0: O resumo dessa Copa também não quer falar. Vem, Rayan. Vem, Rayan. Rayan, por favor. A tua primeira Copa, Rayan. O significado disso também não. Igor Thiago, não falar. Gabriel, por favor, ninguém fala. Douglas Santos. Vem Ibanez e o Bremer. Vem o Ederson Silva agora. Ederson, por favor, uma palavrinha. Tua estreia em Copa do Mundo. O que você tem? Não, também não. Léo Pereira. Bruno. Bruno. Luiz Henrique, Paquetá. Rafinha, por favor, a palavra também não. Bom, ninguém fala então, os jogadores passam reto, ninguém dá entrevista, uma cena patética, não sou obrigados a dar entrevista, mas uma cena patética de uma geração perdedora realmente, né? Impressionante isso. Vou ficar ainda por aqui porque mais gente vai vir, ninguém quer dar entrevista, ninguém fala, ninguém dá entrevista. Vamos ver se vem mais gente, viu? Martelli, Miliose, Léo, Agrela, vem mais gente, vem. Vai vir o Neymar agora, Neymar. Bom, se o Neymar parar, é difícil que ele pare, né? Vamos ver mais gente vem passando. Estamos de plantão aqui.
1: Boa, Prédio, boa.
0: Atenção. Vem, Alexandro. Esse também tem a última Copa dele. Jogador espelho, Neymar. Neymar para, não vai dar entrevista. Já sinalizou que não vai falar, bem-vindo. Ô, Alexandro. Alexandro, é importante te ouvir com a tua experiência. Um resumo dessa Copa, um resumo dessa Copa. Não quer falar também. Tá aqui o Neymar também. Neymar, Neymar, por favor, Neymar, um resumo da Copa também, não. Passa reto. Só cumprimento alguns caras que... O Matheus Cunha parou para as televisões agora. Vamos ver se o Matheus Cunha passa aqui na volta também. Né? O Matheus Cunha está parado lá dando entrevista para as emissoras de TV. Então é isso, pessoal. Nós estamos aqui aguardando aqui para ver quem é que dará a entrevista ou não. Aqui no, de plantão na Zona Mista. Então só falta o Matheus Cunha e o Vinícius Júnior, né? O Marquinhos já falou no... Na saída do campo. E é isso, né? É isso.
1: É isso.
0: Vamos aguardar então. Tô por aqui.
1: Boa, Pretzel, boa. Você tem prioridade aqui. Eu vou só voltar com o Milhoz e assim, esperamos, né, que eles passem, que eles parem pra falar de fato.
0: Rodrigo Caetano. Vai lá, vai lá. Rodrigo Caetano vai vir aqui. Rodrigo Caetano vai vir. Deixa eu ver se ele. Deixa eu ver o Rodrigo aqui. Rodrigo! Rodrigo! Rodrigo, por favor. Pode ser? Você vai falar tudo junto? Ah, mas nós estamos ao vivo aqui. Então tá aqui o Matheus Cunha. Matheus, um resumo dessa Copa, por favor.
2: Desculpa, né? Acho que a palavra é desculpa. Não. Sabemos que pô, a gente não deixamos de ser seres humanos e fizemos algo tão ruim assim pro mundo, mas eu acho que a desculpa é pela felicidade que gera em todo mundo a Copa do Mundo, o orgulho de ver o Brasil sendo representado, e a desculpa é por não conseguir ter dado tudo aquilo que a gente sempre quis e imaginou.
0: Ô Matheus, o que faltou no enfrentamento com a Noruega? Você acha que aquele pênalti errado pelo Bruno aos 13 minutos determinou o andamento do jogo?
2: Acho que nós tivemos chance, acho que isso foi o que mais dói, né? A gente teve chance e infelizmente não deu certo. Os caras vão lá e convertem duas chances. Eu acho que é muito sobre isso o jogo, sabe? Essa dor de que, pô, teve possibilidades. Não foi um jogo que a gente não conseguiu fazer nada, conseguimos fazer coisas. Mas é um sentimento de dor muito grande e você até tenta formular a resposta, mas é muito difícil.
0: Tua primeira Copa, vem um novo ciclo por aí. Você acha que o trabalho do Ancelotti foi bom ou o ciclo foi muito acidentado para terminar dessa maneira, numas oitavas? Algo que não acontecia desde 1990.
2: É difícil, né? É difícil. Acho que foi um ciclo de muita mistura, né? De eu saio, eu volto também. E, bom, espero que esse próximo ciclo seja com mais calma, mas... Acho que agora falar sobre si, colocar culpa em alguma coisa, acho que nem a cabeça formula essas respostas de verdade. Bom, essa é uma frustração de não ter dado certo aqui.
0: O Haaland decidiu o jogo, era isso que vocês temiam?
2: A gente temia perder, independente de quem resolvesse o jogo, ele decidiu o jogo, a seleção dele. Mas acho que é sobre isso, é a frustração de não ter conseguido resolver para nós.
0: Obrigado pela tua personalidade também.
2: Muito obrigado.
0: Tá aí o Matheus Cunha, que é um que parou sempre. Sempre parou. Rodrigo Caetano tá falando aqui. Deixa eu encostar aqui no Rodrigo.
3: seja o ideal. Longe de caça às bruxas, não é isso, mas é um momento em que alguns jogadores, até pela própria idade e projeção para daqui a 4 anos, dificilmente estarão nos planos do ciclo por vontade própria ou por vontade do treinador. Você vê um percentual de mudança na seleção já para setembro que pode ser grande, Rodrigo?
4: Naturalmente as coisas acontecem dessa forma, entendeu? Mas não. Porque se nós falarmos aqui e nominarmos jogadores, é como se fossem os responsáveis. Não. Quando ganha, ganha o grupo, e quando tem uma eliminação como essa, todos nós, inclusive todos nós aqui que trabalhamos, né, no back-office aqui, somos responsáveis também, mas já a partir de setembro a gente também vai vislumbrar e visualizar esse 2030, obviamente com muitos jogadores, né, iniciando um ciclo de 4 anos.
5: Rodrigo, ficam coisas mais positivas do que negativas pelo trabalho? Você que é muito honesto nessa questão, muito justo, muito direto.
4: É difícil nesse momento de profunda tristeza e frustração você falar em pontos positivos, porque não adianta, né? O futebol, eu sempre digo que ele é avaliado em cima do resultado e não vai mudar, e está tudo certo. O que nós aqui profissionais, a gente tem que assimilar as críticas, o que também é algo inerente à nossa profissão, mas nós não vamos invalidar tudo que a gente fez. E aí eu preciso ressaltar o trabalho realmente elogiável, o comprometimento, o profissionalismo dos atletas, de todo esse grupo de trabalho aí, durante todo esse período. Vocês mesmos que acompanharam a gente desde o início, vocês não viram em momento algum nenhum deslize de nenhum deles. Tudo aquilo que a gente colocou para eles como sendo aquilo que a gente controla, o que a gente controla é todos se cuidarem, todos realmente trabalharem ao máximo. Isso todos eles fizeram. Infelizmente, hoje, né, a Noruega teve mais competência, né, nesse quesito. Fez os gols que nós não fizemos e cabe a nós agora juntar os cacos, pedir desculpa realmente para todo o nosso povo e dizer que a gente vai tentar de todas as formas um ciclo diferente do que foi, para que nos aproximemos cada vez mais de novamente ganhar uma Copa do Mundo.
0: O Ancelotti não causou o impacto esperado para o primeiro ano? Você acha que não deveria ter tido algo melhor nessa Copa do Mundo, se tratando do treinador?
4: Não, eu acho assim, de novo, todos nós temos a nossa parcela de responsabilidade. Nós estamos falando de um técnico de 1 ano e meio, em que até a Copa do Mundo nós tínhamos 12 jogos apenas, se não me falha a memória. Então, assim, se você analisar, desses 12 são poucos encontros, né? Poucas reuniões. E é por isso mesmo que a CBF fez o contrário do que talvez a normalidade dentro do futebol faria, né? Ela cravou e reforçou a confiança no trabalho, mesmo antes do resultado. É algo diferente, mas como eu disse aqui, né? Eu espero que isso sinalize um ciclo um pouco mais tranquilo a nível de trabalho. É claro que nós vamos carregar a cobrança e está tudo certo, ninguém está se esquivando disso, mas que tenhamos aí um ciclo um pouco mais dentro dos padrões da normalidade, para que cheguemos lá em 2030 numa condição muito melhor do que chegamos aqui.
0: Agora, com toda a tua experiência, foi a sexta eliminação para uma seleção europeia que não tem a tradição de uma França, de uma Espanha, né? O que resume isso? É o Brasil que piorou em relação aos seus adversários? E outra, a opinião pública sempre, não, o Brasil é pentacampeão do mundo, não pode perder nunca. Não está na hora de ter um pouco mais de humildade, será, nas análises e também na concepção do trabalho?
4: Bom, é claro que novamente, né, isso é um fato, foi eliminado por uma seleção europeia, mas eu não vejo dessa forma apenas, tá? A eliminação é um conjunto de fatores. Penso também que o futebol mundial, ele provou nessa Copa do Mundo para todos, né, que evoluiu em todos os países, porque temos jogadores jogando nas maiores ligas em todas as seleções, e eu acho que nivelou bastante. A questão nossa é de nós também olharmos para dentro, procurarmos evoluir, corrigir, e como eu disse, um novo ciclo que se avizinhança aí já para nós, a partir de setembro, que se avizinha, e a gente precisa vislumbrar coisas melhores. Penso que para que você chegue forte também numa Copa do Mundo, a gente às vezes confia que talvez, né, o talento ou a reunião de grandes jogadores possa trazer essa solução. Mas a gente viu uma das seleções hoje, que é considerada a mais favorita de todas, ela se preparou muito para hoje estar no topo, né? Não estou aqui dizendo que tem fórmula mágica para isso, não. Mas a gente vai ter que passar por esse processo para voltar forte em 2030 e poder dar alegria de novo ao povo brasileiro.
0: A última, por favor, o Neymar, nós passamos 4 anos falando do Neymar, né? O Neymar, o último craque que restou, a toda a esperança em cima dele, se encerra o ciclo do Neymar. Na tua opinião, existe alguém próximo ao Neymar para ocupar esse posto hoje? Você que já foi jogador, como dirigente, observando o mercado?
4: Bom, primeiro que o futebol brasileiro, ele sistematicamente está sempre surgindo aí grandes craques, grandes jogadores desequilibrantes, né? O Neymar é mais de década, quase 2 décadas aí que ele é esse jogador diferente, mas que ficou muito prejudicado, né? Infelizmente, por conta daquela lesão ao final. Mas ele, vale um parênteses aqui, que ele realmente foi um exemplar aqui na sua conduta, na busca por recuperar sua condição física, né, dessa participação dentro do grupo. Eu também discuto um pouco isso, né? Será que nós seremos fortes somente quando tivermos os extra-classes ou vamos trabalhar uma questão mais do coletivo e do grupo, né? Porque a gente vê hoje seleções altamente competitivas com jogadores realmente de altíssimo nível em cada uma das posições. Enfim, cabe a nós transformar, se até lá não tivermos esse extra-classe, que eu acho que temos outros grandíssimos jogadores. O Vini mostrou aqui que é realmente um extra-classe, mas eu não gostaria de botar o peso nisso, não. Eu prefiro sempre botar o peso em formarmos uma equipe forte, um elenco forte para a próxima temporada, para a próxima Copa do Mundo.
0: Obrigado. Rodrigo Caetano, o diretor técnico, falando a respeito aqui de tudo que aconteceu. Os jogadores passaram rapidamente, só o Matheus Cunha parou para conversar conosco. Eu vou dar uma circulada, dá tempo ainda se tiver mais alguém falando. O Danilo está falando. O Danilo Silva aqui, vou pegar uma palavrinha dele aqui, pessoal.
1: Vai lá.
0: Ao vivo pessoal. Aqui. Deixa eu me abaixar aqui e pegar o Danilo aqui. Está falando inglês agora para uma emissora inglesa. Danilo, por favor, pode ser um resumo só. Você foi o primeiro jogador convocado publicamente pelo Ancelotti, né? Qual o resumo que tu faz dessa Copa em todos os sentidos, sentido de grupo e até o teu individual, por favor?
6: Individualmente, não me sinto de fazer uma avaliação. Só agradecido por ter a oportunidade sempre de viver coisas importantes no futebol. Depois, obviamente, tem muita desilusão, porque vai se criando uma expectativa. O trabalho foi feito e desenvolvido da melhor maneira que poderia ser, pelo tempo que o Mister teve de disponibilidade, pelo tempo que houve a correção das rotas. Infelizmente, a gente não conseguiu o objetivo e realmente tem muita tristeza e muita desilusão.
0: O que aconteceu no jogo em si para ti? Faltou um detalhe? Ou vocês temiam muito mais o Haaland do que o próprio time da Noruega? Qual o resumo que vocês criaram assim num debate no vestiário?
6: Não, é difícil não fazer uma avaliação nesse momento com lucidez, porque ainda está muito tomado pelo sentimento de tristeza. Então, eles foram mais efetivos. Nós tivemos várias ocasiões e é essa a narrativa, penso eu.
5: Ô Danilo, vocês estão muito emocionados ainda por tudo que aconteceu. Falar o que para o torcedor?
6: Que possa, de certa forma, apoiar aqueles que continuam na trajetória. Nós temos vários jogadores que são potenciais, incríveis, jogadores que têm muita vontade de fazer bem pela seleção brasileira. Obviamente, alguns não seguem, como é natural. Mas eu vou estar sempre na primeira fileira apoiando e dando o máximo de suporte, seja de onde for, porque eu quero ver o Brasil campeão quanto antes.
0: Agora.
7: Can Norway win the World Cup?
8: Yes, they are there.
0: Em relação à renovação, eu estou vendo, por exemplo, tua última Copa provavelmente, acho que tu já chegou a essa conclusão, mas a defesa, ela vai ter que renovar mais do que meio e ataque, você observando o mercado e observando o tipo de jogador que o Brasil tem hoje?
6: Não parei para pensar nisso, sinceramente, pode ser, mas eu penso que nós temos bons nomes, temos bons jogadores crescendo e se desenvolvendo. Agora eu fico de um lugar onde eu torço, dou o meu máximo apoio e contribuição possível, porque eu estive aqui há 15 anos e tenho certeza que cada minuto eu me dediquei ao máximo para poder fazer o melhor, e o futebol às vezes tem dessas, isso não basta às vezes, né? Mas agradecido por tudo.
0: Obrigado. Tá aí o Danilo Silva, jogador da seleção brasileira. Deixa eu ver se tem mais alguém aqui. O Rodrigo já falou, tá dando entrevista aqui. É o último mesmo, pessoal, aqui na Zona Mista, o Brasil está eliminado da Copa nas oitavas de final, algo que não acontecia desde 1990, quando o Brasil caiu para a seleção argentina na Copa da Itália. Pessoal.
1: Boa, professor. Importante essa declaração do Rodrigo Caetano, que mais me chamou a atenção, viu, Lojins? Eu vou chamar o Miliose, a gente vai para um rápido intervalo, depois a gente comenta um pouco mais sobre a seleção brasileira, mas já para fazer a ponte aqui para o Paulo Valle, que vai assumir o comando aqui depois na nossa pausa comercial, importante a fala do Rodrigo Caetano. Será que a gente tem que ter sempre extra classe para conseguir competir numa Copa? Isso é interessante, interessante mesmo. E pelo menos o Matheus Cunha, que foi o principal jogador em termos de posicionamento do Brasil nessa Copa, falou. E o Rodrigo Caetano, diretor técnico da CBF, também falou. Léo Gens, eu vou só pedir para você segurar um pouquinho, eu vou acionar o Bruno Miliose. Porque, Miliose, os times estão em campo, México e Inglaterra aquecendo nesse momento lá no estádio Azteca. Então, segue a previsão para as 10 horas da noite no jogo, para a partida começar lá no Azteca, né, Miliose?
7: É isso, Agrelo. Agora com a confirmação, não temos chuva, não temos tempestade, os jogadores estão no gramado aquecendo, a bola deve rolar às 10 da noite para México e Inglaterra, valendo vaga nas quartas de final da Copa do Mundo.
1: Boa, Miliose. Quem passar pega a Noruega, que mais cedo eliminou o Brasil da fase de oitavas de final da Copa. A gente vai para uma rápida parada aqui na Jornada Esportiva Bandeirantes de México e Inglaterra, repetindo a informação do nosso repórter Bandeirantes, Bruno Miliose. Início previsto para as 10 horas da noite no horário de Brasília. Então daqui 40 minutinhos você confere este jogo que vai ser quentíssimo entre México e os ingleses. Já voltamos aqui na Bandeirantes, porque se tem Copa do Mundo, é aqui.
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5: Desde 1950 é aqui na Bandeirantes, agora não mais com a seleção brasileira, mas com muita bola rolando para você, ouvinte ligado na Bandeirantes. Daqui a pouquinho, 10 horas da noite no horário de Brasília, tem México e Inglaterra lá no Estádio Azteca para ver quem vai enfrentar a Noruega na fase de quartas de final. A partir de agora, eu passo a bola para Paulo do Vale, que assume o comando por aqui até a bola rolar com o comando de Pedro Martelli. Tudo bem, Prevê? Boa noite a você.
6: Tudo bem, Agrela. Boa noite para você, pro Martelli, pro Léo Jens, pro Bruno Migliosi, para todos os nossos amigos. Pois é, hein? Que dia maluco, hein? Estamos aqui, já apostos na expectativa para que a bola role. Aliás, né? Eu tô aqui em Miami e tava até então esperando a seleção brasileira para a fase de quartas de final, mas nada disso, né? Talvez a gente tenha um duelo aí entre Noruega e Inglaterra, Noruega e México, né? Claro que será um grande jogo e fica a expectativa. Mas Miami estava justamente no caminho da seleção brasileira, no caminho do Hexa, que novamente é adiado aí por conta dessa derrota, talvez inesperada, talvez esperada por alguns que já detectavam algumas situações da seleção brasileira. A gente pôde acompanhar de perto aí todo esse vestiário por parte do Alexandre Pretzel, todo esse bastidor da seleção brasileira que agora pensa em 2030 com o Ancelotti, né? A não ser que tenha aí uma mudança radical, mas a CBF renovou o contrato com o Carlo Ancelotti e a gente fica na expectativa. Bom, eu tô aqui em Miami, né? A gente estava já na expectativa por esse duelo entre Inglaterra e México. Jogo que acontece no México, no Azteca, a última partida do México nessa Copa do Mundo, a última partida do time mexicano em solo, né, jogando na própria casa e podendo jogar aqui em Miami, que eu acho que depois que a seleção brasileira está eliminada da competição, fica mais fácil para ter um domínio mexicano aqui em Miami na fase de quartas de final. Bom, eu cheguei aqui, caí de paraquedas aqui, né? Tava preparado para entrar no intervalo, mas teve a eliminação da seleção brasileira, atraso na partida, quem sabe a bola rolando aí 10 horas da noite, né? 9 horas da noite aí no horário local. Mas então quero trocar uma ideia com meu amigo Léo James e, claro, o Bruno Migliosi está com a gente também, trazendo todos os detalhes dessa partida, desse dia maluco, desse dia, obviamente, agitado de oitavas de final com a eliminação da seleção brasileira. O Brasil sucumbe a Erling Haaland, o Brasil está fora da Copa do Mundo. Tudo bem por aí, Léo James? Como é que está esse coração depois dessa eliminação da seleção brasileira para a Noruega, meu amigo?
7: Fala, PDV, tudo bem? Uma boa noite para você e para todo mundo ligado na Bandeirantes. Todos nós um pouco abalados, né, pela eliminação da seleção, mas para mim o Brasil colheu o que plantou ao longo dos últimos 4 anos, pela maneira como conduziu o ciclo. Acho que nessa hora, no Brasil, a gente tem o hábito de fazer aquele famoso caça às bruxas, né? O Roberto Carlos, porque ajeitou a MEI em 2006... O Felipe Melo, por causa da expulsão contra a Holanda, o Júlio César. A gente sempre aponta o dedo para alguém, mas acho que nessa hora a gente precisa fazer uma análise um pouco mais ampla do que foram os últimos 4 anos da seleção brasileira. Ainda na Copa do Mundo de 2022, o Tite disse que não ficaria para o próximo ciclo. A CBF teve bastante tempo para escolher o sucessor do antigo técnico da seleção brasileira, demorou muito. Entregou num primeiro instante o comando a Ramon Menezes, um profissional que claramente não tinha competência para ser o técnico da seleção. Os resultados não foram bons e a segunda alternativa da CBF foi Fernando Diniz, técnico da seleção brasileira e do Fluminense ao mesmo tempo. Se você conversar com o Fernando Diniz, ele vai dizer que isso foi um erro, que não tinha condições de fazer os dois trabalhos da melhor maneira possível. Brasil, para mim, esperou mais Carlo Ancelotti do que deveria, porque era essa a intenção depois da saída do Fernando Diniz. Só que teve troca também no comando da presidência da CBF. O Edinaldo Rodrigues saiu de cena, depois chega o Samir Schaude. Você tem Dorival Júnior nesse meio do caminho também, foi escolhido como técnico da seleção, que até fez bons amistosos ali contra a Espanha e Inglaterra. Passou um recado animador, mas logo veio a Copa América em 2024, um torneio muito abaixo. E se alguém teve algum tempo para treinar como técnico da seleção brasileira, esse treinador foi Dorival Júnior, que teve um pouco mais de 20 dias antes da competição começar. E a gente não viu nenhum resultado dentro de campo. Saiu Dorival depois de uma goleada acachapante para a Argentina e chegou então o Carlo Ancelotti. Mas faltando um ano para a Copa do Mundo. Se a gente observar as seleções favoritas para a Copa, a Espanha teve um ciclo completo com o Luis de la Fuente e já chegou ao título da Euro. A Argentina segue com o Lionel Scaloni, ele vai completar 8 anos no cargo. Didier Deschamps, então eu não vou nem falar. O Deschamps, a primeira Copa do Mundo que ele disputou como técnico da França foi em 14 e ele deve se despedir agora da seleção francesa. O Rodrigo Caetano falava sobre os extra-classe, a entrevista ao Pretzel. Para mim, o Brasil precisa ter um conjunto extra-classe para a próxima Copa do Mundo. Não sei se com grandes individualidades, mas com um coletivo muito forte. Não dá para a gente chegar na próxima Copa do Mundo com o treinador tentando achar o 11 ideal, o melhor 11 inicial, como foi nessa Copa do Mundo. O Ancelotti foi moldando a seleção ao longo da Copa do Mundo. Você pode e deve fazer uma troca ou outra. Mas ele não tinha o time antes do início e acho que seria difícil que fosse dessa forma, também porque ele só teve 1 ano no comando. Essa é a minha avaliação do ciclo da seleção brasileira, meu caro Paulo do Vale.
6: É isso, né? Realmente um ciclo bagunçado, um ciclo conturbado. Acho que a chegada do Ancelotti, obviamente que ela representa uma esperança, é um treinador multicampeão, talvez o maior campeão dos últimos tempos do futebol europeu. A gente tem que respeitar um cara que não sente o peso do Real Madrid, né? O Real Madrid é um time que é uma máquina de moer reputação, uma máquina de moer treinadores, mas acho que o tempo foi muito curto, né? Acho que tem muito a ver com relação à seleção brasileira convocada por quem já estava observando, né? Aquele jogador que já tem um corredor ali, um trâmite bom de seleção brasileira, e acho que não é a seleção de fato do Carlo Ancelotti, mas obviamente, por ser o atual treinador da seleção, a gente pode questionar algumas escolhas do Ancelotti. Ô Léo, se tivesse que apontar dentro desse ambiente de seleção, dos 26 convocados, daqueles que o Ancelotti tinha à disposição, das escolhas que ele fez, qual erro você apontaria do Ancelotti nesse curto ciclo que ele teve até essa queda para a Noruega nas oitavas de final da Copa?
7: Olha, PDV, eu acho que ele poderia ter conduzido de uma outra forma, mas eu tô no fantástico mundo de Léo James, tá? Porque eu acho que a seleção brasileira deveria ter deixado muito claro que não tinha condições de ser campeão do mundo em 2026. Pela forma como conduziu o ciclo, por tudo que a gente já relatou aqui. Era muito improvável que o Brasil fosse campeão do mundo. Sendo dessa forma, eu acho que ele poderia ter renovado mais a seleção brasileira. A gente teve 15 remanescentes da última Copa. E Danilo, Alexandro, o próprio Neymar, eram jogadores que já não tinham mais condições de vestir a camisa da seleção brasileira. Para mim, seria melhor você dar bagagem, você dar experiência a atletas como o Andrei Santos, como o Vitor Reis, zagueiro do Girona, ex-Palmeiras e que pertence ao Grupo City. Jogadores jovens que pudessem errar nessa Copa do Mundo de 2026, o Brasil jogaria limpo e diria, olha, nós não temos condições de sermos campeões do mundo nessa Copa do Mundo aqui. O nosso projeto é ganhar 2030. Então, nesta Copa do Mundo, daremos rodagem ao Endrick, daremos rodagem ao Andrei Santos, daremos rodagem ao Vitor Reis e tantos outros nomes jovens que despontam no futebol brasileiro. Acho que essa teria sido a escolha mais correta. Mas eu também entendo que no Brasil é muito difícil você chegar e falar que você não tem condições de ser campeão do mundo, que você não tem condições de entrar numa Copa do Mundo para brigar pelo título. Por isso que eu digo que é o fantástico mundo de Léo James, mas acho que a gente precisa começar a pensar um pouco lá na frente. A gente só pensa nos 4 próximos anos. E olhe lá, quando a gente pensa lá na frente nos 4 próximos, a gente quer tudo para ontem. E no futebol, acho que fica cada vez mais claro que não dá para ter tudo para ontem. Você precisa se planejar. A França é a grande seleção dessa Copa. Tem o melhor material humano para mim, o Didier Deschamps. Por que que ele tem esse material humano tão bom à disposição? Porque a França faz um trabalho espetacular em Clairefontaine, que é um centro de formação de jogadores e treinadores. Não à toa, a França tem 2 jogadores para cada posição nessa Copa. Só que isso não começou a ser feito na semana passada. Foi feito ao longo do tempo para que a França fosse uma potência mundial. E o que fez o Brasil nesse meio tempo enquanto a França estava se preparando? Para mim, fica correndo atrás do próprio rabo, apontando o dedo para o Tite, apontando o dedo para o Danilo, apontando o dedo para o Felipe Melo, apontando o dedo para o Roberto Carlos, quando o problema é muito maior, necessita planejamento. E acho que isso faltou muito à CBF nesse último ciclo, PDV.
6: Ô Léo, mas é uma situação que eu concordo 100% com o que você fala, e eu também, assim, toda vez que me perguntavam a respeito da chance do Brasil, eu sempre apontei como uma chance pequena pelos adversários, né? Pela França, por uma Argentina atual campeã do mundo com o Lionel Messi, que está fazendo uma Copa espetacular, até por uma Espanha também, que é uma seleção jovem e que pode chegar. Mas cair para a Noruega, acho que estava um pouco fora dos planos, não estava não, Léo?
7: Se a gente olhar para a seleção norueguesa, eles têm bons valores individuais. O Odegaard, o Haaland. O Odegaard é titular absoluto do Arsenal. O Haaland é um grande nome do Manchester City. Coletivamente, acho que eles não têm uma seleção muito absurda. Acho que eles fizeram um bom jogo hoje. E o Brasil cai de maneira precoce na Copa do Mundo, nas oitavas de final, o pior resultado desde 1990. Mas eu não sei se não estava no planejamento. Eu acho que talvez fosse até previsível o PDV. A gente tinha expectativa, a gente torce, a gente quer que a seleção brasileira vá o mais longe possível dentro da Copa do Mundo. Futebol é um esporte muito específico, que o Brasil poderia ter vencido a partida de hoje. Eu me pauto muito pela estatística e tem um índice que eu gosto bastante, que é o índice de gols esperados. Basicamente, bem a grosso modo, esse índice mede a qualidade das chances criadas por cada time dentro do jogo. O Brasil teve um índice de 2.7, ou seja, ele criou para marcar 2-3 gols na Noruega. O Bruno Guimarães teve um pênalti que ele não converteu. O Endrick teve uma chance cara a cara e acho que essa é uma prova de que o Endrick realmente não estava pronto para ser o titular da seleção brasileira. E eu faço essa autocrítica também, porque eu pedi o Endrick em muitos momentos nessa Copa do Mundo e talvez ele não estivesse pronto. Acho que o gol que ele perde é uma demonstração de nervosismo de um atleta um pouco afoito, que não estava tão preparado para ser o 9 da seleção brasileira, que é um peso considerável vestir ou exercer esse papel que um dia já foi do Ronaldo Fenômeno, que já foi do Romário. É, cair para a Noruega é um resultado frustrante para o Brasil, que gostaria de ter avançado e chegado ao título da Copa do Mundo. Mas para mim ele reflete exatamente como foi o ciclo, como foram os últimos 4 anos da seleção brasileira, PDV.
8: É isso aí, é isso aí. Bom, a gente vai ainda falar bastante dessa eliminação da seleção brasileira nas oitavas de final, hein? Se nos acostumamos com as quartas de final em 18, em 22, em 14 foi uma loucura na semifinal para a Alemanha, mas 18 e 22 agora renova a humilhação da seleção brasileira. Eu acho que nada muito fora do que quem acompanha futebol espera, né? Quem não vem de ilusão, quem não vem de ideia de que a coisa poderia ser diferente, mas mesmo assim dói, né? Para uma seleção pentacampeã do mundo, dói e dói demais uma eliminação para a Noruega de Erling Haaland, que barbarizou, marcou 2 gols contra o Brasil hoje, 2-1, e do Neymar marcou um pênalti e tirou onda. Que coisa. Ó, seguinte, vamos mudar de assunto, porque tem Copa, a Copa do Mundo continua. Segue a Copa do Mundo e tem muita Copa do Mundo pela frente e você não perde nenhum detalhe aqui na Rádio Bandeirantes. Eu quero saber do Bruno Milhoso como é que tá a situação pra bola rolar entre México e Inglaterra lá na cidade do México, Bruno Milhoso.
9: Fala, PDV, tudo bem, meu amigo? Abraço pra você. Olha, a chuva continua caindo, mas ainda assim os jogadores fizeram aquecimento debaixo de chuva, hein? É, o protocolo da FIFA abrindo ali, quem sabe uma exceção, porque quer que a bola role logo mais às 10 horas da noite. O protocolo está mantido sem nenhuma nova atualização. A tendência é que daqui a pouco sim tenhamos jogo entre México e Inglaterra pelas oitavas de final, viu, PDV?
8: Ou seja, meu amigo Léo Jens, é o seguinte, na sexta-feira veio a informação de que a FIFA queria mudar, ou o México queria mudar, ou a recomendação era de uma mudança para que Inglaterra e México, esse jogo fosse realizado ali por volta de meio-dia no horário local do México, 2, 3 da tarde, horário dos Estados Unidos e do Brasil. No fim das contas, acho que seria a melhor escolha, até porque se Brasil e Noruega fosse disputado depois, o Brasil passaria, Léo James, eu tenho certeza.
7: Estaria menos pressionada a seleção brasileira, PDV? Pode ser, de repente. Estaria louca para enfrentar o México, um adversário mais acessível para mim do que a Inglaterra, apesar do México no Azteca ter uma história lindíssima, um estádio lendário. Eu, enquanto o Bruno Milhoso passava as informações aqui, também dava uma olhada na imprensa inglesa. Tem um portal extremamente confiável que é o The Athletic, e eles passam aqui que a chuva está bem forte, mas os trovões e relâmpagos próximos ali à cidade do México estão dando uma trégua por enquanto. Então a animação da festa voltou às arquibancadas. A partida deve acontecer a partir ali das 10 horas, a gente espera, num duelo, para mim, equilibrado. Acho que o México foi pouco testado nessa Copa do Mundo, mas tem um fator casa importante, um treinador, o Javier Aguirre, que vai para sua terceira Copa do Mundo, já foi o técnico, já participou da Copa do Mundo de 2002, 2010 e está na sua terceira edição. Contra essa Inglaterra, PDV, que para mim está num estágio muito próximo ao do Brasil. Thomas Tuchel assumiu o time ali para as eliminatórias. Quem comandou a Inglaterra na última Euro foi o Gareth Southgate, muito criticado pelo futebol praticado pela Inglaterra, nem tanto pelos resultados, porque a Inglaterra foi até a final da última Euro, e a ideia era jogar um futebol mais bonito, um futebol mais consistente, mas o Tuchel ainda não encontrou aquela engrenagem. Acho que está num estágio bem próximo ao de Carlo Ancelotti, por isso eu não descartaria a possibilidade do México avançar hoje, viu, PDV?
8: Eu também não. Inclusive, minha aposta inicial, até por jogar em casa, calor, torcida, campanha muito boa, né? Inglaterra ser um time, de alguma forma, pipoqueiro, eu aposto no México. Já pensou um duelo entre México e Noruega nas quartas de final aqui em Miami, onde estou, e aí ou México ou Noruega numa semifinal de Copa do Mundo. Que Copa, hein? Eu acho que só pra fechar com você, vai, Léo, antes de ir pro intervalo a gente acionar o Martelli. novos tempos, né? Talvez. Claro que a Inglaterra... Até mesmo que a Inglaterra passe, né? A Inglaterra tem um título de 1966. Eu acho que a gente vive uma nova era do futebol, querendo ou não, né, Léo?
7: É, eu acho que a gente vive uma era da organização, PDV, em que algumas seleções têm feito trabalhos interessantes. E essa Copa do Mundo tem me chamado a atenção pelo aspecto defensivo. Várias seleções organizadas no seu sistema defensivo, que sofrem pouco dentro dos jogos, têm complicado a vida de seleções favoritas ou mais fortes. E a Inglaterra já sentiu isso na pele duas vezes, contra a Gana na fase de grupos, time do Carlos Queiroz, 4-5-1, não deu espaços para a Inglaterra. E na última fase, a Inglaterra passou na Bacia das Almas contra a República Democrática do Congo, também fez um grande jogo. Foi difícil manter 90 minutos naquela mesma intensidade, acho que a República Democrática do Congo cansou no final, mas dificultou muito a vida de Harry Kane e Companhia Limitada. A Inglaterra só conseguiu chegar à virada nos minutos finais. Então acho que isso está me pegando bastante. Seleções que talvez não tenham tanta qualidade técnica, mas que na parte tática têm conseguido igualar outras seleções mais fortes, até porque você... Com esses elencos melhores, você não tem o dia a dia dos clubes, você não consegue criar conjuntos tão bons quanto um Arsenal, quanto um PSG, quanto um Real Madrid. Essas seleções trabalham na data FIFA, que praticamente você recupera e escala esses caras, mas você não tem um conjunto tão azeitado, tão ajustado quanto o de futebol de clubes. Por isso, a competição fica um pouco mais nivelada e mais equilibrada essa Copa do Mundo, PDV.
8: Exatamente, exatamente. Fica equilibrada. Ontem a gente viu um Paraguai quase parando a seleção francesa, que ainda assim não deixa de ser favorita. A Argentina é atual campeã do mundo, de Lionel Messi. A gente pode ter uma final entre Argentina e França de novo, ou alguma surpresa aí, quem sabe tem ainda seleções fortes no páreo, como a própria seleção espanhola. É o seguinte, eu vou para mais um intervalo, na expectativa que na volta a gente tem uma definição aí a respeito de México e Inglaterra para a bola rolar na Cidade do México, para definir quem enfrenta quem, quem enfrenta a Noruega nas quartas de final. É isso, meu amigo. Acabou de descer de Marte, chegou na Terra agora, acordou de um coma profundo. O Brasil está eliminado da Copa do Mundo de 2026. Nas oitavas de final, o Brasil está fora. E a Noruega, quem está na parada, aguardando o adversário de México e Inglaterra. Jogo que acontece aqui em Miami, onde estou, onde a sede da Rádio Bandeirantes, uma das sedes da Rádio Bandeirantes. E a gente segue acompanhando, claro, a Copa do Mundo. Em instantes, a gente já volta.
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0: É isso, meus amigos. Ó, em Miami, 8h48. Acredito que no Brasil, 9h48. Quem sabe, para a bola rolar dentro de 12, 13, 14, 15 minutos, para um jogaço na Cidade do México, para uma partida que promete ser épica entre México e Inglaterra. Que pena que não tem a seleção brasileira. Uma pena, porque o Brasil viria até Miami, onde estou neste exato momento, e estava aguardando a seleção brasileira. Mas Copa que segue, a Copa é maravilhosa, a Copa é demais, e você continua acompanhando essa Super Copa com 48 seleções na Rádio Bandeirantes. E eu chamo agora, aqui, para narrar mais um grande jogo, o meu grande amigo, o meu irmão, meu camarada, vem, Pedro Martelli.
1: Pedro Martelli. Valeu, meu grande amigo Paulo do Vale, no microfone da Bandeirantes, diretamente de Miami, nos Estados Unidos. Será que a bola rola no México? Será que tem jogo no Azteca? Oitavas de final, México e Inglaterra se enfrentam no microfone da Bandeirantes. Times escalados e definidos. Vai ter jogo ou não vai ter jogo, meu amigo Bruno Migliozzi?
2: Claro que vai, meu caro Pedro Martelli. Equipes já em campo, perfiladas, daqui a pouco a bola rola para cerca de 80 mil pessoas no estádio Azteca, palco histórico de Copa do Mundo pela terceira vez, sediando o Mundial México e, de novo, com esse retrospecto favorável à sua própria seleção. Os mexicanos, que jamais perderam em casa, daqui a pouco recebem a Inglaterra. Debaixo de chuva eles aqueceram, deve sim continuar chovendo durante a partida, mas a FIFA autorizou. A bola rola daqui a pouco, às 10 da noite, horário de Brasília. Martelli.
1: Vai começar o jogo daqui a pouco, portanto, o jogo marcado para as 9 horas da noite, com atraso. Com atraso, é verdade, mas é segurança. 10 horas da noite, a previsão para México e Inglaterra. A gente estaria aqui, Léo James, mais uma vez, boa noite, especulando. A previsão, a gente já está falando aqui, nossa, mas é bom. Mas eles estão atrasados, eles estão nervosos. México está, ou a Inglaterra, estão esperando para ver quem pega o Brasil nos Estados Unidos. Não é um caso, ou México ou a seleção da Inglaterra, um dos dois vai enfrentar a seleção da Noruega, Léo James.
3: Fala, Martelli, boa noite mais uma vez para você e para todo mundo ligado na Bandeirantes. Pois é, esse não será o adversário da seleção brasileira. Na minha abertura eu falaria que daqui sairia o adversário do Brasil na próxima fase. Não vai ser dessa forma. O México joga em casa, joga no lendário Estádio Azteca. Tem como grande destaque o Gilberto Mora, meio-campista de 17 anos, bem criativo. E Julian Quiñones, do ponto esquerda, que é centroavante de origem. Artilheiro do México nessa Copa do Mundo, vem jogando muito bem. Foi artilheiro da Liga Saudita da temporada passada. Até por isso, Thomas Tuchel mexe na escalação na Inglaterra, coloca o Kwanzaa, zagueiro de origem, para jogar como lateral direito, para parar o Quiñones. A Inglaterra depende bastante dos seus pontas. Hoje, Saka e Gordon são os escolhidos pelo Tuchel. Mudança nas pontas da seleção inglesa. Tem Jude Bellingham como grande armador e dois bons volantes. Declan Rice do Arsenal e Elliot Anderson, que era do Nottingham Forest e passará a ser do Manchester City. Jogador inglês mais caro da história, Martelli, o Elliot Anderson. O Manchester City vai pagar 800 milhões de reais para contar com esse jogador.
1: Vai começar o jogo, tá tudo pronto para você no microfone da Bandeirantes para México e Inglaterra, valendo vaga nas quartas de final do microfone da Bandeirantes. Times escalados e definidos em campo, na Bandeirantes, no histórico estádio do Azteca. Vamos ouvir o hino nacional das seleções, começando com o hino nacional da seleção da Inglaterra.

Aí o hino nacional da seleção da Inglaterra executado no microfone da Bandeirante. Está tudo pronto no histórico e lotado estádio do Azteca. Na Bandeirantes, atenção, vem aí a plenos pulmões a escalação. Antes da escalação, vai o hino nacional da seleção do México.

0: Vai ser difícil, hein, Matheus? Vai ser difícil, porque a seleção do México joga em casa e é clima de Libertadores. Atenção! Bem-vindos a la Libertadores da América! Assim como foi Paraguai e França. Atenção, seleção inglesa! O México enfrenta a seleção da Inglaterra pelas oitavas de final do Azteca. É o último jogo em Canadá, acabou. Não tem mais jogo no Canadá. Não tem mais jogo também depois da partida de hoje à noite no estádio do Azteca. Na Bandeirantes, vamos escalar as seleções do México. O México em sua 18ª participação. Na Bandeirantes, Bruno Mignossi. Eu quero ouvir para todos os cantos do Brasil e do mundo a escalação do México.
1: Escalando os mexicanos, que querem diante do seu povo fazer história nessa Copa do Mundo, com o goleiro Raul Rangel vestindo a 1, na direita 2 para Jorge Sanchez, linha de zaga de 3 para César Montes e 5 de Vázquez, pela esquerda Gallardo, veste a 23, meio de campo de meia dúzia Lira, 7 para Romo, 19 para Moura, no ataque 25 Alvarado, 16 Quinhones, o centroavante Raul Jiménez, veste a 9 mexicana.
0: E o banco de Javier Aguirre.
1: As opções do México, com Acevedo, Eterno Ochoa, Álvares Reyes, Chaves, Fidalgo, Pineda, Vargas, outro Chaves, Gutiérrez, Alexis Vega, Jiménez, González, Huerta e Martínez.
0: Tá aí a escalação da seleção mexicana junto com o banco de reservas de Aguirre. Javier Aguirre no microfone da Bandeirantes escalando. O que de acordo com ele tem de melhor? Na Bandeirantes vamos para o outro lado do confronto. Vem aí a escalação da Inglaterra em sua 17ª participação. Atenção, hein? Era para estar no nosso caminho. A seleção inglesa. Mas o Brasil se despediu. Na Bandeirantes vem aí a escalação da Inglaterra.
1: E querem levar o futebol de volta para casa, de volta para onde foi fundado, e não faz isso desde 66. Manda a campo o técnico Thomas Tuchel, goleiro Pickford, na direita 26 para Kwanzaa. Linha de zaga de 2 de Consa, meia dúzia para Gueye, pela esquerda O'Reilly, veste a 3. Meio de campo de 4 para Declan Rice, 8 de Anderson e 10 para Jude Bellingham. No ataque 18 para Gordon, 7 para Saka e 9 o centroavante Harry Kane.
0: E o banco de Thomas Tuchel.
1: As opções inglesas, Jim Henderson, Trafford, Stones, Chalobá, Byrne, James, Spence, Henderson, Kobe Mainu, Rodgers, Eze, Rashford, Watkins, Madueke e Ivan Toney.
0: Escalada a seleção da Inglaterra no microfone.

0: Da Bandeirantes para o Thomas Tuchel, o treinador alemão da Bandeirantes está tudo pronto para México e Inglaterra. Lendário estádio no Azteca. Eles estão ali no centro do gramado. Quero saber, Bruno Migliozzi, hoje na noite de futebol da Bandeirantes. Eles estão de preto, eles estão nervosos, eles estão no comando do apito. Quem apita o jogo?
1: Vamos lá, Martelli. Arbitragem para a partida de hoje é da Austrália. Alireza Fagnani é o árbitro da partida, auxiliado por George Lacrindes e Andrew Lindsay. Quarto árbitro é Djalal Djaye de Marrocos e o VAR, Zacaria Brinci.
0: Léo James, vai começar o jogo, Léo.
2: O México vai se defender, Martelli, no mesmo sistema tático utilizado por Gana e pela República Democrática do Congo. Duas seleções que dificultaram muito a vida da Inglaterra nessa Copa do Mundo. Esse sistema tático é o 4-5-1, que permite que você dobre a marcação para cima dos pontas da Inglaterra e tenha um volante à frente da sua defesa, no caso o Lira, para controlar as movimentações de Harry Kane, o principal jogador da Inglaterra. Ele é o centroavante, mas ele é quase também um armador, baixa muito para receber a bola. Quando ele sair da área, o Lira vai persegui-lo. A missão do México aqui é parar Harry Kane e, consequentemente, parar a Inglaterra. Duelo extremamente equilibrado aqui, Martelli, porque a Inglaterra está num estágio muito parecido com o da seleção brasileira.
0: Vai começar o jogo, está tudo pronto para você. Ligado no microfone da Bandeirantes, Inglaterra, direita, México, à esquerda. Bate na bola! No centro do gramado, Kane, Harry Kane bate na bola. Começa o jogo no México! Do futebol da Bandeirantes nessa noite de domingo. É seleção brasileira, hein? No adeus, hein? No adeus. Mas agora é hora de México e Inglaterra. No microfone da Bandeirantes, à esquerda, seleção do México, com meiões em vermelho, shorts em branco e a camisa em verde. À direita, seleção inglesa, buscando uma histórica permanência em uma Copa do Mundo, buscando o segundo título mundial, com meiões em branco, shorts em preto, também com sua camisa nas cores brancas. O jogo já está parado, primeiro minuto de bola rolando, já com cartão, hein? Xi mesmo, Migliozzi. Está sentindo o rombo pela meia esquerda no campo de defesa. E chega para fazer uma falta forte, o Rice com o pé um pouco mais erguido, hein?
1: É isso, já está se acostumando ao clima, né, Martelli? Declan Rice subiu o pé, levou o cartão amarelo. Hoje não é Rice não, hein? Hoje é arroz, como dizem os mexicanos. E não está se dando bem não o meio campista inglês. Amarelo para ele.
0: Você gosta mais de arroz ou Rice, Leão?
2: Eu gosto de
0: 10 e 1 da noite.
2: Eu gosto de um bom arroz com feijão. Eu gosto bastante, viu, Pedro Martelli?
0: Primeiro cartão de amarelo, mas foi merecido, Léo. Pé alto do Rice.
2: Pé alto de Declan Rice, um volante que fez uma grande temporada pelo Arsenal da Inglaterra. Destaquei aqui já a dupla de volantes, aliás, do English Team. Declan Rice, do Arsenal, e Elliot Anderson. Jogador que, neste momento, ainda pertence ao Nottingham Forest, mas o Manchester City já deu o sinal verde. Vai se transferir para Manchester na próxima temporada, o Manchester City. O time agora comandado por Enzo Maresca vai desembolsar R$800 milhões por esse jogador. Jogador inglês mais caro da história, ele vai passar assim.
0: Placar de 0-0, comecinho de jogo para você ligado no microfone da Bandeirantes. 2 minutos jogados neste primeiro tempo de bola rolando. Cartão amarelo para Rice. No campo de defesa está jogando a seleção mexicana. Pela meia direita, mete a bola Sanchez para o campo de ataque. Chega para fazer o domínio Quinhões. Lá para a meia esquerda, está pedindo o colombiano naturalizado. O mexicano vem a bola por dentro. Chute a gol. Explodiu na marcação. Sobrou pela meia direita. Varado pela pedalu. Balançou. Está no meio da marcação. Volta a jogada pela meia direita. Mete a bola nos pés de Sanchez. Sanchez pela ponta direita para o domínio de Alvarado. Alvarado tenta levar a bola para a linha de fundo. Ele volta. Jogada pelo campo de ataque. Na meia direita para o domínio de Mora. Mora volta pelo círculo central do gramado. Aos gritos, Jolie. Gritos Choleno, tradicional olê da seleção mexicana. Trabalha Montes pelo campo de ataque, era meio direito. O zagueiro mexicano mete a bola pela meio direita. Na pressão mexicana, ele abre a jogada pela ponta direita para Alvarado. Alvarado no meio de dois, escapou da marcação. Pedalou, balançou, vem por baixo. Corta a marcação, O'Reilly. No campo de defesa, sabe, jogando no campo de defesa, mas a arbitragem já está pegando a falta. O'Reilly cai no campo de defesa para a meia esquerda, cavou a falta. Jogo parado, o último a ser tocado é o Gordon, que já está de malas prontas para o futebol espanhol, não é isso, Bilhosi?
1: É, vai jogar no Barcelona na próxima temporada. Jogador que se destacou pelo Newcastle na atual temporada vai se juntar a outros craques do Barcelona na próxima temporada no futebol espanhol.
0: 3 minutos de bola rolando o placar de 0 a 0. Sérgio Guedes da seleção britânica. Toma distância de perna esquerda, Pickford. Quebra para o campo de ataque, sobe para tocar de cabeça. Corta a marcação da seleção mexicana. Volta pela meia direita, tenta descer para o campo de ataque. A seleção da Inglaterra saiu com boletudo na ponta direita. O Saka. Arremesso manual para a seleção do México bater no campo de defesa. Placar de 0 a 0. 4 minutos jogados deste primeiro tempo de bola rolando na Bandeirantes. Placar de 0 a 0. Jogo atrasado. Você está dormindo? Acorda aí. 0 para o México, 0 também para a Inglaterra. Toma distância, sai jogando a seleção mexicana. Quebra para o campo de ataque, volta a jogada do campo de defesa. A seleção britânica tenta o passe à frente pela meia direita. Quança tenta a bola à frente, corta a marcação, vem para fora. Arremesso manual para a seleção do México bater no campo de defesa. Galhardo toma distância, faz a cobrança. Arremessa a bola pelo campo de defesa para Vázquez. Vázquez inteiro de roxo, volta a jogada dentro da grande área para Rangel. Rangel pelo campo de ataque, pelo campo de defesa, ainda pela meia direita para Montes. Montes, o capitão, volta a jogada dentro da grande área para Rangel. Sobe a marcação da seleção britânica com Kane. Tenta o passe à frente, Rangel pela meio direita para Lira. Lira escapa da marcação, ameaça cruzar a fronteira. Ele joga a bola pela meio direita para Mora. Mora, o volante, o grande jogador da seleção mexicana. Apenas 17 anos. Uma das sensações dessa Copa do Mundo. Ele abre a jogada para a esquerda para Alvarado. Alvarado volta a jogada pela quarta zaga do campo de defesa para Vázquez. Vázquez sai jogando pelo círculo central do gramado para Lira. Lira mete a jogada para a meio direita para Montes. Montes no campo de ataque para meio direita para Mora. Mora para Montes. Montes para Mora. Mora pela meio direita. Tentou passe à frente. Vem na interceptação. Quem no campo de defesa para a quarta zaga? Corta a marcação da seleção britânica. Tenta descer para o campo de ataque para a esquerda. O juizão está próximo ao lance. Ele para o jogo, marca falta para a seleção da Inglaterra no campo de defesa para a meia esquerda. Quem me reclama? Por quê? Em Milhosi.
1: Não desgruda da arbitragem, né? O capitão da seleção inglesa pedindo ali uma marcação de falta que não acontece. Vale lembrar, né, Matéria? A seleção da Inglaterra volta ao estádio Azteca desde 86, quando lidou com La Mano de Dios de Maradona neste estádio. E também a seleção mexicana, em que não passa de uma quarta de final de Copa do Mundo, não joga para além das quartas desde 86. Então, um jogo certamente marcante, uma época marcante que está sendo revivida nessa noite no Azteca.
0: Um beijão para você ligado no microfone da Bandeirantes. Atenção, alô Bito, Dona Carmen, curtindo aqui na Bandeirantes. Um abraço aos dois, grande Bito. Dona Carmen, aniversariantes dos dias hoje e amanhã. Obrigado pelo carinho de seu dia, seu curtindo aqui na Bandeirantes. 6:30 jogados aqui na Bandeirantes, você ouve antes. O futebol da Bandeirantes levando a você a Copa do Mundo. Já jogando a seleção britânica para o campo de defesa. Na meia esquerda está reclamando o Gay. Por que o Gay está reclamando, hein, Milhosi?
1: É, os jogadores mexicanos não deixam nenhuma marcação à toa, né, Martelli? Quando tem falta, vão em cima. Se não é falta, eles reclamam, não dão a bola. Então, realmente, naquela catimba, naquele clima que a gente conhece bem sul-americano, mas os norte-americanos estão lidando bem com isso.
0: Está jogando a seleção da Inglaterra pela meia esquerda, O'Reilly. Ele tenta o lançamento à frente, corta a marcação, falta na entrada da grande área, dentro da grande área, Pickford. Pickford inteiro de laranja, vai descer para o campo de ataque, ele mete a bola nos pés de Konsa. Konsa no campo de defesa pela meia direita. Ele mete a bola nos pés de Konsa. Konsa pelo campo de ataque pela meia direita, falta para Konsa. Konsa pela quarta zaga, para ser cobrado de zaga para Gay. Gay para a meia esquerda, escapa da marcação, pedala, balança para cima da marcação de Raul Jiménez, um dos maiores artilheiros da seleção mexicana, o segundo maior. Ele tenta fazer a pressão. Volta a jogada para o campo de defesa para Konsa. Konsa tenta descer para o campo de ataque. Placar de 0 a 0. 7 minutos e 30 segundos jogados deste primeiro tempo de bola rolando no Azteca. Último jogo em território mexicano. Tenta descer para o campo de ataque. A seleção mexicana para a esquerda. Na marcação para cima de pela ponta esquerda para Gordon. Gordon com malas prontas para a seleção. Tenta descer na ponta esquerda. Escapou. Linha de fundo. O novo jogador do Barcelona, pressionado pelo Sanches, ganha escanteio, ponta esquerda do primeiro do jogo, é para a Inglaterra aí, Milhosi.
1: E o que é interessante, Matéria, é que ele colocou no banco um atual jogador do Barcelona, né? O Rashford era o titular na última partida contra a República Democrática do Congo, mas o Gordon entrou e participou dos dois gols. Será que isso vai se repetir no clube espanhol? Escanteio para a Inglaterra.
0: Escanteio para a seleção da Inglaterra, bater pela meia esquerda, toma distância Rice para fazer a cobrança, amarelado já no jogo. 8 minutos jogados deste primeiro tempo, de bola rolando na Bandeirantes. Aqui você ouviu antes, toma distância Rice para quebrar a bola lá para o meio da grande área. Se movimenta dentro da grande área, Rangel inteiro de roxo, goleiro da seleção mexicana. Rice toma distância, cobra curtinho pela meia esquerda, tenta descer para o campo de ataque com saca, saca a linha de fundo, tentou o cruzamento, cruza a extensão da grande área pela meia esquerda. Vai simbora em arremesso manual para a seleção do México bater no campo de defesa pela meia esquerda. Galhardo sem pressa. 8 jogados, primeiro tempo 0-0. Léo Jens sem gols. E aí, Léo?
2: Começo de jogo em que o México compete muito, tenta anular essa seleção da Inglaterra. É importante que Quinones e Alvarado, os pontas do México, ajudem os laterais na marcação dos pontas da Inglaterra, dobrar a marcação para cima do Gordon, para cima do Saka, para que esses jogadores não atuem. O Lira é um primeiro volante de muito combate no setor de meio campo, para igualar esse setor, para não deixar o Harry Kane sair da área e receber essa bola. O México se fecha bem nesses primeiros minutos, usando aquilo que República Democrática do Congo e Gana já tinham utilizado, esse 4-5-1, Martelli.
0: Vem para o campo de ataque a seleção da Inglaterra, placar de 0-0, você ligado no microfone da Bandeirantes. E Brasil, deu tchau, hein? Brasil deu tchau à Copa do Mundo de 2026. Muitas explicações, mas pelo placar de 2 para a seleção da Noruega, 1 para a seleção do Brasil. Sai jogando no campo de defesa a seleção da Inglaterra, no círculo central do gramado, domina, livre de marcação, Anderson abre jogando para a meia direita para Conçar, falta para a quarta zaga para Conçar, sai jogando no campo de defesa. 0-0 no toque da Bandeirantes, você confere, o ponteirinho está girando e a bola rolando para você. Copa do Mundo, Estados Unidos, Canadá, hoje no México, na Cidade do México. Lá no Azteca, oitavas de final, relógio marca. 10 minutos jogados do primeiro tempo. México 0, Inglaterra também 0. 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Boa noite a você, Acrela.
3: Fala, Martelli, tudo bem? Boa noite a você e a todos. A FIFA, por meio do seu comitê disciplinar, suspendeu o cartão vermelho de Balogun, artilheiro dos Estados Unidos nesta Copa do Mundo, expulso contra a Bósnia nos 16avos da competição. Um período probatório de 1 ano. Com isso, ele está apto a jogar contra a Bélgica nas quartas de final da competição.
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0: Placar de 0-0, 11 minutos jogados deste primeiro tempo, de bola rolando, oitavas de final para você ligar pelo microfone da Bandeirantes. Azteca, por enquanto, 0 para o México, 0 também para a Inglaterra. Tenta descer para o campo de ataque a seleção mexicana, pela meia esquerda escapa Romo, passadas largas pela meia esquerda, escapou da marcação, soltou a jogada para Quinones pela meia esquerda, volta a jogada para Romo no campo de ataque para a meia esquerda, ele pisa na bola, volta para Quinones, ele tenta a inversão de bola, Quinones pela meia esquerda para a meia direita para ninguém. O'Reilly do campo de defesa conta, volta para a seleção mexicana, domina no círculo central do gramado. Lira tenta descer para o campo de ataque, os minutos jogados deste primeiro tempo, de bola rolando, placar de 0-0, valendo vaga nas quartas de final. A Noruega, sua guarda, venceu a seleção brasileira. Tenta descer para o campo de ataque a seleção mexicana pela meia direita, tenta escapar da marcação, mora, volta o jogo. A informação, Milhossi.
1: Eu acho que é interessante colocar isso na mesa depois da eliminação brasileira. No time mexicano, que está desempenhando bem nesse Mundial, dos 11, 6 atuam no futebol mexicano. Eles valorizam o futebol local e estão conseguindo mostrar esse valor na Copa do Mundo. O Brasil não conseguiu fazer a mesma coisa.
0: Léo Jens, mexicanos em campo, representando o México.
2: Um deles é o Lira, o primeiro volante, bom jogador. Gosto bastante do Gilberto Mora, 17 anos. Falaremos sobre esse atleta também nos próximos anos, Martelli. É o jogador mais criativo, é o cérebro desse México, que faz bons 13 minutos por aqui. Se fecha bem, a Inglaterra não criou nenhuma grande chance. E quando vai apoiar, quando vai chegar no ataque, vai apostar bastante na velocidade do Quinones, aberto pelo lado esquerdo. Ele que é um centroavante de origem. Dá pra gente comparar ele talvez com o Sørloth da Noruega. É um cara que joga como um ponta, porque o Raul Jiménez é uma figura histórica e ele é o centroavante do México. Mas quando o México tem a bola, o Quinones muitas vezes deixa o lado esquerdo, vem para dentro, se torna mais um centroavante.
0: Vai pro campo de ataque a seleção da Inglaterra, lançamento à frente, era para Saka, vem pelo alto. Toca a marcação, explode na marcação, vai pela linha. no meio da grande área, mas não sai, está nas mãos do goleiro tranquilamente. Rangel vai ser jogando para a seleção mexicana, Miriossi.
1: Goleirão do Chivas, Guadalajara conseguiu fazer essa defesa, o Saka, se tivesse um pouquinho mais de perna, dominava, sairia cara a cara com o goleiro. Não deu certo pro time da Inglaterra.
0: 13 minutos jogados já para o campo de ataque, a seleção mexicana pela esquerda, Galhardo, linha de fundo, pede um toque, ele domina, próximo à bandeira de escanteio, chega a marcação da Inglaterra, foi escanteio, hein? Pegou por último no Saka, se a arbitragem deu tiro de meta, errou, hein, Miriossi?
1: É isso, parece que realmente erra. Tiro de meta marcado, também percebeu o último toque inglês. Pickford vai repor essa bola, segue 0-0 no histórico estádio Azteca.
0: Placar de 0-0, toma distância para fazer a cobrança, vai ser jogando a seleção britânica. Pickford, Consa e Gay, os três posicionados. Pickford quebra para o campo de ataque, para a meia esquerda do campo de ataque, sobe para tocar de cabeça. Vázquez afasta a marcação para a seleção mexicana. Ele tenta trabalhar para Lira. Lira volta o jogo pela meia esquerda. Para Galhardo. Galhardo domina, volta jogada pela quarta zaga para Vázquez. Vázquez domina na entrada da grande área. Ele gira a jogada para a meia direita para Montes. Montes por dentro. Lira se apresenta para fazer domínio. Volta pelo campo de defesa. Vázquez domina pelo campo de defesa. Sai jogando pela quarta zaga. Mete a bola dos pés de Lira. Lira tenta descer para o campo de ataque, 14 minutos jogados deste primeiro tempo. Primeiro tempo de bola rolando por enquanto até o momento. 0 para o México, 0 também para a Inglaterra. No Azteca, último jogo. Último jogo no México. Na Copa do Mundo de 2026. Desce para o campo de ataque a seleção mexicana pela ponta direita. Alvarado domina, cruzou. Deu toque de cabeça. Pickford, gol! Raul Jiménez testou no canto inferior esquerdo. Pickford espalma, bota a linha de fundo, escanteio aí, Miliassi.
1: E foi uma defesaça, Martelli, porque tinha endereço. Essa cabeçada do Raul Jiménez que ganha da zaga. Ele se agacha, se joga na bola e meio de peixinho consegue colocar essa bola no cantinho. Pickford foi buscar e manda para escanteio. Na boa chegada mexicana que quase resulta em gol.
0: Alvarado toma distância para fazer a cobrança de escanteio pela meia-direita, placar de 0-0, 15 minutos jogados deste primeiro tempo, 0-0, assustou Raul Jiménez, Pickford pegou, Alvarado levantou na primeira trave, no alto, toca a marcação, no mergulho, linha de fundo, Bellingham, o Bellingham, bota em linha de fundo, é novo escanteio, aí Miliossi.
1: De novo com o Alvarado, que já se deu 3 assistências nessa Copa do Mundo, México todo posicionado na pequena área, e vem escanteio cobrado.
0: Escanteio para a seleção do México, bater pela meia-direita, Alvarado levanta na primeira trave e corta a marcação. No alto, tira a zaga da seleção britânica, volta pela meia-direita, Lira tenta descer para o campo de ataque, mas acalma a jogada para o campo de defesa. Léo James, 16 jogados, chegou o México. Trabalhou o Pickford.
2: Primeira chegada com o Raul Jiménez, o centroavante do México, que tem uma história de vida sensacional, né? Ele teve um problema grave em 2020, teve uma fratura no crânio, quase parou de jogar. Antes da Copa do... O ciclo até a Copa do Mundo de 2022 para ele foi muito complicado, sofreu muito com pubalgia, problemas físicos em sequência, mas ele consegue chegar inteiro para disputar essa Copa do Mundo e é talvez a grande figura desse time mexicano, Martelli.
0: Placar de 0-0, 16 minutos jogados deste primeiro tempo de bola rolando na Bandeirantes. Aqui você ouviu antes, aqui você escuta o gol antes. 0 para o México, 0 para a Inglaterra. Confesso que eu tô meio perdido, viu, Milhões? Agora, Brasil não joga mais. Terça-feira, quarta-feira, quinta-feira, as seleções vão avançando. Tem confrontos de quartas de final. Quem passar daqui, pega a Noruega, é só no outro sábado, não é isso?
1: Perfeitamente, exatamente, Matéria. Agora, perde um pouquinho o clima, né, pros brasileiros. Mas a Copa do Mundo continua e pelo menos os mexicanos, você vai concordar, atraem um pouquinho da torcida brasileira também.
0: Mas você gosta da seleção japonesa. 17 jogadores.
1: E já foi também.
0: Já foi também, é verdade. Já foi também. Jogo parado.
2: Então é culpa do Miliose?
0: É culpa do Miliose. Ó, França e Marrocos, certo? Já tá definido. Terça-feira, 5. Aí tem Estados Unidos e Bélgica. Amanhã, o jogo. Argentina, acho que joga terça também. Contra a seleção do Egito. Uma da tarde, terça-feira, Argentina e Egito. Aí a Noruega passou. A gente está aguardando o confronto aqui de México e Inglaterra. Nós temos confrontos também pelas quartas de final, mas realmente doeu, hein? Doeu. Tem muita gente falando, mas tem 16 avos. Mesmo assim, Leodins, é como se a gente tivesse caído nas quartas. E não é só isso. Foi Japão e Noruega, Leo Dins.
2: É. Desses confrontos que você listou aí, o único de quartas até aqui definido, França e Marrocos, né? A Noruega agora vai aguardar o adversário dela que sai desse jogo aqui, entre México e Inglaterra. Os outros jogos que você citou, o jogo da Argentina, Estados Unidos e Bélgica, aí são confrontos ainda válidos pela fase de oitavas de final.
0: Placar de 0 a 0 na Seca. Tem jogo. México desce pela esquerda, finta a marcação, Martino, gol! Travado. Travado, bom em cima da marcação. O Quiñones, ele é impressionante. O que corre? O que corre o colombiano naturalizado mexicano? Corta a marcação da seleção britânica para a meia direita, sofre a falta. Falta no círculo central, bola para a seleção inglesa. Montes reclama. Mas o juiz
5: reclamando bastante.
0: Não é isso, Migliozzi?
5: Isso, ele se enroscou ali com o Bellingham no meio de campo e faz um gesto simples, o Bellingham vai para o chão, por isso a revolta do capitão Montes, zagueirão do Lokomotiv Moscou da Rússia.
2: Agora são 20 minutos de jogo e o México faz uma partida melhor, Martelli, consegue se impor, marca muito bem, anula esse meio campo da Inglaterra, consegue dobrar a marcação para cima dos pontas e usa os cruzamentos para a área. A bola aérea é a principal arma do Jiménez, do centroavante, e tem, claro, sempre o Quiñones, que joga como um ponta esquerda nessa seleção mexicana, mas ele é centroavante de área no time dele, o Al-Qadsiyah da Arábia Saudita. Ele, inclusive, foi o artilheiro dessa temporada na Liga Saudita, então ele tem faro de gol. Não à toa é o artilheiro do México nessa Copa do Mundo.
0: Vai pro campo de ataque a seleção da Inglaterra, parabéns, que tá corda. Demorou demais para soltar. Levou para a linha de fundo. Viu dois, três, quatro jogadores chegando. Bota para fora. Marcação mexicana. Gordon chega na linha de fundo. Escanteio pro. Escanteio para Gordon bater na ponta esquerda. Aí, Migliozzi.
5: E cresce novamente, né? A presença do time norte-americano na frente. Se posiciona a defesa. O segundo escanteio a favor da Inglaterra. Sempre na confiança de Harry Kane.
0: Escanteio para a seleção britânica bater no campo de ataque pela meia esquerda, placar de 0 a 0. 0 para o México, 0 também para a Inglaterra, valendo vaga nas quartas de final. No microfone da Bandeirantes, quem passar pega. A seleção da Noruega toma distância para fazer a cobrança. Está lá posicionado Rice, autorizado, levantou na primeira trave, o toque de cabeça. No alto, a marcação mexicana põe para fora. No toque da Bandeirantes, você confere, o ponteirinho está girando e a bola rolando para você. Copa do Mundo 2026, Estados Unidos, Canadá, hoje México, Ciudad do México. No Azteca, oitavas de final, 21 jogados do primeiro tempo. México 0, Inglaterra também 0, na Bandeirantes. O plantão esportivo é seu, a grela.
3: Martelli, nas quartas de final já temos França e Marrocos. França que venceu o Paraguai por 1-0, Marrocos derrotou o Canadá por 3-0. A Noruega espera o vencedor desse jogo entre México e Inglaterra. Amanhã tem Portugal e Espanha às 4 e às 9 da noite, Estados Unidos contra a Bélgica, oitavas de final. A exemplo de Argentina e Egito na terça-feira, 1 da tarde, e Suíça e Colômbia também na terça, às 5 horas.
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0: Na Bandeirantes, você ouve antes o grito de gol, placar de 0 a 0, valendo vaga nas quartas de final. Do microfone da Bandeirantes, eu estaria dizendo aqui, estamos aguardando seleção brasileira, estamos esperando o Brasil, ou México ou Inglaterra, mas não é o caso, infelizmente a Noruega passou, ou México ou Inglaterra vão enfrentar Haaland e companhia. O homem meteu dois, hein, dois gols. Nas oitavas de final, que fase que estamos, hein? Jogo tá parado, tem um toque no juiz, não é isso? No campo de defesa, seleção britânica saía pro jogo com o Anderson, não é isso, Migliozzi?
5: Isso, falta marcada, mas a arbitragem já sinaliza a hora de tomar uma aguinha no estádio Azteca.
0: Léo James, pausa para hidratação, noite de domingo, 10 horas 22 minutos. 22 minutos também jogados do primeiro tempo com atraso no Azteca. Seleção mexicana, aos embalos de Olé, com seu torcedor, jogo equilibrado, Léo?
2: Para mim o México é melhor nesses primeiros 23 minutos, Martelli. Pausa para hidratação, para o Thomas Tuchel fazer algumas trocas na sua seleção, corrigir alguns posicionamentos, uma grande chance até aqui no jogo, uma cabeçada do Raul Jiménez aos 15 minutos, a partir de um cruzamento do lateral direito, o Sanches. O jogo aéreo do México é muito forte, porque essa é a principal arma do seu centroavante, o Jiménez. Outro jogador que faz uma grande partida é o Eric Lira, meio-campista do Cruz Azul. Ele, inclusive, enfrentou o Flamengo no último torneio intercontinental ali, no final do ano passado. Ele só tem 1,72m, mas é um gigante. Até aqui, ele tira praticamente o Bellingham do jogo. Duela muito com o principal meia da Inglaterra e ganha praticamente todos os combates. Se impõe no meio campo, recupera a bola e depois entrega para um jogador mais criativo como o Gilberto Mora. O México faz bons 23, 24 minutos, Martelli.
0: Ô, Léo, o México tem condições, do que a gente viu aqui, tranquilas de vencer o jogo e de passar, pelo menos do que eu vi, as quartas de final, viu, Léo?
2: Tem condições de passar. Eu tinha um pé atrás com essa seleção mexicana por ter caído num grupo mais acessível, com a Tchequia, que não desempenhou um bom futebol, a Coreia do Sul, que foi derretendo ao longo da fase de grupos.
0: E às vezes mascara, tipo, você fala, ah, o México tá super bem, mas os adversários a gente tem que ponderar.
2: Exatamente.
0: Só que aí pegou seleção equatoriana e amassou.
2: Isso. Trucidou.
0: Trucidou.
2: Trucidou o Equador, que tem uma dificuldade clara de colocar a bola dentro da casinha, né, de fazer gols, mas eu acho que no aspecto tático também o México superou de longe a seleção equatoriana. E tem esse fator casa que conta muito na Copa do Mundo. Está num estádio lendário como o Azteca e isso pode pesar a favor da seleção mexicana. A Inglaterra não faz bons 25 minutos até aqui, Martelli. Um grande abraço para Fábio Pereira, que segue na nossa
0: audiência. O Fábio
2: Pereira
0: não dorme, não?
2: Não, está sempre na audiência
0: grande
2: da Rádio
0: Fabião,
2: Bandeirantes.
0: Hein? Inclusive, o Fabião, que me rendeu duas grandes vestimentas de uma concorrente, mas que me aquece nas noites de todos os dias. Grande Fábio Pereira, ligado no microfone da Bandeirantes, um corintiano do bem. Grande Fábio Pereira, 25 minutos. O Vitorino deve estar ouvindo também, grande Vitorino. É o outro que não dorme. Na Bandeirantes você não dorme. 10h25 da noite. Jogadores hidratados, 0 para o México. 0 também para a seleção da Inglaterra. Sai jogando a seleção da Inglaterra. Tenta quebrar para o campo de ataque, para a esquerda. Gordon, novo jogador do Barcelona. Ele ganhou para a esquerda, bateu no gol, no solo mexicano. México dorme. Gordon bate no gol no centro. Tranquila defesa do Rangel Migliozzi.
6: 80 milhões de euros, hein, o Martelli? Mais ou menos, 470 Aviso. Milhões de reais pro Gordon. Pagarias?
0: Ah, isso é dinheiro de pinga para Léo Jeans. Zero pro México, zero também pro... Ó, o Consta tá caindo, hein? Zero também pra seleção britânica.
2: Agora,
0: Consta,
2: o Gordon
0: tá caindo, diga.
2: O Gordon, Martelli, vai pro lugar que era do Rashford. O concorrente dele na seleção inglesa, inclusive. O Rashford pertence ao Manchester United, o Barcelona não vai exercer aquela preferência de compra. O Rashford vai retornar para o United e para a vaga deixada por ele foi contratado o Gordon. Tem sido o principal escape da Inglaterra nesses primeiros 27 minutos. A Inglaterra tem esticado várias bolas para ele ganhar na velocidade do Sanches. Até aqui levou a melhor em duas oportunidades.
0: Placar de 0 a 0, você ligado no microfone da Bandeirantes aqui para todos os cantos do Brasil e do mundo. 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Placar de 0 a 0, toma distância para fazer o cobrança pela meia direita. Sanches arremessa a bola para o campo de ataque. Quarta marcação da seleção britânica, tenta descer para o contragolpe pela meia direita. Chega, Mora. Mora com força no círculo central do gramado, ganhou Bellingham. Bellingham volta. Outra jogada pelo campo de defesa. Mete a bola nos pés de Consta. Consta tenta quebrar para o campo de ataque. Anderson domina. Livre. No meio de dois. Ele escapou. O Kane. No meio de dois. Tropeçou. Recomeça a jogada pela meia direita para Consta. Consta volta pela quarta zaga. Mete a bola nos pés de Consta. Consta pelo campo de defesa. Tenta a transição pela meia esquerda. Quarta marcação da seleção mexicana. Tenta descer pelo círculo central do gramado. Dominou Alvarado. Alvarado mete a bola. Jogada pela meia direita para o domínio de Sanches. Sanches volta no campo de ataque pela ponta direita. direita para Mora. Mora tenta descer para o campo de ataque para a seleção mexicana. Ele tenta lançar a jogada à frente, está fechadinha. Fechadinha no campo de defesa a seleção britânica. Intercepta a marcação da Inglaterra pela meia esquerda. Bellingham pedala, balança para cima da marcação, chegou para baixo. Sanches tirou. Sanches abriu jogada para a meia direita. Pode passar, passou. Levou a bola pela linha de fundo. Tentou o passe, Mora para Sanches, linha de fundo. O jovem, o adolescente, a intenção dele era boa, mas o passe não foi legal, linha de fundo, tiro de meta para a Inglaterra, Miliossi.
6: Ainda com espinhas no rosto, né? Acne ainda dá problemas aí para o Mora, de 17 anos apenas, que errou nessa jogada. Se antecipou, deu o passe na direita, o Sanches não leu a jogada e o México perde a bola no campo de ataque.
0: Daqui a pouco o intervalo inteligente do microfone da Bandeirantes. Paulo do Vale a subir para todos os cantos do Brasil e do mundo aqui na Bandeirantes, placar de 0 a 0. Quase 29 minutos jogados deste primeiro tempo, de bola rolando. Dois. São dois caídos. E aí é problema para Alireza Fagani, que conversa. Um de cada lado caído, não é isso, Miliossi?
6: É isso, a trombada pelo lado ali teve o Bellingham e o Sanches envolvido, Jorge Sanches. Aliás, cada vez que o Bellingham perde a bola, que toma um bote ali, seco na bola, os torcedores do Azteca vibram e não querem o bem do camisa 10 da Inglaterra na noite de hoje.
0: Placar de 0 a 0, vai para o campo de ataque, a seleção mexicana trabalha pelo campo de defesa. Montes, o capitão, gira o jogo pela meia esquerda, mete a bola nos pés de Vasquez. Vasquez tenta descer para o campo de ataque. Grande Fábio Pereira curtindo no microfone da Bandeirantes. Grande Fabião. Um abraço a você ligado na Bandeirantes. 0 para a seleção mexicana, 0 para a seleção da Inglaterra. Onde é que você está, hein, Fabião? 0 a 0 o placar do jogo. Quase 30 minutos jogados deste primeiro tempo, de bola rolando. Lançamento pela meia esquerda. Quinhunes tenta o domínio. Corta a marcação. Saca, põe para fora. Arremesso manual para o México. No campo de ataque pela meia esquerda tem pressa Galhardo. Ele arremessa a bola nos pés de Romo. Romo volta. A jogada pela quarta zaga com Vasquez. Vasquez pela meia esquerda. Ele sai jogando para a seleção mexicana. Olha o tal do Olê aí. Olha o tal do Olê aí. Se tocou, marcou no toque da Bandeirantes, você confere. O ponteirinho tá cheirando a bola, rolando pra você. Copa do Mundo, Estados Unidos, Canadá, hoje no México, Azteca, o lendário Azteca. Oitavas de final, passamos de 30 jogados do primeiro tempo. México 0. Inglaterra também 0. Aguarda, hein? A Noruega aguarda, quem diria, hein? Plantão esportivo chega mais, Agrelo.
3: Martelli, hoje também foi dia de GP de Silverstone na Inglaterra. Primeiro lugar para Leclerc da Ferrari. Na segunda posição, George Russell da Mercedes. Em terceiro, Lewis Hamilton da Ferrari. Kimi Antonelli terminou na 16ª posição, não somou nenhum ponto. E o brasileiro Gabriel Bortoleto terminou na 8ª posição com 4 pontos somados.
0: Do futebol da Bandeirantes dessa noite de domingo. Quinta-feira, aí sim, quinta-feira, Marrocos entra em campo. Marrocos e França se enfrentam. Amanhã, na segundona, nós teremos Bélgica enfrentando a seleção dos Estados Unidos. Terça, Argentina. E aí a sequência das quartas de final. Ô, Brasil, mas como dói, Brasil. Mas tá difícil, vai ser o maior jejum, hein? Léo James, 31 jogados do Azteca, 0 México, 0 para a Inglaterra. O jogo é bom, Léo?
2: O jogo é bom e a seleção mexicana é a melhor no campo. O Eric Lira, o camisa 6, é um gigante nesse meio campo. Ele ganha todos os duelos com o Jude Bellingham e também é o responsável por parar o Harry Kane quando o Kane sai da área para receber essa bola. Faz uma grande partida, ó, ganhou mais um duelo agora, o camisa 6 do México, o Eric Lira, jogador do Cruz Azul.
0: Vai para o campo de ataque a seleção mexicana. Lira perde a jogada para a meia direita, ganhou o primeiro duelo. Na sequência, ele perde a quarta marcação da seleção britânica. O Riley desce para o campo de ataque para a meia esquerda, ele pisa na bola à frente, a marcação sofre a falta. Jogo parado, Miliossi.
6: Falta marcada, Martelli, para destacar a presença dos torcedores. E a cada instante que a Inglaterra tem a bola nos pés, vai. O México tem a bola nos pés, é olé. Eles vão participar o jogo inteiro e prometem ser parte crucial deste duelo mexicano contra os ingleses.
0: Você gosta de Chaves, Miliossi?
6: Adoro Chaves.
0: E catar lixo com os japoneses, que eu vi que você foi muito bem, viu? Eles estão vibrando em outra, mas eles vibram em outra sintonia. O que os japoneses fazem é impressionante, evento após evento, viu, Milhões? Você está de parabéns, Milhões.
6: Ah, obrigado, obrigado. Eu quis participar, né, ajudar na limpeza lá. Falam que só o japonês limpa, a gente limpou também. Mas, bom, os mexicanos fazem festa, viu? Isso eu posso confirmar também, estive com eles.
0: Como é que é o Instagram aí pra ver, Milhose? Arroba Bruno Milhose, é isso, Milhose?
6: Arroba Bruno Milhose. Limpei a arquibancada, tentei zicar a remada dos noruegueses, não deu certo. Tô aprontando algumas.
0: O Brasil perdeu, a culpa é de arroba Bruno Milhose. 33 minutos jogados, placar de 0-0. O México tenta descer para o campo de ataque. Mas foi culpa do Brasil mesmo. Na meia-direita domina Sanches e escapa da marcação. Ele volta, jogada pela meia-direita. Trabalha a seleção mexicana pelo círculo central do gramado. Lira, Lira tem o domínio. Corredor central da intermediária. Bate daí, Lira. Faz o gol antológico, Lira, no Azteca. Ele trabalha pelo meio-esquerda para Vázquez. Vázquez, o zagueiro curtindo uma de meia, recua. Pela meia-direita para Montes. Montes para Vázquez. Vázquez pela meia-esquerda tenta descer para o campo de ataque. Ao som de olê no Azteca. Ele recua pelo círculo central. Vázquez para Montes. Montes, o capitão, abre a jogada para direita para Sanches, Sanches cruza a fronteira, meteu o balão à frente, é pro domínio de Alvarado, Alvarado escapa da marcação, mandou na ponta, volta no campo de defesa, Montes, o capitão pela meia esquerda para Vázquez, Vázquez cruza a fronteira, vai Vázquez, com coragem Vázquez, Vázquez esquina da grande área, meia esquerda, levanta, para ninguém, cruza toda a extensão da grande área, vai em arremesso manual, lateral para a Inglaterra, bateu no campo de defesa pela meia esquerda, a Inglaterra não faz nada, hein, Léo? 0 México, 0 Inglaterra, oitava de final na seca e não cria a seleção inglesa.
2: O México toma conta do jogo. É verdade também que o Pickford só fez uma grande defesa até aqui, numa cabeçada do Raul Jiménez, mas o México é melhor. O único recurso da Inglaterra no jogo são as bolas esticadas pro Gordon, ponto esquerdo. Ele até levou a melhor diante do Sanches em algumas oportunidades, mas é pouco. A atuação fraca até aqui dos comandados do Thomas Tuchel, o México é melhor nesses primeiros 35 minutos, Martelli.
0: Vai para o campo de ataque a seleção mexicana, para a esquerda. Romo dominou, escapou da marcação, mandou na ponta, vem por dentro, Detu batendo o gol. Um mar britânico à frente dele, corta a marcação, 35 minutos jogados, aqui na Bandeirantes, você ouviu antes, bola à frente para Sanches, Sanches pela meio-direita, ele tenta escapar da marcação, mete a mão nos pés de Mora, Mora pela meio-direita, se apresenta para o domínio Alvarado, Alvarado pela ponta direita para Sanches, Sanches para Alvarado, Alvarado volta, o jogo para Sanches, Sanches no campo de ataque, que começa a jogada no campo, ofensivo com Montes, Montes pela meio-direita, 35 minutos jogados, deixa o primeiro tempo de bola rolando, daqui a pouco intervalo inteligente. Grande Paulo do Vale para subir o intervalo inteligente para todos os cantos do Brasil e do mundo. Lançaram Raul Jiménez dentro da grande área, estava esperto. Pickford com a bola em mãos, Milhose.
6: É, se antecipou o goleirão e conseguiu salvar essa chance mexicana. Já arma o contra-ataque, Inglaterra responde.
0: Vai Inglaterra para o campo de ataque na ponta direita, saca, cruzou a segunda trave, o toque para o gol. Bellingham.

0: terra. Peligol! Pelican! O México era melhor. O México tinha vantagem. O México pressionava. Pickford, dentro da grande área, ele abre a jogada no campo de defesa, vai se embora com a Sá. Ele abre a jogada pela ponta direita, ele cruza na segunda trave. Os mexicanos pararam. Saca na linha de fundo, meia direita. Levanta a bola para o meio da grande área, para a perna esquerda, para a perna direita, linha de fundo. Kane arrasta dois. Kane arrasta dois. Mergulha no peixinho. No peixinho, Bellingham. Da meia esquerda, segunda trave. Mergulha para botar dentro do gol. Na marca dos 36 minutos jogados do primeiro tempo. Lá no Azteca. O México cochila. Peligol, Pelican, Pelican faz o primeiro gol do jogo. Agora, 0 para o México, sozinho Pelican. 1 para a Inglaterra, Bruno Bignossi.
1: Hey Jude, toca mais alto do que o mexicano e vem Inglaterra de novo.
0: Inglaterra para o campo de ataque. Kane domina dentro da grande área, cruzou para trás de novo. Pelican.

0: Roja. Callihan, de novo. O México dorme. O México, em um dia sonolento, saiu jogando depois de tomar o primeiro gol. Bellingham, entrada da grande área, ele rouba a bola, abre a jogada dentro da grande área, pela meia direita, quem domina? O experiente centroavante foi solícito, foi tranquilo, foi muito, mas muito caridoso. Dentro da grande área, ele chapa a bola para o meio, pela meia esquerda, livre de marcação. Bellingham de novo, perna direita na bola, com gol aberto, gol de videogame. Kane para Bellingham, com o aberto, chapa para o fundo do gol, da marca dos 38 minutos jogados do primeiro tempo. Em dois minutos, México. De novo, Bellingham faz. Agora no Azteca, no México, 0. México, Bellingham de novo. 2 de Bellingham, 2 da Inglaterra. 2 para a Inglaterra, Milhoce.
1: E o estádio Azteca, que era só festa desde o início da partida, agora se apaga. Assim como o time mexicano, que num apagão sai de 2 gols para Jude Bellingham. Já marcou pela 4ª vez nessa Copa do Mundo, a 2ª na partida. Sempre bem posicionado. Belly gol. Hey Jude, cantam os ingleses e agradecem pelo que faz o seu camisa 10. Praticamente carimbando, colocando o pezinho da Inglaterra na próxima fase. 2-0 Inglaterra no estádio Azteca, Martelli.
0: O Léo James, eu estava pronto para dizer aqui, o Bellingham faz história. Primeiro gol que o México toma na Copa do Mundo. O México estava travado, não tomava gols. Estava muito bem, mas em 2 minutos o Bellingham acabou com o jejum. Um abraço para você, boa noite, Léo James.
2: Vou embora, Léo.
0: Ou tem jogo?
2: Posso ir embora?
0: Pode ir embora, Léo.
2: Num espaço de 2 minutos, o México amassou a atuação no primeiro tempo e jogou no lixo. Um primeiro ataque que sai lá com o Pickford, o goleiro da Inglaterra. A bola sai pelo lado direito com o Declan Rice. O Saka ganha um duelo individual, vai para a linha de fundo e acha o Bellingham dentro da área. A bola sai e logo na sequência o México tem mais um vacilo. A Inglaterra rouba a bola, o Gilberto Mora dormiu. E aí era um 4-2, a Inglaterra chega ao segundo gol. É uma pena para a seleção mexicana, que fazia um grande primeiro tempo, era a melhor seleção. Mas neste tipo de competição, como a Copa do Mundo, você não pode ter vacilos como esses que o México teve. Conceder a bola à Inglaterra, deixar a bola sair com o goleiro da defesa para o ataque e depois errar um passe no seu sistema defensivo com o Gilberto Mora, numa situação de inferioridade numérica. O México paga caro pelos erros neste primeiro tempo, Martelli.
0: 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Copa do Mundo, Canadá e Estados Unidos, hoje México no lendário Azteca, 8ª de final. Passados 40 minutos jogados dos primeiros tempos e lendários. Agora, 41 jogados da primeira etapa. Tá dando não, hein, México? 0 México. Na mística, não tá rolando. 2 para a Inglaterra. Na Bandeirantes, vai ter que mudar o México. É um estádio que tem a fama, é um estádio que tem a mística mexicana, mas não tá legal. Alô, alô, no plantão esportivo. Fala, Guilherme Agrela. Deixa eu ver a chegada do México para a esquerda, cruzamento. Quinones!

0: clássico! Vai, provoca a mística mexicana. Fala do Azteca. Cobrança de falta pela esquerda. O México tava olhando para o meio da grande área. Todo mundo parado. Todo mundo parado. Finzinho do primeiro tempo. Levantamento na primeira trave. Também dorme a zaga britânica. Vem por baixo, Conça, tira de calcanhar, tira mal, volta a bola nos pés do colombiano mais mexicano da história. Do colombiano mais mexicano da história. Dentro da grande área, de perna direita, ele bate no teto do gol. Para depositar, para recuperar, para realçar a esperança mexicana. Na marca dos 42 minutos jogados, ele bota a bola, bota a bola, bota a bola no ângulo superior direito. Quiñones, o artilheiro da Copa do Mundo mexicano, o colombiano mais mexicano do mundo, para a explosão do torcedor do México. Diminui, México 1, vai, vai, cutuca o México. México 1, Quiñones 2 para Inglaterra, Milhossi.
1: E reacende o seu estádio, reacende o seu torcedor que acredita agora na mística do México, que não perde em Copas do Mundo na sua casa. Pode buscar esse duelo contra a Inglaterra. A bola sobra dentro da área, ele não pensa duas vezes, fuzila para marcar o seu quarto gol em 5 jogos desse Mundial. O México está vivo, vai para cima e acredita 2-1, Martelli.
0: Não tem mais plantão, né, James? Acabou o plantão. Um abraço, Agrela, bom descanso. Que o jogo é bom e o México está de novo no jogo. Que golaço do Quiñones! Não sei se dá para dizer um golaço, estava ali um pouco à frente da marca penal, mas o que ele está aproveitando nessa Copa do Mundo, viu, Léo James?
2: Fato é que ele tem faro de gol, Martelli. Não à toa foi o artilheiro da Liga Saudita dessa temporada, jogando pelo Al-Qadsiyya, e aproveita muito bem as oportunidades nessa Copa, atuando como um ponta esquerda. Mas na verdade ele é um centroavante de área, então muitas vezes ele deixa aquela posição do lado e se aproxima do Raul Jiménez. Nesse caso, numa bola parada, ele se aproveitou de um rebote e colocou ela lá dentro. O México tá vivíssimo, viu, Martelo?
0: Aí é Brasil ou México, Brasil e Inglaterra. Eu tô doído, viu, Laudins? Não é possível, gente, não é possível. Pô, todo investimento em Ancelotti, companhia, não é possível. Vai, México pro campo de ataque, corta a marcação, tira a zaga pela meio direita. Conça! Põe pra fora em arremesso manual. Quase 45 minutos jogados deste primeiro tempo, de bola rolando na Bandeirantes daqui a pouco. O intervalo inteligente, Paulo do Vale assume para todos os cantos do Brasil e do mundo. México pressiona, hein? O México tomou 2, mas o México pressiona. Dormiu 5 minutinhos aí. Mas é normal. México por campo de ataque, levantamento na primeira trave, corta a marcação,
1: mais
0: tira
1: cinco.
0: Zaga. Tira a zaga britânica, vamos até 50. 45 minutos jogados deste primeiro tempo, de bola rolando. Alvarado domina pela meia direita, ele ganha, arremesso manual. Lateral para o México bater pela meia direita. Até 50, não é isso, Milhossi?
1: Até 50, Martelli, o México vai seguir apertando.
0: Lateral cobrado para a seleção mexicana pela meia direita, arremessa a bola para o meio da grande área. Sanches, quarta marcação da seleção britânica, faça a entrada da grande área. Você está ligado no microfone da Bandeirante, está balançando a seleção britânica. Vem a bola solta na entrada da grande área, bateu mascado! Bateu mascado e com perigo, hein? Raul Jiménez buscando se tornar e superar Chicharito Hernández. Passa esquerda do goleiro Pickford. A Inglaterra está numa neblina. A Inglaterra está numa chuvosa noite. Está não enxergando os ataques mexicanos. Hein, Milhossi?
1: É isso. O Chicharito, que é o maior artilheiro da história mexicana, né, Martelli, com 52 gols. O Jiménez tem 47. Será que consegue ultrapassar, entrar de fato para a história do camisa 9 mexicano? Por pouco, não marcou mais um.
0: Faltam 5, então, é isso, Milhossi?
1: Isso, faltam 5 para que El Matador Raul Jiménez se aproxime do eterno Chicharito, que já se aposentou.
0: Quantos anos será que tem o Raul Jiménez, hein? Porque, se eu não me engano, ele estava jogando no futebol, se é que não
1: está ainda. Tem 35 já.
0: Então, ele está no futebol inglês ainda, na Premier League?
1: Wolverhampton.
0: Que isso. Caiu, né?
1: Caiu.
0: Sei não, hein? Faltam 5 o Raul Jiménez, que joga com uma proteção. Tem jogo, hein, Raul? Tem jogo, hein, Raul? 47-52, tem jogo.
2: E essa
0: 47 jogados
2: aí,
0: do primeiro tempo. Diga lá, Léo.
2: Essa proteção aí é pela fratura que ele teve no crânio em 2020. Poderia ter parado de jogar o Jiménez, Depois teve outras lesões, problema de pubalgia, mas ele segue como um centroavante da seleção mexicana. Nesse ciclo, conseguiu estar saudável mais vezes à disposição da seleção. O ciclo passado para a Copa do Mundo de 2022 foi muito complicado para o Jiménez.
3: Deve ser a última Copa, né? 35. Você ser um atacante com 39, a não ser que você seja fora de série, não dá não, hein? E vem México de novo, levantamento, Raul, tocou no gol! Pickford, espalma, bota em escanteio, olha o tal de Raul aí, levantamento, entrada na grande área, ele desvia de cabeça, acho até que ia explodir no travessão, hein? Mas Pickford não apostou, uma curva caindo no ângulo superior direito. Pickford, mão trocada, bota em escanteio, Minossi.
1: E acelera o México na reta final na primeira etapa. De novo, buscou o ângulo, Gaúcho Jiménez, para mais um milagre do goleiro Pickford. Manda para escanteio, o México quer um empate ainda no primeiro tempo.
3: 48 minutos jogados, vamos até 50. Toma distância para fazer o cobrança de perna esquerda, Galhardo. Escanteio para o México, levantamento. Tocou, Raul Jiménez chegou, perdeu, Montes. Não, Montes. O Raul Jiménez testa a bola na marca penal pro chão, sobra pro Montes. Ele demora, mas o Bellingham foi cirúrgico, foi decisivo, tira o doce, ele tira o doce da boca do Montes, embaixo da trave, Minossi.
1: É o terceiro gol do Bellingham no jogo, dá pra dizer, porque já marcou dois e agora tira o gol mexicano, mas coloca pra escanteio, Moura vem pra cobrança.
3: E escanteio pra seleção do México, bater pela meia direita, Moura levanta na primeira trave, conta a marcação, 49 minutos jogados, o adolescente levanta pro meio da grande área, cruza toda a extensão da grande área, volta pela meia esquerda, bola pra seleção mexicana, 49 minutos jogados do Azteca, por enquanto o placar de um pro México, dois para a seleção britânica, toma distância para fazer o cobrança, Galhardo no campo de ataque, ele tenta repobre em campo, 49 minutos jogados e 30, quase 50, trabalha pelo circo central do gramado, Vázquez pela meia direita, tenta descer para o campo de ataque, são Sanchez mete a bola pela ponta direita, tenta descer para Galhardo pela meia esquerda, ele desce para o campo de ataque para a seleção mexicana, já está no campo ofensivo, ele gira, jogada para canhota, tenta descer para o domínio de Quinones, Alvarado para Quinones pela meia esquerda, ele escapa da marcação no meio de dois, quarta marcação britânica, volta para aqui na grande área, olha onde está Raul Jiménez, ele trabalha a bola no campo de ataque, na ofensividade mexicana, placar de um para México, dois para Inglaterra, vai para o campo de ataque a seleção mexicana, Montes trabalha para a meia direita, vai terminar o seu juiz. 50 jogados, cruzamento para o meio da grande área, quarta marcação mexicana, tirou na meia direita, no bate e abate, vai sobrar para a Inglaterra, vai tentar descer para a meia esquerda, Gordon cava a falta.
4: Nossa, foi nada, hein? Que foi isso? Nada, hein? Absolutamente nada, viu? Mas absolutamente nada. Ainda mais em Copas do Mundo, essa falta não seria marcada mais nunca. Mais nunca. Vai terminar o primeiro tempo na Azteca. O Alireza Fagani está de olho no relógio. Um para o México, dois para a seleção britânica. Aponta e termina a primeira etapa. No Azteca, um para o México, dois para a Inglaterra, valendo vaga nas quartas de final, mas tem jogo, hein? No intervalo inteligente, chega ele. Alô, meu amigo, hello, how are you? Good night, alô, Paulo do Vale.
5: Good night, meu amigo Pedro Martelli, my friend Pedro Martelli. Que final de primeiro tempo foi esse? No Azteca, que jogo de oitavas de final entre México e Inglaterra, por enquanto vai dando 2-1 para a equipe inglesa. Bruno Migliozzi, a saída dos jogadores neste grande jogo de oitavas de final de Copa do Mundo, Bruno.
1: E claro que é de confiança, né, PDV? O estádio Azteca se reacende não só pelo gol do Quinones, mas também por contra a reta final, em que o México se aproximou, pelo menos em duas, três oportunidades, de empatar esse jogo contra a Inglaterra. Se parecia perdido quando o Bellingham coloca duas bolas na rede em dois minutos consecutivos, agora os mexicanos voltam a acreditar na mística do estádio Azteca, que pulsa, tem energia, mas é claro, ainda alguma chateação, porque o primeiro tempo foi de mais México jogando, mas de mais Inglaterra marcando até aqui. 2-1 para os ingleses, que por enquanto vão enfrentando a Noruega no próximo sábado, nas quartas de final, PDV.
5: É, aqui em Miami, hein? Por enquanto, Miami que esperava um duelo latino-americano, um duelo entre brasileiros e mexicanos, ou até um duelo entre Inglaterra e Brasil, por enquanto vai tendo que engolir, tendo que aceitar um duelo entre Inglaterra e Noruega. Mas tem muito jogo pela frente, tem todo um segundo tempo, para quem sabe, porque o final do segundo tempo do time mexicano acaba sendo aí promissor, né? Dando uma esperança, uma expectativa para o torcedor mexicano para essa segunda etapa. Jogaço de bola! É oitavas de final aqui na Bandeirantes, por enquanto, Inglaterra 2, México 1. Daqui a pouco a gente volta com comentários do Léo James a respeito dessa primeira etapa. Informações da seleção brasileira, fim da linha para o Brasil nesta Copa do Mundo. A gente volta já já.
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0: Estamos de volta. É isso aí, meus amigos. Ó, seguinte, daqui a pouco todo o segundo tempo. Agora, aqui em Miami, 9h57. No Brasil, acredito que seja 10h57. É isso mesmo, meus amigos. E o Léo James traz uma análise desse primeiro tempo, que na verdade, meu amigo Léo James, a reta final do primeiro tempo foi uma coisa de louco, hein, Léo James?
1: Foi uma reta final de primeiro tempo eletrizante, PDV. Eu acho que o México foi o melhor time nessa etapa inicial. Dominava a partida, tinha mais a bola. O Eric Lira, camisa 6 na seleção mexicana, dominava esse setor, anulava o Bellingham. A Inglaterra tinha poucos recursos ofensivos, o máximo que conseguia era uma bola esticada na esquerda para o Gordon, o seu ponto esquerda. Já o México tinha criado uma boa chance com o Raul Jiménez aos 15 minutos, uma cabeçada do seu centroavante, e o jogo parecia controlado. Num vacilo do México, a Inglaterra abriu o placar. É uma bola que sai desde o Pickford, o goleiro da Inglaterra, chega ao Declan Rice, ele conduz da defesa até o ataque, consegue acionar o Saka pelo lado direito, o Saka ganha o primeiro duelo contra o Gallardo, chega no fundo, faz o cruzamento e lá dentro está Jude Bellingham.

0: Bellingham, que tinha uma atuação apagada até aquele instante. O México deu a saída no meio campo e já perdeu a bola na sequência. O Gilberto Mora, muito bom jogador, muito jovem, 17 anos, cometeu um vacilo que você não pode ter num nível de enfrentamento desse, numa competição como a Copa do Mundo. Perdeu a bola e aí a Inglaterra estava em superioridade numérica, 4 ingleses contra 2 mexicanos. E o Bellingham, que fazia um primeiro tempo discreto, repito, chegou às redes, fez o segundo gol. 2-0 Inglaterra, uma vantagem grande num confronto como esse. O México parecia morto no jogo, mas acho que o gol do Quiñones dá uma sobrevida a essa seleção mexicana, que joga apoiada por todo esse estádio azteca. O Quiñones marcou aos 42 minutos e o México ainda criou mais 2 boas chances, principalmente a partir de bola parada. Uma cabeçada do Raul Jiménez para uma belíssima defesa do Pickford e um chute também do Jiménez, aí um chute por baixo, quase empatando o jogo. Uma belíssima reta final de primeiro tempo tivemos aqui, em que o México nessa etapa inicial foi melhor, mas cometeu vacilos fatais, meu amigo Paulo do Vale.
1: É isso, grande jogo na reta final da primeira etapa e que dá uma esperança de, quem sabe, a seleção mexicana empatar o jogo ou pelo menos tentar surpreender a seleção inglesa. Por enquanto, no México vai dando Inglaterra 2, México 1. A gente vai para mais um intervalo aqui na Rádio Bandeirantes. Na volta, tem um pouco do vestiário da seleção brasileira. Pois é, meus amigos, hoje o Brasil foi eliminado da Copa do Mundo. É, meus amigos, domingo complicado pro brasileiro, caiu nas oitavas. A gente estava acostumado com quartas, semifinal, sendo goleado pela Alemanha. Pois é, a humilhação aumenta. Dessa vez, oitavas de final, o Brasil está fora da Copa do Mundo. A gente volta daqui a pouco com mais informações do Brasil, da seleção brasileira e, claro, com todo o segundo tempo de por enquanto. No México, time mexicano vai perdendo para a Inglaterra 2-1. A gente volta já já.
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12: É aqui na Bandeirantes agora, 11:05. Equipes retornando, intervalo de jogo lá no México, por enquanto Inglaterra 2, México 1, movimentação dos jogadores por aí, Bruno Migliozzi.
13: Vamos lá, PDV, tá voltando agora a seleção inglesa para campo, a princípio sem mudanças. Eu vejo inclusive o Bellingham agora voltando, Harry Kane é o capitão, vem à frente, são recebidos no estádio Azteca, claro, sob olhares de desconfiança e vaias do torcedor mexicano, a princípio sem mudanças. Daqui a pouco vem o México também de volta a campo, PDV.
12: É isso, daqui a pouco o Bruno confirma se a gente vai ter alguma mudança, alguma alteração, porque o final do primeiro tempo foi bastante intenso e a Inglaterra está vencendo a seleção mexicana 2-1, jogo que vale vaga nas quartas de final. Tô vendo que tem alteração, o Martelli já confirma com o Bruno Migliozzi, porque vem aí todo o segundo tempo de, por enquanto, Inglaterra 2, México 1, aqui na Bandeirantes. Eu passo a bola para você, meu amigo, meu companheiro, meu camarada Pedro Martelli.
5: Em Miami, Paulo do Vale, no intervalo inteligente do microfone da Bandeirantes. Um abraço a você, vai dormir. 0-0 alterações pelo lado da Inglaterra. Uma alteração pelo lado do México. Invertem-se os lados, a Inglaterra ao lado esquerdo, à direita o México, no centro do gramado. Raul Jiménez bate na bola. Começa o segundo tempo no México. Pedro Martelli. No futebol da Bandeirantes, vale vaga nas quartas de final, 1 para o México, 2 para a seleção da Inglaterra. Atenção, tem mudança na zaga mexicana. Milhoce.
14: Muda, sai o número 3, César Montes, vem o 4, Edson Álvares, capitão, que já entra com essa faixa para o segundo tempo de jogo.
5: Ô, Léo Jens, por que essa mudança, hein, Léo Jens?
15: Não sei se é uma questão física, se o Montes teve algum problema. Ele vai formar a dupla de zaga com o Vasquez, vai ficar nesse miolo de defesa da seleção mexicana.
5: Placar de 1 para o México, 2 para a seleção da Inglaterra. Se abre o campo de ataque, a seleção mexicana pela meia esquerda. Lançamento à frente pela linha de fundo, só comboia. Só no comboio. Só observa com essa linha de fundo. Tiro de meta para a seleção inglesa, Milhoce.
14: E a torcida faz sua parte desde o começo com vaias, pressionando. Quer colocar aquele clima e quem sabe ajudar o México a buscar esse empate que seria histórico. Com apenas uma mudança confirmando, saiu 3 Montes, veio 4. Edson Álvares, jogador do Fenerbahçe.
5: Placar de 1 para o México, 2 para a seleção inglesa. Sai jogando a seleção do México dentro da grande área, inteiro de roxo. Trabalha a jogada Rangel. Rangel para Alvarez. Alvarez na entrada da grande área. Ele tenta o passe por dentro, já vai perder. Já ia perdendo. Lira sofre a falta do Kane. Bola para o México no campo de defesa, Milhoce.
14: É, o Lira deu aquele drible por cima, né? Colocando o pé por baixo da bola. O Kane passou batido, fez a falta em cima do volante, que joga no Cruz Azul. Sai jogando a seleção mexicana.
5: Sai jogando a seleção do México com o placar de 1 para o México, 2 para a seleção inglesa. São os primeiros movimentos deste segundo tempo de bola rolando pela Copa do Mundo. No microfone da Bandeirantes, Canadá e Estados Unidos, hoje no México. Terceiro campo de ataque, a seleção em casa, o México. Na ponta direita, Alvarado tenta o cruzamento, explode na marcação, ganha arremesso manual. Lateral para a seleção do México, bater pela meia direita. Alvarado faz a cobrança para Sanchez. Sanchez volta a jogada no campo de ataque pela meia direita para Edson Álvares. Álvares, o novo capitão da seleção mexicana, mete a bola no círculo central do gramado. É para Vasquez. Vasquez para a meia esquerda para Galhardo. Galhardo tentou passe à frente, perdeu. Kane domina a meia direita, campo de ataque, tenta descer para ponta. Ele prefere recuar. Recomeça a seleção inglesa no campo de defesa pela meia direita. Com o lançamento à frente, fica no bate-bate, vai sobrar. É para Raul Jiménez pela meia esquerda. Dois em cima dele, não ganha. Ganha por dentro, bola, entrada da grande área. Bateu travado, bola, marcação, tira. Corta a zaga britânica. Tenta descer pela meia esquerda, Gordon para o campo de ataque. Desce o novo jogador do Barcelona. Gordon pela meia esquerda, cruza a fronteira, mete a bola nos pés de Kane. Kane pelo círculo central do gramado, grande jogador britânico. Ele abre a jogada para a meia direita, tenta descer para o campo de ataque. É para o domínio do camisa de número 8, Anderson. Sem pressa alguma, Anderson recomeça no campo de ataque para a meia direita, volta pelo círculo central do gramado para Rice. Rice pela ponta esquerda para Gordon. Gordon para cima da marcação do Sanchez. Ele levou a linha de fundo para o cruzamento, para gol, para ninguém. Cruza toda a extensão da pequena área, corta a marcação. Quinones põe para fora em lateral. Na descida da seleção inglesa, no bom cruzamento do Riley, ninguém estava lá, Milhoce.
14: E também foi inteligente a zaga do México deixando passar, porque nesse tipo de lance era comum acontecer um toque contra e coloca o goleiro em problemas. Não aconteceu, a bola se perde em linha lateral, segue a Inglaterra.
5: Lateral marcado para a seleção inglesa no campo de ataque, para a meia direita, arremesso para o campo de ataque, é o chute a gol, pegou na trave, o chute a gol do Ederson. Olha o sono da zaga mexicana. Ederson, entrada da grande área, o Ederson totalmente livre, bate no pé da trave esquerda, não chega na bola. O Rangel acorda a zaga mexicana. Ederson no pé da trave para acordar o estádio lá no México, hein, Milhoce?
14: Foi a trave que salvou a esperança e o sonho mexicano dessa vaga nas quartas de final, porque a bola tinha um chute que matou o goleiro, né? Morreria no cantinho, mas toca no pé da trave e sai para alívio mexicano no Azteca.
5: Placar de 1 para o México, 2 para a seleção inglesa. 4 minutos e 30 segundos jogados deste segundo tempo, de bola rolando. Desce para o campo de ataque a seleção britânica, para a meia esquerda. O'Reilly de primeira para o domínio de Gordon. Gordon para cima da marcação, se fecha Alvarado. Alvarado e Gordon. Gordon linha de fundo, cruzou para o meio da grande área, chegou para o domínio. Não consegue ficar com ela, Anderson. Quarta marcação da seleção mexicana pela meia direita. Sanchez quebra para o campo de ataque, para ninguém. Lá no campo de defesa inteiro. De amarelo, mas com uniforme na estica. Sai o jogo do Pickford. 5 minutos jogados deste segundo tempo, de bola rolando. 1 para o México, 2 para a seleção inglesa. Na Bandeirantes, aqui você ouve antes, por enquanto, até o momento. Nós temos a quarta. Nós temos as quartas de final definidas na Bandeirantes. Está avançando a Inglaterra. Era para ser Brasil e Inglaterra, não é o caso. Não é o caso. Noruega, Inglaterra até o momento. Na Bandeirantes, a Copa do Mundo na Bandeirantes. Pickford perna esquerda, quebra para o campo de ataque, para a meia esquerda. Tenta subir para tocar de cabeça. A quarta marcação da seleção mexicana. Pela meia esquerda, sobra para Bellingham. No meio de dois, escapou. Passadas largas, o grande jogador escapou na ponta esquerda. Desceu Bellingham. Sai. Vai por baixo. Edson Álvarez tira. Quarta marcação da seleção mexicana. Sai jogando dentro da grande área. Está pressionado. Rangel mete a bola nos pés de Vasquez. Vasquez pelo corredor central de sua intermediária defensiva pela meia esquerda. Ele mete a bola nos pés para Lira. Lira recomeça para a seleção mexicana. Sem jogado o segundo tempo, de bola rolando no Azteca. 1 para o México, 2 para a Inglaterra. Se se puede. E se puede mesmo. Léo James.
15: Segundo tempo começa com duas boas chegadas da seleção inglesa, com o O'Reilly, jogador do Manchester City, transformado pelo Guardiola num lateral. Ele é meio campista de origem. O Gordon joga bem aberto por aquele lado e o O'Reilly joga por dentro. Assim ele fez o cruzamento que quase gerou o terceiro gol da Inglaterra. Também conseguiu uma finalização da entrada da área na trave do gol defendido pelo Rangel. O O'Reilly vai muito bem atuando nessa faixa mais central, jogando um pouco mais por dentro. É um lateral esquerdo extremamente interessante, Martelli.
5: Por que que o banco inteiro da Inglaterra tá de pé, hein, Miriose?
14: Queria uma falta marcada em cima do Gordon, mas me parece, não sei se eu estou errado, que a arbitragem não marcou a falta, só paralisou para atendimento do jogador mexicano pela esquerda, né? Há pouco a gente teve ali um lance em que um carrinho acaba acertando o número 23 da equipe mexicana. E aí, por conta dessa lesão, essa paralisação, arbitragem não dá sequência no jogo.
15: Pra vermelho.
5: É o cansar, hein? Léo James, eu gostei que você não fique em cima do muro, Léo James.
15: Pra vermelho.
5: Eu gostei que você não fique em cima do muro, Léo James. O Quansah foi no carrinho e foi com as travas das chuteiras, mostrando ao jogador mexicano. Se tiver culhão, se tiver vontade, se tiver visão, se tiver um pouco de bom senso, ele vai expulsar o jogador da seleção inglesa.
15: Basta
5: o Quansah chega,
15: né?
5: Forte.
15: Basta cumprir a regra.
5: Acima do tornozelo.
15: Solado acima do tornozelo, no meio da canela do jogador mexicano.
5: Vamos
15: o Quansah tem que ser expulso.
5: Fala, Alireza. Alireza Fagani.
16: Number 26, coming to serve as foul play, he receives a red card.
5: E agora segura, hein? E agora segura, porque o México vai para cima da seleção britânica. Jarrell Quansah está expulso. Está fora do jogo o lateral direito por um carrinho forte e mostrando as solas da chuteira direita para cima do Galhardo. Agora segura, porque no México o Dia de los Muertos vai virar o Dia del Inferno para a seleção mexicana. Faltando ainda 37 minutos. A Inglaterra tem um jogador a menos, hein, Milhoce?
14: E bota os mariachis para tocar. O Dia de los Muertos, liga para os tacos, os sombreros, apela para o que for, porque agora com um jogador a mais, os mexicanos acreditam e vão para cima. O Quansah, jogador do Bayern Leverkusen, realmente toca na bola, mas toca com a coxa. A sola da sua chuteira acaba acertando a canela do Gallardo. Portanto, expulsão para a Inglaterra. Vai jogar com um a menos todo o restante do segundo tempo. E tem falta pela esquerda o time do México.
5: E agora, Léo James, um jogador a menos. Olha a Inglaterra. A Inglaterra se complica, Léo.
15: E a expulsão é justíssima. O Quansah deu uma entrada muito forte. Tinha que ser colocado de fora. Vamos ver quem vai jogar como lateral direito agora na seleção inglesa. No outro jogo, no jogo contra a República Democrática do Congo, em dado momento, saiu o Spence, que era o jogador titular naquela oportunidade, e o Declan Rice foi deslocado para jogar como lateral direito da seleção inglesa. Vamos ver se o Tuchel vai repetir isso ou se ele vai trocar algum jogador, tirar um homem de frente, talvez o Saka, talvez o Gordon, para colocar um lateral direito. Aí ele tem o Rhys James do banco de reservas ou então o Spence, Martelli.
5: Ô, Bilhossi, a falta para o México já foi cobrada pela meia esquerda, tira a marcação. Quem é que está no banco aí da seleção britânica?
14: Vamos lá, tem algumas opções, principalmente para o sistema defensivo. Stones, Chalobá, Byrne, o Rhys James, que não está em condições, o Spence, que o Léo James mencionou, também está por ali. O Henderson, capitão, é outra opção. Aí para frente tem o Mainu, Rodgers, Eze, Rashford, Watkins, Madueke e Tani. Só um detalhe, hein? O ator Harry Kane, viu? Há pouco ali, depois da falta cobrada, ficou reclamando bastante. Nada, nenhum toque ali por baixo do zagueirão mexicano.
5: No toque da Bandeirantes, você confere, o ponteirinho tá girando e a bola rolando para você. Grande abraço, Gabriel Bortoleto, ligado no microfone da Bandeirantes, é a Copa do Mundo. México, nesse momento, no Azteca, oitavas de final, valendo vaga nas quartas, 10 minutos. 10 minutos jogados no segundo tempo. México tá com um jogador a mais agora, hein? Mas atrás do placar. México 1. Inglaterra 2, plantão esportivo chega mais, a grela.
15: Martelli Bortoleto, que hoje terminou na oitava posição, GP de Silverstone na Inglaterra. Pódio para Leclerc na primeira posição, segundo lugar George Russell e terceiro Lewis Hamilton. Tempo também para informar, seleção brasileira, repórter Bandeirantes Alexandre Pretzel traz a informação de que a delegação do Brasil volta ao país em voo fretado nesta terça-feira, com horário ainda a definir.
5: Um pro México, dois pros... Oi, pode falar, dois pros britânicos, dois pra Inglaterra, um pro México, mas os britânicos mexem. Fala, Mignossi.
14: Vai sair o Saka, número 7, entra o Stones, número 5, vai colocar um defensor. E pergunta pro Bortoleto se ele prefere Sérgio Pérez ou Lewis Hamilton.
5: Aí complica, hein? Aí complica, hein, meu amigo? Bruno Mignossi no Instagram trazendo para você o homem que recolheu o lixo com a torcida japonesa. Um dos sonhos. Vai para o campo de ataque a seleção da Inglaterra. Kane lançou meia esquerda, caiu, pediu a falta na grande área. Pênalti. O sono mexicano acorda, acorda México. Pênalti para a seleção britânica. Kane desvia a bola, entrada da grande área, um jogador a menos, Kane Gordon, o Pickford perna esquerda quebra para o campo de ataque, se o Kane tiver impedido não vale, se o Kane tiver impedimento não vale, ele desvia de cabeça, o Gordon adianta, onde você vai, Rangel? Aonde você vai, Rangel? Comete pênalti em cima do Gordon, se a posição tiver legal... Está marcado o pênalti para a seleção britânica, Mignossi.
14: Tem outro detalhe, Martelli, que não sei se entra na revisão. O Léo pode nos ajudar, mas a bola toca no braço do Kane nessa disputa pelo alto. E ela resvala no braço do jogador da Inglaterra antes de sobrar para o Gordon, que dá um tapa na frente, também sem direção. E depois sofre a falta do Raul Rangel. Pênalti marcado. Imagino que o VAR vá revisar também essa possibilidade de mão na bola.
15: Léo, como era um tiro de meta... Você não tem impedimento. Então, acho que essa possibilidade está descartada. Não sei se tem um toque na mão do Kane, não. Acho que é um lance muito rápido. Eu não daria esse toque na mão do Kane, não. Uma casquinha, ela bate, rebate, bate no Kane de novo e sobra para o Gordon sair cara a cara com o Rangel, que se precipitou no lance e derrubou o atacante da Inglaterra. Que momento para a Inglaterra ter um pênalti a seu favor, hein, Martelli? No momento em que...
5: Tá confirmado?
15: Tá confirmado.
5: Pra você, Léo James, confirmando, então...
15: Pra mim, ele não tem que revisar, não. Pra mim, o pênalti foi bem marcado. A bola não toca. Ou se toca no braço do Kane, ela é algo acidental. Nada intencional. Ele não tava com o braço esticado. Um lance muito rápido. E o Kane não tava impedido porque era um lance de tiro de meta. Então, isso não conta.
5: Se vira aí, Rangel. Esse P.O. é seu, Rangel. Esse P.O. é seu, Rangel. Teve Ochoa, teve Oscar Pérez, teve grandes goleiros na seleção mexicana. Esse BO é seu, Rangel. Kane ajeita a bola no centro da grande área. Já tem gols importantes com a seleção britânica. Kane para a bola. Um para o México, dois para a Inglaterra. Rangel no centro do gol. Toma pouca distância aos 14. Kane para a bola, bateu no gol.

0: da Inglaterra. Harry Kane na cobrança de pênalti de perna direita, sofrido pelo Gordon. Ele respirou fundo, puxou todo o ar da guarda britânica. E de perna direita ele bota no canto médio direito da meta de Rangel. Acerta o canto Rangel na marca dos 14 minutos jogados do segundo tempo com um jogador a menos. Um a menos para a seleção britânica. Kane, o experiente, no momento em que se pede um pouco mais de cautela, de frieza, de experiência. Harry Kane! Agora no Azteca, nas oitavas de final, bate pênalti, converte. Um para o México, Harry Kane. 3 para a Inglaterra, Bruno Minhoci.
1: No pênalti bem batido, não é, Martelli? Como tem que ser feito? A seleção da Inglaterra conta com seu artilheiro, seu camisa 9, especialista no quesito, bate firme no canto. Em que dia para os brasileiros verem um pênalti tão bem batido por Harry Kane? Garantindo 3-1 da Inglaterra num momento importante, marca seu sexto gol na competição. Artilheiro histórico da Inglaterra abre 3-1 de vantagem para cima do México.
0: Léo James bateu bem, Harry Kane.
2: Maior artilheiro da seleção da Inglaterra, jogador com mais gols do seu país na história das Copas, 14 para o Harry Kane. Para mim, o melhor centroavante dessa Copa do Mundo. Melhor que o Haaland, inclusive, para mim, o Harry Kane. Acho mais completo. A Inglaterra chega ao terceiro gol no momento em que teve um jogador expulso, o Kwanzaa. O seu treinador, o Thomas Tuchel, fez uma alteração, tirou o Saka para a entrada do Stones. O Stones vai formar a dupla de defesa com o Gay e o Konsa vai ser deslocado para jogar como lateral direito. A Inglaterra agora vai se fechar com duas linhas de quatro e deixar só o Harry Kane como homem mais avançado.
0: O Milhoz,
1: México confirma, trocou duas.
0: Confirma, por gentileza, as mudanças no Azteca. Deixa eu só ver o ataque do México. Pela meia esquerda, desce para o campo de ataque, Alvarado, cruz, escanteio. Não. Pegou na bandeira, saiu em arremesso manual. Na descida do Galhardo. Lateral para a seleção mexicana, bater no campo de ataque. Para a esquerda, faz a cobrança. Galhardo vem levantamento na segunda trave. No alto, Pickford passou da bola. Voltou na quina da grande área. Meia direita, é só acelerar. Soltou o linha de fundo. Vem cruzamento fechado pela marcação. Nas mãos de Pickford. Milhoci.
1: E vamos confirmar as mudanças. Saíram dois meio-campistas, dois jogadores de frente entraram. 7 Romo e 19 Moura deixaram o campo da equipe mexicana. Entraram 26 Gutierrez e 11 Jiménez para lotar a área da Inglaterra.
0: Bom, nós temos então Gutierrez com a 26 e o Jiménez com a 11, é isso? O Jiménez é xará do Raul Jiménez. Então nós temos Raul Jiménez com a 9 e o Jiménez com a 11. Pô, mas será que era o caso de tirar o
1: Esse
0: Mora?
1: Esse é o Santiago Jiménez.
0: Esse
1: tá?
0: É o Santiago,
1: ele é com G.
0: Jorge.
1: O Raul Jiménez é com J.
0: Bom, então vamos lá. Quando for gol, tem um G e tem um J. E tem Léo James, que é com J. E na Ciudad de México, habla Léo James.
2: Agora vai, o México vai tentar, como disse o Milhoze, pesar a área da Inglaterra. Coloca dois centroavantes de área. O Javier Aguirre, o Santiago Jiménez, com um G.
0: Quê?
2: Com um G, para ajudar o Raul Jiménez, com
0: quê?
2: J. Os dois centroavantes da seleção mexicana, o Gutierrez é o meia de chegada, entra no lugar do Romo.
0: E para comentar quem?
2: Léo James.
0: Com quê?
2: Com J também.
0: Quase 20 minutos jogados neste segundo tempo. O placar de 1 para o México, 3 para a Inglaterra. A Inglaterra perdeu um jogador, foi expulso. O Kwanzaa foi expulso praticamente um minuto e meio depois, sofreu pênalti. O Gordon sofreu pênalti, estava 2 para a Inglaterra, 1 para o México. Agora está 1 para o México, 3 para a Inglaterra. Escanteio para a seleção mexicana, bater no campo de ataque para a esquerda. Tem jogo, é só acreditar. É só acreditar. Toma distância, vai para a cobrança. Alvarado, autorizado para a meia esquerda, levanta na segunda trave, sobe para tocar de cabeça. Quarta marcação da seleção britânica. Volta a jogada para a meia esquerda. É para o domínio de Alvarado. Alvarado olha para o meio da grande área, solta a jogada na entrada da grande área. Para o domínio de Quinhones. Quinhones, o autor do gol, abriu jogada dentro da grande área. Meia direita, só caprichava em cruzamento, levantamento. O toque de cabeça para o gol, vai cortar a marcação. Tirou Kane dentro da grande área. E agora, seu juiz? Reclamação de pé alto, seu juiz. Reclamação de pé alto. Juiz não deu. Na sequência ele dá falta. para o México na intermediária ofensiva. Falta do Bellingham. Bola para o México, hein, Migliozzi?
1: É o Gutierrez, vai disputar a bola na área com o Harry Kane, jogador mexicano que atua na equipe do Chivas. Guadalajara acusa ali um toque alto no Kane. Eu vi, tá? Eu vi o Kane chutando ali o pé do Gutierrez, mas a arbitragem a princípio não marca nada.
0: Você quer o caos, hein, Migliozzi? Você quer
2: toque,
0: prorrogação?
2: Hein? Tem o toque.
0: Eu quero o jogo, hein? Eu sou México hoje, não vou negar, não. Você entendeu, o Léo James?
2: É uma bola dividida? É. Mas o Jiménez, aliás, o Gutierrez, chega antes, toca a bola, e depois o Kane toca a bola e o jogador mexicano.
0: Ô, Léo James, peixe com batata frita ou guacamole, Léo James? Rápido.
1: Variação.
0: Escolhe, Léo James, antes do VAR. Sai do muro, Léo James. Ele vai pro VAR.
2: Guacamole.
0: Alô, alô, torcedor mexicano. Alô, Chaves. Alô, guacamole.
1: Isso.
0: Isso, ele vai pro VAR. Não tem como negar, na Bandeirantes você ouve antes. Com todo respeito à nação britânica, hein? Um pro México, três pra Inglaterra. Eu quero emoção. Eu quero sair daqui 1 da manhã. Eu não quero jogo fácil, não. Eu quero prorrogação. Um pro México, três pra Inglaterra. Ele tá no VAR, hein, Migliozzi?
1: E a imagem não nega, né? O Kane só acerta o Gutierrez. Coloca o pé na frente, até numa malandragem, esperando já o contato com o Harry Kane. Mas tem o chute. Chuta apenas o calcanhar do Gutierrez. O outro tá verificando e já vai tomar a sua decisão.
0: Ô, Léo James, tequilojinho, Léo James.
2: Olha só. Essa hora. 11h29.
0: Então fala do jogo, Léo James. Vamos ouvir.
2: Pênalti, vai ter que marcar o pênalti.
0: Ô, Léo James, você tá bem demais hoje. Você tá cantando a bola antes da parada acontecer. Vamos ouvir. Aí, ó. Penalidade máxima para a seleção mexicana. O Azteca vem abaixo, hein? Começa a cair a chuva. O Azteca vem abaixo. Um pro México, três pra Inglaterra. Ô, Copa do Mundo. Mas como eu te amo, Copa do Mundo. Eu vou trabalhar cada 4 anos só, viu, Migliozzi?
1: E sabe o que o Kane falou pro árbitro, Martelli? O Kane falou pro árbitro? Foi sem querer querendo. Ninguém tem paciência comigo. O árbitro não quis nem saber. Pênalti pro México. O Gutierrez toca na bola. E o Kane só acerta o jogador mexicano. Tem penalidade e o México pode diminuir o placar.
0: Pintou cartão amarelo, hein? Tem cartão amarelo em campo. Deixa eu ver pra quem.
1: Pro Kane.
0: Pra quem?
1: Pro Kane.
0: Não, pra quem, Migliozzi?
1: Quem?
0: Quem?
1: Quem?
0: Confirma, Migliozzi.
1: Cartão pro Harry Kane, que aplaudiu e ironizou, hein? Raul Jiménez com o Jota se posiciona pra cobrar.
0: Vai embora, Harry Kane. Foi pênalti, Harry Kane. Para com isso. O gel no cabelo. Toma distância para fazer a cobrança, Raul Jiménez. Raul Jiménez a 5 gols de Chicharito. Você leva uma nação mexicana. 23, pênalti para a seleção mexicana. Raul para a bola, autorizado, bateu no gol.

0: México! Para explosão e para estremecer o Azteca. Pato México de novo no jogo. Raul Jiménez, o segundo maior artilheiro da história do México. Pênalti para a seleção mexicana. Ele toma distância, perna direita na bola. Experiente, gelado, frio. Chapa a bola no canto inferior direito da meta de Pickford. Na marca dos 24 minutos jogados do segundo tempo, com um jogador a mais. Atenção, atenção, o México se aproxima do placar. Tá vivo na disputa pelas quartas de final. Raul Jiménez faz agora, lá no México, no Azteca. 2 para o México, 3 para a Inglaterra. Milhoce.
1: E o ambiente volta a favorecer a seleção mexicana na figura do seu artilheiro, que marca pela terceira vez nessa Copa do Mundo. Bateu firme no canto, esperou ali a movimentação do Pickford e deslocou. Camisa 9 vai pra rede e de novo acende o estádio Azteca com um jogador a mais. 20 minutos restando no relógio, mais acréscimos. Vai se criando um clima de um jogo histórico de Copa do Mundo. O México escolheu acreditar, meu caro Pedro Martelli.
2: Que caos, hein? Que caos, hein? O Pickford, ele ameaça ir para a esquerda e ele muda de ideia, vai para a direita, Léo Dins. E o Raul Jiménez, 48, não sei se eu ouvi bem, mas é 48 o número dele de gols agora, hein? 48 contra 52 do Chicharito. Faltam 4. 25, segundo tempo. 2 México, 3 Inglaterra com a menos. Desde o comecinho do segundo tempo. Tem jogo, hein, Léo?
3: E faltam 20 minutos para acabar a partida. É bastante tempo, fora os acréscimos. O México, para mim, faz um jogo melhor do que a Inglaterra. Teve alguns erros que você não pode cometer dentro de uma Copa do Mundo. Mas tem uma atuação boa dentro do que são as limitações dessa seleção mexicana. E tem um homem a mais agora no campo para chegar ao empate. Isso sem contar o fator casa. A torcida mexicana faz uma festa impressionante no estádio Azteca, Marcelo.
2: Pausa para hidratação, cartão amarelo, reclamação ali do Sanchez, camisa de número 2, ou Inglaterra. Vou falar igual ontem com Paraguai e França. Ou Inglaterra. Bem-vindos a la Libertadores. Porque agora vem.
1: Né?
2: Agora vem. O quê?
1: É a Conca Champions, não é Libertadores.
2: Esquece. É, né? Verdade.
1: Faz tempo que os mexicanos não jogam
2: verdade.
1: Libertadores.
2: Foi mal pela minha ignorância, Bruno Milhozzi.
1: Mas jogaram, tem... jogaram até 2013. Tá
2: catalixo com o japonês.
1: Ou 2015, se eu não me engano.
2: Me perdoe, Bruno Milhozzi, mas o clima é de liberta. O clima é tenso. 2 para o México, 3 para a Inglaterra. Naquele amor, a sua maneira. No Azteca, esse é o som, Milhozzi. Sobe o som com Bruno Milhozzi.
1: Capital inicial, hein? Banda brasileira sendo versada ali por Soda Stereo, uma banda, banda argentina que tocou essa música, que faz muito sucesso no México. Tá sendo isso que toca ali, agita o torcedor mexicano.
2: Você sabe
1: nessa
2: tudo,
1: pausa, né, pra hidratação.
2: O Léo James com o Jota tá impressionado.
3: Não,
2: aqui,
3: eu tô impressionado.
2: O cara sabe tudo.
3: Eu,
2: Léo,
3: não mataria essa, não.
1: Ah, rock nacional é comigo.
2: Quer ver, ô Léo? Qual a capital do México, Milhozzi?
1: Ah, aí você me pegou. Será que é a cidade de lá, ô Martelli?
2: Qual a capital dos Estados Unidos, México?
1: Washington.
2: Qual a capital do Canadá? Milhozzi, essa é traiçoeira, hein?
1: Ottawa.
2: Qual a capital do Brasil, Milhozzi?
1: Brasília!
2: Não é Buenos Aires, tá demais, Bruno Milhozzi. 27 minutos jogados, aquele amor à sua maneira. Ó, seguinte, hein? Depois da pausa para hidratação, Léo James, teremos 27 para se jogar, fora os acréscimos.
3: 17.
2: Desculpa, 17, bem lembrado. 17.
1: Martelli.
2: Ele parou mais tardiamente. 17 para se jogar. O Azteca pulsando. México 2, Inglaterra 3, Léo James.
3: E o México com 2 centroavantes dentro da área da Inglaterra. Os 2 Jiménez, o com J e o com G. Estão lá, só para atormentar o Consa, o Gay, o Stones, que entrou no jogo. Então o México vai pressionar muito nesses minutos finais o time do Thomas Tuchel, que vai ter que se defender muito bem nesses minutos finais. Veremos. Acho que não vai faltar emoção para esses minutos finais, viu, Martelli?
2: E eu vou até 2 da manhã. Grande Cristiano Pavec tá de boné hoje, porque tá frio. Tá dizendo aqui: nós vamos até 2, 3 da manhã, o tempo que for. Nós vamos até o arroz secar, ou até o guacamole secar, ou até tá seco o fish and chips britânico. Fala, Milhose.
1: Tem troca na equipe inglesa, sobe a plaquinha para a saída do 8, o Anderson. E entra o 15, o Burn, que é zagueiro.
2: Quem? Burn,
1: de queimar. E também o 3, O'Reilly, está deixando o campo. Entra o 25, Spence. 25, Spence e 15, Burn, na equipe da Inglaterra. Só uma correção, viu, Martelli? A música original é essa, do Soda Stereo, hein? Banda argentina. O Capital Inicial fez uma versão dessa música, que é que a gente conhece como A Sua Maneira, tá bom?
2: Ó, vamos lá, Spence em campo. Em campo também o Burnie. Pra incendiar o jogo, Léo James.
3: A Inglaterra vai mudar a sua formação tática. Vai se defender com linha de 5. Já que o México tem 2 centroavantes, o Thomas Tuchel passa a adotar uma formação com 3 zagueiros. O Burnie é muito alto, bom no jogo aéreo, pra tentar minar essa bola por cima que o México vai usar e abusar nesses minutos finais, Martelli.
2: Placar de 2 para o México, 3 para a Inglaterra. 30 minutos jogados. Se tiver prorrogação, Léo James não faz mais jogo, porque toda vez que ele vem, tem prorrogação na Bandeirantes. México desce para o campo de ataque, lançamento para o meio da grande área. Rasga a marcação da seleção britânica.
3: Não vem não, que o homem das prorrogações é o
2: Sou
3: senhor.
2: Eu, né? Sou eu. Vamos de madruga, minha gente. Na Bandeirantes eu não durmo, hein? Vá pro campo de ataque a seleção do México pela meia-direita. 2 pro México. Eu quero prorrogação, México. Eu tô contigo, México. Nada contra a seleção britânica. Vá pro campo de ataque a seleção mexicana pela meia-esquerda. Galhardo domina aqui na da grande área. Levanta para o meio do campo. Subiu para dar um toco. De mão direita, Pickford afasta. No toque da Bandeirantes, você confere. O ponteirinho tá girando e a bola rolando para você. Copa do Mundo, Canadá e Estados Unidos, hoje México, última participação da Azteca, última participação do lendário Azteca, oitavas de final, 31 jogados do segundo tempo. Venceu, tá nas quartas para pegar a seleção brasileira, mentira. Venceu, tá nas quartas para pegar a seleção norueguesa. Perdeu, tá fora. México 2, Inglaterra 3, na Bandeirantes, o plantão esportivo é seu. Alô, Agrela.
4: Martelli, amanhã, daqui a pouquinho, segunda-feira, tem Portugal e Espanha. Jogaço clássico em Dallas a partir das 16h, no horário de Brasília, oitavas de final. A exemplo de Estados Unidos e Bélgica às 21h em Seattle, Martelli.
2: Pedro Martelli. Curtindo o futebol da Bandeirantes nessa noite de domingo. Eu já não sei mais que dia é hoje. Vá pro campo de ataque a seleção mexicana, 2 para o México, 3 para a Inglaterra. Que perdeu, Kwanzaa foi expulso no comecinho do segundo tempo. Aí marcou no penal, mas tomou o segundo gol. Vá pro campo de ataque a seleção do México. Entrada da grande área, domina Vázquez. Vázquez pela meia esquerda, gira o jogo pela meia direita para Edson Álvares. Álvares pela meia direita tenta levantar para o campo de ataque, pela meia esquerda vem para o domínio, escapa da marcação. Gutierrez escapou, pedalou, balançou, bateu no gol. Travado pela marcação. Acabou de entrar em campo Gutierrez do beira para a meia esquerda. Ele chapa a bola para o meio da grande área. Levanta no mergulho. Stones vai no mergulho. Toca de cabeça. Corta a marcação da seleção britânica. Vai México. Arriba México. Para o campo de ataque. Para a meia esquerda. Dá um tapinha na bola. Vázquez pela meia direita. Para Edson Álvares. Álvares pela meia direita para Sanches. Sanches inverte o lado do campo da meia direita para a meia esquerda. Para o domínio de Galhardo. Galhardo domina pela quina da grande área. Ele olha para o meio da grande área. 32 jogados. Levantou. Segundo atrás. Vai empatar o jogo no alto. Spence bota em escanteio. Spence pra botar pra fora. Escanteio, meia direita pro México. Minhoce
1: e vai pra cima o time mexicano de novo, apostando no cruzamento, insistindo na bola cruzada. E agora tem mais uma mudança: o 2 Sanches vai deixar o campo lateral do México. E vem mais jogador de criação. Entra o Fidalgo, número 8. Resta apenas uma mudança para o técnico Javier Aguirre.
2: O 8 é o Fidalgo, então. É isso?
1: Isso. Fidalgo, número 8, jogador do Betis, da Espanha.
2: Fidalgo em campo. A quarta mudança da seleção mexicana. Escanteio para o México bater. Placar de 2 para o México, 3 para a seleção britânica. Levantamento na segunda trave. Pickford com a ponta da luva, bota em escanteio. No descanteio para o México. Agora na ponta esquerda, Emilio Assis se segura.
1: E depois de tirar essa bola, o Pickford fez uma cara, Martelli, de quem tá pensando. Meu, falta tempo. Vai ser nessa toada até o final. Vem México no escanteio.
2: Escanteio cobrado curtinho para a esquerda. Gutierrez vem no levantamento, tenta cruzar. Galhardo travado. Stones. Parado, bate linha de fundo. Escanteio para a seleção do México bater 34 minutos jogados deste segundo tempo no Azteca, no lendário Azteca. 2 para o México, 3 para a seleção inglesa. 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Eu não quero que você durma. 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Segunda-feira é folga. Escanteio para a seleção mexicana bater para a esquerda. Toma distância para fazer o levantamento. Alvarado autorizado, levantou na segunda trave. Não, meu zagueiro. Subiu, Alvarez testou, mas testou mal. Só desviou na cabeça dele, ele furou, deixou passar. Linha lateral, bola para a Inglaterra na meia esquerda, Milhossi.
1: É, agora não foi bem o Alvarez dentro da área. Teve a chance ali de empatar muito próximo, já dentro da pequena área, mas a bola passou direto. Só um desvio, vai pela linha de fundo. E a última mudança do México deve ser a entrada do Martínez, atacante do Pumas. Daqui a pouco está entrando por aí.
2: 35 minutos jogados deste segundo tempo. Tem jogo, hein, Léo Jens? Nossa Senhora! Tem 10 minutos de bola rolando e tem um jogaço pela frente. Tem condição de empatar o jogo, Léo?
3: Tem. O México vai fazer um festival de cruzamentos para a área da Inglaterra a partir de agora. Quinhões, Jiménez, os dois Jiménez, aliás, estão dentro da área da Inglaterra. E o Thomas Tuchel rebate com as trocas. A Inglaterra, neste momento, tem 4 zagueiros no campo. O Consul Gay, o Burn e o Stones. Todos buscam parar a bola aérea mexicana, Martelo.
2: O colombiano mais mexicano do mundo está indo embora. Milhossi.
1: Isso, sai o Quinhões, autor do primeiro gol mexicano. E entra agora o Guillermo Martínez, número 22.
2: Com G ou com J?
1: Guillermo com G, Martínez com M.
2: Placar de 2 para a seleção mexicana, 3 para a Inglaterra. Léo Jens com Jota. Tá curtindo na Bandeirante, está analisando o jogaço de bola. Quem passar está nas quartas de final. Vai México, levantamento na entrada da grande área. Bateu longe. Bateu mal, Jiménez com Jota. E o Pickford está caindo à toa. Tiro de meta, Milhossi.
1: E o Santiago Jiménez com Jota é nascido em Buenos Aires, na Argentina. Viu? Naturalizado atacante do Milan. Tá tão bem no futebol italiano e mostrou por que nesse lance aí.
3: Entra o Guillermo Martínez, centroavante do Pumas, como trouxe o Milhossi, 1,91m para ele. A bola aérea vai ser o principal recurso do México nesses minutos finais, Martelo.
2: E tem que ser isso, né, Léo? Nesse momento, você perder por 4-2... ou por 3-2, vai pro tudo ou nada em casa, Léo Dins. Tá no Azteca, Léo.
3: É isso. São os dois, Jiménez, o com G e o com J, mais o Martínez, todos dentro da área. E a Inglaterra com 4 zagueiros também pra conseguir duelar e proteger bem a área.
2: Léo Dins no microfone da Bandeirantes do lendário Azteca. Léo Dins, que estava em 70 lá no México. Placar de 2 para o México, 3 para a seleção inglesa. Daqui a pouco vem no microfone da Bandeirantes, Paulo do Vale. Se não tiver prorrogação, hein? Que eu quero prorrogação. Eu quero jogo. Eu só vou embora quando o Cristiano Pavec foi embora. 2 para o México, 3 para a seleção britânica. Ah, vai para o campo de ataque. A Inglaterra não tem opções, hein? Quebra para o campo de ataque, corta a marcação. Está jogando a seleção mexicana. Rangel solta a jogada pelo circo central do gramado para Vázquez. Vázquez abre jogando para a esquerda para Galhardo. Galhardo entrada, grande área, ele cruza na entrada. Dominou na meia, bateu travando. Final, gol, corta a marcação da seleção britânica. Volta a jogada para a meia-direita na pressão. Edson vai para o campo de ataque. O novo capitão Alvarez domina pela meia-direita do campo de ataque. O jogo pega fogo na Azteca. O jogo pega fogo na Azteca. 38 minutos jogados deste segundo tempo. Bola para o México pela esquerda. Domina Galhardo, leva para a linha de fundo. Escanteio. Consa se estica no carrinho. Escanteio para o México na ponta esquerda. Milhossi.
1: Mais um escanteio e o México segue apertando sempre pelas pontas. De um lado Gallardo, do outro agora também com outras possibilidades mexicanas. Contando os escanteios, hein? Já temos 8 a favor do México no jogo. Vem mais um.
2: Ele deu tiro de meta. Ô, seu juiz. Ajuda aí, seu juiz. Tiro de meta para a seleção britânica. Finzinho de jogo no microfone da Bandeirantes. Placar de 2 para a seleção mexicana. 3 para a seleção britânica. Teve um foguetório, mas o que teve na noite, teve banda, teve instrumento, teve fogos, teve tudo para a seleção britânica não dormir, viu, Miriosa?
1: E vale, né? E vale. O México está agora tentando apelar para as últimas instâncias, né? Na mística do seu time, com três centroavantes, mas não está conseguindo ter sequência. Restam poucos minutos para o sonho mexicano continuar vivo.
2: Bom, o México tem mais uma mudança, hein? Quem sobrou no banco aí, Miriosa?
1: Eu já fui. A última foi a entrada do Martínez.
2: Lembrar, desculpa. É o contrário. 22. Na Inglaterra. Porque o México mexeu, botou o Martínez com a 22, já botou o Santiago Jiménez com J, já botou o Gerris com G, já botou o Fidalgo e já botou o Alvarez. A 5. Na Inglaterra veio o Byrne, veio o Stones, que teve mudança e teve expulsão, e veio o Spence. Tem mais duas na Inglaterra, não é isso?
1: Isso, e os três que entraram, três zagueiros. A Inglaterra colocando tudo que tem de defesa à disposição no jogo.
2: Placar de 2 para a seleção mexicana, 2 para o México, 3 para a seleção inglesa. São as oitavas de final no microfone da Bandeirantes. Aqui você ouviu antes. Spence desce para o campo de ataque no meio esquerda. Levanta na grande área do México. Está nas mãos do goleiro. Acelera, Rangel. Rangel parte para o campo de ataque. O goleiro mete para o meio esquerda. Bola de primeira para Galhardo. Galhardo fim da marcação do círculo central do gramado. 40 jogados. Eu quero prorrogação. Ao gol aí. Vai para o campo de ataque a seleção mexicana. Para o meio direita, domina. Varado levantou. Vem o toque de cabeça. Tira a marcação. Opa. Pra quem curte boliche, foram 5 que caíram. 5 lá no meio da grande área, hein, Milhose?
1: Todo mundo se abraçou no Jiménez e foi pro chão, né? Não sei se a arbitragem tá sendo sinalizada, disse que não foi nada, manda seguir. Os mexicanos reclamam, mas segue o jogo. O México vai pra cima.
2: Vai pro campo de ataque a seleção mexicana, para o meio esquerdo, escapa da marcação, Galhardo olha para o meio da grande área. Placar de 2 para México, 3 para Inglaterra, vai pro campo de ataque, só aguarda o Noruega, o Brasil, vai pro campo de ataque a seleção mexicana, para o meio esquerdo, Figaldo. Ah, pelo amor de Deus, cara. Vamos, México. Levanta na grande área, corta a marcação, volta a entrada da grande área, volta para Fidalgo. Fidalgo domina pelo meio esquerdo, escapa da marcação, abre a jogada para a meia direita, tenta para o domínio para o Alvarado. Alvarado escapa da marcação, abriu a jogada para a meia direita, é só cruzar, é só caprichar. Dominou Martínez, cruzou na entrada da grande área. Fidalgo tentou fintar Fidalgo. Perdeu no toque da Bandeirantes. Você confere, o ponteirinho tá girando e a bola rolando para você. Copa do Mundo 2026, Canadá, Estados Unidos. Hoje, México, a despedida do Azteca na Copa do Mundo. Oitavas de final, 41 jogados do segundo tempo. México 2, Inglaterra com a menos, Inglaterra 3, passando. 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Tequila ou gin, Agrela?
4: Ah, Martelli, pra quem não bebe, eu digo o quê?
2: Água.
4: Aguinha, suquinho de laranja. E hoje mais cedo, Novak Djokovic passou por cima de Roman Safioli da Rússia. Lá o negócio é feio. Bebida é álcool pra caramba. Que eliminou o João Fonseca. Lá na Rússia, né?
2: Já foi lá?
4: Vodka, nunca. Né? Vodka, isso. Vodka. Você vê como eu entendo de bebida.
2: Ela não, né? Bebe, mas na Rússia faz a festa.
4: É, ó, Djokovic 3 sets a 1 em cima de Roman Safioli da Rússia. Roman Safioli que eliminou o João Fonseca na terceira rodada. Além disso, o Sinner, italiano atual campeão, bateu Mochizuki do Japão por 3 sets a 0.
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2: 11:49 da noite. México 2, Inglaterra 3. Não tem como simpatizar. Não tem como simpatizar. Tem sim. A gente simpatiza com uma seleção ou outra. 2 para o México, 3 para a seleção da Inglaterra. Desce o México pelo meio direita, escapa da marcação, Alvarado. Ele Spence, Alvarado escapa da marcação pela meio direita, trabalha pela linha de fundo, cruza em cima do Gordon, volta pela ponta, chega para o Domínio Martínez, pode ameaçar o cruzamento, ele ameaça, mas não cruza. Volta pela querida Grandiana, pela ponta direita, para o Domínio de Alvarado. Alvarado cruza no mergulho. No mergulho da marcação da seleção britânica, mas sobra na entrada da grande área. Demorou para bater o gol. Lira volta para a seleção mexicana. Tá com um jogador a menos a seleção britânica. Tem que lembrar disso. Levantamento para o meio da grande área. Corta a marcação, tira a zaga da Inglaterra. E é lateral, hein? Eu não vou negar, não. Eu quero o gol do México. Com todo respeito aos britânicos da Bandeirantes. Eu quero o gol do México. Eu quero o empate. Eu quero o jogo na Bandeirantes. Eu quero ir embora só amanhã. Vá para o campo de ataque, o México. Fidalgo dominou a entrada da área, bateu no gol. No centro. Rangel no centro do gol. Miriossi.
1: Fez a defesa ali tranquilamente, goleiro da Inglaterra. Até aproveitou para ganhar um tempinho. cada instante é valioso para os ingleses. Estão carimbando vaga no jogo contra a Noruega no próximo sábado pelas quartas de final.
2: 43 minutos jogados deste segundo tempo. Placar de 2 para o México, 3 para a seleção inglesa. Placar de 2 para o México, 3 para a seleção inglesa. Ô, Rangel, vai para a área, Rangel. Vai para a área. Fica lá na área do Pickford. O que você está rindo, Léo James? Você não quer prorrogação, Léo James?
3: Calma, calma. Quando tiver uma bola parada, eu aposto que o Rangel vai lá. Agora, o Thomas Tuchel, técnico da Inglaterra, está numa situação complicada. Tira o Bellingham, tira o Kane, que são jogadores que sobram. E se o jogo for para prorrogação e a Inglaterra tomar um gol? Vai jogar tirou, a prorrogação hein? Sem Bellingham e Kane?
2: Ele
3: arriscado,
2: tirou um dos
3: hein?
2: Dois, hein? Ele tirou um dos dois, Léo. Bem adiantado. Hoje você está demais, Léo James. Ele tirou um dos dois. Quem foi, Milhozzi?
1: Saiu Harry Kane, número 9, quem? Entrou 17, Morgan Rogers, do Aston Villa.
2: Rogers em campo, então. 4 mudanças na seleção inglesa. 44 minutos jogados. Valendo vaga nas quartas de final, desde o comecinho da primeira, ou melhor, desde o comecinho da segunda etapa, a Inglaterra com jogador a menos. E o México perdia por 2-1. Aí teve um pênalti para a Inglaterra. O Kane fez... 3-1. Aí teve um
1: mais
2: pênalti 11. Pro México. É isso. Alô, Cristiano Pavec. Você não vai embora não, Cristiano. Você não vai embora não, Pavec. Vamos até 56. Tem jogo. México pro campo de ataque na ponta direita. Escapa Alvarado. Alvarado volta a jogada para a meia direita. Cruza essa bola pro meio da grande área. Pickford. Em dois tempos para fazer a defesa. Diga lá, Léo.
3: O Morgan Rogers entra no lugar do Kane. Nesse momento, a Inglaterra se defende num 5-3-1. O Morgan Rogers entra para formar esse trio e o Bellingham vai ser o homem mais avançado. Eu não tiraria o Harry Kane. Vai que esse jogo acaba indo para prorrogação. Você jogar a prorrogação sem Bellingham e Kane, acho arriscado. O Thomas Tuchel poderia ter tirado o Gordon, que já está cansado, e colocado um volante a mais, o Jordan Henderson. Que é um jogador alto, também bom na bola aérea. Eu não teria tirado o Harry Kane não, Matheus.
2: Você tem razão. O Gordon tá cansadão, irmão. O Gordon já tá olhando, ele tá no fuso horário britânico. Para ele são 6 da manhã. 46 minutos jogados aqui na Bandeirantes. Você ouviu o grito de gol antes. 2 para México, 3 para Inglaterra. Passou, tá nas quartas de final. Era para pegar Brasil, mas não foi. É Noruega. Fidalgo domina pelo meio esquerdo no campo de ataque. Branca, Inglaterra mete a bola nos pés para Galhardo. Cruz em cima da marcação. Escanteio. Eu quero chuveirá. Eu quero bola na área. Emiliozzi, escanteio. México, meia esquerda.
1: Tá chuveirando. Só tá faltando fazer o chuá, né? A bola tocar. Rede o mexicano. Vai para cima em instantes finais, apreensão, clima tenso no Azteca. Vem Gutierrez colocar essa bola na área.
2: Escanteio para a seleção do México, bater pela meia esquerda, Gutierrez. 46, autorizado, levantou Pickford. Deu um soco na

0: cabelos brancos. Você está sendo eliminado da Copa do Mundo. Você está no calor do Azteca suadinho. O que você manda a campo, Léo James?
1: Aqui já não tem mais muito o que fazer. Agora é lançar a bola na área da Inglaterra para as três torres do México. O Jiménez com G, o Jiménez com J e o Martínez. São os três centroavantes do México.
0: Vai vogal, vai consoante, vai todo mundo para a área. Resumo é esse. Vamos até 56. 48 minutos jogados deste segundo tempo. O Bellingham, que fez dois, e foram dois em dois minutos. Tentou encobrir o goleiro agora do meio de campo. Aí não, Bellingham. Está nas mãos de Rangel. Trabalha pelo seu concentral do gramado. Seleção mexicana trabalha pelo meio direito para Alvarado. Alvarado no campo de ataque. 48 minutos jogados. Vá para o campo de ataque. A seleção mexicana. 2 para México. 3 para Inglaterra. O Azteca se despedindo da Copa do Mundo. Abertura de bola para o campo de ataque. Para o mexicano. Escapa Galhardo da banda na ponta. Vem por dentro. Nossa, Galhardo de Deus. Aí o Cris vai embora mesmo. E já desligou o computador. Tiro de meta para a seleção da Inglaterra. E só isso, Miliossi.
2: Aí o Aguirre tá fazendo o gesto ali, então acaba, né? Se é pra jogar assim, acaba logo, porque realmente, 11 de acréscimo, apreensão, torcedor todo na expectativa, e me faz isso aí, o tal do Gadiardo, manda a bola pra lateral, aí não tem quem salve, hein, Marté?
0: Eu vou aqui pro YouTube da Bandeirantes, pra ver se o povo tá comigo ou não, Léo James. Vai terminar o jogo, Léo, 49.
1: O povo tá com você, sim, sempre está. Agora... tem muita emoção, o México tem um homem a mais, a torcida a seu favor, mas a verdade é, depois da expulsão do Kwanzaa, depois que chegou ao gol do Jiménez de pênalti, com os três centroavantes lá dentro da área, o México não criou nada. O Pickford não fez nenhuma defesa. A Inglaterra se defende bem, por enquanto.
0: Vai para o campo de ataque, a seleção do México pela meia-direita, vem cruzamento para a meia grande área, é só chuveirar, 2 para o México, 3 para a seleção inglesa, vem levantamento, segunda trave, Pickford passou da bola, passou todo mundo. Grande Toninho conosco, Daniel, Marcelo, obrigado Leia, obrigado curtindo aqui no microfone da Bandeirantes. Não, o Capriotti está dormindo agora, Leia, está tarde lá. Um abraço ao Toninho, Joaninha, só o Cris está acordado, grande Bruna. Quem mais? Walter Vieira, sempre com a gente. Walter Oliveira, o timaço da Bandeirantes. O Kane está no banco de reservas. A Inglaterra vai vencer o jogo. 50 minutos jogados, mas tem mais 6 ainda, hein? Tô perdendo as contas aqui, hein? Tem mais 6. Vai para o campo de ataque a seleção mexicana pela meia-direita. Placar de 2 para México, 3 para Inglaterra. É Copa do Mundo. México está em casa. Vai, México. Vai, México. Vai, Rangel. Vai para a área. Abandona tudo, meu filho. Galhardo domina para a esquerda no campo de ataque. Ele trabalha ainda no campo de ataque. O cruzamento na entrada da grande área. Mas você acha que você vai fazer de bike? Aos 50, você acha que você vai fazer de bike? A bike em cima da marcação.
2: Pô, mas se fizer...
0: Não, mas aí se fizer, ele vai colher lixo com você nas arquibancadas, hein, Miliossi?
2: Era o gol para entrar para a história, o mais importante da história do México, eu diria. Mas vem para cima a seleção mexicana.
0: Vai para o campo de ataque a seleção mexicana pela meia-direita, escapa da marcação. Parou tudo agora, hein? A Inglaterra parou tudo. Park the bus. Os caras pararam tudo. Até a Bandeirantes. Pararam tudo ali na cara do gol.
1: Estacionaram o ônibus,
0: o sinal, estacionaram tudo. Não tem mais como, hein? Você ri, né, Laudins? Com Jota, 2 para o México, 3 para a seleção da Inglaterra. Vai terminar o jogo. Oitavas de final na Bandeirantes. Quem passar está nas quartas. Com um jogador a menos, a seleção da Inglaterra. Vai para o campo de ataque a seleção mexicana para a meia-direita. 51 minutos jogados. Se fecha a seleção inglesa na Bandeirantes para todos os cantos do Brasil e do mundo. Trabalha pela meia-direita, tenta escapar. Custa Alvarado. Custa cruzar essa bola para o meio da grande área. Ele trabalha no campo de defesa. Mete a bola para Edson Álvarez. Álvarez para meio direito. Inverte o lado do campo. Pela meia esquerda para Galhardo. Galhardo 2 em cima dele. Cruzou meu chute a gol. Não. Não. De perna direita. Raul por cima do gol. Miliossi.
2: E o Raul Jiménez já até tirou aquela proteção que ele usa na cabeça, né? Por conta da cirurgia. Tá na raça, na vontade. Restam poucos minutos para o sonho mexicano continuar vivo.
0: Ô Léo James, 52, Léo James. A gente vai embora mais cedo, Léo James?
1: A verdade é que o México pressiona muito por ter um homem a mais, roda a bola de um lado para o outro, faz uma série de cruzamentos, mas não consegue ameaçar a meta defensiva.

0: corrida pelo Pickford. Os dois Jiménez e o outro centroavante do México que entrou no jogo, Martínez, ainda não, com M, não conseguiram cabecear nenhuma grande bola para o gol defendido pelo Pickford. Não é que o Pickford, o goleiro inglês, está fazendo uma defesa atrás da outra. A Inglaterra se defende bem com uma linha de 5 armada pelo Thomas Tuchel. Nessa linha de 5, 4 jogadores são zagueiros. O Burn é muito alto. Os zagueiros ingleses afastam sempre que a bola vem e tenta ameaçar a grande área defendida pelo Pickford. Então é uma partida defensiva bem sólida da Inglaterra nessa segunda etapa, Marcelo.
1: Lembrando que desde o começo do segundo tempo eles estão com um jogador a menos, hein?
0: Isso, Kwanzaa foi expulso.
1: Placar de 2 para a seleção mexicana, 3 para a seleção inglesa. Você ligado no microfone da Bandeirantes 53. Só mais 3 de bala rolando, o sonho da seleção mexicana. 150 segundos agora, hein? E pintou um cartãozinho, hein, Miriosi?
2: Pro Johan Vasquez. Johan com J.
1: Vai pro campo de ataque a seleção mexicana na meia direita. Escanteio, hein? Escanteio, volta pra mesa. Opa, vem aqui. Escanteio pro México bater na ponta direita. Na Bandeirantes, a família Saad não dorme. Escanteio pro México 2, Inglaterra 3, Miliosi.
2: E vem o Alvarado pra cobrança, mas ali o outro jogador tava pelo lado direito e acabou torcendo o pé. Vai com a menos mesmo, hein? Restam apenas 2 minutos na pressa mexicana. Alvarado vai colocar essa bola na área.
1: Escanteio para a seleção mexicana bater pela meia direita. Alvarado, canhoto, toma a distância. Um jogador a menos para a seleção britânica. Um também para o México. Alvarado levantou a primeira trave. O Dissil vai sobrar para... Primeira trave, Pickford. Pickford no centro do gol. Fica com a bola em mãos, Miliosi.
2: É, não conseguiu finalizar ali. A bola só resvala no Spence e o Pickford faz a defesa. Cai no chão, ganha os instantes, hein? Tá acabando a esperança mexicana, últimos minutos.
1: 50 e não sei mais quanto. 54. Vamos até 56. Vai terminar o jogo na Azteca. E aí o experiente Henderson no banco também tá causando, hein, Miliosi?
2: É o Jordan Henderson, também com o J, levou amarelo no banco.
1: Vai pro campo de ataque a seleção mexicana para a meia direita. Caprita, México, arriba, México, não vai dar, hein? 2 pro México, 3 para a seleção britânica. Com todo respeito para os ingleses curtindo na Bandeirantes. Eu quero prorrogação, não quero ir embora para casa, não. Vai pro campo de ataque a seleção mexicana na Bandeirantes para todos os cantos do Brasil e do mundo. Abertura de bola pela meia esquerda, meia-noite e 2. Já é hoje, hein? Já é hoje, hein? Vai pro campo de ataque, Fidalgo. Fidalgo abre a jogada para a meia direita, mete a bola na quina da grande área para Alvarado. Alvarado, Pedro. Alô, balançou, levantou na segunda trave, agora Fidalgo tocou pro meio da grande área, por baixo, rasga a zaga da seleção britânica. 55 e meio, Fidalgo na meia esquerda pra mira, capricha, é o último lance do jogo. Entrada da grande área para meio direita, Fidalgo abre a jogada para Alvarado. Alvarado tenta levar a bola para a linha de fundo, ele trabalha a jogada na entrada da grande área para Fidalgo, levantou travado na marcação, ele vai terminar, hein? Ele vai terminar. Cruza essa bola. Martínez, o centroavante, domina pelo corredor central da intermediária. Abre a jogada para a meia direita, para Alvarado. Levantou a segunda trave. É só bater no gol. Bateu, passou! Direita do gol! Inacreditável. A um milímetro da trave, a bola passa direita do Pickford. Escanteio para o México. Miliosi.
2: Impressionante, o desvio da zaga, a bola raspa a trave, tem escanteio, a última chance mexicana, Alvarado.
1: Vai Rangel, goleiro para a área, último lance do jogo, levantamento na segunda trave, tirou a marcação, sobrou, deu chute a gol, travado pela marcação, sobrou o chute a gol, escanteio. Enquanto tiver Dia de los Muertos, tá todo mundo vivo, hein, Miliosi?
2: Ninguém morreu, o México segue vivo, acreditando. Já passou do tempo dado pela arbitragem, mas tem mais um escanteio, a chance mexicana, o goleirão tá na área.
1: 56 minutos jogados, Rangel lá pro meio da grande área, 2 pro México, 3 pra Inglaterra, vai todo mundo lá pra boca do gol. Quem sabe o gol de empate, levantamento, primeira trave aí pra treinar o goleiro. Pickford deu um soco na bola aí, sim. A ponto, centro de campo. Alireza Fagani. A Inglaterra está nas quartas de final da Copa do Mundo. Despacha o México, que perde mesmo com um jogador a mais. E se despede no Azteca. 2 para o México, 3 para a Inglaterra, que enfrenta o que seria a seleção brasileira, mas agora é a Noruega. Avança a seleção britânica. 2 para o México, 3 para a Inglaterra. Eu tentei não ir embora, Paulo do Vale, mas eu vou embora. Alô, meu amigo!
3: Alô, Pedro Martelli, meu amigo, que narração, que
4: jogo de Copa do Mundo, válido pelas oitavas de final da competição, no Azteca, na Cidade do México, mas mesmo assim, avança a Inglaterra. Football is coming home, será? Pois é, né?
3: Football is coming em Miami, mas não teremos a seleção brasileira, né? A gente estava na expectativa por esse jogo entre Inglaterra e México, imaginando, quem sabe, o adversário da seleção brasileira. Mas antes, algumas horas antes, o Brasil não passou. O Brasil ficou contra a Noruega. Saída de campo, jogadores, Bruno Migliozzi, tô vendo o Ochoa, goleiro histórico de Copa do Mundo, chorando. Mas o time mexicano, a seleção mexicana, faz uma Copa do Mundo histórica. Eu imaginei que hoje o México fosse passar, mas o jogo era duro, Bruno Migliozzi.
2: Claro que era duro prever, mas o roteiro deixa ainda mais difícil para os mexicanos digerirem essa derrota, né? As lágrimas são de muita dor, incompreensão, porque o estádio estava ao seu favor, 80 mil pessoas, segundo tempo praticamente inteiro com um jogador a mais, e mesmo assim a seleção mexicana, que vinha de uma campanha até aqui impecável, não tinha sofrido nenhum gol, vencido todos os jogos, freou na retranca inglesa na segunda etapa também com seus méritos, né? Bellingham e Harry Kane, os craques decidindo, aparecendo para garantir essa vitória por 3-2. Ochoa, na sua sexta Copa aos 40 anos, vai às lágrimas, porque o que poderia ser uma noite histórica na Cidade do México se torna mais um trauma para o futebol mexicano, que segue sem passar desde 66 da fase de quartas de final de Copa do Mundo. Mais uma vez para no caminho. Pelo outro lado, Harry Kane, com o sonho cada vez mais vivo de levar o futebol de volta para casa, de volta para onde ele começou. A seleção inglesa avança e no próximo sábado enfrenta a Noruega pelas quartas de final. Que pena, hein, PDV? México ficou no caminho, toda aquela atmosfera, aquele clima de Copa, não terá mais a presença da seleção mexicana, nem dos torcedores que fizeram bonito ao longo de todo o Mundial. Paulo do Vale?
3: É, eu não sei se o futebol volta para casa, mas eu sei que vem a Miami na próxima semana, com a Inglaterra enfrentando a Noruega. Obrigado, Bruno. Bom descanso para você. Boa sequência de Copa do Mundo, né, Bruno? Tomara.
2: É, Copa que segue, né, PDV? É o que a gente vai fazer. Amanhã tem Espanha e Portugal aqui em Dallas. Vamos acompanhar grandes seleções na disputa. E a seleção inglesa vai aí a seu encontro, meu caro Paulo do Vale. Tamo junto, até amanhã.
3: Que jogaço amanhã, Espanha e Portugal. Olha, o Bruno tá numa agenda pesada e muito boa lá em Dallas. Copa que segue pro Bruno Migliozzi. O Brasil tá fora, o Bruno Migliozzi tá dentro, e daqui a pouco a gente volta com o comentário de Léo James aqui no, dando início, né? Apenas abrindo o apito final ainda na jornada esportiva de Inglaterra 3, México 2, num domingo traumático para o brasileiro, de eliminação do Brasil para a Noruega, porém Copa do Mundo que segue aqui na Rádio Bandeirantes.
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6: É isso aí, meus amigos. Agora, no horário da costa leste dos Estados Unidos, 11:13 da noite. No horário de Brasília, 00:13. E o Léo James fala a respeito desse jogo movimentado, hein? México 2, Inglaterra 3. A seleção inglesa está na fase de quartas de final. Para quem imaginava, Léo James, um duelo latino-americano, México e Brasil, aquele duelo fogoso, calorento, nada disso. Teremos um duelo gelado entre Noruega e Inglaterra aqui em Miami, meu amigo Léo James.
7: É, PDV, esse duelo México versus Brasil vai ficar para a próxima Copa do Mundo. Teremos um Noruega e Inglaterra. Mas hoje pudemos acompanhar um jogo eletrizante entre México e Inglaterra. No primeiro tempo, eu acho que o México até fez uma boa etapa inicial. Teve uma boa chance com o Raul Jiménez de cabeça logo aos 15 minutos. Mas cometeu dois erros fatais na etapa inicial. Deixou a seleção inglesa conduzir a bola com muita liberdade no primeiro gol, a bola sai com o Pickford, chega até o Declan Rice, ele aciona o Saka na direita, o Saka vai para o fundo, cruza e o Bellingham abre o placar. O Bellingham tinha uma atuação discreta até aquele instante, vinha sendo muito bem marcado pelo Eric Lira, o primeiro volante mexicano. Logo na sequência do primeiro gol, o México tomou o segundo, no intervalo de 2 minutos. Erro de saída de bola do Gilberto Mora. E mais uma vez, lá estava Bellingham dentro da área mexicana para fazer 2-0. Ainda no primeiro tempo, o México conseguiu diminuir com o Quiñones e o jogo foi para o intervalo. Com muita esperança do lado mexicano. No segundo tempo, voltamos e logo aos 8 minutos, o Kwanzaa, zagueiro que estava jogando como lateral direito na Inglaterra, foi expulso. Numa entrada muito forte, expulsão merecida. Então o México teve praticamente o segundo tempo todo com um homem a mais. Só que logo depois da expulsão do Kwanzaa, a Inglaterra teve um pênalti marcado a seu favor. Bola longa, ela raspa no Kane, chega até o Gordon, Gordon dribla o goleiro Rangel, que derruba o atacante inglês. Na cobrança, o Harry Kane fez 3-1. 3-1, dois gols de vantagem no segundo tempo, num mata-mata de Copa do Mundo, é uma boa vantagem, mesmo com um homem a menos. Nos minutos finais, o México empilhou os centroavantes, colocou no campo o Javier Aguirre, o Martínez, o Jiménez com G, que se juntou ao Jiménez com J, três torres mexicanas dentro da área inglesa, e o Thomas Tuchel rebateu bem nas trocas. Colocou o Burn, colocou o Stones, dois zagueiros, tinha o Gay também, mais o Consa. Eram quatro zagueiros da Inglaterra que compunham essa última linha de cinco. Nos últimos minutos, a Inglaterra se defendeu num 5-3-1. Foi extremamente competente na hora de se defender. O Pickford não fez grandes defesas, mesmo com a Inglaterra com um homem a menos. O México usava e abusava dos cruzamentos para a área, não necessariamente bons cruzamentos, era só aquele chuveirinho para tentar no abafa chegar ao empate. Isso não foi suficiente para eliminar a Inglaterra, que avança e enfrenta a Noruega na próxima fase, Paulo do Vale.
6: Ô Léo, a gente poderia estar projetando aqui o duelo entre Brasil e Inglaterra, né? Mas o Brasil cai para a Noruega. Agora a gente tem que projetar o duelo Noruega e Inglaterra. A Inglaterra é muito favorita ou não? No sentido de que, por tudo que a Noruega apresentou contra o Brasil, fez uma fase de grupos legal, bacana. Último jogo contra a França, os caras pouparam. Aí o Haaland fica com esse papo de, não, a gente, né, pouca chance de passar do Brasil. Passou. Será que dá para imaginar que a Noruega pode fazer um jogo de igual para igual com a Inglaterra, Léo James?
7: Dá sim para imaginar esse cenário, Paulo do Vale. Acho que a Noruega entra para jogar de igual para igual, porque acho que o estágio em que está a Inglaterra é bem parecido com o estágio em que está a seleção brasileira. O Thomas Tuchel, técnico da Inglaterra, assumiu nas eliminatórias para a Copa. Tem pouco tempo de trabalho, então não tem uma estrutura tão sólida assim a Inglaterra. Tem sim um grande material humano. Harry Kane, Bellingham são algumas das estrelas dessa seleção inglesa. E nesse jogo teremos um duelo entre dois dos melhores centroavantes do planeta. Para não dizer que são os dois melhores, Harry Kane e Haaland. E eu não vou ficar em cima do muro, hein, Paulo do Vale. Para mim, o Harry Kane é um jogador melhor do que o Haaland. Não sei a sua opinião, meu companheiro.
6: Cara, essa é uma Copa, assim, claro que a gente torce para nossa seleção, para o Brasil, para ir mais longe, pela cobertura, por tudo, mas é a Copa do Mundo dos craques, né? A Copa do Mundo dos caras que são os protagonistas. E assim, você ter um duelo entre Harry Kane e Haaland numa fase de quartas de final de uma Copa do Mundo é um prato cheio para quem gosta de futebol. Eu, particularmente, eu gosto mais de Copa do Mundo do que de seleção brasileira. Como um amante do futebol, para quem torce para Ponte Preta, para quem sabe que o futebol vai muito além, né? Porque senão eu tava ferrado, né? Ficar dependendo de gostar de futebol por causa da Ponte Preta, eu tava ferrado. Então, assim, para mim é um prato cheio Haaland e Harry Kane. Assim, eu acho que a seleção inglesa é mais qualificada do que a seleção da Noruega. Mas é um jogaço. Então, para encerrar, Léo James, eu pergunto para você agora, ó. Quase, né, chegando nas quartas de final, ainda tem metade da fase de oitavas de final. Quem é o craque da Copa do Mundo até aqui, Léo James?
7: Olha, boa pergunta, hein? Mas eu vou ficar entre os franceses até aqui. Eu vou ficar entre Olise e Mbappé, para não ficar em cima do muro, eu vou cravar Mbappé por ele ter decidido também o confronto com o Paraguai. Mas o Olise talvez não tenha tanta grife quanto o Mbappé, não é o homem dos gols, mas ele é fundamental para a estrutura da França, para quebrar a marcação adversária com o drible e principalmente pelo número alto de assistências que o Olise tem nessa Copa. Então, se você me fizer essa pergunta daqui a algumas fases, eu posso até mudar minha opinião e cravar para você que é o Olise. Mas hoje eu fico com o Mbappé, PDV.
6: Pois é, e numa Copa que tem Messi vivíssimo, né, em busca, quem sabe, do bicampeonato dele, do tetracampeonato da Argentina, tem Harry Kane, tem Haaland. Bom, hoje nada mais, nada menos, o Haaland igualou a artilharia da Copa do Mundo aí com Messi, com Mbappé. Uma coisa de louco, né? Que tem, Copa do Mundo, tem, meus amigos.
7: Tem Lamine Yamal, tem Cristiano Ronaldo, aliás, tem esse confronto entre Espanha e Portugal, que terá transmissão da Rádio Bandeirantes, que é um dos grandes confrontos dessa fase da Copa do Mundo, né, PDV?
6: Muito bem lembrado, muito bem lembrado. Assim, para quem gosta de futebol, para quem ama futebol, imagino que quem acompanha a Bandeirantes tá nesse barco. Claro que a gente fica chateado com a eliminação da seleção brasileira, obviamente, né? Todo mundo quer o Hexa, a gente persegue o Hexa, mas a Copa do Mundo é um prato cheio. E tá aí, tem muita Copa do Mundo pela frente. Meus amigos, tem Messi, tem Mbappé, tem Haaland, tem Kane, tem muito mais. Apesar, obviamente, de ser um domingo triste pela eliminação da seleção brasileira. Léo James, tamo junto, viu? Obrigado, parabéns pelo seu trabalho, pela sua análise, que é sempre salutar pra gente, viu, Léo?
7: Valeu, PDV, eu que agradeço. Parabéns a todos vocês que estão aí nos Estados Unidos fazendo um trabalho espetacular na cobertura da Rádio Bandeirantes. Estaremos aí nos próximos dias. Você que está em casa, está triste com a eliminação da seleção brasileira, mas você vai dormir, vai acordar amanhã e vai acompanhar de cabo a rabo toda a programação da Rádio Bandeirantes. Tem muita Copa do Mundo pela frente e esse é o esporte que gostamos tanto, né, PDV, do futebol. Uma boa noite para você e para todo mundo ligado na Bandeirantes.
6: É isso, Léo James, Copa do Mundo aqui na Bandeirantes, a gente já volta. Tem apito final ainda, ó, tem Pretzel, trazendo a palavra do Ancelotti, trazendo detalhes dessa eliminação da seleção brasileira. É, meus amigos, domingo doído, mais uma vez, o Brasil cai na Copa do Mundo, tá fora dessa vez. Eliminado pela Bélgica, eliminado pela Croácia, dessa vez, eliminado pela Noruega. A gente fala já já de seleção brasileira, já dentro do apito final na Bandeirantes.
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3: É o seguinte, meus amigos, agora 12:26 no Brasil, 11, agora virou meu reloginho aqui, ó, 11:27, horário da costa leste dos Estados Unidos. Pois é, tenho uma má notícia para você que ligou o rádio agora, que estava dormindo, que não estava sabendo do que está rolando. O Brasil está eliminado da Copa do Mundo de 2026, perdeu para a Noruega 2-1. E há pouco, a seleção inglesa avançou, venceu o México num jogo movimentado 3-2. E daqui a pouco a gente vai falar a respeito desse dia movimentado com Pretzel, com Ancelotti tentando explicar a eliminação do Brasil no apito final da Rádio Bandeirantes.
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3: Bora de apito final aqui na Rádio Bandeirantes. Ó, estou em Miami e eu estava esperando a seleção brasileira por aqui nos próximos dias. Nada disso, nem tudo é como a gente deseja, nem tudo é como a gente planeja. Teremos aqui em Miami, na fase de quartas de final, um bom duelo. Porém, pô, Miami, né? A Latina Miami, que tem cubano, que tem colombiano, que tem argentino, que tem uruguaio, que tem brasileiro pra caramba. É, a gente vai ter que suportar um duelo entre Inglaterra e Noruega. É, incompetência da seleção brasileira, meus amigos. Eliminada hoje para a Noruega na fase de oitavas de final. Caímos nas quartas em 22, caímos nas quartas em 18, caímos na semifinal em 14, 7-1, é melhor nem falar a respeito disso. E agora em 26, pois é, caímos nas oitavas de final para a Noruega. A Noruega não jogava uma Copa do Mundo desde 1998. Eu me lembro bem, eu era um menino de quase 8 anos de idade, quando o Brasil, na fase de grupos, perdeu para a Noruega, mas o Brasil já estava classificado, porque venceu primeiro jogo Escócia, 2-1, segundo jogo, Marrocos, 3-0. E aí perdeu para a Noruega a terceira partida. Mas já estava classificado. Eu lembro que foi um dia depois, ou no mesmo dia, infelizmente, da morte do Leonardo, né? O cantor Leonardo, o Leandro, né? Melhor dizendo, né? É, da dupla Leandro e Leonardo. É, foi ali num dia que a gente estava super triste pela partida de um ícone da música brasileira. E aí o Brasil perdeu para a Noruega. E dessa vez, perdemos para a Noruega numa fase de oitavas de final da Copa do Mundo. Essa foi a primeira Copa do Mundo da Noruega depois daquela participação em 1998. Bom, vamos com Alexandre Pretzel, então, trazendo bastidores dessa eliminação da seleção brasileira em New Jersey para a seleção da Noruega. Fala, Pretzel!
5: O dia 5 de julho, mais uma vez, fica marcado por uma eliminação do Brasil. Em 82, o Brasil caiu para a Itália, na tragédia do Sarriá. Dessa vez, não houve tragédia, mas houve até algo constatado, que o Brasil teria muitas dificuldades contra a Noruega. Teve o pênalti para fazer o gol com o Bruno Guimarães aos 13 minutos, mas depois que ele errou, o próprio jogador afundou em campo e o Brasil não teve forças para criar grandes oportunidades. Teve uma bola com o Endrick assim que ele entrou no segundo tempo para decidir o jogo e fazer o gol, mas perdeu. E depois que perdeu, a Noruega cresceu e o Alisson evitou até um placar maior para a Noruega na vitória de 2-1 com dois gols do atacante Haaland. Por incrível que pareça, hein? O Brasil agora nunca ganhou da Noruega. Já perdeu duas vezes em Copas do Mundo, 5 jogos, 3 derrotas e 2 empates. Na zona mista eu conversei com o Rodrigo Caetano, diretor técnico da CBF, e ele começou falando a respeito do resumo que ele fez desse ciclo inicial do técnico Carlo Ancelotti.
6: Longe de caça às bruxas, não é isso, mas é um momento em que alguns jogadores, até pela própria idade e projeção para daqui a 4 anos, dificilmente estarão nos planos do ciclo por vontade própria ou por vontade do treinador. Você vê um percentual de mudança na seleção já para setembro que pode ser grande, Rodrigo?
7: Naturalmente as coisas acontecem dessa forma, entendeu? Mas não... Porque se nós falarmos aqui e nominarmos jogadores, é como se fossem os responsáveis. Não. Quando ganha, ganha o grupo, e quando tem uma eliminação como essa, todos nós, inclusive todos nós aqui que trabalhamos, né, no back-office aqui, somos responsáveis também, mas já a partir de setembro a gente também vai vislumbrar e visualizar esse 2030, obviamente com muitos jogadores, né, iniciando um ciclo de 4 anos.
8: Rodrigo, ficam coisas mais positivas do que negativas pelo trabalho? Você que é muito honesto nessa questão, muito justo, muito direto.
7: É difícil nesse momento de profunda tristeza e frustração você falar em pontos positivos, porque não adianta, né? O futebol, eu sempre digo que ele é avaliado em cima do resultado e não vai mudar e está tudo certo. O que nós aqui profissionais, a gente tem que assimilar as críticas, o que também é algo inerente à nossa profissão, mas nós não vamos invalidar tudo que a gente fez. E aí eu preciso ressaltar o trabalho realmente elogiável, o comprometimento, o profissionalismo dos atletas, de todo esse grupo de trabalho aí, durante todo esse período. Vocês mesmos que acompanharam a gente desde o início, vocês não viram em momento algum nenhum deslize de nenhum deles. Tudo aquilo que a gente colocou para eles como sendo aquilo que a gente controla, que a gente controla é todos se cuidarem, todos realmente trabalharem ao máximo, isso todos eles fizeram. Infelizmente, hoje, né, a Noruega teve mais competência, né, nesse quesito, fez os gols que nós não fizemos e cabe a nós agora juntar os cacos, pedir desculpa realmente para todo o nosso povo e dizer que a gente vai tentar de todas as formas um ciclo diferente do que foi, para que nos aproximemos cada vez mais de novamente ganhar uma Copa do Mundo.
5: O Ancelotti não causou o impacto esperado para o primeiro ano? Você acha que não deveria ter tido algo melhor nessa Copa do Mundo, se tratando do treinador?
7: Não, eu acho assim, de novo, todos nós temos a nossa parcela de responsabilidade. Nós estamos falando de um técnico de 1 ano e meio, em que até a Copa do Mundo nós tínhamos 12 jogos apenas, se não me falha a memória. Então, assim... Se você analisar, desses 12 são poucos encontros, né? Poucas reuniões. E é por isso mesmo que a CBF fez o contrário do que talvez a normalidade dentro do futebol faria, né? Ela cravou e reforçou a confiança no trabalho, mesmo antes do resultado. É algo diferente, mas como eu disse aqui, né? Eu espero que isso sinalize um ciclo um pouco mais tranquilo a nível de trabalho. É claro que nós vamos carregar a cobrança e está tudo certo, ninguém está se esquivando disso, mas que tenhamos aí um ciclo um pouco mais dentro dos padrões da normalidade para que cheguemos lá em 2030 numa condição muito melhor do que chegamos aqui.
5: Agora, com toda a tua experiência, foi a 6ª eliminação para uma seleção europeia que não tem a tradição de uma França, de uma Espanha, né? O que resume isso? É o Brasil que piorou em relação aos seus adversários? E outra, a opinião pública sempre, não, o Brasil é pentacampeão do mundo, não pode perder nunca. Não está na hora de ter um pouco mais de humildade, será, nas análises e também na concepção do trabalho?
7: Bom, é claro que novamente, né, isso é um fato, foi eliminado por uma seleção europeia, mas eu não vejo dessa forma apenas, tá? A eliminação é um conjunto de fatores. Penso também que o futebol mundial, ele provou nessa Copa do Mundo para todos, né, que evoluiu em todos os países, porque temos jogadores jogando nas maiores ligas em todas as seleções, e eu acho que nivelou bastante. A questão nossa é de nós também olharmos para dentro, procurarmos evoluir, corrigir, e como eu disse, um novo ciclo que se avizinhança aí já para nós, a partir de setembro. que se avizinha e a gente precisa vislumbrar coisas melhores. Penso que para que você chegue forte também numa Copa do Mundo, a gente às vezes confia que talvez, né, o talento ou a reunião de grandes jogadores possa trazer essa solução. Mas a gente viu uma das seleções hoje, que é considerada a mais favorita de todos, de todas, ela se preparou muito para hoje estar no topo, né? Não estou aqui dizendo que tem fórmula mágica para isso, não. Mas a gente vai ter que passar por esse processo para voltar forte em 2030 e poder dar alegria de novo ao povo brasileiro.
5: A última, por favor. O Neymar, nós passamos 4 anos falando do Neymar, né? O Neymar, o último craque que restou, a toda a esperança em cima dele, se encerra o ciclo do Neymar. Na tua opinião, existe alguém próximo ao Neymar para ocupar esse posto hoje? Você que já foi jogador, como dirigente, observando o mercado?
7: Bom, primeiro que o futebol brasileiro, ele sistematicamente está sempre surgindo aí grandes craques, grandes jogadores desequilibrantes, né? O Neymar é mais de década, quase 2 décadas aí que ele é esse jogador diferente, mas que ficou muito prejudicado, né? Infelizmente, por conta daquela lesão ao final. Mas ele, vale um parênteses aqui, que ele realmente foi um exemplar aqui na sua conduta, na busca por recuperar sua condição física, né, dessa participação dentro do grupo. Eu também discuto um pouco isso, né? Será que nós seremos fortes somente quando tivermos os extra-classes ou vamos trabalhar uma questão mais do coletivo e do grupo, né? Porque a gente vê hoje seleções altamente competitivas com jogadores realmente de altíssimo nível em cada uma das posições. Enfim, cabe a nós transformar, se até lá não tivermos esse extra-classe, que eu acho que temos outros grandíssimos jogadores. O Vini mostrou aqui que é realmente um extra-classe, mas eu não gostaria de botar o peso nisso, não. Eu prefiro sempre botar o peso em formarmos uma equipe forte, um elenco forte para a próxima temporada, para a próxima Copa do Mundo.
5: Este Rodrigo Caetano que deixou claro, será que não é preciso mudar a filosofia, parar de depender de um jogador só, como foi a esperança em cima de Neymar, que teve um ciclo muito ruim e acidentado? Isso nós vamos ver no início do trabalho do Ancelotti no próximo ciclo, quando ele já vai ter uma convocação na data FIFA de setembro, 2 amistosos contra a Austrália na Austrália e mais um que a CBF quer definir ainda na Ásia para iniciar um ciclo com o Carlo Ancelotti, que pareceu acomodado? Não, mas deu uma frase que acho que foi contra a expectativa brasileira sobre ele. Não é um fim, é um princípio. Mas se ele usou essa frase, ele deveria ter renovado um pouco mais o time. Pelo menos é isso que fica no ar. Esse é o Brasil, que deve retornar e encerrar a sua concentração já nesta segunda-feira com os jogadores indo para suas bases e também para suas equipes, já pensando nas férias que restam e também nas aberturas das temporadas europeias e por outros lugares. Um abraço a todos.
3: Bom, daqui a pouco a gente ouve, portanto, Carlo Ancelotti nessa coletiva de despedida da Copa do Mundo em que o Brasil é eliminado pela Noruega, 2-1. E a gente ouviu aí o Rodrigo Caetano, novo ciclo e tal, mas claro que o brasileiro está chateado, está triste nesta noite de domingo, quase segunda-feira, ou melhor, já segunda-feira, né? Aqui em Miami ainda não, mas no Brasil já segunda-feira, quase 1 da manhã, agora 12:39, já a gente volta com a palavra de Carlo Ancelotti aqui no apito final.
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4: Seguimos por aqui, agora 12:42, horário de Brasília. Vamos ouvir então o que disse Carlo Ancelotti. Lembrando que a Inglaterra passou pelo México 3-2, num jogo movimentado. A Noruega eliminou o Brasil e teremos, portanto, Inglaterra e Noruega nas quartas de final. E Carlo Ancelotti, treinador italiano, fala a respeito dessa desclassificação brasileira.
5: O jogo por uma parte ha sido um bom jogo. Tivemos muita oportunidade na primeira parte, na segunda também, quando o partido estava 0-0, tivemos a oportunidade. Depois, os cambios eram para meter mais frescura e para dar mais profundidade para tentar ganhar o jogo.
6: Ancelotti, Wellington Campos da Rádio Itatiaia. O torcedor do Brasil está muito chateado. O que o técnico da seleção que vai ficar para 2030, depois de um ciclo de um ano, fala para esse torcedor, por gentileza?
5: É óbvio que estamos todos profundamente tristes, porque eu acho que o equipo até agora fez não um Mundial espetacular, mas um bom Mundial. E eu acho que também no jogo de hoje se podia merecer ganhar o jogo. E quando passa um momento assim, tu tem que pensar que uma derrota é o começo de uma nova aventura, de uma nova temporada. Temos que seguir trabalhando, melhorando, encontrar novas ideias. Eu creio que não é a fim, é um princípio de um novo ciclo, esta derrota.
7: Professor, no livro O Sonho, o senhor diz que na eliminação mais doída na Champions League, que foi do La Coruña, o senhor se questiona: será que eu subestimei o meu adversário? Aqui, será que o senhor superestimou a chance de o Brasil em um ano só de trabalho? E ter 35% de posse de bola foi um plano?
5: Eu acho que o Brasil, com esta plantilha, podia competir até o final dessa Copa do Mundo. Também no jogo de hoje me parecia um jogo que a equipe tinha controlado, tivemos oportunidades. Era muito mais complicado fazer pressão alta, porque o jogo a Noruega metia muitos jogadores atrás, baixava muito o Odegaard, então fazer uma pressão muito alta era um risco para a velocidade de Haaland em um contra um.
8: Mister, boa noite. Márcio Bernardes, da resenha Bam Bam Bam. Há um ano o senhor chegou no Brasil muito apoiado, aplaudido, provocando uma confiança da torcida muito grande pela conquista da Copa aqui nos Estados Unidos. Agora que o Brasil saiu, caiu e se desclassificou, como o senhor acha que a torcida vai reagir ao senhor e ao seu trabalho?
5: Eu não sei como vai reagir. Eu posso dizer o que vamos fazer nós, que é seguir trabalhando, para esta seleção, tentando de melhorar, tentando de buscar novas ideias. É o mesmo que hemos feito neste ano. Eu acho que o trabalho foi bom. O futebol é assim, o deporte é assim. Às vezes tu tem que manejar a tristeza de uma derrota. Estou bastante acostumado a isso. Vamos a manejar esta derrota com o novo impulso no trabalho e na avaliação dos jogadores.
9: Ok, professor Rafael de Vério, Rádio Gaúcha. De onde parte, então, esse novo ciclo? O que essa Copa do Mundo deixa de legado para o próximo ciclo, então, que o senhor está à frente?
5: Eu acho que sim, é uma experiência, por minha parte, deludente por o resultado, óbvio, porque estamos muito tristes, mas uma experiência que ha sido bonita, nos criado um bom grupo, agradecer aos jogadores que trabalharam muito bem, que criaram um bom ambiente. Però non sempre no deporte tutto sale perfetto. Io acho che o sforzo di oggi non se merecía perder, però temos que evaluar también o equipo rival que tem e tenía, e lo hemos dicho también ontem, jugadores muito bons que han marcado a diferencia.
10: Ancelotti, Duda Gonçalves da Record TV. Eu queria que você falasse um pouco sobre o seu sentimento, especialmente como técnico dessa eliminação e também como foi no vestiário da seleção brasileira, se você teve contato agora rapidamente com jogadores ou não. O que você pode passar do seu sentimento como treinador e também do elenco da seleção?
5: É óbvio que estamos profundamente tristes, como estão profundamente tristes todos os torcedores. Isto é um sentimento bastante normal e aí temos que buscar uma reação correta.
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14: Ancelotti, boa noite. João Vitor do Portal Gol aqui na sua direita. Ancelotti, eu queria saber de você, agora com a iminente aposentadoria do Casemiro, você acha que, beirando o próximo ciclo, de olho na próxima Copa de 2030, o grande problema é o meio campo, é essa reestruturação no meio campo da seleção brasileira? Boa noite.
5: Obviamente, temos que pensarlo. É bastante evidente que no meio campo acho que têm que sair jogadores de nível, jovens, mas temos jovens no futebol brasileiro que podem estar na seleção no futuro.
15: Professor Júlio César, Portal Agora, Mandaguari, Grupo Maringá de Comunicação. Foi um ciclo muito atropelado, o senhor assumiu o time faz apenas um ano. Em algum momento, o senhor acreditou verdadeiramente que seria possível o título? E o que o senhor pretende mudar a partir de agora, as principais mudanças para esse ciclo de 4 anos que vai começar?
5: Bom, como eu disse, agora temos que manejar a tristeza, e depois Amanhã começaremos a pensar no que pode ser o futuro desta seleção, que já tem um grupo bastante sólido de jovens, de outro mais veterano que podem continuar na seleção, e de novo jogadores que podem entrar.
16: Marcos Paulo Lima, Correio Brasiliense. Carlo Ancelotti, o Brasil fez 12 gols de pênalti no ciclo desde o fim da Copa de 2022 até aqui. Seis cobradores acertaram. O único que estava em campo no momento da cobrança era o Vinícius Júnior. Por que não o Vinícius Júnior e o Bruno Guimarães?
5: Porque fizemos uma estatística de um ano dos jogadores de rival e também de nosso, o melhor na seleção era Rafinha, obviamente que estava naquele momento no campo, o melhor a tirar o pênalti é Neymar, depois Igor Thiago, depois Rafinha, e depois Rafinha era Bruno Guimarães, e depois Bruno Guimarães era Martinelli. Escolhemos Bruno Guimarães porque pensávamos que era o melhor no campo.
17: Aí, mister, último. Tudo bem? Queria que você falasse um pouco do que foi o jogo depois das mudanças na parada técnica ali. Parecia que o Endrick entrando no jogo era aquela flecha para dar profundidade, ele logo tem uma chance muito clara, e depois com as mudanças na parada técnica parece que o Brasil perde um pouco de força e de velocidade e acaba que a Noruega se debruça um pouco mais no campo de ataque. Fazer uma análise sobre esses 20, 25 minutos finais, se não deu certo, o que o senhor acha? Muito obrigado.
5: Ah, eu acho que o Endrick entrou para dar mais profundidade, teve a oportunidade depois um minuto ou dois, e depois para meter mais qualidade no último terço metemos a Neymar e pusimos na direita na Endrick, e depois cambiei Bruno porque estava cansado para meter perna fresca no meio campo.
4: Tá aí, portanto, Carlo Ancelotti, né, tentando explicar essa derrota da seleção brasileira 2-1 para a Noruega, agora início de um novo ciclo. Quem sabe, né? Eu acredito que o Ancelotti agora possa fazer um trabalho de fato autoral na seleção brasileira, mas o foco era essa Copa, né? A gente queria ser hexa em 2026, mas não vai acontecer, meus amigos. Hexa adiado por aqui, ó. Um rápido intervalo, na volta a gente ouve o Matheus Cunha e a explicação dele para a eliminação da seleção brasileira. A gente volta já já.
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3: Bom, para encerrar aqui, ó, agora já 00:56 no Brasil, 11:56 na costa leste dos Estados Unidos. Vamos ouvir Matheus Cunha explicando a eliminação da seleção brasileira.
4: Matheus, um resumo dessa Copa, por favor.
5: Desculpa, né? Acho que a palavra é desculpa. Não, sabemos que pô, a gente não deixamos de ser seres humanos e fizemos algo tão ruim assim pro mundo, mas eu acho que a desculpa é pela felicidade que gera em todo mundo a Copa do Mundo, o orgulho de ver o Brasil sendo representado, e a desculpa é por não conseguir ter dado tudo aquilo que a gente sempre quis e imaginou.
4: Ô, Matheus, o que faltou no enfrentamento com a Noruega? Você acha que aquele pênalti errado pelo Bruno aos 13 minutos determinou o andamento do jogo?
5: Eu acho que nós tivemos chance, eu acho que isso foi o que mais dói, né? A gente teve chance e infelizmente não deu certo. Os caras vão lá e convertem duas chances. Eu acho que é muito sobre isso o jogo, sabe? Essa dor de que, pô, teve possibilidades, não foi um jogo que a gente não conseguiu fazer nada, conseguimos fazer coisas, mas é um sentimento de dor muito grande, você até tenta formular a resposta, mas é muito difícil.
4: A primeira Copa, vem um novo ciclo por aí, você acha que o trabalho do Ancelotti foi bom ou o ciclo foi muito acidentado para terminar dessa maneira, numas oitavas, algo que não acontecia desde 1990?
5: É difícil. Acho que foi um ciclo de muita mistura, né? De eu saio, eu volto também. E, bom, espero que esse próximo ciclo seja com mais calma, mas acho que agora falar sobre si, colocar culpa em alguma coisa, acho que nem a cabeça formula essas respostas de verdade. Bom, essa é uma frustração de não ter dado certo aqui.
4: O Haaland decidiu o jogo. Era isso que vocês temiam?
5: A gente temia perder. Independente de quem resolvesse o jogo, ele decidiu o jogo para a seleção dele. Mas eu acho que é sobre isso, é a frustração de não ter conseguido resolver para nós.
4: Obrigado pela tua personalidade também.
5: Muito obrigado.
3: Matheus Cunha, Guilherme Agrela.
6: Exatamente, PDV. O único que se posicionou de fato, né, que além do Rodrigo Caetano, claro, os que deram entrevistas ao Alexandre Pretzel e também aos demais jornalistas que estiveram lá na zona mista em Nova Jersey. Bom, PDV, seguinte, daqui a pouquinho, já a partir das 4 da tarde, tem mais Copa do Mundo aqui na Bandeirantes, na Casa da Copa desde 1950, com um jogaço que eu sei que você, Paulo do Vale, vai assistir com muito gosto, entre Portugal e Espanha. Mais tarde, 9 da noite, tem Estados Unidos contra a seleção da Bélgica, e na terça-feira, para encerrar essa fase de oitavas de final, a Argentina de Lionel Messi, os atuais campeões, contra o Egito, 1 PM, e para encerrar de vez, Suíça e Colômbia, às 17h, lá em Vancouver, o último jogo no Canadá, em algum estádio no Canadá. Daqui para frente, só em solo norte-americano, PDV.
3: Bate de primeira, Grela, quem vai ser campeão da Copa?
6: França, se tudo der certo, se tudo seguir como esperado, a França será a campeã, porque os caras jogam muita bola, quando aceleram é difícil segurar, viu, PDV?
3: É isso aí, se tudo der errado, portanto, França campeã do mundo, tricampeã do mundo. Boa noite, Guilherme Agrela, até amanhã.
6: Boa noite, PDV, um abraço a você, espero que você esteja curtindo bastante aí o trabalho. Vi que esses dias você andou daquele carro lá, que sem motorista, vou te falar, viu, PDV, não sei se eu entraria não, cara, que aquilo lá me assustou um pouco,
3: não,
6: eu vi seu
3: entrar.
6: Vídeo.
3: É melhor entrar num carro desse do que com o Everton dirigindo.
6: Ah, não,

0: Bom, você tem experiência de casa, né? Eu não tenho, não, nem quero ter, apesar de gostar bastante do Everton. Então eu confio na sua palavra. É legal, mas a tecnologia às vezes me assusta um pouquinho. Se você tá bem, é porque o carro funciona, né, PDV? Abraço para
1: É
0: você, bom
1: isso.
0: trabalho e parabéns pelo seu trabalho por aí.
1: Tamo junto, Guilherme Agrela na produção, no plantão e tudo mais na Rádio Bandeirantes, nas reportagens. Também é isso, meus amigos. Passando a régua nesse domingo, claro, doeu um pouquinho, mas a Copa do Mundo segue na Bandeirantes. A Inglaterra classificou, a Noruega infelizmente classificou, e amanhã tem muito mais para você abrindo a semana de Copa do Mundo na Bandeirantes. Valeu, turma! Forte abraço.
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0: noite. O Canal Livre de hoje analisa os bastidores, o ritmo da disputa pelo Palácio do Planalto. Largando mais uma vez na frente, a Band já definiu as regras do seu debate presidencial, assim como também a discussão dos debates para governo do Estado. O presidencial, 16 de agosto, e os de governo do Estado, 9 de agosto, domingo, 8 da noite. E aí a gente sabe que isso dá, obviamente, o tom de toda a campanha. O programa de hoje também vai passar limpo os fatos marcantes da semana na política, o atrito entre Flávio e Michele Bolsonaro, o impacto da operação que ligou o senador Jax Wagner, do PT, ao Banco Master e a confirmação de Gilberto Kassab como vice de Ronaldo Caiado. Mas a gente também vai mostrar pesquisa e uma delas mostra, por exemplo, o crescimento de Renan Santos. Muitos assuntos, tudo isso sob um termômetro dessas últimas pesquisas. Para analisar esse cenário muito complexo, estão comigo aqui hoje, conosco na bancada, Murilo Hidalgo, do Instituto Paraná Pesquisas, e Maurício Moura, do Instituto Ideia, dando já boa noite aqui aos dois, assim como também para os nossos companheiros aqui, Fernando Mitre, Adriana Araújo, nossa âncora do Jornal da Band e da Band News FM, e ele já apareceu na tela, nosso Carlos Andreasa, âncora na Band News FM, nosso jornalista, primeira vez aqui no Canal Livre, Andreasa?
1: Primeira vez.
0: Olha,
2: bem-vindo.
0: A primeira de muitas, né? O Mitre foi contra, né, Mitre? Mas a gente conseguiu vencer.
3: Agora ele veio, então não liberamos mais.
2: Né? É. Agora tem que ter
0: agora
2: sempre.
0: Agora vai ficar. E, Mitre, antes da gente partir aqui com o Maurício e com o Murilo para falar um pouco sobre as pesquisas, eu vou mostrar na sequência as pesquisas, contar também para o nosso telespectador do Canal Livre. Essa semana a gente fez reunião com os partidos para debate para o governo do Estado e também para a presidência da República. Regras já colocadas e sendo aprovadas com os partidos, né?
3: Isso, regras já aprovadas. E essas regras são, na verdade, uma espécie de síntese de toda a experiência da Band com debates. A cada ano eleitoral, a Band mantém essa tradição, mas é uma tradição que não significa repetição. É sempre uma evolução, tem sempre um salto de qualidade. E as regras que nós acabamos de aprovar são regras absolutamente ideais para dar ao candidato, plenas condições de expor suas ideias, mostrar seu estilo, mostrar, inclusive, o confronto entre os candidatos e dando também ao telespectador plenas condições de, se tiver dúvida, começa a tirar as dúvidas. Então, eu acho que este dia 16 de agosto será um dia fundamental da campanha eleitoral, porque o primeiro debate tem também essa característica. Ele é uma espécie de pedra no lago, ele não acaba. Termina o programa, mas ele continua. E ele vai reproduzindo. Principalmente agora, com esse novo sistema de comunicação aí e tal, com as redes sociais e tudo. Imagino que é um debate da Band. Então, acho que a expectativa para o dia 16 é uma expectativa alta e se justifica.
0: Ô Murilo, antes da gente mostrar a pesquisa, você comentava com a gente antes quantos debates desse primeiro que a Band faz acabaram decidindo, seja para o negativo, gente que vinha muito bem e que foi muito mal e acabou degringolando, ou gente que era quase que desconhecido e que surgiu forte no cenário, né?
4: Exatamente. Eu não tenho dúvida que a eleição no Brasil, ela começa com o debate da Band. Ali vai ser o marco inicial que vai se dar, é o início da campanha. Que nem o Mitre falou, tem o dia seguinte que não termina o debate, vai uma semana que esse debate não termina. Aí tem os cortes nas redes sociais dos candidatos, dos melhores, dos piores momentos, e ali inicia a campanha. Vale salientar o exemplo que eu sempre cito do último debate da Band, da Prefeitura de São Paulo. Foi onde o Marçal disse, boa noite, sou candidato a prefeito de São Paulo, e iniciou sua campanha ali, quase vira prefeito.
0: Se não fosse aquele erro final de falsificação de documentos, poderia ter ido para
4: o segundo turno. Poderia ir para o segundo turno, mas o inicial do Marçal, onde ele se apresentou, e ele, para alguns eleitores, principalmente de um campo, ele foi muito bem, ali ele começou a ganhar projeção.
0: Maurício, só também para ouvir já a sua voz em começo do programa, importância dessa largada dos debates aí da Band.
5: Não, primeiro, boa noite, obrigado por me receber aqui. Depois de 8 anos eu volto aqui ao Canal Livre. É uma felicidade ter o Andreasa, que editou meu livro, a Adriana, que eu acompanho o trabalho dela desde sempre. E falando em debate, né, eu pude ler o livro do Fernando Mitre sobre história dos debates, é incrível, recomendo aí aos telespectadores. Eu acho fundamental, né, porque a gente tem os candidatos, isso todas as pesquisas mostram, com um nível diferente de conhecimento do eleitor, né? E principalmente a nível estadual, são candidatos mais conhecidos, menos conhecidos. Eu acho que o debate da Band, como o Murilo mencionou aqui, é a primeira oportunidade deles passarem a ser conhecidos e reconhecidos pelo eleitorado.
3: Eu vou agora... só para lembrar, o Lula, em 89, ele começou a crescer nos debates da Band. Ele era uma presença, no começo, uma presença que tinha uma expectativa pequena, aquilo foi crescendo. Nós fizemos vários debates em 89 e o Lula cresceu com eles. Né?
1: A gente mostrou ali as reuniões que aconteceram essa semana. Eu vou mostrar as pesquisas e passar para a primeira pergunta sobre elas da nossa Adriana Araújo. Então deixa eu mostrar aqui, Adriana, você vai ver. Aliás, você noticiou no Jornal da Band também a primeira pesquisa, que aliás é a mais recente da Atlas Intel, foi publicada essa semana. Você tem aí o cenário de primeiro turno. Eu vou destacar principalmente três coisas, né? Você tem ali Lula com 46,3 e uma queda de Flávio Bolsonaro frente à última, ele 36,6, mas é um crescimento que chama a atenção do Renan Santos nessa pesquisa para quase 8%. Cenário de segundo turno da Atlas Bloomberg, pesquisa, você tem uma boca do jacaré, nesse caso, aumentando a favor de Lula. Então, quase 49%, 48,8% para Lula. E Flávio Bolsonaro, 42,3%. Mas eu não queria deixar já junto de colocar outra pesquisa que dias antes foi divulgada pela Nexus BTG, porque essa outra pesquisa traz ali em primeiro turno um cenário um pouquinho diferente, 42 para Lula, 34 Flávio, o Ronaldo Caiado é que aparece em terceiro com 5, nessa pesquisa o Renan Santos está com 4, Zema 3, e o Joaquim Barbosa, que nem confirmou ainda a candidatura também, 1%. Mas aí no segundo turno, Adriana, você tem uma diferença menor nessa pesquisa do BTG Nexus, você tem 47 a 34, inclusive diminuindo a margem, um pouco diferente do que a gente viu da Atlas Intel. Adriana.
6: A gente tem basicamente a BTG Nexus mais positiva, a Flávio Bolsonaro e a Atlas Intel negativa, mostrando uma queda dele. E a Atlas Intel é a primeira pesquisa que mediu o efeito daquele vídeo da ex-primeira-dama Michele Bolsonaro, e o efeito desse vídeo entre os eleitores. O campo, né, a pesquisa de campo, a entrevista dos eleitores foi feita depois do vídeo. Então, a minha primeira pergunta é sobre isso. E acrescento um dado ao que você trouxe, Rodolfo. Essa pesquisa Atlas Intel mostra que 64,1% dos eleitores entrevistados disseram que o vídeo enfraqueceu a candidatura de Flávio Bolsonaro. E 9,2% dos entrevistados disseram que fortaleceu a candidatura de Flávio. Então, a pesquisa Ideia, Maurício, também vai medir o efeito do vídeo da Michele. A Michele conseguiu atingir um eleitor que é essencial para Flávio Bolsonaro sair do grupo eleitor bolsonarista que efetivamente já está com ele. Ela consegue, de alguma forma, prejudicá-lo nesse eleitorado?
5: Bom, uma coisa que é comum em todas as pesquisas, né, foi justamente mostrado aí no gráfico, é que o Flávio, ele diminuiu o percentual de intenção de voto, só que não necessariamente isso se traduziu num aumento proporcional do Lula. Lá, se você pegar a reta ali, está bastante estável, né? Inclusive considerando a margem de erro. Então, nesse aspecto, o Flávio já tinha sofrido uma perda, né? Principalmente depois do ádio do Banco Master. Então, estatisticamente, a gente não consegue afirmar que esse evento da Michele prejudicou ainda mais o efeito que ele já tinha carregando do Banco Master. Mas uma coisa é fato. Da oposição, do núcleo antipetista ou antigoverno, tanto as mulheres quanto, principalmente as mulheres evangélicas, são parte essencial dessa equação. E, obviamente, que se isso prejudicar, vai ser ruim para o Flávio. E lembrando que eu tenho defendido aqui que são parte do segmento do voto feminino vai ser essencial para decidir a eleição. Então, ele tem um duplo problema com a base já estabelecida anti-governo e com o potencial de eleitoras que vão decidir a eleição.
6: Queria ouvir o Murilo.
4: Concordo bastante com o Maurício. Nesse sentido, a gente vê o Lula muito estável em relação às outras pesquisas. O Flávio tem mostrado queda, mas o Lula não ganha. Quem tem ganho esse voto é Caiado, Renan Santos e Zema, um pouco, certo? Então, o que a gente vê é que esse efeito da Michele em cima, dizer, perdeu o voto. Eu acho que o Flávio perdeu muito voto no caso do Master, onde ele estava empatado um pouco na frente, ali ele veio para trás e nunca mais recuperou, certo? E esse efeito da Michele também precisa ser considerado que o governo Lula, o índice, pelo menos das nossas pesquisas de aprovação e desaprovação, também está melhorando. O governo está mais bondoso com a população, certo? Está dando mais. Então, a gente precisa analisar com calma se o Lula, esses pontinhos que o Lula está ganhando, é muito em cima também das ações do governo dele, certo? Ao meu ver, muito mais do que o vírus da própria Michele.
1: Andreasa.
7: Eu tenho a impressão que o caso Master é o grande pauteiro dos humores eleitorais. Ainda assim, eu tinha, por causa disso, a expectativa de que, de um lado ou de outro, à medida que tem uma imprevisibilidade muito grande nas revelações, vazamentos, eu tinha a expectativa de que fosse ferir mais os candidatos. Há um ferimento do Flávio Bolsonaro, muito claramente, mas também uma recomposição. Talvez até um voto que testa mercados, votos diferentes no primeiro turno, mas no segundo o candidato mostra força novamente. É a disputa de rejeição se impondo? É possível dizer isso?
5: Não, sem dúvida, né? A gente tem dois candidatos com muita rejeição, mas eu queria dar um passo atrás, tá? Uma coisa que eu acredito, todos os ciclos eleitorais que eu vejo pelo mundo de reeleição, que a pergunta central dessa eleição é se o governo Lula merece mais 4 anos ou não. Assim como essa foi a pergunta central em 2022 com o Bolsonaro. E todas as pesquisas de diversos institutos, elas convergem que hoje tem, mais, tem um percentual que até de alguns passa de 50% de gente que diz que não merece continuar, e 45, 47 de que merece continuar. Essa é a real disputa. E eu queria fazer um ponto que uma coisa que é interessante desse ciclo é que toda a pesquisa que a gente roda, a gente pergunta em quem a pessoa votou em 2022 no segundo turno. E uma coisa que é constante é quem votou no Jair Bolsonaro em 22 no segundo turno nunca em nenhum momento aprovou esse governo. Então o teto de popularidade do presidente Lula é um teto muito baixo. E ele perdeu 4, 5 pontos percentuais de gente que votou nele, hoje acha que o governo não merece continuar ou tem dúvida se o governo merece continuar. Aí está a real disputa. Só pegando o gancho que o Murilo falou, realmente o Flávio perdeu, mas quando você vai olhar a perda do Flávio, foi entre eleitores que rejeitam o governo. A gente não sabe se esses eleitores lá na frente vão tomar uma decisão, será que o Lula merece continuar, você acha que eu vou me abster, eu vou votar branco e nulo, mas o fato é que o governo... Ele melhorou numericamente esse semestre, como todos os governos em reeleição melhoraram, mas a dimensão da melhora foi muito pequena. E a margem de melhora é muito pequena, mas ele continua numa situação em que metade do país não quer a reeleição do presidente Lula.
1: Deixa eu só puxar, Mitri, só um segundo, porque a gente, infelizmente, ele não pôde estar com a gente hoje, mas a gente tem um depoimento do nosso cientista político, que frequenta muito essa bancada, o nosso Fernando Schiller, porque ele trouxe uma opinião dele também sobre esse episódio citado pela Adriana, do depoimento, enfim, das afirmações de Michele Bolsonaro, contra Flávio Bolsonaro naquele momento, e ele traz a avaliação dele até para a gente também voltar a esse tema com o Murilo Hidalgo aqui. Vamos lá.
8: Tudo bem, pessoal? Olha, as duas últimas semanas tiveram como pauta, né, mídia, redes sociais, o vídeo da Michele Bolsonaro, crítico ao Flávio Bolsonaro, mas não ficou por aí, terminou no final agora da semana que passou a saída ou o afastamento da Michele Bolsonaro da liderança do PL Mulher, eventualmente da própria campanha do Flávio Bolsonaro, sendo uma figura emblemática dentro, né, do chamado bolsonarismo, obviamente tem um significado político. Não que o vídeo contenha algum tipo de denúncia, contém ali, enfim, uma reclamação em relação a uma ligação telefônica mais ríspida, assim por diante, mas não tem nenhuma acusação, nenhuma denúncia séria. Você poderia pensar que não há nenhum conteúdo objetivo nisso, mas obviamente reflete um tipo de mal-estar, de crise no núcleo político no entorno do ex-presidente Bolsonaro. Isso é um fato político, evidentemente, e não é o único caso. Você tem a desavença lá do Eduardo Bolsonaro, por exemplo, com o Nicolas Ferreira, que é uma liderança popular do bolsonarismo no Brasil. E outros influencers, né, líderes, deputados, enfim. Então, há um mal-estar dentro desse campo da direita, que em parte reflete a dificuldade, talvez, das pesquisas eleitorais, uma certa percepção de que a campanha não vai tão bem como se imaginava que ela pudesse ir, ou que vinha, né, desempenhando até aquele momento da revelação dos diálogos com o Vorkaro, em função do filme e assim por diante. Mas a pergunta central é se Flávio Bolsonaro vem demonstrando ou irá demonstrar capacidade de liderança para unificar o próprio campo da direita. Porque se Flávio Bolsonaro não mostrar liderança para unificar o seu núcleo político no entorno do seu pai, Jair Bolsonaro, que é a sua primeira tarefa, poderá ele transmitir segurança de um articulador político para a presidência da República?
3: Mitri, eu queria até levantar essa questão para o Murilo, a partir do comentário do Chile, e lembrando o seguinte, que nós temos, segundo as pesquisas, o Maurício depois pode falar sobre isso, que ele trabalha intensamente essa questão, nós temos uma área do eleitorado que é uma área volúvel, é uma área pequena que, dependendo da qualificação, pode ser maior ou menor. No caso do Maurício, ela fica bem pequena, cerca de 5 milhões de eleitores. Como é que essa área pode reagir a isso que está acontecendo? Porque ali você tem gente que provavelmente votou no Lula, no Bolsonaro em 18 e votou no Lula em 22. E agora em quem vai votar? Ninguém sabe. Essa é a pergunta que eu coloco para você, depois é importante o Maurício falar.
4: Olha, Mitri, pelas nossas pesquisas, a gente acredita que esse eleitorado que vai decidir a eleição é em torno de 6 a 8%. O resto, o bolsonarismo já tem e o Lula já tem, certo? Esse 6 a 8%, ele vive muito do momento. Eu te diria que há 60 dias atrás, antes da denúncia do filme, ele estava mais para o Flávio. Tanto que o Flávio encostou, chegou até a passar. Nesse momento, devido às denúncias do Flávio, à briga familiar, ele está mais propício ao Lula. Mas a grande pergunta que a gente se faz é o seguinte: pelas pesquisas que a gente tem visto de 30 dias se analisar, o Lula, de uma maneira geral, ele está estável. Ele tem em torno de 42% em quase todas as pesquisas. Dificilmente ele passa dos 42%, certo? Então, dificilmente o Lula, na realidade de hoje, com esses candidatos, eles não desistirem, nós teremos uma eleição de dois turnos. Aí a pergunta que se faz é o seguinte: no mês de outubro, a tempestade estará de que lado?
3: Isso.
4: Certo?
3: Essa é a questão.
4: Essa é a questão.
7: E Murilo, só desculpa. Eu perguntei do Master, e o Maurício falou, queria ouvir o Murilo também sobre. Porque de novo o Murilo mencionou o caso Master. Sobre a presença do caso Master pautando o debate eleitoral.
4: Olha, é uma coisa muito interessante. Pelas nossas pesquisas, o Flávio, ele teve uma queda em segundo turno de 5, 6 pontos. Ele caiu depois da denúncia do Master, certo? E nós fizemos essa semana, qual a Band divulgou, uma pesquisa na Bahia, em cima do episódio Jacques Wagner. E o Jacques Wagner caiu os mesmos 5, 6%. O que mostra que, um lado muito triste, que a corrupção não está mais derrubando tanto quanto se esperava, certo? Que tanto as duas denúncias eram para ter abalado demais as candidaturas.
3: Mas, Murilo, você disse que o Lula perdeu 5.
4: Não, o Flávio.
3: O Flávio perdeu 5. O Lula também, alguma coisa com o Jacques Wagner.
4: Não, perdeu o Jacques. O Lula não perdeu.
5: Na Bahia.
4: Estou falando na Bahia.
3: Ah, na Bahia.
4: No estado da Bahia.
3: Tá certo.
4: O Jacques perdeu 5 pontos lá. O que mostra que a corrupção, a denúncia, certo, ela já não está mais abalando como abalava antigamente. Então, essa é uma coisa que também para ser estudada junto ao eleitorado. Até que ponto, por que que a corrupção, eles filmam dinheiro, não está mais abalando como abalava antigamente a corrupção. Mas, com certeza, o caso Master vai depender demais também do que vai acontecer para frente. Vai ter mais busca e apreensão? Vai ter prisão? Vão pegar dinheiro? Quando que você vai se dar isso?
9: Vai também? Ter delação?
4: Vai ter delação? Não vai ter delação?
6: Novas denúncias.
4: Isso, quer dizer, isso é muito triste, porque você deixa também para a justiça e para a polícia um poder de influência nas eleições. Que a que momento vai acontecer isso? Você já pensou, tanto de um lado quanto do outro, a uma semana da eleição, tem uma operação?
6: É. Muda tudo.
4: Muda
6: agora,
4: tudo.
6: A pesquisa do Instituto Ideia mediu o efeito Jacques Wagner, mas aconteceu, na sequência dos fatos no Brasil, tem sido agitada, digamos assim, porque na sequência veio o vídeo da Michelle Bolsonaro, e aí o time foi justamente no momento ali que o efeito Jacques Wagner poderia prejudicar o Lula. Eu vou trazer só mais alguns dados da Atlas Intel referente ao episódio da Michelle Bolsonaro, para te passar a palavra, Maurício. A pesquisa Atlas perguntou para os eleitores, para os entrevistados, se eles acreditavam nas palavras do que a Michelle disse que foi humilhada, desrespeitada. Quando a pergunta era feita, considerando o eleitorado em geral, todos os entrevistados, 59,6% disseram que acreditam no vídeo e nas palavras de Michelle. E 29,3% não acreditam. Quando faz o recorte só do eleitor que se declara bolsonarista, a situação se inverte totalmente. Aí, 59,6% do eleitorado bolsonarista diz que não acredita na Michelle, não acreditam, e 29,9% acreditam. Então, a situação se inverte. E eu coloco esse recorte de quem a Michelle convenceu. É porque quando você fala, Murilo, e o Maurício pesquisa esse grupo pequeno que o Mitri citou, dos independentes, quando o Flávio está com o apoio do bolsonarista, isso não ajuda a avançar para uma vitória eleitoral. E quando a Michelle consegue convencer o eleitorado que está fora desse grupo bolsonarista, ela dá uma demonstração de potencial comunicação e convencimento desse eleitorado. E por isso, a pergunta que eu te coloco é, para esse eleitorado pequenininho aí, esse percentual de 4, 5%, a Michelle é um nome mais forte para convencer? Porque, ao que tudo indica, ela tem pretensões políticas maiores.
5: Não, sim, até para explicar o número do que vocês comentaram. O que eu acredito? A gente tem aí, como eu falei para vocês, quem votou no Jair Bolsonaro em 22, acha que esse governo não merece continuar. E a gente está falando aí de 48, 49% do eleitorado. E a gente tem uns 52 que não merecem, desses 52 que não merecem, tem gente que votou no Lula e hoje está na dúvida se o governo merece continuar, eu acho que não merece. São 3, 4 pontos percentuais. Esses são o potencial de mudar de lado. Porque quem acha que o governo não merece continuar e votou no Jair Bolsonaro em 22, não vai mudar de lado a essa altura do campeonato. Então a gente está falando desses 3, 4% que representam mais ou menos 4,5, 5 milhões de eleitores. Quem são essas pessoas? São essencialmente mulheres, essencialmente ganham de 2 a 5 salários mínimos. A maioria está no mercado informal de trabalho e tem diferentes fontes de renda, inclusive. Estão muito concentrados nas regiões metropolitanas do Sudeste, em São Paulo, Belo Horizonte, Rio de Janeiro, e foram decisivas para o Lula ganhar a eleição em 22. Então, esse público está em disputa. E, justamente, esse é um perfil de mulheres conservadoras, mulheres que, inclusive, têm muito engajamento com a sua comunidade, igreja local. Quando a gente conversou com essas pessoas, fazendo grupos qualitativos, eu aprendi algumas coisas. Uma é que eles têm uma memória muito ruim do governo Bolsonaro na gestão da Covid, na gestão da pandemia. Dois, elas também acham que esse governo não está entregando, principalmente na sensação econômica, a gente pode falar mais sobre isso. Mas, respondendo a tua pergunta, a Michelle tem um canal direto de comunicação com esse público. E quando a gente fez os grupos focais, elas não conseguiam fazer uma diferenciação muito grande entre quem era Jair e quem era Flávio. Flávio era até desconhecido. E por isso foi muito ruim esse episódio, porque ele foi introduzido para essas pessoas com um áudio com o Daniel Vorkaro. Então, acho que eles vão ter que trabalhar muito para dialogar com esse público, porque hoje, nesse momento, só o governo está dialogando com esse público. O Murilo mencionou as bondades do governo, só ele está dialogando com esse público. E só para complementar, eu vou ser um pouco até contra a corrente, eu acredito que a gente tem um cenário de primeiro turno real, porque o governo...
7: De conclusão da eleição no primeiro turno.
5: Vou explicar por quê, por 3 motivos. O primeiro, porque o Lula não tem concorrência na esquerda pela primeira vez. Ele não vai ter ninguém roubando voto do lado dele. E o governo costuma ter um percentual bastante alto da sua aprovação. Mesmo nas pesquisas que tem uma aprovação baixa, a gente está falando de 46%, 47% de aprovação. Dificilmente ele vai ficar muito longe desse 46%, 47% de aprovação, que coloca ele num cenário de primeiro turno. Do lado da oposição, primeiro que uma coisa que eu estimulo vocês a divulgarem mais são as pesquisas espontâneas, porque a espontânea dá a real dimensão das pessoas, onde está a cabeça das pessoas, além do fato que no Brasil se vota de maneira espontânea. O Brasil é um dos poucos países do mundo que você vai para a urna sem ver todas as opções. Então, na minha visão, a espontânea simula melhor a eleição do que a estimulada. E na espontânea, praticamente existe Flávio e Lula. A gente nunca teve uma polarização nessa altura tão grande entre dois. Então, se o público anti-PT, anti-governo, vê o Lula próximo de ganhar no primeiro turno, vai ter um sentimento que eu chamo de antipetismo de chegada muito forte, como teve em 14 com a S, em 18 e 22 com o Bolsonaro. A diferença é que a gente não tem praticamente muitos candidatos dessa vez. E terceiro ponto, entrando no público aí que a Michelle está dialogando, essas pessoas não gostam do tem uma memória negativa do governo Bolsonaro, mas também tem uma percepção pejorativa desse governo. Tem uma chance das pessoas votarem branco, nulo, ou nem aparecerem para votar. Isso também aumenta a equação dos votos válidos. Então, eu queria ficar atento, porque não é tão improvável acabar no primeiro turno.
3: Agora, o Lula pode ser prejudicado por essa questão da abstenção, que é tradicional, a abstenção da área dele é maior.
5: Não, aliás, essa é uma coisa que, inclusive, eu acho uma... tradicionalmente, a gente tem 20% de abstenção, né, histórico, e esses 20% se concentram em baixa renda, baixa escolaridade. O grupo com maior abstenção no Brasil são os analfabetos. E, obviamente, que o PT perde com isso, porque são eleitores que tenderiam a votar no Lula. Eu sempre faço um cálculo estatístico, assim, o PT perde 2 a 3 pontos percentuais com esse perfil de abstenção. Então, tradicionalmente, os candidatos, o PT, que ganhou várias eleições no segundo turno, ele sempre tinha uma gordura adicional que compensava essa abstenção. Então, eles já estão operando no limite. E, claro, eu imagino que dessa vez a gente vai ter iniciativas pelo país para redução de abstenção, porque isso é crítico para o Lula.
3: Sim, agora a gordura, então, essa gordura, nesse momento, ela não existe.
5: Não existe.
3: Não existe, o que coloca a candidatura do Lula com... Não, um problema a mais.
5: E é importante dizer, essa coisa das candidaturas, os incumbentes estão tendo problemas em eleições, várias eleições pelo mundo, justamente por esse teto de popularidade. E essa coisa da abstenção é um dos obstáculos que eu acho que a campanha do PT vai ter que endereçar. Além de dialogar com esses 3, 4%, que hoje estão infelizes com o governo, eles vão ter que buscar fazer com que pessoas que tradicionalmente aprova o governo, tradicionalmente vota no Lula, apareçam para votar.
6: É que você já começa o governo impopular, né? Mesmo eleito nas urnas, como é polarizado e dividido, o vencedor é também o quase perdedor.
9: Um ficou muito ali, né? Eleições foi assim.
6: Aliás, e aí já nasce um governo impopular.
5: Não,
6: né?
5: Totalmente, Adriana. A gente acompanha a popularidade de vários chefes de Estado, né? E assim, são raríssimos chefes de Estado que são mais aprovados que reprovados. A maioria esmagadora tem reprovação. E um dos motivos é que, exatamente isso que você descreveu, ganha essa eleição muito acirrada. A gente teve duas eleições super acirradas na Colômbia e no Peru agora. Eles ganharam uma eleição super acirrada e já começam com metade do país rejeitando fortemente. Então, assim, você começa com um teto de popularidade baixo e aí, obviamente, a opinião pública se reflete na política, com a política travada nos congressos e parlamentos. Então, é muito difícil para um chefe de Estado hoje ampliar a popularidade. O Lula sofreu isso também.
10: Ô Murilo, queria que você complementasse o Maurício sobre essa expectativa de primeiro turno e também falasse para a gente sobre eventual crescimento de outros. Essa pesquisa da Atlas Intel aí, o Renan Santos apareceu um pouco mais, provavelmente desidratando do Flávio, né?
7: Exato. Deixa eu acrescentar também, Murilo, para te ouvir, porque os outros candidatos à direita, com exceção do Renan Santos, têm como centro do discurso objetivo declarado, me parece um erro, o objetivo é vencer o Lula, não é um meio vencer o Lula em função de um projeto político, você precisa vencer o Lula. Só quem parece estar fazendo campanha, sem entrar no mérito da qualidade da campanha, é o Renan Santos. Eu imagino que até no cenário de antecipação do primeiro turno, de um segundo turno para o primeiro turno, se o objetivo é vencer o Lula, se esse objetivo, o melhor candidato seria o Flávio, considerando as pesquisas, né? Queria te ouvir sobre isso, porque me parece que também que tem um foco errado no objetivo das campanhas.
4: Com certeza. Como nesse momento quem está no foco é o Flávio, a tendência é que os outros candidatos, o Flávio, se continuar caindo, se tiver mais crise, mais denúncia, o Flávio desidratar. E com certeza esse voto não vai para o Lula, que nem o Maurício falou. Esse voto vai ficar entre os demais candidatos. Nesse momento, quem está mais absorvendo é o Caiado e o Renan Santos. São os dois. Certo? Agora precisa ver como que eles vêm para a campanha também, né? Se vão ter espaço de debate, se vão conseguir ter boas propostas, certo? Porque também eles não vão conseguir passar lá de 10, 12, simplesmente em ataques, batendo. Vão ter que propor, que até agora a gente não viu nenhuma grande proposta de nenhum dos candidatos. Eu queria aproveitar e voltar no efeito Michele, certo? Pelas nossas pesquisas, as pessoas que estão dando adesão a Michele, quando você pergunta se elas votariam então no Lula com a decepção com o Flávio, o pressão é muito baixo. Essas pessoas, elas estão ficando decepcionadas com o Flávio, certo? Mas elas também não vão para o Lula. Isso que o Maurício falou. Então, quer dizer, então, para o PL, para eles, há expectativa que lá na frente esse voto volte. Muito mais em cima da rejeição do que propriamente pelo Flávio. Certo? Então, isso a gente vai ver para frente, como isso vai continuar. Ao meu ver, se continuarmos mais 40, 50, 60 dias do Flávio não sair dessa tempestade, vai ficando muito difícil para ele. Vai ficando muito difícil para ele, porque ele só vai perdendo. Só está perdendo.
3: Agora, de qualquer jeito, Murilo, aquele 6%, você chama de 6%, o Maurício chama de 3,5%, 4%, acaba porque esse público parece que ele vai pelo dia a dia da vida dele. Ele não está preocupado se é direita, se é esquerda, se é o Bolsonaro, olha, se é o Lula. A decisão, então, sai dali.
4: Com certeza.
3: E vai depender do dia a dia dele. E uma coisa fundamental aí é o seguinte, é a sensação do poder de compra. Isso, evidentemente, pesa na vida de qualquer um, mais ainda desse público. Viu? Isso que eu queria perguntar.
4: Olha, isso que você falou, Mitre, é fundamental, que essa população, uma hora, essa briga de Master, Michele, isso vai passar. Isso. Vai se discutir o Brasil. Isso. Em algum momento, a gente torce
3: para que... E a realidade atual do Brasil também.
4: A gente já torce que isso já venha no debate da Band para os candidatos.
3: Mas o debate da Band está aí para isso.
4: Pra isso. A gente torce para isso. Mas não tenho dúvida que, em um momento, o bolso vai prevalecer sobre as demais razões.
3: O Maurício usa a expressão sensação de poder de compra, né?
5: Eu vou pegar um gancho do André sem chegar nesse ponto aqui. É super interessante essa eleição, né? Porque quando você estuda a história das eleições presidenciais pós-ditadura, tem motivos claros de vitória. O PT, ele sempre ganhou eleições com um argumento econômico muito forte. Em 2002, o Lula dizia que ia gerar 10 milhões de empregos. Até hoje eu não entendi porque que o Sérgio dizia que ia gerar 8, mas tinha essa discussão. Em 2006, o PT veio com o Bolsa Família numa escala que o Brasil nunca tinha tido um programa de transferência de renda. 2010, a Dilma era mãe do PAC e se vendia uma perspectiva de crescimento chinês. 2014, o argumento central da Dilma era um argumento de a gente não podia andar para trás, tanto no Bolsa Família quanto nos empregos. Mesmo com uma crise econômica contratada, a gente estava com um nível de desemprego baixo. 2022, o Lula fez um argumento de que as pessoas iam voltar a consumir com a metáfora da picanha e da cerveja. Hoje, o PT não tem um argumento forte econômico para essa eleição. Claro, a campanha não começou ainda, a gente vai ver o debate da Band, mas assim, é muito difícil chegar na eleição e falar assim, ó, a grande realização econômica do meu governo foi reajustar a tabela do IR, criar um programa de refinanciamento de dívida e diminuir a taxa das blusinhas, que eu mesmo ampliei. A gente não tem um argumento central.
7: O fim da jornada 6x1 não pode ocupar esse espaço? Essa proposta?
5: Pode ocupar esse espaço, mas isso não se materializou ainda e a gente não sabe se vai se materializar. E do lado da oposição, uma das coisas que é uma dificuldade, Mitre, que é justamente isso. As pessoas, principalmente as pessoas têm emprego, elas têm trabalho, só que esse trabalho hoje ele está sendo consumido pelo custo de vida e pelo nível de endividamento. Então, pela primeira vez, o PT vai enfrentar uma eleição que endividamento é um tema central. Que não dá, e não dá para você vender esperança quando o cara está endividado. Você tem que vender no mínimo alívio, né? Que é a novidade. O PT nunca vendeu alívio como um tema central para votar. E do lado da oposição é super interessante, porque as eleições que o PT perdeu, claro, tiveram as duas eleições do Plano Real, que são eleições basicamente com a defesa da inflação, que também era um argumento econômico, mas o Fernando Collor e o Jair Bolsonaro em 18 foram eleitos com um argumento que eles eram de fora do sistema, que eles iam combater a corrupção. O Fernando Collor era o caçador de Marajá, o Bolsonaro era o cara da Lava Jato. E a oposição hoje nem consegue fazer esse argumento do antissistema, e nem tem um argumento econômico. E esse é para fazer um ponto que você fez que é muito, muito, é central. Não adianta você chegar na eleição e dizer que eu vou tirar o PT e a vida vai melhorar no dia seguinte. Qual é o argumento econômico que a oposição vai trazer? Porque o Murilo falou, quando é que vai se discutir, como é que vai resolver os problemas das pessoas? E eu não estou vendo agora, em julho, um argumento econômico que vá além de tirar o PT. Em 2014, o Aécio perdeu uma eleição de mudança. Em 2014, a maioria do eleitorado queria mudança. Eu me lembro que a gente assistia Grupo Focal, e as pessoas não conseguiam dizer o que o Aécio ia fazer diferente na economia da Dilma. E eu acho que tem um desafio da oposição enorme nessa eleição, é chegar para esses 3%, 4% ou 6%, independente, e falar, eu vou melhorar a tua vida, eu vou aliviar teu endividamento, porque eu vou fazer XYZ. Isso não tem.
3: Esse desenrola, você acha que o horizonte é curto?
5: É, o desenrola é curto. E assim, claro que, obviamente, é importante dizer que como desenrola, o governo está endereçando uma dor real dessas pessoas. Só que o desenrola, na verdade, você está adiando o pagamento da dívida. Você não tá nem vendendo esperança, né? Você está vendendo um alívio imediato, que mais tarde a gente viu isso com o desenrola 1. Os caras entraram no desenrola 1 e, obviamente, adiaram o pagamento da dívida. Então, é muito difícil o PT, que sempre promoveu um argumento econômico de mudança de status, que o PT sempre... O status é, você não tinha emprego, vai ter emprego. Você não tinha apoio financeiro, você vai ter apoio financeiro. Você não tinha crescimento, vai ter crescimento. Você não tinha picanha, vai ter picanha. Chegar só com o desenrola como argumento central.
4: Adriano.
6: Eu queria continuar falando desses temas centrais, principais da campanha, que vocês falaram do bolso, né, do dinheiro, da economia. E eu queria falar de temas paralelos, mas que foram relevantes também. O principal deles, corrupção. Porque em 2018, esse era o argumento principal. A Lava Jato, o combate à corrupção derrotando o PT. Então, era um argumento forte que levou ao resultado que nós vimos. Em 2022, já com Lula solto, a gente viu uma outra situação, que foi esse, ainda que esse argumento da corrupção era usado, mas o Lula estava solto e tinha os argumentos do lado do PT, da gestão da pandemia, das críticas à gestão da pandemia e a questão da defesa da democracia. Agora a gente está numa situação, e aí eu converso aqui com o Andreasa no ponto que ele colocou, de qual é o foco das campanhas. Agora a gente está numa situação que quando o Flávio Bolsonaro surgem as gravações dele com o Vocaro recebendo 60 milhões para o filme do pai, a tentativa que ele fez de usar a corrupção como tema, ela se enfraquece, porque o eleitor olha e fala assim, bom, mas agora vai jogar a corrupção do outro lado e essa conversa comprometedora aqui. E aí a sensação que me dá, e queria ouvir os dois sobre isso, é que a família Bolsonaro, a direita, ficou sem um discurso principal quando da corrupção pode não, o combate à corrupção pode não colar. E aí a tentativa pode ser pela segurança pública. Qual é o apelo de segurança pública para substituir esse que era tão forte que eles tinham, que era da corrupção?
10: Vou pedir para vocês serem curtos, que a gente tem que ir para o intervalo.
4: Tá.
10: Vamos lá.
4: Adriana, nas nossas pesquisas, hoje a corrupção passou a segurança e a saúde. Só que corrupção... É um assunto muito ruim para todos os candidatos.
6: Então
4: quer dizer, nenhum deles vai trazer esse debate de caçador de corruptos, certo? É muito difícil para todos eles, certo?
7: Na Bahia teve até aquele espécie, anunciaram, falando de um acordo. Não falemos, pessoal, não falemos demais.
10: Todo mundo tem razão.
4: Então, quer dizer, é um assunto que para a população hoje é o maior problema, só que eu não vejo os candidatos querendo enfrentar esse assunto de frente. Certo? O segundo assunto é a segurança pública, que, ao meu ver, uma hora vai escalar isso também na eleição, uma hora vai voltar esse debate da segurança pública e a saúde pública também, que nenhum candidato fala. que é uma coisa impressionante, os índices são muito ruins perante a opinião pública.
5: Segurança pública é um tema interessante, para ser sucinto aqui. O primeiro é que, obviamente, a esquerda nunca foi conhecida como ter soluções definitivas para a segurança pública. Esse é um desafio do governo Lula. Por outro lado, o que eu vejo é que, assim, se a oposição for no caminho de que o modelo de segurança pública é um modelo de El Salvador, de prender mais, perseguir mais, não dialoga com esse público que vai decidir a eleição. Um dos motivos principais é que esse público, inclusive, é formado de muitas mulheres. E a questão da segurança pública para as mulheres passa em outra dimensão que não seja só prender e matar.
6: Não pela radicalização.
5: Exato. Então, assim, eu vejo o desafio da segurança pública dos dois lados. Por outro lado, é importante dizer também que segurança pública é um tema que, na verdade, tem uma divisão de responsabilidades. Você não tem o seu celular roubado e pensa no presidente da República. Você pensa no governador, na guarda municipal. Então, esse tema de segurança pública, para mim, está mal equacionado, tanto na oposição quanto no governo, mas, por outro lado, é um tema que vai ser pauta também das eleições de governador, né?
1: A gente vai fazer um breve intervalo aqui no nosso Canal Livre. Em instantes, a gente volta aqui para o segundo bloco do programa, debatendo o cenário eleitoral, debatendo as próximas semanas e novidades também. Daqui a pouco a gente vai falar, por exemplo, sobre o anúncio de Gilberto Kassab como vice na chapa com o Ronaldo Caiado para a presidência da República. Até já. 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

0: De volta com o Canal Livre essa noite discutindo os últimos acontecimentos políticos. Eu queria abrir esse bloco mais uma vez chamando o nosso companheiro cientista político Fernando Schiller. A gente terminou o último bloco falando sobre, por exemplo, segurança pública, corrupção, temas importantes a serem discutidos. Em determinado momento, tanto Murilo Hidalgo do Paraná Pesquisas quanto Maurício Moura do Instituto Ideia, eles dois falaram sobre falta de conteúdo, sobre questões até mesmo econômicas que precisam ser colocadas nessa discussão. E o nosso Fernando Schiller vai chamar a atenção, por exemplo, um debate que até agora ninguém tocou de candidato, que é a questão importantíssima sobre ajuste fiscal. Schiller.
1: Diferentemente do campo da oposição, onde você eventualmente tem esse problema de liderança política, de liderança da coalizão, o campo da esquerda não é esse problema. Lula é uma espécie de rei, né? Ele comanda, ele tem liderança, ele tem a coalizão na mão, não há nenhuma sombra no campo da esquerda. Mas o governo tem um problema estrutural, né? Na verdade é um problema do país, enfim, especificamente na questão fiscal e na questão econômica, endividamento, enfim, projeções para 2027 e diante. Então a dívida pública bateu agora 81% do PIB, né? O governo pegou com 71,7%, ou seja, nós tivemos uma projeção de crescimento 10, 11% ao longo do governo da dívida pública, em termos de pontos do PIB. Você tem um parafiscal mais de 200 bilhões no ano passado, então um orçamento chamado contabilidade criativa, que obviamente vai para a dívida pública, mas é a tal bomba fiscal que se projeta a partir de 2027. Né? Então, este será um tema em algum momento da campanha eleitoral? Ou seria um tema muito sofisticado, que passa ao largo das discussões? Indo um pouco mais longe, temas estruturais do país, que dizem respeito a reformas que o país precisa fazer, déficit previdenciário, o famoso, quase eterno tema da reforma administrativa. Recentemente saiu o dado, o Brasil migrando para a 65ª posição no ranking global de competitividade entre 70 países, só tem 5 países piores do que nós em termos de competitividade e eficiência governamental, penúltima posição, 69ª posição entre 70 países. Esta temática estrutural, que por definição é mais complexa, mais necessária para o país, em algum momento terá influência, irá pautar o debate eleitoral, ou nós vamos passar ao largo nessas eleições esse tema, talvez aí favorecendo um pouco mais o campo do governo do que o campo da oposição. Deixo essa questão para vocês.
0: E aí, Murilo, começar por você. Alguém vai falar de ajuste fiscal, reforma administrativa ou NECA de Pitibiriba?
2: Ao meu ver, que nem o Schiller falou, vai passar ao largo.
0: Por quê?
2: Porque é muito difícil para os candidatos abordarem esse assunto. Porque o primeiro que falar em ajuste fiscal, o que, que o Lula deve falar? Está vendo? Ele vai cortar os benefícios, certo? Ele perde voto. Ele precisa entrar no eleitorado do Lula. Como é que ele entra no eleitorado do Lula dizendo que ele vai cortar? Certo? Então é muito difícil. Então, ao meu ver, infelizmente, vai passar o largo. Tanto que você não tem visto os principais candidatos falando nesse assunto. Certo? Por quê? Que, infelizmente, seria bom para o país, mas eleitoralmente é muito ruim para ele.
3: É, mas por outro lado tem um outro jeito de dizer, né? Que é, por exemplo, o excesso de ministérios, tem que cortar o número de pastas, cortar a gastança, encolher o Estado, ainda que não seja cortando benefício social.
2: Assim, esses cortes eu acredito que eles vão falar, mas entrar a fundo, vai precisar cortar tanto. Se não cortar, o país quebra. Se não fizer reforma previdenciária, se não fizer reforma administrativa, se não fizer isso...
3: Porque...
2: Esse é um assunto muito delicado.
4: Como diria o Ciro Gomes, isso não dá bilhão.
3: Esse apelo de cortar ministério, gastança, passagem aérea, voo da FAB, isso tem um apelo.
2: Isso com certeza eles vão falar. Eles vão falar, mas ir a fundo no que precisa realmente, eu acho muito pouco provável.
4: Até porque, só para passar para o Maurício... Desculpa, Mitro, por favor.
5: Não, por favor.
4: Até porque o governo Bolsonaro também, em 2022... acelerou pra caramba gasto. Também,
5: claro,
4: também tem
5: claro.
4: um dedo que não se pode apontar muito facilmente.
5: Claro.
4: Lembra da PEC Kamikaze? O governo, nós, de alguma maneira, também financiamos a tentativa de reeleição de Bolsonaro em 2022. Também é uma questão sensível para abordar esse assunto.
0: Só o Maurício complementar também essa questão de ajuste fiscal, esses temas difíceis, vamos dizer assim.
6: Desculpa, eu vou botar um pouco meu chapéu de economista nessa. Primeiro, essa questão do ajuste fiscal é um tema global, né? Não é um tema particular do Brasil. Assim, todas as economias hoje, a grande discussão é como é que os governos estão expandindo o gasto e, obviamente, tem impacto em taxa de juros. Teve um evento que se refletiu em várias eleições no mundo, que foi a Covid. a Covid ela permitiu que os governos ampliassem o gasto fiscal e, obviamente, uma coisa que eu aprendi, a partir do momento que você amplia o gasto fiscal, dificilmente você volta. Então, a Covid deu a licença poética para os políticos do mundo inteiro de ampliarem o gasto fiscal sem ter uma volta de retorno. O que eu vejo nas eleições? O tema fiscal, que é um tema real da economia, não é debatido em nenhuma eleição. A gente viu a eleição americana do Donald Trump com o Joe Biden. Os Estados Unidos têm uma questão séria de déficit hoje. Não foi pautado isso na eleição americana. Teve duas eleições só no mundo que eu acompanhei que debateram política fiscal. Foi o Javier Milei, em 2023, na Argentina, que ele falou abertamente sobre corte fiscal. Mas é importante dizer que a Argentina teve que quebrar 15 vezes para que esse tema entrasse na pauta. E teve uma outra eleição, só que foi a eleição da Grécia, que também se fala de debate fiscal. E lembrando que a Grécia, em 2015, quebrou. Também quebrou. Então, assim, realisticamente, a Covid deu uma licença para gastar para os políticos, que é uma licença de não retorno. E, do outro lado, a minha experiência, eu estou vendo no mundo inteiro, é que a gente só vai entrar num debate nacional sobre política fiscal o dia que o país quebrar, que é o que tem acontecido no mundo. Então, assim, a expectativa que eu tenho de debate de política fiscal é zero. Assim, justamente porque...
5: Agora, a questão da política monetária, a taxa de juros, isso é um tema que pode ser fortalecido.
7: Com tantos endividados assim.
5: Exatamente, porque está no dia a dia, no dia a dia da vida da população. Então, esse é um tema. Mas o governo não deixa isso para a oposição. A oposição vai certamente discutir isso, já está discutindo. Mas o Lula tem pessoalmente uma posição a favor da redução de juros, etc. Mas esse é um tema que diz respeito ao dia a dia da população.
2: Principalmente, quando a gente faz as nossas pesquisas e a gente pergunta para a população o que que é entender da economia, o porquê que não está tão bom quanto ela esperava. São duas coisas muito claras para a gente, em duas palavras. É supermercado e consumo. Elas estão endividadas, não conseguem comprar mais, e o supermercado, quando vão, saem de lá revoltados.
5: E o juro está aí.
2: O juro está aí. Não consegue mais
5: então,
2: financiar, comprar parcelado. Exatamente. Mas isso, Mitri, é um assunto que eu não tenho dúvida que vai entrar, mas não como corte de gastos do governo.
7: Claro. Maurício.
6: Não, e acho que a gente entrou num ponto crucial, né? O que que o Brasil é diferente em termos de endividamento do resto do mundo que eu vejo? É que o custo financeiro das dívidas pessoais aqui é extremamente elevado, extremamente oneroso, né? Eu acho que dessa vez a gente tem uma combinação de endividamento que a gente não tinha em outros ciclos eleitorais. Um dos indicadores que eu vejo não é nem indicador de opinião pública, é quantas casas tiveram água e luz cortada por não pagamento. Isso no Brasil, esse ano, é um número bastante significativo para um ano eleitoral. Além disso, a gente pode debater também tem a questão das bets, que é um tema que passou a ser um tema muito relevante. A gente fez uma pesquisa e 25% das pessoas disseram que jogaram na bet nos últimos 30 dias, que é um número elevadíssimo. Então, essa combinação torna a situação dos juros uma coisa bastante séria, porque é uma coisa que onera as pessoas.
5: Claro.
6: E eu acho que esse debate pode aparecer, mas lembrando sempre que esse debate ele flerta bastante com o populismo, né? O próprio Donald Trump também pressiona o Banco Central americano para baixar juros.
5: Exatamente.
6: Então, essa discussão populista ela pode aparecer. O que eu concordo com o Murilo é que não vai ser a discussão estrutural da resolução disso.
5: Não chegará ao corte de gás.
4: Eu estou entendendo que, a não ser superficialmente, não que se espere muita coisa em campanha, nós não discutiremos matéria estrutural nessa eleição em 2026. Certo? É isso? Matéria estrutural, por exemplo, a questão fiscal, profundamente, reforma, o Schiller citou reforma administrativa, fala-se de uma necessidade de uma nova reforma previdenciária. Nada.
2: Ao meu ver, muito pouco provável. A fundo, muito pouco provável.
5: Quer dizer, da parte dos candidatos, não.
2: Por quê?
5: Mas o debate é mais amplo.
2: O debate da Band, sim, mas tem uma coisa estrutural. Se eles entrarem a fundo, principalmente os dois candidatos, eles só têm a perder. Eles não têm a ganhar. Porque eles vão usar o que ele falou contra. Está vendo? Vai cortar. Está vendo?
7: O Murilo, me explica uma coisa aqui. O que tem por trás dessa escolha de uma chapa puro sangue do PSD, pelo menos até agora, de Gilberto Kassab junto com o Ronaldo Caiado? Por que o Gilberto Kassab entra nessa empreitada, anúncios dessa semana agora?
2: Ao meu ver, o Caiado, ele acertou em colocar o Kassab. Porque um dos grandes problemas que o Caiado estava tendo na campanha, quando ele ia aos outros estados, ele ia fazer campanha, ele estava tendo baixíssima adesão dos seus correligionários.
7: Do próprio PSD.
2: Do PSD. Você pega que eles têm muitos governadores, muitos candidatos a senadores, e ninguém estava fazendo campanha para o Caiado. Talvez, com a entrada do Gilberto Kassab, esses candidatos agora, pelo menos no aeroporto, vão ter que receber
4: Gera um constrangimento.
7: Fingir, vão ter que fingir.
2: Principalmente porque o Kassab é o dono do recurso, é o dono do dinheiro, né? Ele que distribui fundão, né? Aos candidatos. É, então, agora, nesse aspecto, ao meu ver, o Caiado acertou. Não sei se o Gilberto Kassab acertou, mas o Caiado acertou.
5: Isso é apenas um ponto, né, da questão, um aspecto, porque a estrutura partidária, ela não diz muita coisa. Eu lembro do doutor Ulisses, numa entrevista com o doutor Ulisses aqui, ele era candidato, ele falou assim, em qualquer lugar do Brasil que eu chegar, tem um carro, um motorista e 10 pessoas me aplaudindo. E tinha mesmo, era o PMDB. É que ele teve 4% dos votos.
2: É que tem uma mudança de lá para cá. É que agora tem o fundo partidário. Isso pode fazer com que realmente o carro esteja esperando lá.
5: É, mas parece que o PSD... Eu não sei se tem tanto dinheiro na campanha do Caiado. Parece que não.
2: Não tem, mas como os deputados, os outros candidatos a governadores e senadores precisam do recurso, principalmente se o Gilberto Kassab andar com o Caiado, nesses estados eles terão que estar juntos.
5: Pode ser.
8: Adriana.
3: Mas nesse momento eu acho que a gente tem que esperar os fatos para ver exatamente o que essa jogada no tabuleiro político de Gilberto Kassab representa. Porque também pode ser interpretado como... Me anuncio aqui, estou segurando a vaga, dependendo dos fatos, essa chapa pode mudar. E há dúvidas, inclusive, por exemplo, se o Romeu Zema vai ser levado adiante pelo Novo como candidato.
6: É uma coisa que me perguntam quando eu estou fora do Brasil, assim, por que que a oposição não está melhor posicionada para ganhar essa eleição presidencial, né? Porque, geralmente, nos países, quando a oposição tem esse nível de reprovação, e aconteceu agora no Chile, no Peru, na Colômbia...
7: Quando a situação...
3: Quando o governo tem
6: essa rejeição. Quando a situação tem essa rejeição, a oposição está bem melhor posicionada, né? Perguntam, sabe, isso é por causa da popularidade do Lula? E uma coisa que o telespectador tem que ter claro, que para mim, acho que o Murilo concorda comigo, é que no Brasil tem uma disputa de poder que não é a disputa de poder pela presidência, mas é a disputa de poder pela quantidade de deputados na Câmara. E o mundo político está muito mais atento a essa quantidade de deputados que vão ser eleitos do que necessariamente a eleição presidencial. Porque quem olha de fora o Brasil fala assim, a grande disputa de poder é a presidência. Não necessariamente. O mundo político, inclusive o PSD, está muito focado em eleger deputado federal.
5: E, aliás, isso explicita também um grande problema do nosso sistema, que é a eleição parlamentar no Brasil, que é um absurdo completo. Você, um mês antes da eleição, você não encontra no público uma presença razoável da escolha de um parlamentar. E um mês depois, você não encontra também quem se lembre de que votou. Quer dizer, o nosso sistema não funciona. A nossa representação é um equívoco. Eu queria a opinião do Maurício.
6: Não, concordo plenamente. Assim, primeiro, você tem toda a razão. Primeiro que o processo decisório é feito muito em cima da hora para deputado federal. As pessoas não têm a noção de que o voto delas vai eleger outros candidatos, não só, eventualmente, o candidato que ela está votando. O percentual de deputados eleitos e deputadas eleitas com o voto exclusivamente deles é muito baixo, né? Ou seja, a maioria foi eleita com o voto do outro, ou seja, as pessoas não entendem esse sistema profissional. E as pessoas também não entendem o poder que hoje a Câmara dos Deputados tem na agenda do país, que é muito importante. Eles têm o poder financeiro, inclusive, hoje, mas não têm a responsabilidade perante a opinião pública.
5: E a eleição para o Senado vai ser particularmente importante esse ano.
3: E o eleitor nem sempre se lembra que tem um segundo nome para votar. Ele chega à urna com um nome, às vezes, né?
2: Olha, eu vejo que a partir de 26 dessas eleições, principalmente para o legislativo, a gente vai começar a ter uma pequena mudança, porque o eleitor está dando uma importância maior, principalmente para as eleições de Senado.
5: É isso que eu ia dizer.
2: Está sendo muito importante, está sendo divulgado muito a importância, todos os candidatos, principalmente também expectativa quanto a STF, isso. Então, isso vai fazer com que a eleição do Senado...
4: A pressão para impeachment
2: vai fazer com que a eleição do Senado, o eleitor preste mais atenção.
5: Isso. Mas a direita está investindo nisso. Isso é uma novidade nesse ano eleitoral.
6: É importante dizer, a gente tem uma pesquisa que mostra que só um terço das pessoas sabem que vão votar para 2 senadores.
2: Isso,
6: mas o Murilo tem toda a razão. Nesse ano, as pessoas, eventualmente, até em pesquisas qualitativas, as pessoas não sabem dizer o que o senador faz, mas elas sabem que o senador pode fazer um impeachment de ministro do Supremo. Esse tema impeachment do ministro do Supremo vai ser central nessa eleição do
5: Essa
6: Senado.
5: Essa é a novidade, claro.
3: O percentual de voto nulo para senador entre o primeiro nome e o segundo nome é grande.
6: Tem uma perda. Tem uma perda de... O cara fez o primeiro voto, o eleitor faz o primeiro voto e tem uma perda, dependendo de 3, 4 pontos percentuais, para o segundo voto. E principalmente em zonas eleitorais de baixa renda. Ou seja... Eu tenho convicção que as pessoas não têm pleno conhecimento de como fazer os 2 votos. Porque não dá para você votar na sigla na eleição do Senado, por exemplo. Isso anula o voto. Então, eu acho que o TSE, todo mundo, inclusive a mídia aqui, vocês, tem dar uma contribuição enorme. Sim. Falando da importância de fazer dois votos para o Senado.
2: Eu não sei se o Maurício vai concordar, vou fazer um testemunhal aqui. As pesquisas de Senado, quando é dois nomes, é o grande problema dos institutos de pesquisa. Porque eu não tenho dúvida que você tem lá entre 20% e 30% que o segundo voto, ele vai ver na urna, ele vai decidir ali, ele sai de casa.
6: Eu vou ser até mais sincero com os telespectadores, pesquisa de Senado,

0: Fabiano falar o nome de um candidato ao Senado.
1: Sim, me lembro.
0: Eu fiquei assustadíssimo, até falei para Adriana, né? 55 é muita gente.
2: Muita gente.
0: O que aconteceu na prática? O sujeito acordou de manhã e falou, quem que é o candidato ao Senado do Bolsonaro?
2: Me fala aí.
0: Quem que é o candidato ao Senado do Lula? E aí a gente pega tem uma correlação enorme entre o voto de presidencial e Senado. E uma das coisas que eu aprendi foi muito ruim para o eleitor brasileiro ter reduzido o tempo de campanha de 12 semanas para 6 semanas. Porque as pessoas elas se engajavam primeiro na presidencial, porque é uma avalanche de informação na presidencial, depois de governador, depois de senador. Com 6 semanas, as pessoas estão se engajando na eleição do senador muito próximo da decisão de deputado. Então, assim, como é que metade do Estado de São Paulo não sabia falar o nome de um candidato ao Senado? Então, aquilo me impressionou muito. Aí eu vi que os outros estados chegaram à mesma tendência.
2: Ô, Murilo, deixa eu só pegar aqui. Agora há pouco o Maurício estava falando sobre o quanto que, muitas vezes, hoje, o mundo político está vivendo essa campanha para a Câmara Federal, em busca do fundo eleitoral. Você, agora há pouco, no intervalo, falava para a gente que até um pouco, olhando para esse cenário muito focado na Câmara, no Legislativo, a gente tem vários estados. Veja o cenário de São Paulo, que você vai me contar depois, que se repete em outros lugares. Até hoje, esse momento, a gente tem praticamente uma eleição de segundo turno em primeiro. Somente Fernando Haddad, representando esse campo da esquerda, e Tarcísio de Freitas, representando o campo da direita. A gente tem um debate, por exemplo, na Band, no dia 9 de agosto, às 8 horas da noite, domingo, ele tem dois candidatos, não tem nenhum outro menorzinho, Nanico e tal. E isso está acontecendo em outros estados. Ou seja, a gente tem vários estados que podemos ter um segundo turno no primeiro, ou seja, a eleição se resolvendo no primeiro turno.
3: Com certeza, isso poderá ter um impacto num segundo turno, numa eleição nacional muito grande, porque pode aumentar a evasão, porque quem dá vida, quem faz os prefeitos entrarem numa campanha, é muito mais os governadores do que o próprio a candidatura presidencial. E eu cito assim para vocês, ó, estado, São Paulo, temos dois candidatos. Bahia, praticamente dois candidatos. Ceará, dois candidatos.
2: Pernambuco,
3: dois candidatos.
4: O Rio também não,
3: Pará,
4: Rio também não
3: dois
4: tem...
3: candidatos e o Rio de Janeiro com a possibilidade da eleição ficar no primeiro turno. Então, quer dizer, se tem uma grande fatia do eleitorado pela realidade de hoje, se a eleição fosse domingo, que nós não teríamos segundo turno nos regionais.
5: Quer dizer, a abstenção pode ser maior.
3: Maior.
0: Eu queria fazer um ponto sobre esse ciclo eleitoral de governadores. Tem uma coisa que me chama a atenção, que a gente tem um ciclo de governadores muito melhor avaliados que os presidentes. Você pega a avaliação individual por estado, os governadores, um dos motivos de não ter segundo turno é que tem uma probabilidade alta de reeleição em diversos locais. E aí é interessante, eu tentei me aprofundar. Por que, que os governadores estão bem avaliados nesse ciclo, né? E aí é interessante porque é um problema para o Lula e para a oposição. Porque, por exemplo, o Flávio, em 22, o Jair Bolsonaro era um cabo eleitoral dos candidatos a governador. Então, a associação com o Jair Bolsonaro é uma coisa positiva. Em 26, os governadores não precisam do Flávio da oposição. E ele que tem que cortejar os governadores. A mesma coisa o Lula. Eu tentei fazer a segunda derivada. Por que, que a gente tem governadores bem avaliados? E eu comecei a perceber que a gente teve um ciclo de alívio fiscal em vários governos de estado que eles puderam concluir diversas obras. Não porque tem uma percepção de melhora da saúde, educação e segurança, mas teve muita obra entregue em vários estados. Ele citou aqui Pernambuco, aqui São Paulo também. E, além disso, aí é uma percepção política que eu tenho, que como a alocação de fundo eleitoral é fundamental na distribuição de recursos de campanha, a lógica dos partidos é assim, onde eu vou alocar meu fundo eleitoral com a maior possibilidade de retorno. Então isso diminui a probabilidade de você ter candidato a governador sem chance, porque na hora de você olhar, fala, não vou ter um candidato sem chance e vou, em vez de alocar o meu fundo eleitoral numa candidatura de deputado. Então, tanto a boa avaliação dos governadores como a questão financeira diminuiu a quantidade de candidatos a governador.
4: Vocês não consideram a hipótese de estar havendo, nem sei como se filiam exatamente nessa discussão sobre polarização, certo? Mas na hipótese em que haja uma polarização Lula-Bolsonaro, não haveria nas eleições estaduais uma manifestação de desgaste dessa polarização nacional e um descolamento, a eleição estadual se dando num outro plano, já desapegado dessa disputa, digamos, radicalizada no plano nacional? A partir disso que você falou, Maurício, faz sentido?
0: Não, quando eu me pergunto se o Brasil é um país polarizado, eu digo que sim e não. Assim, obviamente, o país está dividido em relação à questão do petismo e do antipetismo desde 89. Desde 89, o eleitor é convidado a saber se ele quer o PT ou não no governo. Verdade. Mas o Brasil não é polarizado como os Estados Unidos, onde tem polarização democratas e republicanos na eleição para prefeito até a eleição para presidente. A gente não tem isso. cada estado tem uma dinâmica diferente. Então, nesse aspecto, o que eu vejo é uma descorrelação entre as disputas estaduais da disputa nacional, maior do que em 22, porque em 22 o Jair Bolsonaro era

0: cabo eleitoral muito importante. A gente tem a história do governador de São Paulo, que foi fundamental a associação dele ao Jair Bolsonaro, como foi fundamental a associação do Lula a governadores do Nordeste também. A gente não vai ter isso nesse ciclo. Eu vejo uma dissociação. E por isso essa tese da polarização da sociedade eu não compro muito. Eu acho que tem uma divisão em relação à questão do PT ou anti-PT a nível nacional, mas a nível estadual a realidade é outra.
1: E dependendo dos temas também, né? Não tem tanta polarização. Se você pegar os temas fundamentais, você vai encontrar até um ambiente diferente da polarização.
0: Totalmente.
2: Eu vejo muito também em cima dos resultados presidenciais nos estados. Nos estados onde o Lula está muito bem avaliado, a tendência é que esses governadores queiram aproximação com o Lula. Claro. Nos estados onde o Flávio está ganhando, os governadores vão para o lado do Flávio fazer campanha abertamente e vincular o outro ao outro lado, e vice-versa. Só que hoje você tem muitos estados onde as eleições estão equilibradas. Onde mais chama atenção hoje é o Sudeste. Ao nosso ver, houve uma mudança muito grande em relação a 4 anos atrás no Sudeste e no Nordeste. No Sudeste, o Lula ganhou muito em relação a 4 anos atrás. O Lula está muito mais forte no Sudeste que há 4 anos atrás, como o Lula perdeu muita atração no Nordeste. Certo? Então, são coisas assim que a gente vai ver. Principalmente no Sudeste, a tendência é ter campanhas mais descoladas. Certo?
1: Adriano. Mesmo porque, lembrando só um detalhe importante, é no Sudeste que está a maioria desse pequeno eleitorado que vai decidir a eleição.
3: Independente. Adriana, sua última pergunta.
4: Eu queria só voltar na terceira via, porque os questionários das pesquisas eleitorais geralmente colocam: você quer que o Lula continue? Você quer que volte uma pessoa da família Bolsonaro? Ou gostaria que surgisse uma pessoa de fora desses dois polos? E me parece que a gente tem a percepção na sociedade de que esse grupo dos que não querem nenhum nem outro ser um grupo maior, mas efetivamente a gente não vê o candidato eventual da terceira via sair da situação de estar respirando por aparelhos. Por quê? Esse grupo que fala que queria uma outra opção, uma outra via, ele acaba não votando. O que acontece com esse grupo e que grupo é esse numericamente?
0: Não, eu acho que primeiro a gente tem que olhar que o sistema brasileiro, ele força as pessoas em algum momento a ter uma escolha binária, né? Então isso é diferente dos sistemas parlamentaristas, onde você tem uma distribuição de votos, principalmente na Europa, muito mais diluída, né? Então, o fato de você ter um segundo turno, necessariamente você está forçando uma escolha binária. Agora, o que eu acho interessante, Adriano, você colocou e eu concordo, é que tem uma demanda na sociedade por uma alternativa ao bolsonarismo e ao lulismo. O que não está tendo é uma oferta, né? Assim, a gente viu a campanha do Chile agora, que tinha inúmeros candidatos de oposição. Tinha uma candidata do governo, mas tinha muitas opções na oposição.
1: A oferta não atende a demanda.
0: A oferta tem uma, na minha opinião.
4: Aqui no Brasil, a demanda está reprimida faz tempo já, né?
5: Não tem um candidato, eu não me lembro disso antes no Brasil, eu não me lembro de uma campanha assim, não tem um candidato que se declare de centro.
2: Mas,
5: no Brasil.
2: Mas assim, vamos ser sinceros também, para os outros candidatos é muito difícil, porque a polarização se dá entre os políticos, se dá na sociedade, se dá na mídia, se dá em tudo quanto é lugar. Quer dizer, eles têm pouco...
1: O candidato centro fica isolado.
2: E fica isolado, exatamente.
0: E uma coisa importante no Brasil, essa regra eleitoral do Brasil não permite uma pré-campanha, né? Então as pessoas acabam não sendo conhecidas, é muito difícil ser conhecido. E obviamente um dos ativos do Flávio é o recall do sobrenome.
4: Eu volto pro Mito fazer a última pergunta.
3: Mas é o seguinte, foi tão boa a sua participação e mais uma vez é do Murilo, que a gente certamente vai voltar a ter programas para que o nosso Mitre guarde a pergunta dele para o próximo programa, senão a programação vai cortar o programa, entendeu? É que quando a Adriana está fazendo aqui, às vezes, ela deixa, aí o Mitre vai, 1h10 de programa, 1h20.
0: É margem de erro.
4: É a história, ele tem muitos quilômetros rodados,
1: eu guardei aqui, guardei minhas 8 perguntas.
3: E ele fica sempre assim, ele fica aqui para mim, né? A pessoa não vê isso, ele fica assim. Não dá. Infelizmente está ali escrito, o que está escrito no teleprompter ali? Lê lá, André, você consegue ler?
5: Me
3: não é possível.
4: Infelizmente nosso tempo
5: acabou.
3: Obrigado, Renato. Quero agradecer a presença do Maurício Moura e do Murilo Hidalgo aqui no nosso canal Livre. Obrigado, Maurício.
0: Obrigado pelo convite.
3: Primeira de outras também. Murilo, mais uma vez aqui com a gente. Mitre, suas mais perguntas. Boa noite para você. Adriana Araújo, protetora dele. E Carlos Andreasa, que estreou para tantos outros programas aqui no canal Livre. Uma boa noite, boa semana. Até semana que vem. Tchau, tchau.

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0: Com inverno bastante rigoroso, Toronto, no Canadá, é uma ótima escolha para o brasileiro que deseja visitar um destino para curtir a neve. Mas engana-se quem pensa que vai sofrer com o frio.
1: Temperaturas congelantes, abaixo de zero, neve caindo do céu. Não tem problema. Toronto possui uma cidade inteirinha, subterrânea, bem quentinho, e é para lá que a gente vai agora.
0: O PATH é considerado o maior sistema de transportes e compras subterrâneo do mundo. Uma verdadeira cidade, com mais de 30 mil quilômetros de túneis, que conectam mais de 70 torres comerciais. Um conjunto formado por cerca de 1.500 lojas e serviços à disposição da população e dos turistas que visitam Toronto.

0: Olá! O Band News Docs essa semana vai mergulhar na tradição e na modernidade da capital chinesa. Vamos caminhar pelos hutongs, os bairros tradicionais, formados por vielas estreitas e casas antigas. Também vamos conhecer parques e rios que foram transformados em referências de sustentabilidade e bem-estar. Além de provar a gastronomia típica da região. Confira!
1: Na história chinesa. Vamos viajar mais de 600 anos e caminhar pelas ruas dos hutongs. Aliás, hutong é uma palavra que significa ruazinha. É palco de turismo, com muitos negócios, restaurantes, lojas. E num final de semana como esse, hoje é um domingo, muita gente vem fazer compra, se veste de roupa tradicional e aproveita para passear. Vamos viajar na história. Aqui de cima dá pra gente ter uma dimensão do tamanho dessa área e também da história.
2: Estamos nessa área Xishahai, a maior área de hutongs bem preservado. Foi um ponto de encontro de comerciantes, porque você viu aqui tem um lago e lá tem um terminal do grande canal da China.
1: Ou seja, chegavam mercadorias por esse lago.
2: Sim, porque aquele grande canal funcionava como a via fluvial que liga o sul e norte da China. Transportava muitas mercadorias desse rio Yangtze para cá.
1: Vou explicar esse nome hutongs. São ruelas, ruazinhas?
2: Sim, ruelas, ruazinhas.
1: Mas antigamente, o que que eram?
2: Eram, na verdade, mansões dos príncipes, casas, residências dos mandarins. Aqui, muito perto da Cidade Proibida. Por isso, essa área morava esses príncipes, mandarins.
1: Aí, com o tempo, os hutongs foram ressignificados. Eles foram divididos para atender os trabalhadores da República Popular da China em pequenas casinhas, né?
2: Sim.
1: Era no governo de Mao Tse-tung?
2: Sim, desde de Mao Tse-tung, Revolução da China, e até a década 80, foi dividido para os trabalhadores. Meus pais, meus avós moravam nessa área de hutong. Eu nasci e cresci nessa área.
1: Vocês moravam em um de quantos metros, mais ou menos?
2: 14
1: metros quadrados. Não tinha nem banheiro dentro?
2: Não tem, não tinha. Vários pátios compartilhavam um banheiro.
1: Inclusive, há 2 anos atrás, quando eu estive aqui, essa casa que ela morava ainda estava com ela e estava liberada. Nós fomos lá. Vamos mostrar um pedacinho dessa visita que eu fiz com ela.
3: Isa vivia com seus pais, tios, primos, avós e bisavós, todos juntos, em um único apartamento de 30 metros quadrados.
4: Essa casa, primeiro andar, só tem 14 metros quadrados. Pode custar 2 milhões de yuans.
5: Isso dá mais de 1 milhão de reais.
1: Hoje em dia ainda tem gente morando?
2: Sim, continua mora aqui. Mas algumas pessoas optaram por vender para ter apartamento mais grande, né?
1: Aquilo é um antigo templo?
2: Sim, de tambor.
1: Como se fossem sinos, né? Ou são tambores?
2: Tambor e sinos para informar horas, horários.
1: Isso porque antigamente não tinha relógio.
2: Sim.
1: Nós estamos falando de quantos anos atrás, Isa?
2: Tipo, cerca de 600 anos desde Tianjin.
1: Vamos descer e conhecer tudo de pertinho. Esse casal me viu aqui parado. Ele perguntou em inglês de onde eu sou. Aí eu falei em chinês. Basi, you want to try? Você quer experimentar? What kind of food is this?
6: Traditional food. It's made of...
1: É uma comida tradicional da China.
6: Peanuts.
1: Feita de amendoim.
6: Candy.
1: É um doce, né?
6: Yes.
1: Açúcar.
6: Sisa.
1: Ah, gergelim. Então, eu vou experimentar.
7: Uau.
1: Por que que eles fizeram isso? Por que que eles foram tão calorosos assim comigo?
7: Queria compartilhar essa comida muito gostosa chinesa com você. Simplesmente só para você comer comida chinesa.
1: Isso é a melhor coisa que pode acontecer para um estrangeiro. Xexé.
8: Ah, it's okay. You're welcome.
9: Welcome to Beijing.
1: Welcome to Beijing, ele falou aqui. Bem-vindo a Beijing. A Isa falou pra ele que eu sou brasileiro. Aí o que que ele falou?
10: I like Leonardo. I like football.
1: Aqui é onde onde a gente está passando agora, então, antigamente eram os hutongs, viraram restaurantes.
2: Sim.
1: Pra gente entender por que essa área tá tão lotada, aí você tá me explicando que é porque isso é muito novo. Quando ela era criança, aqui não tava assim ainda, né? Aqui ainda eram as moradias.
2: Tinha lojas pequenas para serviços públicos, mas não havia tantos comércios.
1: Olha aqui, ó, mas hoje... carruagens, isso tudo veio para cá agora de acordo com a exploração turística.
2: Sim, já tornou-se totalmente um ponto de atração turística.
1: Vocês duas são de Pequim?
6: Eu sou
11: de província Hebei.
1: Vieram para cá passear?
6: Sim, eles vieram para cá passear.
11: Eles hoje vêm aqui para passear, tirar foto.
1: Você se sente relacionada com a história chinesa, das dinastias, ou veio mesmo para brincar?
2: Eles queriam sentar essa história com esse traje, visita aquelas antigas mansões dos príncipes. É muito legal.
1: E encontraram algum príncipe por aí?
2: Não encontra.
1: Meio eu já sei que é não. Tomara que encontrem, hein? Ah, o príncipe! Já encontramos o príncipe, ó. Tá vendo como é comum esse tipo de coisa na China, de sair assim vestido? E você é de Pequim?
2: Ele também é de província de Hebei.
1: Veio para passear?
2: Sim, é para passear.
1: O que representa a sua roupa?
2: Traje tradicional da etnia Han. E no dia a dia, ele também costuma te vestir assim para andar na rua.
1: No dia a dia? Vai trabalhar assim?
2: Então, no trabalho, ele também usa traje, mas de forma simples, não é tão complicado.
1: Não tão assim. Ele sabe dizer se essa roupa era de um nobre, de um príncipe, de um imperador?
2: Esse traje é tipo para um mestre de Kung Fu daquela época.
1: Eu posso vestir a capa dele rapidinho? Aham. É quentinha. Ó. Oh. Agora eu também sou um mestre de Kung Fu chinês. Tchau. Brincadeira. E assim ele vai, gente. Veio sozinho pra andar assim. E a culinária chinesa bombando também. Vocês fazem ideia do que é isso aqui, ó? Olhando aí, dá pra matar? Que alimento é esse aqui?
2: Lula.
1: Lula? E aqui?
2: Também.
1: Também é lula?
2: Polvo lula carne.
1: Parece com espetinho brasileiro?
2: Igual.
1: É? Mas o gosto
2: parece
1: também?
2: Parece gosto, gostoso também. Porque a gente...
1: Porque o cheiro que eu tô sentindo é de um tempero muito forte.
2: Sim, a gente usa muitas especiarias, temperos.
1: Eu vou experimentar. Essa aqui do que é?
2: Carne de carneiro.
1: Carne de carneiro? Ei! Pular quer dizer sem pimenta. Uma das primeiras coisas que eu aprendi a falar aqui na China foi a palavra pimenta, com pimenta e sem pimenta, porque é tudo muito apimentado. Agora ele tá colocando cominho, não vai pôr pimenta, né, porque eu pedi pra não colocar, e um pouquinho de sal.
2: Sal. Cominho, gostoso. Prova, gostar.
1: Perfeito. Fala pra ele, pôr um pouquinho da pimenta pra eu experimentar. Wei lá, olha só. Ai, meu Deus. Tá bom.
2: Vai lá.
1: Agora vem a prova real, hein?
2: Pimenta.
1: Wei lá.
2: Hello, mom is hot.
12: Wei lá.
2: Muito picante.
1: Wei lá. Tá bom. Nas visitas aos hutongs, o mergulho na cultura chinesa é completo, né? Por exemplo, aqui eu tô... Isso são cerâmicas, né, Isa? Cerâmicas chinesas. Aí você, se quiser, leva um souvenir para casa, mas não para aí. Você pode, eu vou entrar aqui, ó, aprender a fazer. E tem gente aprendendo. Olha aqui as crianças fazendo a cerâmica, ó. Olha que beleza. Olha a facilidade que ele faz. Conta pra mim um pouquinho de como é essa técnica milenar.
13: É
2: um tipo de argila vinda da cidade de Jingde, é a terra de porcelana mais famosa.
1: Ele faz isso desde que idade?
2: Desde 15 anos. A família dele fazia essa técnica faz tempo.
1: De geração em geração.
2: Geração.
1: Que maravilha, parabéns, viu? uma ideia de toda a transformação que rolou aqui, vamos vasculhar a parte que não é turística. Olha só, pessoal. A buzina é essencial aqui, porque as motos não fazem barulho, assim como os carros, né? Tudo movido à bateria. Então, se eles não buzinarem, a gente é atropelado mesmo, porque a gente não ouve o barulho dos carros. Olha lá, a moto buzinando, porque eu não ouvi. Aqui já dá pra ver a diferença, ó. Já não tem aquela turistaiada e nós estamos a menos de 50 metros ali, né?
2: Sim, aqui é moradia. Moradia, ah, mais tranquilo.
1: O que é que tá escrito aqui? Parece vamos ver.
2: Que moravam os mandarins, e então Guanfang é a residência dos mandarins.
1: Mandarins era uma...
2: Oficiais.
1: Trabalhavam pro...
2: Para o imperador.
1: Para o imperador.
2: Você viu essas portas têm decorações diferentes que mostram uma classificação do dono?
1: Ah, lá na época das dinastias, só pelo lado de fora você já sabia quem morava aqui dentro, a classificação
2: hierarquia,
1: dentro da sociedade, a hierarquia.
2: Por exemplo, diferente tamanho e diferentes
1: leões,
2: figuras.
1: Aqui era um leão, né? Isso aqui é muito antigo, nós estamos falando de 600 anos atrás.
2: Como uma protetora da casa.
1: Uma proteção. Aqui devia morar um grande oficial, então.
2: Sim.
1: Aqui já era alguém mais poderoso
2: mais
1: ainda,
2: mais poderoso,
1: né?
2: Os locais mais grandes, maiores.
1: Ó, mais alto. Aqui dá pra ver bem o cotidiano do bairro, né? As senhoras chegando de bicicleta nas suas casas, as crianças vindo com seus pais. Quer dizer, a vida acontecendo num dia normal em Pequim. Pazi.
2: Sozinho.
1: Ni hao. Ni hao. Pazi.
2: Pazi. Pazi.
1: Pazi. Ni hao. Pazi. Ele cresceu aqui nos Hutongs?
2: Sim, eles nasceram aqui, crescem. Gosta de brasileiro jogar futebol.

0: torna cada dia melhor. Essa é para pessoas comuns compartilhar o mesmo, os moradores comuns.
1: Tipo o mesmo quintal?
0: Sim, é um típico pátio que compartilha várias famílias.
2: Eles aproveitaram um espaço que era muito grande para abrigar muitas moradias e ninguém ficar sem casa, né?
0: Por exemplo, essa já pode ser só uma família.
2: Uma família
0: tipo
2: inteira.
0: Também 10 metros quadrados.
2: Em 10 metros quadrados, uma família inteira morando. Aparentemente, todo mundo vivendo em plena harmonia. As casas enfeitadas, olha, Adriana, com o símbolo do cavalo, porque é o ano do cavalo, né? A gente vai se perder aqui, né? Olha
0: bem
2: só.
0: Bem profundo. É. Essa parte é bem profunda.
2: E é enorme, né? Olha.
0: Ah, tem mais papel. Ah, é banheiro. Aqui é um banheiro.
2: Banheiro nesta público? Vocês não imaginam que é um banheiro e que duas pessoas fazem o número 2 ao mesmo tempo. Vem cá ver. Conta pra
0: também
2: gente.
0: Também tenho vergonha pra mostrar.
2: Mas quando você morava aqui, você tava usando um banheiro, vinha uma pessoa e usava do lado?
0: Ao juntos, sim.
2: É, e usava do lado sem problema?
0: Sem problema. Eu sempre chamava minha amiga juntos pra ir ao banheiro.
2: Pra ir junto? Porque você tinha medo pra não ficar...
0: Sim, pra conversa. Pra conversar.
2: Bom,
0: ao mesmo
2: tempo. Vamos imaginar como que era essa cena. Põe o pé aqui e agachava assim. Aí eu tô aqui fazendo o meu número 2, de repente chega o meu colega do lado, agacha aí, Lô. E tá aqui, e a gente tava conversando e cagando junto. E aí, tudo bem?
3: Tudo bem.
2: Já fez aí, não?
3: Não.
2: E ele tá balançando, que é pra ver se cai mais rápido, né? Ou então podia ser até pior, fica aí. Ele ali fazendo o número 2 e vem outra pessoa aqui e vem fazer o número 1. Agora, é claro, gente, que isso, obviamente, é muito natural, porque fazia parte da cultura de vocês, né, Isa?
0: Sim, é vida coletiva. Vida coletiva, não é?
2: Como é que é?
0: É vida coletiva.
2: A vida coletiva, ou seja, isso eu acho, na verdade, muito bonito, porque existia um propósito de um país que estava se redescobrindo, né, se reinventando, vamos dizer assim, e que isso foi essencial para chegar onde a China chegou hoje, né? Como é que é para você, Isa, voltar aqui? Você cresceu nesse mundo, assim, né?
0: Sim.
2: E isso criou em você relações de familiaridade com a sua vizinhança também, né?
0: Sim, a gente naquela época compartilhava comida, jantar, almoço juntos. Então, uma infância bem legal, porque todos os moradores, vocês conhecem um a outro, você compartilha.
1: E de uma grande família.
0: Sim.
2: Você tem relação com essas pessoas até
0: ainda
2: hoje?
0: Ainda tem uma amiga bem próxima minha.
2: Que é da época que você morava nos Rutongs.
0: Sim.
2: Ou seja, muita gente ainda segue morando nos Rutongs. Muitos Rutongs foram transformados, obviamente, mas muitos ainda seguem em atividade, né?
0: Sim.
2: Eu adorei o passeio, o dia já está acabando. Muito
0: sempre
2: obrigado
0: bem-vindo.
2: Por nos ceceronar por essa visita nos Rutongs, que é também uma visita na história chinesa e também na China moderna, né? Porque essa transformação é muito recente, por isso que atrai tanta gente, que aqui você come bem, você visita a cultura, compra souvenir.
0: E conhecer o dia a dia, tem aqui China Real.
2: Aqui é a China Real.

0: época da dinastia Tang, eu vim para um parque público aqui na China, olha, numa manhã de menos 2 graus. E não é só para passear, não. O pessoal vem, olha aqui, fazer exercício, praticar tai chi e praticar cultura. Nesse momento, tem um grupo tocando. E aí, eu encontrei a minha amiga tradutora Silvia aqui e falei, é uma apresentação especial, algo assim? E não, né, Silvia? Eles estão sempre aqui, aos sábados e domingos, se apresentando, ensaiando. É normal, é rotina.
1: Rotina, regular e frequentemente. E estamos agora com o presidente desse coral, o senhor Su.
0: Quantos anos o senhor está todos os finais de semana aqui com essa turma?
1: Foi fundado em 2008. Começaram com 3-4 pessoas tocando instrumentos.
0: Sax, eu entendi. Essa palavra eu entendi. Você toca saxofone. Sax tem instrumentos específicos chineses. As canções são populares chinesas.
1: Ah, né? Sim, ele contou que as canções são revolucionárias, que é um ótimo, a nossa pátria, a nossa vida melhora, a nossa vida feliz.
0: Você lembra de uma outra China?
2: Eu sou 50年代出生的. 然后经历了国家的这个不同的变化。
1: Ele era reitora da Universidade Normal de Fujian. Participou do vestibular, primeiro vestibular da China, em 1977. Testemunhou todas as, essas transformações, mudanças, e ele sentiu uma elevação da vida. É uma melhor celebração para os avanços que a China conseguiu hoje.
0: E tem muitas mulheres lá dentro, inclusive maestras. Eu posso dar uma passeada e tentar falar com alguma delas?
3: Oi.
1: Pode ser.
0: Vamos lá, então.
1: Vice-presidente do coral.
0: Ah, onde você aprendeu essa técnica?
1: Autoaprendizado.
0: Autoaprendizado? Não acredito. Parece que ela entendeu o que eu falei aqui. Essa senhora aqui, ó, eu já vi ela aqui em cima como maestra. Eu já vi ela ali tocando. Vamos ver se eu consigo tirar ela dali pra conversar com a gente. Ah, como toca?

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1: A gente tá caminhando aqui no parque e já tem mais coral. Só que um detalhe, essa música é muito familiar. É o que eu tô pensando?
2: Uhum.
1: Eu tô emocionado, olha. Vamos subir aqui, Adriana. Eu espero que vocês estejam reconhecendo. Lembra? Se essa rua fosse minha. E Raul, como que o senhor conheceu essa música?
2: Essa música chegou na China nos anos 50 do século passado. Então entrou nos livros didáticos, na aula de música das crianças. Então todo mundo sabe cantar. Quando eles começaram a cantar de novo, lembraram muito da infância.
1: Eu sou brasileiro. E tô muito emocionado, porque essa música é brasileira. E eu não sabia que eu ia ouvir um grupo tão afinado de chineses cantando uma música brasileira.
2: Pula, eu tinha já ido, você canta em português.
1: Não, ela tá pedindo pra eu cantar em português. Eu não sou cantor como vocês, mas vou cantar um versinho então. Se essa rua fosse minha, eu

0: Je sais.
1: Só a quantidade de pessoas ali tirando foto.
2: Tem a Flora de Magnólia
1: abrindo. Eles estão fotografando.
2: Isso, brodos. E esse brodos, muitos deles são parecidos com passarinhos.
1: Aqui no lago ainda tem neve. Tá vendo os resquícios da neve ainda aqui? E ali, as pessoas praticando artes marciais. É tai chi?
3: Tai chi.
1: Eu vi a senhora com as espadas. Eu queria ver se eu poderia mostrar um pouquinho da sua prática. É uma espada de verdade?
2: Sim, de verdade, para praticar Tai Chi. Específica para você praticar. Tem um professor aqui que ele pode dar uma aulinha para você.
1: Dois dedos para cá. É impressionante, né? Porque os parques são lotados de pessoas sempre praticando artes marciais. As artes marciais estão para a cultura chinesa, assim como o futebol para nós brasileiros?
2: Mais ou menos. É, nas escolas fundamentais, mas também tem academias que oferecem cursos específicos para crianças. E tem uma escola, uma academia de artes marciais, você quer conhecer?
1: Eu quero.
2: Vamos lá.
1: Vamos lá, então.
2: Vamos.
1: Bora lá. Posso ver se eu sou um bom aluno com o senhor?
4: Ok.
1: Ok? Já que eu tô com um professor chinês, vou aprender um pouquinho, né?
2: Vamos começar com o Toxi. Ele vai dar uma avaliação.
1: Tá, ok.
4: Ok.
5: Vamos lá. Vai.
1: Xê,
5: por que?
1: Ele me deixou cansado. Há quantos anos que ele treina?
2: 15 anos.
1: E cadê aquele aluno dele que estava aqui? Você treina boxe? O que ele treina?
2: Luta livre.
1: Luta livre? Quer ser um grande lutador?
2: Ele quer ser um cientista.
1: Ah, um cientista? E você? Vem cá você também. Você treina Kung Fu? Como é que você foi introduzido às artes marciais? Qual foi a primeira de todas?
2: Ele começou com 7 anos na sua cidade natal, que fica na cidade de Guizhou.
1: Já imaginava que seria uma profissão?
5: Meio.
2: Não.
1: Meio.
5: Não, meio.
1: Pode chamar ela? O que levou ela a fazer a esse tipo de luta? Não sei qual que é o nome dessas artes marciais aqui.
2: Ela queria ser boxe porque a avó dela fez Tai Chi. E ela acompanhou e gostava.
1: Ou seja, a tradição que a gente vê das pessoas mais velhas nos parques vai passando de geração para geração.
2: Isso.
1: Você viu que ela já se aproximou, porque você é um exemplo para as próximas gerações.
2: É um orgulho ser um exemplo das meninas.
1: Quer um dia lutar que nem ela?
2: Um pouco.
1: Parabéns, viu? Obrigado. E aqui nessa escola a gente vê que tradição se passa de geração para geração. Mas para ficar expert que nem ela, tem que começar assim, ó, cedinho. A gente está numa tarde de sol aqui em Pequim, por mais que estamos com 6 graus. Cenário perfeito para dar uma passeada à beira do rio. Até aí tudo bem. O que é que tem de novo, então, que me chama tanta atenção? É que esse rio aqui já foi tão poluído quanto o nosso Tietê em São Paulo e outros tantos rios que a gente conhece. Eu quero entender como é que ele se transformou tanto, que serve de passeio não só para nós, como para os patinhos que estão nadando aqui embaixo. Vamos lá. Tem o cara ali comendo. Cospe um pedaço da fruta e os patos estão indo comer. Olha o lado de cá do rio, gente. Tem chafariz. Por isso que a criança está animada e eu também.
2: Esse caminho que a gente está se chama Orla Internacional do Rio Liangma.
1: Uhum.
2: Então foi construída para aumentar esse espaço público, para as pessoas poderem ter para onde passear, fazer exercícios.
1: A gente acompanha o trabalho de despoluição do Rio Tietê e do Rio Pinheiros. Eu não consigo imaginar, por exemplo, que um dia a gente vá ter um parque como esse. Como é que um rio despolui, né?
2: Na verdade, esse também não foi feito de uma noite para dia. Começou já nos anos 80, 81, 83.
1: Mais de 40 anos, então.
2: Sim, eram muitas fábricas aqui ao redor. Então você tem que resolver os problemas na origem. Tem que fechar todas as fábricas.
1: Ou seja, acabar com o que leva a sujeira.
2: Isso.
3: pro rio.
1: Ele lembra quando esse rio não era assim tão bonito?
2: Ele disse que o governo fez um investimento pesado para construir um parque público. Ao ver essa paisagem, me lembro daquele famoso verso que todos os chineses sabem de cor: Kun jiang shui nuan, ya xian zhi. Quando a primavera chega, o pato é o primeiro a saber.
1: Se tem pato aqui, é porque a primavera tá vindo.
2: Sim, tá as portas. Tá batendo portas. Além disso, foram plantadas várias plantas, né, para limpar, manter limpa essa água.
1: Tá.
2: Depois dessa limpeza da água, muitas peixes voltaram para o rio. Então pode ver, hoje em dia tem muitas pessoas pescando, só que hoje essa não é a estação certa, no verão.
1: No verão não, olha o cara pescando ali, ó. Olha a quantidade de peixe aqui, ó. A mochila tá pesando, a minha é do cinegrafista e todo mundo fala sobre a segurança na China. Eu posso deixar minha mochila aqui?
2: Com certeza, ninguém pega.
1: Vou até tirar meu passaporte, porque se a mochila sumir, pelo menos o meu passaporte está garantido. É ração para peixe mesmo?
2: Sim, tem. Essa é garrafa, esse é o pacote plástico.
1: Pega a garrafinha então. É só escanear o QR Code.
2: Pronto.
1: Miau. Eu vou dar pras crianças ali também, que eu já faço amizade, né? Ajudar a minha amiguinha aqui, ó. Assim, ó, faz assim. Xixi.
4: Xixi.
1: Vamos lá. Esse sorriso já valeu a reportagem. Eu quero saber se ele lembra quando isso aqui era uma região poluída. E aí não dava para passear aqui.
2: Eles moram aqui por mais de 40 anos. E tem 6 vilas e 4 fábricas.
1: Tinham 4 fábricas?
2: Fábricas, tinha. O desenvolvimento da China é muito rápido. Beijing era muito pequena. Então hoje em dia a cidade é gigantesca.
1: Ele vem aqui passear ou fazer exercício?
2: Ele tem 80 anos e joga futebol.
1: 80 anos e joga futebol. Vamos ver se ele entende de futebol. Qual foi o maior jogador de futebol da história do mundo?
6: Maradona!
1: Pelo amor de Deus! Pelé!
2: Maradona fez sucesso na China.
1: Acabou a entrevista. Será que roubaram as nossas bolsas, Adriano? Vamos lá ver. Realmente, o que falaram é verdade. Segurança total, bolsas intactas e podemos seguir com a gravação. Você vai embora pra casa como?
2: De táxi.
1: De táxi. E você?
7: Eu de metrô.
1: E eu?
2: De bicicleta.
1: De bicicleta. Vamos andar de bike.
7: Muito feliz.
1: Eu vou alugar a minha por 1,99 yuans, que é menos do que R$1,50. Eu consigo andar até uma hora. Tchau, pessoal.
8: O Band News Docs vai ficando por aqui. Muito obrigada pela sua companhia, audiência. Até a próxima.

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0: infelizmente, a gente tem um Brasil fora da Copa, né, repetindo já perdas que ele tem ao longo dessa história, 2018 para a Bélgica, 2022 para a Croácia, para a Noruega nunca tinha ganhado e ainda assim mantém, então, essa, infelizmente, essa má sorte, né, e essa também falta de preparo maior que o Brasil, por conta das chances que ele perdeu ao longo dos dois tempos aí de jogos. A pausa ali no intervalo, quem sabe, serviu para eles conversarem mais entre eles, mas assim, não pontuaram nesse segundo momento. O Neymar entrou em jogo, ele conseguiu também essa performance, mas infelizmente a gente tem esse placar de 2-1 para os noruegueses, eliminando o Brasil rumo ao Hexa, que todo mundo esperava. O clima é de tristeza, não tem como, a gente fica realmente muito desapontado, fica triste, mas é jogo, né? Mata-mata, como a gente acompanha essas fases agora, e os times não estão deixando fácil, e faltou realmente mais oportunidade abraçada pelo Brasil. A gente teve chance, mas aí não marcava, a gente teve várias chances, inclusive, que foram perdidas, e temos então esse placar que foi amargo para o Brasil, né? Sofrido para o Brasil, 2-1, que seria 2-0, 2-1 foi agora, logo no finalzinho. Eu estou aqui acompanhando as imagens desse final de jogo, os brasileiros realmente que até perderam ali um pouco do prumo no final, né, no sentido mais psicológico, porque surgiu ali um clima mais tenso entre eles, o juiz teve que intervir, mas a gente tem então esse placar, esse final. Já o Jameli, que é jogador, inclusive, do Brasil aqui, a gente vai falar com ele para ele tentar nos ajudar a analisar quais foram as falhas ali, principalmente, o que não permitiu que o Brasil avançasse nessas oitavas. Jameli já aqui comigo. Jameli do céu. Triste, hein, Jameli? Boa noite para você.
1: Oi, boa noite, Eleni. Ah, muito triste, né? Muito triste, porque como foi o jogo, né? A gente teve ali, o goleiro deles foi o melhor em campo, a gente teve um pênalti. E mais uma vez, né, cara, a gente faltou o cara do pênalti, né? O Messi bate na Argentina, o Mbappé bate na França, o Haaland bate na Noruega, e a gente faltou o cara, né? Eu acho que ali na hora do pênalti tinha que ter o Vinícius Júnior para bater. É o craque, é o cara que decide. Uhum. Então, faltou. Se faz o gol de pênalti, eu tenho certeza que ia ser outro jogo, né?
0: Pois é, quinta eliminação consecutiva para uma seleção da Europa desde 2006, né? Agora a gente tem então esse apagão da seleção com os Vikings, que realmente vieram. A gente estava nessa expectativa do Haaland, principalmente, que estava sendo mais comentado, ele que já é considerado um dos maiores jogadores da história, né? Agora, Jameli, tipo, no primeiro momento, no primeiro tempo, a gente viu que o Brasil estava realmente mais ferrenho, ele chegou mais junto, estava com mais gana ali no jogo. Mesmo assim, perdeu várias chances. Como é que a gente consegue interpretar? Tipo, como é que eles deixaram escapar tantas bolas assim?
1: Cara, é que quando perde, né, a gente fica tentando buscar o porquê.

0: quê, né? Mas o Brasil não jogou que nem Brasil, né? O Brasil jogou que nem o Paraguai, o Brasil jogou que nem o Japão, o Brasil jogou que nem o Cabo Verde, né? Jogou contra a Noruega no campo de defesa, esperando, deu muito espaço. Os jogadores da Noruega ficaram muito confortáveis ali, tocando a bola. Eu não sei exatamente quanto foi, mas acho que foi mais de 60% de posse de bola. E eu vi ali que o Brasil foi um time sem intensidade, né? Os noruegueses tocavam muita bola, tocava para cá, tocava para cá, tocava para lá, virava o jogo. E o Haaland não pegar na bola e fazer dois gols é normal para ele, cara. É o cara que decide, né? Você vê que ele pegou duas vaciladas que a gente deu, três, né? Porque teve uma que ele entrou ali de carrinho, quase fez o gol. Então eu acho que faltou aquele cara na seleção brasileira, né? Na hora do pênalti faltou a liderança ali, o cara que chamasse a responsabilidade, né? O Bruno Guimarães talvez seja um cara que bate bem pênalti, mas ele bateu mal, né? Eu, na minha opinião, o Bruno Guimarães era um dos melhores jogadores da seleção, fez a melhor Copa, mas na hora de bater o pênalti, não era ele, eu acho, que tinha que bater, né? É fácil falar quando a coisa já passou, mas na hora que teve ali o pênalti, tinha que bater, acho que o Vinícius, né? Ele é o cara do time. E depois também tem que valorizar o goleiro, né, cara? O goleiro pegou aquela bola que ia ser o gol contra lá, que ele defende, é impressionante, defendeu um pênalti. E a gente tomou o gol da onde a gente sabia que ia vir, né? O Haaland no alto atropelou ali, fez uma cabeçada indefensável. E depois uma coisa que não é normal dele, que foi fazer um gol de fora da área, né, cara? Ele bateu num cantinho ali, a bola passa no meio das pernas, né? Do nosso zagueiro, a bola entra no canto ali, o Alisson não pode fazer nada. Mas o Brasil, eu acho que foi um time que faltou um pouco mais de espírito lutador, de ser mais Brasil, né? Foi muito passivo na hora de marcar, cara.
1: Pois
0: E eu acho que as mudanças também, o que surtiu efeito contra o Japão, eu não tiraria o Martinelli, cara. Aguentaria um pouco mais para colocar o Neymar, né? Porque o Endrick entrou, mostrou que era o cara que podia virar o jogo, né? Virar o jogo, tava 0-0, nem virar, era fazer. A primeira bola dele foi com quase gol. Daí, com a entrada do Neymar, ele foi jogar lá na ponta direita. Quer dizer, você matou o Endrick, ele não pegou mais na bola. E o Martinelli tava sendo o melhor jogador do Brasil, cara. Então, as mudanças do Ancelotti não surtiram o efeito que. Além de não surtir o efeito de o time melhorar, o time piorou, né?
1: Pois é, né, Jameli? Você comentou sobre a posse de bola. Realmente, nos primeiros 20 minutos, estava 60 a 30 a posse de bola ali entre Brasil e a Noruega, né? A Noruega dominando com 60 por cento de posse de bola. E isso também fez com que a nossa defesa tivesse que atuar bastante, porque eles estavam muito indo para o ataque e a mudança não veio, né, para aliviar mais para o meio-campo. Então, tipo, tudo ficou muito sem estratégia e tática, porque, como você também falou, o gol veio de quem a gente mais temia e mais esperava, que era o próprio Haaland, que inclusive marcou os dois. Então, Jamel, qual é, tipo, a falta que a gente observa neste momento? Porque a gente tem o segundo tempo que teve essas mudanças, mas mesmo assim não suficientes para chegar mais junto. Faltou estratégia, a formação técnica, que foi 4-3-2-1, né? Deveria ter sido diferente. Conta um pouco sobre como você analisa esses aspectos.
0: Bom, vamos lá, cara. Eu acho que a primeira coisa que a gente tem que analisar é que a gente não jogou que nem Brasil. É, a gente jogou como se fosse um time inferior à Noruega. A gente deixou eles com a bola, né? A gente não tinha saída, dava a bola para eles vinham, atacavam. É que eles não conseguiram criar muita chance no primeiro tempo, mas eles tiveram a bola. Vai, o Brasil joga contra a França, o Brasil joga contra a Argentina, o Brasil joga contra, talvez, Inglaterra, Espanha, Portugal. E você faz isso, tudo bem. A Noruega é uma boa seleção, mas é Noruega contra o Brasil, né? O Brasil jogou como se fosse ao contrário. Se você trocasse as camisas da Noruega com a do Brasil, você ia falar que a seleção brasileira era a Noruega. Tocando bem a bola, tendo o controle do jogo, dominando o time. Eu acho que faltou um pouco de intensidade na marcação, né? Isso já nos outros jogos faltou também. É que a gente vai ganhando, vai passando, né? O Brasil é um time velho, é um time que tem ali, né, Danilo, Casimiro, o próprio Marquinhos, jogadores que não tem mais aquela pegada de um jogador de 20, 22, 25 anos que tá com sangue no olho e pressiona. Eu acho que faltou um pouco disso, né? Da hora que a bola estava com a Noruega, de ser mais agressivo, de pressionar. E também tem outra coisa, né? O Brasil fez poucas faltas, foi tomar um cartão amarelo agora no final do jogo, porque o Neymar fez uma falta. E não é que eu sou a favor de dar pancada, de dar porrada e tal, mas, meu, um jogo 0-0, o Brasil foi muito bonzinho. Tem que chegar mais, é Copa do Mundo, né? Que chore a mãe dos noruegueses, não a nossa mãe. E se tiver que dar uma paulada em alguém e arrumar uma confusão porque o jogo tá muito morno, tem que arrumar, cara. Não é a nossa característica, mas às vezes tem que ser assim. Quer dizer, o Brasil foi tomar o cartão com 90 e poucos minutos, cara. Não tem, perdendo de 1-0, depois perdendo de 2-0. Então eu acho que faltou um pouco mais de não é garra, né? Porque os jogadores jogam com garra, não é vontade porque eles jogam com vontade. Talvez seja a incapacidade de poder pressionar mais, né? Você vê como o time da França joga? O time da França joga o tempo inteiro correndo. Os meninos lá da França, é tudo moleque mais novo, os caras correm o jogo inteiro, não deixa o zagueiro jogar, o goleiro jogar, não deixa os laterais jogar. A Noruega teve com zagueiros ruins de bola, com a bola no pé, são ruins, são lentos, são grandões, e eles tinham toda a tranquilidade para jogar. Desse jeito até eu voltaria a jogar ali com espaço, 5, 10 metros para você dominar a bola, tocar, olhar. Foi um jogo muito confortável para a Noruega, e eles foram cozinhando, né? Eles sabiam que em algum momento ia vir uma bola na área, em algum momento o Haaland ia fazer o gol. O Haaland pegou 10 vezes na bola, se pegou isso. Mas o cara, eles sabiam que a qualquer momento tivesse uma chance, ele ia fazer. Então eu acho que faltou isso para o Brasil, né? Faltou o Brasil ser mais Brasil. E também um pouco é difícil falar, né, em sorte e azar, porque eu acho que é mais competência, né, e menos competência. Mas pô, o Endrick entrou sozinho ali para fazer o gol, ele deu uma cavadinha no goleiro, a bola saiu. Teve um pênalti a favor que, cara, o pênalti normalmente bata quem bater. Eu acho que quem tinha que bater era o Vini, mas bata quem bater, a chance de fazer o gol é muito maior do que errar, não fez, né? Teve ali duas, três chances que o goleiro pegou umas bolas ali. Teve uma bola que a bola passou dentro do gol ali, uma dividida. Então, cara, é que quando perde, e agora é fácil criticar, né? Mas eu acho que a grande verdade foi essa, cara. O nosso melhor jogador, que é o cara que podia resolver se tivesse 100%, é o Neymar, foi machucado. A gente viu que não tinha condição do Neymar jogar, né? Porque por mais que ele tentasse, por mais que fizesse fisioterapia, por mais que a gente quisesse que ele entrasse e fosse o herói e jogasse, não dava, cara. Fisicamente é humano, o cara é humano, ele não pode fazer mais do que o corpo dele consegue fazer, né? Então eu acho que faltou isso, cara. E o Vini, eu acho que faltou um pouco mais na hora de decidir ali, ele pegar a bola, botar embaixo do braço, né? Mas também é pedir muito também, né, cara? Ele fez isso nos outros jogos, pô. Nos outros jogos, se não fosse o Vinícius Júnior, a gente não tinha empatado com o Marrocos, não tinha ganho do Japão, né? Com o Haiti, que ele fez 2. Então também é pedir muito, né, para um cara só, né?
1: Pois é, né? Porque você vê, realmente, o Vini estava carregando realmente todos os outros últimos jogos sozinho, com a bola nas costas e indo junto e tal. Agora, Jamel, nesses dois jogos que a gente observou o gol do Haaland, os gols, né, do Haaland, a nossa linha defensiva estava muito exposta, né? Muito desorganizada, o que deu realmente essa brecha, porque é o que você falou, não é sorte, é competência. Ele teve duas chances e ele marcou nas duas chances. E enquanto isso, a gente estava com a defensiva ali toda desorganizada. Claramente desorganizada, né?
0: Cara, eu acho que o maior problema do Brasil não foi nem a marcação do Haaland, cara. Foi o lado direito ali, porque você vê que todos os lances de perigo da Noruega vieram do lado direito. Eles colocaram 3 jogadores uma hora ali para jogar em cima do Rayan primeiro e do Danilo e depois do Endrick. O Endrick ficou fazendo o papel de Rayan, cara. Não é a dele. Eu acho que a mudança foi muito ruim. A saída do Martinelli desorganizou o time e a entrada do Neymar desnorteou, porque o Neymar foi jogar de centroavante, foi jogar no lugar do Endrick, daí botou o Endrick pra direita, para fazer o que o Rayan tava fazendo. E daí matou o Endrick e matou o Neymar, né? Porque o Neymar, no meio daqueles dois gigantes ali, se a bola não chegar legal para ele, no pé dele, ele não tem o que fazer. Então eu nem acredito muito, né? Nem sou um pouco assim que o miolo da defesa do Brasil errou. Porque eles tiraram várias bolas. O problema que foi que no nosso lado direito ali em cima do Danilo, cara, eles viram Eles estudaram muito o Brasil. Acho que a grande verdade é essa. Eles estudaram muito o Brasil e viram que o jeito de jogar era pela beirada e não pela beirada do lado direito do ataque deles. Pelo lado esquerdo do ataque dele, do lado direito da nossa defesa. E daí eles fizeram tudo. E quantas bolas vieram para a área e passaram ali, sempre do lado direito, né? Então é complicado. Eu tenho certeza, mas certeza absoluta, se o Haaland fosse o 9 do Brasil, a gente ia ser campeão. Porque falta um cara que nem ele, né? A gente sempre teve. Teve o Romário, teve o Rivaldo, teve o Ronaldo. Teve esses caras que realmente eram protagonistas, né? Na seleção brasileira. O Romário, quando precisou fazer o gol num jogo complicado, ele foi lá e fez. Em 1,60m ele fez o gol de cabeça nos gigantes da Suécia. Quando precisou do Brasil fazer o gol contra a Inglaterra, o Ronaldinho fez. Quando precisou na final contra a Alemanha, o Ronaldo Fenômeno foi e fez. Eu acho que faltou esse cara, né? Que os times que são campeões mundiais, eles são bons times. Tem 11, 13, 15 jogadores de muita qualidade, mas sempre tem um que é aquele cara iluminado, que é aquele cara que faz a diferença. E a gente estava acreditando muito no Vini e ele estava fazendo isso. Hoje ele não conseguiu. Então, se o Vini não conseguiu, faltou alguém para fazer isso, né? Por isso que eu falo na hora do pênalti lá. A gente tá com o Neymar, que nem o Neymar foi bater o pênalti, você viu? Que é mais do que a pressão que tinha no último lance lá, o goleiro falando que ia pegar, o goleiro fala espanhol. Tô falando com ele lá e tal, ele foi lá meter o gol fácil. Se o Neymar tivesse jogando, tivesse bem na hora do primeiro pênalti no tempo normal, o Neymar ia fazer. Mas o futebol não é assim, né? O futebol é você ser efetivo, cara. E o Haaland aí é impressionante, cara. É impressionante. Ele é efetivo demais. Ele pega duas vezes na bola, faz dois gols.
1: Pois é. Ô, Jamel, você acha que se o Neymar entrasse logo no primeiro tempo, a gente então teria um destino diferente nesse final de jogo? É porque também tinha a questão da minutagem, né? Ele está aumentando de minutagem agora nos treinos e só em segundo tempo que o Ancelotti está apostando em pensar em colocar o Neymar, como foi o caso de hoje. Mas se ele entrasse um pouco antes ou no primeiro tempo que fosse, a gente teria um destino provavelmente diferente?
0: Eu acho que não. Eu acho que é o contrário até. Eu acho que ele tinha que entrar mais pro final.
1: Mais pro final mesmo, né?
0: Tá. Eu acho que ele tinha que entrar mais pro final do jogo, porque, vamos supor... E outra, né? O Ancelotti, eu acho que mexeu mal, porque ele morreu com uma substituição, cara. Ele parou o jogo 3 vezes e mexeu 4 jogadores. Quer dizer, ele não poderia fazer a 5ª mudança, porque ele já tinha parado o jogo. Então, eu acho que foi um erro de estratégia também. Segura um pouco mais o Neymar, né, segura, e daí faltando 15 minutos e pensando numa prorrogação, põe o Igor lá na frente, um centravantão lá na frente, e põe o Neymar e não tira o Martinelli. Tava jogando bem, cara, tava dando equilíbrio pro time. Eu acho que o que ele fez, que a gente não concordava, né, no último jogo, de não tirar o Casimiro e de botar o Martinelli, que foi uma substituição que todo mundo estranhou. Eu acho que nesse jogo ele errou, cara. Ele tentou e não deu certo, né? Como deu certo contra o Japão, hoje não deu certo. Eu não colocaria o Neymar. Eu esperaria um pouquinho e quando o Neymar entrasse, colocava mais um jogador. Queimava 5 substituições, cara. Ele perdeu a oportunidade da 5ª mudança por ter parado o jogo 3 vezes. Né? E o treinador só pode parar o jogo 3 vezes. Pode mudar 5 jogadores, mas ele só pode parar o jogo 3 vezes. Então eu acho que faltou isso também, né? Um pouco mais de estratégia, de pensar mais o jogo na hora de colocar os jogadores.
1: E teve também a questão psicológica, né? A gente viu um time mais nervoso em campo, no momento final até agora teve aquela questão ali de uma possível briga ali surgindo, com intervenção do juiz e tal. Faltou liderança psicológica nas 4 linhas e também essa questão da formação estratégica do banco de reserva nessas substituições que você comentou, Jamelli. Como é que a gente olha para esse lado psicológico versus ou também contando com as substituições?
0: Eu acho que o Brasil, eu acho que não, na parte mental e na parte psicológica, eu acho que não. O que eu mais senti ali que foi que o Brasil jogou de uma maneira que não foi o Brasil. O Brasil sempre tenta jogar com a bola, né? O Brasil sempre tenta ser o dono, ter mais posse, mesmo quando não consegue, mas tenta. né? E faltou intensidade na marcação. Os jogadores, principalmente a linha de defesa e os volantes do time da Noruega, jogaram muito à vontade. Eles tinham espaço ali, 2, 3 metros para tocar a bola. E daí o jogador do Brasil não chegava, o Brasil não fez falta, o Brasil não foi agressivo, não partiu para cima. Eles jogaram muito à vontade ali, né? Então, acho que a parte mental, cara, eu acho que a gente tenta começar a buscar alguma coisa que foi feita errada, preparação, mas eu acho que não, eu acho que não. Eu acho que a diferença que teve foi a parte da postura do time. E isso eu acho que não tem nada a ver com a parte mental, né? A parte psicológica do time, porque o time criou, né? O time, mesmo jogando desse jeito, que eu acho que foi um erro, esperando, deixando a Noruega com a bola, esperando para sair no contra-ataque, deu certo. Muitas vezes deu certo. O Vini teve 2, 3 arrancadas, o Brasil teve 2, 3 vezes ali, 3 contra 3, 3 contra 2. Teve aquela clara do Endrick, cara. A jogada clara, o Endrick acabou de entrar, o Vinícius Júnior dá um passe sensacional, deixa o Endrick na cara do gol, ele e o goleiro com 15 metros, 20 metros para correr em direção do gol, para enfrentar o goleiro, e daí dá uma cavadinha, a bola vai para fora. Então, mesmo eu não concordando e achando que o Brasil errou na estratégia, o Brasil teve a oportunidade de ganhar o jogo, né? Se faz o gol de pênalti é outra coisa, se o Endrick faz aquele gol é outra coisa, mas não fez. E do outro lado, cara, a gente tem um cara que é um Terminator, né? Um cara que é um exterminador. O gol que ele faz de cabeça é impressionante. A bola vem na área, ele vem correndo, ele atropela ali. Se tivesse uma parede, um tanque de guerra ali, um ônibus ali, ele ia passar por cima, cara. Porque ele vem com uma força, ele dá uma testada na bola, no ponto mais alto, cabeceia pro chão. É um cara que Não tem como segurar, faz gol. E depois teve muita sorte no outro gol, cara. Ele faz um gol de fora da área, que ele não está acostumado, um chute de fora da área que passa no meio das pernas do Bruno Guimarães e a bola vai no cantinho ali do Alisson, bate quase na trave e entra. São coisas do futebol, cara. O Brasil, se você for ver, cara, eu acho que o Brasil não mereceu perder. Mas é um pouco até um pouco incongruente que eu vou falar, mas também não mereceu ganhar. Né, porque teve chance, né? É aquele jogo que você vai pra casa falando assim, cara, a gente teve chance de ganhar. No 0-0 a gente teve chance de fazer 1-0. E se faz 1-0, muda o jogo. Então, mas faltou um pouco mais de não de vontade, mas faltou um pouco mais de ambição, de querer, de sangue no olho, sabe? De instinto assassino ali, de partir pra cima e resolver e matar, não... O Brasil foi um time meio morno, foi deixando, entrou no jogo da Noruega, que era aquele jogo de toque, e aí o tempo foi passando, daí vai um 0-0 pro intervalo, e a coisa não anda, e daí depois vem as mudanças que eu acho que errou, né? E daí os dois gols do Haaland, que daí já ferrou. E no final, a confusão que teve ali do Neymar brigar, tomar um cartão amarelo, talvez se tivesse feito isso aí com 10 minutos de jogo, talvez o jogo seria diferente. Faltou alguma coisa para incendiar o jogo. Um cara maluco ali de dar um empurrão em alguém, pegar a bola que tá fora, jogar rápido, bater uma falta rápida e chegar, dar uma trombada com alguém e botar fogo no jogo. Foi um jogo muito calmo, parecia um jogo de final de ano. O Brasil ali, os amigos do Neymar contra os amigos do Haaland, e a coisa foi andando e faltou essa faísca, esse negócio aí que a gente sempre teve um cara assim, era o Dunga numa época, era o Rivelino em outra época, era o Toninho Cerezo, era esses jogadores aí que o Lúcio, né, o Cafu, que eram aqueles jogadores que na hora que via que o negócio estava feio, fazia uma falta mais dura, punha o dedo na cara dos caras, mostrava o coração, aqui é Brasil e não sei o quê, e pá, pá. A gente foi fazer isso com 95 perdendo 2-0.
1: Ai, Paulo, olha, é realmente, Jamelli, muito obrigada aqui pela ajuda conosco para analisar tudo, muito bom colocado todo o ponto que você trouxe aqui, porque realmente faltou raça, né? Faltou esse sangue nos olhos de tamo aqui, tamo vivo. Mas vamos ver aqui agora a continuidade da Copa e seguir acompanhando esse retorno aqui do Brasil para casa, infelizmente com esse placar de 2-1 Noruega. Jamelli, obrigada pela participação, ótima noite para você e até mais.
0: Bom, eu que agradeço, eu gostaria de estar aqui falando da nossa classificação e do próximo jogo. A gente muito triste, né? Apesar de tudo aí, muito triste. Mas eu acho que a gente tem que botar a mão na consciência também e ver que foi um ciclo... A gente tem quatro, né? O Ancelotti é o quarto treinador. Uma bagunça, manda o treinador embora, volta. O treinador é treinador de um clube e da seleção. Depois vem um interino, depois vem outro. Daí chega o Ancelotti. Eu acho que a gente também tem que ter esse lado aí também, que a gente não teve uma tranquilidade, né? Que nem eu acho que tem que ter. Né? Uhum. Mas faz parte, cara. Faz parte, muito triste, de verdade, coração apertado. É uma festa, né? Que só acontece de 4 em 4 anos. E a gente vai ficar, né? Nós vamos chegar pelo menos a 28 anos sem ganhar, né?
1: Pois é, né? Tá bastante longo já esse jejum, realmente. E o Hexa vai ficando cada vez mais, né, postergado aí durante esses 4 anos de intervalo entre uma Copa e outra. Vamos ver se daqui a 4 anos a gente tem uma mudança aí geral que traga o Brasil de volta para as raízes mesmo de raça, né, e de brilho dentro do campo. Jameli, bom trabalho para você. Bom finalzinho de domingo. Até mais.
0: Valeu para você também. Vamos torcer para a Noruega ser campeã, né? Não pode ser França, Argentina, Espanha. Vamos torcer para a Noruega, para o México. Vamos torcer para ter uma surpresa agora, né?
1: Estão falando aqui Portugal, hein? Tem gente da equipe que gosta bastante do Cristiano Ronaldo, pelo visto.
0: Pode ser também, mas eu prefiro que ganhe México, Noruega, Egito, sei lá.
1: Agora também, essa altura do campeonato, né? Literalmente. Valeu, Jameli.
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0: Sonhei que estava morta. Vi um corpo no caixão. Em vez de flores, eram livros que estavam nas minhas mãos. Carolina Maria de Jesus escreveu esses versos imaginando um legado feito de livros, de conhecimento, de palavra. Num país onde tantas histórias foram apagadas, escrever também é existir.
1: Hoje no Quer Ser Brasileiro, a gente tem a alegria de receber um artista que transformou dor em dramaturgia, pesquisa em cena, corpo em memória. E faz da educação e da arte instrumentos para refletir sobre a história do Brasil. O ator Clay Nascimento. Muito obrigada pela presença.
2: Obrigado, prazer estar aqui, viu? Que bom estar aqui com você, Nando, estar aqui com você, Ju. Uma alegria imensa.
1: Feliz demais também. Clay Nascimento, quem é você?
2: Eu sou Clayton Nascimento, sou filho do Crispim Dias do Nascimento, da Maria do Carmo Vieira Santos do Nascimento. Minha família é piauiense, mineira, paulistana. Sou um cara que foi muito bem criado pelos pais, que defenderam muito a educação, que acreditaram muito num filho de 8 anos da periferia que queria fazer teatro nos anos 90. E Clayton, ele é um cara que ele confia profundamente na educação e na cultura do nosso povo, porque tanto cultura quanto educação mudaram minha caminhada nesse movimento de ser gente no mundo.
0: Você falou sua família do Piauí, né? Também de Minas, enfim, tem vários lugares, mas a sua origem é no Piauí, né?
2: É.
0: Como é que era assim, a sua vida em família ali, a dos seus pais, na sua localidade?
2: Na verdade, eu brinco disso na peça Macacos, eu sou feito no Piauí, mas eu nasço em São Paulo.
0: Ah,
2: então eu sou piauilistano, entendeu? Assim que eu brinco na peça. Então, eu não tive uma infância lá. Minha infância já é aqui em São Paulo. Mas meu pai, ele tinha uma presença muito piauiense, muito nordestina e muito orgulho disso. Então, eu cresci ouvindo Luiz Gonzaga. Eu cresci comendo comidas tipicamente brasileiras. De ver a família tocando sanfona nos finais de semana, a gente fazia nossa festa juntos. Essa tradição piauiense, eu vivi na prática, mas aqui em São Paulo, através do meu pai.
1: E quais são as profissões, o que eles faziam?
2: Meu pai, ele era encanador, depois ele abriu um pequeno comércio de materiais de construção e minha mãe era manicure. Então,
1: tinha nada a ver com arte, né?
2: Nada a ver.
1: Teoricamente, porque eu sei que tem algum resquício aí artístico, né? Que você vai.
2: Meu pai era um contador de história. Meu pai era um enorme contador de história. Ele não tinha essa noção de que ele era um contador de história. Ele só gostava de contar causos. E aí, ao longo dos anos, eu pensava, será que meu pai inventa esses causos? Porque é um contador de história. E eu lembro até hoje, quando eu era muito moleque, eu ficava parado ouvindo ele contando, e ele falava, filho, pra contar uma boa história, você tem que ficar em pé, tem que usar o corpo para contar a história. Mal ele sabia que estava me dando dicas fundamentais para um ator de palco.
1: Impressionante.
0: Pois é, porque isso já era uma pedagogia do corpo, né? E teatro é corpo e palavra, não é isso? Da onde você acha que ele tirou isso?
2: Eu acho que da vivência mesmo, porque minha família é sertaneja. Então, precisa do corpo para andar, para subir, para poder plantar, para poder, sabe? O corpo, ele está em jogo. E como a minha família também tem muita gente que toca sanfone, gente que adora dançar, eu também vi muito a minha família dançando. Isso é algo que eu vi. Então, talvez estivesse na escrita do corpo da nossa própria família, sabe?
1: Você fala muito deles, né? Do seu pai e da sua mãe. Acho muito bonito isso. Já vi algumas entrevistas. E o que eles construíram em você que te sustenta?
2: Eu costumo dizer que eu tive sorte dos pais que eu tive. Meu pai me ensinou que perseverar é algo muito importante. Nem tudo vai vir de... Ele sempre me falava isso, filho, nem tudo vem de primeira. Então tem que ter o prazer da perseverança, tem que saber que você está diante dela. E aí a minha vida segue assim. Para entrar na USP foram, sei lá, 7, 8 vestibulares. Para entrar na Escola de Arte Dramática foram 9 vestibulares. Nada foi de primeira para mim. Só que eu percebia que meu pai tinha me dado valor sobre isso, da perseverança. Minha mãe, assim como meu pai, mas eu lembro muito da minha mãe, que trabalhava em salão de cabeleireiro, então ela tinha que abrir os salões de cabeleireiro que ela trabalhava, né? Ela tinha essa confiança. Toda manhã ela falava, tem que acordar para trabalhar. A gente precisa trabalhar. Então, esse valor do trabalho, meus pais me passaram muito. O que eu vivo hoje em dia não é aquele trabalho formal, 8 às 18. Uhum. Mas escrever uma peça de teatro, ensaiar uma peça de teatro que você é o protagonista, porque é um monólogo, e você é o diretor, e você é o dramaturgo, isso exige disciplina e muito trabalho.
1: Imagina. E conta um pouquinho, eles vieram do Piauí, né? Uhum. Seu pai e sua mãe.
2: Isso.
1: Eram migrantes aqui para São Paulo. Isso. Como que era a vida de vocês aqui em São Paulo?
2: Meus pais chegaram nos anos 80 em São Paulo, quando teve aquele boom da construção de shoppings. Ah. Meu pai era encanador, então aqui era um grande mercado de trabalho. E a gente vivia no Jabaquara, na rua Charles Darwin, que é periferia, todo mundo brincando na rua. Eu tive uma infância muito gostosa, brinquei muito na rua, do jeito que dava. A gente pegava uma corda, cruzava a rua e virava rede de vôlei. Uma vizinha comprou um patins, todo mundo andava no patins, revezava para descer a ladeira. A gente construiu o carrinho de rolimã.
1: Você machucou bastante.
2: Eu brinquei, me machuquei demais, eu era um menino do joelho ralado. Então eu tive uma boa infância, eu comi muito bem, eu sou muito fã das comidas do Brasil, assim, sou muito fã. Então eu comi muito bem.
1: Você comia o quê de gostoso?
2: Cara, minha mãe fazia uma coisa que eu adoro, que é coisa simples, Brasil. Arroz, feijão, carne de panela e molho. Mas o que eu gostava mais era do molho, quando encontrava o arroz. Coisas de mãe.
1: E tinha afeto, né?
2: E minha mãe tinha uma coisa dela que ela fazia desde a minha infância, mas o corpo pegou essa informação. Ela preparava ali o pratinho na minha infância e ela sempre dava a primeira garfadinha pra ver, acho por causa da temperatura, talvez. Uhum. Só que eu já tava com 20 anos.
1: Ela fazia isso
2: e
1: no seu prato?
2: Minha mãe seguia pegando mais um. E eu acho que isso é signo de afeto e de amor.
1: Muito.
3: Sim.
2: Comida no Brasil é signo de amor. Quando a gente convida alguém pra comer em casa, quando a gente cozinha pra alguém, isso é signo de amor. Fica pra mim isso,
1: feliz.
2: Esse momento.
1: Senti até o cheirinho do feijão da minha avó.
2: Ai, meu Deus.
3: Pois é. Eu costumo usar uma frase com os meus amigos e também com a minha arte também, que é o seguinte: saudade é um bolo quentinho. Do que você tem saudade?
2: Que coisa linda. Eu, atualmente, eu tenho sentido profundas saudades dos meus pais. Uhum. Eles se foram, ambos. E não viram a estreia da peça Macacos. Ah. E a peça gira o mundo. E então é muito comum eu viajar para alguns países e eu falar: nossa, minha mãe adoraria estar aqui comigo. Então, e meu pai também, que era um homem artístico, ele tinha essa verve. E falar para ele: pai, você não acredita, a gente está levando 1000 pessoas ao teatro, pai. Eu gostaria muito de poder tê-los por perto para dividir o cotidiano e a vida que eu tenho. Saudades, eu tenho saudades dos meus pais.
1: Eu tava vendo que sua mãe te levava ao teatro, né? Uma proteção importante à violência, né? Você sente que ela te ensinou dessa forma de que a cultura é uma ferramenta de cuidado?
2: Sim. Eu não sabia que teatro era profissão. Algumas informações não chegam nas periferias do Brasil. Então, hoje em dia pode ser mais comum, mas naqueles anos 90... você não ouvia gente da periferia dizendo: eu quero ser artista de teatro. Não se ouve. Eu lembro que uma vez minha mãe me levou num teatro público, Teatro Paulo Eiró, na Zona Sul de São Paulo, e era pra ver Romeu e Julieta. Eu não sabia nem quem era Romeu, tampouco Julieta, e nem quem tinha escrito aquilo, que é William Shakespeare. E aí minha mãe, eu fiquei lá olhando encantadíssimo, tinha uma coisa que subia, outra que descia pra dar efeito, achei aquilo maravilhoso. Eu lembro que minha mãe me olhou assim de canto e falou: gosta? Eu: gosto muito. Aí ela: isso é profissão no Brasil. Eu sempre me lembro dessa frase. Isso é profissão no Brasil. Aí eu lembro que eu tive um clique e falei: pessoas trabalham fazendo essa coisa divertidíssima. Ela: trabalha. 20 anos depois, eu me tornaria ator.
3: Mas você começou cedo no teatro.
2: Pela minha mãe. Eu, na periferia dos anos 90, né, no Jabaquara, eu morava na Divinéia, era assim que a gente chamava aquela nossa quebrada ali. Tinha os seus momentos de tensão. Uhum. E num desses momentos de tensão, eu tava brincando na rua quando minha mãe chega do trabalho. E aí ela vê um monte de criança brincando na rua no meio de um tiroteio. Essa história eu conto também na peça. Uhum. E minha mãe começa a pegar criança e leva pra casa. Quando acaba o tiroteio, minha mãe devolve todas as crianças em casa, vai pro salão de cabeleireiro trabalhar, comenta com uma cliente chamada Rita de Cássia, eu lembro o nome dessa mulher até hoje. E a Rita falou pra ela: por que você não leva então ele pra fazer teatro? Se ele tá brincando na rua e você trabalhando, leva ele pra brincar no teatro. Aí somou A mais B. Aí minha mãe me leva pro teatro, eu chego lá aos 8, chego na casa do teatro, no Célia Helena, aos 8 anos, saio de lá aos 23, bolsista, e aí tive a chance de estudar, eu tive a oportunidade de estudar teatro. E aí eu tava ontem, né, Macaco, eu estava em cartaz ontem, enquanto eu interpretava a cena da minha infância, eu lembrei que eu vi Cleide Acones da aula, só que eu não sabia que ela era ela. Nossa. Eu era muito moleque. Eu tive aula com Nidia Alícia, não sabia que ela era uma dama, que tinha sido companheira de Nelson Rodrigues, eu não sabia dessas coisas. Eu assisti muita palestra do Raul Cortez, eu não sabia que ele era ele. Então, eu tive a sorte de chegar num bom lugar que olhou pra mim e me ofereceu bolsa. Eu sou filho de bolsas públicas, eu sou filho de bolsas particulares, eu sou filho de cursos de bairro. Isso me forma. O inglês que eu uso hoje, quando a gente faz a peça internacionalmente, eu aprendi no curso de bairro. Então, eu sou realmente muito grato à educação e à cultura.
1: Você fala muito do Macaco, isso já tem mais de 10 anos, né, que o espetáculo está em cartaz, venceu os principais prêmios do teatro brasileiro.
2: Você viu?
1: Né, o prêmio Shell, foi o primeiro, acho que o mais jovem, né, a vencer.
2: Eu sou o ator,
1: mais jovem
2: né, a ter um Shell.
1: A um Shell, o APCA. Primeiro, por que o nome Macacos?
2: Eu fui aluno da Universidade de São Paulo e eu morei no CRUSP, o Conjunto Residencial da USP, o prédio da moradia. E a Escola de Comunicação e Artes é uma praça à frente, 5 minutos andando. Então, eu tinha aula, naquela época era curso integral, acho que até hoje é. E curso integral acaba selecionando muito quem é que vai poder fazer ou não. Então, fui morar no CRUSP, meu pai tinha acabado de partir, minha mãe me deu a letra, como boas mães pretas brasileiras. Filho, se você tem um sonho, eu consegui te ajudar até aqui. Te coloquei na USP. Você se colocou na USP, a gente te colocou na USP. Agora você precisa ir, cara. Aí eu preciso ir, eu saio do Jabaquara, Zona Sul, vou morar na Zona Oeste, no CRUSP. E um dia eu saio da aula de arte nas artes dramáticas, eu chego e ligo a TV de tubo ainda, ligo a TVzinha ali toda quebradinha, ligo a TV e eu vejo um estádio de futebol promovendo o xingamento. Eu nunca tinha visto aquilo acontecer.
3: Foi com o jogador Aranha, não foi?
2: Com Aranha. Santos. No jogo Grêmio-Santos. Uhum. E eu fiquei impactado, eu sabia que acontecia, mas eu nunca tinha visto. E esse é um traço do racismo. Ele paralisa, porque você não tá esperando que vai passar por ele. Então, quando ele te cruza, você paralisa um tempo. E eu fiquei um pouco paralisado diante da tela, enquanto a câmera girava aqueles rostos todos. Aí eu falei, como eu durmo hoje? Como que ele dorme hoje? Como as pessoas que estão no estádio xingando dormem hoje? Preciso escrever algo, vou escrever algo. Abri o meu computadorzinho ali e falei, vou escrever uma cena, porque eu quero falar sobre esse macaco. De onde veio esse xingamento? Qual vai ser o nome? Macacos. E aí, o título da obra é O Cerne da Pesquisa. Onde nasce o xingamento macaco? Por que que ele está se perpetuando ao longo dos séculos e por que ele é tão forte em alguns países, como Brasil, como Espanha, como Portugal, como um pouco nos Estados Unidos. Então, é daí que vem o título.
3: Você já falou em muitas entrevistas sobre alguns episódios, né, de racismo que você passou. Eu queria saber se a peça, ela te ajuda a elaborar isso.
2: Eu, por causa do teatro, eu percebo que é muito importante acompanhamento psicológico. Na infância, eu fiz a Casa do Teatro e tinha uma figura que, anos, ela entrava, sentava, quietíssima e saía. Aí uma hora eu perguntei, quem é? É a Odete, ela é psicóloga, ela acompanha vocês há anos. Aí eu percebi que psicologia poderia se somar com a feitura de um artista, com as reflexões de um pensador, de uma pessoa da criatividade, né? E eu me aproximo da psicanálise. Eu passei por uma situação racista muito violenta na Avenida Paulista. E eu já fazia psicanálise, então eu comecei a elaborar aquilo. Eu percebi que se eu não transformasse aquilo fora de mim, em algo material, muito possivelmente eu me tornaria alguém que não gostaria dos centros urbanos, eu me tornaria alguém que evitaria sair às ruas, eu me tornaria alguém que não fosse tão próximo à sociedade. E eu monto a peça. anos depois, eu percebi o que a sua pergunta me trouxe. Caramba, Cleiton, você já não se constrange mais tanto com os racismos do cotidiano e com o que as pessoas acham, porque você está há 10 anos botando isso para fora, você está elaborando. Certamente eu descobri o quê? A arte salva, a arte cura, a arte ensina, a arte forma.
4: Porque nós sabemos que desde a chegada dos portugueses no Brasil até os dias de hoje, passaram-se 522 anos. Esses 522 anos, 388 foram somente de escravidão no Brasil.
3: Uma das coisas que eu acho mais interessante na sua peça, como historiador que sou, é você trazer dados históricos para falar sobre racismo. O que você espera com isso, com esse trabalho de educação também que você promove, não só de arte, mas de educação? O que você espera que o público saia do teatro a partir desses dados todos e dessa educação que você está proporcionando?
2: O Paulo Freire falava sobre isso, que o conhecimento é um passo que se dá para frente. Você nunca mais vai para trás quando você obtém conhecimento. E eu acredito que muitas vezes a gente não tem a oportunidade de ter conhecimento. Então, um dia eu estava na Universidade de São Paulo, numa aula de didática, 1:30 da tarde. E eu me perguntei, nossa, o que você está fazendo na USP quarta-feira, 1:30 da tarde? Aí comecei a olhar ao redor da turma, vi que ninguém novamente era muito parecido comigo e falei... Aí eu tive um clique que eu disse, eu vou anotar tudo que a USP me ensina e que eu acho que os meus colegas lá do Jabaquara não sabem e vou democratizar essas informações. Então eu passo o ano de graduação anotando as informações todinhas que eu recebo e falo, um dia eu vou escrever uma peça, eu sei que eu vou. E aí quando eu escrevo a peça, eu levo essas informações. Quando o público vai embora, eu percebo isso. Eles falam, nossa, Macacos foi uma aula. E aí eu brinco com eles dizendo, não. Macacos é teatro que se encena uma aula. Porque lá eu conto alguns fatos da história brasileira que não foram para os livros didáticos, mas que formam a gente enquanto cidadãos. Então, por exemplo, o nosso Brasil, a gente ouviu há poucos anos isso e hoje em dia ouve às vezes também. Não fica pautando tanto nessa questão racial ou da escravidão. Isso já passou faz muito tempo. Será que aconteceu mesmo? A sociedade, às vezes, pipoca umas perguntinhas dessas. E eu ficava perguntando de onde vem a dúvida histórica. Eu chego nos hinos. O Brasil é um país de muito hino, tem muito hino. O hino da República do Brasil, nós vivemos numa república. Portanto, o hino que representa o nosso atual momento político, social, contemporâneo, é aquele que canta liberdade, liberdade, abre as asas sobre nós. Aí eu brinco na peça, né? Existe um trecho do nosso hino que resolve falar abertamente sobre a escravidão no Brasil. Para falar abertamente de um assunto que é espinhoso para essa nação num hino, achei muito curioso. Que parte era essa? Quando eu chego no hino da República, o trecho que fala sobre a escravidão canta assim. Nós nem cremos que escravos outrora tenham havido em tão nobre país. Hoje o rubro lampejo da aurora, ache irmãos e não tiranos, hostis pararam pam pam, nós somos todos iguais ao futuro.
3: É a negação, né, do que aconteceu. É o apagamento do que aconteceu.
2: E aí eu percebo que, historicamente, são episódios que não devem ser revisitados. E eu amei que você começou essa tarde falando da Carolina Maria de Jesus. Porque olha um exemplo de uma alguém. A Carolina Maria de Jesus é a brasileira da literatura que mais vende no mundo. Ela vende em 15 países. Não se sabe isso da Carolina Maria de Jesus. Por que que não se sabe isso da Carolina Maria de Jesus? Será que é porque ela era mulher? Ou será que é porque foi a época que ela nasceu? Ou será que é porque ela escreveu no lixão? Ou será que é porque... né? Então, há essa ideia do apagamento, do esquecimento, do... não é tão importante a gente falar sobre. E eu pego esses dados e transformo em cena. E a turma se deleita, porque eu faço todo mundo voltar para a escola pública no 7º ano.
1: Clay, o que um jovem negro da periferia que assiste a peça Macacos, o que você espera que ele aprenda sobre o Brasil e sobre ele próprio?
2: Eu acho super importante quando a gente fala de juventude negra. Eu acho, porque existe uma coisa chamada a profecia que se realiza. Isso é uma corrente da educação. Uma corrente americana, se eu não me engano. Que essa corrente americana diz assim, cuidado com o que você diz para um jovem, porque pode acontecer. Então é muito comum a gente ouvir, de repente, professores ou professoras, pais, tios, mães, falarem assim, pelo amor de Deus, fica quieta, menina, desse jeito você não vai ser nada na vida. Menino, por favor, não pega nada do outro sem falar, olha que você pode virar ladrão. A vida, ela exige da gente. E aí, quando a vida fica difícil, a pessoa pode pensar, nossa, a vida tá difícil, eu não vou dar em nada. Poxa, até minha professora falou que eu não vou dar em nada. É a profecia que se realiza. Então eu vou aproveitar dessa coisa que eu estou contando para desfazer a profecia. Ou então fazer uma nova profecia que se realiza com a chance de poder falar para os jovens negros do Brasil. Posso falar?
1: Lógico.
2: Ali? Deve. Eu diria para os jovens pretos do Brasil, quando forem assistir Macacos ou quando tiverem a chance de consumir educação e cultura, que consuma e que acredite em si. E que acredite na educação brasileira, o nosso país tem uma história muito interessante. A gente lá descobriu o que é isso. E que dentro da gente, a gente acredite nos nossos sonhos. Quer ser cantor? Investe nisso, vai ser cantor. Quer dançar? Investe nisso, vai e dance. Quer escrever sua peça? Podem dizer que é uma loucura. Você pode se tornar um dos jovens ganhadores dos maiores prêmios do país. Então, sonhe, sonhe muito e estude e aprenda. Se você combinar felicidade com conhecimento, a hora que chegar a oportunidade, talvez você esteja um pouquinho mais pronto. E claro, estou esperando vocês no teatro, porque teatro também é lugar de jovem, também é lugar de negritude, também é lugar da periferia e consumir. E esse pensamento de que teatro é caro, não acreditem nisso. Tem muito teatro bom de graça ou com ingressos populares. É isso que eu gostaria de dizer para vocês.
3: Clay, o seu trabalho, ele educa, ele transforma, ele faz refletir, ele acolhe. Você acredita que isso é uma forma de honrar a história dos seus pais?
2: Ah, com certeza. Com certeza. Eu gostaria muito de dizer obrigado para eles. E eu entendo que o teatro é o lugar para isso. Como eu brinco que lá é o palco que todos os sonhos são possíveis, é lá que eu tenho a oportunidade de encontrar minha mãe toda noite e dizer para ela, mãe, você viu que a gente está na Paulista e está esgotado? Mãe, você viu que a gente está na França? E eu peço sempre um abraço para ela toda noite em cena, porque é raro. Eu acho raro você nascer numa periferia, ter uma mãe manicure e um pai encanador que olham para você e acreditam que a arte é sim o seu lugar. E a gente vai fazer o que for possível para isso. Então, eles não somente me deixaram um poço de amor que agora eu devolvo em formato de teatro de agradecimento, como também me ensinaram que sonha, e pode sonhar bem alto, tá? Não paga, pode sonhar bem alto. A gente vai correr atrás para chegar o mais perto possível. Macacos é com certeza um grito de muito obrigado aos meus pais.
1: Eu acho bonito que você fala muito sobre a beleza e a tristeza, ela está obviamente presente, né? Na sua vida em vários momentos, mas você escolhe dar luz a essa beleza, né? Por que essa escolha?
2: Ah, eu acho que é mais fácil ser feliz. É mais fácil ser feliz. E o público gosta de ir pro teatro e eu gosto de que eu seja o artista que promove esse encontro. O teatro e a minha vida me trouxe tão bons amigos. Quando eu vou pro mundo afora, eu adoro comer comidas que eu nunca vi na vida. Essas coisas me fazem bem. Eu realmente escolho ser feliz. Porque acho que a gente vibra mais e encontra mais outros corpos quando a gente escolhe ser feliz. Eu estou vivendo isso exatamente neste momento da vida. Eu estou escolhendo ser feliz. Ah, eu poderia reclamar daquilo, mas não reclama não. Ah, já aconteceu, depois se resolve. Eu estou entrando nesse momento. Porque se tudo for tudo, se tudo que acontecer nos abalar e nos apequenar e nos fechar, acho que vai faltar força. Então eu prefiro que isso não aconteça. Prefiro deixar minha janela aberta e o sol entrando.
0: Clay Nascimento, o que é ser brasileiro?
2: Ah. Ser brasileiro é... é você ter muitos percalços, mas ter sorriso no rosto. Eu acho que ser brasileiro é você ter gingado no corpo. Acho que ser brasileiro é você mostrar afeto através da comida. Acho que brasileiro é você ter prazer de chamar alguém pra ir lá na minha casa. Eu acho que ser brasileiro é você se preocupar com o outro. Ser brasileiro é você curtir o seu povo. É você tirar uma semana pra gente se fantasiar e brincar, se conhecer. Ser brasileiro é estar envolvido numa natureza maravilhosa, num prato de comida abundante. Ser brasileiro é ser filho de Donas Marias. Ser brasileiro é ser filho de muita gente trabalhadora. Ser brasileiro é poder ter a felicidade de fazer arte e contar a história de outras Marias, como a Maria Terezinha de Jesus, que eu conto no espetáculo Macacos, que é uma mãe extremamente brasileira que infelizmente perde o filho aos 9 anos de idade no Complexo do Alemão. Uma vez eu abri o jornal, eu li sobre ela e eu falei: uma genuína brasileira. O que eu posso fazer com essa história que ela viveu? Eu posso interpretar essa brasileira. E eu interpreto a Terezinha em cena. E a maior alegria é que ser brasileiro é a gente se preocupar com o outro. Por causa dessa cena, por causa dessa história da Terezinha, um advogado plenamente brasileiro se junta a nós e Macaco se torna o primeiro espetáculo brasileiro a reabrir um caso na justiça para que essa mãe seja ouvida mais uma vez e novas provas sejam mostradas para saber quem foi que errou, onde foi que errou. É a primeira vez no nosso país que uma peça de teatro reabre um caso na justiça.
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0: noite. O Canal Livre de hoje analisa os bastidores, o ritmo da disputa pelo Palácio do Planalto. Largando mais uma vez na frente, a Band já definiu as regras do seu debate presidencial, assim como também a discussão dos debates para governo do Estado. O presidencial, 16 de agosto, e os de governo do Estado, 9 de agosto, domingo, 8 da noite. E aí a gente sabe que isso dá, obviamente, o tom de toda a campanha. O programa de hoje também vai passar limpo os fatos marcantes da semana na política, o atrito entre Flávio e Michele Bolsonaro, o impacto da operação que ligou o senador Jax Wagner, do PT, ao Banco Master, e a confirmação de Gilberto Kassab como vice de Ronaldo Caiado. Mas a gente também vai mostrar pesquisa, e uma delas mostra, por exemplo, o crescimento de Renan Santos. Muitos assuntos, tudo isso sob um termômetro dessas últimas pesquisas. Para analisar esse cenário muito complexo, estão comigo aqui hoje, conosco na bancada, Murilo Hidalgo, do Instituto Paraná Pesquisas, e Maurício Moura, do Instituto Ideia, dando já boa noite aqui aos dois, assim como também para os nossos companheiros aqui, Fernando Mitre, Adriana Araújo, nossa âncora do Jornal da Band e da Band News FM, e ele já apareceu na tela, nosso Carlos Andreasa, âncora na Band News FM, nosso jornalista, primeira vez aqui no Canal Livre, Andreasa?
1: Primeira vez.
0: Olha,
2: bem-vindo.
0: A primeira de muitas, né? O Mitre foi contra, né, Mitre? Mas a gente conseguiu vencer.
3: Agora ele veio, então não liberamos mais.
2: Né? É. Agora tem que
0: agora vai ficar.

0: evolução, tem sempre um salto de qualidade. E as regras que nós acabamos de aprovar são regras absolutamente ideais para dar ao candidato plenas condições de expor suas ideias, mostrar seu estilo, mostrar inclusive o confronto entre os candidatos e dando também ao telespectador plenas condições de, se tiver dúvida, começa a tirar as dúvidas. Então eu acho que este dia 16 de agosto será um dia fundamental da campanha eleitoral, porque o primeiro debate tem também essa característica. Ele é uma espécie de pedra no lago, ele não acaba. Termina o programa, mas ele continua. E ele vai reproduzindo, principalmente agora com esse novo sistema de comunicação aí e tal, com as redes sociais e tudo. Imagino que é um debate da Band. Então acho que a expectativa para o dia 16 é uma expectativa alta e se justifica.
1: Ô Murilo, antes da gente mostrar a pesquisa, você comentava com a gente antes quantos debates desse primeiro que a Band faz acabaram decidindo, seja para o negativo, gente que vinha muito bem e que foi muito mal e acabou degringolando, ou gente que era quase que desconhecido e que surgiu forte no cenário, né?
2: Exatamente. Eu não tenho dúvida que a eleição no Brasil, ela começa com o debate da Band. Ali vai ser o marco inicial que vai se dar, é o início da campanha. Que nem o Mitre falou, tem o dia seguinte que não termina o debate, vai uma semana que esse debate não termina. Aí tem os cortes nas redes sociais dos candidatos, dos melhores e dos piores momentos, e ali inicia a campanha. Vale salientar o exemplo que eu sempre cito do último debate da Band, da Prefeitura de São Paulo. Foi onde o Marçal disse, boa noite, sou candidato a prefeito de São Paulo, e iniciou sua campanha ali. Quase vira prefeito.
1: Se não fosse aquele erro final de falsificação de documentos, poderia ter ido para o segundo turno.
2: Poderia ir para o segundo turno, mas o inicial do Marçal, onde ele se apresentou, e ele, para alguns eleitores, principalmente de um campo, ele foi muito bem, ali ele começou a ganhar projeção.
1: Maurício, só também para ouvir já a sua voz em começo do programa, importância dessa largada dos debates aí da Band.
3: Não, primeiro, boa noite, obrigado por me receber aqui. Depois de 8 anos eu volto aqui ao Canal Livre. É uma felicidade ter o Andreassa, que editou meu livro, a Adriana, que eu acompanho o trabalho dela desde sempre. E falando em debate, né, eu pude ler o livro do Fernando Mitre sobre história dos debates, é incrível, recomendo aí aos telespectadores. Eu acho é fundamental, né, porque a gente tem os candidatos, isso todas as pesquisas mostram, com um nível diferente de conhecimento do eleitor, né? E principalmente a nível estadual, são candidatos mais conhecidos, menos conhecidos. Eu acho que o debate da Band, como o Murilo mencionou aqui, é a primeira oportunidade deles passarem a ser conhecidos e reconhecidos pelo eleitorado.
0: Eu vou agora... só para lembrar, o Lula, em 89, ele começou a crescer nos debates da Band. Ele era uma presença, no começo, uma presença que tinha uma expectativa pequena, aquilo foi crescendo. Nós fizemos vários debates em 89 e o Lula cresceu com eles. Né?
1: A gente mostrou ali as reuniões que aconteceram essa semana. Eu vou mostrar as pesquisas e passar para a primeira pergunta sobre elas da nossa Adriana Araújo. Então deixa eu mostrar aqui, Adriana, você vai ver. Aliás, você noticiou no Jornal da Band também a primeira pesquisa, que aliás é a mais recente da Atlas Intel, foi publicada essa semana. Você tem aí o cenário de primeiro turno. Eu vou destacar principalmente três coisas, né? Você tem ali Lula com 46,3 e uma queda de Flávio Bolsonaro frente à última, ele 36,6, mas é um crescimento que chama a atenção do Renan Santos nessa pesquisa para quase 8%. Cenário de segundo turno da Atlas Bloomberg pesquisa, você tem uma boca do jacaré, nesse caso, aumentando a favor de Lula. Então, quase 49%, 48,8% para Lula e Flávio Bolsonaro 42,3%. Mas eu não queria deixar já junto de colocar outra pesquisa que dias antes foi divulgada pela Nexus BTG, porque essa outra pesquisa traz ali em primeiro turno um cenário um pouquinho diferente, 42 para Lula, 34 Flávio, o Ronaldo Caiado é que aparece em terceiro com 5, nessa pesquisa o Renan Santos está com 4, Zema 3, e o Joaquim Barbosa, que nem confirmou ainda a candidatura também, 1%. Mas aí no segundo turno, Adriana, você tem uma diferença menor nessa pesquisa do BTG Nexus, você tem 47 a 34, inclusive diminuindo a margem, um pouco diferente do que a gente viu da Atlas Intel. Adriana.
4: A gente tem basicamente a BTG Nexus mais positiva, a Flávio Bolsonaro e a Atlas Intel negativa, mostrando uma queda dele. E a Atlas Intel é a primeira pesquisa que mediu o efeito daquele vídeo da ex-primeira-dama Michele Bolsonaro e o efeito desse vídeo entre os eleitores. O campo, né, a pesquisa de campo, a entrevista dos eleitores foi feita depois do vídeo. Então, a minha primeira pergunta é sobre isso. E acrescento um dado ao que você trouxe, Rodolfo. Essa pesquisa Atlas Intel mostra que 64,1% dos eleitores entrevistados disseram que o vídeo enfraqueceu a candidatura.

0: candidatura de Flávio Bolsonaro. E 9,2% dos entrevistados disseram que fortaleceu a candidatura de Flávio. Então, a pesquisa Ideia, Maurício, também vai medir o efeito do vídeo da Michelle. A Michelle conseguiu atingir um eleitor que é essencial para Flávio Bolsonaro sair do grupo eleitor bolsonarista que efetivamente já está com ele. Ela consegue, de alguma forma, prejudicá-lo nesse eleitorado?
1: Bom, uma coisa que é comum em todas as pesquisas, né, foi justamente mostrado aí no gráfico, é que o Flávio, ele diminuiu o percentual de intenção de voto, só que não necessariamente isso se traduziu num aumento proporcional do Lula. Lá, se você pegar a reta ali, está bastante estável, né? Inclusive considerando a margem de erro. Então, nesse aspecto, o Flávio já tinha sofrido uma perda, né? Principalmente depois do ádio do Banco Master. Então, estatisticamente, a gente não consegue afirmar que esse evento da Michelle prejudicou ainda mais o efeito que ele já tinha carregando do Banco Master. Mas uma coisa é fato. Da oposição, do núcleo antipetista ou antigoverno, tanto as mulheres quanto, principalmente as mulheres evangélicas, são parte essencial dessa equação. E, obviamente, que se isso prejudicar, vai ser ruim para o Flávio. E lembrando que eu tenho defendido aqui que são parte do segmento do voto feminino vai ser essencial para decidir a eleição. Então, ele tem um duplo problema com a base já estabelecida anti-governo e com o potencial de eleitoras que vão decidir a eleição.
0: Queria ouvir o Murilo.
2: Concordo bastante com o Maurício. Nesse sentido, a gente vê o Lula muito estável em relação às outras pesquisas. O Flávio tem mostrado queda, mas o Lula não ganha. Quem tem ganho esse voto é Caiado, Renan Santos e Zema, um pouco, certo? Então, o que a gente vê é que esse efeito da Michelle em cima, dizer, perdeu o voto. Eu acho que o Flávio perdeu muito voto no caso do Master, onde ele estava empatado um pouco na frente, ali ele veio para trás e nunca mais recuperou, certo? E esse efeito da Michelle também precisa ser considerado que o governo Lula, o índice, pelo menos das nossas pesquisas de aprovação e desaprovação, também está melhorando. O governo está mais bondoso com a população, certo? Está dando mais. Então, a gente precisa analisar com calma se o Lula, esses pontinhos que o Lula está ganhando, é muito em cima também das ações do governo dele, certo? Ao meu ver, muito mais do que o vírus da própria Michelle.
3: Andreasa.
4: Eu tenho a impressão que o caso Master é o grande pauteiro dos humores eleitorais. Ainda assim, eu tinha, por causa disso, a expectativa de que, de um lado ou de outro, à medida que tem uma imprevisibilidade muito grande nas revelações, vazamentos, eu tinha a expectativa de que fosse ferir mais os candidatos. Há um ferimento do Flávio Bolsonaro, muito claramente, mas também uma recomposição. Talvez até um voto que testa mercados, votos diferentes no primeiro turno, mas no segundo o candidato mostra força novamente. É a disputa de rejeição se impondo? É possível dizer isso?
1: Não, sem dúvida, né? A gente tem dois candidatos com muita rejeição, mas eu queria dar um passo atrás, tá? Uma coisa que eu acredito, todos os ciclos eleitorais que eu vejo pelo mundo de reeleição, que a pergunta central dessa eleição é se o governo Lula merece mais 4 anos ou não. Assim como essa foi a pergunta central em 2022 com o Bolsonaro. E todas as pesquisas de diversos institutos, elas convergem que hoje tem um percentual que até de alguns passa de 50% de gente que diz que não merece continuar, e 45, 47 de que merece continuar. Essa é a real disputa. E eu queria fazer um ponto que uma coisa que é interessante desse ciclo é que toda a pesquisa que a gente roda, a gente pergunta em quem a pessoa votou em 2022 no segundo turno. E uma coisa que é constante é quem votou no Jair Bolsonaro em 2022 no segundo turno nunca em nenhum momento aprovou esse governo. Então o teto de popularidade do presidente Lula é um teto muito baixo. E ele perdeu 4, 5 pontos percentuais de gente que votou nele hoje acha que o governo não merece continuar ou tem dúvida se o governo merece continuar. Aí está a real disputa. Só pegando o gancho que o Murilo falou, realmente o Flávio perdeu, mas quando você vai olhar a perda do Flávio, foi entre eleitores que rejeitam o governo. A gente não sabe se esses eleitores lá na frente vão tomar uma decisão. Será que o Lula merece continuar? Você acha que eu vou me abster? Eu vou votar branco e nulo? Mas o fato é que o governo, ele melhorou numericamente esse semestre, como todos os governos em reeleição melhoraram, mas a dimensão da melhora foi muito pequena. E a margem de melhora é muito pequena, mas ele continua numa situação em que metade do país não quer a reeleição do presidente Lula.
5: Deixa eu só puxar, Mitri, só um segundo, porque a gente, infelizmente, ele não pôde estar com a gente hoje, mas a gente tem um depoimento do nosso cientista político, que frequenta muito essa bancada, o nosso Fernando Schiller, porque ele trouxe uma opinião dele também sobre esse episódio citado pela Adriana, do depoimento, enfim, das afirmações de Michelle Bolsonaro contra Flávio Bolsonaro naquele momento, e ele traz a avaliação dele até para a gente também voltar a esse tema com o Murilo Hidalgo aqui. Vamos lá.
3: Tudo bem, pessoal? Olha, as duas últimas semanas tiveram como pauta, né, mídia, redes sociais, o vídeo da Michelle Bolsonaro, crítico ao Flávio Bolsonaro, mas não ficou por aí. Terminou no final agora da semana que passou a saída ou afastamento da Michelle Bolsonaro da liderança do PL Mulher, eventualmente da própria campanha do Flávio Bolsonaro, sendo uma figura emblemática dentro, né, do chamado bolsonarismo, obviamente tem um significado político. Não que o vídeo contenha algum tipo de denúncia, contém ali, enfim, uma reclamação em relação a uma ligação telefônica mais ríspida, assim por dizer, mas não tem nenhuma acusação, nenhuma denúncia séria. Você poderia pensar que não há nenhum conteúdo objetivo nisso, mas obviamente reflete um tipo de mal-estar, de crise no núcleo político no entorno do ex-presidente Bolsonaro. Isso é um fato político, evidentemente. E não é o único caso. Você tem a desavença lá do Eduardo Bolsonaro, por exemplo, com o Nicolas Ferreira, que é uma liderança popular do bolsonarismo no Brasil. E outros influencers, né, líderes, deputados, enfim. Então, há um mal-estar dentro deste campo da direita, que em parte reflete a dificuldade, talvez, das pesquisas eleitorais, uma certa percepção de que a campanha não vai tão bem como se imaginava que ela pudesse ir, ou que vinha, né, desempenhando até aquele momento da revelação dos diálogos com o Vorkaro, em função do filme e assim por diante. Mas a pergunta central é se Flávio Bolsonaro vem demonstrando ou irá demonstrar capacidade de liderança para unificar o próprio campo da direita. Porque se Flávio Bolsonaro não mostrar liderança para unificar o seu núcleo político no entorno do seu pai, Jair Bolsonaro, que é a sua primeira tarefa, poderá ele transmitir segurança de um articulador político para a presidência da República?
6: Mitre, eu queria até levantar essa questão para o Murilo, a partir do comentário do Chile. E lembrando o seguinte, que nós temos, segundo as pesquisas, o Maurício depois pode falar sobre isso, que ele trabalha intensamente essa questão, nós temos uma área do eleitorado que é uma área volúvel, é uma área pequena que, dependendo da qualificação, pode ser maior ou menor. No caso do Maurício, ela fica bem pequena, cerca de 5 milhões de eleitores. Como é que essa área pode reagir a isso que está acontecendo? Porque ali você tem gente que provavelmente votou no Lula, no Bolsonaro em 18 e votou no Lula em 22. E agora em quem vai votar? Ninguém sabe. Essa é a pergunta que eu coloco para você, depois é importante o Maurício falar.
2: Olha, Mitri, pelas nossas pesquisas, a gente acredita que esse eleitorado que vai decidir a eleição é em torno de 6 a 8%. O resto, o bolsonarismo já tem e o Lula já tem, certo? E esse 6 a 8%, ele vive muito do momento. Eu te diria que há 60 dias atrás, antes da denúncia do filme, ele estava mais para o Flávio. Tanto que o Flávio encostou, chegou até a passar. Nesse momento, devido às denúncias do Flávio, à briga familiar, ele está mais para o PIS ou Lula. Mas a grande pergunta que a gente se faz é o seguinte, pelas pesquisas que a gente tem visto de 30 dias se analisar, o Lula, de uma maneira geral, ele está estável. Ele tem em torno de 42%, em quase todas as pesquisas, dificilmente ele passa dos 42%, certo? Então, dificilmente o Lula, na realidade de hoje, com esses candidatos, eles não desistirem, nós teremos uma eleição de dois turnos. Aí a pergunta que se faz é o seguinte, no mês de outubro, a tempestade estará de que lado?
6: Isso.
2: Certo?
6: Essa é a questão.
2: Essa é a questão.
4: E Murilo, só desculpa, André. Eu perguntei do Master, e o Maurício falou, queria ouvir o Murilo também sobre, porque de novo o Murilo mencionou o caso Master, sobre a presença do caso Master pautando o debate eleitoral.
2: Olha, é uma coisa muito interessante. Pelas nossas pesquisas, o Flávio, ele teve uma queda em segundo turno de 5, 6 pontos. Ele caiu depois da denúncia do Master, certo? E nós fizemos essa semana, qual a Band divulgou, uma pesquisa na Bahia, em cima do episódio Jacques Wagner. E o Jacques Wagner caiu os mesmos 5, 6%. O que mostra que um lado muito triste, que a corrupção não está mais derrubando tanto quanto se esperava. Certo? Que tanto as duas denúncias eram para ter abalado demais as candidaturas.
6: Mas, Murilo, você disse que o Lula perdeu 5.
2: Não, o Flávio.
6: O Flávio perdeu 5. O Lula também, alguma coisa com o Jacques Wagner.
2: Não, perdeu o Jackson, o Lula não perdeu.
1: Na Bahia.
2: Estou falando na Bahia.
6: Ah, na Bahia.
2: No estado da Bahia. Tá certo. O Jackson perdeu cinco pontos lá, o que mostra que a corrupção, a denúncia, certo, ela já não está mais abalando como abalava antigamente. Então, essa é uma coisa que também para ser estudada junto ao eleitorado. Até que ponto, por que a corrupção, eles filmam dinheiro, não está mais abalando como abalava antigamente a corrupção. Mas, com certeza, o caso Master vai depender demais também do que vai acontecer para frente. Vai ter mais busca e apreensão? Vai ter prisão? Vão pegar dinheiro? Quando que você vai se dar isso?
5: Vai ter delação?
2: Vai ter delação? Não vai ter delação?
7: Novas denúncias.
2: Isso, quer dizer, isso é muito triste, porque você deixa também para a justiça e para a polícia um poder de influência nas eleições. Que a que momento vai acontecer isso? Já pensou, tanto de um lado quanto do outro, a uma semana da eleição, tem uma operação?
7: É. Muda tudo.
2: Muda
7: agora,
2: tudo.
7: A pesquisa do Instituto Ideia mediu o efeito Jacques Wagner, mas aconteceu, na sequência dos fatos no Brasil, tem sido agitada, digamos assim, porque na sequência veio o vídeo da Michelle Bolsonaro, e aí o time foi justamente no momento ali que o efeito Jacques Wagner poderia prejudicar o Lula. Eu vou trazer só mais alguns dados da Atlas Intel referente ao episódio da Michelle Bolsonaro, para te passar a palavra, Maurício. A pesquisa Atlas perguntou para os eleitores, para os entrevistados, se eles acreditavam nas palavras do que a Michelle disse que foi humilhada, desrespeitada. Quando a pergunta era feita, considerando o eleitorado em geral, todos os entrevistados, 59,6 disseram que acreditam no vídeo e nas palavras de Michelle. E 29,3 não acreditam. Quando faz o recorte só do eleitor que se declara bolsonarista, a situação se inverte totalmente. Aí, 59,6 do eleitorado bolsonarista diz que não acredita na Michelle, não acreditam, e 29,9 acreditam. Então, a situação se inverte. E eu coloco esse recorte de quem a Michelle convenceu. É porque quando você fala, Murilo, e o Maurício pesquisa esse grupo pequeno que o Mitre citou, dos independentes, quando o Flávio está com o apoio do bolsonarista, isso não ajuda a avançar para uma vitória eleitoral. E quando a Michelle consegue convencer o eleitorado que está fora desse grupo bolsonarista, ela dá uma demonstração de potencial comunicação e convencimento desse eleitorado. E por isso... A pergunta que eu te coloco é, para esse eleitorado pequenininho aí, esse percentual de 4, 5%, a Michelle é um nome mais forte para convencer? Porque, ao que tudo indica, ela tem pretensões políticas maiores.
1: Não, sim, até para explicar o número do que vocês comentaram. O que eu acredito? A gente tem aí, como eu falei para vocês, quem votou no Jair Bolsonaro em 22, acha que esse governo não merece continuar. E a gente está falando aí de 48, 49% do eleitorado. E a gente tem os 52 que não merecem, desses 52 que não merecem, tem gente que votou no Lula e hoje está na dúvida se o governo merece continuar, eu acho que não merece. São 3, 4 pontos percentuais. Esses são o potencial de mudar de lado. Porque quem acha que o governo não merece continuar e votou no Jair Bolsonaro em 22, não vai mudar de lado a essa altura do campeonato. Então a gente está falando desses 3, 4% que representam mais ou menos 4,5, 5 milhões de eleitores. Quem são essas pessoas? São essencialmente mulheres. Essencialmente ganham de 2 a 5 salários mínimos. A maioria está no mercado informal de trabalho e tem diferentes fontes de renda, inclusive. Estão muito concentrados nas regiões metropolitanas do Sudeste, de São Paulo, Belo Horizonte, Rio de Janeiro. E foram decisivas para o Lula ganhar a eleição em 22. Então, esse público está em disputa. E, justamente, esse é um perfil de mulheres conservadoras. Mulheres que, inclusive, têm muito engajamento com a sua comunidade, igreja local. Quando a gente conversou com essas pessoas fazendo grupos qualitativos, eu aprendi algumas coisas. Uma é que eles têm uma memória muito ruim do governo Bolsonaro na gestão da Covid, na gestão da pandemia. Dois, elas também acham que esse governo não está entregando, principalmente na sensação econômica, a gente pode falar mais sobre isso. Mas, respondendo a tua pergunta, a Michelle tem um canal direto de comunicação com esse público. E quando a gente fez os grupos focais, elas não conseguiam fazer uma diferenciação muito grande entre quem era Jair e quem era Flávio. Flávio era até desconhecido. E por isso foi muito ruim esse episódio, porque ele foi introduzido para essas pessoas com um áudio com o Daniel Vorkaro. Então, acho que eles vão ter que trabalhar muito para dialogar com esse público, porque hoje, nesse momento, só o governo está dialogando com esse público. O Murilo mencionou as bondades do governo, só ele está dialogando com esse público. E só para complementar, eu vou ser um pouco até contracorrente. Eu acredito que a gente tem um cenário de primeiro turno real, porque o governo...
4: De conclusão da eleição no primeiro turno.
1: Vou explicar por quê. Por 3 motivos. O primeiro, porque o Lula não tem concorrência na esquerda, pela primeira vez. Ele não vai ter ninguém roubando voto do lado dele. E o governo costuma ter um percentual bastante alto da sua aprovação. Mesmo nas pesquisas que tem uma aprovação baixa, a gente está falando de 46%, 47% de aprovação. Dificilmente ele vai ficar muito longe desse 46%, 47% de aprovação, que coloca ele num cenário de primeiro turno. Do lado da oposição, primeiro que... Uma coisa que eu estimulo vocês a divulgarem mais são as pesquisas espontâneas, porque a espontânea dá a real dimensão das pessoas, onde está a cabeça das pessoas, além do fato que no Brasil se vota de maneira espontânea. O Brasil é um dos poucos países do mundo que você vai para a urna sem ver todas as opções. Então, na minha visão, a espontânea simula melhor a eleição do que a estimulada. E na espontânea, praticamente existe Flávio e Lula. A gente nunca teve uma polarização nessa altura tão grande entre dois. Então, se o público anti-PT, anti-governo, vê o Lula próximo de ganhar no primeiro turno, vai ter um sentimento que eu chamo de antipetismo de chegada muito forte, como teve em 14 com a S, em 18 e 22 com o Bolsonaro. A diferença é que a gente não tem praticamente muitos candidatos dessa vez. E o terceiro ponto, entrando no público aí que a Michelle está dialogando, se as pessoas não gostam do tem uma memória negativa do governo Bolsonaro, mas também tem uma percepção pejorativa desse governo. Tem uma chance das pessoas votarem branco, nulo ou nem aparecerem para votar. Isso também aumenta a equação dos votos válidos. Então, eu queria ficar atento porque não é tão improvável acabar no primeiro turno.
6: Agora, o Lula pode ser prejudicado por essa questão da abstenção, que é tradicional, a abstenção da área dele é maior.
1: Não, aliás, essa é uma coisa que, inclusive, eu acho tradicionalmente, a gente tem 20% de abstenção, né, histórico, e esses 20% se concentram em baixa renda, baixa escolaridade. O grupo com maior abstenção no Brasil são os analfabetos. E, obviamente, que o PT perde com isso, porque são eleitores que tenderiam a votar no Lula. Eu sempre faço um cálculo estatístico, assim, o PT perde 2 a 3 pontos percentuais com esse perfil de abstenção. Então, tradicionalmente, os candidatos, o PT, que ganhou várias eleições no segundo turno, ele sempre tinha uma gordura adicional que compensava essa abstenção. Então, eles já estão operando no limite. E, claro, eu imagino que dessa vez a gente vai ter iniciativas pelo país para redução de abstenção, porque isso é crítico para o Lula.
6: Sim, agora a gordura, então, essa gordura, nesse momento, ela não existe.
1: Não existe.
6: Não existe, o que coloca a candidatura do Lula como... Não, um problema a mais.
1: E é importante dizer, essa coisa das candidaturas, os incumbentes estão tendo problemas em eleições, várias eleições pelo mundo, justamente por esse teto de popularidade. E essa coisa da abstenção é um dos obstáculos que eu acho que a campanha do PT vai ter que endereçar. Além de dialogar com esses 3, 4%, que hoje estão infelizes com o governo, eles vão ter que buscar fazer com que pessoas que tradicionalmente aprova o governo, tradicionalmente vota no Lula, apareçam para votar.
7: É que você já começa o governo impopular, né? Mesmo eleito nas urnas, como é polarizado e dividido, o vencedor é também o quase perdedor.
8: Um ficou muito ali, né? Eleições
7: foi assim. Aliás, e aí já nasce um governo impopular.
1: Não,
7: né?
1: Totalmente, Adriana. A gente acompanha a popularidade de vários chefes de Estado, né? E assim, são raríssimos chefes de Estado que são mais aprovados que reprovados. A maioria esmagadora tem reprovação. E um dos motivos é que exatamente isso que você descreveu. Ganha essa eleição muito acirrada. A gente teve duas eleições super acirradas na Colômbia e no Peru agora. Eles ganharam uma eleição super acirrada e já começam com metade do país rejeitando fortemente. Então, assim, você começa com um teto de popularidade baixo e aí, obviamente, a opinião pública se reflete na política, com a política travada nos congressos e parlamentos. Então, é muito difícil para um chefe de Estado hoje ampliar a popularidade. O Lula sofreu isso também.
8: Ô Murilo, queria que você complementasse o Maurício sobre essa expectativa de primeiro turno e também falasse para a gente sobre eventual crescimento de outros. Essa pesquisa da Atlas Intel aí, o Renan Santos apareceu um pouco mais, provavelmente desidratando do Flávio, né?
4: Exato. Deixa eu acrescentar também, Murilo, para te ouvir, porque os outros candidatos à direita, com exceção do Renan Santos, têm como centro do discurso objetivo declarado, e me parece um erro, o objetivo é vencer o Lula. Não é um meio vencer o Lula em função de um projeto político, você precisa vencer o Lula. Só quem parece estar fazendo campanha, sem entrar no mérito da qualidade da campanha, é o Renan Santos. Eu imagino que até no cenário de antecipação do primeiro turno, de um segundo turno para o primeiro turno, se o objetivo é vencer o Lula, se esse é o objetivo, o melhor candidato seria o Flávio, considerando as pesquisas, né? Queria te ouvir sobre isso, porque me parece que também que tem um foco errado no objetivo das campanhas.
2: Com certeza. Como nesse momento quem está no foco é o Flávio, a tendência é que os outros candidatos, o Flávio, se continuar caindo, se tiver mais crise, mais denúncia, é o Flávio desidratar. E com certeza esse voto não vai para o Lula, que nem o Maurício falou. Esse voto vai ficar entre os demais candidatos. Nesse momento, quem está mais absorvendo é o Caiado e o Renan Santos. São os dois. Certo? Agora precisa ver como que eles vêm para a campanha também, né? Se vão ter espaço de debate, se vão conseguir ter boas propostas, certo? Porque também eles não vão conseguir passar lá de 10, 12, simplesmente em ataques, batendo. Vão ter que propor, que até agora a gente não viu nenhuma grande proposta de nenhum dos candidatos. Eu queria aproveitar e voltar no efeito Michelle, certo? Pelas nossas pesquisas, as pessoas estão dando adesão à Michelle, quando você pergunta se elas votariam então no Lula com a decepção com o Flávio, o pessoal é muito baixo. Essas pessoas, elas estão ficando decepcionadas com o Flávio, certo? Mas elas também não vão para o Lula. Isso que o Maurício falou. Então, quer dizer, então, para o PL, para eles, há expectativa que lá na frente esse voto volte. Muito mais em cima da rejeição do que propriamente pelo Flávio, certo? Então, isso a gente vai ver para frente, como isso vai continuar. Ao meu ver, se continuarmos mais 40, 50, 60 dias do Flávio não sair dessa tempestade, vai ficando muito difícil para ele. Vai ficando muito difícil para ele, porque ele só vai perdendo, só está perdendo.
6: Agora, de qualquer jeito, Murilo, aquele 6%, você chama de 6%, o Maurício chama de 3,5%, 4%, acaba porque esse público parece que ele vai pelo dia a dia da vida dele. Ele não está preocupado se é direita, se é esquerda, se é o Bolsonaro, olha, se é o Lula. A decisão, então, sai dali.
2: Com certeza.
6: E vai depender do dia a dia dele. E uma coisa fundamental aí é o seguinte, é a sensação do poder de compra. Isso, evidentemente, pesa na vida de qualquer um, mais ainda desse público. Viu? Isso que eu queria perguntar.
2: Olha, isso que você falou, Mitre, é fundamental. Que essa população, uma hora, essa briga de Master, Michelle, isso vai passar. Isso. Vai se discutir o Brasil. Isso. Em algum momento, a gente torce
6: para que... E a realidade atual do Brasil também.
2: A gente já torce que isso já venha no debate da Band para os candidatos.
6: Mas o debate da Band está aí para isso.
2: Pra isso. A gente torce para isso. Mas não tenho dúvida que, em um momento, o bolso vai prevalecer sobre as demais razões.
6: O Maurício usa a expressão sensação de poder de compra, né?
1: Eu vou pegar um gancho do André sem chegar nesse ponto aqui. É super interessante essa eleição, né? Porque quando você estuda a história das eleições presidenciais pós-ditadura, tem motivos claros de vitória. O PT, ele sempre ganhou eleições com um argumento econômico muito forte. Em 2002, o Lula dizia que ia gerar 10 milhões de empregos. Até hoje eu não entendi porque que o Sérgio dizia que ia gerar 8, mas tinha essa discussão. Em 2006, o PT veio com o Bolsa Família numa escala que o Brasil nunca tinha tido um programa de transferência de renda. Em 2010, a Dilma era mãe do PAC e se vendia uma perspectiva de crescimento chinês. 2014, o argumento central da Dilma era um argumento de a gente não podia andar para trás, tanto no Bolsa Família quanto nos empregos. Mesmo com uma crise econômica contratada, a gente estava com um nível de desemprego baixo. Em 2022, o Lula fez um argumento de que as pessoas iam voltar a consumir com a metáfora da picanha e da cerveja. Hoje, o PT não tem um argumento forte econômico para essa eleição. Claro, a campanha não começou ainda, a gente vai ver o debate da Band, mas assim, é muito difícil chegar na eleição e falar assim, ó, a grande realização econômica do meu governo foi reajustar a tabela do IR, criar um programa de refinanciamento de dívida e diminuir a taxa das blusinhas que eu mesmo ampliei. A gente não tem um argumento central.
4: O fim da jornada 6x1 não pode ocupar esse espaço? Essa proposta?
1: Pode ocupar esse espaço, mas isso não se materializou ainda e a gente não sabe se vai se materializar. E do lado da oposição, e uma das coisas que é uma dificuldade, Mitre, que é justamente isso. As pessoas, principalmente as pessoas têm emprego, elas têm trabalho, só que esse trabalho hoje ele está sendo consumido pelo custo de vida e pelo nível de endividamento. Então, pela primeira vez, o PT vai enfrentar uma eleição que endividamento é um tema central. Que não dá para você vender esperança quando o cara está endividado. Você tem que vender no mínimo alívio, né? Que é a novidade. O PT nunca vendeu alívio como um tema central para votar. E do lado da oposição é super interessante, porque as eleições que o PT perdeu, claro, tiveram as duas eleições do Plano Real, que são eleições basicamente com a defesa da inflação, que também era um argumento econômico, mas o Fernando Collor e o Jair Bolsonaro em 18 foram eleitos com um argumento que eles eram de fora do sistema, que eles iam combater a corrupção. O Fernando Collor era o caçador de Marajá, o Bolsonaro era o cara da Lava Jato. E a oposição hoje nem consegue fazer esse argumento do antissistema, e nem tem um argumento econômico. E é só para fazer um ponto que você fez, que é muito, muito, é central. Não adianta você chegar na eleição e dizer que eu vou tirar o PT e a vida vai melhorar no dia seguinte. Qual é o argumento econômico que a oposição vai trazer? Porque o Murilo falou, quando é que vai se discutir, como é que vai resolver os problemas das pessoas? E eu não estou vendo agora, em julho, um argumento econômico que vá além de tirar o PT. Em 2014, o Aécio perdeu uma eleição de mudança. Em 2014, a maioria do eleitorado queria mudança. Eu me lembro que a gente assistia Grupo Focal, e as pessoas não conseguiam dizer o que o Aécio ia fazer diferente na economia da Dilma. E eu acho que tem um desafio da oposição enorme nessa eleição, é chegar para esses 3%, 4% ou 6%, independente, e falar, eu vou melhorar a tua vida, eu vou aliviar teu endividamento, porque eu vou fazer XYZ. Isso não tem.
6: Esse desenrola, você acha que o horizonte é curto?
1: O desenrola é curto. E assim, claro que, obviamente, é importante dizer que, como desenrola, o governo está endereçando uma dor real dessas pessoas, Só que o desenrola, na verdade, você está adiando o pagamento da dívida. Você não tá nem vendendo esperança, né? Você está vendendo um alívio imediato, que mais tarde a gente viu isso com o desenrola 1. Os caras tentaram no desenrola 1 e, obviamente, adiaram o pagamento da dívida. Então, é muito difícil você... O PT, que sempre promoveu um argumento econômico de mudança de status, que o PT sempre... O status é, você não tinha emprego, vai ter emprego. Você não tinha apoio financeiro, você vai ter apoio financeiro. Você não tinha crescimento, vai ter crescimento. Você não tinha picanha, vai ter picanha. Chegar só com o desenrola como o argumento central.
9: Adriano.
7: Eu queria continuar falando desses temas centrais, principais da campanha, que vocês falaram do bolso, né, do dinheiro, da economia. E eu queria falar de temas paralelos, mas que foram relevantes também. O principal deles, corrupção. Porque em 2018... Esse era o argumento principal. A Lava Jato, o combate à corrupção derrotando o PT. Então, era um argumento forte que levou ao resultado que nós vimos. Em 2022, já com Lula solto, a gente viu uma outra situação, que foi esse, ainda que esse argumento da corrupção era usado, mas o Lula estava solto e tinha os argumentos do lado do PT, da gestão da pandemia, das críticas à gestão da pandemia e a questão da defesa da democracia. Agora a gente está numa situação, e aí eu converso aqui com o Andreasa no ponto que ele colocou, de qual é o foco das campanhas. Agora a gente está numa situação que quando o Flávio Bolsonaro surgem as gravações dele com o Vocaro recebendo 60 milhões para o filme do pai, a tentativa que ele fez de usar a corrupção como tema, ela se enfraquece, porque o eleitor olha e fala assim, bom, mas agora vai jogar a corrupção do outro lado e essa conversa comprometedora aqui. E aí a sensação que me dá, e queria ouvir os dois sobre isso, é que a família Bolsonaro, a direita, ficou sem um discurso principal quando da corrupção pode não, o combate à corrupção pode não colar. E aí a tentativa pode ser pela segurança pública. Qual é o apelo de segurança pública para substituir esse que era tão forte que eles tinham, que era da corrupção?
8: Vou pedir para vocês serem curtos, que a gente tem que ir para o intervalo. Tá. Vamos lá.
2: Adriana, nas nossas pesquisas, hoje a corrupção passou a segurança e a saúde. Só que corrupção... É um assunto muito ruim para todos os candidatos.
7: Então
2: quer dizer, nenhum deles vai trazer esse debate de caçador de corruptos, certo? É muito difícil para todos eles, certo?
4: Na Bahia teve até aquele espécie, anunciaram, falando de um acordo. Não falemos, pessoal, não falemos demais.
8: Todo mundo tem razão.
2: Então, quer dizer, é um assunto que para a população hoje é o maior problema, só que eu não vejo os candidatos querendo enfrentar esse assunto de frente. Certo? O segundo assunto é a segurança pública, que, ao meu ver, uma hora vai escalar isso também na eleição, uma hora vai voltar esse debate da segurança pública, e a saúde pública também, que nenhum candidato fala, que é uma coisa impressionante, os índices são muito ruins perante a opinião pública.
1: Segurança pública é um tema interessante para ser sucinto aqui. O primeiro é que, obviamente, a esquerda nunca foi conhecida como ter soluções definitivas para a segurança pública. Esse é um desafio do governo Lula. Por outro lado, o que eu vejo é que, assim, se a oposição for no caminho de que o modelo de segurança pública é um modelo de El Salvador, de prender mais, perseguir mais, não dialoga com esse público que vai decidir a eleição. Um dos motivos principais é que esse público, inclusive, é formado de muitas mulheres. E a questão da segurança pública para as mulheres passa em outra dimensão que não seja só prender e matar.
7: Não pela radicalização.
1: Exato. Então, assim, eu vejo o desafio da segurança pública dos dois lados. Por outro lado, é importante dizer também que segurança pública é um tema que, na verdade, tem uma divisão de responsabilidades. Você não tem o seu celular roubado e pensa no presidente da República. Você pensa no governador, na guarda municipal. Então, esse tema de segurança pública, para mim, está mal equacionado, tanto na oposição quanto no governo. Mas, por outro lado, é um tema que vai ser pauta também das eleições de governador, né?
8: A gente vai fazer um breve intervalo aqui no nosso canal Livre. Em instantes, a gente volta aqui para o segundo bloco do programa, debatendo o cenário eleitoral, debatendo as próximas semanas e novidades também. Daqui a pouco a gente vai falar, por exemplo, sobre o anúncio de Gilberto Kassab como vice na chapa com o Ronaldo Caiado para a presidência da República. Até já.

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4: Volta com o Canal Livre essa noite discutindo os últimos acontecimentos políticos. Eu queria abrir esse bloco mais uma vez chamando o nosso companheiro cientista político Fernando Schiller. A gente terminou o último bloco falando sobre, por exemplo, segurança pública, corrupção, temas importantes a serem discutidos. Em determinado momento, tanto Murilo Hidalgo do Paraná Pesquisas quanto Maurício Moura do Instituto Ideia, eles dois falaram sobre falta de conteúdo, sobre questões até mesmo econômicas que precisam ser colocadas nessa discussão. E o nosso Fernando Schiller vai chamar a atenção, por exemplo, um debate que até agora ninguém tocou de candidato, que é a questão importantíssima sobre ajuste fiscal. Schiller.
5: Diferentemente do campo da oposição, onde você eventualmente tem esse problema de liderança política, de liderança da coalizão, o campo da esquerda não é esse problema. Lula é uma espécie de rei, né? Ele comanda, ele tem liderança, ele tem a coalizão na mão, não há nenhuma sombra no campo da esquerda. Mas o governo tem um problema estrutural, né? Que na verdade é um problema do país, enfim, especificamente na questão fiscal e na questão econômica, endividamento, enfim, projeções para 2027 e diante. Então a dívida pública bateu agora 81% do PIB, né? O governo pegou com 71,7%, ou seja, nós tivemos uma projeção de crescimento de 10, 11% ao longo do governo da dívida pública, em termos de pontos do PIB. Você tem um parafiscal, mais de 200 bilhões no ano passado, então um orçamento chamado contabilidade criativa, que obviamente vai para a dívida pública, mas é a tal bomba fiscal que se projeta a partir de 2027. Tá? Então, este será um tema em algum momento da campanha eleitoral, ou seria um tema muito sofisticado, que passa ao largo das discussões? Indo um pouco mais longe, temas estruturais do país, que dizem respeito a reformas que o país precisa fazer, déficit previdenciário, o famoso, quase eterno tema da reforma administrativa. Recentemente saiu o dado, o Brasil migrando para a 65ª posição no ranking global de competitividade entre 70 países, só tem 5 países piores do que nós em termos de competitividade e eficiência governamental penúltima posição, 69ª posição entre 70 países. Esta temática estrutural, que por definição é mais complexa, mais necessária para o país, em algum momento terá influência, irá pautar o debate eleitoral, ou nós vamos passar ao largo nessas eleições esse tema, talvez aí favorecendo um pouco mais o campo do governo do que o campo da oposição. Deixo essa questão para vocês.
4: E aí, Murilo, começar por você. Alguém vai falar de ajuste fiscal, reforma administrativa ou NECA de Pitibiriba?
6: Ao meu ver, que nem o Chico falou, vai passar ao largo.
4: Por quê?
6: Porque é muito difícil para os candidatos abordarem esse assunto. Porque o primeiro que falar em ajuste fiscal, o que, que o Lula deve falar? Está vendo? Ele vai cortar os benefícios. Certo? Ele perde voto. Certo? Ele precisa entrar no eleitorado do Lula. Como é que ele entra no eleitorado do Lula dizendo que ele vai cortar? Certo? Então é muito difícil. Então, ao meu ver, infelizmente, vai passar ao largo. Tanto que você não tem visto os principais candidatos falando nesse assunto. Certo? Por quê? Porque, infelizmente, seria bom para o país, mas eleitoralmente é muito ruim para ele.
7: É, mas por outro lado, tem um outro jeito de dizer, né? Que é, por exemplo, o excesso de ministérios, tem que cortar o número de pastas, cortar a gastança, encolher o Estado, ainda que não seja cortando benefício social.
6: Assim, esses cortes eu acredito que eles vão falar. Mas entrar a fundo, vai precisar cortar tanto. Se não cortar, o país quebra. Se não fizer reforma previdenciária, se não fizer reforma administrativa, se não fizer isso... Esse é um assunto muito delicado.
8: Como diria o Ciro Gomes, isso não dá bilhão.
7: Esse apelo de cortar ministério, gastança, passagem aérea, voo da FAB, isso tem um apelo.
6: Não, isso com certeza eles vão falar, mas ir a fundo no que precisa realmente, eu acho muito popular.
8: Até porque, só para passar para o
4: continuar.
8: Desculpa, Mitra, por favor.
4: Não, por favor.
8: Até porque o governo Bolsonaro também, em 2022, acelerou pra caramba gasto. Também tem um dedo que não se pode apontar muito facilmente. Claro. Lembra da PEC Kamikaze? Nós, de alguma maneira, também financiamos a tentativa de reeleição de Bolsonaro em 2022. Também é uma questão sensível para abordar esse assunto.
4: Só o Maurício complementar também essa questão de ajuste fiscal, esses temas difíceis, vamos dizer assim.
9: Desculpa, eu vou botar um pouco meu chapéu de economista nessa. Primeiro, essa questão do ajuste fiscal é um tema global, né? Não é um tema particular do Brasil. Assim, todas as economias hoje, a grande discussão é como é que os governos estão expandindo o gasto e, obviamente, tem impacto em taxa de juros. Teve um evento que se refletiu em várias eleições no mundo, que foi a Covid. A Covid, ela permitiu que os governos ampliassem o gasto fiscal e, obviamente, uma coisa que eu aprendi, a partir do momento que você amplia o gasto fiscal, dificilmente você volta. Então, a Covid deu a licença poética para os políticos do mundo inteiro de ampliar o gasto fiscal sem ter uma volta de retorno. O que eu vejo nas eleições? O tema fiscal, que é um tema real da economia, não é debatido em nenhuma eleição. A gente viu a eleição americana do Donald Trump com o Joe Biden. Os Estados Unidos têm uma questão séria de déficit hoje. Não foi pautado isso na eleição americana. Teve duas eleições só no mundo que eu acompanhei que debateram política fiscal. Foi o Javier Milei, em 2023, na Argentina, que ele falou abertamente sobre corte fiscal. Mas é importante dizer que a Argentina teve que quebrar 15 vezes para que esse tema entrasse na pauta. E teve uma outra eleição, só que foi a eleição da Grécia, que também se fala de debate fiscal. E lembrando que a Grécia, em 2015, também quebrou. Então, assim, realisticamente, a Covid deu uma licença para gastar para os políticos, que é uma licença de não retorno. E, do outro lado, eu estou vendo no mundo inteiro, que a gente só vai entrar num debate nacional sobre política fiscal o dia que o país quebrar, que é o que tem acontecido no mundo. Então, assim, a expectativa que eu tenho de debate de política fiscal é zero. Sim, justamente porque...
10: Agora, a questão da política monetária, a taxa de juros, isso é um tema que pode ser fortalecido.
4: Com tantos endividados assim.
10: Exatamente, porque está no dia a dia da vida da população. Então, esse é um tema. Mas o governo não deixa isso para a oposição. A oposição vai certamente discutir isso, já está discutindo. Mas o Lula tem pessoalmente uma posição a favor da redução de juros, etc. Mas esse é um tema que diz respeito ao dia a dia da população.
6: Principalmente, quando a gente faz as nossas pesquisas e a gente pergunta para a população o que que entende da economia, por que que não está tão bom quanto ela esperava. São duas coisas muito claras para a gente, em duas palavras. É supermercado e consumo. Elas estão endividadas, não conseguem comprar mais, e o supermercado, quando vão, saem de lá revoltados.
10: E o juro está aí.
6: Não consegue mais financiar, comprar parcelado. Exatamente. Mas isso, Mitri, é um assunto que eu não tenho dúvida que vai entrar, mas não como corte de gasto do governo.
4: Claro. Maurício.
9: Não, e acho que a gente entrou num ponto crucial, né? O que é o Brasil diferente em termos de endividamento do resto do mundo que eu vejo? É que o custo financeiro das dívidas pessoais aqui é extremamente elevado. extremamente oneroso, né? Eu acho que dessa vez a gente tem uma combinação de endividamento que a gente não tinha em outros ciclos eleitorais. Um dos indicadores que eu vejo não é nem um indicador de opinião pública, é quantas casas tiveram água e luz cortada por não pagamento. Isso no Brasil, esse ano, é um número bastante significativo para um ano eleitoral. Além disso, a gente pode debater também tem a questão das bets, que é um tema que passou a ser um tema muito relevante. A gente fez uma pesquisa e 25% das pessoas disseram que jogaram na bet nos últimos 30 dias, que é um número elevadíssimo. Então, essa combinação torna a situação dos juros uma coisa bastante séria, porque é uma coisa que onera as pessoas.
10: Claro.
9: E eu acho que esse debate pode aparecer, mas lembrando sempre que esse debate ele flerta bastante com o populismo, né? O próprio Donald Trump também pressiona o Banco Central americano para baixar juros.
10: Exatamente.
9: Então, essa discussão populista ela pode aparecer. O que eu concordo com o Murilo é que não vai ser a discussão estrutural da resolução disso.
10: Não chegará ao corte de gás.
8: Eu estou entendendo que, a não ser superficialmente, não que se espere muita coisa em campanha, nós não discutiremos matéria estrutural nessa eleição em 2026. Certo? É isso? Matéria estrutural, por exemplo, a questão fiscal, profundamente, reforma, o Schiller citou reforma administrativa, fala-se de uma necessidade de uma nova reforma previdenciária. Nada.
6: Ao meu ver, muito pouco provável. A fundo, muito pouco provável.
10: Quer dizer, da parte dos candidatos, não.
6: Por quê,
10: mas o debate é mais amplo.
6: O debate da Band, sim, mas tem uma coisa estrutural. Se eles entrarem a fundo, principalmente os dois candidatos, eles só têm a perder. Eles não têm a ganhar. Porque eles vão usar o que ele falou contra. Está vendo? Vai cortar. Está vendo?
4: Ô Murilo, me explica uma coisa aqui. O que tem por trás dessa escolha de uma chapa puro sangue do PSD, pelo menos até agora, de Gilberto Kassab junto com o Ronaldo Caiado? Por que o Gilberto Kassab entra nessa empreitada, anúncio dessa semana agora?
6: Ao meu ver, o Caiado, ele acertou em colocar o Kassab. Porque um dos grandes problemas que o Caiado estava tendo na campanha, quando ele ia aos outros estados, ele ia fazer campanha, ele estava tendo baixíssima adesão dos seus correligionários.
4: Do próprio PSD.
6: Do PSD. Você pega que eles têm muitos governadores, muitos candidatos a senadores, e ninguém estava fazendo campanha para o Caiado. Talvez, com a entrada do Gilberto Kassab, esses candidatos agora, pelo menos no aeroporto, vão ter que receber o...
8: Gera um constrangimento.
4: Pelo menos fingir.
6: Principalmente porque o Kassab é o dono do recurso, é o dono do dinheiro, né? Ele que distribui fundão, né? Aos candidatos. Então, nesse aspecto, ao meu ver, o Caiado acertou. Não sei se o senhor Gilberto Kassab acertou, mas o Caiado acertou.
10: Isso é apenas um ponto, né, da questão, um aspecto, porque a estrutura partidária, ela não diz muita coisa. Eu lembro do Dr. Ulisses, na entrevista com o Dr. Ulisses aqui, ele era candidato, ele falou assim, em qualquer lugar do Brasil que eu chegar, tem um carro, um motorista e 10 pessoas me aplaudindo. E tinha mesmo, era o PMDB. Teve 4% dos votos.
6: É que tem uma mudança de lá para cá. É que agora tem o fundo partidário. Pode fazer com que realmente o carro esteja esperando lá.
10: Mas parece que o PSD... Eu não sei se tem tanto dinheiro na campanha do Caiado. Parece que não.
6: Não tem, mas como os deputados, os outros candidatos a governadores e senadores precisam do recurso, principalmente se o Gilberto Kassab andar com o Caiado, nesses estados eles terão que estar juntos.
10: Pode ser.
11: Adriana. Mas nesse momento eu acho que a gente tem que esperar os fatos para ver exatamente o que essa jogada no tabuleiro político de Gilberto Kassab representa. Porque também pode ser interpretado como... Me anuncio aqui, estou segurando a vaga, dependendo dos fatos, essa chapa pode mudar. E há dúvidas, inclusive, por exemplo, se o Romeu Zema vai ser levado adiante pelo Novo como candidato.
9: Uma coisa que me perguntam quando estou fora do Brasil, assim, por que a oposição não está melhor posicionada para ganhar essa eleição presidencial, né? Porque, geralmente, nos países, quando a oposição tem esse nível de reprovação, e aconteceu agora no Chile, no Peru, na Colômbia...
4: Quando a situação tem essa rejeição,
9: a oposição está bem melhor posicionada, né? Perguntam, sabe, isso é por causa da popularidade do Lula? E uma coisa que o telespectador tem que ter claro, que para mim, acho que o Murilo concorda comigo, é que no Brasil tem uma disputa de poder que não é a disputa de poder pela presidência, mas é a disputa de poder pela quantidade de deputados na Câmara. E o mundo político está muito mais atento a essa quantidade de deputados que vão ser eleitos do que necessariamente a eleição presidencial. Porque quem olha de fora o Brasil fala assim, a grande disputa de poder é a presidência. Não necessariamente. O mundo político, inclusive o PSD, está muito focado em eleger deputado federal.
10: Aliás, isso explicita também um grande problema do nosso sistema, que é a eleição parlamentar no Brasil, que é um absurdo completo. Você, um mês antes da eleição, você não encontra no público uma presença razoável da escolha de um parlamentar. E um mês depois, você não encontra também quem se lembre de que votou. Quer dizer, o nosso sistema não funciona. A nossa representação é um equívoco. Eu queria a opinião do Maurício.
9: Não, concordo plenamente. Assim, primeiro, você tem toda a razão. Primeiro que o processo decisório é feito muito em cima da hora para deputado federal.
10: Isso.
9: As pessoas não têm a noção de que o voto delas vai eleger outros candidatos, não só, eventualmente, o candidato que ela está votando. O percentual de deputados eleitos e deputadas eleitas com o voto exclusivamente deles é muito baixo, né? Ou seja, a maioria foi eleita com o voto do outro, as pessoas não entendem esse sistema profissional. E as pessoas também não entendem o poder que hoje a Câmara dos Deputados tem na agenda do país, claro. Que é muito importante. Eles têm o poder financeiro, inclusive, hoje, mas não têm a responsabilidade perante a opinião pública.
10: E a eleição para o Senado vai ser particularmente importante esse ano.
11: E o eleitor nem sempre se lembra que tem um segundo nome para votar. Ele chega à urna com um nome, às vezes, né?
12: Olha, eu vejo que a partir de 26 dessas eleições, principalmente para o legislativo, a gente vai começar a ter uma pequena mudança, porque o eleitor está dando uma importância maior, principalmente para as eleições de Senado.
10: É isso que eu digo.
12: Está sendo muito importante, está sendo divulgado muito a importância, todos os candidatos, principalmente também expectativa quanto a STF, isso vai fazer com que a eleição do Senado...
8: A pressão para impeachment de isso,
12: claro. Vai fazer com que a eleição do Senado, o eleitor preste mais atenção.
10: Isso. Mas a direita está investindo nisso, isso é uma novidade nesse ano eleitoral.
9: É importante dizer, a gente tem uma pesquisa que mostra que só um terço das pessoas sabem que vão votar para dois senadores.
12: Isso,
9: mas o Murilo tem toda a razão. Nesse ano, as pessoas, eventualmente, até em pesquisas qualitativas, as pessoas não sabem dizer o que o senador faz, mas elas sabem que o senador pode fazer um impeachment de ministro do Supremo. Esse tema impeachment do ministro do Supremo vai ser central nessa eleição do Senado.
10: Essa é a novidade, claro.
11: E o percentual de voto nulo para senador entre o primeiro nome e o segundo nome é grande.
9: Tem uma perda. Tem uma perda de... O cara fez o primeiro voto, o eleitor faz o primeiro voto e tem uma perda, dependendo de 3, 4 pontos percentuais, para o segundo voto. E principalmente em zonas eleitorais de baixa renda. Ou seja... Eu tenho convicção que as pessoas não têm pleno conhecimento de como fazer os dois votos. Porque não dá para você votar na sigla na eleição do Senado, por exemplo. Isso anula o voto. Então, eu acho que o TSE, todo mundo, inclusive a mídia aqui, vocês, dá uma contribuição enorme.
10: Sim.
9: Falando da importância de fazer dois votos para o Senado.
12: Eu não sei se o Maurício vai concordar, vou fazer um testemunhal aqui. As pesquisas de Senado, quando é dois nomes, é o grande problema dos institutos de pesquisa. Porque eu não tenho dúvida que você tem lá entre 20% e 30% que o segundo voto, ele vai ver na urna, ele vai decidir ali, ele sai de casa.
9: Eu vou ser até mais sincero com os telespectadores, pesquisa de Senado é impossível.
12: É muito difícil.
9: só pra gente alinhar,
12: Normalmente, aquele que está em segundo, crescendo, que vai fazer o segundo voto, é o que vai chegar em primeiro.
9: Sempre, porque a segunda opção vira o mais votado.
12: Vira o mais votado, exatamente. Então eu vou fazer esse testemunho.
9: Eu vou contar um episódio de 2022. Eu tinha um tracking do Estado de São Paulo, né? Eu me lembro que eu até falei com você na véspera do primeiro turno, a gente falou no telefone.
11: Vamos ver se a minha memória está boa.
9: Aí, o que aconteceu? Chegou 5 da tarde da véspera, tinham 55% dos paulistas que espontaneamente não sabiam falar o nome de um candidato ao Senado.
11: Sim, me lembro.
9: Eu fiquei assustadíssimo, até falei para a Adriana, né? 55% é muita gente.
10: Muita gente.
9: O que aconteceu na prática? O sujeito acordou de manhã e falou, quem que é o candidato ao Senado do Bolsonaro?
10: Me fala aí.
9: Quem que é o candidato ao Senado do Lula? E aí a gente pega tem uma correlação enorme entre o voto de presidencial e Senado. E uma das coisas que eu aprendi foi muito ruim para o eleitor brasileiro ter reduzido o tempo de campanha de 12 semanas para 6 semanas. Porque as pessoas elas se engajavam primeiro na presidencial, porque é uma avalanche de informação na presidencial, depois de governador, depois de senador. Com 6 semanas, as pessoas estão se engajando na eleição do senador muito próximo da decisão de deputado. Então, assim, como é que metade do Estado de São Paulo não sabia falar o nome de um candidato ao Senado? Então, aquilo me impressionou muito. Aí eu vi que os outros estados chegaram à mesma tendência.
13: O Murilo, deixa eu só pegar aqui. Agora há pouco o Maurício estava falando sobre o quanto que, muitas vezes, hoje, o mundo político está vivendo essa campanha para a Câmara Federal, em busca do fundo eleitoral. Você, agora há pouco, no intervalo, falava para a gente que até um pouco, olhando para esse cenário muito focado na Câmara, no Legislativo, a gente tem vários estados... Veja o cenário de São Paulo, que você vai me contar depois, que se repete em outros lugares. Até hoje, esse momento, a gente tem praticamente uma eleição de segundo turno em primeiro. Somente Fernando Haddad, representando esse campo da esquerda, e Tarcísio de Freitas, representando o campo da direita. A gente tem um debate, por exemplo, na Band, no dia 9 de agosto, às 8 horas da noite, domingo, ele tem dois candidatos, não tem nenhum outro menorzinho, Nanico e tal. E isso está acontecendo em outros estados. Ou seja, a gente tem vários estados que podemos ter um segundo turno no primeiro, ou seja, a eleição se resolvendo no primeiro turno.
12: Com certeza, isso poderá ter um impacto num segundo turno, numa eleição nacional muito grande. porque podem aumentar a evasão, porque quem dá vida, quem faz os prefeitos entrarem numa campanha, é muito mais os governadores do que o próprio a candidatura presidencial. E eu cito assim para vocês, ó, estado, São Paulo, temos dois candidatos. Bahia, praticamente dois candidatos. Ceará, dois candidatos.
13: Pernambuco,
12: dois candidatos.
8: O Rio também não, Pará, Rio também não
12: dois
8: tem...
12: candidatos e o Rio de Janeiro com a possibilidade da eleição ficar no primeiro turno. Então, quer dizer, se tem uma grande fatia do eleitorado pela realidade de hoje, se a eleição fosse domingo, que nós não teríamos segundo turno nos regionais.
10: Quer dizer, a abstenção pode ser maior.
12: Maior.
9: Eu queria fazer um ponto sobre esse ciclo eleitoral de governadores. Isso é uma coisa que me chama a atenção, que a gente tem um ciclo de governadores muito melhor avaliados que os presidentes. Você pega a avaliação individual por estado, os governadores, um dos motivos de não ter segundo turno é que tem uma probabilidade alta de reeleição em diversos locais. E aí é interessante, eu tentei me aprofundar. Por que, que os governadores estão bem avaliados nesse ciclo, né? E aí é interessante porque é um problema para o Lula e para a oposição. Porque, por exemplo, o Flávio, em 22, o Jair Bolsonaro era um cabo eleitoral dos candidatos a governador. Então, a associação com o Jair Bolsonaro é uma coisa positiva. Em 26, os governadores não precisam do Flávio da oposição. E ele que tem que cortejar os governadores. E a mesma coisa, a mesma coisa do Lula. Eu tentei fazer a segunda derivada. Por que, que a gente tem governadores bem avaliados? E eu comecei a perceber que a gente teve um ciclo de alívio fiscal em vários governos de estado que eles puderam concluir diversas obras. Não porque tem uma percepção de melhora da saúde, educação e segurança, mas teve muita obra entregue em vários estados. Ele citou aqui Pernambuco, aqui São Paulo também. Além disso, aí é uma percepção política que eu tenho, que como a alocação de fundo eleitoral é fundamental na distribuição de recursos de campanha, a lógica dos partidos é assim, onde eu vou alocar meu fundo eleitoral com a maior possibilidade de retorno. Então isso diminui a probabilidade de você ter candidato a governador sem chance, porque na hora de você olhar, fala, não vou ter um candidato sem chance e vou, em vez de alocar o meu fundo eleitoral numa candidatura de deputado. Então, tanto a boa avaliação dos governadores como a questão financeira diminuiu a quantidade de candidatos a governador.
8: Vocês não consideram a hipótese de estar havendo, nem sei como se filiam exatamente nessa discussão sobre polarização, certo? Mas na hipótese em que haja uma polarização Lula-Bolsonaro, não haveria nas eleições estaduais uma manifestação de desgaste dessa polarização nacional e um descolamento, a eleição estadual se dando num outro plano, já desapegado dessa disputa, digamos, radicalizada no plano nacional? A partir disso que você falou, Maurício, faz sentido?
9: Não, quando eu me pergunto se o Brasil é um país polarizado, eu digo que sim e não. Assim, obviamente, o país está dividido em relação à questão do petismo e do antipetismo desde 89. Desde 89, o eleitor é convidado a saber se ele quer o PT ou não no governo. Verdade. Mas o Brasil não é polarizado como os Estados Unidos, onde tem polarização democratas e republicanos na eleição para prefeito até a eleição para presidente. A gente não tem isso. Cada estado tem uma dinâmica diferente. Então, nesse aspecto, o que eu vejo é uma descorrelação entre as disputas estaduais da disputa nacional, maior do que em 22, porque em 22 o Jair Bolsonaro era um cabo eleitoral muito importante. A gente tem a história do governador de São Paulo, que foi fundamental a associação dele ao Jair Bolsonaro, como foi fundamental a associação do Lula a governadores do Nordeste também. A gente não vai ter isso nesse ciclo. Eu vejo uma dissociação. E por isso essa tese da polarização da sociedade eu não compro muito. Eu acho que tem uma divisão em relação à questão do PT ou anti-PT a nível nacional, mas a nível estadual a realidade é outra.
10: E dependendo dos temas também, né, não tem tanta polarização.
9: Não.
10: Se você pegar os temas fundamentais, você vai encontrar até um ambiente diferente da polarização.
9: Totalmente.
12: Eu vejo muito também em cima dos resultados presidenciais nos estados. Nos estados onde o Lula está muito bem avaliado, a tendência é que esses governadores queiram aproximação com o Lula.
10: Claro.
12: Nos estados onde o Flávio está ganhando, os governadores vão para o lado do Flávio fazer campanha abertamente e vincular o outro ao outro lado, e vice-versa. Só que hoje você tem muitos estados onde as eleições estão equilibradas. Onde mais chama atenção hoje é o Sudeste. Ao nosso ver, houve uma mudança muito grande em relação a 4 anos atrás no Sudeste e no Nordeste. No Sudeste o Lula ganhou muito. Em relação a 4 anos atrás, o Lula está muito mais forte no Sudeste que há 4 anos atrás, como o Lula perdeu muita atração no Nordeste, certo? Então, são coisas assim que a gente vai ver. Principalmente no Sudeste, a tendência é ter campanhas mais descoladas, certo?
10: Adriano. Mesmo porque, lembrando só um detalhe importante, É no Sudeste que está a maioria desse pequeno eleitorado que vai decidir a eleição.
13: Independente. Adriana, sua última pergunta. Nosso
11: não, eu queria só voltar na terceira via, porque os questionários das pesquisas eleitorais geralmente colocam, você quer que o Lula continue? Você quer que volte uma pessoa da família Bolsonaro? Ou gostaria que surgisse uma pessoa de fora desses dois polos? E me parece que a gente tem a percepção na sociedade de que esse grupo dos que não querem nenhum nem outro ser um grupo maior... Mas, efetivamente, a gente não vê o candidato eventual da terceira via sair da situação de que está respirando por aparelhos. Por quê? Esse grupo que fala que queria uma outra opção, uma outra via, ele acaba não votando? O que, que acontece com esse grupo e que grupo é esse numericamente?
9: Não, eu acho que primeiro a gente tem que olhar que o sistema brasileiro, ele força as pessoas em algum momento a ter uma escolha binária, né? Então isso é diferente dos sistemas parlamentaristas, onde você tem uma distribuição de votos, principalmente na Europa, muito mais diluída, né? Então, o fato de você ter um segundo turno, necessariamente você está forçando uma escolha binária. Agora, o que eu acho interessante, Adriano, você colocou e eu concordo, é que tem uma demanda na sociedade por uma alternativa ao bolsonarismo e ao lulismo. O que não está tendo é uma oferta, né? Assim, a gente viu a campanha do Chile agora, que tinha inúmeros candidatos de oposição. Tinha uma candidata do governo, mas tinha muitas opções na oposição.
10: A oferta não atende a demanda.
9: A oferta tem uma, na minha opinião.
11: Aqui no Brasil... A demanda está reprimida faz tempo já, né?
8: Não tem...

0: Permito fazer a última pergunta.
1: É, então, mas é o seguinte, foi tão boa a sua participação, e mais uma vez é do Murilo, que a gente certamente vai voltar a ter programas para que o nosso Mitri guarde a pergunta dele para o próximo programa, senão a programação vai cortar o programa, entendeu? É que quando a Adriana está fazendo aqui, às vezes, ela deixa, aí o Mitri vai, 1h10 de programa, 1h20.
2: É margem de erro.
0: É a história, ele tem muitos quilômetros rodados, experiência, história para contar.
3: Eu guardei minhas 8 perguntas.
1: E ele fica sempre assim, ele fica aqui para mim, né? A pessoa não vê isso, ele fica assim. Não dá. Infelizmente tá ali escrito, ó. Tá, que tá escrito no teleprompter ali? Lê lá, André, você consegue ler?
4: Me quebrou.
1: Não é possível.
0: Infelizmente nosso tempo
4: acabou.
1: Obrigado, Renato. Quero agradecer a presença do Maurício Moura e do Murilo Hidalgo aqui no nosso canal Livre. Obrigado, Maurício.
2: Obrigado pelo convite.
1: Primeira de outras também. Murilo, mais uma vez aqui com a gente. Mitri, suas mais perguntas. Boa noite para você. Adriana Araújo, protetora dele. E Carlos Andreasa, que estreou para tantos outros programas aqui no canal Livre. Uma boa noite, boa semana. Até semana que vem. Tchau, tchau.

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0: Ponto. Alô, São Paulo. Bom dia, Brasil. Folhinha virando na alvorada do inverno. Hoje, segunda-feira, 6 de julho de 2026. Segundona, semana começando. Pulo do Gato com você aqui pela Bandeirantes. E não deu para o Brasil, Silvânia Alves. Bom dia.
1: Bom dia, Vitor Lupato. Bom dia a todos. Pois é. Sabe que está 12 graus de temperatura aqui no Morumbi. Está baixa a temperatura, está frio. Mas o brasileiro acordou de cabeça quente, né? Todo mundo esperava um resultado diferente ontem. Mas vamos falar a verdade. O Brasil não jogou nada, hein, Vitor?
0: É, eu acho que...
1: Sabe, não precisa eu falar, né? Todo mundo viu.
0: Faltou, né? Faltou alguma coisa. Falam que...
1: Alguma, fosse uma coisa só, tava bom.
0: Algumas coisas, né? Aí dizem tanto que essa Copa é a Copa dos protagonistas, né?
1: E foi.
0: Haaland faz 2 gols.
1: E foi.
0: Messi marca quando a Argentina precisa. Mbappé resolve pra França.
1: O Kane na Inglaterra.
0: E
1: até
0: agora?
1: O Salah, né? No Egito.
0: Quando a gente precisou do nosso protagonista, não resolveu, né?
1: Não.
0: Não resolveu. Então, o Brasil eliminado. Sonho do Hexa adiado para 2030, agora a gente entra naquele período de crítica, de desesperança, e aí vai se construindo aquele clima para daqui a 4 anos todo mundo se iludir de novo, torcer para o Brasil, aquela coisa que a gente já está acostumado.
1: Se continuar convocando só os escolhidos, né?
0: Então.
1: Aí vai continuar assim mesmo, né? Tem uns novos jogadores aí que podem dá alguma esperança na próxima. Nós não tivemos o Estevão, né, que era uma das grandes esperanças, né?
0: O Rodrigo,
1: os dois cortados por lesão. Podia ter sido um pouco diferente a história, né?
0: Acho que vai ter uma renovação boa aí, né?
1: Isso
0: brasileira.
1: É ótimo.
0: Acho que faz tempo que a gente não vê, né, um ar tão novo assim.
1: Não,
0: então... São muitos bons jogadores jovens que o Brasil tem, que vão chegar para essa próxima Copa do Mundo. Talvez vivendo o auge, né? Com 25, 26 anos. É caso de Hendrick, é caso de Estevão. Ainda teremos os jogadores que se destacaram.
1: O próprio Vinícius Júnior, que ontem foi o único que procurou alguma coisa.
0: E depois foi um dos únicos que conversou com a imprensa depois do jogo, dizendo que não vai fugir das responsabilidades e sabe muito bem.
1: Mas não bateu o pênalti. Mas aí acho que foi a ordem do lado do Ancelotti.

0: né?
1: Não me convenceu muito, não, esse papinho
0: mas
1: do Vinícius
0: a impressão
1: Júnior,
0: que
1: o mister que escolhe quem
0: mas
1: vai
0: mas a impressão que... Porque ele pegou a bola, né? E entregou pro outro. Acho que recebeu lá uma ordem e não é
1: agora,
0: você.
1: Bruno Guimarães, eu tava vendo, daqui a pouquinho nossos amigos do esporte participam aqui, vão poder confirmar isso. Ele, acho que foi o quarto pênalti que
0: isso.
1: ele bateu na carreira.
0: Isso.
1: Nunca perdeu.
0: Também só bateu quatro, mas é bom,
1: aquilo,
0: bom aproveitamento.
1: Também.
0: Bom aproveitamento.
1: Nunca perdi um pênalti como jogador profissional de futebol.
0: Nunca bateu,
1: bati.
0: Tá certo. Olha, é cada uma, cada justificativa que... Melhor ficar quieto, né?
1: Ninguém aqui no estúdio já perdeu pênalti, né? Como profissional.
0: Até eu que tenho dois pés esquerdos, acho que bateria, né? Mas enfim.
1: É, gente, eu sei que é difícil, né? Porque hoje eles estão de férias, estão descansando.
0: A culpa também não foi só dele, né?
1: Labuta. Não foi.
0: Porque ele também
1: passou
0: tem
1: longe de
0: jogou,
1: ser. E acho que
0: bem.
1: Assim, ó, os dois envolvidos, né? Os dois principais envolvidos nessa história toda... E aí vão buscando também, né? Um caquinho aqui, outro ali, pra tentar justificar uma eliminação precoce. Bruno Guimarães e Vinícius Júnior, pra mim, são os dois grandes destaques do Brasil nessa Copa.
0: Verdade.
1: Nos outros jogos, os que decidiram.
0: Sim.
1: Os que jogaram bem. E vão estar bem ainda, com idade boa, né? Pra próxima Copa do Mundo. É difícil retomar depois de uma eliminação.
0: Vinícius, acho que sai maior dessa Copa. Ele foi o único que lutou, que fazia jogadinhas lá, nem sempre felizes, mas ele demonstrava vontade mesmo para jogar.
1: Bastante.
0: Sim, coisa
1: bom.
0: Olha, se minha mãe estivesse acompanhando o jogo, ela ia falar assim, parece que eles comeram uma feijoada, né? Assim, né? Não que a Noruega também tenha jogado bem, né? Ela fez aquele jogo dela, mas ela tem o Haaland que precisa de uma bola, foi a única bola que ele pegou, ele fez o primeiro, e aí a segunda impressão que eu tive que ele falou assim, eu vou chutar.
1: E chutou.
0: É assim. Bom,
1: é um protagonista.
0: A gente
1: agora,
0: vai falar.
1: A Copa do Mundo continua.
0: Continua.
1: Aqui na Bandeirantes.
0: Tem grandes jogos, hein?
1: Hoje já tem um jogaço.
0: Você dizia que, diria que ontem, entre Brasil e Noruega, o Brasil era o favorito?
1: Sim.
0: Tá. Então, por enquanto, passaram todos os favoritos, menos
1: o Brasil.
0: Menos o Brasil.
1: Tá, e depois do jogo do Brasil, teve um jogão também, hein? Inglaterra e México, 3-2 para a Inglaterra. Jogão no Estádio Azteca.
0: Esse eu queria ter assistido, mas muito tarde para quem levanta no outro dia de madrugada, né? Dois gols do Bellingham e um de novo dele, o Kane. Mas a gente vai falar bastante sobre isso, né? Mas tem as efemérides, né, Vitor?
1: Exatamente, aniversário hoje dos municípios de Teresópolis, no Rio de Janeiro, cidade com 165 mil habitantes.
2: Você tem da seleção, né?
1: Teresópolis é onde fica a Granja Comari, onde os jogadores da seleção brasileira treinam nos períodos de preparação, inclusive passaram alguns dias por lá antes dessa Copa do Mundo. Também é aniversário do município de Mocajuba, no Pará, pequena cidade com 27 mil habitantes, Curaçá, na Bahia, 35 mil habitantes, e Piratini, no Rio Grande do Sul, 17 mil habitantes, a população de Piratini. As nossas outras datas por aqui, há 92 anos, em 1934, foi criado o IBGE, Instituto Brasileiro de Geografia e Estatística, é o principal órgão da administração pública federal, que é responsável por coletar, analisar e divulgar os dados estatísticos, geográficos e ambientais do Brasil. Os dados são retratos do país, muitas vezes fornecendo números essenciais para o planejamento de políticas públicas, distribuição de recursos e também investimentos. Então, 92 anos do IBGE hoje. Há 55 anos, em 1971, morreu Louis Armstrong.

Louis Daniel Armstrong nasceu em Nova Orleans em 4 de agosto de 1901 e faleceu no Queens em 6 de julho de 71. O músico e vocalista americano, considerado uma das figuras mais influentes e importantes do jazz. Tem uma longa carreira, viu? Mais de 5 décadas.

0: Essa é a canção mais famosa, né? Do Louis Armstrong, What a Wonderful World. Música lindíssima, que toca no filme Bom Dia Vietnã, de 87. And I think to myself, what a wonderful world. Trompetista, cornetista, saxofonista, o grande Louis Armstrong.
1: Só craque aniversariante.
0: Só craque, segue a lista.
1: 80 anos hoje de Toquinho.

nascido em São Paulo em 6 de julho de 1946, cantor, arranjador, compositor, violonista brasileiro, que já foi inclusive incluído na lista dos 30 maiores ícones brasileiros da guitarra e do violão. Esse é um ranking feito pela revista Rolling Stones em 2012.

Toquinho que aprendeu com um dos grandes, Paulinho Nogueira, que ao lado dele, de Almir Sater, são os três maiores violonistas, acredito, da música popular brasileira.

0: Que mais?
1: Sabe quem nasceu no mesmo dia, exatamente no mesmo dia que Toquinho? Inclusive, tá fazendo, claro, 80 anos hoje. Sylvester Stallone.

0: Rock Balboa.
1: Sobe escada. Isso. É a música que toca quando ele sobe a escadaria numa das cenas que ficou marcada na história do cinema.
0: Né?
1: Exatamente, na Filadélfia. E depois da cena e do sucesso do filme, do Rock Balboa, colocaram uma estátua de Sylvester Stallone celebrando a subida da escada lá em cima. Aí o povo visita a Filadélfia e sobe a escada também pra chegar até a estátua.
0: Ah, virou um clássico, né? Sylvester Gardenzio Stallone, nascido em Nova York, ator, roteirista, diretor norte-americano, conhecido por seus papéis em filmes de ação, né? Como Rock Balboa, na franquia também de Rambo,

0: Sylvester Stallone. Os Mercenários, né? Outras franquias aí que ele fez. Algumas comedinhas também. Sempre muito, muito simpático.
1: Inclusive, por conta do filme do Rocky Balboa, Sylvester Stallone está no Hall da Fama do boxe.

0: Ainda no cinema tem hoje outra lembrança, né, Vitor Lupato?
1: Ainda no cinema.
0: A morte há 6 anos, em 2020, de Ennio Morricone, grande maestro e compositor.

Nascido em Roma em 10 de novembro de 1928, Ennio Morricone faleceu também lá em 2020, compositor, arranjador e maestro. Escreveu músicas em diversos estilos, mais de 400 partituras para cinema e TV, além de mais de 100 obras clássicas.

0: foi um daqueles que tem uma carreira impecável, muitos e muitos sucessos, e demorou a ganhar um Oscar, né? Teve que ser indicado 5 vezes, e aí só em 2016 é que venceu por ter assinado a trilha sonora de Os Oito Odiados.
1: Mas ele dele também, a gente já ouviu a primeira canção, A Missão, essa de Era Uma Vez no Oeste, O Bom, O Mal e o Feio. Separei mais uma, já nem lembro qual é, porque tem tantas músicas boas dele. Ah, Cinema Paradiso, claro.

0: Cara, só músicas lindas, né? E emocionantes, né? De chorar mesmo. Mas você tem mais uma lembrança ainda desse 6 de julho.
1: Há 7 anos, em 2019, a morte do músico brasileiro João Gilberto, aos 88 anos.

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1: João Gilberto Prado Pereira de Oliveira, que nasceu em Juazeiro, no dia 10 de junho de 1931, na Bahia, faleceu no Rio, nessa data, 6 de julho de 2019. Esse cantor, violonista, compositor, um dos criadores da Bossa Nova.

0: 19, a lua é cheia, muda para minguante amanhã às 4:30 da tarde, sol nasce daqui a pouco às 6:49 da manhã, vai se pôr às 5:33 nesta segundona. Semana que para muita gente é curta aqui em São Paulo, é quinta-feira.
1: Tem gente
0: é
1: que não tá nem lembrando, você sabe que eu não tava nem lembrando desse feriado.
0: Eu também não.
1: É. E aqui em São Paulo não vai ter rodízio na sexta-feira. Já foi anunciado pela CET. Vai emendar aí quinta e sexta, né? Quinta é feriado.
0: E semana então que começa.
1: Semana começa.
0: De hoje. Ressaca pra muita gente, né? Depois da eliminação do Brasil. E curta pra muitos dos nossos queridos ouvintes que estão conosco aqui. No pulo do gato. Ô, Silvânia, temos já então também a previsão do tempo para essa semana?
1: Lembrando que 9 de julho é feriado só no estado de São Paulo. É, feriado da Revolução Constitucionalista. Mas vamos à previsão do tempo com a Aline Araújo.
2: Na região sul, uma nova frente fria aumenta a instabilidade, com chuva moderada forte entre o norte do Rio Grande do Sul, oeste de Santa Catarina e sudoeste do Paraná. Há risco de temporais isolados e em Curitiba, as pancadas de chuvas ocorrem à noite, com temperaturas entre 12 e 20 graus. No sudeste, a circulação marítima mantém muitas nuvens e chuva fraca no litoral. No interior, o tempo segue firme, seco e com baixa umidade relativa do ar. Em São Paulo, temos uma manhã com neblina e temperaturas máximas chegando a 24. No centro-oeste, predomina o tempo seco, com sol e poucas nuvens. Apenas no sul do Mato Grosso do Sul podem ter pancadas isoladas de chuva no fim do dia e a umidade relativa do ar continua baixa em Goiás, no Distrito Federal e também no Mato Grosso. No nordeste, a chuva ganha força entre o litoral do Rio Grande do Norte, Paraíba e Ceará, além do sul da Bahia. No interior, permanece o tempo seco e bastante quente. No Recife, pela manhã, podemos ter pancadas de chuvas e temperaturas entre 23 e 30 graus. Na região norte, previsão de temporais em Roraima, além de pancadas de chuvas no Amapá, norte do Amazonas e também do Pará. Já no Tocantins, Rondônia, Acre e sul do Pará, o tempo continua firme e seco. Aline Araújo, da Climatempo.
1: São 5:21. Voltamos já.
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1: São 5:22. Vamos girar nossa reportagem. Vamos até a capital federal. Pesquisa aponta que proibição do uso de celular em escolas melhorou o ensino em Brasília. Conta Augusta Proença.
5: 85% dos professores do Distrito Federal perceberam melhora no desempenho dos alunos após os celulares serem proibidos nas salas de aula há um ano. 32% dos alunos também consideram que tiveram mais atenção, concentração e rendimento na sala de aula depois da lei que restringiu o uso do aparelho. Os dados são de uma pesquisa feita pela Secretaria de Educação do Distrito Federal. Uma pesquisa do Ministério da Educação, também há um ano da lei, mostrou que a lei já é aplicada em 92% das escolas públicas e privadas de todo o Brasil.
0: 5:23, o Censo Escolar 2025 aponta queda na evasão. Continuamos em Brasília com o repórter Márcio Rocha.
6: O abandono escolar no ensino médio na rede pública de ensino do Brasil é o menor registrado desde 2007, de acordo com os dados divulgados pelo Censo Escolar de 2025, feito pelo Ministério da Educação. Segundo o estudo, o índice de estudantes brasileiros que deixaram de frequentar a escola é de 2,5%, o que corresponde a uma queda de 34% na comparação com o levantamento anterior realizado em 2023. Além disso, esse é o menor índice registrado desde que a pesquisa passou a ser feita. Segundo o censo, entre 2022 e 2025, a reprovação dos estudantes caiu 62%. O governo afirma que os resultados foram possíveis depois que programas como Escola em Tempo Integral e o Pé de Meia, além de mudanças no Exame Nacional do Ensino Médio, Enem, foram implementados.
1: 5h24, ex-mulher do goleiro Bruno, que estava desaparecida, permanece internada no hospital. Vamos até Belo Horizonte com o repórter Paulo Xavier.
7: A ex-mulher do ex-goleiro Bruno Fernandes, Daiane Rodrigues de Souza, de 39 anos, segue internada em Belo Horizonte. Segundo a apuração da Band News, ela foi levada ao Hospital de Pronto-Socorro João 23 após ingerir grande quantidade de medicamentos. O hospital não divulga o estado de saúde dos pacientes. Daiane estava desaparecida havia 2 dias e foi encontrada na noite de sábado. De acordo com a Polícia Militar, o atual marido procurou ajuda após ela sair de casa e não fazer mais contato. A família encontrou cartas e mensagens indicando cobranças de agiotas. O caso é investigado pela Polícia Civil.
0: Vamos agora ao Rio de Janeiro. Vai passar por perícia o celular encontrado na cela do doutor Jairinho, condenado pela morte do menino Henri Borel. Repórter Mariene Lino.
8: A Justiça do Rio autoriza a quebra do sigilo do celular encontrado na cela do ex-vereador Jairo Souza Santos Júnior, condenado pela morte do menino Henri Borel. A medida atende a um pedido do Ministério Público. Os dados do aparelho serão extraídos pela Divisão Especial de Inteligência Cibernética do órgão. O celular foi encontrado entre livros na cela de Jairo, no complexo de Jericinó, em Bangu, na zona oeste do Rio, na última quarta-feira. O dispositivo foi apreendido pela Polícia Penal e levado para a delegacia da região. O detento foi colocado em isolamento.
1: Um acidente muito grave aconteceu ontem à noite na rodovia Presidente Castelo Branco, na altura do quilômetro 17, na região de Osasco, e que interrompeu por várias horas a rodovia. 2 veículos se chocaram. E num deles, provavelmente todos os integrantes da mesma família morreram carbonizados. 2 adultos e 1 criança. Notícia muito, muito triste. A pista já está liberada neste momento.
0: De Salvador agora, o destaque é da repórter Verena Veloso.
9: A morte da policial militar Celeste Martins Oliveira do Nascimento, de 39 anos, ainda é investigada. Ela foi baleada na nuca enquanto estava sentada no sofá de casa no bairro do Barbalho, em Salvador. O principal suspeito é o marido da vítima, que também é da PM. Ele se apresentou espontaneamente ao Departamento de Homicídios, acompanhado de um advogado. O enterro de Celeste foi realizado neste sábado. A SSP e a Polícia Militar da Bahia lamentaram a morte e afirmaram que as apurações seguem para esclarecer o caso e responsabilizar o autor do crime.
1: 5h27, vamos a Brasília. Vitor Gomes já está na escuta. Muito bom dia, Vitor.
10: Bom dia para você, Silvânia. Bom dia, Lupato, e a todos os nossos ouvintes. O nosso destaque nessa manhã é a crise no BRB, o Banco de Brasília. Isso porque, do ponto de vista externo agora, né? As ações na Bolsa de Valores atingem R$ 3,02. É uma queda de 92% em comparação com 5 anos atrás, quando as ações do BRB valiam R$ 38,00. As ações despencaram, né? Já estavam em desvalorização e despencaram para R$ 3,02 no último fechamento, na sexta-feira passada. Trata-se, né, como eu disse, de uma queda de 92%. E quem comprou em 2021 as ações ordinárias do BRB, com direito a voto, perdeu quase todo o dinheiro que investiu. A série histórica das ações com direito a voto começa em 2017. À época, o valor nominal era de R$ 1,46. O pico foi em janeiro de 2021, quando chegou a R$ 107,69. O BRB mergulhou na pior crise da história desde que comprou carteiras de crédito falsas do Banco Master, com prejuízo avaliado em quase R$ 9 bilhões até o momento. A derrocada do banco teve início quando veio a público, em novembro de 2025, na deflagração da Operação Compliance Zero. Volto com vocês.
1: Muito obrigada, Vitor. Conta pra gente como é que tá o clima aí. Tá todo mundo de cabeça quente,
0: Vitor? Se é que existe um clima pra essa segunda-feira acontecer, né, Vitor Gomes?
10: Xuxa. Tá xoxo, viu? Tá triste. O céu de Brasília já ficou já carrancudo, nublado. Ontem mesmo, não precisou nem terminar o jogo, viu?
1: Não, né?
10: A hora que fez o segundo gol, já acabou, a vizinhança ficou quieta. A única coisa que não fica quieta, gente, é que aqui, abaixo do prédio da Band, aqui no setor bancário em Brasília, tem um bar. E esse bar, faça chuva, faça sol, tristeza, alegria, esse bar funciona quase que 24 horas por dia. O pessoal tá lá, tava ouvindo o pitch de manhã. Quem não tem teto de vidro que atire a primeira pedra a hora que eu cheguei. Quatro e pouquinho, viu?
0: Meu Deus, o povo tava então... É aquela história,
10: ali não,
0: né?
10: Tem resultado no futebol.
0: O brasileiro é assim, se ganha, bebe pra comemorar. Se perde, bebe pra esquecer. É pois basicamente isso, né? O brasileiro aproveita qualquer situação, Vitor Gomes.
1: É, e a vida segue. Até porque quem paga as nossas contas somos nós mesmos, não é?
0: É.
1: Então a vida continua. Vamos em frente. Daqui 4 anos tem mais.
0: Valeu,
1: tchau, Vitor.
0: Obrigada.
10: Maravilha. Tchau, tchau. Bom trabalho.
1: Beijão pra você também.
0: E isso que o Vitor Gomes disse, né? Quando saiu o segundo gol da Noruega, ainda mais depois com o pênalti, o gol do Brasil, doeu mais ainda, né? O 2-1. Doeu mais ainda porque ficou naquela de... Se não toma o segundo gol, era um empate no finalzinho, né?
1: É porque quando teve o pênalti ali que o Neymar cobrou, eu falei, só falta, né? Ainda empatar. Você já pensou? Já vi isso antes, né? Nós com o Palmeiras, nós vimos, né? Mudança de placar em 3 minutos, né? Então, mas não deu nem tempo, né? Já tinha passado até o tempo que ele tinha dado a mais, o árbitro.
0: É.
1: E não deu tempo para mais nada. Mas vamos em frente. Olha, tem... Deixa eu ver se tem algum sortudo.
11: Não.
1: Ninguém também ficou feliz no sábado com a Mega Sena, nem eu. Bom, se eu fosse boa de palpite, eu teria já ganhado na Mega Sena, né? Eu achava que o Brasil ia ganhar ontem, né? E também não acertei na Mega Sena. Concurso 3027, ninguém ganhou. As dezenas sorteadas, 06, 15, 16, 24, 34 e 47. 06, 15, 16, 24, 34 e 47. Fica acumulado para o próximo sorteio amanhã. R$ 38 milhões. Com 5 acertos, 44 apostas ganhadoras para cada uma, R$ 45.413. E a quadra paga individualmente R$ 996,89. 5 horas e 31 minutos.
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5: 5h35, pulo do gato de volta aqui pela sua Bandeirantes. Vamos falar de Copa do Mundo.
1: Estamos na Copa. Agora, informações que chegam dos Estados Unidos.
6: Vamos acionar o Paulo do Vale. Bom dia, Paulo.
7: Bom dia, amigos. E o Nyland, que foi um dos grandes destaques da seleção norueguesa na eliminação doída para o Brasil. Pois é, né? O Brasil está fora da Copa do Mundo, caiu na fase de oitavas de final da competição. O Nyland, ele era goleiro do Sevilha até o final da última temporada na Europa, mas ele está desempregado. Aliás, o Nyland, com 35 anos, é o jogador mais velho a disputar uma Copa do Mundo pela seleção norueguesa. E segue na Copa, né? Essa é a verdade. Graças ao bom trabalho deste goleiro experiente norueguês, o Brasil está fora da Copa do Mundo. Pegou penalidade, pegou lances, né? Jogadas complicadas e segue com a seleção norueguesa na Copa do Mundo. Aliás, sábado que vem, aqui em Miami, tem a Noruega enfrentando nada mais, nada menos do que a Inglaterra, num duelo europeu valendo vaga na semifinal da Copa do Mundo.
6: Então, ontem o Brasil acabou perdendo para a Noruega 2-1, foi eliminado, e o México também perdeu para a Inglaterra 3-2. Podia ter um Brasil e México, mas não, vamos ter Noruega e Inglaterra, né, Paulo do Vale?
7: Pois é, meus amigos, e para quem esperava uma fase de quartas de final caliente latino-americana aqui em Miami, que faria jus a essa expectativa, nada disso. Teremos um gelado, um frio duelo entre Inglaterra e Noruega, que eliminaram respectivamente México e Brasil. Pois é, sábado, 6 horas, horário de Brasília, 5 horas da tarde, horário de Miami, este duelo envolvendo duas seleções europeias valendo vaga na semifinal da Copa do Mundo. Doeu para o time mexicano, que brigou, lutou, mas acabou sucumbindo à seleção inglesa, e claro, dói demais para o brasileiro a eliminação para a Noruega. O que seria uma semana de expectativa com relação aos mexicanos? Tem muito mexicano aqui em Miami, é verdade. Tem muito brasileiro também, mas vai ficar para uma próxima. Portanto, Miami recebe na fase de quartas de final este duelo entre Inglaterra e Noruega pela fase de quartas de final aqui na cidade de Miami.
5: 5h38, tá vendo só? Paulo do Vale quase assistiu a mais um jogo da seleção brasileira em Miami. Mas vamos agora a Dallas, no Texas, de onde fala Bruno Migliozzi. Bom dia.
8: Muito bom dia, todo mundo ligado aqui no Pulo do Gato da Bandeirantes. Vamos lá com mais informações de Copa do Mundo, direto de Dallas, onde temos um jogaço hoje. Seleção brasileira caiu, mas Copa que segue. Tem um jogo interessante que a Bandeirantes acompanha hoje, entre Portugal e Espanha, oitavas de final, um duelo ibérico, não é? Duas seleções que se enfrentam repetidas vezes ao longo da história. Em Copas do Mundo teve 2010, em que a Espanha levou a melhor, 2018 na fase de grupos com um hat-trick, né? 3 gols de Cristiano Ronaldo, Portugal venceu esse jogo, e vem de uma rivalidade recente e crescente também, por conta da decisão no ano passado da Liga das Nações da UEFA, não é? Portugal empatou 2-2 com a Espanha no tempo normal, mas ganhou nos pênaltis, também com gols de Cristiano Ronaldo em campo e também cobrando penalidades. Atrativos para esse jogo, a Espanha vem de uma sequência sem sofrer gols, não é? O Unai Simon, seu goleiro, tem o recorde de tempo de Copa do Mundo sem sofrer sequer um gol. Nessa edição ainda não foi vazada a forte defesa espanhola. Do lado português, uma campanha de instabilidades, polêmicas, mas de muita confiança depois de eliminarem a Croácia de virada por 2-1, e confiança de que Cristiano Ronaldo pode ainda assim, aos seus 40 anos de idade, fazer a diferença. Vamos ver, hein? Às 4 da tarde a bola rola com transmissão Bandeirantes para mais um grande jogo de Copa do Mundo, que é verdade, não tem mais a cor verde e amarela, mas tem ainda grandes seleções e o privilégio de contar essa história na Rádio Bandeirantes.
6: Bota interessante nisso hoje, Portugal e Espanha, né?
5: Baita jogo, hein?
6: Baita jogo. E CR7 de um lado também lutando aí para continuar em mais uma Copa, e do outro lado a juventude de Yamil Lamal, né? Então vai ser um jogaço. O retrospecto recente entre essas duas grandes nações é favorável à Espanha, tem dado muito empate também. Então, se der empate, vai para prorrogação e pênaltis. Portugal e Espanha está marcado para as 4 da tarde. E mais tarde, às 9 da noite, tem Estados Unidos e Bélgica. Uma das anfitriãs, né, da Copa do Mundo, Estados Unidos. E deu uma confusão danada esse final de semana também, né? Porque anularam o cartão vermelho do centroavante lá dos Estados Unidos.
5: Que teria sido depois de uma pressão do presidente então, americano, Donald Trump, a FIFA,
6: até
5: né?
6: Até isso ele consegue?
5: Pois é, reverteu o cartão vermelho do atacante Balogun, que é talvez o principal jogador, né? Nessa Copa do Mundo dos Estados Unidos. Hoje os norte-americanos entram em campo para enfrentar a Bélgica pelas oitavas de final. Então, 4 da tarde, Portugal e Espanha. 9 da noite, Estados Unidos e Bélgica.
6: E amanhã, mais dois jogões. Tem Argentina e Egito, hein? Messi e Salah. À 1 da tarde. E às 5 da tarde, Suíça e Colômbia. Colômbia que tem feito bons jogos, né? Ainda representando aí os sul-americanos, né? A Argentina também. E a Suíça que tem aquele estilo, né? Vamos ver o que acontece e de repente aparece. É meio Holanda, né?
5: Uhum.
6: A Suíça joga meio parecido com a Holanda. De repente vem o Hakimi lá e pimba, faz o gol. Então tem Argentina e Egito e Suíça e Holanda, fechando então esta fase das oitavas de final da Copa do Mundo, claro. Todos os detalhes você vai continuar acompanhando aqui na Bandeirantes. 5 horas e 42 minutos.
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2: Eu confundi o Hakimi, é um nome parecido da Suíça, né? Tantos jogadores aí me confundi. Tem o Andoni, né? Que é um dos grandes da Suíça, que é meio campista e atacante também. O Embolo. Enfim, mas a gente lembra coisas bacanas aqui no Pulo do Gato com vitórias do Brasil. Ah, a gente
3: tenta,
2: sim,
3: né?
2: Tem. Vamos lembrar hoje no CEDOM, o Centro de Documentação e Memória da Rádio Bandeirantes? A vitória do Brasil sobre a Holanda. Mas já faz tempo, hein? Foi em 1994, num dia 9 de julho. O Brasil venceu por 3-2 pelas quartas de final da Copa do Mundo nos Estados Unidos, no estádio Cotton Bowl, em Dallas. Gols de Romário, Bebeto e Branco, narração de Seu Maravilha.
4: Sai Holanda, 1, 2, 3, a Holanda contra 6 do Brasil. Chegou Aldair com categoria para fazer o domínio pelo time do Brasil. Aprofunda, bora para o contra-ataque, é para Bebeto. Se Bebeto ganhar, pinta o gol. Romário desceu, Romário invadiu, bateu. Gol! Terno levanta a bola para o quebra-ataque, Branco vem contestando pelo time brasileiro, olha o contra-golpe, pode ser agora, sem acreditar, vai Bebeto, vai que dá, ele saiu, eu vou gritar o gol do Brasil, escapou do goleiro, faz daqui, faz dali, gol! A bola para Branco vem descendo, o ponteiro vai para a marcação, recolhe o Branco, escapou da marcação do primeiro, escapou da marcação do segundo, opa! O Yuffi chegou batendo e agora o Kuma chegou chutando. A falta está marcada, hein? Quem toma impulso para a cobrança é Branco. Atenção Brasil, correu para a bola, para daqui, para dali, bola passou. Gol! Branco! 50 minutos, 5 além do tempo. Agora está olhando para o relógio. Agora está olhando. O homem não acaba o jogo, Brasil. O homem não acaba o jogo. Ele não termina o jogo. Bate forte o coração do brasileiro. O torcedor fica pronto, esperando o momento final. O apito que vai valer o Brasil em sequência do Mundial. Para cima deles, Brasil!

0: Pois é, 1994. Ah, e lembrei o nome do suíço. É o Shaqiri, o baixinho do Shaqiri. Baixinho, não, em 69. Não, Shaqiri, não é Shakira, não. Shaqiri, ele tá com 34 Shaqiri. Anos, não foi convocado nesta seleção. Agora são 5h46, vamos em frente com o Pulo do Gato, trazendo notícia para você, porque até setembro o El Niño deve ganhar força no Oceano Pacífico, viu? Se a previsão se confirmar, o fim de ano vai ser de tempo muito seco no norte e chuvas intensas no sul do país. Vamos até Porto Alegre? Repórter Vitória Fernandes.
1: Um novo comunicado da Organização Meteorológica Mundial alerta que o fenômeno El Niño, que já se desenvolveu no Oceano Pacífico, deve ganhar força rapidamente nos próximos meses. A partir deste mês de julho até setembro, o fenômeno deve se intensificar e atingir a força máxima entre novembro deste ano e fevereiro do ano que vem. As projeções atuais estimam que a temperatura do Pacífico ultrapasse em 2 graus a média, o que sustenta a classificação desse El Niño como forte. Essa não é a maior intensidade da escala utilizada pela OMM, mas ainda requer atenção, já que significa um aumento nas chances de seca em algumas regiões, no caso do Brasil, no centro-oeste e no norte, e de chuvas intensas na região sul e parte do sudeste. Neste início de inverno, as chuvas do Rio Grande do Sul já provocaram estragos em ao menos 22 cidades gaúchas, mas essas chuvas ainda não têm relação com o El Niño. O meteorologista Leidson Galvinício, do Instituto Nacional de Meteorologia, que é o representante da OMM no Brasil, afirma que os primeiros efeitos sobre o clima serão sentidos a partir de agosto.
2: Não temos efeito ainda do El Niño no sistema climático do Brasil, mas as previsões climáticas indicam que vamos começar a ver um sinal mais forte no mês de setembro, mas sim podemos ter alguns padrões iniciais no final do mês de agosto relacionado ao El Niño no clima do Brasil.
1: O INMET divulgou nesta semana o primeiro boletim que será atualizado mensalmente com prognósticos e detalhes do desenvolvimento do El Niño nos próximos meses. O documento é formulado em parceria com outros órgãos como o Centro Nacional de Monitoramento e Alertas de Desastres Naturais e a Secretaria Nacional de Proteção e Defesa Civil. Marcelo Cellucci, coordenador-geral do CEMADEM, ainda reforça que não é possível prever de que maneira esse aumento das chuvas deve afetar as regiões em que estão previstas.
3: Essas chuvas, difícil de dizer se serão chuvas, digamos, de vários dias ou concentradas em poucos dias. Não temos essa capacidade. Identificar alguma semana muito mais chuvosa, alguns dias muito mais chuvosos, isso só conseguiremos saber com poucos dias de antecedência. Então, hoje, a gente consegue ver mais o horizonte de grandes que esse de temperaturas e, fundamentalmente, de chuvas mais intensas, mas as situações que podem provocar, seja inundações ou algum tipo de problemas, conseguiremos prever com uma antecedência menor.
1: Embora a previsão de chuvas acima da média não signifique por si só riscos de calamidades, ainda existem riscos geohidrológicos. O acúmulo de chuva pode elevar a umidade do solo e tornar terrenos ainda mais suscetíveis a deslizamentos, inundações e enxurradas, principalmente em outubro e novembro.
4: 5h49, um estudo da Unifesp revela que 10% da população brasileira não se vacina. E quase a mesma quantidade, 9,2%, abandonaram a imunização durante a pandemia. A baixa adesão de homens e mulheres às campanhas, como a contra o sarampo, provoca um alerta na saúde. Aos 12 meses, toda criança deve receber a vacina tríplice viral, que protege também contra a caxumba e a rubéola. Aos 15 meses é a vez da tetraviral, que inclui também antígenos contra a varicela. É considerado imunizado quem, até os 29 anos de idade, receber as duas doses. Dos 30 até os 59, é preciso ter pelo menos uma. Com os casos de sarampo dos últimos dias em São Paulo, na divisa com Guarulhos, o Ministério da Saúde recomendou a aplicação de mais uma dose da tríplice viral. Os bebês desses dois municípios, São Paulo e Guarulhos, precisam ser vacinados entre os 6 e os 11 meses de vida, porque essa faixa etária é altamente suscetível a infecções. O José Elisomar de Santana, que é enfermeiro do Programa Municipal de Imunizações da capital, reforça que a vacinação é a forma mais importante de proteção.
5: Pode, às vezes, mas é muito raro de acontecer, é que você pode detectar alguma coisa nessa quarta fase de mundo real que você não viu, não detectou nos estudos clínicos até a fase 3.
4: O calendário brasileiro de imunização conta com todas as vacinas recomendadas pela Organização Mundial da Saúde. A aplicação dessas doses é gratuita pelo SUS.
0: Vamos continuar falando de saúde aqui no Pulo do Gato, às 5h51.
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7: Hoje, nosso assunto com o Dr. Evaldo é uma preferência nacional: chocolate.
8: Uma de nossas ouvintes mais participativas pediu para que abordássemos um tema muito gostoso, o chocolate, cujo Dia Mundial é celebrado em 7 de julho. Bom, que é saboroso, todos sabemos, mas será que é saudável? Trata-se de um alimento rico em flavonoides, um grupo de substâncias com uma ação, sobretudo, vasodilatadora. Talvez por isso, alguns estudos associam o consumo moderado de chocolate, principalmente do tipo amargo, com mais de 70% de cacau, à menor mortalidade por doenças cardiovasculares, cerca de 13 a 27% menos. Mas são estudos de baixa qualidade, sobretudo observacionais, com exceção do recente estudo Cosmos, onde consumir suplementos de flavonoides comparado a placebo mostrou 27% menos mortes cardiovasculares. Por outro lado, em excesso, o chocolate leva ao ganho de peso, pois é um alimento muito calórico, e o sobrepeso e obesidade têm suas consequências à saúde, como todos sabemos. Portanto, chocolate pode fazer bem sim, mas do tipo amargo e com muita moderação, 1 a 3 quadradinhos ou 10 a 30 gramas por dia. E olha lá. E sem abrir mão de outros hábitos saudáveis. Fique bem e até a próxima.
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4: 5h53, vamos continuar falando de saúde aqui no Pulo do Gato. Você sabe qual é uma das principais causas de cegueira no mundo? É o glaucoma, uma doença que evolui de forma silenciosa. É mais comum depois dos 40 anos de idade. Vamos acompanhar na reportagem da Jordânia Gama, direto de Manaus.
9: Cerca de 100 milhões de pessoas devem conviver com glaucoma no mundo até 2030, segundo a Organização Mundial da Saúde. A doença é considerada uma das principais causas de cegueira irreversível e, na maioria das vezes, evolui de forma silenciosa. O oftalmologista, cirurgião de catarata e glaucoma, Alex Shua, alerta sobre os principais sinais da doença.
10: O glaucoma, ele pode aparecer em qualquer idade, mas é muito mais comum a partir dos 40 anos. Sintomas como dores de cabeça, olhos vermelhos e diminuição do campo de visão são alertas para uma possível doença. Mas a grande verdade é que, na maioria das vezes, ela se comporta como uma doença silenciosa e o paciente perde a visão sem perceber. Por isso, a avaliação oftalmológica a partir dos 40 anos, principalmente para quem já tem história de glaucoma na família, é fundamental.
9: O glaucoma provoca danos no nervo óptico e está frequentemente associado ao aumento da pressão dentro dos olhos. O tipo mais comum é o glaucoma primário de ângulo aberto, que afeta principalmente adultos. Com a progressão da doença, o paciente pode perder a visão periférica, passar a enxergar como se estivesse olhando em um túnel e, em casos mais graves, sentir dor nos olhos e náuseas. A prevalência da doença aumenta com a idade e pode atingir até 5,5% das pessoas por volta dos 70 anos. O diagnóstico precoce é o principal aliado para evitar a perda total da visão, explica o cirurgião Alex Shua.
10: O diagnóstico precoce do glaucoma na sua fase inicial é muito importante. Isso porque, apesar de ser uma doença sem cura, ela tem um tratamento que permite evitar sua progressão. Assim, a gente mantém a visão do paciente e sua qualidade de vida.
9: O tratamento é feito, na maioria dos casos, com colírios, mas também pode incluir procedimentos a laser e cirurgia, dependendo da evolução do quadro. Diagnosticado ainda na infância com glaucoma congênito, o personal trainer Douglas Silva perdeu totalmente a visão do olho esquerdo na fase adulta, mas continua o tratamento para preservar a visão do outro olho.
11: faço o tratamento para mim não perder minha vista direita. E o meu glaucoma é um glaucoma aberto. Eu fiz a minha primeira cirurgia, que foi feito um tubo para a pressão ficar estável.
12: Atualmente eu faço tratamento de 3 em 3 meses. Foi um protocolo com a equipe médica. Não tenho previsão de alta porque não tem cura para o glaucoma, né? E ainda irei fazer outra cirurgia. Isso é bem nítido.
9: Apesar dos avanços nas pesquisas, o glaucoma ainda não tem cura. Por isso, especialistas reforçam a importância das consultas regulares ao oftalmologista, especialmente para pessoas com histórico da doença na família.
0: 5h56, falando ainda em vacinação, a CPTM, em parceria com a Secretaria Municipal da Saúde em São Paulo, está promovendo uma ação de intensificação da vacinação contra o sarampo em 4 estações, a partir de hoje e até o dia 20 de julho. A campanha é voltada a pessoas de 6 meses a 59 anos que ainda não foram vacinadas ou que estejam com esquema vacinal incompleto. A vacinação é gratuita e, para receber a dose, basta apresentar um documento de identificação às equipes de saúde. As ações vão acontecer nas estações Comendador Ermelino, Itaim Paulista, São Miguel Paulista na linha 12 Safira e Guaianazes na linha 11 Coral. Então, hoje, na quarta, aí na segunda-feira que vem, na quarta-feira que vem também, na sexta, dia 17 e na segunda, dia 20. Eu vou repetir, então, hoje, dia 6, quarta, dia 8, segunda, dia 13, quarta, dia 15 de julho, sexta-feira, dia 17 de julho e na outra segunda-feira, 20 de julho. Sempre das 9 da manhã às 4 da tarde. São 5h57, acidente na rodovia Presidente Dutra, na pista sentido São Paulo.

0: pátio de um terminal do Porto de Santos por tráfico internacional de drogas. Segundo a sentença, Diogo da Silva Santos foi a peça-chave para que o container com café fosse retirado clandestinamente do terminal, tivesse a carga violada e recebesse 416 quilos de cocaína antes de seguir para a Europa. A carga de café saiu de Minas Gerais com destino ao Porto de Santos. Só que o container sumiu do terminal portuário e ficou 2 dias desaparecido. Nesse período, foi levado a um galpão em Cubatão, onde, segundo a investigação, a droga foi colocada dentro das sacas. As imagens das câmeras de segurança do porto foram decisivas. Elas mostram o Diogo recepcionando o caminhão, indicando qual container deveria ser retirado da pilha e determinando que o veículo entrasse e saísse sem passar pela balança e sem qualquer registro oficial. 2 dias depois, as câmeras registraram o funcionário orientando a devolução do mesmo container já carregado com a cocaína. Os agentes descobriram como os traficantes pretendiam identificar a mercadoria na Europa. As sacas que escondiam a droga receberam uma cruz azul e uma costura manual, bem diferente do fechamento industrial das demais. O plano dos criminosos era recuperar a carga no porto de Antuérpia, na Bélgica. Mas a operação falhou. O container continuou viajando até chegar à fábrica na Suíça, que havia comprado a carga do produto. Lá, a cocaína foi descoberta por funcionários. A Polícia Federal, Diogo, disse que agiu sob ameaça de criminosos e que sua família teria sido intimidada. Na justiça, negou o crime. Testemunhas disseram que ele confessou, na época, ter recebido 250 mil reais.
1: Quinta Nova marcar 6 horas.
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0: Vamos em frente com o Pulo do Gato até às 7 da manhã, trazendo para você o que é notícia no Brasil e no mundo. Eu, Silvânia Alves, e o Vítor Lupato nas férias de Pedro Campos. Os partidos políticos têm mais 2 semanas para fecharem as composições das chapas que vão concorrer aos cargos públicos neste ano. As convenções partidárias começam no dia 20 de julho. Os nomes escolhidos, no entanto, podem mudar até o fim do prazo. As legendas têm até 15 de agosto para registrar oficialmente as chapas. Na corrida pela presidência da República, 3 delas já estão praticamente confirmadas. A chapa entre Lula, do PT, e Geraldo Alckmin, do PSB, para tentar a reeleição. A formação pura do PSD com Ronaldo Caiado e Gilberto Kassab. Renan Santos, do Missão, também anunciou na semana passada Haroldo Medina, do mesmo partido, como pré-candidato a vice-presidente. Flávio Bolsonaro, do PL, e Romeu Zema, do Novo, ainda não confirmaram a formação da chapa. Começa a valer o período do chamado defeso eleitoral. Pré-candidatos não podem, por exemplo, inaugurar obras públicas até as eleições. Vamos às informações de Rafael Procópio.
1: Todos os entes públicos que pretendem concorrer nas eleições gerais de outubro já estão impedidos de realizar uma série de atividades. Começou a valer no sábado o período do defeso eleitoral. Segundo regras do Tribunal Superior Eleitoral, faltando 3 meses para as eleições, agentes públicos e membros do governo em todas as esferas não podem participar de alguns atos e ações. A intenção é garantir isonomia entre todos os candidatos, aqueles que têm a máquina pública e quem não tem. Entre as proibições está a vedação do pré-candidato em participações para divulgações de obras, serviços e investimentos públicos. O impedimento vale até o final das eleições gerais.
2: 6:02, o governo dos Estados Unidos realiza hoje e amanhã audiências públicas para discutir a possibilidade de uma nova tarifa sobre produtos brasileiros. As sessões do representante do comércio americano vão contar com a presença de representantes do setor produtivo e do pré-candidato à presidência, Flávio Bolsonaro. O órgão tem até o dia 15 para tomar uma decisão se vai implantar ou não uma sobretaxa contra o Brasil.
0: E no próximo dia 15, 13 milhões e meio de pessoas vão receber até R$ 1.000 direto na conta bancária. Dinheiro é referente ao chamado cashback do Imposto de Renda, uma novidade que foi lançada neste ano em caráter experimental. A ideia do fisco é facilitar o acesso à restituição para quem às vezes nem sabe que tem dinheiro a receber de volta. O auditor fiscal da Receita Federal, José Carlos Fonseca, explica quem terá direito a esses recursos.
3: São contribuintes que recebiam ali até R$ 30.000 no ano, então eles não estavam obrigados a declarar. Mas em algum mês eles tiveram retenção na fonte. Ou seja, em algum mês eles ganharam mais

0: que dois salários mínimos. E aí o governo foi e pegou na fonte, uma retenção na fonte. Se esse contribuinte fizesse a declaração, ele receberia esse dinheiro de volta.
1: Uma pesquisa revela que as capitais brasileiras entregam menos em saúde, educação e segurança do que as cidades pequenas. É o Índice de Qualidade dos Serviços Públicos, que analisou as 26 capitais com base em 47 indicadores. Informações com a Gabriela Oliveira, de Belo Horizonte.
2: A pesquisa de qualidade dos serviços públicos nas capitais avaliou 26 cidades brasileiras com base em 47 indicadores oficiais, distribuídos em 8 áreas, entre elas saúde, educação, proteção social, mobilidade e infraestrutura. Segundo o estudo, apenas Curitiba alcançou o nível de alta qualidade. A maior parte das capitais ficou na faixa considerada média. Mesmo com mais recursos e estrutura, as capitais não superam a média dos municípios brasileiros em saúde e proteção social. O diretor executivo da Agenda Pública, Sérgio Andrade, detalha o que os dados revelam sobre a capacidade de entrega dos serviços públicos.
3: As capitais, para todos nós que vivemos com os desafios que existem, né, no dia a dia das grandes cidades, nós sabemos que elas têm infraestrutura, têm mais equipamento, maior capacidade administrativa, que é inclusive analisada pela pesquisa, mas também concentram problemas mais complexos. E na saúde e na proteção social, a demanda é muito mais intensa, né? Capitais têm uma população em situação de vulnerabilidade maior, tem desigualdades territoriais de um contexto metropolitano, tem periferias extensas em muitos casos.
2: O estudo reforça a importância dos indicadores técnicos com base para decisões mais qualificadas na gestão pública.
4: A presidente da Venezuela se defende das acusações e críticas sobre uma possível demora na resposta aos terremotos do dia 24 de junho. Em um discurso, Delcy Rodrigues disse que não há convulsão social no país e que houve um reforço nas equipes de resgate. Ontem, o número de mortos na tragédia venezuelana foi atualizado para 3.342. O total de feridos passa dos 16 mil. Quase 200 edifícios colapsaram após os terremotos. Alguns deles ainda não foram vasculhados pelos socorristas. O governo da Venezuela não divulga o número oficial de desaparecidos, mas a ONU estima que o total possa chegar a 50 mil.
1: 6 e 6, o Brasil continua enviando ajuda humanitária para a Venezuela após os terremotos que assolaram o país. Informações com Márcio Rocha.
5: O governo brasileiro enviou mais 6 toneladas de ajuda humanitária para a Venezuela para auxiliar nos trabalhos de reconstrução do país, que foi atingido por 3 terremotos nos últimos dias. Segundo o Palácio do Planalto, o carregamento possui vacinas, medicamentos e outros insumos para enfrentar as consequências dos tremores de terra que mataram milhares de pessoas. Entre os itens estão 250 mil doses de vacina antirrábica canina, 100 mil doses de vacina contra a febre amarela, além de equipamentos e materiais laboratoriais destinados ao Hospital de Campanha da Marinha Brasileira, montado em La Guaira, região mais atingida pelo terremoto.
4: 6 e 6, inscrições para o ProUni, Clara Viterbo.
6: Começam hoje as inscrições para a edição do segundo semestre do programa Universidade para Todos, o ProUni. A inscrição é feita exclusivamente pelo portal acessounico.mec.gov.br/ProUni com login e senha do GovBR. Para participar, é preciso cumprir algumas competências, ter feito o Enem em 2024 ou 2025, ter obtido média de ao menos 450 pontos nas áreas do conhecimento e não ter zerado a redação. O participante também deve atender a pelo menos um critério de inscrição, como ser pessoa com deficiência confirmada por laudo médico e ter cursado o ensino médio em escola da rede pública ou como bolsista. Além disso, os candidatos também devem atender aos critérios socioeconômicos estabelecidos pelo programa. De renda familiar bruta de até 1,5 salário mínimo por pessoa para bolsas integrais e renda familiar bruta de até 3 salários mínimos para bolsas parciais. A lista completa de critérios pode ser conferida no portal Acesso Único. As inscrições ficam abertas até as 23h59 desta sexta-feira, dia 10 de julho. O resultado da primeira chamada está previsto para 15 de julho e a segunda chamada para o dia 5 de agosto.
1: 6:08, repórter Luiz Felipe Nunes atualiza a investigação da tentativa de execução do tenente da rota aqui na Grande São Paulo. Bom dia, Luiz.
7: Muito bom dia, Lupato, Silvânia. Bom dia para você que nos acompanha na Bandeirantes. Agora, a Secretaria de Segurança Pública do Estado de São Paulo oferece uma recompensa de R$50 mil por informações que levem à prisão de um dos principais suspeitos deste atentado contra o tenente Pimentel da rota. Esse suspeito é conhecido como Golias ou Peruca, é o Hércules da Costa Siqueira, e analisando o histórico policial dele, tem de tudo um pouco. Tem roubo, tem receptação, tem homicídio, crimes cometidos desde o ano de 2002 só aqui no estado de São Paulo. A Secretaria de Segurança Pública do Estado já tem diversas informações que levam até o nome dele. A Justiça de São Paulo já decretou prisão temporária e na decisão que manifestou para que houvesse essa sentença, a Justiça Paulista coloca este suspeito como uma pessoa ligada a facções criminosas. Por isso, as investigações continuam. Existe até uma fotografia que vamos colocar nas nossas redes sociais e aqui também no YouTube do Hércules da Costa Siqueira. Essa imagem foi disponibilizada pelo governo do Estado de São Paulo, mostrando como é este sujeito para que haja uma facilitação das buscas. O que o governo do Estado de São Paulo afirma é que se você encontrar esse suspeito, se você tiver informações, que você não chegue perto dele, que não tente contê-lo, mas que entre em contato com os órgãos públicos pelo telefone 181 ou pelo portal da Secretaria da Segurança Pública, o ssp.sp.gov.br/denuncie. Se você jogar na sua ferramenta de pesquisa, no Google, por exemplo, por denúncia, Secretaria de Segurança Pública, você vai encontrar essa mesma página para que você consiga contribuir com as buscas a esse suspeito Hércules da Costa Siqueira, conhecido como Golias ou como Peruca. As apurações aqui dos repórteres do Grupo Bandeirantes de Comunicação apontam que este suspeito teria tentado já o crime contra o tenente Pimentel desde fevereiro deste ano, com monitoramento até que houvesse esse crime que aconteceu em São Caetano do Sul, na região do ABC Paulista, no último dia 27 de junho. O tenente Pimentel, de acordo com os últimos boletins médicos, com as informações da família, está se recuperando, ainda em uma situação de gravidade após os tiros que recebeu, mas segue no hospital, segue em recuperação, a família ainda em contato para fornecer mais detalhes sobre a situação, o estado de saúde do tenente Pimentel, e qualquer nova informação a gente traz aqui também na Bandeirantes para você, nosso ouvinte, para você que nos acompanha diariamente aqui no Pulo do Gato.
1: Obrigado, Luiz Felipe Nunes. Um abraço.
7: Um abraço.
1: 6:11.
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5: 6:15, marcando o quintinal. Falamos mais cedo sobre um grave acidente que aconteceu ontem à noite na rodovia Castelo Branco. Três pessoas mortas, morreram carbonizadas. O acidente entre dois veículos, um deles estaria dirigindo em alta velocidade. O motorista desse veículo sofreu ferimentos leves, não quis fazer o exame do bafômetro, mas no outro veículo, que acabou pegando fogo, morreram um homem, uma mulher e uma criança, provavelmente da mesma família. Foi na altura do quilômetro 17 da Castelo Branco. E um outro acidente muito grave aconteceu na marginal do Tietê. Uma pessoa morreu e outra ficou gravemente ferida após o carro em que estavam capotar. Foi por volta da 1h47 de hoje, ao lado do Centro de Esportes Radicais, na região do Bom Retiro. Segundo informações preliminares da polícia, o motorista foi preso em flagrante após ocasionar um acidente, matar o passageiro e deixar outro ferido. O suspeito estava dirigindo uma EcoSport preta, acompanhado de outros quatro amigos. Em um determinado momento, ele teria batido no guarda-reio, perdido o controle do veículo, que capotou. Um dos passageiros não resistiu ao impacto, morreu na hora. E o outro ocupante ficou preso às ferragens, precisou ser retirado pelas equipes de resgate com traumas graves. Ele foi socorrido no pronto-socorro da Santa Casa de São Paulo. Os outros dois passageiros sofreram ferimentos leves e dispensaram atendimento médico. O condutor do veículo, que não se feriu com gravidade, recusou-se a realizar o teste do bafômetro também, mas uma garrafa de bebida alcoólica teria sido encontrada no interior do carro. 6:16.
6: Destaque agora do repórter Guilherme Oliveira. Bom dia.
7: Tudo bem, Lupato? Bom dia para você, para a Silvânia, para quem nos acompanha aqui no Pulo do Gato. A gente vai falar sobre o fim da favela do Moinho no centro de São Paulo. Esse processo já em reta final, a gente vem acompanhando desde o início a transferência de famílias da favela do Moinho para outros imóveis, seja aqui do estado de São Paulo ou então de outros estados. Essas famílias que podem escolher um imóvel de até R$250 mil, isso sem custo para a família. Tudo custeado pelo governo de São Paulo e também pelo governo federal, a partir da Caixa Econômica. Restam apenas 9 famílias neste momento na favela do Moinho, no centro de São Paulo, e essas famílias aguardam apenas trâmites burocráticos, porque as transferências já foram autorizadas. Já foram realizadas quase 950 mudanças, sendo que 627 famílias já têm moradias definitivas. A restante aguarda o imóvel ficar pronto e recebe, por enquanto, um auxílio de moradia de R$ 1.200 até que o imóvel fique pronto e essa transferência seja definitiva. Por enquanto, então, apenas 9 famílias no local. A gente acompanha desde o início, como eu disse, quando essas transferências começaram em 2025. A área ali da favela do Moinho era uma área conflagrada, ninguém conseguia entrar sem a autorização do crime organizado. Apenas com a autorização, o crime organizado tomava conta dessa área, tinha diversas residências, drogas também eram armazenadas ali no local para depois serem revendidas feitas na região da Cracolândia, também no centro da capital. Sobre essas transferências, a gente vai acompanhar agora a palavra do Marcelo Branco, o secretário de Desenvolvimento Urbano e Habitação aqui do Estado de São Paulo.
8: Muitas delas pagavam aluguel para o crime organizado para poder viver ali. Aluguéis de 700, 800 reais. Existiam pessoas do crime que tinham mais de 100, 150 casas ali alugadas para essas famílias. Então, o primeiro passo foi cumprido, que foi resgatar essas famílias, fazer com que elas tenham uma moradia digna, e todas essas famílias, já sendo removidas dali, já têm uma qualidade de vida melhor.
7: Bom, toda essa área ela vai ser transformada no Parque do Moinho. Para isso, na semana passada, já houve a assinatura do governo federal com o governo de São Paulo, a cessão do terreno da União para o Estado. Então, hoje, esse terreno já é do Estado de São Paulo para a transformação desse parque. Ainda há outros dois terrenos que vão fazer parte do parque, são terrenos particulares ou então da CEAGESP, que é a companhia de entreposto, né, também, e esses terrenos vão ser concedidos também ao governo de São Paulo, já estão em tratativas essas mudanças da responsabilidade. Bom, notícia positiva, as obras para o parque já devem começar neste ano, até o fim do ano. Vamos acompanhar o que disse o secretário Marcelo Branco à nossa reportagem.
8: Nós fizemos um projeto conceitual e agora temos a expectativa de lançar o projeto executivo e iniciar as obras até o final desse ano. Então, é uma importância muito grande, porque a gente consegue passar para essa segunda etapa, que é a implantação de um parque, um equipamento público, para entregar esse equipamento para as famílias aí, para as pessoas que moram em São Paulo, para as famílias aqui do centro da cidade de São Paulo.
7: Bom, ponto importante também, né? Essa área fica ali na região dos Campos Elíseos e o local da favela do Moinho também passa as linhas 7 Rubi, 8 Diamante e 11 Coral do Transporte Público e vai ter uma nova estação de trem também nessa área junto ao Parque do Moinho. Hoje, mais tarde, a gente vai à favela do Moinho, vai ao local onde ficavam os barracos e agora já aconteceu a demolição de parte ou da maioria desses barracos e ao longo da programação da Bandeirantes, também nas redes sociais, a gente vai mostrar como é que está o local hoje onde ficavam essas moradias, pessoal.
5: Obrigada, Guilherme. 6:21.
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6: Seis horas 25 minutos. Vamos falar de Copa do Mundo nessa segunda-feira que começa com o brasileiro de cabeça inchada, sabe? Aquela noite que é mais difícil um pouco de dormir, não é não? Ricardo Capriotti, bom dia para você e também para o João Paulo Capelanes.
7: Fala, Gambassi. Bom dia a você, a Silvânia, todo mundo que está conosco.
8: Bom dia.
7: Ô, Lupato, bom dia.
6: Meu. Bom dia.
8: A gente compreende, a gente compreende.
7: A gente tá meio nocauteado.
8: Não é? Ainda. Pois é isso.
7: Estamos meio nocauteado ainda. Bom, vamos lá. Lupato, bom dia. Silvânia, bom dia.
8: Bom dia.
7: Olha, a gente tá tentando ainda entender tudo, juntar todos esses cacos perdidos aí, montar um quebra-cabeças no meio desse caos todo, porque, convenhamos, ser eliminado numa fase de oitavas de final da Copa do Mundo, né, não é inédito. A gente já fez isso na Itália em 1990, aquela é uma das seleções mais criticadas da história, e olha que tinha craque aquela seleção, mas da maneira como nós fomos eliminados em 90, doeu muito. E ontem nem é preciso dizer. Agora a gente foi eliminado nas oitavas de uma Copa pela Argentina, de Maradona, de Caniggia. Ontem nós fomos eliminados, com todo respeito, a um time muito bem organizado, mas é a Noruega, gente. É o terceiro escalão do futebol mundial. Então a gente está agora decaindo mais um pouquinho, né? Nós temos decaído Copa após Copa. De 2010 para cá, vai, é só vexame. Só vexame que a seleção brasileira protagoniza. Ontem foi mais um. E o pior, eu acho que o pior disso tudo é que, se você ouvir todos os personagens envolvidos nessa história, e a gente vai ouvir alguns aqui na sequência, ninguém assume responsabilidade nenhuma, não é? Todo mundo lamenta, mas ninguém diz: olha, falhamos aqui, erramos ali, o problema está lá. Não, todo mundo lamenta, é triste, é não sei o quê, a gente está triste. Mas ninguém assume os erros, as falhas. Absolutamente ninguém. E tem muitas falhas, muitos erros. A gente vinha apontando isso desde o início da Copa. Bom, início da Copa não. A gente vinha apontando isso desde a convocação. Essa convocação torta, essa convocação errada, desses jogadores escolhidos pelo Carlo Ancelotti, que muita gente não teria escolhido. Pela convocação do Danilo 3 meses antes da Copa. Por que que o Danilo foi convocado 3 meses antes do Mundial? E aí vem aqui e faz uma Copa muito, muito da regular. Então, aliás, jogador regular é o que não faltou nessa seleção, né? É isso, acho que nós vamos ter o dia todo para tentar falar, explicar esses problemas todos da seleção brasileira. Mas, lamentavelmente, vamos ter que esperar mais 4 anos Agora a gente não sonha nem com título mais, a gente está sonhando em fazer boas campanhas na Copa, em avançar, em chegar a uma semifinal. Porque, olha, a gente já sabia que mesmo chegando uma final, que era um cenário bem improvável, conquistar um título aqui, a gente via que era muito distante, observando o que outros times, o que outras seleções estão jogando. João Paulo Capellani está aqui também, vai nos trazer um pouquinho daquilo que foi tirado ali do pós-jogo, da percepção e das falas dos personagens envolvidos nessa eliminação brasileira, e tem os detalhes aqui pra gente. Fala, João, bom dia.
9: Fala, Capri, bom dia. Na medida do possível, Sil, um abraço bom pra dia. Você, pro Lupato, Gambassi, Altinho, pros ouvintes, internautas. Eu tô, pra ser bem sincero, tô incrédulo ainda que a gente conseguiu. É o que o Capriotti falou. A gente tava até brincando no jantar ontem, né, Capri? Com todos os nossos companheiros aqui da equipe da Bandeirantes, sobre a prateleira do futebol mundial. Noruega não tá na primeira, não tá na segunda, luta pra tá lá na terceira com outras equipes, e a gente teve a proeza. Capriotti lembrou bem, em 90, nós fomos eliminados pra Argentina. Só que a gente pegou, inclusive, um compacto do jogo de ontem. Durante o jantar, eu e Quesada, a gente começou a abrir, ver os lances e tal. O Brasil jogou bem. Mas infelizmente ficou pelo caminho, fica a frustração. Ontem, em nenhum momento a gente jogou bem. Eu fiz alguns levantamentos aqui de números. Vocês têm ideia? Sim, eu vou passar para você e pro Lupato, vamos ver se vocês conseguem cravar.
8: Tá.
9: Sabe quantos por cento a Noruega terminou com posse de bola na partida de ontem?
8: Acho que mais de 70.
6: Foi mais de 70, né?
9: É, na verdade terminou com 64%, né? Que é mais ou menos isso, é um absurdo. A seleção brasileira, que é conhecida com a posse de bola, com um jogo bonito, com um talento individual, que se esperava que o coletivo se prevalecesse, e infelizmente a gente não teve posse de bola, não criou lá grandes oportunidades. É bem verdade que o goleiro dos caras, o Nilan, estava muito, assim, um goleiro reserva do Sevilha, que tem mais de 70 jogos pela seleção da Noruega, mas perdemos uma chance com o Hendrick, perdemos um pênalti com o Bruno Guimarães. Eu quero falar já do Bruno Guimarães, porque, assim, vocês vão entender o porquê que ele foi o escolhido. Então, já até aproveito para colocar Carlo Ancelotti na parada aqui, para que ele possa explicar. O mundo quer saber. A Inglaterra, quando tem um pênalti, o craque do time bate, que é o Harry Kane. Na Espanha, quando tem um pênalti, o craque do time cobra, que é o Yamal. A França, quando tem uma penalidade máxima, quem vai e chama a responsabilidade é o Kylian Mbappé. E na seleção brasileira...
7: Pra nós não temos craque, tá? Então também não dá pra cobrar o Ancelotti.
9: Mas isso. O Vini Júnior, não é? Não é esse cara pra ser o craque? Não foi eleito o melhor do mundo? Não é ele que tem que bater no peito e falar, então deixa Vinícius comigo, deixa com Júnior, o pai não. Que eu sou o melhor do mundo?
7: Você tá comparando isso com o Mbappé?
9: Não tô comparando, eu tô falando que... Não tô comparando. Eu acho assim, o cara foi há duas temporadas escolhido o melhor do mundo. Ele vinha sendo disparado o melhor jogador até em questão de gols na Copa do Mundo. Tem o pênalti decisivo no 0-0, que o Brasil jogava mal naquele período do jogo. O craque, na teoria, tem que bater no peito e chamar a responsa. Mas coube ao Bruno Guimarães cobrar e cobrar mal. E o Carlo Ancelotti explicou o porquê do Bruno Guimarães. Fala, Ancelotti.
10: Porque fizemos uma estatística de um ano dos jogadores rivais, também de nosso. O melhor na seleção era Rafinha, obviamente que estava naquele momento no campo. O melhor a tirar o pênalti é Neymar, depois Igor Thiago, depois Rafinha e depois Rafinha. Era Bruno Guimarães. E depois Bruno Guimarães era Martinelli. E escolhemos Bruno Guimarães porque pensávamos que era o melhor no campo.
9: Então, só para poder entender, dos três melhores cobradores de pênalti, nenhum estava no campo de jogo. Como o próprio Ancelotti falou, era Rafinha, Neymar, Igor Thiago, todo mundo no banco. Aí tinha o Bruno Guimarães. E aí a gente foi levantar um pouco sobre os dados do Bruno Guimarães. O Bruno Guimarães, ele nunca foi um cara na questão quantitativa que chamou a atenção cobrando pênaltis. Ele já cobrou pênaltis pelo Lyon, 1, cobrou pelo Newcastle, 2, e agora pela seleção brasileira. É o cara que tem 3 pênaltis cobrados na carreira. Acho que o pênalti mais, assim, pressão que ele passou na carreira foi contra um Liverpool. Aí ele cobrou contra um Wolverhampton. Aí ele cobrou contra o Lorient. E aí, num jogo decisivo de Copa do Mundo, vai cobrar penalidade. Então, assim, essa parte da entrevista coletiva do Ancelotti foi constrangedora, porque ele falou muito em estatística. Uma coisa que acontece no treino, outra coisa que acontece no jogo. O cara tá ambientado nessa questão de pressão, coisa que o Bruno Guimarães, infelizmente, pela carreira, cobrando pênaltis, ele não mostra isso, infelizmente. E o Vinícius Júnior, na zona mista, aproveitou, obviamente, para explicar o lado dele, foi questionado por que você, como o entre aspas, craque na teoria, não bateu no peito e chamou a responsabilidade. Fala aí, Vini.
11: Não, não é na hora, né? O pênalti é decidido antes do jogo e o Mister decidiu por Bruno bater o pênalti, porque ele treinou muito bem nos últimos dias. É, infelizmente, são ocasiões do jogo, perder e fazer o gol são momentos que passam ali na hora. Infelizmente, o Bruno perdeu, espero que não manche a carreira dele dentro da seleção. E sempre falo que eu nunca fugi da responsabilidade, não fugi da responsabilidade mais uma vez de bater o pênalti. Eu só quero o melhor para a minha equipe e esperava que o Bruno era o melhor batedor do nosso time hoje.
9: Bom, olha, você vai convencer o povo brasileiro que ele chamou ou não chamou a responsa, eu vou deixar para vocês, Capriotti, só para fechar da minha parte. Fiz também um rápido levantamento aqui sobre jogadores que provavelmente jogaram a sua última Copa. Alisson tem 33 anos. Será que joga a próxima? Vai estar com 37.
7: Não, o Alisson, gente, não dá.
9: Então.
7: Não dá. Peraí, o segundo gol da Noruega, ele falhou? É um frango? Não. Mas outro goleiro.
8: Mas foi no meio das pernas.
9: De novo,
8: né,
9: foi muito no canto. No meio das pernas. Pois é. Do Gabriel Magalhães, foi engolido pelo Haaland ontem,
7: gente,
9: né?
7: É outro goleiro ali. Sabe o goleiro que não chama gol? Aquele goleiro que não chama
9: o Alisson
7: gol.
9: Chama gol.
8: Ele não foi testado, acho, né, nessa Copa, né, meninos? Agora, quanto ao Vinícius Júnior, ele pegou a bola para cobrar o pênalti. Aí ele deve ter recebido um aceno lá do banco, porque ele passou pro Bruno Magalhães. E ele foi o único que ainda tentou o jogo inteiro fazer alguma coisa, o Vinícius.
9: Eu achei que ele não jogou nada.
7: Achei
9: que não jogou nada.
7: Abaixo do que ele jogou nas outras partidas.
8: Não, ninguém jogou nada, né? Ninguém. Agora, quer dizer que se não tinha nenhum bom batedor em campo, todos estavam no banco, então se fosse pros pênaltis também já era derrota, né? Tem essa também, né? Não é?
9: Eu tem ia essa colocar, também, você tem razão.
8: Trocar todo mundo na hora ali, se fosse pros pênaltis, ia deixar todas as trocas pro final. Estranho, né?
6: Eu tava vendo aqui...
9: Um detalhe importante, se isso que você falou... O Lupato e ouvintes, internautas, o Ancelotti, ele morreu com uma substituição na mão também. Então, assim, você vê que ele estava perdidinho na área técnica ontem. O Brasil precisando de gol. Ele podia ter feito mais uma alteração, ter sido mais arrojado. Foi.
7: Mas não,
9: sabe,
7: tinha, João. A convocação dele foi patética.
9: Foi patética, ele também foi covarde, ele fazendo, como treinador medroso, pragmático.
7: Professor Pardal.
9: Pardal.
7: Não,
9: Pardal.
7: Bota Martinelli contra o Japão, aí o cara faz um gol lá improvável. Aí ontem ele bota o Ederson.
9: Pois o Ederson
7: entrou como o que é aquilo, gente? O Ederson
8: não
7: tava
8: deu pra
7: em férias
8: nada.
7: Em casa outro dia. Um negócio assim, eu falei, não, vou dar mais uma vez uma de professor Pardal, e o Ederson vai fazer o gol da vitória, eu vou me consagrar de novo. Um negócio assim.
9: Não, precisando de gol, ele manteve o Casemiro e ainda colocou o Ederson. Gente, tem coisas assim que...
8: Aí ele colocou o Danilo Santos, né, meninos?
9: É só um desabafo rápido.
7: Peraí, deixa eu... Põe o fone que a Silvânia tá falando.
9: Oi, Silvio.
8: Não,
9: desculpa.
8: Não, pode falar, desculpa.
9: Imagina.
8: Não, eu falei que colocou o Danilo Santos e o Neymar lá... E aí o Hendrick foi pra trás, né? Mudaram a posição do Hendrick, não entendi nada. Acho que nem ele entendeu.
7: Neymar começou, entrou como centroavante, depois atuou como meia.
8: É.
7: Ninguém sabe como é que ele entrou. O que ele entrou pra fazer, o quê no time, o Neymar?
6: É que na minha visão...
7: O Neymar é um capítulo à parte. Né?
6: Ficou claro que o Neymar é um a menos marcando, né? Então quando entra, precisa deixar ele lá isolado na frente e a molecada correndo por ele atrás. E aí por isso que o Hendrick acabou sendo recuado depois da entrada do Neymar. Acho que isso ficou claro também na outra participação do Neymar na Copa do Mundo, que não corre mais, não marca mais, não tem mais essa participação no momento defensivo. O Brasil, que além da convocação, além de todos esses erros, tinha muito desfalque, né? A gente já falou aqui, Estevão, que seria titular dessa seleção, Rodrigo, que ajudaria muito essa seleção, Rafinha, que na seleção não joga nada, mas é um jogador qualificado até... segunda ordem, para também ajudar.
8: Mas várias seleções tiveram, né, também cortes, né?
6: Exato, E aí, o Capelante, você falou aqui da estatística do Bruno Guimarães batendo pênaltis. O goleiro da Noruega, o Nyland, defendeu 2 pênaltis, incluindo esse de ontem do Bruno Guimarães, nos últimos 7 anos. Na carreira inteira dele, que já tem 35 anos, foram 8 defesas de pênalti apenas. Ou seja, nem é um pegador de pênalti.
7: Nilan.
8: Tá desempregado, ah,
7: sim,
8: é.
7: Tá sem emprego, Nilo.
9: Foi reserva do Sevilha, agora também tá... Mas ele fez uma partidaça ontem, nossa, assim, das chances que foi. O Brasil sim. teve, não foram tantas. É, ele fez a parte dele. Só pra poder fechar aqui, ó, em relação àquela lista que a gente levantou, ó. Alisson, 33 anos. Ó, eu não vou mentir, viu, Capriotti, ouvintes, internautas, se é fim de ciclo, viu, Sil e Lupato. Porque o Ancelotti vai ficar mais 4 anos aí, pelo menos tá no contrato dele. A comissão técnica vai ser mantida, o Taffarel fica. O Taffarel ama o Alisson, então, olha, não vou descartar aqui não com 37 anos essa teimosia da manutenção do Alisson, mas tem 33 anos. Danilo, lateral, 34. Alexandre, lateral, que nem jogou, 35. Marquinhos, zagueiro, que tenta ser líder, mas também não consegue liderar nada, 32 anos. Fabinho, 32 anos. Casemiro, 34 anos. Neymar, 34 anos. Então, assim, já passou da hora. Aí, sim, todo fim de ciclo, toda vez que acaba uma Copa do Mundo, aquela palavra clichê, reformulação. Mas tendo em vista vários jogadores com 32, 33, 34, 35 anos, a reformulação se faz, assim, urgente para ontem. Vamos ver se eles vão fazer, né?
7: Deixa eu chamar o Alexandre Pretzel aqui, que vai trazer também mais detalhes e mais personagens aqui pra gente dessa eliminação brasileira. Fala aí, Pretzel, bom dia.
12: Bom dia, Capriotti, bom dia a todos do Pulo do Gato. A seleção brasileira eliminada pela sexta vez consecutiva por um europeu, só que agora nas oitavas de final. E qual foi o balanço feito pelo Rodrigo Caetano, diretor técnico da CBF? Em entrevista exclusiva à Rádio Bandeirantes,
6: vai chegar a 28,
12: ele declarou, né, que o Ancelotti está mantido, não faria sentido trocar depois de uma renovação antecipada, porque a CBF acreditou muito no trabalho do treinador ítalo-brasileiro. Ítalo-brasileiro, porque ele mesmo se disse assim. E, ao mesmo tempo, acha que um novo ciclo agora pode trazer novidades, que existem jogadores que podem ser capazes de trazer mais vitórias para a seleção. Aí eu coloquei o Rodrigo Caetano, se o fato de você passar 4 anos debatendo um jogador como o Neymar, que o Neymar fosse a única esperança, o único craque brasileiro em ação, ele disse que talvez seja a hora de mudar a filosofia. Ao invés de centralizar tudo num só jogador e pensar que só um jogador vai ser o protagonista, que o Brasil pense numa questão coletiva e também num ciclo que possa aproveitar vários jogadores dentro de um contexto. Então, declarações de Rodrigo Caetano, que evidentemente lamentou a eliminação, mas que não dá para fazer terra arrasada, porque o Ancelotti só está há 1 ano à frente da seleção. Questionei também se ele não trouxe o impacto que todo mundo esperava, e o Rodrigo Caetano defendeu o treinador, dizendo que isso é muito subjetivo a curto prazo. Então, segue a vida com o Ancelotti comandando a seleção. Em setembro já tem 2 amistosos na Austrália, na data FIFA, contra a própria seleção australiana, e ainda a tentativa de um terceiro amistoso com o adversário ainda a ser definido. Segue a vida na seleção, que tem como ciclos encerrados Danilo Silva, lateral direito, Marquinhos deixou claro que não vestirá mais a camisa da seleção, e eu quero ver se daqui a pouco o Ancelotti convencê-lo a voltar à seleção brasileira. Douglas Santos terá 36 anos, fez uma boa Copa, mas já é um veterano também. Casemiro fez seu último Mundial, Neymar também. O Rafinha, com 29, vai ter 33 anos, tem mais um ciclo, quem sabe. E ainda tem uma juventude muito grande. Rayan, Endrick, próprio Igor Thiago. Aí você tem o Estevão, você tem o Rodrigo, o próprio Vinícius Júnior é jovem, o Paquetá também é um jogador em idade média. Então ainda você tem jogadores interessantes do meio para frente para os próximos 4 anos. Aqui de Nova Jersey com a seleção brasileira, Alexandre Pretzel. Um abraço a todos.
7: Bom, é isso, né? Eu só fico me perguntando aqui, por exemplo, laterais. Quem é que vão convocar para a seleção brasileira? Quem são os laterais que nós estamos revelando aí no futebol brasileiro?
6: Para mim é a pior das posições para o futuro da seleção. Hoje já não tinha, né? Para essa Copa já acharam lá o Douglas Santos, que até fez uma Copa legal, mas é aquele arrozinho com feijão bem feito, não passa disso. Agora, na direita, não faço ideia de quem que você pode olhar e falar, não, vai ser o nome, vai jogar, a gente vai aí 4 anos trabalhar um lateral direito na seleção brasileira.
9: Vai o Wesley, né?
6: Será? Eu não me convence muito o Wesley, não.
7: De lateral ele tá jogando.
9: Joga de ponta esquerda, a mim tampouco, mas assim, era o cara que ia ser colocado pelo Ancelotti, que era a nossa expectativa. Eu acho que assim, vou tentar ser um pouco Pacheco agora, vai. Wanderson, talvez. Wesley, são jogadores jovens, podem ser Talvez
7: testados não tem qualidade, né? Não tem nível para seleção.
9: Eu tô tentando ver o copo meio cheio, mas tá difícil. O Capri tá quebrando todos os meus copos que eu tô tentando ver meio cheio, tá difícil.
7: Não, é que é assim, você olha o cenário, infelizmente é um cenário trágico. E não é por falta de aviso, porque aqui na Bandeirantes a gente tá avisando há muitos anos, Então, é lamentável que ninguém enxergue. Quem tem que, a CBF tem que enxergar isso, interromper esse ciclo negativo da seleção brasileira e começar a resgatar a formação de craques do futebol brasileiro. Não temos mais craque. O Vinícius Júnior é craque? Ah, mas ele é melhor do mundo. Mas ele é craque, gente. Vamos lá, vamos. Ele é craque no nível do Ronaldo, do Ronaldinho. Não. Desses caras, do Romário.
9: Pelo amor de Deus.
7: Ele é nível nesse jeito, desse nível de jogador. Então, tanto é que em três Copas ele não resolveu e não decidiu nada pro Brasil. Nada. Então, pra mim, o Vinícius Júnior não é craque. Ele é um jogador de muita qualidade, mas craque tá longe disso. Hoje eu acho que a gente ia ficar cornetando aqui umas 6 horas, né? Ia invadir tudo aí. Mas acho que a gente precisa encerrar, né? Infelizmente, mas ao longo da programação...
9: Copo meio cheio. A cobertura segue. Hoje tem jogo, viu, Cafá?
8: Tem jogão.
7: Hoje tem jogo. Ah, Portugal e Espanha. Só isso, né, Sil? 4 da tarde.
8: Muito legal.
7: A gente
8: legal.
7: Vai falar daqui a pouquinho dos outros jogos, outras transmissões que a gente vai ter nessa segunda-feira. Também tem Estados Unidos e Bélgica, outro jogaço. Nessa Copa manchada pelo Balogun. Uma vergonha o que aconteceu. Ó, se é um caos pra gente, imagina pra FIFA... A marionete Gianni Infantino sendo conduzida pelo presidente dos Estados Unidos. É patética. Essa Copa eu vou falar. Vai entrar pra história. Tchau, gente.
8: Tchau, gente. Obrigada. Até daqui a pouco, hein?
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8: 6:45, as chuvas no sul do país. Laura Tedesco.
14: O Rio Uruguai permanece em situação de inundação em São Borja, com nível de 9 metros e 35 centímetros, acima da cota de inundação, que é de 9 metros. Apesar disso, a água começou a baixar e recua cerca de 2,7 centímetros por hora. Ontem, o rio havia alcançado 9 metros e 50 centímetros e a expectativa, inclusive, era de que chegasse próximo dos 10 metros antes de estabilizar. A Defesa Civil do município disse que a tendência agora é de vazante gradual, favorecida pela ausência de previsão de chuva intensa para os próximos dias. Até o momento, uma família com 2 pessoas está fora de casa e comerciantes retiraram materiais de 4 bares e de 1 quiosque instalados às margens do rio.
8: 6:46, a previsão do tempo para esta segunda-feira com o Vitor Takao. Bom dia, Vitor.
15: Oi, Sil, um ótimo dia a você, Lopato, também a todos que estão conosco. Semana só começando com o tempo aberto, temperaturas mais baixas aqui na cidade de São Paulo e tempo firme na maior parte do país, puxando apenas o destaque para o sul, depois de um fim de semana de chuvas mais esporádicas. A boa notícia, principalmente em termos em relação ao Rio Uruguai, é justamente uma semana um pouco mais tranquila e com temperaturas mais baixas. Só deve voltar a chover mesmo a partir do próximo fim de semana. Aqui na cidade de São Paulo, a semana também será uma semana bastante tranquila e com temperaturas mais baixas.
8: Obrigada, Vitor. Um bom dia, bom trabalho para você. 6:47, outro.
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3: Trabalho em Foco, aqui pela Bandeirantes. Estamos recebendo mais um especialista para conversar conosco nesse espaço em que a gente fala sobre o mercado de trabalho, as tendências. Hoje é dia de conversarmos com Gabriel Gatto, que é gerente de atração e seleção do Banco Daicoval. Tudo bem, Gabriel? Bom dia para você.
4: Bom dia, tudo bem? Tudo bem para todo mundo que está ouvindo? Tudo certo por aqui.
3: Tudo bem também. Quais são hoje as habilidades que são mais requisitadas para quem vai atuar nessa área aí do sistema financeiro, Gabriel?
4: Legal. Hoje, para quem vai atuar no sistema financeiro, além do conhecimento técnico, né, o mercado financeiro ele procura profissionais que tenham capacidade de aprender continuamente e se adaptar a mudanças, né? Ele é um setor que está passando por uma transformação muito grande, que vem aí muito ligado, né, ao impulso que a tecnologia está trazendo. Então, essa atualização constante, ela tem se tornado fundamental. Um ponto também que é legal de trazer é que são muito valorizadas habilidades como comunicação, visão de negócio, capacidade analítica, foco no cliente. Eu sempre falo que o profissional que se destaca atualmente é aquele que consegue unir o conhecimento técnico com uma boa capacidade de resolver problema e gerar resultado para o negócio. Aí eu acho que isso não se encaixa só para o financeiro, mas para qualquer negócio de atuação, né, que o profissional se dedicaria a fazer.
3: A gente escuta muito, né, esse tipo de declaração aqui no quadro, e aí às vezes alguns ouvintes nos perguntam: como é que eu me preparo para isso, né? Para ter essa capacidade de resolver problemas. Tem alguma dica para passar para a nossa audiência?
4: Olha, quando a gente fala da capacidade de resolver problemas, eu acho que é muito trazer situações, né? Quando a gente está buscando um profissional que vai participar de uma entrevista de emprego, por exemplo, é muito importante que ele traga situações que ele já vivenciou no dia a dia para a entrevista, onde ele vai conseguir trazer e mostrar para o entrevistador que ele realmente tem essa skill de resolver problemas, né? De lidar sob pressão, de trabalhar bem em equipe. São vários componentes que fazem com que ele esteja pronto para ingressar numa vaga. Claro, quando a gente está falando de uma vaga que já precisa de alguém com experiência, a pessoa já tem que ter vivido por isso e ela vai trazer o que ela já vivenciou. Para alguém que está começando do zero, né, que está indo para uma primeira oportunidade, eu acho que é estudar, né, é fazer cursos, está se qualificando para que ele consiga ter pelo menos uma noção de como trazer isso para uma entrevista.
3: Essas entrevistas hoje, elas são presenciais, elas são à distância? Como que é o processo de seleção hoje?
4: Depende muito, tá? Para posições mais estratégicas, a gente sempre pede uma etapa presencial, porque eu acho que é importante gerar uma sinergia ali entre principalmente o gestor da vaga, né, e o candidato. Mas as primeiras etapas hoje, devido à tecnologia, elas tendem a ser remota, né, até para a gente entender se a pessoa realmente tem o perfil, se ela está pronta para a posição. E aí, tudo dando certo, ela sendo aderente, a gente marca uma conversa presencial com o gestor da vaga, né, dependendo aí da posição. Mas depende muito do cargo, da posição que ela vai ocupar, da senioridade, então é muito baseado nisso.
3: Conversamos com o Gabriel Gatto nessa manhã aqui na Bandeirantes sobre as questões ligadas ao mercado de trabalho, ao quadro Trabalho em Foco, nessa parceria com o CIEE, o Centro de Integração Empresa-Escola. Gabriel, obrigado pela sua participação. Até uma próxima.
4: Muito obrigado.
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6: 6h54.
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0: Fez aniversário ontem, né, Vitor Lopardo? Nós já anunciamos aqui no sábado, repetimos então os nossos votos ao Pedro, que está de férias. E para encerrar da minha parte, rapidinho, tem um último recado. Hoje recebem aposentados e pensionistas que ganham até um salário mínimo e têm benefício de final 9. Também os que ganham mais de um mínimo e têm benefícios finais 4 e 9.
1: Por Lugar Tu volta amanhã às 5 horas da manhã. Eu daqui a pouquinho às 10 da manhã estarei com Paula Valdez e Marco Antônio Sabino no Manhã Bandeirantes. E agora, Silvana Alves.
0: Agora ficamos com Primeira Hora, chegando o Nelson Gomes e a Ana Paula Rodrigues.
2: Uma folha qualquer.
0: Vamos, aniversariante de hoje, 80 anos de Toquinho.
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1: Hora oficial do Brasil, 7 horas.
2: Segunda-feira, 6 de julho de 2026.
1: Sonho do Hexa adiado mais uma vez. Seleção desperdiça pênalti, perde para a Noruega com 2 gols de Haaland e está fora da Copa do Mundo.
2: Pela sexta vez seguida na competição, o Brasil foi eliminado por uma seleção europeia.
1: Com queda nas oitavas, seleção iguala a pior campanha desde 1990 e vai ter reformulação no elenco para as próximas Copas.
2: Tarifaço nos Estados Unidos, o governo americano realiza sessões públicas para tratar da possibilidade de novas taxas sobre produtos brasileiros.
1: Audiências terão a presença de representantes do setor comercial e de Flávio Bolsonaro.
2: A menos de 3 meses das eleições, partidos negociam apoio e tentam fechar candidaturas às vésperas das convenções.
1: Quase 2 semanas após terremotos na Venezuela, número de mortos passa de 3.300, com críticas à resposta do governo. 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
3: Em Porto Alegre, a segunda-feira será de céu encoberto, com possibilidade de garoa ao longo do dia. As temperaturas ficam baixas, variando entre 10 e 15 graus. Em São Paulo, o dia será de sol entre algumas nuvens e formação de névoa ao amanhecer. As temperaturas ficam entre 12 graus pela manhã e até 24 no período da tarde, com tempo firme. Já em Brasília, o tempo segue seco e ensolarado. A nebulosidade aumenta um pouco à tarde, mas não há previsão de chuvas e os termômetros devem atingir 27 graus.
1: Estamos na Copa. Agora, informações que chegam dos Estados Unidos. Bandeirantes 7:03, vamos aos Estados Unidos. Ricardo Capriotti, bom dia, Capri.
4: Oi, Capri.
5: Oh, olá, Nelson, bom dia a você, a Ana, a todo mundo que está conosco. É bom dia na medida do possível, exato, né? Porque aqui a gente ainda está tentando resgatar e colar essas peças todas aí de um quebra-cabeça muito fajuto que foi apresentado ontem pela seleção brasileira, não é? Mais uma vez nós estamos aqui juntando os cacos de uma eliminação doída, dolorida, de um jogo, mais uma vez, muito ruim da seleção brasileira, de erros que foram cometidos ao longo de toda essa preparação, e a gente não pode focar única e exclusivamente na partida de ontem, na eliminação de ontem, porque há muito tempo a gente vem apontando aqui na Bandeirantes as falhas, os problemas, os erros, até mesmo modestamente indicando alguns caminhos para a seleção brasileira, mas que não são seguidos. E aí a gente, mais uma vez, é eliminado. Só que agora, em uma fase oitavas de final pela seleção da Noruega. É, nós já fomos eliminados em uma outra fase oitavas de final, só que foi em 1990, e pela Argentina, de Diego Armando Maradona. É, numa eliminação ali em que o Brasil jogou, inclusive, melhor do que a Argentina naquela partida. Ontem, não. Ontem nós fomos eliminados pela Noruega, jogando um futebol.

0: futebol pequenininho, com direito a pênalti perdido e mais um vexame, mais um momento de incredulidade do futebol brasileiro. Vamos trazer aqui o Alexandre Pretzel, que colou na seleção nesses últimos 45 dias aqui nos Estados Unidos e vai trazer mais detalhes dessa eliminação brasileira. É você, Pretzel.
1: Os jogadores da seleção brasileira passaram rapidamente na zona mista, né? Só o Matheus Cunha conversou comigo e também o Danilo Silva, dois jogadores que resumiram a campanha da seleção a uma questão de falta de competência no jogo contra a Noruega e que as atuações deveriam ser melhores das que foram mostradas pelo selecionado. Danilo Silva não quis fazer uma análise individual, preferiu avaliar o todo e acha que a seleção brasileira poderia ter apresentado um melhor futebol. Matheus Cunha na mesma situação, disse que o Brasil pecou demais, né, em pequenos lances contra a Noruega, onde deveria ter muito mais atenção, e não preferiu falar no trabalho do técnico Carlo Ancelotti. Para os jogadores, os dois que eu consegui entrevistar e quiseram dar entrevista, que a maioria passou batido, o Brasil ainda tem condição, sim, de fazer um ciclo interessante com novos jogadores do meio para frente e com uma renovação provável no sistema defensivo. Casemiro chorou muito na área de entrevistas pós-jogo e, evidentemente, sacramentando o seu fim de ciclo numa seleção onde ele não conseguiu conquistar o título, assim como outros jogadores também que deixarão o selecionado brasileiro. O Brasil agora tem dois amistosos em setembro contra a Austrália e ainda um terceiro numa data FIFA longa, onde a CBF busca mais um terceiro adversário asiático. E depois tem um longo tempo ainda para começar eliminatórias, se é que a Copa ainda vai ter 48 seleções, e ao mesmo tempo arrumar o time para a próxima Copa América. Com a seleção brasileira direto de Nova Jersey, Alexandre Pretzel.
0: Bom, e a seleção brasileira tem que olhar adiante, né? Porque vem aí mais um ciclo. A partir de hoje começa um novo ciclo para a seleção brasileira, como disse o Pretzel, sob o comando do técnico Carlo Ancelotti, que já teve o seu contrato renovado antecipadamente por mais 4 anos com a CBF. E é o Ancelotti quem fala agora, explicando essa renovação e esse ciclo que está começando.
2: É óbvio que estamos todos profundamente tristes, porque eu acho que o equipo até agora fez não um Mundial espetacular, mas um bom Mundial. E eu acho que também no jogo de hoje se podia merecer ganhar o jogo. E quando passa um momento assim, tu tem que pensar que uma derrota é o começo de uma nova aventura, de uma nova temporada. Temos que seguir trabalhando, melhorando, encontrar novas ideias. Eu creio que não é a fim, é um princípio de um novo ciclo, esta derrota.
0: Aliás, é sobre isso que o Leandro Quesada fala, não é? Sobre essa renovação antecipada da CBF com Carlo Ancelotti. Foi um acerto essa renovação, Quesada? Bom dia.
3: Bom dia, Ricardo Capriotti. Dentro da CBF, a discussão, já de bastidores, se realmente foi acertada a ideia de se renovar o contrato do técnico italiano antes mesmo do início da Copa do Mundo aqui nos Estados Unidos, México e Canadá. Decisão tomada pelo presidente Samir Schalke. E ao tomar essa decisão, ele simplesmente indica a Ancelotti o quê? Ancelotti, não importa o resultado. Vá lá e faça o seu melhor. Se perder, perdeu. Se ganhar, comemoramos. Ou seja, Ancelotti chegou sem nenhum tipo de pressão à Copa do Mundo. Sem a pressão necessária, às vezes, para se conduzir um trabalho e alcançar um objetivo, que no caso da seleção seria a conquista do hexacampeonato. E está tudo errado mesmo, não é? Porque se o projeto é só para 2030, como esse contrato até 2030 aponta para Ancelotti, por que em vez de contratar e convocar 15 jogadores que fracassaram na era Tite, o Brasil não montou uma seleção jovem que iria se preparar para essa Copa pensando no Mundial de 2030. Há uma contradição aí, não há? É, há sim. E Ancelotti agora será o chefão do novo ciclo. Se é que ele vai conseguir fazer o ciclo completo e chegar até a Copa de 2030. Bom dia, Capriotti.
0: É, vamos ver, né? Até 2030 tem chão ainda e setembro está aí para os próximos dois amistosos da seleção brasileira. Vamos ouvir o nosso carrasco. Temos mais um carrasco, né? Haaland, esse jogador impressionante que marcou os dois gols da vitória norueguesa. Ele falou depois da partida. Vamos ouvir aí o que disse o norueguês.
4: Eu mal conseguia acreditar, porque nunca imaginei isso na minha vida. Eu sonhava em jogar a Copa pela Noruega, levar a seleção até a Copa, mas, sinceramente, nunca esperei vencer o Brasil. Então, repito, eu achava que não era possível, mas acho que eu estava errado, né?
5: It was not possible to do some things, but I guess I'm wrong.
0: É isso. 5 jogos, Brasil e Noruega na história, 3 vitórias deles, 2 empates e o Brasil segue sem derrotar os Vikings, que vão continuar fazendo o rol nesta Copa do Mundo, Nelson e Ana.
6: Obrigado, Ricardo Capriotti, Bandeirantes 710.
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3: Bandeirantes 7:15.
4: Governo dos Estados Unidos realiza sessões nesta semana para discutir nova tarifa sobre produtos brasileiros.
3: Vamos à capital federal da Bandeirantes Brasília, repórter Felipe Campbell. Bom dia.
5: Bom dia, Ana. Bom dia, Nelson.
4: Bom dia.
5: A audiência pública sobre políticas e práticas do Brasil no âmbito da seção 301 da Lei de Comércio dos Estados Unidos vai ser realizada nesta semana. Anunciada pelo escritório do representante comercial dos Estados Unidos, a audiência vai contar com duas sessões, marcadas para esta segunda-feira e a outra na terça. Segundo o comunicado do escritório, o objetivo é ouvir diferentes atores sobre as políticas comerciais brasileiras e os possíveis impactos de novas medidas tarifárias. O senador e pré-candidato à presidência da República, Flávio Bolsonaro, desembarcou neste domingo nos Estados Unidos para participar na sessão de terça-feira. Na sessão de hoje, serão ouvidos diversos representantes do setor produtivo. Na última quinta-feira, o senador enviou ao governo norte-americano uma manifestação em que pede a suspensão imediata da tarifa adicional de 25% sobre exportações brasileiras. No documento, ele argumenta que a medida teria efeito contrário ao pretendido pelos Estados Unidos. A proposta de elevar em 25% as tarifas sobre determinados produtos brasileiros surgiu no governo de Donald Trump a partir de uma investigação conduzida com base na seção 301 da Lei de Comércio dos Estados Unidos. Esse mecanismo permite que Washington apure supostas práticas consideradas desleais ou discriminatórias por parceiros comerciais. No caso brasileiro, a investigação aponta preocupações com áreas como comércio digital, proteção à propriedade intelectual e combate ao desmatamento ilegal. A audiência em Washington integra esse processo e deve subsidiar a decisão do governo americano sobre a adoção ou não de novas barreiras tarifárias às exportações do Brasil. Volto com vocês.
3: Obrigada pelas informações, Bandeirantes 717.
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6: Amanhã eu volto. Ótimo dia.
4: 7h20.
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14: Bom dia, ouvinte do Primeira Hora. Trânsito em São Paulo na manhã da segunda-feira. O destaque inicial é da Marginal Tietê no sentido rodovia Castelo Branco, indo mal já desde a Ponte Nordestino até a passagem ali pela região da Ponte da Vila Guilherme. Depois dali melhora, volta a ficar ruim entre Anhanguera e o Cebolão e para Ayrton Senna na altura da rodovia dos Bandeirantes. 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
17: Há duas semanas das convenções, partidos se mobilizam e tentam fechar candidaturas.
16: Voltamos à capital federal. Vitor Gomes, bom dia.
18: Oi, Ana, bom dia para você, bom dia, Nelson. Os partidos políticos têm mais duas semanas para tentarem fechar as composições das chapas que vão concorrer aos cargos públicos neste ano. As convenções partidárias começam no dia 20 de julho. Os nomes escolhidos, no entanto, podem mudar até o fim do prazo. As legendas têm até 15 de agosto para registrar oficialmente as chapas. Na corrida pela presidência da República, três delas já estão praticamente confirmadas. A chapa entre Lula do PT e Geraldo Alckmin do PSB para tentar a reeleição, a formação pura do PSD com Ronaldo Caiado e Gilberto Kassab, Renan Santos do Missão também anunciou na semana passada Haroldo Medina do mesmo partido como pré-candidato a vice-presidente. Flávio Bolsonaro do PL e Romeu Zema do Novo ainda não confirmaram a formação da chapa. Os pré-candidatos à presidência da República mantêm agenda oficial pelo país. Ronaldo Caiado, do PSD, se encontra hoje à noite com religiosos em uma unidade da Assembleia de Deus na Zona Sul de São Paulo. Renan Santos, do Missão, concede uma série de entrevistas para emissoras do Rio Grande do Sul. A agenda do presidente Lula prevê reuniões com integrantes da equipe de governo nesta segunda. Já Flávio Bolsonaro, do PL, viaja para os Estados Unidos. Ele deve participar amanhã da sessão do representante comercial americano, que vai tratar da possibilidade de nova tarifa sobre produtos brasileiros. Volto com vocês.
17: Obrigada pelas informações. Bandeirantes 727.
16: De olho nas movimentações políticas, o Grupo Bandeirantes de Comunicação reforça a cobertura das eleições há pouco mais de um mês para o primeiro debate.
17: Na semana passada, foram definidas as regras e as datas dos primeiros encontros entre os candidatos.
16: A emissora é tradicionalmente a primeira a transmitir os debates.
17: Em 9 de agosto, a partir das 8 da noite, será o encontro entre os candidatos aos governos estaduais e do Distrito Federal.
16: No domingo seguinte, em 16 de agosto, também às 8 da noite, será realizado o encontro entre os concorrentes ao Planalto.
17: No Canal Livre desta semana, o jornalista Fernando Mitre destacou a importância do histórico da Band na organização dos debates.
6: A cada ano eleitoral, a Band mantém essa tradição, mas é uma tradição que não significa. É sempre uma evolução, tem sempre um salto de qualidade. E as regras que nós acabamos de aprovar são regras absolutamente ideais para dar ao candidato plenas condições de expor suas ideias, mostrar seu estilo. Então, eu acho que este dia 16 de agosto será um dia fundamental da campanha eleitoral, porque o primeiro debate tem também essa característica. É uma espécie de pedra no lago. Ele não acaba. Termina o programa, mas ele continua.
16: Nas últimas semanas, foram inúmeros os movimentos que podem ter alterado as pesquisas que envolvem os pré-candidatos ao Planalto.
17: O caso Master, a imposição de taxas dos Estados Unidos e, nos últimos dias, a crise que se instalou no clã Bolsonaro e que envolve diretamente Michele e Flávio.
16: Para o fundador do Instituto Ideia, ainda não é possível afirmar qual evento é o mais representativo para a queda nas pesquisas do filho do ex-presidente.
17: Entrevistado no Canal Livre da Band, Maurício Moura pontuou que a maior preocupação de Flávio Bolsonaro deve estar num perfil de público específico.
19: Estatisticamente, a gente não consegue afirmar que esse evento da Michelle ainda prejudicou ainda mais o efeito que ele já tinha carregando do Banco Master. Mas uma coisa é fato. Da oposição, do núcleo antipetista ou antigoverno, tanto as mulheres quanto, principalmente as mulheres evangélicas, são parte essencial dessa equação. E obviamente que se isso prejudicar, vai ser ruim para o Flávio.
16: Murilo Hidalgo, diretor-presidente do Instituto Paraná Pesquisas, destacou no Canal Livre que um aspecto parece não impactar mais tanto o eleitor.
20: Pelas nossas pesquisas, o Flávio, ele teve uma queda em segundo turno de 5 pontos, 5, 6 pontos. Ele caiu depois da denúncia do Master. E nós fizemos essa semana, qual a Band divulgou, uma pesquisa na Bahia, em cima do episódio Jacques Wagner. E o Jacques Wagner caiu os mesmos 5, 6%. O que mostra que um lado muito triste, que a corrupção não está mais derrubando tanto quanto se esperava.
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16: Hora oficial do Brasil, 7:30. 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
17: Bandeirantes 731, repórter Guilherme Oliveira vai nos atualizar sobre a situação da favela do Moinho, na região central da cidade, que está na fase final, reta final de desapropriações para a instalação no futuro de um parque, não é, Guilherme? Bom dia.
0: Perfeito, Ana. Bom dia para você, para o Nelson, para quem nos acompanha aqui na primeira hora. Restam 9 famílias na favela do Moinho, no centro de São Paulo. E daqui a pouco, nos próximos dias, essas famílias devem sair também. Só estão aguardando trâmites burocráticos para depois saírem. Já tiveram essa transferência autorizada por parte do governo de São Paulo e também por parte do governo federal a cargo da Caixa Econômica. Já foram quase 950 mudanças, sendo que 627 famílias já têm um endereço fixo, uma residência definitiva. As outras estão aguardando o respectivo imóvel ficar pronto, um imóvel de até R$ 250 mil. Enquanto isso, recebem um auxílio moradia de R$ 1.200 por parte da Caixa Econômica. A favela do Moinho, no Campos Elíseos, no centro de São Paulo, era uma área conflagrada, ninguém conseguia entrar, a não ser só com autorização do crime organizado. E daqui a pouco vai ser completamente diferente esse espaço que vai ser de uso da população. Sobre as transferências das famílias, a gente vai acompanhar agora a palavra do secretário Marcelo Branco, secretário de Desenvolvimento Urbano e Habitação aqui do Estado de São Paulo.
1: Muitas delas pagavam aluguel para o crime organizado para poder viver ali. Aluguéis de R$ 700, R$ 800. Existiam pessoas do crime que tinham mais de 100, 150 casas ali alugadas para essas famílias. Então, o primeiro passo foi cumprido, que foi resgatar essas famílias, fazer com que elas tenham uma moradia digna, e todas essas famílias, já sendo removidas dali, já têm uma qualidade de vida melhor.
0: Ana, você já trouxe na semana passada, e vale a gente repetir por aqui, já houve a cessão desse terreno do governo federal para o governo de São Paulo, e agora a gestão de Tarcísio de Freitas vai conseguir transformar essa área num parque. As obras que devem começar já neste final de ano. Vamos acompanhar a palavra do secretário Marcelo Branco.
1: Nós fizemos um projeto conceitual e agora temos a expectativa de lançar o projeto executivo e iniciar as obras até o final desse ano. Então, é uma importância muito grande, porque a gente consegue passar para essa segunda etapa, que é a implantação de um parque, um equipamento público, para entregar esse equipamento para as famílias aí, para as pessoas que moram em São Paulo, para as famílias aqui do centro da cidade de São Paulo.
0: Daqui a pouco a gente estará em loco nessa área no centro de São Paulo e a gente mostra tudo na programação e também nas redes sociais da Bandeirantes, pessoal.
16: Obrigado, Guilherme. Bandeirantes 734.
17: 734, a gente teve um fim de semana muito violento no trânsito de São Paulo e apenas nas últimas horas, gente, 5 mortes que a gente tem aqui para relatar. O acidente mais grave aconteceu durante o fim da noite, né, início da madrugada, na rodovia Castelo Branco, na altura de Osasco, quilômetro 17, pouco antes da meia-noite, um casal e uma criança morreram carbonizados. Eles tiveram o carro violentamente atingido na traseira por um outro veículo. E o carro acabou explodindo, pegou fogo, e as vítimas ficaram presas no veículo, acabaram não sendo retiradas, todas morreram. Já o motorista que causou a batida, que estava no carro de trás, teve apenas um corte na testa e se recusou a fazer o teste do bafômetro. A polícia ainda não definiu se ele ficará detido ou não. O caso segue em andamento, porque apesar de aparentemente ter sido um ferimento leve, esse homem foi encaminhado para atendimento hospitalar. Na rodovia Presidente Dutra, por volta das 3h40 desta madrugada, na altura de Santa Isabel, um carro e um ônibus bateram. O motorista do carro, que bateu na traseira do ônibus, ficou preso nas ferragens e acabou morrendo ainda no local. Aliás, perdão, foi uma colisão frontal e o motorista acabou morrendo na hora. O último acidente foi na Marginal do Tietê também nesta madrugada, um capotamento. Uma das pessoas que estavam dentro do carro foi arremessada e morreu ainda no local.
22: Estamos na Copa. Agora, informações que chegam dos Estados Unidos.
16: Bandeirantes 7h36, voltamos aos Estados Unidos, né, Ricardo Capriotti?
2: É isso aí, Nelson. Temos que olhar adiante, não é? Vamos fazer o quê? Estamos fora da Copa, mas a Copa continua. A Copa tem jogos importantes, relevantes e que a Bandeirantes vai transmitir até o fim, até o dia 19 de julho, com o mesmo empenho, com a mesma dedicação que o nosso time vem colocando nessa Copa do Mundo desde o primeiro dia. Vamos ter jogos fantásticos, brilhantes aí pela frente e a gente vai levar todas essas emoções para a nossa audiência. Lembrando que ontem, apesar da nossa eliminação, tivemos um jogaço de bola. Inglaterra e México, 3-2 para a Inglaterra. Que jogo dessa Copa, senhoras e senhores. Mais um, não é? Mais um, foi um jogaço. O México perdeu pela primeira vez uma partida de Copa do Mundo no seu estádio e a Inglaterra está nas quartas de final para jogar contra a Noruega. Hoje tem duas partidas espetaculares. Eu vou falar de uma delas, eu vou trazer aqui o Bruno Migliosi para falar de Portugal e Espanha. Nossa primeira transmissão de hoje às 16h, que jogo! Portugal e Espanha, duas seleções candidatas a título, se enfrentando já nas oitavas de final, mas o Migliosi, que está acompanhando de pertinho a preparação dos dois times lá em Dallas, onde eles jogam hoje às 16h, tem mais detalhes para a gente. Fala, Migliosi, bom dia!
3: Fala, meus amigos, bom dia, todo mundo ligado no Primeira Hora. Pois é, segue a Copa do Mundo, não é sem seleção brasileira, mas com grandes jogos. A Bandeirantes vai acompanhar no Dallas Stadium uma partida gigantesca entre Portugal e Espanha pelas oitavas de final, logo mais, portanto, a partir das 16h no horário de Brasília, às 14h aqui no horário local. Temos esse jogo marcado por um revanchismo, não é? Porque a seleção portuguesa venceu nos pênaltis a última Liga das Nações numa final contra a Espanha. São duas seleções que se encontram aí repetidas vezes em Copas do Mundo. Em 2018, Portugal levou a melhor. Em 2010, a Espanha eliminou a seleção portuguesa. Tudo isso entra na conta dessa rivalidade ibérica que a Bandeirantes acompanha. Com expectativas, é claro, para que Cristiano Ronaldo comande a sua seleção. Está confirmado, vai para o jogo normalmente, sem qualquer restrição. Assumiu o posto de protagonista e titular da sua seleção e é a esperança de gols para essa partida. Ele marcou, inclusive, em 2018, um hat-trick contra a seleção espanhola, né? Um jogo histórico. E também nessa final de Liga das Nações no ano passado, foi para a rede uma vez nesse empate 2-2, que teve também Cristiano Ronaldo cobrando pênaltis e garantindo sua conquista com a seleção portuguesa. Então, alguns aspectos interessantes. Uma seleção espanhola que é tida como favorita depois do empate contra Cabo Verde, não teve mais dificuldades e não sofreu nenhum gol nessa Copa do Mundo. A única seleção que não sofreu ainda sequer um golzinho ao longo desse Mundial. Então, atrativos. Um jogo grande, para muitos o jogo mais atrativo e mais interessante dessa Copa do Mundo até aqui. Portanto, às 16h, com transmissão Bandeirantes, Portugal e Espanha jogam, você acompanha por aqui.
2: E outro jogo espetacular entre Estados Unidos e Bélgica, às 21h, também com transmissão Bandeirantes, mas polêmica. Por quê? Porque Balogun, que foi expulso no jogo anterior contra a Bósnia-Herzegovina, expulso pelo árbitro brasileiro Rafael Claus, teve a sua suspensão retirada pela FIFA nesse final de semana após um pedido do presidente dos Estados Unidos, Donald Trump, e atendido pelo presidente da FIFA, Gianni Infantino. Ontem, as partes comemoraram e explicaram. Donald Trump, em um post numa rede social, comemorou a liberação de Balogun pela FIFA, que usou o artigo 27 do Código Disciplinar da entidade, que é um código que não diz absolutamente nada com nada, mas que prevê uma monitorização do atleta punido durante um ano, e Gianni Infantino confirmando a liberação de Balogun para a partida dessa noite. Imediatamente começaram os protestos, primeiro da seleção da Bélgica, que protestou, dizendo ser um absurdo a liberação de Balogun, e hoje a UEFA, a Confederação Continental da Europa, também se posicionou dizendo que é um absurdo e um precedente perigoso aberto pela FIFA a liberação do Balogun. E realmente um vexame, mais uma vez, o presidente Donald Trump mostrando que influencia diretamente o presidente da FIFA nas decisões que toma aqui nos Estados Unidos. Mas a gente vai transmitir esse jogo, um jogaço, Estados Unidos e Bélgica. Eu volto com vocês, Ana e Nelson.
16: Obrigado, Ricardo Capriotti, Bandeirante 740.
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24: Marginal Pinheiros para Interlagos é lenta entre o Cebolão e a Avenida Alexandre Mackenzie, e entre a Ponte do Jaguaré e a Ponte da Cidade Universitária. E para Castelo Branco, tem lentidão ali da Ponte Estaiado Otávio Feijo Oliveira até a Ponte Cidade Jardim. Depois dali o caminho melhora e aí o motorista vai bem até a chegada ao acesso ali à rodovia Castelo Branco e a Marginal Tietê. 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
17: Bandeirantes 7:43.
16: A última pesquisa Datafolha mostra um crescimento do governador de São Paulo dentro da margem de erro.
17: Tarcísio de Freitas, do Republicanos, lidera a disputa no cenário de primeiro turno com 46% das intenções de voto, 2 pontos a mais do que na pesquisa anterior.
16: O ex-ministro da Fazenda, Fernando Haddad, do PT, aparece em segundo, com 30% da preferência dos eleitores.
17: Em seguida estão Vera Lúcia, do PSTU, com 5%, Carlos Machado, do PCB, e Vivian Mendes, do União Popular, tem 4%.
16: Branco, nulo ou nenhum somam 8%. Não sabem, 3%.
17: Essa é a primeira pesquisa Datafolha sem os nomes de Kim Kataguiri, do Missão, e Paulo Serra, do PSDB, que devem disputar cadeiras de deputado federal.
16: O levantamento também não citou outros nomes de esquerda, como Simone Tebet e Marina Silva, que deverão concorrer ao Senado, e Márcio França, vice de Haddad.
17: Em uma simulação de segundo turno, Tarcísio tem 53% contra 37% do adversário Fernando Haddad.
16: O Datafolha ouviu 1.608 pessoas no estado de São Paulo entre quarta e sexta-feira da semana passada.
17: A margem de erro da pesquisa é de 2 pontos percentuais para mais ou para menos.

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1: Hora oficial do Brasil, 7h45.
2: A presidente da Venezuela se defende das acusações e críticas sobre uma possível demora na resposta aos terremotos do dia 24 de junho.
1: Em um discurso, Delcy Rodrigues disse que não há convulsão social no país e que houve um reforço nas equipes de resgate.
2: Ontem, o número de mortos na tragédia venezuelana foi atualizado para 3.342. Já o total de feridos passou de 16 mil.
1: Quase 200 edifícios colapsaram após os terremotos. Alguns deles ainda não foram vasculhados pelos socorristas.
2: O governo venezuelano não divulga um número oficial de desaparecidos, mas a ONU estima que o total possa chegar a 50 mil.
1: Bandeirantes 7h46.
2: Terminam no fim deste mês as inscrições para o prêmio Band Cidades Excelentes.
1: A iniciativa reconhece as boas práticas e incentiva soluções que melhoram a gestão pública e a vida da população.
2: Todas as cidades já participam automaticamente do prêmio Band Cidades Excelentes.
1: As iniciativas inscritas são avaliadas e somam pontos no IGMA, índice que mede a qualidade da gestão dos municípios brasileiros.
2: O diretor do Instituto Áquila, Paulo Coimbra, destaca que o prêmio é uma oportunidade para as cidades apresentarem bons projetos.
3: É importante que os municípios enviem seus projetos para o Prêmio Band, porque é um momento que eles têm de apresentar as suas boas práticas, tudo aquilo que foi feito ao longo da sua gestão ali, que gerou impacto na vida das pessoas.
1: Desde 2021, Belo Horizonte é o município que mais inscreveu projetos no prêmio.
2: No ano passado, a capital mineira venceu o pilar governança, eficiência fiscal e transparência do prêmio Band Cidades Excelentes.
1: Com o objetivo de combater fraudes e proteger recursos públicos, o projeto modernizou a gestão municipal ao lado da implantação do e-social.
2: Para o subsecretário de gestão previdenciária na prefeitura de BH, Gleison Pereira, a ferramenta foi positiva para direcionar o pagamento para quem precisa.
4: Nós percebemos que carecia de uma estrutura, de um núcleo que pudesse fazer um combate a fraudes, um controle de pagamentos, para que nós pudéssemos, de fato, direcionar o pagamento a quem tem direito.
1: Mais de 2.600 projetos de impacto positivo já foram inscritos desde a criação do prêmio.
2: Na Prefeitura de Belo Horizonte, a expectativa é ampliar o número de projetos inscritos, ressalta a subsecretária de Modernização da Gestão, Renata Coelho.
5: Esse ano a gente fez já a reunião com os órgãos e entidades para fazer essa mobilização, para que a gente envie o maior número de trabalhos para a premiação esse ano. E ao longo deste próximo mês de julho a gente faz todo esse acompanhamento.
1: As prefeituras têm até o dia 31 de julho para enviar ações bem-sucedidas que fizeram a diferença na vida da população.
2: A etapa estadual do Prêmio Band Cidades Excelentes será em novembro e a nacional em dezembro.
1: Bandeirante 7h48.
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5: Bandeirantes 7:50.
6: Destaque do repórter Luiz Felipe Nunes. Bom dia.
7: Muito bom dia, Ana Paula, Nelson. Bom dia para você que nos acompanha na Bandeirantes. Uma nova informação sobre a tentativa de homicídio contra o tenente da Rota da Polícia Militar de São Paulo, o tenente Pimentel. Agora, a Secretaria de Segurança Pública do Estado oferece uma recompensa de R$50 mil por informações que levem à prisão de um dos suspeitos do cometimento deste crime. É o Hércules da Costa Siqueira, conhecido como Golias e também como Peruca. Inclusive, a própria Secretaria de Segurança Pública do Estado nos forneceu imagens desse suspeito. A gente coloca nas redes sociais da Bandeirantes, também nas nossas lives no YouTube, em que há a imagem, a foto desse sujeito. O que a Secretaria de Segurança Pública do Estado sempre informa é que não é preciso, inclusive não é recomendado, que caso você veja essa pessoa, entre em contato com ela. Mas sim, telefone para a Secretaria de Segurança Pública do Estado de São Paulo pelo número 181 ou pelo portal da Secretaria da Segurança Pública, o ssp.sp.gov.br/denuncie. Se você colocar na sua ferramenta de pesquisa, como Google, por exemplo, denúncia a Secretaria de Segurança Pública do Estado de São Paulo, você vai encontrar esse caminho. Inclusive, é um reforço para outros estados também, porque esse suspeito já fugiu para diversas cidades. Ele segue em fuga desde o dia 27 de junho, quando ocorreu este crime na região do ABC Paulista, em São Caetano do Sul. O que a polícia tem de informação até o momento é que esse sujeito já participou de diversos delitos. Nós temos acesso à ficha criminal dele, com roubo, receptação, homicídio. São crimes no estado de São Paulo desde 2002. E agora ele teria tido participação, seria o homem que apertou o gatilho contra o tenente Pimentel no final do mês de junho. O Golias ou o Peruca teria monitorado os movimentos do tenente Pimentel desde o mês de fevereiro. Temos, inclusive, informações exclusivas do Grupo Bandeirantes de Comunicação que mostram que um veículo que foi utilizado neste crime persegue o tenente da Rota na casa dele, na academia, em locais que ele participava, que ele ia com bastante frequência. Por isso, agora a Polícia de São Paulo já tem muitas informações sobre esse suspeito. Já existe um pedido de prisão que foi expedido pelo Tribunal de Justiça do Estado de São Paulo e agora ele se junta a outros dois suspeitos. Esses suspeitos já foram presos em São Paulo. Existe uma outra pessoa que ainda é monitorada, mas não foi presa, não tem um pedido de prisão expedido. E sobre o tenente Pimentel, ele segue se recuperando no estado de São Paulo, está em um estado grave, mas a família afirma que ele está evoluindo no quadro de saúde. A gente traz mais informações ao longo da programação.
6: Obrigada, Luiz, pelas informações. Bandeirantes 753.
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9: Alô, amigas e amigos do esporte a motor. Charles Leclerc venceu o Grande Prêmio da Inglaterra de Fórmula 1.
3: Foi a primeira vitória dele na temporada após um jejum de um ano e meio. George Russell da Mercedes e Lewis Hamilton da Ferrari completaram o pódio e o campeonato pega fogo, já que o líder do Mundial, Andrea Kimi Antonelli, não marcou ponto. Agora o italiano vê a vantagem sobre Russell cair para 25 pontos e sobre Hamilton em 32 pontos, ou seja, agora a briga está mais embolada. O italiano estava pressionando Leclerc na luta pela vitória quando a Mercedes apresentou problemas. A corrida em Silverstone foi boa para o brasileiro Gabriel Bortoleto, que finalmente voltou a marcar pontos com um oitavo lugar. Agora ele vai a 6 no total no campeonato, pula de 17º para 14º colocado na temporada. O Mundial de Fórmula 1 segue daqui a 2 semanas com o GP da Bélgica.
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3: Houve um atropelamento por ônibus ali na Avenida Sargento Geraldo Santana, na altura da Engenheiro Alírio Rogney de Matos. Uma pessoa desceu deste veículo, deste ônibus, e foi atropelada pelo próprio ônibus ali naquela região. Já tem uma viatura em atendimento, o ônibus segue por ali, tem lentidão por aproximação pela Sargento Geraldo Santana. 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
4: Bandeirantes 7:58, Karine Gama, bom dia.
5: Bom dia para você, Ana, bom dia aos nossos ouvintes. São Paulo, no momento, registra temperatura de 14 graus. Já tivemos até temperaturas mais baixas, especialmente na zona sul, zona leste, também partes do ABC Paulista, onde amanheceu com 12 graus. Ainda tem formação de nevoeiro que se estende desde pertinho das 6 horas da manhã. Agora começa a se dissipar um pouco mais, mas ainda vimos nevoeiro, principalmente no aeroporto ali de Congonhas. Os registros do aeroporto indicam esta formação. No decorrer desta segunda-feira, não devemos ter chuva aqui na capital paulista. A temperatura máxima prevista hoje de 24 graus. O sol vai aparecer mais de tarde, esquenta, melhora essa sensação térmica de frio. E amanhã devemos ter o avanço de uma frente fria, que voltará a provocar chuva. É uma chuva mais fraca, sem grandes acumulados, mas que já volta a chover aqui na capital. Grande parte

0: Olá, bom dia, seja bem-vindo a mais uma edição do Jornal Gente, nesta segundona, semana começando. Hoje é dia 6 de julho de 2026, estamos ao vivo para todo o Brasil e para todo mundo, pela Bandeirantes, pela Band News TV, pelo YouTube, pelo aplicativo Band Play, onde você quiser nos acompanhar. E aí, gente, acho que hoje, você sabe, né, o Jornal Gente é um produto de quase 50 anos que nasceu na Bandeirantes nos anos 70 e tá até hoje aqui firme e forte levando informação para você. A gente fala de política, de economia, de planejamento, mas não dá, né? Depois da desclassificação do Brasil, a gente precisa falar um pouco sobre Copa, até para lavarmos aqui todos nós a alma. Tá duro começar o dia hoje, não é? Eu acordei meio esquisita, dormi agitada, não foi bom o que aconteceu ontem. E acho que vale também uma reflexão em relação ao que o futebol espelha sobre nós, sobre Brasil e sobre nós brasileiros, relação que existe também um pouco com a política e com o atual momento. Bem, o futebol, ele une um país. Para um país de apaixonados como o Brasil, vocês acompanharam nos últimos dias, era o único assunto. As pessoas vibram, as pessoas torcem e isso é muito importante. Primeiro porque é como se o país deixasse de lado as suas diferenças, deixasse de lado ali as rixas, os desentendimentos e fosse numa direção única. O que é importante para um país também encontrar o seu caminho de crescimento, não no futebol ou não só no futebol. Traz aquele sentimento de comunidade, não é? Das pessoas unidas, daquilo que liga uma comunidade. E isso é o sentimento de nação, que aflora durante toda a Copa do Mundo. Segundo, o futebol brasileiro também é um motivo importante, pelo menos foi, de orgulho pra gente. Quando a gente viaja, vai pro exterior, puxa a conversa com qualquer um na rua, em qualquer canto, o primeiro assunto, futebol. Futebol. O Brasil é, até hoje, o único pentacampeão mundial. Ganhou 5 Copas. Isso não é pouca coisa. Então, é a forma como nós, como nação, nos apresentamos ao mundo. Olha, a gente tem esse diferencial aqui. É o futebol. Não só esse. A gente tem o agro muito forte. Mas o futebol é algo que é mais fácil de criar conexões do que, por exemplo, o agronegócio. O futebol traz também histórias de superação. Se a gente olhar na história dos grandes jogadores do Brasil, da seleção brasileira, são basicamente pessoas pobres que conseguiram subir na vida e subir muito por meio do futebol. E é muito bonito a gente ver isso, porque mostra oportunidade, mostra como o Brasil também é um país diverso do ponto de vista cultural, do ponto de vista étnico. A gente tem aqui uma sociedade muito rica, talvez a mais rica do mundo. O futebol também une as famílias, une os amigos, cria momentos especiais. E é por isso tudo que eu estou falando aqui, que acho que dói mais ver o Brasil sendo eliminado pela Noruega. Noruega! A Noruega estava feliz de ter entrado na Copa, de ter passado pelas eliminatórias. Estava muito feliz. Estava mais feliz ainda de ter passado agora para essa fase, nas oitavas, e enfrentar o Brasil. Se a Noruega fosse desclassificada ontem, ia ter festa na Noruega de qualquer jeito, porque para eles já estava muito bom. E aí eles ganharam de 2-0, dois golaços do Haaland do Brasil. Que dureza! Hoje é dia da gente achar os culpados também, faz parte aqui dessa lavação de roupa suja, da gente lavar a alma e achar caminhos para seguir adiante. Por isso que eu vou começar aqui colocando o que disse o craque Neto durante a transmissão da Bandeirantes aqui ontem, um pedacinho do que ele falou dessa lavação de alma. Afinal, por que o Brasil foi eliminado tão cedo da Copa de 2026, Neto?
1: Seu Ancelotti se vendeu para um monte de propaganda.

0: na hora de fazer uma convocação, na hora de levar o Neymar que não era pra levar, deixamos o João Pedro, deixamos o Pedro, deixamos o Gerson, deixamos o Matheus Pereira do Cruzeiro, não levamos o lateral direito, não tivemos jogadas pelas laterais, foi uma vergonha.
1: Aliás, se você quiser ver todas as reações do Craque Neto durante a transmissão da Bandeirantes, é só entrar agora no Instagram da Rádio Bandeirantes. Tem uma melhor que a outra e um monte de pi. São aquelas declarações que o Neto dá fora do ar, fica tranquilo. Para cobrir também ali os momentos mais indignados do Craque Neto, que já estará conosco hoje aqui no Jornal Gente. Bem, foi a queda mais precoce do Brasil em Copas do Mundo desde 1990. E em 90 a gente saiu... Não com a Noruega, né? A gente saiu pelas mãos e pelos pés da Argentina. É a sexta Copa seguida do Brasil sem levantar a taça. No maior período da história, também na secura. A gente só tem recorde ruim aqui. E eu acho que isso aqui faz a gente pensar um pouco, não é? Onde que a gente está errando? No processo como um todo. Porque, é claro, existem os responsáveis pontuais. Aquele que perdeu o pênalti, aquele que jogou mal, aquele que a gente acha que não se aplicou... O treinador que, em vez de colocar um, colocou o outro. Mas não é só isso, né? É o conjunto da obra como um todo. É o processo do futebol e aí acho que a gente pode abrir também o processo do país, como o Brasil. Porque se a gente continua fazendo tudo igual, do mesmo jeito, e quer um resultado diferente, ele não vem. Isso vale para a Copa, isso vale também para o Brasil. Quando a gente fala de planejamento, de saber para onde a gente vai, e aí eu não me refiro a um governo ou outro de plantão, me refiro ao país mesmo, é a mesma coisa. Se a gente olhar desde 2002 até hoje, o último título do Brasil em mundiais, e a gente olhar para a economia brasileira, a gente anda de lado, pessoal. Tivemos aqui picos alguns, muito pontuais, exceções, com o PIB crescendo bem, muito mais ligadas às circunstâncias internacionais do que a nossa lição de casa aqui no Brasil mesmo. Puxa, teve uma crise ali e depois da crise cresceu. Mas escuta, isso não está na nossa mão. No que está na nossa mão a gente tem feito muito pouco, tanto no futebol como no planejamento do Brasil. Acho que fica aqui essa reflexão, não é? Nesse day after tão triste aqui, esse gostinho amargo com que cada um de nós acordou na boca nessa segunda-feira. E aí a Copa do Mundo segue e a gente vai ter que escolher para quem torcer a partir de agora. Quem é que já está garantido nas quartas de final? Marrocos, França, Noruega e Inglaterra. Olha, a não ser que você, querido ouvinte da Bandeirantes, assinante da Band News TV, tem algum parente, algum ali descendente... Você não vai torcer para o Marrocos, para a França, para a Noruega e para a Inglaterra. Então a gente tem que olhar para aqueles que ainda podem chegar às quartas de final com os jogos que acontecem hoje e amanhã. Portugal e Espanha, jogão de bola hoje às 16h, claro, com transmissão da Bandeirantes, Estados Unidos e Bélgica. E amanhã as duas outras vagas saem de Argentina e Egito, Suíça e Colômbia. Podem me julgar, me xingar, eu sei, mas aí é uma decisão de cada um e eu vou torcer para a Argentina, pelo Messi, que é um jogador excepcional e que dá gosto de ver. Ele podia estar aposentado, ele podia estar nessa Copa só constando, fazendo ali um feijãozinho com arroz, entrando nos 10 finais para dizer que jogou, batendo um pênalti, mas ele está jogando 90 minutos, está jogando prorrogação, como a gente viu no jogo do Cabo Verde, e jogando bem e dando sangue, que é o que a gente não viu em muitos jogadores da seleção brasileira. E vou torcer para a Argentina também, porque de alguma forma, se há uma rivalidade Brasil e Argentina, tem tanto ponto em comum entre esses dois países, não só na localização geográfica, mas nas dificuldades que a gente enfrenta no dia a dia, nos desafios, na dificuldade de planejar o país no longo prazo. Somos hermanos. Bem, podem me xingar, faz parte. Eu sei que tem muita gente que vai torcer para Portugal também, mas o bom de uma Copa do Mundo é isso, é que ela traz também essa possibilidade de cada um colocar a sua preferência no momento. Agora são 8h09 e eu vou chamar a Sônia Blota, direto de Paris, porque como eu falei agora há pouquinho, não é, Sônia? O Brasil, do ponto de vista internacional, é conhecido pelo futebol. E no momento em que a gente cai fora desse jeito, nessa fase da Copa, e para a Noruega, não só do ponto de vista do futebol, mas eu acho que do tamanho do Brasil internacionalmente, a gente perde uma oportunidade. O que estão falando aí na Europa a respeito do Brasil? Você que mora em Paris, hein, Sônia? Bom dia.
2: Bom dia para você, Thaís, para o Cláudio, para toda a nossa audiência no Jornal Gente. Uma tristeza. Os franceses ficaram tristes com a saída do Brasil. Afinal de contas, era um sonho da França pegar o Brasil em uma final. Agora, antes da gente começar os destaques dos jornais, foi muito importante isso que você falou, Thaís, porque é uma geração que tem 20 e poucos anos. Eu e você tivemos a sorte de ver o Brasil levantar o caneco duas vezes, né? Nossos pais, 5 vezes. Mas a geração nova não teve a oportunidade de saber o que é o Brasil campeão, o que é o fenômeno Brasil quando levanta aquela taça e que o mundo inteiro aplaude. A gente vive hoje no futebol de tradição, só que a tradição ela pode se tornar uma pálida sombra do passado, porque o tempo passa e tradições elas vão sendo desmontadas e feitas por outras equipes também. Mas Thaís, a má escolha do treinador mais bem pago do mundo. Essa foi a frase repercutida pelo jornal francês Le Figaro, destacando que o mundo esperava ver o Brasil de volta na final. 50 milhões de reais por ano para Carlo Ancelotti. Esse foi o destaque também nas manchetes. E não para por aí. Não se fala em outra coisa, não só na França, mas no mundo todo. A eliminação do Brasil na Copa é destaque, grande destaque, pelos jornais mundo afora. O desaparecimento da magia do Brasil foi uma das expressões mais usadas para traduzir o time dessa Copa que superou em fiasco 1990. Enfim, vamos às manchetes que, como diria o velho Lobo Zagallo, temos que engolir. O Olé da Argentina afirmou que o Brasil perdeu sua identidade. O jornal disse que a seleção abandonou o futebol criativo e insinuou que quem hoje joga no estilo tradicionalmente brasileiro é a própria Noruega. Gazeta dello Sport italiana ressaltou que nem mesmo Carlo Ancelotti conseguiu reerguer a seleção e afirmou que a era de Ronaldo e Ronaldinho Gaúcho ficou no passado, dizendo que o que existe hoje apenas Vinícius. A Bola de Portugal destacou que Haaland e companhia deixaram o Brasil lavado em lágrimas e lembrou um recorde negativo: 6 Copas seguidas sem conquistar o título. The Athletic dos Estados Unidos questionou o que deu de errado com o Brasil e classificou a campanha como a pior seleção desde a Copa de 1990. Acho que isso é uma máxima em comum entre todas as mídias e todos os comentaristas. Marca Espanhol definiu a eliminação como um triste adeus do Brasil ao Mundial e exaltou Haaland, chamando o atacante norueguês de um jogador destinado a dominar o futebol mundial. Thaís, aí vem aquela história, né? A Noruega, que você bem destacou, que estava praticamente grata de estar na Copa do Mundo, eliminou o grande mito Brasil. E é um momento que a gente tem que parar para pensar. O que que aconteceu? Tava na cara de todo mundo que o time não era bem entrosado. E a gente vai conversar isso ao longo do programa, obviamente. Por que aquelas trocas no segundo tempo? Será que o Ancelotti tinha pensado, vamos dar uma oportunidade cada um de entrar um pouquinho em campo porque ele já estava entregando o jogo? Tem várias questões que precisam ser respondidas. Foi revoltante, nós não poderíamos ter perdido para a Noruega e agora a gente vai ter que engolir mais essa, minha amiga.
1: Ai, Sônia Blota. Sônia Blota já volta direto de Paris falando mais aqui no Jornal Gente, na Rádio Bandeirantes. Eu vou chamar agora o Cláudio Humberto de Brasília, porque, Cláudio, era o que a gente estava dizendo, né? Se a gente quer ter um resultado diferente no futebol e no Brasil como um todo, a gente tem que encontrar caminhos diferentes. Não adianta continuar fazendo tudo igual e achar que o resultado vai ser melhor. Isso não existe. É por isso que o Cláudio Humberto hoje vai trazer um exemplo do Piauí, que você vai ficar passado. Um estado que está tomando uma decisão ligada à segurança pública, que vai na contramão daquilo que a população brasileira quer e do que outros países encontraram também para resolver as suas questões de segurança pública. O Cláudio Humberto já estará conosco aqui no Jornal Gente para falar a respeito desse assunto. Enquanto isso, eu já peço para você quiser mandar sua mensagem, conversar conosco, o nosso WhatsApp é o 11 999 04 8756. O que você achou? Onde o Brasil errou? Como é que a gente vai fazer, pessoal, para virar essa página, para conseguir ter um resultado melhor, tanto no futebol quanto no país? O que está nas nossas mãos? A gente vê países que eram fracos no futebol e que hoje estão melhores. Estados Unidos, por exemplo, quer a gente goste ou não, estão jogando bem. Tem chances nessa Copa que eles estão sediando. Há 10, 20 anos, futebol não existia nos Estados Unidos. Quando a gente vê, não no futebol, mas vê também no planejamento de país, o que aconteceu com a China. A China até os anos 80, 90, era um país pobre, superpopuloso, pobre, poluído, que não sabia o que fazer com a sua população. Tinha lei que impedia que os casais tivessem mais de um filho, porque não ia ter comida para todo mundo. Hoje a China é a segunda maior economia mundial, está voando, conseguiu resolver boa parte dos seus problemas, urbanizou as cidades, reduziu demais o problema da poluição, reduziu a pobreza como pouquíssimos países no mundo fizeram e hoje disputa com os Estados Unidos a liderança no mundo, quer ser a primeira. E se continuar nessa toada, vai passar. Dá para fazer diferente, dá para fazer de melhor, só que tem que mudar. O Cláudio Humberto está chegando a partir de agora, aqui no Jornal Gente Já Já, para trazer o destaque dele e falar também sobre segurança pública. A gente faz um breve intervalo, voltamos rapidinho aqui na Bandeirantes e na Band News TV.
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6: Atenção para a condição da rodovia Castelo Branco para São Paulo. O motorista enfrenta lentidão a partir de Osasco, na região do quilômetro 20, pela pista expressa, até o 13, no acesso à Marginal Tietê. Pela pista lateral, também do 20 até o 13, na chegada ao acesso para Marginal Pinheiros. Para o interior, o caminho agora vai bem. 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
1: 8h18, de volta aqui com o Jornal Gente na Bandeirantes, na Band News TV. Hoje é dia, pessoal, da gente lavar a alma, entender o que aconteceu com o Brasil ontem em campo, tirar as conclusões, deixar tudo anotadinho, porque daqui a pouco tem mais uma Copa do Mundo. Essa aqui ainda vai ter muito jogo bom, vai ter muita coisa emocionante que você vai acompanhar com a gente na Bandeirantes e a lição de casa que fica para a seleção brasileira, já pensando em 2030. Direto de New Jersey, Estados Unidos, o Ricardo Capriotti, que comanda a equipe da Bandeirantes nessa Copa e acompanhou tudo de lá, do estádio. Que dureza, Capri, bom dia.
7: Oi, Thaís, bom dia a você, ao Cláudio, à Sônia, a todo mundo que está conosco aqui no Jornal Gente. É, noite difícil, viu? Confesso, não foi fácil dormir essa noite, porque é frustrante, é decepcionante, do ponto de vista do futebol brasileiro, não do nosso trabalho, porque o nosso trabalho vai continuar, vai seguir normalmente, como você disse, tem jogos excelentes pela frente, mas do ponto de vista do futebol brasileiro é frustrante, porque nós estamos observando, é visível o nosso decréscimo técnico, o nosso decréscimo Copa após Copa, ano após ano, e ninguém faz nada para interromper esse decréscimo, né? A gente tem alertado desde 2010, desde quando o Brasil começou essa sequência de insucessos, de eliminações, de não conseguir mais vencer seleções europeias em fases de mata-mata de Copa do Mundo, que alguma coisa precisa ser feita. A CBF, que é a responsável por organizar o futebol brasileiro e principalmente seleção brasileira, precisa tomar uma atitude. A gente precisa resgatar a essência do nosso futebol, a gente precisa resgatar a detecção de valores, a gente precisa voltar a formar craques, mas craques de verdade, não esses craques fajutos que a gente tem visto por aí nos últimos anos do futebol brasileiro. Enfim, Thaís, a gente tem tanta coisa para debater, para analisar, para apontar soluções, caminhos, como a gente vem fazendo já há bastante tempo aqui na Bandeirantes, porque não é um cenário simples, é um cenário complexo, são vários fatores que se somam, que se juntam para formar isso que nós vimos ontem, essa eliminação da seleção brasileira aqui em Nova Jersey. Mas nós vamos ter mais um ciclo de 4 anos com o mesmo treinador, com o mesmo técnico, Carlo Ancelotti, que errou muito, que errou demais, né? Tem muita gente que errou, muitas coisas aconteceram, mas o comandante é ele, né? Quem organizou isso tudo é ele, é o Carlo Ancelotti. E começou errando já na convocação, montando um grupo desequilibrado, um grupo com problemas. E aí você olha adiante, o próximo ciclo, nós não temos laterais para convocar, nós não temos meias de criação para convocar. Enfim, nós temos tantos problemas, tantas coisas que nós precisamos consertar, que o futebol brasileiro precisa desse debate. E eu acredito que a gente aqui na Bandeirantes vai continuar debatendo, mostrando e apontando os caminhos para a solução para o futebol brasileiro.
2: É o que a gente espera, né, Capri? Você sabe que... Bom, vamos começar falando do primeiro erro. Bruno Guimarães batendo aquele pênalti. O que foi aquilo, meu amigo? Quem foi que escolheu? Qual foi o critério? E por que que ele telegrafou daquele... Bom, isso aí é ele que tem que responder. Mas, enfim, eu queria que você falasse sobre essa batida de pênalti horrorosa do Bruno Guimarães.
7: Esse é um outro problema, não é, Sônia? Veja, o Ancelotti falou sobre isso na entrevista coletiva depois, porque a comissão técnica da seleção fez uma espécie de ranking, fez um levantamento de aproveitamento dos jogadores da seleção. Então, no ranking, o Bruno Guimarães era o quinto melhor batedor, e era ele quem estava em campo. Ele estava à frente do Martinelli, que era o sexto, e até mesmo do Vinícius Júnior. Então, usando os números da estatística que a comissão técnica da seleção elaborou ali na concentração, tinha que ser o Bruno Guimarães mesmo, usando só os números frios. Mas aí você diz, mas o Vinícius Júnior, que está brigando pela artilharia da Copa do Mundo, que é o grande nome dessa seleção brasileira, vinha sendo o grande destaque, o craque do time. Como é que esse cara não bate o pênalti? E aí, tecnicamente falando, vai tentar explicar por que o Bruno Guimarães não enfiou o pé na bola, que ele atrasou para o goleiro Nilan aquela cobrança de pênalti. Né? Só o Bruno Guimarães pode responder isso. Então, analisando friamente, só pelos números, você pode dizer, tá certo, o Ancelotti mandou bater quem tinha o melhor aproveitamento. Mas olhando na realidade, não é isso. Né? Quem tinha que ter batido era o Vinícius Júnior, o craque do time e o cara que está lutando pela artilharia da Copa.
1: Agora, Capri, acho que tem uma pergunta mais de fundo, que é a seguinte, não é? Porque o Brasil tem bons jogadores. Eles estão ali espalhados nos principais times do mundo inteiro. Infelizmente, poucos esquentam cadeira aqui, não é? Desponta já ali no primeiro, segundo ano. Eu tive que fazer uma pesquisa dessa seleção, porque eu reconheço que eu não conhecia boa parte dos jogadores. Só, mas quem é essa pessoa?
2: Nem eu.
1: Aí ela, é porque saiu, jogou um ano no time X e já foi para a Europa. Então aí não há a conexão do jogador com a torcida brasileira, mas isso é uma outra questão. Em campo, se o cara está jogando em nível alto, num time europeu, aparentemente ele tem qualidade. Então se a gente olhar, tem algum mega ultra craque no Brasil? Tinha o Neymar, mas que não estava mais em condição física de jogar. Os outros bons jogadores... Por que, na sua avaliação, e o craque Neto está chegando já aqui, vou pedir para você passar a bola para ele também, Capri, por que o Brasil, quando coloca esses jogadores todos juntos, parece que não dá liga?
7: Bom, você disse bem, Thaís, nós temos bons jogadores. Realmente, nós temos uma reunião de jogadores de boa qualidade. Não temos mais os craques. O Neymar foi o último, mas a gente viu que ele não tem nenhuma condição, não tinha nenhuma condição de estar aqui nessa Copa do Mundo. Ontem foi a prova disso, né? Então, você tem bons jogadores que se reúnem de vez em quando para tentar formar uma seleção. Você não tem mais os craques que desequilibram os jogos, como Ronaldo, Romário, Rivaldo, Kaká, esses caras. Caras não tem mais, né? Ronaldinho Gaúcho, acabaram. E essa é uma falha aí do futebol brasileiro. Nós não estamos mais formando os craques, a gente forma bons jogadores. Daqui a pouquinho, nem os bons mais nós vamos estar formando, a gente está formando jogador mais ou menos. Então, isso passa muito por uma formação dos nossos atletas, que é deficiente nesse momento, e por uma falta de identidade, Thaís. Nós não conseguimos mais ter a essência do futebol brasileiro na seleção. Esses caras vão jovens para a Europa, eles não conseguem captar a essência do nosso futebol, que nosso futebol é a qualidade técnica, a inventividade, é o drible, isso a gente está perdendo. E eles vão para a Europa, eles não conseguem absorver os conceitos do futebol europeu e a nossa seleção não é nada. Nós não somos mais a essência do futebol brasileiro e não somos nem perto do que é uma boa seleção europeia. Nós estamos desfigurados, descaracterizados como essência do futebol, e o Neto está aqui com a gente também, na sexta-feira. O Neto já vinha alertando, e vem alertando já há bastante tempo também, os problemas da nossa seleção, os problemas que envolvem o futebol brasileiro, e ele está aqui também para explicar um pouquinho para a gente. Aí, Neto, agora um pouco mais tranquilo, porque ontem, durante a transmissão, foi muito intenso mesmo, mas agora, depois de uma noite aí passada, o que é que dá para falar da seleção e da nossa eliminação? Bom dia.
8: Ah, primeiro, bom dia para você, Capriotti. Um beijo da sua mãe, que faz aniversário hoje, né? Tenho certeza que ela está super orgulhosa de você aí. Mais uma Copa do Mundo. Para a Sônia, para a Thaís, para o Cláudio, para todos aqueles que são os ouvintes do Jornal Gente. Assim, eu não sei se tem muito tempo para falar, mas o problema não são os bons jogadores. O problema é você não ter um lateral direito. O problema é você não ter um lateral esquerdo. Você não tem dois volantes de marcação. Se tivesse o Dunga e o Mauro Silva, ou o Bruno Guimarães, o Vinícius Júnior, eles iam jogar melhor. A gente não tem um lateral para cruzar a bola, pô. A gente não tem um lateral esquerdo que chegue na linha de fundo. A gente tem 5 ex-presidentes. Caio Teixeira, se sair do país, está preso. Rogério Caboclo foi destituído do cargo por acusação. E eu sou um dos únicos caras que falam isso na banda. Na banda inteira. Eu falo o que eu quero, a hora que eu quero e quando eu quiser. Em qualquer que seja Band News, Bandeirantes, apito final, aonde for, com quem for. Porque eu já tive já problemas de senador, de treinador, de presidente de CBF, querer me mandar embora da Band. Eu já tive 5 Copas do Mundo com as pessoas dizendo que eu queria mandar embora da Band. Fizeram campanha. Não conseguiram mandar e não vão conseguir mandar embora. A gente teve o Edinaldo, que há 6 meses atrás foi destituído do cargo. Ele conseguiu uma canetada no Gilmar Mendes, voltou e depois saiu. A gente colocou um presidente aí que ninguém sabia quem era. E que antes do jogo aconteceu tudo que aconteceu aí. A gente colocou o Fernando Diniz como treinador do Fluminense e treinador da seleção. A gente não ganhou da Venezuela, gente. A gente terminou na 5ª posição na eliminatória. Se tivesse de verdade, a gente tinha que ir para a repescagem. Não são os atacantes. Não é porque a gente não tem bons jogadores. Isso já vem há mais de 20 anos. O Zé Maria Marim, ele morreu aí, ele foi preso. O Marco Polo de Onero perdeu, tomou uma 80 anos da FIFA. A gente foi para uma Copa do Mundo, que a gente pegou, a gente liberou os caras depois do Japão, a gente liberou 2 dias. Os caras foram pra boate. Pô, gente, os caras não treinaram. O treinador da seleção brasileira, que é o Ancelotti, ele ganha 6 milhões por mês. renovar o contrato dele, se vocês fizerem as contas, eu sou bom de conta, ele vai ganhar 300 milhões até 2030. Se ele é bom ou não, uma outra coisa, que o Capriotti e eu ontem, depois do jogo, já discutiu. Ele não colocou um time. Ele levou o Neymar, a aclamação para o Neymar em relação àquilo que foi feito lá no Rio de Janeiro foi vergonhoso, gente. Pô, vocês assistiram Inglaterra e México ontem, você pode falar o que quiser do México. Não tem um torcedor mexicano que não vai ficar feliz com a seleção mexicana. É que perdeu o jogo de 3-2, os caras correndo pra cacete. A gente não teve orgulho de vestir a camisa de seleção brasileira. São jogadores nojentos. São jogadores que não têm identificação nenhuma. Olha o Mbappé. A gente aqui no Brasil, a gente tá dando pau no Olise porque ele não dá entrevista. Vocês sabem que o menino não sabe falar francês, das dificuldades que ele tem em relação ao idioma, de tamanho. Pô, a gente dá pau no Mbappé, o cara tem 19 gols em 19 jogos. A gente puxa o saco do Neymar, pô. O Neymar não teve condições de ir para a Copa do Mundo, ele foi machucado, o Rafinha ficou 5 horas arrumando o cabelo. Acabou o jogo. O Vinícius Júnior tinha 2 brincos de diamante na orelha. Eu não sou contra brinco. Até gostaria de botar brinco. Botar um piercing. Mas eu não tenho saco pra isso. O cara ficou 40 minutos botando diamante. Cadê a Virgínia? Cadê as esposas? Cadê os filhos? Cadê as mães? Cadê os pais? Futebol é 40 dias. Não tem que ter mãe, não tem que ter pai. Não tem que ter filho, não tem que ter filha. É 40 dias. Sabe quanto que eles iam ganhar? 15 milhões de dólares. De prêmio. O problema não é o jogo da Noruega. O problema é aquilo que aconteceu durante 4 anos, durante 12 anos. A gente perdeu para a Bélgica, que era uma seleção jovem, virou velha e está classificada. A gente perdeu para a Croácia, que quase se classificou. A gente quase perdeu para o Japão. A gente só ganhou de 3-0 do Haiti. Que eu, minha mãe, que tá tomando café aqui, a sua mãe que tá fazendo aniversário hoje, a Sônia Blota, a Thaís. Se nós botar a chuteira, nós ganha. Pô, não é só a falta de jogadores bons. Não é isso, gente. A gente tem que restabelecer aquilo que é o futebol. A gente tem que entender que o futebol tem que sair da mão dessas pessoas que fazem as coisas políticas em relação... Hoje, a CBF tem força em Brasília. Não é só o jogador que joga ali. Eu, quando jogava, a gente até achava que era. Mas não é isso. Uma vergonha. Jogadores que chegam de helicópteros. Jogadores que acaba o jogo, ninguém volta. Jogador que termina o jogo, ninguém dá entrevista. A gente dependeu do Neymar, da pior fase da vida dele. O cara... Pô, faz as coisas pensadas, acaba o jogo, ele vai no meio do campo e chora, levanta. Pô, Deus não tá aí pro jogo. Deus é uma coisa que todos... Pô, Deus torce pra todo mundo. A gente tem a mania, olha, vamos... Ah, eu vi aí, eu assisto todos os jogos. Pô, a gente torcendo contra a Argentina. A gente tá igual o Corinthians e o São Paulo tá conversando aqui. A gente torce contra o Palmeiras aqui. Corinthians, São Paulo, Santos, a gente agora é torcedor contra o Palmeiras. Por que o Palmeiras ganha tudo? Porque é organizado, tem presidenta boa, que não tem medo de torcida, que não tem medo de dirigente, que contrata quem tem que contratar. A seleção brasileira é uma vergonha. O Igor Thiago não pode jogar na seleção, velho. A gente dependeu do Matheus Cunha. Pô, já quebrou a Copa do Mundo com o Matheus Cunha, gente? Pô, não precisa entender de futebol, pô. É o que eu penso aí.
9: Então, Neto, voltando àquela nossa conversa da sexta-feira, né? Não lhe parece mesmo que é uma questão geracional, né? Porque, tudo bem, eu concordo com tudo que você disse aí sobre os cartolas, são um bando de, enfim, de gente desonesta, etc. e tal. Mas foi com essa gente aí, por bem ou por mal, que o Brasil é pentacampeão. Não com essa gente, com os jogadores que sempre teve, né, ao longo dos anos. E aí, quando a gente observa, nesses 24 anos, ao longo desses 24 anos, a cada Copa foi piorando, né, é que nós não temos jogadores. Obrigado. Jogador de qualidade. Nem o Vini Júnior, que é tão paparicado Obrigado. Pela imprensa esportiva. Grato, viu, é isso tudo.
8: Bom jogador. Penso igual. E você tem toda a razão.
9: Mas é assim, é, aí ficam as pessoas aqui. Então, assim, veja, Neto, é, as pessoas ficam, ah, mas quem mandou o Bruno Guimarães é, cobrar o pênalti? Ah, foi o treinador, então a culpa é do treinador? Ora, quem não. joga futebol é jogador, não é treinador. Além isso, do mais, um jogador, Neto, é, do nível do Bruno Guimarães, tudo bem, ele joga num time B lá da Premier League na Inglaterra. Mas, assim, um jogador que joga no nível dele, jogador de seleção brasileira, não saber cobrar pênalti, é um absurdo. E assim, mostra mesmo essa crise de talentos que nós temos. A seleção, Leto, a seleção era ruim.
8: Verdade.
9: Ainda que o treinador seja o melhor do mundo, a seleção é ruim.
8: Isso, exatamente. Ó, sabe, teve pênalti ontem em Inglaterra e México. Sabe quem bateu? Harry Kane. Teve pênalti em França e Paraguai. Sabe quem bateu? Mbappé, que é o monstro de jogador. Eu sou fã incondicional do Mbappé. Tem jogo de Portugal, que estava 0-0. Sabe quem bateu? Cristiano Ronaldo. Vinícius Júnior pega da bola. O cara está com 4 gols. Pode ser artilheiro da Copa do Mundo, brigar com todo mundo, o cara pipoca pra bater o pênalti. Aí a ordem do treinador, que ordem do treinador, rapaz? Treinador não joga bola, treinador não bate pênalti, treinador não toma frango, treinador não fica impedido, treinador não faz falta, treinador é importante pra caramba pra ganhar título. A maioria dos treinadores perde. Treinador bom que ganha título, e você tem toda a razão. Essa é uma geração. Sabe quantos jogadores dessa geração, dessa convocação aí, de 3, 4 Copas do Mundo junto que eles estão? Sabe o que eles ganharam, Cláudio? Uma Copa América. 6 jogadores e 26 que estão aí só ganharam uma Copa América. O Mbappé, sabe o que ele tem? Ele é vice-campeão, ele é campeão do mundo, ele tem 19 gols, ele vai ser o maior artilheiro de Copa do Mundo, e quando tem pênalti ele bate. E a nossa geração é uma geração perdedora, mentirosa, fraquíssima. Geração fraca, de jogadores fracos. O Vinícius Júnior não é craque, ele é bom jogador. Matheus Cunha nunca, nunca jogaria do meu lado. Nunca seria titular. A gente tem o lateral esquerdo, que a Globo, é, Matheus Cunha, que o Sérgio, os caras começam a querer fazer os caras ser craque e não são. Aí, nessa seleção, só tinha um gênio, que é o Neymar, que não é mais jogador de futebol. Ele é ex-jogador, ele é chorão. É chorãozinho. Jogador não tem que ficar chorando. Pra mim, chora dentro do vestiário. É assim que tem que fazer. Agora, é uma geração fraca. Uma geração de jogadores medíocres.
2: Olha, Neto, de fato, você lavou minha alma ontem, tá lavando agora, porque você falou exatamente tudo o que eu penso. É, e vou até colocar um adendo da Thaís aqui. Olha, se a gente não sabia, assim, para decorar os nomes de todo mundo que estava lá em campo, que joga pela seleção brasileira, eu não conhecia metade, de verdade, assim. Eu sei que é para mais, tem que acompanhar, etc e tal, mas assim, de fato...
8: Ninguém sabe quem é a Sônia.
2: Mas é verdade, Neto, você tem toda a razão, ninguém sabe quem é. Primeiro, assim, esse pênalti vergonhoso do Bruno Guimarães, que é um absurdo, eu não sei que negócio de ordem, de arbitragem, o Capri estava me explicando isso, não dá para entender. Tinha que ter sido batido pelo Vinícius Júnior. E aquela troca que o Ancelotti faz no segundo tempo, o que foi aquilo, Neto? Era tentativa de quê? De salvar o caos, de tentar todo mundo jogar para ninguém perder a oportunidade? Eu não entendi aquilo.
8: Eu vou tentar explicar para vocês que eu sempre fui... eu não gosto de falar muito de mim, porque eu já parei de jogar bola faz muito tempo. Eu sou comentarista, sou apresentador, mas eu fui um jogador do Brasil. Acho que eu estou entre os 10 maiores batedores de falta, de pênalti, de escanteio da história. Não gosto de falar muito de mim. Detesto falar de mim. Não suporto. Mas eu vou falar. Por exemplo, todas as vezes que eu joguei futebol em... qualquer que seja o jogo, Campeonato Paulista, Brasileiro, Libertadores, qualquer jogo, se tivesse 0-0, ninguém chega na bola. Ninguém, nenhum jogador chega na bola. Eu tenho que bater 0-0. Porque o craque tem que bater. O cara que é artilheiro tem que bater. Primeiro que ele tem que bater para ele ser mais artilheiro. Segundo, ele tem responsabilidade para isso. Não é o treinador que manda bater. E dentro do campo, o craque pega a bola. Quem bate é o cara. E o Vinícius Júnior pipocou para bater o pênalti. Ponto. Agora eles querem falar que foi ordem para não ter esse tipo de comentário. E mais, hein? E quando tá 2-0, o craque, o capitão do time, que eu sempre fui, deixa o centroavante bater para ele fazer gol. É assim que é, e é assim que toca a banda. O Dunga, que foi crucificado por todos nós nesse país, na Copa do Mundo ele bateu o pênalti na final. Na final da Copa do Mundo, o Dunga. E o Dunga, dos últimos treinadores da seleção brasileira, foi o único que não se vendeu para nenhuma marca. Os outros dois se venderam para todas as marcas de televisão. E propaganda. Cara que ganha 6 milhões por mês. Então, quando ele substitui do jeito que ele substituiu, primeiro porque ele é conservador em relação ao futebol. E o Capriotti sabe muito bem disso, e nós aqui, e a Thaís, vocês todos sabem. Quando você vê um jogo de futebol e ele não tira o Casemiro, ele continua com a mesma... Então, ele não enxerga aquilo que é seleção. Porque, como o Claudio Humberto falou, ele é treinador maravilhoso. Do Real Madrid, do Bayern, da seleção brasileira, ele não foi. Ele e o Rodrigo Caetano tinham que ser mandados embora hoje pelo presidente. Mas que moral tem o presidente se é o presidente que não manda? Que quem manda é o filho do Gilmar Mendes.
1: Ai, Neto, você está ajudando a gente aqui a digerir o que aconteceu e queria que você ajudasse a gente também a olhar para frente, né? Porque ainda tem muito jogo bom nessa Copa, a gente vai acompanhar tudo aqui na Bandeirantes, mas para o Brasil, meu amigo, só 2030. O que a gente precisa fazer de diferente na sua avaliação para a gente chegar daqui a 4 anos com uma condição melhor de disputar de verdade um título, hein, Neto?
8: Ah, primeiro tinha que mudar a votação para que o presidente seja, cada clube, cada federação ter 3 votos e os clubes ter 1. Primeiro que as federações, são 27 federações, elas antes vão colocar aqueles que não entendem absolutamente nada de CBF. Eu acho que tem que mudar por aí. Eu acho que uma CBF tinha uma vergonha o que acontece. Segundo, a força que a CBF tem para vender direitos de futebol, tinha que acabar. Né? Eu acho que os clubes deveriam ter um entendimento que não pode uma federação que não tem absolutamente força nenhuma ser mais forte que o Flamengo, mais forte que o Corinthians, mais forte que o São Paulo, mais forte que o Palmeiras. E vai ser sempre os mesmos. É como cartório, é sempre de família. É como política. A política conservadora, a política do coronelismo, que sempre coloca os filhos, que coloca os pais, as mães, os tios, os avós. É sempre eles. A CBF é um coronelismo incrível. É uma ditadura que você não tem ideia do que acontece há muitos anos. Para mudar, Thaís, tinha que mudar lá de cima. Não lá de baixo. A gente tem bons jogadores. A gente tem o Rayan, Luiz Henrique, Endrick, a gente tem o Wesley. A gente tem muitos bons jogadores que podem, Gabriel Magalhães, Bruno Guimarães, a gente tem. Não vai ter problema em relação a classificar para a próxima Copa, porque a gente viu aí que são 10 seleções e vai classificar, está tudo certo. Agora a gente precisa prender as pessoas, a gente precisa botar as pessoas na cadeia, né? Porque para que o futebol possa melhorar realmente em todos os sentidos, a gente tem que ter uma revolução em relação ao que acontece aí. Porque não é 2030, é o que acontece há mais de 25 anos. Se você tem uma CBF que os 5 ex-presidentes foram destituídos do cargo, foram presos, mas como é que em 6 meses o presidente atual vai ter condições de fazer o que ele fez e sair do que saiu dele? Mas que moral que o presidente tem com os caras dentro da concentração se tudo aquilo que falaram dele é verdade? Mas não é só jogar bola, gente. Fazer programa de rádio, televisão, não é só pegar o microfone. Você tem que estar entendido do assunto, você tem que saber. Você precisa do cara para fazer o que eu estou fazendo aqui, vocês precisam de todo mundo aí. Não é só isso. A gente tem que fazer muitas outras coisas. E parece que é normal. Você perde, o Neymar bateu o pé. Pô, você está de brincadeira comigo, pô.
1: Deixa eu agradecer ao Craque Neto, apresentador aqui da Bandeirantes, da Band, todos os dias com o Donos da Bola, na hora do almoço, na tela da Band e no fim da tarde aqui na Bandeirantes. Então,
8: e hoje obrigado, eu faço o jogo, viu, Thaís? Hoje eu faço o jogo Portugal-Espanha,
1: jogão,
8: a partir das 4 horas da tarde, jogo de bola incrível. Portugal-Espanha hoje para ver o que, que vai acontecer. Ah, desculpa, vocês acham mesmo que se a gente passasse da Noruega, que já é uma vergonha, é vergonhoso. A gente perder para esses caras dos Vikings, a gente ia passar da Inglaterra, vocês acham mesmo? Vocês acreditam nisso?
10: Não. Eu não.
8: Não, né? Não, né, Thaís?
10: Não, sinceramente não.
8: A gente ia passar mais vergonha, gente.
1: Numa dessa, a gente evitou uma vergonha maior, né?
8: E todo mundo falando assim, ó, não, acho que a gente vai ganhar. Imagina que a França, com Olise, Doué, Mbappé, Rabiot, Mbabecano, ó, pá, desculpa, pô. Você tem um treinador, vocês têm um treinador na França, a Sônia sabe, ele é o Deschamps, um monstro de jogador, um monstro de treinador. Maravilha. Ele não é o próximo treinador. Sabe quem é o próximo treinador? O Zinedine Zidane. Eles já fizeram tudo certinho. A gente não sabe nada.
1: Netão, até o jogo então.
9: Pelo menos não foi 7-1.
10: Ai, Cláudio. Tem um prêmio de consolação.
1: Deixa eu agradecer ao craque Neto, você, então. Né? Tchau, Neto. Agora o Capri, Ricardo Capriotti, direto de New Jersey. Você tem 40 segundos para chamar os dois jogos que vão ter transmissão da Bandeirantes hoje, Capri.
7: Primeiro jogo, como disse o Neto, ele estará nos comentários ao lado do Cláudio Zaidan, a narração do Ulisses Costa, um jogaço entre Portugal e Espanha. Vão se enfrentar em Dallas, é um jogo gigante, enorme, de dois times que poderiam disputar a final da Copa tranquilamente. E depois, à noite, é a vez às 9 horas de Estados Unidos e Bélgica, esse jogo que está cercado de uma mancha enorme, porque Balogun vai jogar. Ele foi expulso, mas a FIFA, a pedido de Donald Trump, liberou o Balogun para jogar contra a Bélgica. A seleção belga está irritada e revoltada com essa liberação. Ou seja, essa Copa do Mundo foi manchada pela FIFA, Thaís.
1: Imagine se ele faz gol, não é, Capri? O que é que vai acontecer a partir desse momento, não é?
7: Sim, a Copa está manchada, Thaís. O que a FIFA fez foi um precedente inédito, porém perigosíssimo, muito perigoso. A UEFA mandou hoje, emitiu um comunicado contrapondo a essa posição da FIFA. É um absurdo, isso é um absurdo. Eles levantaram um artigo 27 do Código de Disciplina da FIFA, um artigo que nunca foi utilizado e que é dúbio, que é cheio de dúvidas, que é cheio de má interpretação. Então, a Copa está manchada, a Copa dos Estados Unidos está manchada e, mais uma vez, o presidente americano mostrou que o Gianni Infantino é uma espécie de marionete nas mãos dele, né?
10: É isso.
1: Ricardo Capriotti volta já aqui no Jornal Gente. Daqui a pouco a gente vai ouvir o Elia Júnior. Eu sequei tanto o Elia ontem, porque o Elia está o tempo todo falando: ah, o Ancelotti não é tudo isso, blá, blá, blá. Na sexta-feira a gente falou: Elia, tomara que você esteja errado. Mas aí hoje a gente vai ter que dar aqui a mão à palmatória ao Elia Júnior. Até já, Capri.
7: Até já, volto daqui a pouquinho com o Elia.
1: Muito obrigado. O Jornal Gente volta também rapidinho para falar de política e o que acontece na corrida eleitoral agora de 2026. Já na Bandeirantes, na Band News TV.
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6: Pelo caminho do motorista no sentido do centro da Avenida Interlagos, tem lentidão na altura do cruzamento com a Avenida das Nações Unidas e entre o shopping e a João Peixoto Viegas e depois da Rua José Neves até a Praça Ministro Pedro Chaves. 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
1: Aqui com o Jornal Gente, 8h49, para falar também sobre política, sobre decisões que são tomadas aqui no nosso país, que muitas vezes a gente não entende. Cláudio Humberto, hoje no começo do Jornal Gente eu estava dizendo que se a gente quer ter um resultado diferente, por exemplo, em segurança pública no Brasil, que é o grande problema de hoje, mostram todas as pesquisas, mas não só pesquisa, né? A gente no dia a dia sente que é o grande calcanhar de Aquiles de se viver no Brasil. Se a gente quer um resultado diferente, a gente tem que fazer diferente. Só que não, né? Que história que você vai contar pra gente hoje, hein, Cláudio?
9: Então, é exatamente isso, viu, Thaís? Eu trago aqui como destaque hoje uma lei que foi sancionada pelo petista Rafael Fonteles. Ele é o governador do Piauí. Imagina que ele sancionou uma lei que foi encampada pela extrema esquerda lá do estado, que impôs uma cota obrigatória de vagas para criminosos que saem da prisão e também para aqueles que cumprem pena em regime aberto ou semiaberto. A lei obriga as empresas privadas contratadas pelo governo a garantir vagas para criminosos. Se for pego e cumprir pena, terá emprego garantido depois de sair da prisão. Basicamente é isso, né? Se não empregar criminosos, a empresa contratada pelo governo não recebe o pagamento pelos serviços que efetivamente tenha prestado. Pelo texto da lei, contratos com 25 ou mais trabalhadores, que exijam, né, a utilização de 25 ou mais trabalhadores, devem determinar pelo menos 5% das vagas ao criminoso, aquele que sai da penitenciária. A lógica, como sempre ignorante, né, da extrema esquerda, que é uma das mais atrasadas do mundo, prioriza aqui no Brasil o criminoso, porque o considera vítima da sociedade. E agora quer obrigar o setor privado a abrir mão de candidatos sem antecedentes criminais para garantir vagas para quem, na verdade, já cometeu o crime. Era só o que faltava, né? A mensagem enviada à sociedade é clara, né, Thaís, e também perigosa. Agora, definitivamente, o crime compensa no longo prazo, garantindo vaga de emprego que deveria ser disputada por mérito pelas pessoas que nunca cometeram um único deslize na vida, não é? Garantir vagas exclusivas para ex-presidiários, sem o mesmo critério para jovens que lutam pelo primeiro emprego, um emprego honesto, isso é um deboche, né? Para especialistas em segurança pública no Congresso, como o deputado Coronel Tadeu, do PRD de São Paulo, o recado é assustador. Ou seja, cometa um delito, cumpra a pena e garanta o seu emprego na saída. Grave ainda é o sinal simbólico. Enquanto milhões de brasileiros sem ficha criminal enfrentam desemprego e concorrência acirrada, o Estado reserva espaço para quem já cometeu crimes tão graves que cumprem ou cumpriram pena em regime fechado numa penitenciária. Ao privilegiar quem já cometeu crimes em detrimento de quem nunca os cometeu, o governo petista do Piauí não combate a criminalidade, né? Apenas trata o criminoso com mais consideração do que o cidadão comum, né? É muito ruim isso. Como você diz, em um país com a população assustada, apavorada, que elege a segurança pública ou a insegurança como das suas principais preocupações, né? Esse alto índice de reincidência, déficit crônico de investimentos em segurança, etc. e tal, priorizar a cota para quem sair da prisão, em vez de fortalecer o aparato repressivo e de prevenção, é no mínimo uma inversão de valores que só aprofunda a sensação de impunidade, Thaís.
1: É, Cláudio, tem o lado de dentro da empresa também. Gente, não vamos negar que é no mínimo estranho, que ali sentado ao seu lado na bancada, você saiba que existe alguém que já cumpriu pena por algum crime grave e que conseguiu aquele emprego porque cometeu aquele crime, é isso que a gente está dizendo. Entrou ali com vantagem na competição porque cometeu o crime. É claro que há uma situação muito delicada também envolvendo aquele que é egresso do sistema prisional e que tem dificuldade para se colocar no mercado de trabalho. Isso não é novidade para ninguém. Agora, obrigar uma empresa a contratar essa pessoa em detrimento de outra e colocar essa pessoa ali dentro do coração da sua empresa, circulando nos corredores, é muito delicado. Olha, a gente que trabalha aqui, ambiente de redação, que é um ambiente muito pulsante, que todo mundo cruza com todo mundo e é uma área aberta, coletiva. Cláudio, quem é que vai querer ter sentado ao lado alguém que já pode ter sido condenado por homicídio, estupro? Gente, é assim, a pessoa cometeu crime,
9: roubo,
1: tem consequência. Tem consequência, e não é só a consequência da pena. Feliz ou infelizmente, é assim que acontece. Bem, deixa eu chamar agora direto de Brasília o repórter Vitor Gomes, da Bandeirantes de Brasília, com informações sobre prazos da Justiça Eleitoral, porque tem muita coisa que muda já a partir dessa semana na campanha de 2026, né, Vitor? Bom dia para você.
12: Isso mesmo, viu, Thaís? Bom dia para você, bom dia a todos que nos acompanham. É o chamado defeso eleitoral, esse período em que aqueles que estão à frente dos governos, né, à frente principalmente do executivo, não podem mais inaugurar obras, não podem convocar candidatos que foram aprovados em concurso público, isso durante esse período de pré-campanha e campanha. Essa data começou a valer no último sábado, dia 4 de julho. E de acordo com a Justiça Eleitoral, faltando 3 meses para as eleições, os agentes públicos e membros dos governos em todas as esferas não podem participar de alguns atos e ações. Entre as proibições está a vedação do pré-candidato em participar de divulgação de obras, serviços e também de investimento público. Além disso, como eu disse, né, além de nomear, contratar, admitir e dispensar servidores públicos. O desrespeito às normas pode acarretar em uma série de sanções, diferentes punições que vão desde a aplicação de multas a processos de improbidade administrativa, passando até mesmo pela possibilidade de cassação do registro eleitoral e o impedimento de competir nas eleições. Volto com vocês.
1: Muito obrigada ao Vitor Gomes, direto de Brasília, Cláudio, Sônia, toda eleição é a mesma coisa. E aí a gente já sabe como os candidatos fazem também, né? Não pode inaugurar obra? Primeiro, inaugura tudo antes, às vezes até algumas inacabadas, outras que nem são obras da própria gestão, mas enfim, é aquela correria. E aí, a partir de agora, o candidato vai lá e só circula. Ele não está inaugurando oficialmente. Estava passando aqui, de repente percebi que vai ter uma inauguração. Oi, pessoal. Ah, de novo, a lei eleitoral trata o eleitor meio como um, não sei, uma pessoa que precisa ser protegida porque não tem nenhuma condição de discernimento, né? Acham que somos todos bobos na lei eleitoral, né, Cláudio?
9: Pois é, e a gente fica sujeito, assim, é uma lei que também deixa expõe a população, né, a situações enganadoras, né, que nós acabamos vivendo, né? Todos vivem, né? O político porque está mentindo, está encenando, como aconteceu semana passada, o presidente Lula foi inaugurar um trecho da transposição do São Francisco, que a rigor já estava inaugurada. E aí fizeram a maquiagem para produzir lá as imagens, os factóides, o factóide, etc. e tal. O presidente deu as costas e foi embora, começou a arrebentar as coisas. Foram inúmeros os vídeos que circularam nas redes sociais mostrando isso, né? Aí é ruim para todo mundo, é ruim para o presidente, porque afinal de contas já fizeram uma coisa mal feita, uma maquiagem lá para ele inaugurar algo que, enfim, não está pronto para ser inaugurado, pelo menos. E de outro lado, a população se sente enganada, o eleitor, o erário sofre, porque afinal de contas aquilo que arrebentou terá que ser consertado, né? E isso acontece no município, isso acontece nos estados, os políticos todos têm que correr no prazo para até determinado dia fazer coisas dessa natureza, né? Que bom que se os governos, os governantes pudessem continuar trabalhando independentemente do processo eleitoral. No mundo todo é assim, né? Eu não vejo nada tão rigoroso como há aqui aqui no nosso país. E os políticos acabam pagando mico e nós pagando a conta.
1: Já aqui no Jornal Gente tem mais informação chegando ao vivo para você, para todo o Brasil, pela Bandeirantes, pela Band News TV. A gente volta rapidinho.
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3: Trânsito lento pela Avenida dos Bandeirantes no sentido da Marginal do Pinheiros, desde a passagem pela Alameda dos Guainumbis até a Praça Carananduba e depois no acesso à Marginal. Para quem vai do lado contrário, tem trânsito lento pela Ponte de Torres. O restante do caminho tem trânsito intenso, mas sem paradas. Dá para o motorista seguir. 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
4: 9:01 no horário de Brasília. E eu, você, eu tenho certeza que todo mundo que ama futebol ou mesmo que torce pelo Brasil sem acompanhar futebol acordou com uma ressaca daquelas. Concordo para você com você que, olha, o jogo aqui foi... Terminou meia-noite e pouquinho e não deu para dormir depois disso. Ainda mais que a gente vê depois Inglaterra e México, um jogão que mesmo o México tendo saído, saiu com dignidade. O mesmo não aconteceu com a nossa seleção brasileira. É por isso que eu chamo ele para participar da nossa conversa, direto de Nova Jersey, Elia Júnior. E o Elia avisou. Se há uma pessoa que avisou que isso aconteceria, não, Noruega, imagina, vamos passar pela Noruega. Eu acreditei que o Brasil fosse passar pela Noruega, mas não passou e perdeu feio. Começando com aquele pênalti muito mal batido e depois com aquelas trocas do Ancelotti no segundo tempo, aquelas medidas desesperadas. Elia, uma análise para a gente, por favor, agora que, infelizmente, nós estamos fora de uma Copa e mais uma geração que não ver o caneco ser levantado. Por exemplo, os meus sobrinhos ainda não viram o Brasil vencer Copa. Bom dia para você, meu amigo.
5: Boa tarde para você aí em Paris, Sônia. Bom dia, Thaís. Bom dia, Cláudio. Olá, pessoal. É, realmente é um prazer estar com vocês, mas eu gostaria que fosse em outra situação, em outra circunstância. Mas desta vez eu estava mais certo do que nunca. E dizem as boas línguas que um avião... ele nunca cai por apenas um só motivo, por apenas um só erro. Então, uma sequência de erros levaram a seleção brasileira a esse grande fiasco que foi a sua participação nessa que é a 23ª Copa do Mundo da história do futebol. Então, para resumir rapidamente, os erros começam na estrutura, na essência. Enquanto a Federação Norueguesa ela é presidida por uma mulher campeã, por uma mulher que tem uma estrutura fantástica, que tem uma busca por integração, que não só pelas categorias de base, mas que passam pelos atletas deficientes, uma inclusão que chega ao grande time de futebol da Noruega, que por acaso a gente disse aqui na sexta-feira, é a maior seleção da história da Noruega, e eles treinam próximos às categorias de base. Uma mulher que foi contra o prêmio dado ao Trump, o prêmio da paz dado pela FIFA ao Trump, foi a única voz que se levantou contra esse prêmio. Uma mulher que há 4 anos, na Copa disputada em Doha, no Catar, foi das poucas que se levantaram contra o regime catari, que não só pressionava, mas também fazia com que todos os gays que pudessem estar em Doha, no Catar, fossem muito pressionados. E ela, por acaso, é gay, é casada com uma mulher e tem 3 filhos, e foi uma voz muito forte lá em Doha, no Catar, que tem um trabalho incrível com essa seleção, não só profissional, mas, acima de tudo, social. A CBF é dirigida há anos por caras que são incompetentes, que se locupletam do bem público e que não pensam naquilo que é o mais importante, que é como gerir uma instituição com transparência, com clareza e fazendo com que o futebol, na essência, ele seja preservado e a gente possa

0: possa ter seleções evoluídas e que se assemelhem ao povo brasileiro. Então, já começa o erro do topo da cadeia. E aí ele começa a vir do topo da cadeia para a base. Infelizmente, a gente já havia antecipado aqui, o técnico Ancelotti é um técnico italiano, de uma escola ultrapassada, que, infelizmente, mostrou que não tem capacidade de, quando o sarrafo sobe, quando as coisas ficam mais difíceis, quando a gente precisa da capacitação dele para encontrar alternativas, para jogar de maneira diferente contra adversário diferente, ele se mostra incapacitado, incompetente, e por conta dessa incompetência, ele acabou levando a seleção brasileira ao fiasco que foi essa derrota de ontem diante da Noruega. E aí a gente vai chegar nos jogadores. Jogadores que você pode ter certeza, Sônia, Cláudio e Thaís. Hoje perdemos, todo mundo faz cara de triste, uns choram, outros ficam acabrunhados, mas a maioria vai pegar o seu jatinho e vai para Ibiza sem nenhuma participação, sem nenhuma proximidade com o povo brasileiro. Essa é a seleção do Brasil.
1: Então, Elia, é aquela discussão de sempre, né, que a gente já teve aqui antes, na semana passada, hoje mais cedo com o Neto também, que é culpar os cartolas, né? Nós temos um bando de vagabundos que comanda o futebol brasileiro já há algum tempo, né? Mas apesar disso, o Brasil foi pentacampeão, com toda essa canalha sendo ocupando os postos de comando do futebol brasileiro, né? Sempre tivemos craques, né, que superavam esse tipo de dificuldade. Não é falta de craques ou de descoberta de craques que estão aí nascendo, porque afinal de contas, cada grande clube futebol, cada clube das séries A, B e C estão de olho nesses talentos que surgem, né? Tivemos inclusive alguns exemplos disso. Tivemos craques que ficaram mais famosos no exterior do que quando jogavam no Brasil. O caso do Hulk, por exemplo, né? Ganhou notoriedade e fama no exterior. O Pepe, o zagueiraço do Real Madrid, né? Ele saiu de Alagoas, de um time, terceiro ou quarto time lá do campeonato, contratado pelo Nacional da Madeira, depois foi para o Futebol Clube do Porto e também para o Real Madrid, etc. Também não é falta de descoberta de talentos ou de estrutura para descobrir talentos, porque a estrutura são os próprios clubes, né? E centenas, talvez milhares de empresários que ficam ali catando novos talentos, né? O que temos são jogadores ruins, né, Elia? Cá para nós, né? Independentemente do treinador, o time era muito ruim. Os jogadores, a geração brasileira, como disse o Romário pouco antes da Copa, o problema do Brasil é de geração. A geração é ruim. São jogadores que não temos um grande craque, né? Não temos um grande craque. O nosso maior craque, o último dos grandes craques que temos em atividade, é o Neymar. E ontem, pode-se criticar o Neymar de todas as maneiras, todos têm o direito de fazer isso, mas ele foi o responsável pelo único momento de alegria do jogo de ontem, que foi o gol que ele fez magistralmente, um pênalti magistralmente cobrado por ele. Então, assim, o que a gente vê, com o fim dessa geração, né, da qual certamente Neymar é um dos últimos destaques. O que é que vai ser do Brasil daqui para frente? Eu tenho a impressão que aquela história de melhor futebol do mundo, né, que tanto animou aí os brasileiros e orgulhou os brasileiros, isso definitivamente ficou passado, né? Isso virou passado. E aquela história que é também que já falamos aqui mais cedo, né? O Bruno Guimarães é incompetente na cobrança de pênalti. E a culpa é do treinador? Não. Assim, a culpa de quem fura a bola. Teve um jogador que eu não consegui identificar quem era, que furou a bola na entrada da pequena área. Sobrou para ele dar um chutão para estufar as redes. Ele furou. Ele furou a bola. Né? Já vimos aquele lateral esquerdo, que é tão elogiado por muita gente, né, furando bola, tentando dar um chutão. Quer dizer, dois erros, dois sinais muito preocupantes, né, para quem joga numa seleção. Primeiro, recorrer ao chutão e depois furar o chutão. Assim, então é uma seleção ruim, né? Absolutamente ruim. Eu queria, como a Thaís, fez a provocação lá com o nosso neto. Eu queria exatamente saber de você isso. Você, com toda a sua experiência, você tem um fã-clube no qual eu me insiro e do qual
2: eu
1: participo.
2: Eu também.
1: Que é imenso, né? E você é muito experiente, você já viu de tudo, né? E o futuro, hein? É exatamente esse o desafio que eu lhe faço. Elia, fazer o que daqui para frente? Como é possível o Brasil se recuperar ao ponto de reconquistar, voltar a conquistar títulos e etc.?
0: Bom, o Cláudio, a sua questão aí é muito ampla, né? Então, a gente pode partir de um princípio que... Vamos lá. Essa geração, ela é ruim, né? Ela não é a geração de 2002. É claro que você não vai comparar o Bruno Guimarães, você não vai comparar o Vinícius Júnior, você não vai comparar o Rayan, você não vai comparar com o Ronaldinho Gaúcho, com o Ronaldinho Fenômeno, você não vai comparar com o Kaká, você não vai comparar com o Rivaldo. É fato, eles eram muito melhores e por isso ganharam uma Copa do Mundo, aliás, a última que nós conquistamos em 2002.
2: Opa, a gente perdeu aqui o sinal com o Elia Júnior, que está falando ao vivo direto de New Jersey, Estados Unidos. E o Elia tem sido uma voz durante toda essa Copa falando, escuta, na minha opinião, o Ancelotti não é tudo isso que estão dizendo. E hoje a gente está tendo que dar aqui a mão palmatória ao Elia Júnior. O Ricardo Capriotti também está em New Jersey. Capri, você que estava no estádio ontem, que viveu a emoção ali e está presente num jogo de Copa, é uma coisa tão especial. Como é que foi, Capri, o desenvolvimento com a torcida? Porque a gente que estava acompanhando aqui de longe do Brasil, olha, eu tive acho que uns vários e vários momentos ali de vontade de bater em alguém. Como é que a torcida foi reagindo ao longo do jogo até a desclassificação do Brasil?
3: Você sabe, Thaís, que torcida de Copa ela é um pouquinho diferente da torcida dos clubes, né? Dos jogos que a gente está acostumado a ver pelo Brasil. Porque é um público diferente, é um público que normalmente não vai aos estádios no Brasil. Então, não é aquela pegada como a gente costuma ver nas arquibancadas Brasil afora. Porém, dessa vez, a gente tinha uma diferença. A gente tinha alguns membros e torcidas organizadas que estavam presentes naquele movimento verde e amarelo. Então, até me surpreendi. Pela primeira vez, eu vi um jogo de Copa do Mundo. Nem no primeiro jogo contra o Marrocos, que eu também estava no MetLife, pela primeira vez eu vi uma torcida cantando o jogo todo, ali no movimento verde e amarelo, e isso acabou contagiando o restante do estádio, que tinha maioria absoluta de brasileiros. A maioria absoluta era de brasileiros dentro do estádio. E isso acabou ali contagiando o restante do estádio, então o estádio, o jogo todo cantando, empurrando a seleção brasileira. Mas aí, quando veio o gol da Noruega, a coisa morreu de vez, foi um velório, e a torcida da Noruega, que era em menor número, mas muito barulhenta, muito efusiva, aí se sobressaiu, né? Mas é impressionante como a gente foi da alegria à tristeza absoluta em um minuto com o primeiro gol do Haaland, que aliás, né, voltando a falar um pouquinho de time, Thaís, a Noruega tem dois jogadores, dois, que o Brasil não tem funções fundamentais. O Odegaard, a gente fala muito do Haaland, né, que joga demais, que é fantástico, mas o que o Odegaard jogou ontem, esse meio-campista da seleção norueguesa, o que ele joga, não temos nenhum jogador com as características dele na seleção brasileira que joga o que esse sujeito joga. Não temos um artilheiro como o Haaland. Nós não temos um jogador que faz gols como o Haaland. Então são só duas funções, para ficar em duas funções, e que são fundamentais no futebol, e nós não temos, e a Noruega tem Capri, dois caras de excelência.
1: Capri, cá para nós, né? Noruega só tem esses dois, né? Porque todos os outros são muito ruins, não digo ruins de bola, mas são todos medíocres, né? Só tem esses dois, né? E são exatamente os valores, você tem toda a razão, que faltam ao Brasil, né? Alguém no meio do campo, né, que seja absolutamente craque e também confiável, e também um camisa 9, né? Temos, enfim, estamos com essa crise de camisa 9 também.
2: Pois é, deixa eu, aliás, aproveitar e passar para o Elia Júnior de volta, porque o Elia estava falando sobre, e daqui para frente, o que vai acontecer? O Cláudio Humberto perguntou sobre a possibilidade, o risco, espero que não, que a gente passe por mais uma secura aí por um longo período, vivendo das glórias do passado. O que a gente precisa fazer de diferente, Elia?
0: Bom, primeiro a gente precisa entender que esses jogadores que aí estão, eles representam um futebol que é diferente. A gente tem muita dificuldade aqui no Brasil, ou aí no Brasil, de entender que o futebol mudou. Que o futebol é coletivo, sempre foi coletivo, mas ele tinha os diferentes, e os diferentes tinham espaço para poder fazer a diferença. Hoje, você vai ter cada vez menos diferentes, porque eles não têm espaço. Se você imaginar que o Lamine Yamal é o diferente, que o Mbappé é o diferente, que o Harry Kane é o diferente, que o Haaland é diferente, eles têm pouquíssimo espaço, porque estão muito bem marcados. Então, como é que eles precisam agir? Eles precisam ter capacidade física para poder usar a qualidade, o talento que eles têm naquele pequeno espaço que agora o futebol oferece. Então, esse é o primeiro ponto. Cada vez teremos menos diferentes. Ponto dois. Como é que eu posso dizer que essa geração brasileira, ela é ruim, ela é pife, ela é incompetente, se o Vinícius Júnior ganha 10 milhões por mês, o nosso glorioso Casimiro ganha 8 milhões por mês, o Bruno Guimarães ganha 7 milhões e meio por mês. Aí eu nem vou falar de Marquinhos, Gabriel Magalhães, que são os dois zagueiros mais bem pagos do mundo e estão na seleção brasileira. O Alisson é o goleiro mais bem pago do mundo e está na seleção brasileira. Alguém vive num país capitalista e todos eles jogam em países capitalistas e paga alguma coisa para algum profissional que não mereça ou que não dê retorno? Então, a gente tem que tomar cuidado com essa história de que, olha, a nossa geração é muito ruim. Não, o futebol mudou e a gente está tendo dificuldade de entender que o futebol mudou. Então, é um contrassenso quando o Cláudio diz que, olha, a Noruega só tem dois jogadores e o Brasil é muito ruim, não tem nem dois. Espera um pouco. A Noruega tem dois diferentes, e é verdade. O Ødegaard, ele é muito diferente, numa função que o Brasil não tem ninguém para exercer essa qualidade, porque ele joga no Arsenal, foi para a final da Champions League, e o Haaland joga no Manchester City, e é o gigante que é, e não por acaso ele tem 53 gols numa temporada. Então é um cara muito qualificado, apesar de passar 90% do tempo andando em campo. Só que quando ele dá o tiro, quando ele consegue aquele espacinho mínimo que alguém dá para ele, ele liquida a fatura. Outra coisa que eu acho fundamental: a Noruega é um time medíocre, mas como é que ele é um time medíocre se ele tem um goleiro fantástico que é o Nila, que fechou o gol e que defendeu várias bolas? Como é que a gente pode entender? A gente precisa tentar chegar a uma conclusão que é: a Noruega é medíocre, o Brasil tem uma geração muito ruim, qual é a situação? Eu acho que o que a gente precisa qualificar é capacidades que precisam ser apresentadas para que esses jogadores que lá estão, eles passem a cumprir modelo tático diferente, capacitação diferente e, acima de tudo, que a gente possa ter um entendimento sobre aquilo que cada um desses caras que ali estão, o que eles têm que fazer. E para que isso aconteça, nós precisamos de treinador de qualidade, nós precisamos de presidente da Confederação Brasileira de Futebol capacitado e idôneo. Nós precisamos ter um treinador que saiba aquilo que a gente vai fazer, como o treinador da Noruega soube o que tinha que fazer. A gente se coloca o Dorival Júnior, se coloca o Cuca treinando a seleção brasileira, e aqueles dois treinadores, eles apresentam o futebol que o Ancelotti apresentou ontem, um futebol reativo, um futebol esperando a Noruega o tempo inteiro, um futebol sem alternativa. A gente teria execrado esses treinadores. Nós estaríamos aqui com a guilhotina sobre a cabeça do Dorival, sobre a cabeça do Cuca. E o que é que nós estamos fazendo? E o que é que nós estamos falando a respeito de Carlo Ancelotti? Nada, absolutamente nada. Nós estamos dizendo que a geração é ruim. Esse cara teve um ano para treinar a seleção brasileira e não teve capacidade de qualificá-la. Se o time da Noruega é medíocre, então o treinador é genial. O Solbakken é genial. Por quê? Porque o Solbakken vai lá e conquista uma vitória tática em cima da seleção brasileira, num time que é pior do que o da seleção brasileira. Então, a seleção brasileira é genial como era de 2002? É óbvio que ela não é genial como era de 2002, mas ela também não está nada distante de tudo aquilo que está sendo praticado no mundo hoje, com exceção da França, que está praticando um futebol de grande qualidade, de muitas virtudes, coletivo, e que ainda tem o Mbappé para fazer a diferença, no que diz respeito às outras seleções, a Espanha, que vai chegar à final dessa Copa contra a França, é um futebol coletivo, que tem um menino que joga muita bola, que é o Mbappé, mas é ultra bem marcado, toda vez que entra em campo tem sempre dois em cima dele, mas a Espanha consegue fazer com que o seu time tenha qualificação coletiva para atingir os resultados. O Brasil não atinge resultado, não é porque a geração é medíocre, a geração é muito boa, só não é tão excepcional quanto foi a de 70, não é tão excepcional quanto foi a de 94, não é tão excepcional quanto foi aquela de 2002, mas o mundo hoje não joga mais um futebol excepcional, o mundo hoje joga um futebol competitivo, e a gente não tem capacidade de enxergar um treinador qualificado para fazer com que a seleção ela possa ter modelo de jogo, para que ela possa ter uma capacidade de jogar de maneiras diferentes contra adversários diferentes. A gente estaria aqui pendurando na forca um treinador brasileiro que tivesse comandado uma seleção como Ancelotti comandou a seleção brasileira ontem. E a gente é muito bondoso em relação ao Ancelotti, um incompetente que foi contratado por uma direção incompetente, que paga o maior salário do mundo para um treinador incompetente e que, por acaso, renova o contrato de um treinador incompetente por mais 4 anos, sem que ele tenha feito absolutamente nada para ter esse contrato renovado. Estas são as colocações mais importantes que eu acho que a gente deveria abordar com mais firmeza.
2: Eliá, para a gente terminar aqui, Ancelotti, mais 4 anos, a CBF já disse que ele continua no cargo. Com mais tempo, com mais conhecimento do futebol brasileiro, ele pegou a seleção brasileira um pouco antes da Copa. Você vê possibilidade...
0: Não, um ano antes.
2: Um ano, mas não teve ali o tempo do período completo da Copa para levar o trabalho dele a cabo. Você acha que, nessa outra condição, há alguma possibilidade de que ele apresente um trabalho melhor como treinador?
0: Olha, do mesmo jeito que eu não tinha confiança no trabalho dele, que eu não acreditava no modelo de jogo dele, mas torcia para que o errado fosse eu continuo a torcer para que o errado continue a ser eu. Agora, eu vou te antecipar aqui e vou realmente antecipar para você. Vai haver uma limpa na CBF, porque hoje em dia a gente não sabe quem manda na CBF, mas eu tenho com certeza a convicção de que quem manda não é o Samir Schaud. Então, o Samir Schaud vai cair nos próximos dias, vou antecipar para você aqui no Gente, pode ter certeza, nos próximos dias, próximos 5, 10 dias, Samir Schaud deve ser retirado da Confederação Brasileira de Futebol. Vão usar aí o escândalo dele em relação às amantes que trouxe para a Copa do Mundo, com cartão corporativo, enfim, vão começar a apertá-lo para que ele saia da CBF, e aí, mais uma vez, a gente vai ter que entender quem é que vai comandá-la, quem é que está por trás dessa história toda, quem é que determina o caminho da Confederação Brasileira de Futebol. O fato é, vai sair o atual presidente, mais uma vez, já tiraram o anterior, agora vão tirar esse, e a gente fica na torcida de que o próximo que venha seja mais competente, mais qualificado. No que diz respeito ao Ancelotti, eu torço para que ele tenha trabalho, que ele tenha capacidade, que ele tenha inteligência, que ele tenha conhecimento e que, apesar dele ter 67 anos, sempre é tempo de evoluir. Que ele possa evoluir para apresentar um trabalho ao lado da experiência que realmente ele tem, que é gigante, mas que ele tenha evolução na sua capacidade acadêmica para poder ajudar a seleção brasileira. Mas se eu fosse o Ancelotti, eu teria vergonha de continuar a ser técnico da seleção brasileira. O Ancelotti, depois do trabalho pífio que ele fez, em um ano... É muito tempo, não é um ciclo inteiro, mas um ano é muito tempo. O Filipão foi campeão do mundo em 2002, com 9 meses à frente da seleção brasileira. O técnico do Marrocos, que é muito, infinitamente melhor preparado, academicamente preparado, muito qualificado, e que é o Mohamed Aoub, que é o técnico da seleção do Marrocos, pegou a seleção de Marrocos há 4 meses, e ela está voando aqui na Copa do Mundo dentro do seu tamanho, dentro da sua qualidade. Eu teria vergonha, se eu fosse o Ancelotti, de continuar a ser técnico da seleção brasileira, mas ele tem um contrato renovado por mais 4 anos.
2: Para a gente fechar, tempo estourado, mas quero fazer uma rodada aqui perguntando para todo mundo para quem você vai torcer a partir de agora na Copa do Mundo, já que o Brasil deu adeus à Copa de 2026. Você, Elia?
0: França.
2: Capriotti?
3: Não, eu vou torcer para a França, porque o futebol de excelência precisa ser sempre valorizado.
2: Soninha?
4: Somos três Franças. Vou torcer para a França, com certeza.
2: Cláudio?
1: Eu vou torcer fervorosamente contra a França e contra todos os outros demais times. Na verdade, eu gostaria que todos perdessem, mas como isso não é possível, eu vou torcer para Portugal.
2: E eu vou torcer para a Argentina, porque eu adoro ver o Messi jogar e eu acho que ele está batendo um bolão ainda. Podia já entrar como jogador semi-aposentado só para curtir a Copa, mas está batendo uma bola daquelas. Pessoal, obrigada, hein? Até a próxima, Elia Júnior, Ricardo Capriotti, aqui no Jornal Gente, que segue a partir de agora na Rádio Bandeirantes. Na Band News TV tem mais notícias chegando com o Radar.
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8: O trânsito é lento pela rodovia Anhanguera, no sentido da capital paulista, na passagem ali pelo Trevo de Perus, no quilômetro 25, até a passagem pelo 22. Depois dali a condição melhora e aí trânsito intenso apenas na chegada à ponte Atílio Fontana pela pista central. Para o interior, pela Anhanguera agora, a condição é boa. 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
8: Tem trânsito bem lento no sentido do centro, desde a Praça de Vinolândia até o metrô Guilhermina Esperança e depois ali do metrô Penha até a altura da Avenida Aricanduva. Aí dá uma melhorada, volta a ficar ruim ali no metrô Carrão. Tem lentidão também a partir da passagem pela Estação Belém do metrô até o viaduto Alcântara Machado. Depois dali a condição melhora bem, motorista chega bem até a ligação leste-oeste. Para quem vai no sentido do bairro, aí a condição de trânsito pela radial é boa. 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
2: Bandeirantes. 9:30 aqui na Bandeirantes, Jornal Gente, para falar sobre os assuntos também de São Paulo, porque foi uma transformação gigante e para melhor, e a gente tem que reconhecer isso, que aconteceu no centro de São Paulo com o fim da Cracolândia. Acabou. Não, gente, é claro, ainda tem consumo de droga, ainda tem na cidade. Mas daquela forma, como se apresentava ali nos arredores da Estação da Luz, do Bom Retiro, a ocupação daquelas ruas do centro, com multidões de pessoas consumindo droga, isso não tem mais. E isso é muito relevante. Isso aconteceu numa ação integrada da Prefeitura com o Governo do Estado e também envolvendo a favela do Moinho, que identificou-se era de onde saía a droga que abastecia todo o tráfico do centro de São Paulo. Repórter Guilherme Oliveira está ao vivo aqui para contar o último capítulo dessa história que envolve a ex-favela do Moinho, já que essa região também foi desocupada. Qual que é a novidade, hein, Guilherme? Bom dia.
10: Tudo bem, Thaís? Bom dia para você, para quem nos acompanha aqui na Bandeirantes. Thaís, neste momento eu falo do que sobrou da favela do Moinho aqui no centro de São Paulo, esse descampado onde barracos ficavam aqui na favela do Moinho, e já houve a demolição de grande parte desses barracos. Para quem não acompanha a gente na live, apenas no dial, eu vou descrever mais ou menos o que é esse terreno agora, onde ficava a favela do Moinho no centro de São Paulo. São 9 barracos que persistem por aqui, todo o restante já foi demolido, bastante entulho que vai ser retirado desse local para depois ser transformado num parque. A Bandeirantes, que acompanha desde o início esse processo, já foram quase 950 mudanças de famílias aqui da favela do Moinho, sendo que 627 já tem um endereço físico, o restante aguarda apenas o imóvel ficar pronto para a mudança definitiva. Enquanto isso, essas famílias recebem um auxílio moradia de R$ 1.200, mas depois haverá essa transferência definitiva para um imóvel de até R$ 250 mil, reais, sem custo para a família. É importante a gente dizer, né, num acordo aí do governo de São Paulo com o governo federal, e a gente teve autorização hoje da gestão paulista para acompanhar esse trabalho de demolição do que era a favela do Moinho no centro da capital. Essa era uma área conflagrada, ninguém conseguia entrar aqui sem a autorização do crime organizado. A nossa reportagem, por exemplo, no início desse trabalho, só entrou aqui com a autorização do advogado que representava a comunidade, mas hoje não, um cenário completamente diferente, e a gente falando de onde ficava a favela do Moinho no centro da capital. A gente vai ouvir agora mais detalhes sobre essa transferência de moradias com o secretário Marcelo Branco, secretário de Desenvolvimento Urbano e Habitação do Estado. Vamos acompanhar o que ele disse a respeito do crime organizado que comandava essa área por aqui.
11: Muitas delas pagavam aluguel para o crime organizado para poder viver ali. Aluguéis de 700, 800 reais. Existiam pessoas do crime que tinham mais de 100, 150 casas ali alugadas para essas famílias. Então, o primeiro passo foi cumprido, que foi resgatar essas famílias, fazer com que elas tenham uma moradia digna, e todas essas famílias, já sendo removidas dali, já têm uma qualidade de vida melhor.
10: Bom, como eu disse, toda essa área aqui vai ser transformada num parque. Na semana passada, a Ana Paula Rodrigues já trouxe a informação, né, de que o governo de São Paulo com o governo federal assinaram a cessão desse terreno e a gestão paulista já é responsável, portanto, por essa área. As obras do parque vão começar já no final deste ano, isso se tudo der certo, e deve dar certo. Vamos acompanhar a palavra do secretário Marcelo Branco.
11: Nós fizemos um projeto conceitual e agora temos a expectativa de lançar o projeto executivo e iniciar as obras até o final desse ano. Então, é uma importância muito grande, porque a gente consegue passar para essa segunda etapa, que é a implantação de um parque, um equipamento público, para entregar esse equipamento para as famílias aí, para as pessoas que moram em São Paulo, para as famílias aqui do centro da cidade de São Paulo.
10: Bom, esse parque ele vai ter áreas de lazer e também muito paisagismo. Um ótimo benefício para o centro de São Paulo. Inclusive, Thaís, conversei há pouco antes de chegar aqui, de fato, na favela do Moinho, com moradores aqui da região, também comerciantes, e todos comemorando essa mudança de uma favela para um parque nessa área. Além do parque, vai ter uma nova estação de trem. Isso porque passam por aqui as linhas 7 Rubi, 8 Diamante e 11 Coral. E uma nova estação vai beneficiar também não só os moradores e comerciantes daqui, mas toda a população que vai querer chegar aqui no Parque do Moinho. Logo aqui atrás de mim, Thaís, o silo, né, do Moinho, e há uma expectativa ainda se o silo será demolido ou se parte vai persistir justamente para a memória do que foi esse local e depois um parque, Thaís.
2: Esse é o Guilherme Oliveira relatando e mostrando para a gente o cenário do que era ocupado pela favela do Moinho. A gente normalizou, não é? Ah, é a favela aqui, a favela... parece que é... Nunca essas áreas podem ser urbanizadas. E essa ação que aconteceu agora mostra que pode sim ser diferente. Ninguém, gente, gosta de viver numa condição ruim. Ninguém gosta. É o que a pessoa tem às vezes. E muitas vezes a comunidade é dominada também pelo tráfico, como acontecia nesse local. Guilherme, acompanhando a imagem, parece que você está num cenário ou de que foi destruído por uma bomba, por um terremoto. É terra arrasada, né? Vão ter bastante trabalho aí para construir, refazer e transformar essa área num parque, né, Gui?
10: Exatamente, Thaís. É completa demolição aqui dos barracos que vieram abaixo nesse trabalho, como você disse, do governo de São Paulo, prefeitura da capital paulista, também governo federal. Ainda há 9 famílias por aqui, mas essas famílias estão aguardando apenas os trâmites burocráticos para depois saírem de fato aqui da região. E aí não vai ter mais nenhuma família por aqui. Aí o governo de São Paulo, já responsável por esse terreno, vai ter total liberdade para tirar todo esse entulho daqui e de fato começar com as obras desse Parque do Moinho. Eu estive por aqui, né, Thaís, como eu disse, no início desse processo, os moradores ainda coagidos pelo crime organizado a irem contra a esse trabalho do governo. Havia um clima muito hostil por aqui, inclusive quando a gente entrou com o auxílio do advogado da comunidade, diversos moradores ali tentando intimidar para que a gente não falasse nada, não pudesse gravar absolutamente nada, mas hoje o cenário é completamente outro. Vai ser mais um espaço aqui em São Paulo para o uso público, um parque com quadra poliesportiva, pista de skate, paisagismo, deck, e a gente espera, pelo menos essa é a promessa, né, do governo de São Paulo, que toda a região central da cidade seja beneficiada com mais um parque aqui no centro. Era a última favela do centro e agora vai ser mais um parque nessa região.
2: Muito obrigada ao Guilherme Oliveira, repórter da Bandeirantes ao vivo aqui no Jornal Gente, 9h38.
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8: Pelo corredor norte e sul, tem lentidão no sentido do aeroporto de Congonhas, da Praça Campo de Bagatelle até a Ponte das Bandeiras e ali da Rua dos Bandeirantes até a chegada da ligação leste-oeste na 23 de maio. Para Santana, lentidão entre a Indianópolis e o Parque Ibirapuera, depois dali a condição melhora bem para quem vai para a Zona Norte. 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
2: Juliana Rosa falando sobre tarifaço dos Estados Unidos sobre o Brasil. Tarifaço que está batendo a nossa porta, né, Juliana? Bom dia.
15: Bom dia, Thaís. Bom dia você que está aqui com a gente na Rádio Bandeirantes. Essa semana, então, começam as audiências públicas promovidas pelo Escritório do Representante de Comércio dos Estados Unidos, que é uma etapa agora considerada decisiva na investigação comercial americana. É uma investigação que propõe uma tarifa adicional de 25% sobre produtos brasileiros importados pelos Estados Unidos. Tem empresários de todos os setores já preparados para iniciar os argumentos técnicos, obviamente, né, dentro dessa discussão, dessas audiências públicas, na tentativa de evitar, já que o prazo de decisão dos Estados Unidos para imporem ou não a tarifa de 25% sobre produtos brasileiros, termina agora no dia 15 de julho. E o Brasil pode ter a maior tarifa em relação à média internacional, porque o Brasil ele já está dentro de uma tarifa de 12,5%, essa aqui vai ser difícil ser revertida, porque está dentro de um grupo de 60 países acusados de trabalho forçado. E aqui o foco é a China, e é uma maneira ali jurídica que eles encontraram de ter alguma sobretaxa, segundo os especialistas. Então, aqui são 12,5%, mas se somar aos 25%, o Brasil ficaria com 37,5% de tarifa, quando a maioria dos países está com tarifas de 10% a 20%. Então, a gente pode ter o dobro de tarifas. O foco aqui dos empresários, estou conversando aqui com vários setores, é explicar ali que primeiro os argumentos de colocar tarifas contra o Brasil, eles são inválidos em vários sentidos, né? Que o ITA 301 diz que tem concorrência desleal, predatória, produtos americanos, a concorrência, e também mostrar que não só as empresas brasileiras sofreriam, mas também as empresas americanas que importam produtos, importam insumos para fabricação de produtos, a inflação, enfim, os consumidores americanos sofrendo com isso. Agora, o que vai ser decidido é muito o feeling ali do que está pesando, né, nessa decisão do governo americano. É mais técnico ou político? Né? São argumentos econômicos que vão prevalecer? Porque a gente tem vários, inclusive dentro da oferta que está sendo feita para os americanos também se beneficiarem, aumentando investimentos aqui dentro do Brasil, reduzindo tarifas, por exemplo, para poder vender mais etanol aqui para o Brasil, ter uma cooperação para investimentos em minerais críticos. A gente precisa muito também agregar valor, investimentos no processamento e produção desses minerais. Então, tem caminhos técnicos para reverter, para evitar esse tarifaço contra produtos brasileiros. Agora, tem muitos interesses políticos, né? Flávio Bolsonaro está em Washington e começa a misturar ali o espaço, que a gente vai tentar entender a partir de agora o que está pesando mais nessa discussão. No momento em que a economia brasileira já está dando sinais mais claros de perda de fôlego, então é algo realmente para a gente ficar bastante atento, porque seria um baque adicional a esse enfraquecimento da nossa economia. Volto com vocês.
2: Muito obrigada, Juliana Rosa, jornalista especializada em economia, que está sempre conosco nesse horário aqui no Jornal Gente. O governo Trump teve um tropeço muito grande na sua tentativa, e isso não envolvia só o Brasil, é claro, envolvia muitos outros países, de impor tarifas muito acentuadas ali, tarifas punitivas mesmo, que inviabilizavam o comércio. A Suprema Corte dos Estados Unidos falou não, desse jeito não pode ser. Aí o governo Trump recorreu a essa lei, a Seção 301, que é uma lei dos anos 70, que dá a possibilidade de que países que tenham algum tipo de prática desleal no comércio sejam punidos. E aí é o caso da gente olhar aqui um pouco para dentro e entender que, de fato, o Brasil é vulnerável porque tarifa bastante produtos americanos que entram aqui no nosso país. E, nesse ponto de vista, a gente está vulnerável. Por isso, é possível também que o Brasil ceda em alguns pontos. 9h45.
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2: Repórter Bandeirantes com informação para todo o Brasil pela Rede Bandeirantes de Rádio. E a gente começa com a informação do Rio Grande do Sul, com a Sofia Utz, falando com uma preocupação climática muito séria para esse ano, referente ao El Niño. Bom dia, Sofia.
17: Bom dia, Thaís. Bom dia também a todos que estão nos acompanhando. De julho até setembro, o El Niño deve se intensificar e atingir a força máxima entre novembro deste ano e fevereiro do ano que vem. O fenômeno, que deve ter intensidade de forte a muito forte, aumenta as chances de seca no centro-oeste e no norte do Brasil, além de chuvas intensas na região sul. Neste início de inverno, as chuvas no Rio Grande do Sul já provocaram estragos em ao menos 22 cidades gaúchas. Mas essas chuvas ainda não têm relação com o El Niño. Embora a previsão de chuvas acima da média não signifique, por si só, risco de calamidades, ainda existem riscos geohidrológicos. O acúmulo de chuva pode elevar a umidade do solo e tornar terrenos mais suscetíveis a deslizamentos, inundações e enxurradas, principalmente em outubro e novembro.
2: E do Rio Grande do Sul, a gente vai para o Rio de Janeiro com a repórter Maria Eduarda Vieira, falando sobre greve do transporte no Rio de Janeiro ainda, não é, Maria Eduarda?
18: Olá, bom dia para você, dia. Bom dia também para quem acompanha a gente. Está marcado então para as 11 horas da manhã dessa segunda-feira uma nova audiência de conciliação entre rodoviários e empresas de ônibus aqui do Rio de Janeiro. Os profissionais estão em estado de greve até o término dessa sessão. Na última quarta-feira, a greve foi suspensa pela categoria depois de ficar 3 dias, então, com os serviços paralisados. Na quinta, toda a frota de ônibus municipais voltou a circular pela cidade, atendendo a um pedido do Ministério Público. O Sindicato dos Rodoviários não abre mão das propostas de salário de R$5.000 para motoristas de articulados, de R$4.000 para os demais motoristas, fim do contrato temporário e contratação pela CLT para os profissionais do BRT, ticket alimentação de R$1.000, jornada de trabalho 5x2, entre outras reivindicações. Amanhã, terça-feira, já temos então também uma assembleia marcada entre os rodoviários para analisar o que aconteceu pós a audiência de hoje. Volto com você.
2: Muito obrigada, Maria Eduarda Vieira, agora 9h48.
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8: Pela rodovia Presidente Dutra, chegada a São Paulo, apresenta lentidão ali no acesso à ponte do Tatuapé. Isso vale para a pista lateral, que também tem lentidão no acesso à Marginal Tietê, e para a pista central. Para quem sai da capital agora no sentido do Rio de Janeiro pela Dutra, a condição de trânsito é boa, sem problemas. 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
14: h 54 aqui no Jornal Gente, mais uma vez, conexão com New Jersey, Estados Unidos. O Ricardo Capriotti tá bicudo hoje, Capri. Mas por quê, Capri? Bom dia. Olha lá, suspirou.
15: Thaís, eu não dormi.
14: Suspirou.
15: Eu não dormi.
14: Mas quem dormiu, Capri?
15: Eu fiquei aí girando pra lá e pra cá na cama, não dormi.
14: Eu também.
15: Aí...
14: Foi um sono agitado
15: ruim. O dia
14: ruim.
15: Não vai, né?
14: Sabe aquele sono ruim que não pega no breu? Horrível. Horrível.
15: Assim. Aí o dia não rende, né? Mas vai passar, Thaís. Vai passar. Calma,
14: lógico.
15: Que vai passar. Mas, ó, é o seguinte, a gente tá aqui, né? Remoendo a nossa eliminação, tentando achar caminhos. É triste, é duro, mas tem gente que tá comemorando, celebrando, e tem gente que tá pronta pra torcer pela sua seleção daqui a pouquinho num jogo gigante, enorme, maravilhoso, que nós vamos transmitir na Bandeirantes nessa tarde de segunda-feira. Ó, não tem mais Copa pra gente, mas tem muita Copa e Copa fantástica. De jogos maravilhosos. Ontem Inglaterra e México fizeram mais um jogo épico dessa Copa. Vitória por 3-2 da Inglaterra sobre o México. E já tem simplesmente Portugal e Espanha. Esse jogo poderia ser a final da Copa. Tranquilamente. Dois times que chegaram aqui candidatíssimos ao título. Mas vão jogar nas oitavas de final e um vai voltar para casa. Então nós vamos lá para Dallas agora, onde vai acontecer esse jogo logo mais 16h pelo horário de Brasília. Ulisses Costa vai transmitir esse jogaço de bola. E aí o Bruno Milhoz está conosco para trazer mais detalhes. Ele acompanhou ontem o treino das seleções, as coletivas. E o Bruno está com a gente para contar um pouquinho mais desse jogaço de daqui a pouquinho em Dallas. Fala aí, Milhoz. Bom dia para a gente. Aqui não tá bom, não. Mas para portugueses e espanhóis que já tomaram aí as ruas de Dallas, tem um jogaço daqui a pouco, hein?
16: Tudo bem, Capri? Bom dia, um abraço para você, para a Thaís. É, meus amigos, Copa que segue, né? A gente tem que se apegar nisso e pelo menos temos um jogaço, foi um jogo legal, um jogo bacana para tirar esse gosto amargo que deixou a seleção brasileira para essa segunda-feira. É verdade, Capri, tanto espanhóis quanto portugueses estão agitados e na expectativa do que para muitos é o maior jogo em termos de embate de seleções candidatas até aqui nessa Copa do Mundo, né? A Espanha foi campeã em 2010, Portugal ainda não foi campeã e são duas seleções que além de tudo isso tem uma rivalidade local, né? São vizinhas, uma península ibérica que vai estar em chamas hoje para acompanhar essa partida a partir das 16h do horário de Brasília no Dallas Stadium. E ontem eu tive a oportunidade, Capri, de acompanhar os treinamentos, tanto da seleção espanhola, La Fúria, quanto da seleção portuguesa, do Roberto Martínez, com a presença de Cristiano Ronaldo, que estava inspirado, viu, Capri? Deu uma coletiva ali, atirando para todos os lados, se colocando como um jogador que merece respeito, e claro que ele merece, mas divergindo de vários jornalistas que já apontavam para uma última Copa, uma aposentadoria, não está no seu melhor momento. Cristiano Ronaldo foi para o embate, então tá mordido aí o CR7, que contra a Espanha costuma fazer gol. Na última final de Liga das Nações, fez um, na Copa de 2018 ele fez 3 contra a Espanha, então a promessa de um bom jogo do CR7. Vamos ouvir rapidamente, Capri, já que Portugal, imagino, atrai torcida de muita gente do Brasil, que agora vai ter que se apegar a algum outro time. Portugal é um bom candidato e o CR7 falou sobre a as chances da seleção portuguesa nessa Copa do Mundo.
17: Se não tivéssemos essa ideia, não estávamos aqui. Eu acho que tem sido uma experiência bonita. Estamos a melhorar jogo a jogo. Sabemos que isto é uma competição que é impossível jogar bem todos os jogos. Não está fácil para ninguém. É só ver as equipas que já foram eliminadas e aí diz tudo. Mas eu vejo a equipa tranquila, equipa bem, treinamos bem, preparamos bem. Amanhã vamos encarar uma equipa super difícil, mas acho que vamos estar preparados.
16: Só ver as equipes já eliminadas diz tudo, né? Parece que é uma indireta pra gente, né, Capri, Thaís? Mas não é não, ele falou isso antes do jogo contra o Brasil, mas ele tem razão, uma Copa competitiva que tem esse confronto gigante às 16h entre Portugal e Espanha com transmissão Bandeirantes.
15: Então é isso, Thaís, eu quero reforçar aqui o convite para todos os nossos ouvintes, a gente abre a transmissão às 15h30, vai ser um jogaço mais um, e à noite às 21h tem Estados Unidos e Bélgica, esse jogo também tomado pela polêmica da liberação do Balogun pela FIFA que estará em campo. A Bélgica vai apresentar um recurso aí, mas dificilmente terá sucesso nisso. E para fechar, a gente falou muito aqui sobre treinador hoje, nessa edição do Jornal Gente, muito sobre Carlo Ancelotti, e um treinador brasileiro para a gente ficar de olho com muito potencial nessa falta enorme também de técnicos que a gente atravessa. O Felipe Luiz foi anunciado agora pela manhã como novo treinador do Mônaco, da França. Ele treinou o Flamengo no ano passado, não é? Mas agora vai dar sequência na carreira no Mônaco, da França. Vamos ficar de olho no Felipe Luiz, um jovem treinador com muito potencial, quem sabe no futuro, assumindo a seleção brasileira. Eu volto daqui a pouquinho na nossa programação, até já, e amanhã no Jornal Gente. Tchau, Thaís.
14: Tchau, Capri. 10 em ponto, marcando o quinto sinal, hora da gente...

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1: 10:01, bom dia, bom dia, bom dia. Está no ar o Manhã Bandeirantes, trazendo as informações próximas a você, tudo aquilo que é mais importante para a sua vida, as notícias da sua rua, do seu bairro, da sua cidade, notícias ao alcance da sua janela, notícias que você traz para a gente com o seu olhar de repórter. E hoje a gente não pode abrir com outro assunto a não ser Brasil. Eu só tenho 4 palavras para dizer sobre isso: ridículo, vergonhoso, vexatório e absurdo. Pronto, é tudo que eu tenho para falar sobre isso. Paula Valdez, Vitor Lupato, bom dia.
2: Bom dia, Sabino. Bom dia, Lupato. Bom dia para você que nos acompanha a partir de agora. Tá, o povo tá de ressaca hoje, viu? Tá de ressaca, tá com raiva. Não peguei nada de trânsito. Você imagina que o aplicativo me mandou até pela 9 de julho, algo que nunca acontece. Ibirapuera vazio hoje mais cedo, que geralmente segunda-feira é o dia da culpa. Tá todo mundo lá correndo, se exercitando, nada. Ontem também estrada vazia, gente. Aliás, por falar em estrada, a gente pode discutir e falar mais sobre isso aqui. Eu contei ontem, na Dutra, pelo menos 4 carros circulando completamente às escuras. Completamente às escuras. Farol desligado.
1: Sem fiscalização nenhuma.
2: E sem fiscalização nenhuma na Dutra inteira. Olha o perigo. Olha o risco disso, gente. Não dá. Com certeza você que está nos acompanhando já passou por um carro nesse estado totalmente escuro, que você não consegue mal enxergar que o carro tá ali, pode levar um susto, é um perigo danado para quem tá dentro do veículo apagado, para quem tá fora, vou te dizer. Mas é isso, agora qual é a sua seleção B, né? Para quem você vai torcer agora? Qual que era a sua seleção B, Sabino?
1: Era a Suécia, que também já saiu. Então eu vou torcer para Portugal.
2: Ah, agora vai pro CR7. E a sua seleção B, Lupato?
3: Bom dia, Paula Valdez, Marco Antônio Sabino, bom dia para quem está nos acompanhando. Ó, tá difícil ainda eu escolher uma seleção B. Vamos deixar o corpo esfriar aí dessa eliminação da seleção.
2: O mais triste aqui do Manhã Bandeirantes é o Lupato.
3: Eu tava otimista,
2: mais
3: né?
2: O mais abatido.
3: Eu tava otimista, lembra?
2: Eu tinha falado que a bola não podia chegar no Haaland.
1: Então. Não, mas o mundo tinha falado.
3: Eu tenho a sensação que a seleção também sabia, né? Só que não conseguiu fazer nada.
1: Não, gente, eu não sei se vocês viram. Quero até perguntar para os nossos comentaristas. Nos escanteios, quem marcava o Haaland era o Rayan.
3: É que aí eu acho que tem aquela marcação individual dos jogadores mais baixos para que os mais altos fiquem soltos ali para tentar cortar a bola. Tem time que marca assim mesmo. Eu também não sou um grande fã.
1: Que isso?
3: É, e aí o mais alto tenta... E no fim das contas, em bola parada, a gente não tomou gol, né? Foi numa bola rolando mesmo que cruzaram na área.
2: E o goleiro deles, gente? Uma muralha aquele goleiro, hein? Nada passa.
3: Então, em 7 anos e 7 meses, esse goleiro aí pegou 2 pênaltis. Agora pegou o segundo ontem. 7 anos! O cara pegou um pênalti.
2: Agora, quando perde... Eu adoro os memes.
3: Não, sempre.
2: Teve um meme maravilhoso, foi o que eu mais gostei. Dizendo assim, ó, a gente achou que a Noruega vinha de remo e eles vieram, foi com a Arca de Noé.
3: É, vinha de canoa, né? Que ficou cantando que a canoa virou. E aí eles apareceram com a Arca de Noé inteira.
2: Agora, supera,
3: eu
2: vai
3: não
2: ter
3: sei.
2: Que superar.
3: Tem muita coisa que dá pra gente discutir, vamos, com os nossos especialistas daqui a pouquinho. Mas foi um balde de água fria, né? Todo mundo... Eu tava animado pra esse jogo, todo mundo esperando. Aí vocês perguntaram de seleção B, eu tava achando legal pra caramba o que a torcida do México tava fazendo lá, né, na casa deles. O México já foi eliminado ontem também.
2: Também saiu.
3: Pra Inglaterra, ó. Tá difícil. E hoje tem Portugal e Espanha, um jogaço. Que também não seria uma surpresa se Portugal, que é a seleção B do Sabino, caia fora.
2: O Sabino tá... É, o Sabino realmente...
1: Tô pé frio.
2: Ele tá pé frio nessa Copa.
3: Porque vai ser um jogão às 4 horas da tarde com transmissão aqui da Bandeirantes. Que ontem, inclusive, ficamos por horas e mais horas no ar, né? Desde as 10 da manhã com o Domingo Esportivo, apresentado pelo João Paulo Capelanes lá da Times Square em Nova York, depois toda a nossa equipe no estádio, uma baita transmissão aqui da Bandeirantes, infelizmente com um resultado que não era o que a gente esperava. Agora, a Noruega.

0: enfrenta a Inglaterra às 18h de um sábado. Você acha que eles vão aproveitar como o Brasil aproveitaria esse jogo? 18h de um sábado? Primeiro que lá nem vai ser 18h, né? É só pra gente que seria. Mas esse vai ser
1: 8 da noite.
0: É, então. Num sabadão. Imagino que não vai estar lotado.
2: Não foi o técnico da Noruega que, quando eles foram classificados pra jogar contra o Brasil, ele chega a dizer: olha, vocês permitiram que os noruegueses tomassem um porre por não sei quantos dias, horas.
0: 14
2: ele,
0: dias.
2: Né? 14 dias. Então devem estar bebendo lá mesmo. É. Agora eu tô comemorando.
0: 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programação, que continua com muito futebol, continua com muita Copa do Mundo, porque até 19 de julho a nossa equipe nos Estados Unidos trazendo, agora sem o Brasil, todas as informações dos países que ainda lutam e ainda buscam essa conquista da Copa do Mundo, afinal, que acontece no dia 19 de julho, no mesmo estádio em que o Brasil jogou ontem, lá em New Jersey, que é de onde sempre participa conosco o Ricardo Capriotti, o Alexandre Pretzel, o Leandro Quesada e o João Paulo Capelanes. Vamos então aos destaques do Manhã Bandeirantes desta segunda-feira, 6 de julho de 2026. Semana que para muita gente começa já com uma tristeza pela eliminação de ontem, mas alegria porque a semana vai ser mais curta. Tem gente que aqui no estado de São Paulo vai feriadar na quinta-feira, dia 9 de julho. Dez horas e 8 minutos, o fim de semana foi marcado por graves acidentes de trânsito em São Paulo. Ana Paula Rodrigues.
3: 15 pessoas morreram em acidentes de trânsito no estado de São Paulo neste fim de semana. O caso mais grave ocorreu no fim da noite de ontem na Castelo Branco, à altura de Osasco. 3 pessoas morreram dentro de um carro atingido violentamente na traseira por outro motorista. A colisão foi tão forte que houve uma explosão. O motorista que atingiu o carro onde estava a família morta prestou depoimento nesta manhã.
2: Passageiros da CPTM podem atualizar a vacinação contra o sarampo em 4 estações da capital paulista. A ação é gratuita, realizada em parceria com a Secretaria Municipal da Saúde e atende pessoas de 6 meses a 59 anos que ainda não foram vacinadas ou estão com esquema vacinal incompleto. A imunização será oferecida das 9 da manhã às 4 da tarde nas estações Comendador Ermelino, Itaim Paulista e São Miguel Paulista, da linha 12 Safira e Guaianazes e da linha 11 Coral. A campanha acontece em meio ao reforço das medidas de prevenção depois da confirmação de novos casos de sarampo no estado de São Paulo. Um estudo da Unifesp mostra que 10% dos brasileiros nunca se vacinaram e outros 9,2% interromperam a imunização durante a pandemia. O Ministério da Saúde reforça a recomendação da dose zero da tríplice viral para bebês de 6 a 11 meses que vivem na capital e em Guarulhos como medida adicional de proteção. Todas as vacinas do Calendário Nacional de Imunização são oferecidas gratuitamente pelo SUS.
0: 10 e 10, destaque agora do repórter Guilherme Oliveira.
1: A Bandeirantes acompanha a reta final do processo de demolição de barracos na favela do Moinho, no centro de São Paulo. Hoje, apenas 9 famílias aguardam os trâmites burocráticos para a transferência a moradias populares. Já foram quase 950 mudanças, sendo que 627 famílias já têm um endereço fixo. O restante aguarda a construção dos imóveis de até R$ 250 mil para a transferência definitiva. Na semana passada, os governos federal e de São Paulo assinaram a cessão do terreno na região dos Campos Elíseos, a área que será transformada num parque. Daqui a pouco, no Manhã Bandeirantes, a gente traz todos os detalhes.
4: Esse é um marco importante da cidade de São Paulo, na história da cidade de São Paulo, e uma conquista da prefeitura e do governo do estado. Há ainda aqueles que consomem drogas ali no centro. Sim, espalhados por ali, e esse é o mal de toda a grande cidade no mundo. Não há, mesmo nos países mais desenvolvidos, cidade que não enfrente isso. Estocolmo enfrenta esse problema com a maior gravidade na Suécia. Mas que a gente acabou com aquele centro vergonhoso que era a Cracolândia, a gente acabou.
2: Cerca de 100 aeronaves históricas vão fazer parte de um novo museu no Campo de Marte, em São Paulo. O acervo vai contar com modelos históricos, como dois caças que ocuparam os céus durante a Segunda Guerra. O alemão Bf-109 e o inglês Spitfire estão entre os primeiros aviões já posicionados no espaço do futuro Museu Aeroespacial Paulista. Uma réplica do 14-bis de Santos Dumont também estará por lá. A estrutura vai funcionar em um hangar da Força Aérea Brasileira, no aeroporto da Zona Norte, da capital paulista. Quando estiver pronta, além de aeronaves, a atração vai reunir foguetes, mísseis e equipamentos que ajudam a contar a história da aviação brasileira. A atração é fruto de uma iniciativa da Força Aérea Brasileira com apoio do Museu Asas de um Sonho.
0: 10 horas 12 minutos. O repórter Luiz Felipe Nunes acompanha a entrega de uma nova unidade básica de saúde na Zona Sul de São Paulo.
5: A reportagem da Bandeirantes acompanha neste momento a entrega da UBS de número 483 na capital paulista. A Unidade Básica de Saúde Cidade Dutra tem capacidade de atender mensalmente até 20 mil moradores da região da zona sul da cidade. A prefeitura da capital investiu cerca de R$ 11.700.000 na estrutura, que passa a contar com 93 profissionais da saúde.
2: O governo de São Paulo tem até 30 dias para responder aos questionamentos do Ministério Público sobre um treinamento da PM que terminou com adolescentes intoxicados com gás lacrimogêneo. O caso aconteceu no dia 29 de março, na Escola Estadual Professor Paulo Roberto Fagioni, no Limoeiro, que fica na zona leste de São Paulo, e ao lado de um batalhão. O gás era usado em um treinamento do quartel, mas chegou ao pátio, ao refeitório e às quadras da escola. 4 adolescentes foram atendidos e 2 deles levados para um pronto-socorro. O governo precisa agora esclarecer se há uma articulação para prevenir acidentes como este, considerando que a escola fica ao lado do batalhão.
0: 10h14, o rodízio de veículos em São Paulo vai ficar suspenso na sexta-feira, dia 10, por causa da redução esperada no trânsito pelo feriado prolongado da Revolução Constitucionalista. No feriado de quinta-feira, dia 9, o rodízio e todas as demais restrições de circulação também não vão valer, incluindo o rodízio de caminhões e as faixas exclusivas de ônibus que ficam liberadas. O estacionamento rotativo, Zona Azul, continua funcionando normalmente nos 2 dias. E a ciclofaixa de lazer vai ser ativada apenas na quinta, dia do feriado.
2: Destaque agora chegando da Bandeirantes Brasília com o repórter Felipe Campbell.
6: Audiência pública sobre políticas práticas do Brasil no âmbito da seção 301 da Lei de Comércio dos Estados Unidos vai ser realizada nesta semana. Anunciada pelo escritório do representante comercial dos Estados Unidos, a audiência vai contar com 2 sessões, marcadas para esta segunda-feira e a outra na terça. Segundo o comunicado do escritório, o objetivo é ouvir diferentes atores sobre as políticas comerciais brasileiras e os possíveis impactos de novas medidas tarifárias. O senador e pré-candidato à presidência da República, República, Flávio Bolsonaro, desembarcou neste domingo nos Estados Unidos para participar na sessão de terça-feira. Na sessão de hoje, serão ouvidos diversos representantes do setor produtivo.
4: São 365 nomes inscritos para falar sobre este assunto. Esta é uma audiência pública que encaminha a decisão definitiva sobre a tarifa de 25% sobre alguns produtos brasileiros. A posição de Flávio Bolsonaro é delicada, porque ele esteve com o presidente Trump dias antes de ser anunciada essa nova tarifa. E aí, obviamente, o PT e a campanha de Lula aproveitaram para identificar em Flávio Bolsonaro o responsável por essas tarifas, taxando de entreguista. Flávio Bolsonaro vai aos Estados Unidos para tentar derrubar essa medida e mais, convencer o governo americano de que a manutenção dessa taxação influencia na eleição brasileira e beneficia Lula.
0: 10h16, a Câmara dos Deputados deve votar nos próximos dias o projeto de lei que inclui a misoginia entre os crimes previstos na Lei do Racismo. A proposta torna a prática inafiançável e imprescritível. O plenário da Casa aprovou o regime de urgência para o texto, ou seja, a tramitação foi acelerada. Pelo projeto, a pena para quem cometer esse tipo de crime passa a ser de 2 a 5 anos de prisão. A proposta define misoginia como qualquer prática de aversão, ódio, desprezo ou discriminação contra mulheres em razão do gênero. No Senado, a aprovação do texto foi unânime e marcada pelo forte apoio da bancada feminina. Caso seja aprovada sem alterações pela Câmara, a proposta seguirá diretamente para a sanção presidencial.
4: E a Câmara dos Deputados tem mais 2 semanas para definir os principais assuntos, importantes assuntos que estão em pauta em Brasília. Depois entra em recesso. E depois do recesso, não vou votar mais nada porque é campanha eleitoral.
2: Tem mais informações chegando direto da Bandeirantes Brasília, agora com o Vitor Gomes.
7: O Congresso Nacional entra nas 2 últimas semanas de trabalho antes do recesso parlamentar com uma série de propostas de interesse do governo e de forte impacto fiscal que ainda estão sem definição. Na Câmara está prevista uma reunião de líderes para esta terça. Uma das principais pendências está no Senado. A PEC, que acaba com uma escala 6-1, que ainda depende do presidente do Senado, Davi Alcolumbre, para avançar na casa. Além disso, as chamadas pautas-bomba também estão entre os itens de votação. O impacto estimado é de cerca de 215 bilhões de reais.
0: 10h18, no próximo dia 15 de julho, 3 milhões e meio de pessoas vão receber até R$1.000 direto na conta bancária. O dinheiro é referente ao chamado cashback do imposto de renda, uma novidade que foi lançada neste ano em caráter experimental. A ideia do fisco é facilitar o acesso à restituição para quem às vezes nem sabe que tem dinheiro a receber de volta. Outros 500 mil contribuintes poderiam ter acesso a esse dinheiro, mas vão ficar de fora. Isso porque um dos critérios para receber o crédito é ter o CPF cadastrado como chave Pix em alguma conta bancária. A Receita alega que a escolha do Pix CPF foi feita em razão da segurança no repasse e da facilidade da ferramenta. Quem não tem o CPF como Pix, não adianta correr. Não dá mais tempo de cadastrar uma nova chave para receber o cashback neste ano. Os valores, porém, não serão perdidos. O contribuinte com direito a esse cashback pode acessar o sistema da Receita a qualquer momento e fazer uma declaração do imposto de renda. Como esse contribuinte é isento da prestação de contas, não vai pagar multa por estar fora do prazo. Nesse caso, ele poderá indicar qualquer chave Pix ou especificar uma conta bancária.
4: Cria umas coisas que supostamente beneficiam as pessoas, mas são confusas, né? Complexas, burocráticas.
2: Aliás, poucas coisas é que tem, não são burocráticas no país, né? E olha, a justiça autoriza a quebra de sigilo do celular encontrado na cela do ex-vereador Jairinho, da capital fluminense, Mariene Lino.
3: A Justiça do Rio autoriza a quebra do sigilo do celular encontrado na cela do ex-vereador Jairo Souza Santos Júnior, condenado pela morte do menino em Riborel. A medida atende a um pedido do Ministério Público. Os dados do aparelho serão extraídos pela Divisão Especial de Inteligência Cibernética do órgão. O celular foi encontrado entre livros na cela de Jairo, no complexo de Jericinó, em Bangu, na zona oeste do Rio, na última quarta-feira. O dispositivo foi apreendido pela Polícia Penal e levado para a delegacia da região. O detento foi colocado em isolamento.
0: R$10,21, informação chegando agora da Bandeirantes em Porto Alegre, com o repórter Gilberto Echauri.
8: O nível do Rio Uruguai segue acima da cota de inundação em São Borja, na fronteira oeste gaúcha, mas já começou a baixar na manhã desta segunda-feira. Ao amanhecer, o nível do rio estava em 9,35 metros, 15 a menos do que na comparação com a noite de ontem. Duas pessoas seguem fora de casa na região da fronteira oeste gaúcha e a expectativa é de retorno da normalidade ainda hoje, sem previsão de novos acumulados. Mas a partir de julho até o mês de setembro, o El Niño deve se intensificar e atingir a força máxima entre os meses de novembro de 2026 e fevereiro de 2027. Projeção que é do Instituto Nacional de Meteorologia. O fenômeno, que deve ter intensidade de forte a muito forte, aumenta as chances de seca no centro-oeste e norte do Brasil e provoca chuvas intensas na região sul. Embora a previsão de acumulados acima da média não seja necessariamente um significado de risco de calamidade, ainda há sérios riscos de danos geohidrológicos.
9: Agora é aquilo que eu tenho falado, né? Tem que perguntar para o governador Eduardo Leite, para o prefeito, para os prefeitos da cidade. Eles conseguem garantir que se chover a mesma quantidade que choveu naquele maio há 2 anos, as coisas não vão se repetir? Porque eu acho que nem tudo foi feito, ou pouco foi feito no final das contas, viu? Número de mortos depois dos terremotos na Venezuela passa de 3 mil. Adriana Weinstock, editora de Assuntos Internacionais da Band News TV.
10: Já são 3.342 mortos e mais de 16 mil feridos. Esses são os últimos números que vieram da Venezuela depois dos terremotos que atingiram o país no último dia 24. 12 dias depois dos sismos, as chances de encontrar sobreviventes são praticamente nulas. E agora as equipes de resgate internacionais se preparam para voltar aos seus países. Com centenas de edifícios afetados e cerca de 17 mil desabrigados, a Venezuela agora entra em um novo capítulo, um período de reconstrução do país. A presidente interina, Delcy Rodríguez, afirmou que tem um plano e garantiu que não vai haver um colapso social. Organizações internacionais, no entanto, alertam do contrário. Uma nova fase que se inicia por uma tragédia sem precedentes para toda uma geração venezuelana.
4: Paula, antes da gente ir aqui para o nosso primeiro break, para ouvir aqueles que participam diariamente conosco aqui no Manhã Bandeirantes, uma outra notícia internacional que diz respeito à Copa. Javier Milei, presidente da Argentina, postou há pouco uma gozação com o Brasil, elogiando o Haaland, dizendo: Viking, você é um gigante. Pois é, temos que engolir.
9: Agora tem que fazer.
4: Não tem o que fazer, temos que engolir.
9: E ele tem o Messi em campo, né? Pra gente faltou esse... O Vini Júnior, acho que as duas últimas partidas não marcou nenhum gol, né?
0: É. Ah. Então. Agora vou zoar mesmo, né?
9: Vamos zoar, agora aguenta. Bom.
0: Agora só tem agora uma coisa que a gente pode fazer. Agora aguenta e ri junto. Secar eles.
4: É, boa.
9: Puxa, mas é que o Messi é a minha seleção contra.
0: B. É ligar o secador do Brasil inteiro aí durante os jogos da Argentina. O duro é que a Argentina também, hein? É Cabo Verde, agora é Egito, aí se passa Colômbia, provavelmente.
4: Pegou uma mamata, né?
0: Que caminhozinho mais tranquilo, né? A gente tá falando, ó, hoje tem oitavas de final, Portugal e Espanha, só isso.
4: Inglaterra e México já teve.
0: E a Argentina só com os times mais fracos, né? Diríamos assim.
9: Você sabe que eu cheguei sexta-feira, eu viajei, e quando eu cheguei lá no restaurante que eu sempre vou, tava todo mundo vendo o jogo e torcendo pro Vozinha, Cabo Verde. E aí eu sentei bem quietinha, porque eu gosto muito do Messi, então... Eu torço sempre pro Messi. Aí eu fiquei quieta. Foi eu sentar, diferentemente do Sabino, acho que eu não tô pé frio, não. Foi eu sentar, a Argentina ganhou. O pessoal ficou triste. Porque o Vozinha, ele realmente conquistou.
0: Carismático,
9: ele
0: né?
9: É carismático, ele conquistou todo mundo. Mas só seguiu
4: as mulheres,
9: aliás, ele
4: ganhou
9: mulheres,
4: uma camisa,
9: né?
4: Do São Paulo lá quando terminou o jogo.
0: Ah, é?
4: Ganhou? É, ganhou.
0: que estão oferecendo ele para tudo quanto é time aí, né? Ele já está em fim de carreira, 40 anos.
9: Não, e eu achei engraçado porque os brasileiros fazem isso, né? A gente derruba a concorrente do Oscar, a gente aumenta seguidores, como aconteceu pro Vozinha. E aí ele foi lá seguir de volta só as mulheres que estavam seguindo ele. Ele ganhou quase 1 milhão de seguidores, foi lá as mulheres, ele seguiu todo mundo de volta.
0: 10h25, tem ouvinte mandando mensagem.
11: 11-999-048756. 11-999-048756.
0: Muita gente opinando aí sobre a seleção brasileira.
12: Bom dia, Sabino. Bom dia, Lupato. Bom dia, Paula. Bom dia a todos os ouvintes. Eu sou o Gilberto, aqui do Jardim Universal, região do Embuimirim. E que vergonha, né? Em momento nenhum dessa Copa, a seleção brasileira convenceu os torcedores, pelo menos a mim. E eu penso que a eliminação foi apenas o reflexo de um futebol pobre, sem brilho, sem identidade e composta de jogadores medianos. A torcida fez a sua parte, acreditou até o fim. Infelizmente, essa seleção medíocre não correspondeu e decepcionou milhões de brasileiros. E eu escolhi Portugal agora para torcer. Um abraço a todos, ótima semana.
9: Vale, ó, o Gilberto tá junto com o Sabino. Vamos ver se eu tenho um pezinho mais quente, o Gilberto. Mas eu também não me convenci. Eu acho que só quem tava convencida que era o Lupato, né, Sabino? Porque eu não tava convencida, não. Eu já tava com medo no jogo contra o Japão, gente.
0: Eu não sei nem se eu tava convencido. Acho que eu tava otimista, né? Tava torcendo para que desse certo, mas...
13: Bom dia, Sabino, Paulo.
9: Bom dia.
13: É difícil, né? Hoje a gente falar que vai torcer para essa ou para aquela seleção, né? Eu estou falando por mim. O meu país é o Brasil. O Brasil não está lá, não tem sentido para mim torcer por nenhuma outra. Agora, acho que o sentimento que todo mundo está... É assim, sabe? Gente, o que está acontecendo? É só a gente que torce aqui e os 11 que estão lá em campo? Os outros que estão no banco? E treinador? E equipe técnica? Eles estão lá para quê? Para aparecer? Para isso? Porque eu acho que quem torce mesmo, quem torceu mesmo, fomos nós aqui. Lúcia Maria e Vila Mariana.
0: Lúcia Maria da Vila Mariana tá mais pro meu lado aí, né? De que se o Brasil caiu fora, não tem mais para que torcer por uma outra seleção. O problema é esse, né? Que como a Copa do Mundo é um evento tão grandioso, a nossa cobertura aqui na Bandeirantes vai continuar, claro, com as outras seleções, você acaba obrigatoriamente assistindo, escutando, noticiando... Não tem como, né, desligar da Copa do Mundo e falar, ó, pessoal, não quero mais. O Brasil foi eliminado, não quero mais. Difícil, né? Difícil pra caramba.
9: Mas a Lúcia Maria falou uma coisa hoje que tem muita gente falando mesmo, que é esse sentimento de que as pessoas estão falando que sentiram falta dos jogadores ter o espírito de seleção. Hoje em dia eles ganham tanta grana, é tanto dinheiro, é tanta público que fazem, é tanta propaganda que já ganharam só por terem sido convocados para a Copa do Mundo. Né, teve jogador, o próprio Neymar, ele foi super criticado, que assim que sai o nome dele para a seleção, primeiro ele coloca só público, acho que umas duas ou três públicos na sequência. E aí fica realmente esse questionamento, né? A gente está aqui sofrendo. Eles estão sofrendo por conta disso? Ou vão pegar seus jatinhos, suas famílias e viajarem nesse momento? Já devem estar nas Maldivas, sei lá onde, curtindo. Porque se estão, não estão nos convencendo. Eu estou muito com a Lúcia Maria mesmo. Acho que está faltando aquele coração que a gente tinha na época de Ronaldo, de Bebeto, sabe? Ronaldinho Gaúcho. A gente sentia que eles estavam ali dando a vida, que eles estavam realmente se importando com aquilo.
4: Então você falou esse negócio de quantos jogadores ganham, né? Cada um ganha o que merece, mas tem alguns números que assustam mesmo, né? Sabe quanto, segundo o Elias Júnior, que entrou e participou agora há pouco do Jornal Gente, sabe quanto o Bruno Henrique, que perdeu o pênalti, ganha por mês?
0: Bruno Guimarães?
4: 7 milhões.
9: Nossa.
4: Por mês.
0: Joga na Inglaterra, né? Estamos falando aí de 1 milhão de libras. mais ou menos, né? É um dos principais jogadores lá do Newcastle, que é o time dele. E tava com proposta, não sei se agora algo vai mudar, né? Mas eram propostas aí na casa dos 70 milhões de libras para contratar o jogador brasileiro. Quinto sinal marcando 10h30, falar 7h30, 10h30 da manhã. Teve ouvinte aqui, ó, participando, dizendo que acompanhou a transmissão da RB, claro.
14: Bom dia, Manhã Bandeirantes, meu nome é Lia Sanders, sou de Piracicaba, e ontem eu não assisti ao jogo, eu fiquei ouvindo pela Band o jogo e fazendo umas imagens por inteligência artificial, porque eu achei que o Brasil ia passar, fiz umas 8, creio, e quando a coisa começou a dar errado, apaguei tudo.
9: Não, e olha, a transmissão...
0: Daquelas que nunca serão publicadas.
9: Não, né? Não, vamos esquecer. A transmissão realmente da Bandeirantes está ótima. As redes sociais, @RádioBandeirantes, gente, estão muito legal. O pessoal está se puxando. E Neto, que eu adoro e sou amiga, pessoal, botou a boca no trambone, viu? Se você, eu acho que não curtiu durante aqui a programação... Tem nas nossas redes sociais vídeos dele, colocando... Tenho certeza que tem muita gente que às vezes não tem coragem de falar o que o Neto fala. E aí, quando ele fala, dá um alívio danado, né? A gente se sente representado.
0: Ó, 10h31, vamos para o nosso primeiro intervalo. E aí, na volta, já estaremos com os nossos colegas dos Estados Unidos participando do Manhã Bandeirantes. E também traremos aí os vídeos com as reações do craque Neto ao longo da transmissão da Bandeirantes da eliminação do Brasil ontem.
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0: 10h34.
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0: Paula Valdez não tem mais Brasil não. Seis vezes.
9: Vai ser um foi, foi, foi.
0: Vai ser só isso aqui, ó.
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0: Nós agora vamos conversar com Alexandre Pretzel e também com Ricardo Capriotti, eles que acompanharam toda essa trajetória curta, mais curta do que a gente esperava da seleção brasileira na Copa do Mundo de 2026. Pretzel, o que faltou para essa seleção brasileira? Muita coisa, né? Bom dia.
19: Bom dia, Lupato. Sempre um prazer te ouvir. Grande Paula, grande Oi. Sabino.
4: Opa, bom dia.
19: Uma honra falar com vocês, mesmo que tenha sido um pós-dia de eliminação, mas virar página, né, pessoal? Sexta eliminação para um europeu, consecutiva em mata-mata. França em 6, Holanda em 10, o 7-1 contra a Alemanha. Depois a Bélgica em 18, a Croácia em 22, Noruega em 26, né? E parece que o nível das seleções ele foi caindo de enfrentamento e de tamanho. Mas será que o culpado não é o Brasil? Provavelmente seja isso mesmo, né? Então a gente esperava que pelo menos o Brasil tivesse um jogo mais parelho contra a Noruega no segundo tempo. As escolhas do técnico Carlo Ancelotti bastante discutíveis, né? Ele chegou como um grande salvador da pátria. Eu me lembro a chegada dele, né? Pô, foi recebido como chefe de Estado, opinião pública brasileira, grande parte da imprensa também, aclamado, reverenciado, aplaudido. Então se esperava que ele tivesse um impacto gigantesco, né, no modo de atuar da seleção. E o que, que a gente viu? Nada. Absolutamente não. Tinha uma jogada, tem uma jogada de bola parada, não tem uma jogada de associação entre os três setores, tudo na base da jogada de lado, da linha direta ou da individualidade dos jogadores. Então acho que isso foi um prejuízo que nós tivemos. Ah, mas agora é fácil tu apontar o dedo. Não, a gente já vem falando isso há um bom tempo. Para mim o trabalho dele sempre foi fraco. Pegou uma eliminatória já encaminhada, né, enfrentou adversário, perdeu para a Bolívia, por exemplo. Então eu acho que tem sim, ele tem que ser questionado. A entrevista dele ontem foi muito protocolar, muito vazia, né, para um treinador que chegou como grande nome e acabou entregando mais do mesmo, como os demais técnicos brasileiros. Então, pessoal, dividindo isso com vocês e à disposição de vocês, eu acho que o perdedor da Copa, além do Brasil, também foi Carlo Ancelotti, que tem mais um contrato milionário, gigantesco até 2030, mas pelo dinamismo do futebol brasileiro e pela confusão que existe diariamente na CBF, eu não sei se ele chega até lá. Apenas isso mesmo que são por parte da diretoria, pessoal.
9: Agora, Pretz, eu não sei, eu fiquei com essa impressão, não sei vocês, porque a imprensa estava sempre reclamando e criticando o Ancelotti com dois nomes, principalmente, Endrick e Neymar. Ontem, ele coloca Endrick e Neymar, ali no final, e eu fiquei com a impressão assim, que ele coloca dizendo, ó, agora se perder ninguém vai reclamar que eu não coloquei esses dois, eles estavam lá. Fiquei com essa impressão dele querer se livrar da culpa, sabe?
19: Eu acho que foi perfeita nisso, é a divisão de responsabilidade. Eu acho que ontem faltou uma grande oportunidade dos jornalistas que estavam na entrevista coletiva, porque quando a gente está na zona mista, a gente não pode estar na coletiva. Eu estava na zona mista. E aí é o seguinte, o Ancelotti, você pode esclarecer agora quais os reais motivos que tu convocaste o Neymar? Você disse pro Neymar que ele seria reserva, que ele ficaria longe das redes sociais, que ele não seria capitão. Acho que faltou sim para encerrar logo esse assunto, até porque chega agora de a gente depender de um salvador da pátria e ficar falando de um jogador só por mais 4 anos, né? Que foi o que aconteceu com o Neymar. Então eu concordo plenamente contigo, foi uma divisão de responsabilidade, ainda que ontem ele não falou do Endrick, que ele possa dizer o seguinte, pô, o Endrick perdeu a bola do jogo, que se ele faz aquele gol ali 1-0, o jogo seria diferente. É verdade, mas quando ele faz essas mudanças e depois coloca o Neymar e o Danilo Santos e põe o Ederson Silva, que tinha jogado poucos minutos contra o Haiti, o Brasil ficou uma paçoca em campo e aí a Noruega chegou aos 2-0 até com uma certa facilidade. Eu tenho uma resposta do Rodrigo Caetano que eu queria dividir com vocês, que ele nos deu entrevista ao outro diretor técnico da CBF na Zona Mista. Qual o impacto que o Ancelotti não causou? Se eles também sentiram isso, que daqui a pouco eles esperavam uma grande novidade e o Brasil foi mais do mesmo e caindo numas oitavas de final. Vamos ouvir Rodrigo Caetano.
20: O Ancelotti não causou o impacto esperado para o primeiro ano. Você acha que não deveria ter tido algo melhor nessa Copa do Mundo, se tratando do treinador?
21: Não, eu acho assim, de novo, todos nós temos a nossa parcela de responsabilidade. Nós estamos falando de um técnico de um ano e meio, em que até a Copa do Mundo nós tínhamos 12 jogos apenas, se não me falha a memória. Então, assim, você analisar, desses 12 são poucos encontros, né? Poucas reuniões. E é por isso mesmo que a CBF fez o contrário do que talvez a normalidade dentro do futebol faria, né? Ela cravou e reforçou a confiança no trabalho, mesmo antes do resultado. É algo diferente, mas como eu disse aqui, né? Eu espero que isso sinalize um ciclo um pouco mais tranquilo a nível de trabalho. É claro que nós vamos carregar a cobrança e está tudo certo, ninguém está se esquivando disso, mas que tenhamos aí um ciclo um pouco mais dentro dos padrões da normalidade para que cheguemos lá em 2030 numa condição muito melhor do que chegamos aqui.
19: Está aí a defesa do Rodrigo Caetano ao Carlo Ancelotti, mas aí entra aquele debate, né? Parecia, né? Que o Ancelotti, não é que ele tenha gostado de ter perdido, não é isso que eu quero dizer. Mas você perder a Copa tendo uma garantia de 4 anos pela frente, parece que essa Copa não era a Copa dele. Talvez no subconsciente dele. Aqui é uma Copa de passagem, eu vou fazer aqui um trabalho, eu vou tentar descobrir alguma coisa aqui, para depois, com mais 4 anos, mais tranquilo, eu consiga ter um maior tempo de trabalho. Então é o que pareceu. Né? Ele sabe, foi eliminado. Ah, vamos ver, nós temos um ciclo pela frente, tem jogadores que podem ser convocados, tem outros que não vieram. Então é o que pareceu, foi uma Copa de passagem. Perder não teria consequência, perder não seria nada horrível e absurdo, porque o foco mesmo são nos próximos 4 anos, que aí sim que o Brasil chegará forte, é o que todo mundo imagina. Pareceu isso, pessoal, pelo menos pareceu.
0: Então, e é justamente sobre isso que eu queria já puxar aqui para a nossa conversa também, o João Paulo Capelanes, para falar desse próximo ciclo. Que se tudo ficar como está agora, um próximo ciclo comandado inteiramente por Carlo Ancelotti. E com uma renovação obrigatória, praticamente, dessa seleção. O Ancelotti convocou muitos jogadores de 2022 para essa. Jogadores que terão idade avançada, não sei nem se vão estar jogando futebol ainda, na próxima Copa do Mundo. E aí, Capelanes, essa renovação já tem que acontecer a partir de agora? Bom dia.
22: Fala, Lupato, bom dia. Paulinha, Sabino, Pretz, ouvintes, dia. Internautas. Prazer estar com vocês. Geralmente a gente entra com energia lá em cima, mas não vamos mentir pro ouvinte, né? A gente está chateado. É porque a nossa cobertura, ela obviamente não vai modificar, não vai mudar em nada. A gente vai continuar plenos pulmões aqui, dioturnamente, falando de Copa, transmitindo, mas dá uma tristeza, né? Porque a gente vê a seleção brasileira cair numa fase de oitavas de final. E para uma seleção que não tá, talvez até devolvo para vocês aí, para que a gente possa debater já já, não tá na principal prateleira do futebol mundial. Talvez não esteja nem na segunda. Olha lá se estará na terceira prateleira no nosso debate. E a gente consegue decepcionar o povo, decepcionar o público, decepcionar os ouvintes, com um nível de atuação ridículo, ridículo. A verdade é essa aí. Você falou em renovação. Toda vez quando acontece uma decepção em Copa do Mundo, essa é a primeira palavra que aparece na boca da opinião pública. Renovação. Eu acho que não é uma regra, mas diante de uma forma paneleira feita pelo Ancelotti, porque eu acho o seguinte, ele preteriu jogadores que estavam pedindo passagem, ele se abraçou em convicções, em teimosias e em burrices absurdas, porque assim, uma coisa, o cara ser um dos maiores treinadores da história, ponto. Outra coisa, ele comandar uma seleção, ter mais de um ano de trabalho e não entregar nada de diferente. E se tratando de um cara do tamanho do Ancelotti, você espera, uma vez que ele é um dos maiores da história, que ele faça algo diferente que o Dorival não fez, que o Diniz não fez, que o próprio Ramon não fez. Ele fez exatamente a mesma coisa. Se abraçou nos medalhões, nos mais experientes, se fechou de uma forma paneleira, como fez o Tite em 2 ciclos de Copa do Mundo. E aí, voltando para o assunto sobre renovação. Alisson, 33 anos. Danilo, 34 anos. Alexandro, 35. Marquinhos, 32. Fabinho, 32. Casemiro, 34. Neymar, 34. com todo respeito, daqui 4 anos para todos esses jogadores, alguns vão estar mais próximo das da casa dos 40 do que da casa dos 30. O problema é fazer o seguinte: ok, vamos fazer uma renovação. Danilo vai embora, Alexandre vai embora. Quais são os próximos laterais do ciclo? Wanderson, Wesley, que não convencem. O meio-campo, a gente tem aí um Danilo, que foi preterido pelo Ancelotti, só entrou em roubada na Copa do Mundo. Aí no ataque você tem, ok, um Rayan, que decepcionou na Copa. É o Martinelli também, que é um jogador que é um atleta sem sal, que o Ancelotti se abraçou também nele porque fez o gol contra o Japão. Então, assim, quando a gente fala sobre renovação, eu teria um pouco de cuidado, porque uma coisa é você fazer a renovação já tendo uma base. Outra coisa é você fazer a renovação com necessidade, sem ter essa qualidade em mãos. E, infelizmente, a gente debatia ontem, né, Pretzel, no jantar, com o Quesada, com o Capriotti, com o Ulisses aqui, a gente começou a levantar alguns nomes. Bom, beleza, o Alisson não vem. Para a próxima Copa, a gente acredita. Porque isso é importante. O Ancelotti, ele está mantido no cargo. Mais 4 anos de ciclo para ele. A comissão técnica não vai ser modificada. Então, quem que é o preparador de goleiros? É o Taffarel. Será que o Taffarel, ele vai se abraçar de novo no Alisson? Já pensou se o Alisson, aqui aos 37 anos, aqui 4 anos, ser goleiro de novo da seleção brasileira? E eu não quero aqui ser covarde e chamar a responsabilidade e jogar a responsa só no colo do Alisson. Mas para variar, de novo, né? Aquela bola que sempre vai muito no canto, que ele nunca pega, e mais um ciclo de Copa. Então, vou até devolver para vocês aí no estúdio para que a gente possa debater. Ok, a renovação se faz necessária. Só que será que nós temos matéria-prima com qualidade para que a gente possa ter um bom ciclo daqui 4 anos com o Carlo Ancelotti, que para mim, não sei se para vocês, foi uma decepção desde que chegou à seleção brasileira?
4: O Capellani, aí tem um problema também, né? A gente não sabe quem são os bons jogadores brasileiros dessa nova geração, porque eles estão todos lá fora já. Identificá-los nesse momento vai ser um trabalho de 4 anos mesmo.
0: Acho que são dois nomes óbvios, talvez, para a próxima Copa do Mundo, que não estiveram nessa por lesão e são jovens, Rodrigo e Estevão. Dois jogadores que já contribuiriam e muito para esse ataque da seleção brasileira, vocês não acham?
19: Claro, e tem o Militão também.
22: Eu acho, eu acho que assim, o Estevão foi uma perda absurda, né? Eu acho que o Estevão foi assim, Pretzel, uma perda absurda, porque ele vinha sendo o cara da gestão do Ancelotti desde que chegou. Infelizmente teve essa lesão. O Rodrigo também é um jogador que é um no Real Madrid, na seleção brasileira também, acho que pouco agregou. Então, não sei, Xandão, o que você pensa, mas assim, talvez a nossa grande esperança seja a recuperação do Estevão e que ele possa ser o cara para liderar. Porque ontem, por exemplo, a gente precisou de um líder no campo, naquele 0-0 em que a Noruega amassava a gente nos primeiros 10, 15 minutos. Tivemos um pênalti, e aí quem vai cobrar? Bruno Guimarães. E aí, Preto, vou até devolver para você. Eu tava fazendo aqui uma brincadeira mais cedo com o Capriotti no Pulo do Gato. Pô, a Argentina tem pênalti, quem bate? Pô, é o Messi, é o craque do time, é o cara. Na França, quem bate? É o Mbappé. Na Inglaterra, quem bate? É o Harry Kane. Na Espanha, quem bate? É o Yamal. No Brasil, quem bate? Não deveria ser o melhor do mundo?
4: Mas
22: o cara que nos últimos 5 pênaltis pelo Real Madrid converteu as 5 cobranças, aí vai o Bruno Guimarães, com todo respeito, 3 pênaltis cobrados apenas na Premier League. Ah, larguei aí, Pretzel.
4: Mas isso já tinha acontecido em outras Copas, quando nós fomos para a decisão de penal e o primeiro pênalti é batido.
22: Isso.
4: Não pelo melhor jogador. Quer dizer, é um erro que a gente não aprendeu.
22: É verdade.
4: Né?
22: É verdade. Na última Copa. Na última Copa, Sabino, você lembrou muito bem. Na última Copa, na decisão de pênalti contra a Croácia, era o Neymar para abrir a cobrança. E aquela final de Copa no último ciclo mostrou muito isso. A final entre a Argentina e França, quem iniciou a cobrança para a Argentina? Messi, gol. Quem iniciou a cobrança para a França? Mbappé, gol. Quem começou a cobrança para a gente? Não foi o Neymar, foi o Rodrigo que desperdiçou. Aí a quarta cobrança que não podia errar, quem foi bater? Foi o Marquinhos, não o Neymar. Então assim, parece que a gente não aprende com os erros, né, Pretzel?
19: Ah, é verdade. Agora, a renovação ela vai partir pela defesa. Sem dúvida, porque do meio para frente, a gente citou em vários jogadores, você tem pelo menos uma base, né? Ainda que você terá um treinador por mais 4 anos e talvez que ele encontre alguma novidade. O Brasil sempre aparece alguém aí, mas não um craque. Eu acho que o Brasil tem que parar é de ficar refém de um jogador só, como a gente ficou 3 anos e meio debatendo se o Neymar resolveria a situação para a seleção. Então chegou a hora de a gente pensar num projeto, um projeto coletivo, e parar um pouco a nossa soberba, não sei se vocês concordam também, né? Porque nós somos o melhor futebol do mundo, nós somos pentacampeões, é um absurdo que a gente entre na Copa apenas para participar, nessa Copa a gente entrou para participar. Em nenhum momento a gente tinha ideia de que daria para ganhar a Copa, pelo menos para mim, vendo o Brasil jogar. Então tem que ter um projeto. Agora, nós estamos falando hoje no dia 6 de julho. Eu não sei se no dia 31 o presidente vai ser o mesmo ainda, porque a questão política da CBF segue em polvorosa internamente. Então a gente não sabe se vai haver uma sustentação política e também institucional para que o Ancelotti se o novo ciclo de uma forma absolutamente normal, pessoal.
9: E será que essas questões, quando eu converso com o Neto muito sobre Corinthians, e a gente sabe que tem muitas questões ali em escritório que acabam atrapalhando o campo. CBF, como o Prestes estava falando, tem muitas dessas questões ali no topo, né? Inclusive denúncias e questões que vieram à tona já no início da Copa do Mundo. Isso acaba ou não acaba também interferindo o trabalho em campo? Não vem lá da ponta? Não vem lá de cima o problema?
19: Eu acho que isso é mais uma questão estrutural, né? O jogador hoje ele vive tanto numa bolha, né, dentro da sua assessoria, dentro do seu planeta individual, que eu acho que esses que vêm para a seleção, eles não estão dando muita bola por isso. Eles só reclamaram que o Brasil teve 4 treinadores, isso eles falaram. E aí que o ciclo acabou sendo um pouco acidentado. Mas sobre o novo presidente, isso aí tu vai virando a página. Chegou, saiu o Edinaldo, que ninguém imaginava que pudesse ser competente. Aí chegou um cara jovem, desconhecido lá da Federação de Roraima e tal. E aí ele mudou bastante já no calendário brasileiro, trouxe algumas vantagens para o futebol brasileiro. Ele até deixou um aspecto positivo de que a CBF estaria mudando. Aí na questão política começam a aparecer coisas contra ele, né? O chamado fogo amigo. Aí o filho do Gilmar Mendes, chamado Francisco Mendes, vários dirigentes brasileiros estão falando sobre isso, que ele realmente é o grande nome da CBF para o momento. Então tu tem toda a razão, mas essa questão institucional, ela pesa mais por uma questão política e para ver aonde que a CBF pode chegar. Agora, interferir em escalação e em comissão técnica, eu não vejo como isso seja prejudicial. O que é prejudicial é estrutura, é porque tu vai mudando o comando, né? A cada 6 meses, a cada 1 ano, tu vai deixando a tua comissão técnica insegura e o teu departamento técnico, no caso hoje o Rodrigo Caetano e o técnico Carlo Ancelotti. Então isso que eu acho que pode atrapalhar. Mas sobre os jogadores, Paula, eu acho que eles vivem tanto numa bolha que eles só querem saber quando que eles se apresentam e quando que eles jogam.
4: Só para encerrar, Guilherme, então, diz o seguinte, futebol, né, é sempre tão imprevisto, né? Só que é o seguinte, era tão previsível o que aconteceu ontem em campo, nós passamos aqui uma semana falando do Haaland, uma semana dizendo, ó, esse é o cara, ele foi lá e fez 2 gols, a gente perdeu pro Haaland, né?
0: E foi assim com outras seleções que encararam a Noruega, né? O Haaland tem, em 5 jogos nessa Copa do Mundo, 7 gols. Não pode sobrar uma bola pro Haaland. Não pode. Se sobrar dentro da área, ele vai fazer um gol.
9: Nem no pé, sobrou, nem na cabeça.
0: Sobrou. E aí não tem o que você fazer.
1: Sabe o que é o pior?
0: Diga.
1: Eu vou falar, sabe o que é o pior? É que a seleção da Noruega é uma seleção fraca.
4: Também achei.
1: Assim, não é soberba da minha parte, não. Pô, o Brasil tinha que ter passado. Cara, você olha assim, você tem jogadores como o Odegaard, muito bom jogador, empacotou o jogo ontem. O Haaland, que pra mim é um fenômeno, né?
4: O goleiro é bom também.
1: O respeito que acha que o cara é caneludo e tal. O cara joga bola, posicionamento, velocidade, arranque, explosão, finalização. Ele é um absurdo. Mas assim, você vê os outros jogadores, o Musa, um jogador que tem só uma jogada, que também nem voltou pro segundo tempo, o Sr. Lotti, grosso, como o próprio Zaidan falou ao longo da jornada, sabe, você tem jogadores inqualificáveis, e o que mais dá, eu não vou mentir para vocês, na última Copa do Mundo eu fiquei triste, quando a gente perde pra Croácia, a gente estava lá no estádio, né, Pretzel, a gente saiu com um sentimento de, pô, o Brasil fez o que precisava, jogou bem, vacilou num lance, fomos pros pênaltis e perdemos, é do jogo. Você fica decepcionado, chateado, mas eu fiquei chateado, triste. Ontem eu fiquei bravo, pra não falar outra coisa, eu fiquei indignado. Porque como é que pode? A gente fez uma Copa do Mundo ridícula. A Copa do Mundo do Brasil, talvez, me arrisco a dizer, hein? Tem que pegar pela história. Mas tá top 3 piores Copas da história do Brasil. Primeiro que a gente não fez nenhum grande jogo. Quando eu falo um grande jogo, pô, eu aceito como brasileiro perder pra uma Inglaterra, perder pro Portugal... Tá para um time bom mesmo, entendeu? A Croácia chegou numa final de Copa do Mundo com bons jogadores em destaque, sabe? Nos seus respectivos clubes. A gente não, pô. A gente pegou o Marrocos, tomamos uma massa no primeiro tempo. Haiti, segundo tempo não jogamos nada, fizemos 3 no primeiro tempo, ok. Escócia, porque é Escócia, fraquíssima, ok, jogamos legal. Aí contra o Japão fomos largos, com as calças na mão.
22: Casimiro jogando nada, já era pra ter saído, fez o gol por um acaso do futebol, e o Martinelli, que ninguém teria colocado, entrou e resolveu, ok, porque o Ancelotti também teve estrela e sorte, e largura. E aí, depois, contra a Noruega, a sorte não acompanha em todos os jogos. E aí perdemos. Então, assim, o sentimento hoje é um sentimento, não é de tristeza, não. É de raiva, porque, de novo, esse modus operandi da seleção brasileira com a confraria brasileira de futebol que a gente costuma brincar aqui, que é a CBF, infelizmente, era caçapa cantada e caímos cedo demais nessa Copa do Mundo.
0: É. Alexandre Pretzel, João Paulo Capelanes, obrigado pela participação de vocês aqui no Manhã Bandeirantes. Diga lá.
19: Só a minha última aqui. Não, ninguém nasceu no dia 5 de julho, aí, ninguém faz aniversário em 5 de julho, porque ontem era meio que a desforra da tragédia do Sarriá em 82, né, quando a gente caiu para a Itália no dia 5 de julho. Sempre foi marcante essa data.
0: É verdade.
19: Aí quando a gente esperava ontem acabar com essa sina, né, vamos eliminar o 5 de julho, perdemos de novo. Então, para quem nasceu no dia 5 de julho com a seleção brasileira, lamento.
0: Valeu, Alexandre Pretzel, Capelanes, daqui a pouquinho mais. Valeu, da nossa equipe, gente, esportiva lá nos Estados Unidos. E a gente prometeu aqui também a reação de craque Neto ao gol.
9: Adoro.
0: Do Haaland. Vamos colocar. Cadê? Será que temos esse vídeo do craque Neto xingando todo mundo?
5: Não, olha, tem que chorar, não.
9: Tá cheio de pique?
5: Né? É uma coisa impressionante. Agora o Neymar quer chorar no meio do campo. Não tem que chorar, não, meu irmão. Não tem que chorar, não. Você não foi titular, os caras não te colocaram. Levaram o Danilo, levaram o Rafinha. Levaram jogadores que não tinham condições.
0: Casimiro, indignação bancou, do craque Neto, Danilo, né? Assim bancou, como acho que a maioria dos torcedores perdedora, brasileiros depois daquele jogo... Esse aí é um vídeo dele falando sobre a situação do Neymar, né? Logo depois do jogo. E a gente está colocando também na nossa transmissão ao vivo pelo YouTube um QR Code que, se você rastrear, se você ler esse QR Code, vai cair direto na página do Instagram da Bandeirantes, @RádioBandeirantes, para você seguir, acompanhar a gente por lá também e ter acesso a esse tipo de conteúdo maravilhoso aí. Reações do craque Neto e também muito bastidor de Copa do Mundo, junto com a nossa equipe toda que está nos Estados Unidos fazendo um belíssimo trabalho ao longo de toda essa Copa do Mundo.
9: Tem Instagram, TikTok, YouTube, Facebook, a gente está em todas as redes sociais.
0: Exatamente, tudo como Rádio Bandeirantes, né?
9: Isso
0: aí. É só você pesquisar lá pelo @RádioBandeirantes e nos acompanhar. Até porque hoje tem Portugal e Espanha, craque Neto estará nos comentários e é um jogaço que promete muito. Rápido intervalo, a gente já volta.
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3: Quinzenal da Bandeirantes marcou 11 horas em ponto. A partir de agora, também conosco, a nossa audiência na Baixada Santista com a Bandeirantes Santos em 106.7. E seja você, o querido ouvinte da Baixada, muito bem-vindo aqui ao Manhã Bandeirantes.
4: Bem-vindos por aqui. Ana Paula Rodrigues já está por aqui com a gente também. Ana, você sabe que no inicinho aqui do Manhã Bandeirantes hoje eu falei que eu peguei estrada ontem, depois do jogo. Tava vazia a estrada. Mas eu contei na Dutra pelo menos 4 carros.

0: escuras e ali andando e sem nenhuma fiscalização. Tudo bem, Ana? Bom dia.
1: Tudo bem, gente. Bom dia para todo mundo. Só nesse fim de semana, entre sábado e a madrugada de ontem para hoje, né, de domingo para segunda, foram 15 mortes em acidentes de trânsito em todo o estado de São Paulo. A gente teve muitos casos e a maior parte deles nas estradas também, né? E fim de semana sempre tem o fator pressa de quem está voltando para casa. A gente teve jogo e a gente sabe também que depois de jogos de futebol é muito comum que a gente veja essas pessoas alcoolizadas dirigindo por aí. E aí, infelizmente, os acidentes se somaram aqui e a gente chegou a 15 mortes. E o caso mais grave, o mais forte, foi um que aconteceu na rodovia Castelo Branco, no final da noite de ontem, um pouco antes da meia-noite. Três pessoas de uma mesma família estavam em um carro no quilômetro 17 da Castelo Branco, que é na altura de Osasco, quando o carro foi atingido em alta velocidade Nossa. Por um veículo sedã. O carro que a família estava era um carro pequenininho, o Kwid, e atrás veio um Civic em alta velocidade Nossa. E bateu nesse veículo. A pancada foi tão forte que o carro ficou completamente destruído. Eu até estava comentando na redação que a única parte do carro que foi atingido que não está destruída é o para-choque da frente, porque o resto do carro desapareceu. A pancada foi muito forte, o tanque de combustível explodiu.
2: Pegou fogo.
1: E as três pessoas que estavam dentro do carro, dois adultos e uma criança de 5 anos, morreram carbonizados. Vai ser necessário fazer ali a análise da arcada dentária de DNA para identificar essas três vítimas. O motorista que estava atrás e bateu na traseira dessas pessoas teve apenas escoriações, um corte na cabeça. Ele se recusou a fazer o teste do bafômetro, foi levado para o hospital escoltado e a Bárbara Guimarães, que é repórter aqui da TV Band, apurou para a gente que ele já está neste momento no Fórum de Osasco para passar por uma audiência de custódia, onde vai ser definido se ele deve aguardar, acompanhar esse caso em liberdade ou ficará detido. E há uma chance de que ele esteja detido, porque a apuração também é de que ele não é réu primário. Ele já tem uma passagem na polícia por roubo. Então a gente vai acompanhar esse caso também. E olha, além desse na Castelo Branco, foram vários. Um outro também que merece destaque foi o que aconteceu na Marginal do Tietê na noite de ontem também. Foi um capotamento no meio da madrugada, na verdade, pouco antes das 2 da manhã. 4 pessoas em um carro, capotamento perto ali da ponte Estaiadinha, né, Orestes Square, se é sentido Ayrton Senna. Uma das pessoas foi arremessada e morreu na hora do lado de fora do carro. E acidentes desse tipo a gente tem vários, veículo na contramão, excesso de velocidade, muitos casos envolvendo imprudência em diversas regiões do estado. A gente teve mortes na altura de Itaquaquecetuba, Indaiatuba, Sorocaba, Taubaté, Bebedouro, Itararé, também em Embu, região ali de Campinas, na Anhanguera, na altura de São Paulo também, na Dutra, em Santa Isabel. Foram muitos acidentes graves que aconteceram neste fim de semana. 15 mortes no espaço de 2 dias é um número muito alto.
3: Não, você sabe que ontem eu fiquei... A gente normaliza as coisas, né? Como a gente normaliza tirar a aliança para sair, não falar com o celular na rua e tal. A gente ficou numa discussão se a gente voltaria antes ou depois do jogo pensando nos bêbados.
1: Sim, faz todo sentido.
3: Nos bêbados, depois do jogo, como é que a gente vai fazer? A gente acaba o jogo, dá mais meia hora. Voltamos tarde, né? Justamente esperando que os bêbados se matassem antes. Porque, né? Eles matam os outros. E aí não é, a gente fica normalizando isso. Nossa, eu tenho que esperar aquele responsável que está bebendo, vendo o jogo, e agora vai pegar a estrada. É isso que eu falei. Por sorte, eu peguei uma estrada vazia, mas sem fiscalização, um doido. Mas é um absurdo, é que nem esse. Já tinha passagem. Se não faz o teste do bafômetro, acho que já quer dizer alguma coisa, né, gente? Matou uma família inteira.
4: Com passagem, né, por isso?
3: Com passagem. E é isso. Mas o que me chamou ontem foi... É isso que o Sabino falou, que ele também não encontra. Falta de fiscalização. Não vejo fiscalização. Não vejo fiscalização nas estradas. Eu pego toda semana. Eu não vejo fiscalização. E aí eu fico me perguntando. Talvez essas pessoas nem sequer tenham carteira. Muitas delas nem carteira de habilitação têm. E estão lá, matando os outros. É um absurdo.
1: Pois é, esse caso a gente vai acompanhar mais de perto, porque você falou sobre a questão de ingestão de álcool. É.

0: E ele não fez o teste do bafômetro, né? O que para a legislação tanto faz, porque já suspende automaticamente CNH, acaba sendo equivalente, né, a ser pego no teste do bafômetro, mas tinha lata de cerveja vazia dentro do carro.
1: Olha, né, aí.
0: É. Então, isso também vai ser levado em consideração pela justiça na definição se ele vai continuar preso ou não, esse motorista, que é um homem de 27 anos.
1: Ô, Ana, o carro da frente, ele estava parado?
0: Não, estava andando.
1: Quer dizer, mesmo andando, chegou a ter esse impacto. Quer dizer, imagina a velocidade que vinha o carro atrás.
0: É, a gente não sabe se o carro da frente que foi atingido estava numa mudança de faixa, por exemplo. Acontece muito, eu já vi, por exemplo, de alguém cortar para uma faixa da direita ou da esquerda para fazer uma ultrapassagem e não ver que tem um carro já ali e acaba entrando numa velocidade incompatível e aí atinge quem está naquela faixa. Esses detalhes a gente não sabe e nem teve, infelizmente, sobreviventes nesse carro para contar, né? Uma pena. Agora, isso vai depender da investigação. A Castelo Branco, nesse trecho de Osasco, tem muita câmera. Então, isso vai ser usado também para auxiliar a polícia na investigação desse caso.
2: Ai, que tristeza, viu? É.
3: Obrigado, Ana.
0: Obrigada, valeu,
2: Ana.
0: Gente.
2: Valeu, Ana.
1: 11:07. 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
3: 11:10, agora aqui no Manhã Bandeirantes, quem está conosco é o repórter Guilherme Oliveira, e que vai atualizar a situação da favela do Moinho. Era a última favela que restava no centro de São Paulo, era dominada, segundo o governo estadual, por traficantes, pelo crime organizado. Foi feito um acordo, as famílias retiradas do local, favela do Moinho vai virar um parque. Como está essa história, Guilherme? Bom dia.
6: Tudo bem, Lupato? Bom dia para você, Paula, Sabino, aqui nos acompanha aqui no Bandeirantes. Eu convido o ouvinte, se possível, a entrar na live da Bandeirantes neste momento, porque a gente fala ao vivo do terreno em que ficava ou o que sobrou da favela do Moinho no centro de São Paulo, na região dos Campos Elíseos. Gentilmente, a nossa reportagem está aqui com a ajuda do governo de São Paulo. Eu vou até sair aqui da live para vocês acompanharem o fundo, o que sobrou aqui da favela do Moinho, no centro de São Paulo. Muito entulho dos barracos que foram demolidos, a maior parte já veio abaixo desses barracos. Ao fundo, ainda há um predinho, é verdade, porque há um morador naquele local. São 9 famílias que estão ainda aqui nesse terreno no centro de São Paulo, que já tiveram a transferência autorizada, mas que aguardam alguns trâmites burocráticos. Então, aquele prédio só vai ser demolido assim que o morador de lá sair e for para uma residência fixa ou ainda temporária. Por quê? Já foram quase 950 mudanças realizadas, sendo que 627 famílias já têm o endereço fixo. As outras estão aguardando ainda o respectivo imóvel ficar pronto, um imóvel de até R$250 mil. As famílias que estão no local temporário, elas recebem um auxílio de R$1.200. Para quem está na live, o Daniel Mesquita vai passando as imagens do que era a favela do Moinho no centro de São Paulo, esse monte de entulho que está por aqui. É importante a gente dizer que essa, ela era uma área conflagrada, o que isso significa? O crime organizado comandava tudo por aqui. Ninguém conseguia entrar sem a autorização do crime organizado. A Bandeirantes está acompanhando desde o início esse processo na favela do Moinho. E ano passado, quando eu estive aqui, eu entrei na favela do Moinho, mas fiquei bem na entrada mesmo da favela, não fui até o meio dela, por exemplo, e só entrei porque houve a autorização e estive acompanhado do advogado que representava a comunidade. Hoje, o cenário é completamente diferente. A gente vai ouvir agora a palavra do secretário Marcelo Branco, secretário de Desenvolvimento e Habitação aqui do Estado de São Paulo, a respeito justamente disso. Essas famílias, elas tinham que pagar salário para o crime organizado para continuarem por aqui. E agora estão num local muito, muito melhor. Vamos acompanhar.
2: Muitas delas pagavam aluguel para o crime organizado para poder viver ali. Aluguéis de R$700, R$800. Existiam pessoas do crime que tinham mais de 100, 150 casas ali alugadas para essas famílias. Então, o primeiro passo foi cumprido, que foi resgatar essas famílias, fazer com que elas tenham uma moradia digna, e todas essas famílias, já sendo removidas dali, já têm uma qualidade de vida melhor.
6: Bom, todo esse terreno ele será transformado num parque, o Parque do Moinho. Na semana passada já houve a cessão aqui desse terreno do governo federal para o governo de São Paulo e a expectativa é que as obras já se iniciem no fim deste ano. Vamos acompanhar o que disse sobre isso o secretário de Desenvolvimento Urbano e Habitação, o Marcelo Branco.
2: Nós fizemos um projeto conceitual e agora temos a expectativa de lançar o projeto executivo e iniciar as obras até o final desse ano. Então, é uma importância muito grande porque a gente consegue passar para essa segunda etapa, que é a implantação de um parque, um equipamento público, para entregar esse equipamento para as famílias aí, para as pessoas que moram em São Paulo, para as famílias aqui do centro da cidade de São Paulo.
6: Posteriormente, outros terrenos que são hoje de propriedade particular e da SEAGESP vão passar também para o estado de São Paulo. E aí o governo vai construir uma estação de trem, já que por aqui, né, na favela do Moinho, passam as linhas 7 Rubi, 8 Diamante e 11 Coral. Então o centro de São Paulo vai ganhar mais uma estação de trem. Eu não sei se eu consigo descrever o que é aqui nesse momento, meus amigos, mas de fato, para quem esteve aqui no início e para quem está aqui hoje, é algo completamente diferente. Não dá para imaginar que por aqui vários barracos estavam construídos e que tudo isso veio abaixo e dará lugar a um parque. De fato, foi um trabalho intenso por parte do governo de São Paulo, com auxílio também do governo federal, já que cedeu o terreno aqui à gestão estadual. E felizmente, vai tudo sair do papel e esse parque vai vir para o centro de São Paulo para o benefício não só de quem mora e trabalha por aqui, mas também quem passa pela região.
3: Agora, Gui, quanto tempo para isso aí virar um parque? Porque no momento está bem distante disso, né?
0: Só tem entulho.
3: Só tem entulho. Acho que essa é a melhor das descrições. São pilhas e mais pilhas de entulho por todos os cantos da favela do Moinho. Quanto tempo o governo falou?
6: Claro, as obras vão começar no fim deste ano. O prazo ainda para a finalização dessas obras a gente ainda não tem. Primeiro, o governo tem que aguardar a transferência dessas 9 famílias que ainda vivem por aqui, né? Depois que essas nove famílias saírem daqui, aí todo o entulho também será retirado, os barracos que ainda estão de pé vão ser demolidos, e aí sim depois começa essa obra para a construção do parque, com pista de skate, quadras, diversas atividades aqui, áreas de lazer e também áreas de paisagismo.
7: Olha, se tem uma coisa bonita ali nos fundos do guia, é o céu que tá azul. Sem nuvens, porque de resto a gente olha e fala assim, gente, só tem entulho ali. Vai demorar para isso tudo realmente virar um parque, né? Vamos ficar...
3: Agora, Guilherme, essas nove famílias ainda resistem a sair, é isso?
6: São alguns trâmites burocráticos, viu, Sabino? Algumas, de fato, demoraram a aceitar sair daqui, mas todas já tiveram a autorização por parte do governo de São Paulo, por parte da Caixa Econômica, e agora só faltam alguns trâmites burocráticos mesmo. Uma família, por exemplo, vai se mudar hoje, nesta segunda-feira, e aí vão restar oito famílias. Então, ao longo dos próximos dias, essas famílias vão sendo transferidas para outras localidades e aí sim não haverá mais ninguém por aqui. E é importante a gente dizer que o trabalho que foi feito aqui na favela do Moinho foi fundamental para o fim da Cracolândia, né? Até porque as drogas que eram comercializadas na Cracolândia, elas eram armazenadas justamente aqui na favela do Moinho, no centro de São Paulo. São locais bem próximos um dos outros, então os criminosos deixavam as drogas aqui, depois levavam para a região da Cracolândia e comercializavam por lá. Então, uma coisa teve ação fundamental também para a outra.
3: Guilherme Oliveira, muito obrigado pela participação. Um abraço.
1: Obrigado, Guilherme.
6: Abraço, pessoal. Até.
7: Ai, ai, 11h17, hoje tá triste falar, né? 11h17.
3: Não, e tem aí... mais Brasil, Brasil, Brasil, Brasil.
7: Não,
3: Brasil.
7: Tem mais, acabou as seis vezes do Brasil. Marcelo Beck, da sala digital Band Google, tá aqui com a gente nos estúdios, que é uma parceria que a Band tem com o Google muito legal. E o Google é o seguinte, né, gente? É o nosso confessionário. É. Então, tudo que a gente tá sentindo, pensando, e às vezes tem vergonha de falar, a gente põe o quê? Ali, nas buscas do Google. Então, o Marcelo está aqui para dar voz a vocês, o que que pensaram, sentiram, perguntaram depois dessa derrota da seleção brasileira. Conta para gente, Marcelo, o que está rolando por aí nas buscas. Bom dia, bem-vindo.
8: Bom dia. Bom dia, Paula, bom dia, Lupato, bom dia, Sabino, bom dia a todos que nos escutam. A gente foi no Google porque a gente sabe que também quem estava assistindo o jogo estava no Google interessado em entender um pouco melhor sobre essa derrota, né? E aí a primeira coisa que a gente fez foi tentar entender quem foram os protagonistas, né, no Google dessa derrota. E aí foi muito legal porque deu para a gente encontrar um gráfico de quem eram os jogadores mais buscados ao longo da partida. E aí esse gráfico é muito interessante. Logo aos 20 minutos de partida, antes da partida começar, Neymar e Vinícius Júnior dominavam as buscas do Brasil, né? Os dois protagonistas da seleção, pelo menos midiaticamente, né? Vinícius Júnior em campo, Neymar ainda sem jogar tanto, mas midiaticamente ele é muito forte, né? E aí, antes do jogo, Neymar e Vinícius Júnior. Quando começa o jogo, tem alguém que assume essa liderança, que é, infelizmente, Bruno Guimarães, né? Justamente no momento que ele perde o pênalti. Ele é o jogador da seleção mais buscado naquele momento, né? Que tem maior interesse de buscas naquele momento. Depois, o Vinícius Júnior assume essa liderança, isso um pouco depois da pausa de hidratação, né? Acho que muita gente ali estava curioso para saber por que que ele não bateu o pênalti, né? Por que que foi o Bruno Guimarães e não o Vinícius. E aí, em seguida, a gente tem dois personagens importantes. Endrick, e aí no momento que ele perde aquele gol cara a cara, já no segundo tempo, quando estava 0-0...
3: Que triste aqui.
8: Aquele momento foi... todo mundo foi entender um pouco mais sobre o Endrick. Por que que ele perdeu esse gol, né? Muita gente colocava muita esperança nele, né? Era aquele cara que a gente achava que ia entrar no jogo, ia decidir. E ele teve aquela bola e, infelizmente, a bola foi pra fora. Então, as buscas por ele dispararam. Quem estiver vendo, né, consegue ver um gráfico de um pico ali do vermelhinho. É o Endrick que perdeu o gol. Nossa. Cara a cara com o goleiro. E, no final... Neymar assumiu a liderança de novo, né? Neymar, quando faz o gol contra a Noruega, tem toda aquela briga, aquele bate-boca com o goleiro da Noruega, ele faz o gol, aí ele assume de vez, né, as o interesse de buscas, e aí ele fica ali com o maior interesse de buscas depois do jogo também, ele assume a liderança. O Neymar sempre é o jogador mais buscado, né? Ou a grande parte das vezes a gente vê ali o Neymar é o jogador com maior interesse de buscas das pessoas no Google, e ele assume esse protagonismo.
7: Fez gol, Google. Brigou, chorou, fez tudo, né? No tempo que ele teve ali.
9: Em poucos minutos.
10: Quer dizer, eu acho que as pessoas no Google ficaram procurando um culpado, né?
7: É.
10: Tentando entender o que tinha acontecido.
9: Uma explicação, né? Acho que até agora deve ter bastante gente entrando lá no Google para tentar entender, ter uma explicação do que aconteceu para cair para a Noruega nas oitavas de final da Copa do Mundo. Bom, os jogadores aí, os protagonistas da seleção brasileira, já era de se esperar, né? Que seria mais ou menos esse o cenário. Agora, Haaland também bombou no Google?
8: Olha, Haaland bombou. Haaland já vinha bombando antes, né? Haaland era o jogador, assim, disparado na Noruega com mais buscas aqui no Brasil, né? E até era incomparável com os outros. A gente fez um gráfico que a gente deixa ali na sala digital, e no gráfico os outros parecia que estava errado o gráfico, porque os outros ficavam ali com um pontinho, enquanto o Haaland era o jogador disparado mais buscado. Só que um outro personagem que foi muito importante, infelizmente, nessa derrota, que as pessoas buscaram muito, o técnico Carlo Ancelotti. Carlo Ancelotti foi as pessoas começaram a ter dúvidas do que vai acontecer daqui pra frente, né? E também entender qual que era o retrospecto do Ancelotti em Copas do Mundo, porque ele é um técnico muito vitorioso, né? Em campeonato na Europa, campeonatos nos países, né? Itália, Inglaterra, Espanha, mas em Copa do Mundo as pessoas queriam saber o retrospecto dele. Então a gente selecionou as principais perguntas feitas sobre Carlo Ancelotti, né? E aí a gente fez uma seleção dentre as mais buscadas depois do jogo. Então a primeira que a gente pegou aqui é: Ancelotti foi demitido? Aí eu não sei a opinião da bancada aqui, o que vocês acham que ele deveria ser ou não, mas Ancelotti não foi demitido, né? Ele continua no cargo. A CBF não mudou os planos. Ontem, inclusive depois do jogo, o diretor executivo de seleções, Rodrigo Caetano, garantiu, né, o treinador italiano até a Copa de 2030. Ancelotti que renovou seu contrato antes da Copa do Mundo, então isso não alterou, né? A derrota não alterou. E em entrevista coletiva depois do jogo, ele falou que esse é o início de um novo ciclo, né? Então ele também garantiu aí a sua permanência. Tanto o diretor executivo de seleções quanto o Ancelotti falaram sobre a sua permanência. E aí a segunda pergunta que a gente selecionou é se Ancelotti já ganhou uma Copa do Mundo, né? Apesar dessa ser a primeira Copa dele como técnico, ele foi auxiliar técnico na Copa de 1994, que a gente lembra bem, né? O Brasil ganhou da Itália naqueles pênaltis.
9: Ele era auxiliar da Itália, né?
8: Ele era auxiliar técnico da Itália naquela Copa. Ele jogou outras duas Copas como jogador. Ele jogou a Copa de 86. Na verdade, ele estava no elenco, mas ele não entrou em campo, ele não saiu do banco. E a Itália saiu para a França nas oitavas. E ele jogou a Copa de 90 também, quando a Itália ficou em terceiro lugar. Então, o retrospecto dele em Copa não é o melhor retrospecto, nem como jogador, nem como auxiliar técnico e nem como técnico agora, infelizmente, né?
7: Por isso que ele deixa uns no banco, é a vingança. Que ele ficou lá.
8: E ele se machucou antes da Copa de 82, que foi a Copa que a Itália foi campeã. Ele iria pra Copa, né? Ele estaria cotado pra ir pra Copa, mas ele se lesionou alguns meses antes. Então, ele não... essa história dele com a Copa tá um pouco complicada aí.
9: 2030 tem que dar certo. Vamos esperar e torcer bastante. Né?
7: Nossa, assim a gente espera. Até porque numa das perguntas é justamente qual o salário dele. E mal ele não tá ganhando, né, Marcelo?
10: 10.
8: Ele é o técnico mais bem pago da Copa do Mundo, né?
7: Nossa.
8: Ele renovou o contrato dele com a CBF e hoje o salário dele é de 55 milhões de reais por ano, que dá mais ou menos 4,6 milhões, né? 4 milhões e 600 mil reais por mês.
7: Nossa.
8: E sendo o técnico mais bem pago, o segundo mais bem pago é o técnico da Inglaterra, Thomas Tuchel, que ganha 5 milhões e 900 mil reais por mês. Então, de euros por ano, né? Que dá 34 milhões de reais por ano. Então, dá menos aí, bem menos
9: bem
8: do que
9: menos.
8: O Ancelotti ganha num ano. E mesmo assim, Tuchel foi classificado ontem, né? A Inglaterra ganhou do México por 3-2. Tuchel tá nas quartas de final, Ancelotti não. Outra pergunta que fizeram muito também é quando o Ancelotti assumiu a seleção brasileira, né? Ele assumiu em maio de 2025, no fim das eliminatórias. O retrospecto dele é de 17 jogos, 10 vitórias, 3 empates e 4 derrotas. Então é um retrospecto mais ou menos, né? Com a seleção brasileira, tá já há mais de um ano no comando. E aí muita gente perguntando sobre isso, porque foi um ciclo conturbado da seleção, né? Vieram 4 técnicos durante esse ciclo pré-Copa. E o Ancelotti, assim, teve pouco tempo, mas teve um tempo, né? Teve mais de um ano para trabalhar, foram 17 jogos. Nessa Copa do Mundo, a seleção teve tempo também para se adequar aí ao que a Copa pedia. E nessa Copa do Mundo foram 5 jogos, 3 vitórias, 1 empate, aquele empate contra o Marrocos, né? E a derrota de ontem, uma derrota. E, de novo, entre as selecionadas, a gente pôs se Ancelotti vai continuar na seleção brasileira, né? Que as pessoas estão querendo muito saber, assim. Eu não sei se existe uma torcida maior para que sim, uma torcida maior para que não. O que a gente pode dizer é que o interesse para saber se ele vai continuar ou não é muito grande, né? Eu acho que tem uma mística em volta dele, principalmente depois ali do jogo contra o Japão. Ele fez algumas escolhas impopulares que deram certo, né? O Martinelli fez o gol, o Casemiro, que foi mantido em campo, fez o gol. Agora as escolhas dele, infelizmente, não deram certo, né?
7: A tradução é que acharam culpado no Google.
10: Então,
7: né?
10: Eu deixo uma pergunta no ar. Ele tem contrato até a próxima Copa. Será que ele vai aguentar a pressão? Será que ele vai querer continuar? Fica essa pergunta aí. Mesmo ganhando, ele não precisa desse dinheiro, né? Não precisa mais desse dinheiro.
9: Não precisa.
10: Então, não é por causa do dinheiro. Vai ser por causa de um projeto.
9: Bom, queria agradecer ao Marcelo, da Sala Digital, Band Google, que participou aqui com a gente, trazendo esses interesses da população em relação à partida de ontem, que terminou com a eliminação da seleção brasileira.
7: E dá pra ver que quem foi no Google achou o culpado, e o culpado é o Ancelotti, né?
10: E quem não conhece a Sala Band Google, é muito interessante, porque a gente tem aqui na Band essa iniciativa, nessa parceria das duas empresas, onde a gente consegue identificar aquilo que é trend, aquilo que está sendo falado em tempo real, né? Isso nos ajuda aqui a trazer as informações que mais interessam para o nosso ouvinte, no caso das emissoras de TV do Grupo Bandeirantes Comunicação, também o nosso telespectador.
7: Agora, eleições, inclusive, que a parceria já é de anos, muito importante, porque a gente consegue ver e repassar até mesmo nos debates, né, as perguntas de vocês aí no Google. Muito bacana, valeu.
10: Obrigado, Marcelo.
8: Muito obrigado, a gente fica muito aberto também a sempre voltar aqui, é um prazer estar aqui com vocês, viu?
10: Volte sempre.
9: Valeu. E ó, pergunta que o Sabino fez...
7: Passa.
9: Já vamos repassar. Ricardo Capriotti e Leandro Quesada estão aqui conosco. E aí, meus amigos? Carlo Ancelotti vai aguentar a pressão? Será o técnico da seleção brasileira na Copa de 2030? Ou é cedo ainda para a gente cravar, apesar de ter contrato já renovado com a CBF? Bom dia para vocês.
11: Fala, Lupato. Bom dia a você, ao Sabino, a
10: Bom
11: Paula.
10: Dia.
7: Bom dia.
11: Bem... Ele tem contrato, vai iniciar esse novo ciclo, vai dar andamento a esse novo ciclo com novos jogadores. Mas se ele vai chegar até a Copa já é outra questão, né? Porque se no meio do caminho a seleção brasileira não desempenhar bem, vai ter aí Copa América no meio disso, tem amistosos, enfim. Se fico com a impressão de que se ele não desempenhar bem com essa nova geração que vai assumir uma nova fase da seleção brasileira, ele vai ser mudado, ele vai ser trocado. Não é possível que quem está no comando vai enxergar mais erros, mais falhas, mais equívocos do Ancelotti e vai ficar chancelando isso, né? Eu só entendo que ele vai continuar agora porque já tinha um contrato assinado. Porque se não tivesse o contrato, acho que seria reavaliado o trabalho do Carlo Ancelotti. Mas ele abusou do direito de errar, né? Abusou do direito de errar. Desde a convocação que ele está errando e a gente tem apontado essas falhas. Aqui na Copa, já desde a primeira rodada, desde o primeiro jogo, a gente apontou os problemas, os erros, mas não foi suficiente, né? Ele achou que conseguiria com a qualidade dele, que é inegável, né? Um cara com o currículo dele não dá para negar a competência, mas na seleção ele errou tudo o que tinha direito e não tem mais espaço para erro daqui para frente. Tá queçada.
10: Sim, assina embaixo. Ele testou muita popularidade dele antes e durante essa Copa do Mundo. Eu acho que a CBF cometeu uma falha gravíssima em ter renovado o contrato antes mesmo do Mundial dos Estados Unidos, México e Canadá começar. Isso deu ao Ancelotti algo que nenhum treinador deve ter. Que é o seguinte, olha, vai lá, faça o que você puder fazer. Se der certo, ok. Se deu errado... Tem até 2030 para você consertar uma rota, pegar um ciclo completo e tentar fazer um trabalho digno. Então, eu acho que aí também passa muito pela CBF, né? Porque, por exemplo, vocês vão me perguntar, mas o que você faria agora com o Ancelotti? Eu demitiria o Ancelotti. Eu fui um dos maiores defensores da vinda do Ancelotti.
12: inclusive anos e anos falando que ele viria e tal, e muita gente falando, não, você tá sendo enganado, essa cúpula da CBF não vai trazer o cara, tá? Não, trouxe, tanto é que trouxe, ele veio, viu e fracassou. Hoje eu demitiria o Carlo Ancelotti. O trabalho é pífio, o trabalho é ridículo. O Brasil fez uma Copa pobre. O Brasil sofreu na estreia, ok, Marrocos é uma seleção bacana, vai pegar a França agora, mas o Haiti, a gente fez um arroz com feijão, Escócia, uma seleção super fraca, a gente quase caiu, Capriotti, para a seleção do Japão, o Brasil quase foi eliminado pelo Japão.
11: E o segundo tempo contra Honduras, aquele time que inexiste, que foi patético o segundo tempo contra Honduras
12: do Haiti,
11: também.
12: Né? Do Haiti.
11: Não,
12: mas seria contra Honduras também, seria contra o Panamá,
11: qualquer um,
12: seria contra a Jamaica, entendeu? Então, Sabino, Paula e Lupato, não dá, eu demitiria o homem, tá? Demitiria. Nossa, mas está sendo radical, ele não teve um ciclo completo. Ninguém teve ciclo completo na seleção brasileira. E em 5 vezes a gente ganhou a Copa sem o ciclo completo. Então, quer dizer, deram ao Ancelotti uma coisa que não deveria ser dada. Só para fechar, se o projeto era 2030, então faz uma seleção jovem para criar casca nessa Copa e preparar para os próximos 4 anos. Não, ele contrata, convoca 15 jogadores da era Tite, 15 que estiveram no Catar, 15 que também fracassaram. Então o projeto está todo torto, eu infelizmente perdi a chance de escrever o livro, eu ia escrever o livro com o seguinte título, Como Fazer Tudo Errado e Ser Campeão. Então não teve jeito, o Brasil não vai ser campeão, mas ele fez tudo errado.
7: Posso fazer uma provocação aqui? Como vocês falaram, né? Se trocou muito de técnico nos últimos tempos. Tem uma geração inteira que não viu a seleção brasileira ganhar algum título importante, mas principalmente uma Copa do Mundo. O que está errado nesse tempo todo? Porque agora pode ser o Ancelotti, mas na última Copa, o que deu errado? Nos últimos anos, o que está dando errado? Se não é o Ancelotti, quem é, então? Porque a gente trouxe com muitas pompas, né, e circunstâncias. Mas, no final das contas, o que está errado? Porque troca técnico, jogador... Tem uma seleção inteira que não viu o que a gente viu, né?
10: E complementando o que a Paulinha está falando, o Ancelotti convocou errado, mas os caras que estavam lá também, pelo amor de Deus, né? Como é que um jogador profissional me perde um pênalti em Copa do Mundo e se dispõe a bater sabendo que não é o melhor batedor, né?
11: Pelo que o Ancelotti disse sobre o pênalti, o Sabino, no campo, eles usaram uma estatística aí, a CBF fez uma estatística com os jogadores da seleção e quem estava no campo naquela hora aí, segundo essa estatística da CBF, o Bruno Guimarães era o cara que tinha o melhor aproveitamento. Então eles se basearam nisso para defender o Bruno Guimarães como cobrador do pênalti, que foi bizarro. Bizarro. Copa do Mundo você não tem direito a erro. Você não pode, se você errar, você volta para casa. Não é mata-mata, você tem um jogo depois para recuperar, o campeonato por pontos corridos, dá tempo de recuperar. Aqui não. Aqui é mata. Errou, tá fora. Então você não pode correr o risco de permitir que o adversário pegue um pênalti seu. Enche o pé. Mete o pé na bola. Sem dó nem piedade. Não é para ficar recuando bola para goleiro em Copa do Mundo. Foi muito mal. O Bruno Guimarães admitiu que ele cobrou de maneira equivocada o pênalti. E tá pagando o preço disso. Agora, respondendo para Paula, o Paulo não tem só uma resposta, ó, é isso aqui que acontece para o futebol brasileiro não dar certo. Seria muito fácil, né? Se a gente tivesse esse problema detectado, falar, vamos atacar isso aqui, a gente vai resolver isso e vai voltar a ser campeão. Não é só uma coisa, é uma série de fatores que a gente precisa corrigir no futebol brasileiro, começando pela organização, começando pelos dirigentes. É chover no molhado, nós vamos falar, mas o Brasil foi campeão 5 vezes com esses dirigentes. É fato, é verdade. Só que o futebol mudou. O futebol não tem mais espaço para os dirigentes amadores, dirigentes ladrões, corruptos, gente que se locupleta do futebol. Não tem mais espaço. Você pega o modelo organizacional do futebol europeu, por exemplo, você não tem esse tipo de dirigente no futebol europeu. Esses caras são apaixonados e estão lá só por amor ao time. Não existe mais isso. Hoje você tem dirigentes profissionais. E eu queria aqui, já que você levantou essa questão, eu queria aqui lançar um debate no Brasil. Acho que o Brasil precisa de uma renovação administrativa. colocar na CBF, por exemplo, um cara como o Mauro Silva, que hoje é vice-presidente da Federação Paulista de Futebol. E eu conheço o Mauro e sei que ele estudou, está estudando. Ele foi um jogador de excelência, campeão do mundo com a seleção em 94. E é um cara que eu, sinceramente, gostaria de ver comandando a CBF. Modelo completamente diferente do que a gente viu até hoje na Confederação Brasileira. Desses cartolões, desses ladrões corruptos, gente que foi enxotada da CBF, gente que está condenada. Um cara que estuda, um cara que se prepara, não é um paraquedista, é um cara que está na vice-presidência da Federação Paulista de Futebol, estudando futebol e que esteve lá dentro de campo. Então, para começar, eu gostaria de ver uma mudança nesse sentido. E depois a gente precisa reestruturar a nossa formação de jogadores. Nós não temos mais craques, aqueles caras fora da curva, não é? O Neymar foi o último deles, mas acabou, não tem mais. Vinícius Júnior é um jogador de muito boa qualidade, mas não é craque. E a gente precisa voltar a revelar craques, jogadores que façam a diferença dentro de campo. Enquanto a gente tiver jogador desse nível, que é igual aos jogadores de outras seleções mundo afora, a gente vai ser igual os outros times também. Então, tem uma série de coisas, Paulo. Tem muita coisa que a gente poderia passar aqui amanhã, Bandeirantes, todinho falando de, eu pelo menos, né, do que eu vejo, eu tenho da minha visão do futebol brasileiro, para a gente resgatar e parar com esses vexames e voltar a ter um protagonismo no cenário internacional.
12: É, o futebol brasileiro, na essência, ele se perdeu, né? A gente trouxe um técnico que colocou na cabeça do atacante que ele precisa ser antes marcador e depois atacante. O Rayan, que é o ponta moda antiga, né? A gente teve vários, Garrincha, Canhoteiro, Jairzinho, só para citar três para ir muito longe, né? E a gente sempre foi o futebol dos pontas e dos laterais que avançavam, que também eram outros pontas. A gente era o futebol dos dois pontas de cada lado, né? E isso não existe mais. O Brasil esteve nessa Copa do Mundo sem um lateral que apoiasse, né? O Danilo teve uma dificuldade enorme para andar em campo. O Ibanez nem lateral é, foi colocado lá de lateral. O Wesley saiu, em vez de convocar um outro jogador para a posição, ele chamou um volante chamado Ederson, né? Que estava fora também ali dos planos. Do outro lado, o Douglas Santos fez uma copinha bem mequetrefe, bem pobrezinha, né? Não fez uma jogada de linha de fundo, né? E ontem também teve algumas dificuldades contra a seleção da Noruega. Vocês sabem quem é o outro lateral reserva da seleção? Vocês lembram? É Alexandro, outro cara que também fracassou lá com o Tite. Esse cara nem apareceu, né? Eu nem vi ele no treino. Eu acho que ele foi embora antes. Desculpa, eu não dei essa informação. Porque eu não vi esse cara. Esse cara simplesmente ele sumiu do mapa, né? E aí o maior elogio que se fez ao Rayan, qual foi, Capriotti? Qual foi, gente? Nossa, como ele marca bem lá na frente, né?
10: Você viu
12: a marcação
10: alta
12: do Rayan? Que baita jogador. Sabino, a gente não elogiou o cara nenhuma vez por ter feito uma jogada de drible, por ter driblado o adversário. Tá tudo errado. O conceito tá errado.
10: Pessada, eu não entendo nada de futebol. O Lupato até me corrigiu aqui, dizendo que isso é possível, que os times estão fazendo isso. Mas nos escanteios, era o Rayan que marcava o Haaland. Era o Rayan que marcava o Haaland. Ele que colou no Haaland nos escanteios. O tempo inteiro. Sei lá.
11: É isso. Né? Tanta coisa errada. Já começou com a convocação. Você tem uma convocação equivocada, depois você tem que ficar consertando no meio da competição. Você tem que fazer puxadinhos, remendos para tentar ajustar. Foi o que ele fez na convocação do Ederson, por exemplo. Aí eu te pergunto, o que ele tentou com o Ederson no jogo ontem, gente? O Ederson estava de férias em casa. Estava em férias, estava com a família.
12: Casamento.
11: Chegou.
12: Estava
11: no casamento. Estava sendo padrinho de casamento, sei lá. Eu tava chamando, ó, Ederson, corre aqui que você vai disputar a Copa do Mundo. O cara entrou ontem de maneira completamente aleatória num jogo que não tinha absolutamente nada a ver com o Ederson ali. Não era jogo pro Ederson, de maneira alguma. E a gente viu o Fabinho ficando no banco. E toda vez que o Fabinho entrou, ele, de alguma maneira ali, mudou, melhorou o time. Luiz Henrique foi colocado literalmente no banco pelo Ancelotti aqui. Acabou o Luiz Henrique, não se viu mais falar no Luiz Henrique, um cara
12: que era titular até pouco tempo antes da Copa.
11: Até o outro dia ele era titular. Algumas escolhas que o Ancelotti fez, extremamente discutíveis. Então, ó, tanta coisa. O Alisson no gol, a gente cansou de discutir o Alisson. Eu fui voz vencida ontem Mas o segundo gol, o gol do Haaland, para mim, se você tem ali um goleiro de outras Copas, um Marcão, um Taffarel, um cara... Era uma bola... Errou o Alisson, foi falha? Não. Mas outro goleiro tinha mais chance de pegar aquela bola.
10: Também é.
11: Bola que vai no gol do Brasil, entra. É impressionante. Os outros goleiros fazem defesas espetaculares. O Nilan fez defesas espetaculares. Um cara que está desempregado, procurando time. E o Alisson, que é goleiro do Liverpool. A bola vai no gol do Brasil, entra. Até quando a gente vai ter o Alisson no gol? A gente está falando isso há muito tempo. Não é nessa Copa que nós estamos falando sobre o Alisson. Que é um cara muito legal, muito gente boa, um goleiro de sucesso, brilhante no Liverpool. Mas na seleção não vai. Não dá. Então... Bom, tem tanta coisa, tem um monte de coisa pra gente falar.
10: Como diz o Elia Júnior, como disse o Elia Júnior, um avião não cai só por um motivo, né?
9: É, são muitos.
11: Exatamente, é.
9: O Capriotti.
11: São uma sucessão de problemas, de erros e de equívocos, né?
9: Seleção brasileira.
11: Só pra aproveitar, só pra fechar, viu, Lupato? Só pra fechar. Deixa eu só fechar aqui, porque acho que eu fiz um comentário que vai subir nas redes sociais aí dentro de instantes sobre o Neymar. E só para fechar, não vou mais falar do Neymar. É o seguinte, ontem eu adorei que o Neymar entrou ali aos 20, 22 minutos do segundo tempo e não jogou bola. E desmoronou aquela tese de muita gente que dizia, leva o Neymar porque o Neymar ele vai entrar 20, 30 minutos, ele vai salvar a seleção brasileira com uma perna só, gordo, barrigudo. E a gente viu exatamente o oposto ontem. O Neymar entrou e não resolveu, ao contrário, piorou a seleção brasileira. Então, para aqueles que defenderam o Neymar na seleção, a última imagem dele é essa, de um jogador que não resolveu para o Brasil. Ele cobrou o pênalti, fez o gol. Mas perdemos. Perdemos, ué. Ele não resolveu nada. Então, foi outro equívoco. Esse não sabemos, mas vamos saber um dia. Se, com a chancela do Ancelotti, se foi ele mesmo que quis levar o Neymar ou se enfiaram o Neymar goela abaixo do italiano.
7: E ainda saiu brigando, né? Brigou. Teve goleiro, provocação, né? Confusão. Enfim, eu acho, posso estar enganada, me corrijam, por favor, até porque alguns jogos eu não pude ver, porque eu estava bem ali no meio do jornal, que não teve um outro jogo em que teve uma confusão desse tamanho da seleção. Então, assim, nessa Copa do Mundo, né? Então, assim, o Neymar entra... E tem confusão, e já tem salto alto, e já tem prepotência, e aí no final também, o choro, querendo trazer o protagonismo. Eu tô com você, viu, Capri? Tô com você também.
10: O Neto falou, quer chorar, vai chorar no vestiário. Agora, ajoelhar no meio do estádio pra chorar.
9: Performático, né, o Neymar ontem depois do jogo.
12: Mas sabe o que foi? O Neymar, ele ficou bravinho, porque os jogadores da Noruega começaram a dar o chamado totozinho de lado, sabe? Quando tá vencendo o jogo, né? Dá uma letrinha aqui.
11: Quando ele dava carretilha nos adversários.
12: A gente defendia o Neymar quando ele fazia isso. A gente sempre, eu pelo menos, eu defendi sempre ao longo da carreira, Capriotti, o que o Neymar fazia, entendeu? Eu defendi, eu achava ótimo o que ele fazia. Aí ontem, ele não gostou do que os jogadores da Noruega fizeram. Gente, a gente tem que saber perder, pô. Né? A gente tem que saber perder. Perder faz parte. É, mas a Noruega fez o papel dela, eliminou o Brasil, uma seleção que historicamente nunca perdeu para a nossa seleção, uma vergonha isso, né? Eu acho que a gente nunca mais vai ganhar da Noruega nenhum jogo, pode marcar o jogo onde vocês quiserem, o Brasil nunca vai conseguir vencer a Noruega. E ontem o Brasil ficou bravinho porque estava perdendo o jogo, né? E o Neymar, infelizmente... Agora, uma coisa que eu não entendo, você tira o Bruno Guimarães, que é o único jogador que arma no meio-campo da seleção, que teve 4 assistências na Copa do Mundo, tira o Bruno Guimarães no momento em que o Neymar entra. O Neymar tem que jogar de falso 9, porque ele não aguenta mais correr. Então você tira o cara que dá o passe para o Neymar de campo e obriga o Neymar a vir buscar a bola num setor que ele não consegue mais desenvolver. Ele não consegue dar mais aquele pique de 20, 30 metros como ele dava nos bons tempos do Santos, quando ele explodiu e a gente acompanhou a carreira dele inteira, no Barcelona e boa parte do que ele fez também no Paris Saint-Germain. E aí coloca o Ederson, vocês viram o segundo gol? O Ederson estava olhando. Ele pagou, deve ter pago o ingresso mais caro do planeta para ver o jogo dentro de campo. Ele estava olhando o Haaland chutar a bola. E vocês veem na imagem, o Casemiro sequer aparece. Onde estão os volantes marcadores da seleção na hora em que o principal jogador da Noruega vai chutar uma bola? Isso é básico no futebol. Não precisa entender nada de futebol. Alguém tinha que estar na marcação ali. E são os volantes. Então até nisso também a seleção errou. Ou seja, o seu Ancelotti só fez lambança. Não vou usar outro termo, senão a rádio sai do ar. Mas só fez lambança antes e durante essa Copa do Mundo.
11: Ô Lupato, Sabino e Paulo, acho que a gente está caminhando para o final. Eu não sei como é que nós estamos de tempo aí, mas eu queria só... A gente está falando muito de seleção aqui, mas eu queria falar de um outro fato lamentável dessa Copa do Mundo que absurdo. Nós vimos aí no final de semana. O fato de a FIFA ter retirado o cartão vermelho do Balogun. O mundo hoje está falando disso. Hoje a Europa está tratando disso. A UEFA emitiu um comunicado repudiando a FIFA. Tudo bem que tem uma questão política aí entre UEFA e FIFA, está tudo certo, mas aí não é questão política. Aí é questão de isonomia e é questão de você manter a imagem de um evento como a Copa do Mundo. A retirada do cartão vermelho do Balogun é uma das maiores aberrações da história das Copas. Um dos maiores erros equívocos e um absurdo completo. Você não tem nada que justifique a retirada do cartão vermelho do Balogun. Ah, mas não era para cartão vermelho, era para amarelo. É discutível. E para mim era vermelho. Para mim ele foi bem expulso, o Balogun. Foi bem expulso. Mas pode ter gente que acha que era para amarelo, tá tudo certo. Mas você jamais, jamais deve mudar a decisão do árbitro de campo, do árbitro do jogo e fazer o que a FIFA está fazendo, dando condição de jogo para o Balogun. É um absurdo. É perigosíssimo o que a FIFA está fazendo, porque abre um precedente para que outras seleções, outros times, outros clubes daqui para frente usem esse artigo 27 do Código Disciplinar da FIFA para pedir a mesma coisa. E o que é que vão dizer, então, na próxima vez que pedirem para que um jogador tenha o seu cartão vermelho retirado? Qual será o argumento? Ah, se o Balogun pôde, por que que eu não posso? Por que que nós não podemos também pedir isso? Então, é lamentável o que o presidente da FIFA, o senhor Gianni Infantino, está se submetendo para atender os desejos do presidente dos Estados Unidos, Donald Trump. Uma vergonha, um escândalo mundial que nós estamos presenciando nessa Copa. Excelente do nível técnico, do ponto de vista técnico, a Copa excelente, perfeita, mas da organização, um caos, um vexame, nota zero.
7: Abre precedentes, inclusive, né? Porque você faz uma vez errado, porque só vai fazer para esse? Pode todo presidente ligar lá e dizer, olha, tira esse cartão vermelho, aquele gol tem que ser anulado.
9: Presidente que nada tem a ver com futebol também, né?
7: É.
9: Não é nem o presidente da Federação Americana, Norte-Americana de Futebol, não. Presidente do país, e agora, mais cedo hoje, ele admitiu. Admitiu mesmo, disse, ó, eu entrei em contato com a FIFA, assim, para pedir a anulação desse cartão vermelho. É um precedente, é uma brecha que se abre, perigosíssima. A UEFA fez questão de pontuar, né, Queçada, que isso foi a FIFA passando de uma linha vermelha. E aí, depois que passa, difícil voltar, né?
12: Sim.
7: Exatamente.
12: Mas não me surpreende. O que é um cartão vermelho retirado do Balogun perto do Infantino dar o prêmio da paz para Donald Trump? Puxa vida, gente. Essa é fichinha, né? Não é?
9: Não é.
12: O Donald Trump recebeu um prêmio da paz. Dado pelo...
11: Prêmio FIFA da paz, não é o Nobel da paz.
12: É o FIFA da paz. Então, peace and love, né? Paz e amor, Balogun na próxima fase da Copa do Mundo, é isso?
9: Ô Capriotti, vamos lá então, só pra gente encerrar que o tempo tá apertado. A Copa do Mundo tá longe de acabar aqui na Bandeirantes. Inclusive, hoje temos transmissão. Agora já temos aí, nas quartas de final, Noruega e Inglaterra, e também Marrocos e França. Inclusive, o jogo da Inglaterra ontem com o México foi um jogaço, e aí você consegue ver a raça. Estavam dando sangue os dois times lá para tentar se classificar para as quartas de final. Uma postura completamente diferente da do Brasil. O Jordan Henderson, que chegou a ser capitão dessa seleção inglesa, inclusive, quebrou o braço, aparentemente, na comemoração. Escorregou ao tentar pular uma placa de publicidade lá, caiu errado. Nossa. Teve que ir pro hospital depois da
11: partida. Tá fora da Copa.
9: Tá fora da Copa. O técnico Thomas Tuchel falou que o negócio foi sério. Ele não joga mais a Copa do Mundo. Isso na comemoração da Inglaterra por passar para as quartas de final.
7: Nossa.
9: Só isso. Transmissão de hoje, Capri.
11: É isso aí. Bom, Lupato, muito bem lembrado, porque ó, acabou pra gente, não é? Acabou cedo pra nós, mas tem muita Copa do Mundo, tem jogos espetaculares pra gente transmitir, pros nossos ouvintes se deliciarem. Então hoje, dois grandes jogos, duas partidas fantásticas, Portugal e Espanha, que poderia tranquilamente ser a final dessa Copa do Mundo, mas vão se enfrentar já nas oitavas de final. Uma estrela vai embora para casa hoje, ou Cristiano Ronaldo ou Yamal já se despedem do Mundial, da mesma maneira como o Brasil fez. E depois tem esse jogo de Bélgica e Estados Unidos, com o Balogun em campo. Os belgas protestando, os caras mandaram um recurso aí para a FIFA, mas não vai adiantar nada. Imagino que os belgas vão entrar babando, né? Vão entrar comendo a grama pela raiz aí para poder sair com a classificação. Os americanos em casa tentando avançar as quartas de final. Enfim, duas partidas fantásticas. Tem Copa do Mundo, a gente segue com a nossa cobertura ampla aqui nos Estados Unidos para que os nossos ouvintes tenham tudo isso da melhor maneira possível.
3: Fechadíssimo, Ricardo Capriotti, Leandro Quesada, obrigado, meus amigos, bom trabalho por aí.
10: Obrigado, abraço.
11: Obrigado, beijo. Até amanhã.
7: Beijo. E olha, independentemente de qualquer coisa, o trabalho de vocês aí é maravilhoso, viu? Vocês são muito bons.
10: Assina embaixo. Beijo.
11: Obrigado. Obrigado, Paulinha, obrigado. Um beijo pra você e um abraço pro Sabino e pro Lupato.
3: Valeu. 11h51.
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3: 11h54, reta final do Manhã Bandeirantes. Quem está conosco é o repórter Luiz Felipe Nunes. Bom dia, Luiz.
15: Muito bom dia, Lupato, Sabina, Sabino, Paula. Bom dia para você que nos acompanha aqui na Bandeirantes. Estou neste momento na zona sul de São Paulo, na inauguração da UBS Cidade Dutra, UBS de número 483 da capital paulista, uma capacidade de atendimento para até 20 mil moradores todos os meses. Aqui, Zona Sul, que é reduto eleitoral do prefeito Ricardo Nunes, ele neste momento faz uma visita dentro da UBS, falou agora há pouco com a imprensa. E nós perguntamos sobre uma outra situação de saúde, a situação do sarampo na cidade de São Paulo, porque temos 7 casos confirmados da doença neste ano de 2026. E o secretário da Saúde, Luiz Carlos Amarco, falou com a nossa reportagem justamente sobre o que está sendo feito para combater a doença aqui na capital paulista.
16: Primeiro é importante destacar que na cidade de São Paulo nós temos uma cobertura de 100% da vacina do sarampo. Não tem falta da vacina do sarampo em todas as nossas unidades básicas de saúde. É importante que as pessoas procurem as unidades para verificar se está em ordem o seu cartão de vacina e se não tiver, ser atualizado. E nós estamos também fazendo a dose zero de vacina do sarampo para todas as crianças de 6 meses a 1 ano. As mães que têm criança de 6 meses a 1 ano pode levar a criança na unidade básica de saúde para ter essa proteção extra, para receber a vacina dose zero do sarampo.
15: Neste momento, também estações da CPTM, da Via Mobilidade, promovem uma vacinação contra o sarampo. Nesta semana, a ação acontece entre 9 da manhã e 4 horas da tarde, nas estações Comendador Ermelino, Itaim Paulista e São Miguel Paulista, da linha 12, e também em Guaianazes, na linha 11 Coral. Já na estação Autódromo, também Primavera, Interlagos, Varginha e Bruno Covas Mendes, Vila Natal, essa ação também acontece já nas estações que são geridas pela Via Mobilidade. Aqui na capital paulista, dos 7 casos, 5 são na Zona Norte. O que a gestão municipal afirma é que a maioria dos casos acontece em pessoas que não estão vacinadas e que são provenientes de outros países. Até por isso, a explicação do porquê essa concentração de casos na Zona Norte, uma chegada grande de imigrantes bolivianos. Isso de acordo com a Prefeitura de São Paulo. Volto com vocês.
3: Obrigado, Luiz. 11h56.
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3: 11h59. Meus amigos, voltamos amanhã e já sem essa ressaca da eliminação, né? Mais animadinhos, com muita Copa do Mundo.
10: Com a vitória de Portugal.
3: É isso aí, com muita Copa do Mundo aqui na Bandeirantes.
7: Dá-lhe CR7.
10: Amanhã, Bandeirantes volta amanhã às 10 da manhã, logo após o Jornal Gente. Boa tarde, boa tarde, boa tarde. Tchau, Paula. Tchau, Vitor.
7: Tchau, Sabino. Tchau, Lupato. Obrigada mais um dia pela sua audiência, pela sua companhia por aqui. Amanhã a gente está de volta com Manhã Bandeirantes e 14h tem Tarde Band News. Beijo para você e muita programação aqui em 107.3 em São Paulo, região metropolitana, 106.7 Baixada Santista, porque tem jogo. Copa do Mundo segue.
3: É isso aí. Valeu, obrigado pela sua audiência. Voltamos amanhã. Você que fica agora com o Elia Júnior e o Nossa Área. Tchau. We'll be right back.
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0: Olá pessoal, boa tarde, estamos juntos sempre para você aqui, é claro, na sua melhor frequência. Muito bom que você esteja a bordo da nossa rádio Bandeirantes, segunda-feira, 6 de julho, começando mais uma semana, começando uma semana com expectativa de que a gente tenha que ter

plante mamão e queira colher abacaxi. É impossível que o plantio seja ruim e que você goste ou imagine que depois de uma má semeadura você vai ter uma linda e bela colheita. Não dá. É impossível fazer as mesmas coisas sempre e esperar resultados diferentes. É assim que a situação da seleção brasileira se comporta. A seleção brasileira, ela vem desde o topo da cadeia, ela vem mal. Desde o topo da cadeia, ela reflete exatamente o que é a realidade desta seleção brasileira, com dirigentes incompetentes que muitos, na sua maioria, se locupletam do bem público, com pouca transparência, com pouca qualidade na gestão. E aí você vem sucedendo maus dirigentes que vão, infelizmente, influenciando nas más escolhas. E más escolhas têm como consequência maus resultados. O que aconteceu ontem no MetLife Stadium é apenas e tão somente reflexo de tudo isso. Por quê? Porque qualquer um que sabe como é gerir entende que mesmo que você não tenha culpa direta por aquilo que aconteceu na sua empresa, o presidente é culpado em elegendo. É ele que escolhe as pessoas que vão determinar o que é que vai ter que ser feito naquele cotidiano, o que é que vai ter que ser feito naquela determinada área da empresa. E na seleção brasileira não há diferença. Escolheram o Carlo Ancelotti. Naquele momento, não poderia ter sido uma escolha melhor. Afinal, era o técnico mais grandioso e vitorioso em atividade no futebol mundial e que também estava desempregado naquela oportunidade porque tinha sido demitido do Real Madrid. Mas ninguém se preocupou em entender por que o Ancelotti estava fora do Real Madrid, quais foram as questões que levaram o Ancelotti a não renovar o seu contrato com o Real. E aí a CBF, que naquela oportunidade ainda era comandada pelo Edinaldo, lá da Federação Baiana, que se transformou depois em presidente da entidade, ele contratou o Ancelotti, e todos nós, inclusive eu, apoiamos essa contratação, porque era inquestionável você ter naquele momento um treinador com esse tamanho. A diferença é, como é que você chega a esta situação? Por que você chega a essa situação? Porque o Ancelotti, ele está habituado há muito a estar ao lado dos poderosos e se render aquilo que os poderosos gostariam que ele fizesse, e por conta disso ele vem se mantendo e quase se perpetuando com grandes salários e grandes empregos. Isso já não acontece de hoje. No Chelsea, quem comandava, mandava prender e mandava soltar, era o russo Roman Abramovich. No Milan, quem comandava, mandava prender, mandava soltar e determinava as ações, inclusive do próprio Carlo Ancelotti, era Berlusconi. Aí ele chega no Real Madrid e quem dá as cartas e joga de mão e determina qual é o caminho é o Florentino Pérez, e sempre com o Carlo Ancelotti se rendendo ao poder. E aqui na CBF me parece não ter sido diferente. Não sabemos exatamente de onde emana esse poder. Seguramente não é mais do Edinaldo, que foi deposto. Seguramente não é do Samir Schaud, porque este é um rei que reina, não governa absolutamente nada, não manda absolutamente nada, e eu não tenho dúvida, nos próximos dias vai cair por conta de tudo aquilo que aconteceu nesta vinda, não só dele, mas de amantes dele, pagas pelo cartão corporativo da CBF, e eu não tenho dúvida, é só uma questão de tempo para que o Samir Schaud ele caia. Mas de novo vamos ter um Carlo Ancelotti que se rende às benesses do poder. De novo vamos ter um Carlo Ancelotti que faz más escolhas. E aí você pode interpretar o seguinte: olha, o treinador
ele segue a determinação do presidente. Então, não é que ele se rende ao poder. Não, ele não se rende. Se existe um presidente, lá no caso do Chelsea, Abramovich, ele tem que seguir as ordens, porque isso é hierarquia. Se tem um presidente no Milan, ele tem que seguir as ordens, porque isso é hierarquia. E o Florentino Pérez é o presidente

0: do Real, enquanto ele era empregado do Real, ele é obrigado a seguir a determinação do Florentino. E este também é um ponto de vista, e é um ponto de vista que todos temos que respeitar. Mas eu não respeito uma coisa: quando você combina, quando você determina que o seu caminho será pautado por uma determinada gestão, o seu caminho será determinado por um determinado movimento, e aí no transcorrer deste caminho você resolve ir mudando. E aí, no caso específico da seleção brasileira, que é o que nos move, que é o que conta, eis o Carlo Ancelotti, que chega à seleção brasileira há um ano e determina que só vai convocar jogadores que estejam 100% bem preparados fisicamente para poder representar o Brasil. Muito bem. Aí ele convoca o Neymar pressionado e aceita a pressão e chama o Neymar. Aí a gente entende que ele se rende aos seus eleitos. Por quê? Porque ele também, a exemplo do Tite, é um treinador de feudo, ou seja, ele gosta de estar próximo daqueles que são mais afeitos a ele, que estão mais próximos a ele, que ele tem mais confiança, independentemente desses caras serem mais ou menos qualificados. Aí ele resolve antecipar, inclusive, a convocação do lateral Danilo, fraco, que não era nem titular do time do Flamengo, lento. Ele se rende ao Casimiro e aí começa a colocar o Casimiro, não só como grande protagonista, mas como líder dessa equipe, um cara extremamente lento, que não tem mais como estar neste futebol de altíssimo nível que uma Copa do Mundo exige. Ele também diz que não vai dar entrevistas exclusivas durante a Copa do Mundo, mas bem antes dessa partida contra a Noruega, ele resolve dar uma entrevista exclusiva a uma jornalista do Brasil. Então, ele vai se comprometendo a fazer coisas que não pode fazer, porque aceita a imposição do poder. Então, estas mudanças, elas determinam o resultado. Este comportamento determina o resultado. As más escolhas determinam o resultado. Aí você escolhe o Bruno Guimarães, porque é uma escolha do treinador, para que ele fosse o batedor. E aí o Bruno, que só tinha batido 3 pênaltis oficiais na sua vida, vai como batedor. Ah, mas no treinamento o Bruno estava muito bem. Ah, ótimo, mas treinar é uma coisa, jogar e bater um pênalti em Copa do Mundo é outra. Tudo isso para dizer o seguinte: é uma tristeza que a gente tenha chegado onde chegou. A eliminação é dolorida, a eliminação é sentida. Eu já vivi essa eliminação várias vezes. É terrível sair do estádio depois de uma partida em que o Brasil mais uma vez é eliminado. É terrível você cantar uma bola a respeito de um treinador ultrapassado, de uma escola acadêmica ultrapassada, que é a escola italiana, de um treinador sem grandes alternativas, de um time perdido, com alterações perdidas, naquele modo apavorado em que se transformou a seleção brasileira no segundo tempo. A questão maior neste momento é dizer: ora, um treinador brasileiro que tivesse comandado uma seleção brasileira na partida de ontem contra a Noruega, e esse cara estaria execrado. Fora o Dorival Júnior, fora o Cuca, fora qualquer treinador brasileiro, mesmo qualificado, o Mano Menezes, ele estaria execrado, com a guilhotina sobre a sua cabeça, porque comandaria uma seleção reativa, uma seleção que deu a posse de bola à Noruega, uma seleção totalmente perdida no segundo tempo e com más substituições. Esta é a realidade, e nós todos temos imensa dificuldade de, quando chega o momento de saber como criticar, de fundamentar as nossas posições e dedicar o nosso fundamento exclusivamente à questão profissional. Repito, não tenho absolutamente nada contra o Carlo Ancelotti. Não o conheço, até porque, por obra e graça do diretor de comunicação da CBF, o Fábio Seixas, eu não tive a oportunidade de fazer uma entrevista com o Carlo Ancelotti exclusiva antes da Copa. Por obra e graça do diretor de comunicações da CBF, o Fábio Seixas, eu não tive condição sequer de fazer uma pergunta na entrevista coletiva que fui logo depois do jogo do Brasil contra o Japão, porque eu não tive microfone me colocado para que essa pergunta pudesse ser feita. Mas isso tudo é muito menos importante do que a gente entender. Você cria o caminho e depois não reclame deste caminho que foi você que criou, e a ele, este caminho, é que está determinando os seus maus resultados, os seus fracassos, as suas incompetências e os seus não objetivos conquistados. Ótimo que você siga por aqui, né? Bandeirantes! E é por aqui na sua Rede Bandeirantes, às 12 horas e mais 12 minutos, 11:12 aqui em Union, New Jersey. A partir de agora, tem a reportagem Bandeirantes girada para você, neste momento de muita atenção. É, o Brasil segue sendo destaque nesta segunda-feira. Alô, Alexandre Pretzel, seja bem-vindo, boa tarde.
1: Agora, Alexandre Pretzel, direto dos Estados Unidos, com as informações da seleção brasileira.
2: Alô, meu caro Elias Júnior, uma segunda-feira de absoluta ressaca depois da eliminação do Brasil para a Noruega, a sexta consecutiva para uma seleção europeia em mata-mata de 2006 para cá. E fica agora o debate. Ancelotti, o impacto que ele causou, zero. O impacto que ele causou, aclamado, reverenciado, aplaudido por todos, achando que ele ia impactar de uma maneira muito forte, transformando a maneira do Brasil de jogar. Não vimos uma jogada, não vimos nada de associação entre os setores, nenhuma ideia de bola parada, por exemplo, que hoje decide muito jogo. E aí? Ele tem mais 4 anos agora, ele está garantido pela comissão técnica, pela direção técnica da CBF. Eu entrevistei o Rodrigo Caetano na Zona Mista após o jogo e ele começou falando exatamente sobre isso. Se o Ancelotti não causou o impacto que todo mundo esperava nesse pequeno ciclo na disputa da Copa do Mundo.
3: O Ancelotti não causou o impacto esperado para o primeiro ano. Você acha que não deveria ter tido algo melhor nessa Copa do Mundo, se tratando do treinador?
4: Não, eu acho assim, de novo, todos nós temos a nossa parcela de responsabilidade. Nós estamos falando de um técnico de 1 ano e meio, em que até a Copa do Mundo nós tínhamos 12 jogos apenas, se não me falha a memória. Então, assim, você analisar... Desses 12 são poucos encontros, né? Poucas reuniões. E é por isso mesmo que a CBF fez o contrário do que talvez a normalidade dentro do futebol faria, né? Ela cravou e reforçou a confiança no trabalho, mesmo antes do resultado. É algo diferente, mas como eu disse aqui, né? Eu espero que isso sinalize um ciclo um pouco mais tranquilo a nível de trabalho. É claro que nós vamos carregar a cobrança e está tudo certo, ninguém está se esquivando disso, mas que tenhamos aí um ciclo um pouco mais dentro dos padrões da normalidade para que cheguemos lá em 2030 numa condição muito melhor do que chegamos aqui.
2: Esse Rodrigo Caetano, interessante que ele fala, não dá mais para ficar refém de um jogador só. Nós passamos 3 anos e meio debatendo como que o Neymar jogaria e quando que o Neymar voltaria e se ele voltaria e qual ritmo que ele voltaria. E foi um fiasco a participação dele na Copa, com pouco aproveitamento, até porque ele não tinha condição física plena e ficou provado isso contra a Noruega, apesar do gol de pênalti que ele marcou. Então, sai Neymar, sai Danilo Silva, Marquinhos dificilmente fica, Casemiro, Fabinho, Douglas Santos, apesar da boa Copa, vai ter 36 anos daqui 4 anos. Então a renovação na defesa ela será total. Do meio para frente existem opções, existem jogadores e até dá para renovar mais rápido. Agora, na defesa, nas laterais e até no gol, Não se sabe se o Alisson vai continuar, apesar do Ancelotti ter dito que pode convocar veteranos. Fica esse debate também. O ciclo já começa em setembro, com dois amistosos confirmados contra a Austrália, um em Sydney e o outro em Melbourne, e ainda um terceiro jogo que a CBF está tentando marcar contra algum adversário asiático. Um abraço, Elia. Uma segunda de ressaca, e você acertou também, na tua opinião, que o Ancelotti realmente estava mal, e nós concordamos que o trabalho foi muito fraco. Um abraço, Elia.
0: Pois é, infelizmente, gostaria de não ter acertado. Informações da seleção com mais olhos voltados para o reflexo de uma derrota dolorida, sentida, 2-1 diante da Noruega. Leandro Quesada, boa tarde.
5: Olá, Elias Júnior, tudo bem? Pois é, dentro da CBF já uma discussão a respeito dessa renovação de contrato que foi feita com o técnico Ancelotti, mesmo antes da Copa do Mundo começar aqui nos Estados Unidos, México e Canadá. Sabe aquela rodinha, né? Rodinha de gente que está circulando ali em torno da seleção? Um chega para o outro chega para um. Poxa, mas será que acertamos, hein? Ter renovado o contrato com o homem até 2030, sem antes observar aquilo que seria feito nessa Copa do Mundo? Pois é, olha, Elias, sinceramente, o trabalho que o Ancelotti fez, se ele fosse demitido, não me causaria nenhum tipo de espanto. Nenhum. Mas, ao renovar o contrato do técnico, o que que aconteceu? A CBF indicou para o Ancelotti o seguinte: Ancelotti, não importa o resultado da Copa de 2026. O que importa é o ciclo para a Copa de 2030. Então, ganhando ou perdendo, o teu trabalho está garantido, o teu alto salário também está garantido para você continuar comandando a seleção brasileira. O trabalho foi muito ruim, foi pífio. A convocação, os 26 jogadores, depois a saída do Wesley e a chegada de um jogador que não era da posição, a utilização errada do Neymar. Ou traz o Neymar ou não traz. Se trouxer o Neymar, traz o Neymar jogando em torno do Neymar, né? Ontem, por exemplo, ele tirou o Bruno Guimarães, que era o único armador do time, para colocar o marcador que não fez nem a função dele, que era marcar o Rala. Ou seja, lambança atrás de lambança, e ainda assim, né, Ancelotti muito forte na CBF para seguir o trabalho dele. E eu vou dizer uma coisa para você, Lia. Eu acho que ele não chega em 2030. Pode escrever aí. Tchau.
0: Pois é, um absurdo, né? Porque o Carlo Ancelotti é o único cidadão entre nós que não vive de resultado. Mais informações para você agora que vem da Noruega, João Paulo Capelanes, boa tarde.
6: Valeria, boa tarde para você, um abração especial pro ouvinte da Bandeirantes. Na medida do possível, uma boa semana para todo mundo, porque é frustrante o Brasil ter caído tão cedo nessa Copa do Mundo para a Noruega. E aí eu vou trazer um dado: como desgraça pouco é bobagem, a gente não só não quebrou um tabu incômodo de nunca ter vencido a Noruega na história, como um tabu sim foi quebrado. E aí é pró-Noruega, vocês vão entender. O Brasil agora soma 5 jogos contra os noruegueses, são 3 derrotas e 2 empates. Mas espera aí, Capela, se o Brasil não quebrou esse tabu e segue a sina, qual tabu foi quebrado? Nós tínhamos um combate individual entre Ancelotti e o técnico da Noruega, o Solbakken, em confrontos na Champions League. Em 3 jogos, o Solbakken nunca havia vencido Carlo Ancelotti. Ontem, calhou de vencer por 2-1. A Noruega segue, vai enfrentar a Inglaterra na próxima fase. Marca aí, sábado, 6 horas da tarde, em Miami, tem Noruega contra Inglaterra. Partida válida pelas quartas de final dessa Copa do Mundo. E agora a gente fica aqui, infelizmente, chupando o dedo. Obviamente, nossa cobertura segue, mas o Brasil volta para casa. Chamou a atenção, no Flash Interview, nós tivemos acesso e batemos um papo com alguns jogadores. Haaland passou na zona mista e deu depoimentos mais calmos, mais tranquilos, antes da bola rolar. O Haaland estava todo paz e amor, o Haalandinho, e aí depois que terminou a partida, ele estava ainda mais leve. Vamos ouvir o carrasco do Brasil, Haaland 2, Brasil 1.
7: You need to keep on supporting because,
8: vocês precisam seguir apoiando o Brasil, porque o Brasil merecia estar nas quartas de final, vamos ser honestos. O Brasil é uma grande nação do futebol e tem que estar sempre nas semifinais e nas finais dos campeonatos.
7: You guys deserve to,
8: vocês merecem ganhar copas, porque o Brasil é um país especial no futebol.
7: In the end, Brazil is a special country and it's a special football country as well.
6: Palavra do Haaland na zona mista, agora ele segue na Copa do Mundo com 7 gols marcados, realmente o cara é uma máquina, mais de 50 gols na temporada, mais de 350 gols na carreira, lembrando que ele tem apenas 25 anos e é um verdadeiro cometa, um tanque de guerra que colocou a nossa zaga no bolso. E no duelo individual entre Haaland e Gabriel Magalhães, deu Haaland com sobras, Elia, um abraço pra você.
0: Pois é, impressionante. E eu acompanhei a partida muito de perto e com muito foco voltado para o Haaland. E ele é um cara que passa 80% do tempo andando em campo. Inclusive, ele nem chama a bola para ele, nem quer a bola para ele. Os jogadores da Noruega sabem que não é para passar a bola para ele pelo simples passar. O Haaland, ele vai ter 2 ou 3 oportunidades ao longo do jogo e ele vai aproveitá-las no limite. E ele sabe que para que isso aconteça, ele vai ter que dar aquele arranque, ele vai ter que peitar o zagueiro ou os zagueiros e vai ter que fazer a diferença quando a bola sobrar. É isso que ele faz. E é impressionante, porque você imagina o Haaland o tempo inteiro caminhando para cá, caminha para lá, e você, pô, mas esse cara é o trator, esse cara é o tanque que vai fazer a diferença, mas de repente ele dá um pique de 20 metros, ele dá um chega para lá no zagueiro com o ombro e não há quem segure esse gigantesco mamute chamado Erling Braut Haaland. Repita, Erling Braut Haaland, ou Haaland, se você preferir, no acento norueguês. 11 horas e mais 22 minutos aqui em New Jersey, 12:22, horário de Brasília. Alô, RB Brasília, obrigado pelo carinho. Este é o seu Nossa Área, esta é a sua rádio Bandeirantes.
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8: Lá vamos nós! A partir de agora estamos unindo a maior e melhor rede de rádios do Brasil! Bandeirantes! Esta é a sua rede Bandeirantes de Rádios, unida nesta segunda-feira, 6 de julho, para que você continue a ter a melhor informação esportiva! Ai, ai, ai, ai, ai! A melhor informação esportiva passa pelo poder da escolha. Quando você escolhe alguém para bater o pênalti, você tem que saber qual é o histórico desse jogador. Ah, mas os treinamentos, ele foi muito bem. Treino é treino, jogo é jogo. Jogo mais importante, Copa do Mundo, são outros 500, como diriam os antigos. Quando você faz escolhas, você ou é beneficiado por elas, ou você paga o ônus de ter feito más escolhas. Esta é a situação da seleção brasileira depois da péssima campanha histórica em Copa do Mundo. Não é o maior flagelo da história da carreira do técnico Carlo Ancelotti. É um flagelo que o Brasil não via desde 1990, desde aquilo que aconteceu naquele triste fim do time comandado pelo Sebastião Lazzaroni, naquela eliminação da seleção brasileira na Copa disputada em 90 na Itália, a gente não sabia o que era perder em oitavas de final. De novo, fomos eliminados por uma equipe europeia. E só que o Brasil foi caindo de rendimento. O Brasil foi aprendendo a perder, primeiro para grandes seleções europeias. E aí a gente passa a perder para medianas seleções europeias. Foi isso que aconteceu em 2018, quando fomos eliminados pela Bélgica. Foi isso que aconteceu em 2022, quando fomos eliminados pela Croácia. E agora em 2026, quando somos eliminados pela equipe da Noruega, que é fortíssima, sim, gigantesca, mas é no esqui alpino, é no slalom, é no esporte de inverno. Aliás, é o cúmulo quando a gente vence a Noruega no slalom gigante, ou seja, na prova em que o nosso brasileiro, mas que nasceu na Noruega, Lucas Pinheiro Braten, conquista ouro olímpico nos Jogos disputados em Milano Cortina ainda este ano. E aí a gente é ouro no slalom gigante e é derrotado no futebol para a seleção norueguesa. São contrapontos impressionantes e eu diria até inacreditáveis. Carlo Ancelotti, eu quero ouvi-lo.
9: Brasil, Brasil!
10: Porque fizemos uma estatística de um ano, dos jogadores rivais, também de nosso. O melhor na seleção era Rafinha, obviamente que estava naquele momento no campo. O melhor a tirar o pênalti é Neymar, depois Igor Thiago, depois Rafinha, e depois Rafinha era Bruno Guimarães. E depois Bruno Guimarães era Martinelli. E escolhemos Bruno Guimarães porque pensávamos que era o melhor no campo. O jogo por uma parte ha sido um bom jogo. Tivemos muita oportunidade na primeira parte, na segunda também, quando o partido estava 0-0. Tivemos oportunidade. Depois os cambios eram para meter mais frescura e para dar mais profundidade para tentar de ganhar o jogo. É uma experiência... Por mi parte, deludente por o resultado, óbvio, porque estamos muito tristes, pero uma experiência que ha sido bonita, hemos creado um bom grupo, agradecer aos jogadores que trabalharam muito bem, que criaram um bom ambiente, pero não sempre no deporte todo sai perfeito. Eu acho que o esforço de hoje não se merecia perder, pero temos que evaluar também o equipo rival que tem e tinha, e lo hemos dicho também ontem, jogadores muito bons que han marcado a diferença. Porque fizemos uma estatística de um ano, dos jogadores rivais, também de nosso. O melhor na seleção era Rafinha, obviamente que estava naquele momento no campo. O melhor a tirar o pênalti é Neymar, depois Igor Thiago, depois Rafinha, e depois Rafinha era Bruno Guimarães. E depois Bruno Guimarães era Martinelli. E escolhemos Bruno Guimarães porque pensávamos que era o melhor no campo. Eu acho que o Brasil, com esta plantilla, podia competir até o final dessa Copa do Mundo. Também o jogo de hoje me parecia um jogo que a equipe tinha controlado, tivemos oportunidades. Era muito mais complicado fazer pressão alta porque a Noruega metia muitos jogadores atrás, baixava muito o Odegaard, então fazer uma pressão muito alta era um risco para a velocidade de Haaland em l'uno contra uno. Bom, como eu disse, agora temos que manejar a tristeza e depois amanhã começaremos a pensar no que pode ser o futuro desta seleção, que já tem um grupo bastante sólido de jovens, de outro mais veterano que podem continuar na seleção e de novo jogadores que podem entrar. No news, they played
11: Eles tentaram manter uma baixa intensidade de jogo com a posse de bola e nós tivemos dificuldade de fazer pressão alta. Mas, sinceramente, nem queríamos fazer essa pressão lá em cima. Por 70 minutos, tivemos o jogo sob controle. Depois disso, o Haaland apareceu e resolveu o jogo.
10: The game was under control and after that appeared Haaland that decided the game.
8: Ai, ai, ai, ai, ai, más escolhas, maus comportamentos, maus resultados. Será que o Ancelotti, depois dessa pífia campanha, não tem, talvez, a possibilidade de sair? Não pensa nessa possibilidade? Ou acha que o tempo pode aplacar qualquer mau resultado? Alô, Matheus Cunha, pergunta do nosso Alexandre Pretz, eu quero ouvi-lo.
12: Primeira Copa, vem um novo ciclo por aí. Você acha que o trabalho do Ancelotti foi bom ou o ciclo foi muito acidentado para terminar dessa maneira, numas oitavas, algo que não acontecia desde 1990?
13: É difícil. Acho que foi um ciclo de muita mistura, né? De eu saio, eu volto também. E, bom, espero que esse próximo ciclo seja com mais calma, mas acho que agora falar sobre esse e colocar culpa em alguma coisa, acho que nem a cabeça formula essas respostas de verdade. Bom, essa é uma frustração de não ter dado certo aqui.
12: E o Haaland decidiu o jogo, era isso que vocês temiam?
13: A gente temia perder, independente de quem resolvesse o jogo, ele decidiu o jogo para a seleção dele. Mas eu acho que é sobre isso, é a frustração de não ter conseguido resolver para nós.
12: Teus, um resumo dessa Copa, por favor.
13: Desculpa, né? Acho que a palavra é desculpa. Não. Sabemos que pô, a gente não deixamos de ser seres humanos e fizemos algo tão ruim assim pro mundo, mas eu acho que a desculpa é pela felicidade que gera em todo mundo a Copa do Mundo, o orgulho de ver o Brasil sendo representado, e a desculpa é por não conseguir ter dado tudo aquilo que a gente sempre quis e imaginou.
12: Vem cá, ô Matheus, o que faltou no enfrentamento com a Noruega? Você acha que aquele pênalti errado pelo Bruno aos 13 minutos determinou o andamento do jogo?
13: Acho que nós tivemos chance, acho que isso foi o que mais dói, né? A gente teve chance e infelizmente não deu certo. Os caras vão lá e convertem duas chances. Eu acho que é muito sobre isso o jogo, sabe? Essa dor de que, pô, teve possibilidades. Não foi um jogo que a gente não conseguiu fazer nada, conseguimos fazer coisas, mas é um sentimento de dor muito grande e você até tenta formular a resposta, mas é muito difícil.
8: 12 horas e mais 40 minutos. Difícil é o povo brasileiro, difícil é quem torce, é quem luta, é quem acorda às 5 da manhã, pega 2 horas de transporte coletivo para poder chegar ao emprego, que sofre porque tem paixão, encantamento pelo futebol, que se decepciona porque o resultado não vem, se decepciona porque a maioria absoluta dos jogadores que estão aqui nessa Copa do Mundo e que agora vão voltar, não voltam para o Brasil. Eles vão para Ibiza, eles vão para Côte d'Azur. Por quê? Porque essa é a realidade, uma realidade distante. Tem algo errado nisso? Não, nada de errado. Cada um faz aquilo que quiser nos seus momentos livres e cada um que tiver capacidade financeira para poder estar na Côte d'Azur ou em Ibiza ou em Marbella, onde quer que estejam, com o dinheiro que conquistam trabalhando, não tem problema nenhum. A grande questão é o distanciamento que existe entre esta seleção brasileira, a formação absoluta dessa seleção brasileira e o povo brasileiro. E a falta de entrega. A falta de entrega, porque quando você não tem a capacidade de poder resolver, as responsabilidades começam a ser distribuídas. E aí, você, num esporte coletivo, distribui responsabilidade. E você distribuindo responsabilidade, cada um fica com um peso muito menor em relação ao todo. Mas o resumo da ópera é triste. O resumo da ópera é eliminação. O resumo da ópera é desclassificação. É isso que a gente tem que, cada dia mais, determinar, explicitar e deixar muito claro. você não pode tomar atitudes ruins e esperar resultados bons. Se você é incompetente na escolha, você paga caro pela escolha. Está mais do que na hora destas cobranças serem mais veementes. Está mais do que na hora da gente parar de ficar com um complexo de inferioridade em relação ao treinador que por acaso é italiano, de uma escola ultrapassada, e a gente imaginar que ele pudesse vir a ser o salvador da pátria, um cara pouco preparado academicamente para a modernidade que o futebol se transformou. Então, as cobranças, elas precisam ser diretamente proporcionais aos ganhos. Ancelotti é o treinador mais bem pago entre os 48 que vieram a esta Copa do Mundo. Deveria entregar muito mais. Ou então, quem o contratou e resolveu pagar estes salários, errou redondamente. 11 horas e mais 43 minutos. Hoje tem um jogaço de bola. Espanha e Portugal. De Portugal, fala ele, Cristiano Ronaldo, seja bem-vindo.
14: Se não tivéssemos essa ideia, não estávamos aqui. Eu acho que tem sido uma experiência bonita, estamos a melhorar jogo a jogo. Sabemos que isto é uma competição que é impossível jogar bem todos os jogos, não está fácil para ninguém, é só ver as equipas que já foram eliminadas e aí diz tudo. Mas eu vejo a equipa tranquila, equipa bem, treinamos bem, preparamos bem. Amanhã vamos encarar uma equipa super difícil, mas acho que vamos estar preparados. Bom, tem sido assim desde que entrei na seleção com 18 anos. Sempre foi assim, não vai mudar. Eu estou sempre de corpo e alma para ajudar a seleção a alcançar os seus objetivos. Jogando ou não jogando, terei sempre um papel importante nesta seleção. Terminarei, como disse há uns anos atrás, quando eu quiser, não quando vocês quiserem. Acho que é uma perdida de tempo vocês sempre fazerem a mesma pergunta, é o último. Vamos ver, não quero virar as atenções para isso, porque acho que isso é o menos importante. O mais importante é jogarmos bem amanhã e ter fé que vamos passar.
8: Grande jogo que pode determinar o futuro de Cristiano Ronaldo nesta Copa do Mundo. Roberto Martínez é o treinador da seleção portuguesa, um espanhol que comanda uma escola que distribui treinadores pelo planeta bola inteiro. Alô, Martínez! É você.
15: Nós respeitamos muito o adversário. A Espanha é uma equipa muito, muito boa, com uma ideia muito clara. Concordo que as duas equipas somos melhores com bola. Acho que precisamos da bola, precisamos de defender com bola. Utilizamos a bola para acentuar a qualidade individual dos nossos jogadores, mas acho que amanhã o jogo é importante ter desempenhos completos. As duas equipas precisam ser muito boas sem bola, precisam de ajustar, de defender rápido as transições. Já vimos na final da Liga das Nações que as duas equipas com bola conseguem chegar à baliza, que conseguem criar oportunidades. Acho que o 2-2 foi um resultado curto, e acho que o jogo amanhã vai ser igual. Então precisa de personalidade. Precisa de personalidade para poder manter o nível, para poder manter todo o jogo todo, uma intensidade alta e poder utilizar a totalidade do grupo. Eu acho que amanhã é um jogo onde a intensidade precisa frescura, precisa que os jogadores que entram do banco acrescentem, e acho que é um jogo de personalidade para poder manter a ideia de jogo que as duas seleções temos. A nossa ideia era ganhar todos os jogos e tentar ganhar o grupo, mas o Mundial não é assim. O Mundial é tentar melhorar, experimentar aspectos, alinhar conceitos, e o caminho, já falei disso, não consegues escolher o caminho. Tens que fazer, dar o melhor nível dentro do caminho que chega. E agora estamos focados para os oitavos de final desta competição.
8: Continuamos em Dallas, no Texas. De lá fala Bruno Migliozzi. Boa tarde.
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17: Maria, bom dia, tudo bem? Um abraço para você, para o amigo ligado aqui na Bandeirantes. Pois é, meu amigo, Copa que segue, não é? E nada melhor do que um jogo bom, um jogo interessante pra gente acompanhar. Hoje em Dallas, às 16h, tem Espanha e Portugal, um jogaço nessa Copa do Mundo pra muitos, o jogo de maior nível de enfrentamento, não é? Das duas seleções mais competitivas que se enfrentam neste duelo pelas oitavas de final. Vale destacar também uma rivalidade impressionante que existe entre Espanha e Portugal, países vizinhos na Península Ibérica, que vai estar em chamas, eu tenho certeza, para esse jogo de logo mais, e com expectativas grandes sobre Cristiano Ronaldo, não é, Elia? Deu entrevista coletiva, se colocou ainda como peça importante da seleção portuguesa e está à disposição normalmente do técnico Roberto Martínez. Já o Luis de la Fuente confia bastante em Lamine Yamal, jovem que ainda não está brilhando tanto nessa Copa do Mundo e que está sendo mais um assistente, principalmente para Oyarzabal, o artilheiro, com 4 gols nessa edição. Da última vez que se enfrentaram em 2025, Portugal levou a melhor nos pênaltis, na final da Liga das Nações, depois de um empate 2-2. Claro que isso não entra na conta, não entra na equação de uma Copa do Mundo em que a Espanha até aqui não foi vazada. O único time restante na Copa do Mundo que não sofreu sequer um gol e vai enfrentar o forte ataque português a partir das 16h. É claro, viu, Elia? Com transmissão da Bandeirantes.
8: Senhoras e mais 48 minutos, a partir de agora vamos girar muito mais a Copa do Mundo para você. Alô, alô, Lucas Bueno, seja bem-vindo, boa tarde.
18: Fala, Elia, e todos que nos acompanham aqui no Nossa Área. Vamos girar. Começando ontem, porque após a vitória da Noruega por 2-1 em cima do Brasil, a Noruega conheceu o seu adversário e a seleção mexicana foi a segunda anfitriã a deixar a Copa do Mundo. E um jogo muito emocionante, com expulsão e 5 gols, os ingleses venceram. E sob o comando de Jude Bellingham, que marcou 2 gols praticamente em sequência. 2 minutos após marcar o primeiro gol, ele foi à rede de novo, marcando o segundo. Harry Kane decretou a vitória em um pênalti indefensável. Hoje, nesta segunda-feira, teremos talvez uma das melhores oitavas de final. De um lado, a experiência, o craque, Cristiano Ronaldo. Do outro, Lamine Yamal, o jovem que quer provar para o mundo o seu talento. Às 16h, em Dallas, as seleções entram em campo para decidir quem avança para as quartas de final. Às 21h, um pouquinho mais tarde, a seleção americana, última anfitriã a entrar em campo nas oitavas de final, encara a incrível geração belga, que já não é tão incrível assim. E Balogun ainda deve jogar após tomar um cartão vermelho, ter um efeito suspensivo. A UEFA já declarou contra a FIFA após este efeito suspensivo de Balogun. O camisa 9 da seleção americana realmente deve jogar. A FIFA concedeu este direito após a expulsão no último jogo. Lembrando que amanhã teremos a última rodada das oitavas de final, com Argentina e Egito, Suíça e Colômbia se enfrentando às 17h. E aí começa a definição das quartas de final e a Copa do Mundo já começa a chegar nos seus últimos dias.
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2: Após vencer a seleção mexicana pelo placar de 3-2, o volante Jordan Henderson machucou o punho durante a comemoração da vitória da Inglaterra no Estádio Azteca e precisou ser retirado de maca e foi levado a um hospital. O jogador pode ficar de fora da Copa do Mundo após uma comemoração extravagante.
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5: Hoje, Portugal e Espanha se enfrentam nas oitavas de final da Copa do Mundo. Este duelo que pode ser a última vez de Cristiano Ronaldo jogando na maior competição de seleções do mundo. Na última entrevista coletiva, o camisa 7 de Portugal afirmou que a Copa de 2026 será a última Copa de um dos maiores jogadores da história.
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7: É isso, tudo que é bom dura pouco. Chegando ao final de mais um Nossa Área pra você. Gostou? Ah, que maravilha! Nós também. Boa tarde, fiquem com Deus e boa sorte.
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0: É, minha gente, muito boa tarde para você, querido amigo, para você, querida amiga, para todos que felizmente se ligam aqui na Bandeirantes, na nossa querida Bandeirantes. Começa mais um Bora Brasil comigo, com a Ana Paula Rodrigues.
1: Eu.
0: Na produção especial da Maria Eugênia Kutait.
1: Aqui.
0: E é claro, né?

0: mesmo quem não está habituado a acompanhá-lo mais de perto, quando chega a Copa do Mundo, se envolve. Puxa vida, quantas pessoas vocês conhecem que nunca falaram de futebol e que na Copa do Mundo se veste, pinta o rosto, separa a comida, convida os amigos, traz a sua cervejinha aí, vamos, traz um pouquinho de carne, a gente faz um churrasco.
1: Nossa, eu ontem vi tanto isso.
0: Ontem eu vivi isso, nesses dias passados, vivi isso também. E me cortou o coração ver o meu filho mais novo, de 10 aninhos de idade, chorando, mas chorando de verdade mesmo, sabe? Com lágrimas mesmo, e revoltado, nervoso e tal. Ali você sente percebe um sentimento ingênuo de quem ainda vai sofrer demais com essas coisas. De quem ainda vai acreditar demais em coisas que a gente tem que acreditar e torcer, mas sempre com o pé atrás, né? Quem tem um pouco mais de idade, quem tem cabelo branco como eu, acredita no futebol, acredita na seleção brasileira, principalmente por ter visto tudo que a gente viu, né? Mas ali de uma forma precavida. É igual um quando você entra num relacionamento, você sabe que às vezes vai dar errado, mas você entra de coração aberto, né? Aí se você se frustra, você sofre muito mais. Ao passo que, se você entra já daquele jeito, um pouquinho mais fechado, blindado ou blindada, você sofre mais menos um pouco, né?
1: Eu acho.
0: Cara do céu, puxa vida.
1: Ah, mas como... eu fiquei muito chateada, Ana, de verdade.
0: Porque... E eu vi na redação agora também, uma pá de gente triste, a Débora Raposo. Nossa, a Débora tá triste mesmo.
1: Porque sabe o que, que eu acho que é pior? É a gente perder pra uma seleção que não era melhor que a nossa. Pelo contrário, tecnicamente é pior.
0: Caraca, meu.
1: Aquela falta de garra, falta de empenho em campo. Principalmente porque a gente viu, né, tantos outros jogos dessa Copa.
0: Cabo Verde.
1: Por exemplo, Cabo Verde, né? Que segurou jogos importantes, segurou a toda poderosa Espanha, também fez das unhas coração contra. Fez das tripas coração contra a Argentina, segurou na unha a Argentina, até onde deu, né? Porque a Argentina era muito superior, então seria uma zebra, mas lutaram muito em campo. E o Brasil, que tem uma camisa pesada dessas, se arrastando, meio que não acreditando no que estava acontecendo. E aconteceu, acabou que a gente foi eliminado. Isso que me dói mais, sabe? Tivesse perdido com garra, com empenho, com dedicação dentro de campo, mas não foi o que deu para sentir. Daqui do outro lado, não foi o que deu para sentir.
0: E a gente vive sempre os mesmos problemas. Eu não sei se daqui a 4 anos nós não estaremos falando dos mesmos problemas. Tem que fechar ciclos, continuar um outro ciclo e tal. Quem garante que na próxima Copa nós não teremos essas figuras que foram derrotadas também? Não os que foram pela primeira vez, como no caso do Hendrick. Tá? Esse aí é um cara que tem que estar na próxima geração, assim como o Estevão e tal. Mas quem me garante que Marquinhos, por exemplo, não estará na próxima Copa? E outras figuras aí? É aquele negócio de você, às vezes, querer acreditar no que não dá para acreditar. Puxa vida, essa galera que joga muita bola, joga lá pro clube, sabe? Porque é quem paga o salário. Eu não sei se eles têm esse reconhecimento, se eles sabem o tamanho da seleção brasileira. Não sei.
1: Eu acho que poucos sabem.
0: Eles, por serem tão badalados, às vezes se colocam numa posição ali superior até mesmo a seleção, sabe?
1: Isso
0: muitos
1: eu acho que
0: deles.
1: Sim. Eles sabem
0: o tamanho.
1: É um ego
0: monumental, cara.
1: É uma bolha, né, Joel?
0: Totalmente. Então, assim, é a gente viver nessa ingenuidade de querer seguir acreditando nessas coisas. Você citou algumas seleções que, pelo amor de Deus, ontem eu assisti um jogo que você não viu, que foi mais tarde, a Inglaterra e México.
1: Ah, eu dormi.
0: Cara,
1: mas foi um jogaço.
0: E foi
1: os melhores momentos.
0: Um jogo que veio depois do nosso, né? Ali eu vi a diferença, cara. Foi uma guerra dentro de campo, sabe? Guerra dos dois lados mesmo, guerreando. Tanto a Inglaterra, que é tida como uma seleção um pouco mais frágil, um pouco mais fria. Não é frágil, fria, né? Uma seleção que sempre chega, mas que quase todas as vezes perde e tal. E o México, que é aquele negócio mais do oba-oba. Que nada, ontem em campo, meu Deus do céu. Negócio monumental. O México caiu, mas de cabeça em pé mesmo, sabe?
1: Exatamente.
0: Aquele negócio de você enfrentar
1: atirando,
0: a dificuldade,
1: né?
0: Em pé, assim, sabe?

0: olhando no olho de quem tá do outro lado atirando. Eu vi isso ontem, foi uma pena porque acabou com a nossa brincadeira, né? Acabou com a nossa alegria. Porque não tem nada mais gostoso que um dia de Copa do Mundo, um dia de jogo de Copa do Mundo na nossa seleção.
1: Ah, e o clima começa diferente,
0: é, meu,
1: né?
0: É uma alegria danada e, repito, pessoas que nem se ligam muito pra futebol, você cria uma atmosfera ali muito diferente. Acabou, mais uma vez pra gente, agora esperar mais 4 anos pra acreditar de novo e torcer pra que seja diferente.
1: Ah, mas
0: sempre
1: eu vou continuar acompanhando a Copa, porque
0: tem
1: eu gosto de futebol.
0: Não, eu
1: e
0: vou.
1: Tudo mais. Agora,
0: eu
1: pra
0: vou.
1: Quem que a gente torce? Ou contra quem a gente torce?
0: Eu acho
1: porque
0: que
1: tem que torcer
0: eu
1: pra
0: acho
1: alguém,
0: que
1: né?
0: Friamente, Ana, a gente tem que torcer pra... contra a Argentina, não é porque a Argentina, Richard...
1: É porque é a Argentina.
0: Não, eu falo o seguinte, eu falo o seguinte, porque eles já são tri. E se eles ganharem, pô, já tetra. Aí já cola
1: então.
0: Na gente.
1: Mas o problema de colar na gente é que é a Argentina.
0: Cola na gente. Isso. Aí você junta as duas coisas. Eu tenho vontade, às vezes, de torcer para um futebol legal como o da Argentina, mas agora não dá. Né?
1: Nem pelo Messi?
0: Não. O Messi, eu tenho...
1: Já ganhou uma, né? A última Copa.
0: Eu tenho a cada dia perdido mais o encanto por ele, sabia?
1: É mesmo?
0: Não como jogador, mas como pessoa. Eu acho que, às vezes, ele se põe ali numa prepotência muito grande. Então eu tô perdendo um pouco disso com ele. A França é uma seleção para torcer, porque é bi, né? Se ganhar agora tri e tal. A Inglaterra é uma seleção legal para torcer, porque
1: tá jogando um bolão.
0: É, eu acho que é por aí. Mais por aí. Agora, a Argentina ganhar e colar na gente é ruim demais.
1: E torcer contra os Estados Unidos. Principalmente depois da palhaçada do
0: Nossa,
1: cartão vermelho
0: que
1: foi suspenso. Aliás,
0: o
1: agora
0: Trump
1: há pouco...
0: ligando lá praticamente, ô Infantino... Tira esse cartão aí, pelo amor de Deus. Meu jogador tem que jogar nas oitavas. Cara, como o poder ele é capaz de coisas que a gente não acredita, né?
1: Mas agora há pouco,
0: que é
1: a
0: isso?
1: FIFA, por meio do presidente Gianni Infantino, publicou uma nota do tamanho de 2 páginas de um jornal, se a gente puder explicar assim para o nosso ouvinte.
0: Fazendo meia culpa.
1: É gigante aqui o comunicado da
0: meia
1: FIFA.
0: Meia culpa não, se justificando.
1: Mas dizendo que o corpo judicial da FIFA é independente, que eles atuam anonimamente... e que o que diz respeito
0: esse
1: aí...
0: Esse é o problema de ser anônimo, desculpe.
1: O que diz respeito à FIFA e à conversa com o presidente dos Estados Unidos, que ele recebeu, confirmando que ele recebeu uma ligação do presidente Donald Trump, como ele recebe de outros chefes de estados, também cartolas, né, executivos de futebol de várias partes do mundo. E que durante a conversa ele explicou o que estava acontecendo, o processo legal que estava acontecendo em relação àquela decisão sobre o cartão vermelho. Então, meio que negando aí que a decisão teve influência do presidente dos Estados Unidos.
0: E aqui fazendo um reconhecimento. Sei que não vai adiantar absolutamente nada, mas é um reconhecimento. E principalmente falando para mim. Eu sempre critiquei o Vini Júnior por ter que criticar mesmo, né? Por o cara ter jogado só até então no clube dele e nunca ter rendido para a seleção. E agora não, foi completamente diferente. Nós criamos um cara ali que pode ser uma base muito importante para a seleção brasileira, porque ele já quebrou aquele gelo de não entregar. Ele entregou tudo nessa Copa. Tanto que ontem o mundo, o Brasil, comentou porque que ele não bateu o pênalti. Porque se ele tivesse perdido o pênalti, ele ainda teria muito saldo positivo.
1: Eu acho que
0: ele
1: estava
0: demais.
1: Com a cabeça mais no lugar ali para bater aquele pênalti era ele.
0: Entraria
1: falando
0: ali,
1: de questão técnica.
0: Entraria muito bem ali para bater o pênalti. E infelizmente a gente sempre fica assim no si. Na última Copa, por que o Neymar não bateu antes o pênalti e tal? E assim vai. Então,
1: repetindo os mesmos erros.
0: Pô. Você lembra dessa?
1: Ai, meu Deus.
0: O Vinícius
1: Verdade,
0: Júnior.
1: Bem lembrado isso aí.
0: O Vinícius Júnior foi um cara assim que reconheceu, entregou tudo que tinha que entregar e mais um pouco mesmo. Agora, a partir do momento que você começa a ver uns caras que nunca apareceram na seleção, aparecer, igual o cara que entrou lá no lugar daquele do seu time, que foi cortado. Como é que é o nome do sujeito que foi cortado do Flamengo lá? O lateral
1: já
0: lá.
1: Esqueci o nome de
0: Teve
1: tudo.
0: Um problema na coxa lá.
1: Sim.
0: No posterior de coxa. Como é que eu esqueci?
1: O Paquetá.
0: Wesley. Wesley, foi cortado, aí chamaram aquele outro, Ederson.
1: Ah, você tá falando, achei que tava falando do Paquetá.
0: Não, acho que é Ederson o nome do cara que foi convocado por último. Aí como é que coloca um cara que nem convocado estava? Fala pra mim. Aí você começa a ver que o negócio tá bem degringolado mesmo, né?
1: É.
0: Aí quem não acreditava passou a não acreditar mais ainda.
1: Aí não acredita mesmo.
0: Ah, meu Deus do céu. Que horror, que horror.
1: É isso, gente.
0: Que
1: agora
0: horror ter que viver isso.
1: Agora é viver isso daí.
0: E outra coisa, aí que é importante da gente às vezes acreditar em quem entende mesmo. Desde o início, essa galera, principalmente da Rádio Bandeirantes, aqui da nossa Bandeirantes, a equipe de esportes vem falando um monte de coisa relacionada ao que aconteceu ontem. Não tem como chegar muito. Durante a Copa muda um pouco, porque aí você tem que abraçar.
1: Não, eu acho que a gente...
0: Você tem que abraçar e fazer, valorizar cada vez mais o evento que está aqui.
1: Não, mas eu acho que a gente passou a acreditar também depois do jogo contra a Escócia.
0: É.
1: Que foi uma partida boa. O Brasil jogou bem, né? Mas só.
0: Mas desde o início a galera está falando do Neymar, está falando da parte tática... Tá falando do Ancelotti e a gente não acredita. Mas aí, ó, mais uma vez, pagamos pra ver. E mais uma vez, quem entende do assunto tinha razão. E a gente não quer acreditar em determinadas coisas em determinados momentos. Mas aqui eu parabenizo toda a equipe de esportes da Bandeirantes, que desde o início vem fazendo críticas exatamente em cima do que aconteceu.
1: Tá aí.
0: Pô, você pega ali o Capriotti, o Pretzel, o Quesada, o Capelanes... O Denis, esses caras falaram absolutamente tudo o que aconteceu aí. Uma pena.
1: Então,
0: assim, você que tá triste pra caramba, assim como eu, a gente tem que dar as mãos e sair andando mesmo, porque nós acreditamos em coisas que são inacreditáveis. Abraço pra você.
1: Parem de ficar tristes. É. Tem muita Copa do Mundo pela frente, essa carne que tava aí preparada pro churrasco vai ter como a gente queimar. Não sofram com isso, tá bom? Bora lá pros destaques de hoje. A justiça converte em preventiva a prisão do motorista que atingiu um carro na rodovia Castelo Branco e matou uma família. Três pessoas, entre elas uma criança, morreram carbonizadas. O fim de semana teve 15 mortes em acidentes no estado, 5 apenas entre ontem e hoje. A Avenida do Estado tem mais um trecho interditado por um novo afundamento do asfalto. Desta vez, o bloqueio está na altura da rua Luiz Pacheco, na direção da Marginal do Tietê. Copa do Mundo, Espanha e Portugal, Estados Unidos e Bélgica jogam hoje pelas oitavas. As quartas de final começam na próxima quinta-feira. São Paulo terá uma semana de gangorra na temperatura, com calor hoje, tarde mais fria amanhã e depois termômetros subindo até o fim de semana. A chuva deve aparecer nesta terça-feira. Trânsito pesado na Marginal do Tietê, sentido Ayrton Senna, na saída do Cebolão e entre as pontes do Limão e das Bandeiras. Na Zona Leste, uma ocorrência trava o cruzamento das avenidas Aricanduva e Itaquera. Uma carga de 1.800 caixas de remédios para emagrecer é apreendida em Palmital, no interior de São Paulo. Os medicamentos estavam escondidos no fundo falso de um caminhão que transportava arroz. A Bandeirantes acompanha a reta final do processo de demolição de barracos na favela do Moinho, no centro de São Paulo. O terreno dará lugar a um parque. Estações da CPTM e da Via Mobilidade promovem vacinação contra o sarampo ao longo desta semana. A ação acontece entre as 9 da manhã e as 4 da tarde em Comendador Ermelino, Itaim Paulista e São Miguel Paulista da linha 12 e Guaianazes na linha 11 Coral, além da Autódromo Primavera Interlagos, Varginha e Bruno Covas Mendes, Vila Natal.
0: É isso aí, minha gente. Agradecendo imensamente ao carinho de todos vocês. E pedindo para mandar as mensagens aqui. Eu sei que hoje vai chover mensagem falando de seleção brasileira.
1: Ah, só falam nisso.
0: Falando de Copa do Mundo.
1: Vamos desabafar, vamos sofrer juntos.
0: Vamos. Seguimos aqui com o estômago meio embrulhado, né? Ontem a ficha ainda não tinha caído. Aí hoje, quando eu abri os olhos, ali bem pertinho das 6 horas da manhã e tal, abri os olhos.
1: Ai, aconteceu de verdade, eu não acredito.
0: De novo. Ó, eu vou colocar aqui. Inclusive, hoje nós conversaremos com o Padula, que está conosco aqui, secretário municipal de educação, a respeito de algo que eu comentei com você mais cedo, a infância, né? Como é importante, como as crianças são importantes nas nossas vidas. É uma ingenuidade ali magnífica, maravilhosa, né? E ontem, o choro do meu filho mais novo, de 10 anos de idade, ele me comoveu e mostrou ali algo ingênuo que... Muitos jogadores da seleção brasileira desprezaram, infelizmente. Ouça aqui esse choro, ó. Deixa eu ver se eu consigo colocar. Depois do jogo, ó.
1: Tadinho.
0: Então, é uma tristeza isso, né? Você tem jogador que não merece vestir aquela camisa honrada pra caramba, que é a camisa da seleção brasileira, e consequentemente brincar com o povo brasileiro, sabe? Ontem nós vimos muito disso. Secretário, só uma boa tarde para o senhor. Obrigado por estar conosco, viu? O senhor está bem? Tudo em paz?
1: Boa tarde.
0: Tudo
1: bem,
0: tudo faz tempo que a gente não se fala. Verdade, tem o quê? Uns dois anos, mais ou menos?
2: Dois anos, pelo menos.
0: Mudou a impressão minha.
2: Eu emagreci bastante.
0: Puxa vida, que loucura.
2: Eu precisei levar uma trombada aí.
0: Que beleza,
2: glicemia 500, pressão 22 por que 15. Isso? Aí agora eu estou fazendo academia duas vezes por semana. Ai,
0: que
2: andando,
0: beleza, parabéns. 100 de glicemia agora, 90 e tal.
2: 100, 115.
0: Parabéns, o senhor tá voando. Hã? Aí sim. Obrigado. Daqui a pouco entrevista legal com o secretário aqui, falando de algo importante pra gente: educação na primeira infância, Ana Paula Rodrigues.
1: Depois do intervalo, já já a gente volta.
0: A gente volta.
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8: Tem registro de acidente na alça de acesso da rodovia Regis Bittencourt para a pista interna do Rodonel. E isso provoca congestionamento na Regis, em direção a São Paulo, do 280 até pouco adiante do 279. Em direção a Curitiba, o motorista encontra bom caminho. 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
0: Volta aqui com o Bora Brasil na Bandeirantes às 13h22, daqui a pouquinho, primeira rodada com vocês, abraçando aqui em especial nosso grande Caio Carvalho, um dos magníficos diretores que nós temos aqui no Grupo Bandeirantes de Comunicação, acompanhando o Padula, secretário municipal de educação, felizmente já conosco aqui no nosso estúdio. Hoje, como nós já antecipamos, Ana Paula Rodrigues, um assunto mais do que importante, um assunto essencial para presente, para hoje e principalmente para o nosso futuro. Quando a gente fala em educação, às vezes de forma rasa, precisamos cuidar da educação para garantir o futuro do nosso país, mas só fica no papo e poucas pessoas fazem. E o secretário escreveu um artigo muito legal relacionado a isso, Ana.
1: Exatamente. Vamos cuidar como, né, secretário? Com que dinheiro? De onde vem essa verba? Como é que a gente pensa nisso? Fernando Padula, secretário municipal da Educação, as crianças estão de férias, a secretaria não, né? Porque não. Agora tem que começar a pensar no planejamento para o restante do ano e para os outros anos também. Bem-vindo, tudo bem?
0: Bem-vindo. Prazer receber o senhor, muito mais magro, bem de saúde aí.
1: É isso aí, já promovendo, a gente fala muito de saúde aqui também no Bora Brasil,
2: ótimo,
1: viu?
2: Ótimo, é essencial.
1: Mas vamos lá. Vamos falar primeiro de saúde. Primeiro que a gente falou de férias e as escolas não fecham completamente nesse período, né? Teve bastante procura pelo recreio nas férias, o pessoal que está em busca aí de atividade, alimentação nas escolas também?
2: Sim, agora, semana que vem nós temos um recreio nas férias, férias de julho, férias de janeiro, com atividades, eu brinco. Os milionários vão para fora do país, os ricos vão para o clube particular e os pobres não tinham para onde ir. E o recreio nas férias é isso, quer dizer, os céus ficam abertos com atividades culturais, esportivas, de recreação, também parceria com o SESC, muito visitas, bom. Teatro, toda essa oportunidade. E o prefeito Ricardo Nunes fez questão de ter refeição. Então tem café da manhã, almoço e lanche da tarde, para garantir a segurança alimentar e nutricional dos nossos estudantes. E também os polos da educação infantil, para as mães que precisam trabalhar, poderem deixar seu filho nesse período com segurança, com tranquilidade. Então, as creches não estão funcionando, mas elas puderam inscrever os bebês e as crianças nos polos ou no recreio nas férias, nas atividades para a criançada. Então, segunda-feira a gente dá início no recreio nas férias.
1: Boa. Não é todo mundo que sai de férias agora, né? Tem pais e mães trabalhando também.
0: Com certeza, lá em casa é assim, Joelzinho estava reclamando disso ontem. Lógico que é uma realidade diferente, mas estava reclamando disso ontem, porque ó, papai e mamãe não têm férias agora, papai ficou um tempo afastado, tem que trabalhar, as férias não existirão agora. E eu fiquei imaginando isso, imagine de quem vive essa realidade sempre, né? Oferecer o que vocês estão oferecendo agora é algo essencial para atrair cada vez mais a molecada. Secretário, primeira infância, né? Um desafio você cada vez mais colocar a criançada dentro do espaço educacional. Não pela criança em si, mas pelo ambiente em que ela vive. Pelas dificuldades que os pais enfrentam, né? Às vezes o pai não coloca a criança na escola, não é porque não quer, não. Óbvio, ele entende que é legal, mas ele não consegue. E essa, até onde eu sei, não é uma realidade nossa aqui em São Paulo, mas uma realidade de boa parte do país, não?
2: É isso aí, João. Deixar um abraço aqui para o Caio Carvalho, o Caíto. Infelizmente, hoje 2 milhões de bebês e crianças não estão nas creches por falta de vaga. E, felizmente, nós estamos aqui pelo sexto ano consecutivo com a fila de creche zerada na cidade de São Paulo. Foi o marco do prefeito Bruno Covas, prefeito Ricardo Nunes nos cobra muito disso, porque ele fala, acorde todo dia e pense o que vocês podem fazer para melhorar a qualidade de vida das pessoas. A creche, Ana Paula e Joel, era da assistência social, com a ideia da mãe poder trabalhar. Com a LDB, a Constituição, ela passou para a educação. Por quê? Por isso que você falou, Joel. Ela é um espaço de desenvolvimento humano. A neurociência hoje nos mostra que esse período entre zero e 6 anos é o período de maior plasticidade do cérebro. E daí, quando ele se alimentando, são 5 refeições diárias, porque nós temos, porque ainda tem um outro dado ruim. De quem está na creche, 40% meio período no país. Em São Paulo, 100% integral. Então tem 5 refeições, professoras, pedagogas, brincadeira com outras crianças, os estímulos. Quer dizer, a necessidade da primeira infância estar na creche é para a futura geração, é para você investir nesta futura geração. Hoje você já tem ciência mostrando o seguinte, né, que você, a criança que passa pela creche, ela vai ter 25% mais chance de se desenvolver na vida. Então, por isso que hoje eu publiquei um artigo falando um pouco disso. Outro dia eu li um artigo do Fábio Giambiage, e o Fábio falava o seguinte, precisa diminuir a emenda parlamentar de 60 bi para 30 bi. Aí eu, Joel, fui um pouco ousado e quis continuar. Aí eu falei, dos 30, 10 tem que ir para a educação, para construir creche. E fiz uma conta.
0: problema não é a emenda, é onde ela vai parar.
2: É onde ela vai parar. Exatamente. E não tem problema fazer a boa política. Quer dizer, o deputado ele pode indicar o município. Claro que com você pega o Núcleo Ciência pela Infância, você pega uma Fundação SEAD, um IBGE, pode mostrar aonde é que está precisando. E tem que ir para quem mais precisa, para os mais pobres. Né? E daí... O parlamentar indica, entre aqueles municípios, eu quero tal município. Ele indica, ele vai lá, lança a pedra fundamental, inaugura, faz todo esse trabalho, isso é a boa política.
1: Hoje o que está faltando é dinheiro ou direcionamento desse dinheiro, secretário?
2: Não, o dinheiro já existe, porque ele está nas emendas parlamentares. Falta o direcionamento para a educação, eu propus então que um terço do que o Fábio propõe diminuir pela metade, um terço vá para a educação. O plano Nacional de Educação estabelece que tem que chegar a 60%, mas a PNAD contínua do IBGE mostra que uma parte das mães não deseja que a criança vá para a creche. E tudo bem, porque é um direito que ela tem, desde que ela tenha essa condição. O problema é ela querer que a criança esteja na creche, ou mais do que isso.
0: Por que elas não querem?
2: Porque ela quer cuidar.
1: Ela tem a condição
2: ela
1: de cuidar.
2: Ela tem a condição de cuidar, né? Ela tem.
1: É um acordo da família.
0: Mas né? Ela precisa saber que ela 25% saber... de quem participa de creche tem uma chance muito maior, claro, lá na frente.
2: É por isso que eu acho muito importante. Só para fechar aqui, e aí o Plano Nacional fala em 60%. Com esta proposta que eu fiz hoje, na vigência do plano, é possível, em 10 anos, você zerar a fila de creche no Brasil, não é em São Paulo.
1: Olha só.
2: É no Brasil. Então, é você pegar esse dinheiro todos os anos, direcionar, e eu ainda dei 4 anos ali de lambuja, porque tem problema em licitação, atraso, terreno, todas essas questões. A outra, João, o fato que você disse muito importante, a creche é uma etapa não obrigatória. A partir da pré-escola, 4, 5 anos, é obrigatório, ensino fundamental e ensino médio. Mas a gente precisa quebrar, e os veículos de comunicação são essenciais para isso, com a cultura de que tudo bem não ir. Não. É muito importante para o desenvolvimento dessa criança. Uhum. Você imagina uma mãe que ela é mãe solo, não tem carteira assinada, portanto ela tem que... Nós temos bebê com 8 anos nas nossas... com 8 meses, 8 dias nas nossas creches.
0: Nossa.
2: Por quê? Porque a mãe precisa trabalhar e ela não tem carteira assinada de 6 meses para ficar em casa.
1: O que fica sem trabalhar é dinheiro que para de entrar.
2: E aí você tem que receber. É claro que eu preferia que ela tivesse uma licença maternidade e pudesse
0: empregada, ficar empregada, CLT, tudo certinho, mas não é a realidade.
2: Mas esse bebê vai ter essa chance de estar lá com 5 refeições. Nós temos criança, Joana Paulo, que voltam com a mesma fralda que foram na sexta-feira. Por quê? Porque a mãe é negligente? Não, por falta de recursos.
0: Meu Deus.
2: Então a gente está falando da cidade mais rica do país, mas muito desigual. Aqui a pobreza dói. E é muito importante o que eu falava de vocês fazerem uma conscientização. Então, creche não é obrigatório. E EMEI, e aí tem uma cultura, tudo bem no I. Não, é fundamental estar presente.
0: Fundamental, e é tão engraçado ouvir isso, porque a impressão que a gente tem é o seguinte: é o poder público de um lado com as creches e a população do outro, em uma disputa, né? O poder público querendo cada vez mais afastar os pais e mães, porque, olha, isso aí é trabalho para mim.
1: É
0: quantas
1: custo,
0: vezes,
1: né?
0: Exatamente. Quantas vezes nós criticamos aqui, não em São Paulo necessariamente, ó, fila de creche, parece que é uma disputa. E não, o que o Padula tá falando é um interesse totalmente contrário, em atrair mesmo a criançada para creche.
1: Isso,
0: olha que legal isso aí, cara.
2: Eu quero que elas estejam na creche e todo
0: olha
2: dia.
0: Isso aí.
2: Porque isso vai ser essencial para o desenvolvimento humano dessa criança.
1: Uma última coisa só que eu ia perguntar, a gente estava falando sobre essa demanda. Aumentou muito a demanda no período de pandemia, né, secretário? Muita gente não conseguia mais pagar escola particular, creche particular.
2: Teve uma migração da escola particular para a escola pública, isso. O que é muito positivo.
1: Mas isso ainda está acontecendo? Essas
2: todo
1: crianças
2: ano
1: foram,
2: tem uma
1: voltaram?
2: Migração, principalmente na educação infantil. O nosso desejo é que isso aconteça também no ensino fundamental. Porque essa mãe, esse pai cobram mais e nós temos que ser mais cobrados. A diretora da escola tem que ser mais cobrada. O secretário tem que ser mais cobrado. Porque é isso que vai fazer mudar por dentro o sistema.
0: Quem cobra mais?
2: A mãe da classe média que migrou para...
1: São padrões diferentes.
2: São padrões diferentes de exigência. Você vai subindo o sarrafo.
0: Ela quer igualar.
2: E ela
0: quer
2: igualar.
0: Quer puxar a qualidade para cima.
2: E hoje a nossa educação infantil, felizmente, não perde para ninguém. É muito melhor hoje... Um filho não poria na educação particular infantil?
0: Eu estava conversando com meu filho esses dias, porque vive numa bolha, né? E tem uma impressão de que a educação pública é um negócio de outro mundo, sabe? No sentido negativo. Falei para ele, ó, eu estudei a minha vida inteira em colégio público, desde o início, municipal, depois no estadual, até entrar na faculdade, direto no poder público. Ah, é, papai? Eu falei, é. E como é que é? Eu falei, é normal. Normal, tem coisa, inclusive, que vocês não têm lá. Né? Tem uma merenda, o pratinho na época lá do papai era um pratinho azul, todo riscado e tal, com aquela colherzinha de plástico. Ah, é? Como é que é? Eu falei, é, desse jeito. Então é legal ensinar também para essa molecada, né? Como é que funciona o parangolê.
1: Como é que funciona a vida real.
0: Exato.
1: Né? Isso aí. Fernando Padula, secretário municipal da Educação, obrigada pelo seu tempo aqui com a gente.
0: Obrigado, sempre um prazer te receber aqui. E fiquei feliz em te ver melhor ainda, né?
1: É isso.
0: Eu digo melhor porque o secretário estava com sobrepeso. Não
1: a gente
0: é porque,
1: estava conversando
0: ah,
1: aqui
0: emagreceu,
1: no intervalo, né,
0: para
1: o ouvinte entender.
0: Quem está pesado e tal, não é isso. É, o excesso de peso, óbvio que é prejudicial para a saúde do cidadão. Ele emagreceu, tinha uma glicemia alta pra caramba com sobrepeso.
1: Despencou.
0: Hoje tá lá embaixo e tal, no sentido legal, glicemia boa, correndo, fazendo exercício. Tá voando
1: não,
0: nosso
1: correndo
0: secretário.
1: Ele não falou. Tá correndo também?
2: Tá, não, tá. Correndo.
1: Então, calma.
0: Correndo andando, com as atividades, né?
1: Vou conversar
2: correndo
1: com ele.
2: Na secretaria.
1: No intervalo a gente conversa sobre corrida aqui.
0: Se quiser correr com essa aqui, ó. Corre o mundo inteiro. Maratonista.
2: É mesmo?
0: Maratonista. Isso aí. Fez um livro de saúde esses dias e tal. Plantou uma árvore. Só
1: tá
0: falta
1: faltando
0: o bebê.
1: Teu filho.
0: Só falta o bebê.
1: Obrigada, secretário.
2: Obrigado.
1: 1h33, mais um intervalo já.
0: Boa,
1: a gente volta.
0: A gente já volta.
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8: Marginal do Tietê, complicada na direção da Ayrton Senna, da Ponte do Limão até acesso à Dutra, você reduz velocidade. Melhor seguir pelo caminho alternativo da Hermano Marchetti, Marquês de São Vicente e Norma Perottini Gianotti. Quem vai na direção da Castelo enfrenta a lentidão da passagem da Ponte do Tatuapé até a aproximação com o Anhembi. 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
1: A Avenida do Estado está bastante complicada na direção do Ipiranga. A partir da passagem pelo metrô Armênia, você já reduz velocidade e vai assim nesse ande para até a passagem pela Avenida Mercúrio, devido a obras de reparo da via. Na direção da Marginal do Tietê, tem lentidão da Praça São Vito até a Rua São Caetano. 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

0: É, vamos falar de Brasil, né?
1: Vamos, né? Fazer o quê, né?
0: Ricardo Capriotti tá aqui com a gente.
1: Ô, Capri.
0: Sentiu de perto, em loco, lá nos Estados Unidos. Tá aguentando torcedores de outros países rindo da gente. Fala mais, Ricardo Capriotti. Boa tarde.
1: Ei, Capri. Eu sou obrigado a dizer o seguinte, baseado em tudo que vocês vêm falando.
0: Olha aqui atrás.
1: Deu a lógica, Capri. Boa tarde.
0: Ah, eu não acho que deu a... Bom, sei lá. Fala, Capri. Melhor você. Boa tarde. Tem que abrir o som dele lá na central. Ele não tá chegando aqui, ó.
1: É.
0: Já a gente vai conseguir ouvi-lo.
1: Eles vão seguir acompanhando a Copa até o final,
0: não,
1: né?
0: Não, lógico, porque claro. A Copa ainda tem algumas boas semanas, 3 semanas pelo menos aí pela frente até terminar. Quinta-feira começam as quartas de final e no fim de semana, sábado, olha só, né? Sábado a gente teria seleção brasileira em campo também, se tivesse passado. Enquanto a gente resolve a questão aqui com o Ricardo Capriotti, Alexandre Pretzel está aqui com a gente também. Tudo bom, Pretzel? Boa tarde.
1: Ô, Pretzel, meu amigo, boa tarde. Uma honra tê-lo aqui, infelizmente, para falar de um resultado assim previsível. Dá para dizer ou não, Pretzel? Ih, meu Deus
0: do
1: céu.
0: Aí fica fácil, hein?
1: Que pena, gente.
0: Que pena.
1: Mas a gente ajusta o sinal, pode ter certeza, para aparecer não só a imagem, mas em áudio também. Para quem nos acompanha no YouTube, tem a imagem, mas o áudio daqui a pouquinho estará com vocês também. Fala uma coisa, e aí, hein? E aí? Ontem você começou o jogo participando de bolão? Eu participei do bolão e coloquei lá 3-0 pro Brasil. O Joelzinho colocou 2-0. Minha esposa colocou 2-1. E todo mundo que participou no bolão, eu não vi ninguém colocar a vitória para Noruega. Absolutamente ninguém. Então, se tem um resultado que pegou o povo brasileiro de surpresa mesmo, foi esse resultado. Eu sei que muitos de vocês estavam com aquela ideia. Eu também estava com essa ideia. Ah, o Brasil vai cair mais lá para frente. Quando cruzar com a Argentina ou quando cruzar na final com a França, alguma coisa assim. Agora, cair nas oitavas, vamos falar
0: pra
1: a verdade.
0: Noruega.
1: É, não dá, né? Nem o Haaland acreditava nisso. Nem o Haaland estava acreditando.
0: Capriotti.
1: Nem o Haaland, ele estava acreditando.
0: Que ia ser assim,
1: ficou,
0: né?
1: Claro na entrevista que ele deu depois.
0: Ricardo Capriotti, vamos tentar
1: Capri,
0: de novo.
1: Meu
0: e aí,
1: amigo. Vamos lá, Aninha. Boa tarde a você. Joel, boa tarde. Que
2: tarde,
1: prazer estar com vocês aqui. Pena que num dia tão ruim pra gente, pena que num pós-eliminação de Copa do Mundo, isso é muito significativo pra nós, não é? Mas como vocês disseram aí, a gente fica triste, é um baque pra nós, pra todo mundo, não é? Pros brasileiros todos, mas a nossa cobertura segue, os nossos jogos serão transmitidos, aliás, jogos espetaculares que vêm aí pela frente, então é vida que segue e Copa que segue, estamos aqui para falar disso tudo aí, de uma segunda-feira de muita, e de ainda muita coisa importante, porque olha só, o que está pegando hoje, gente, além dessa questão da eliminação da seleção brasileira, é essa coisa da FIFA retirar o cartão do Balogun, o comitê disciplinar
2: nossa
1: da FIFA senhora. Retirar o cartão vermelho do atacante americano que vai poder jogar hoje contra a Bélgica. Ele foi expulso no jogo anterior contra a Bósnia-Herzegovina pelo Rafael Claus, árbitro brasileiro. Para mim, bem expulso. É um lance interpretativo, claro, mas para mim ele foi bem expulso. Mereceu o cartão vermelho. E de maneira incrível, e pela primeira vez na história, né, a FIFA retira um cartão vermelho de um jogador e dá a ele condições de jogo. Agora há pouquinho o Gianni Infantino emitiu um comunicado dizendo que é normal ele tratar desse tipo de assunto com o presidente Donald Trump, mas que ele não tem nada a ver com isso. Isso é coisa do comitê disciplinar da FIFA, que é um órgão independente. Brincadeira, não é? Mas, gente, vamos lá, estamos aqui para falar de Copa e de todos os assuntos importantes e relevantes. Um prazer estar com vocês.
2: Prazer é todo nosso, Capri. É, esse ponto aí nós conversamos no almoço, eu e a Ana, em relação à FIFA. Mas vamos falar de seleção. Ô Capri, esse resultado, dá pra dizer que já tava no script? Era um resultado previsto ou ele apareceu, mas de forma muito precoce?
1: Não era previsto, né, Joel? Mas desde o momento em que a gente tinha cautelas já com a seleção do Japão na fase anterior, então era recomendado cautela também com a seleção da Noruega.
3: a gente apontava ali um favoritismo para a seleção brasileira, porque individualmente é um time que tem jogadores de mais qualidade do que a seleção da Noruega, mas a seleção da Noruega tem mais conjunto, tem mais... tem jogadores decisivos que o Brasil não tem. Por exemplo, o Brasil não tem um centroavante como o Haaland. O Brasil não tem um armador como o Odegaard, por exemplo. Não tem um cara com a qualidade do camisa 10 da seleção da Noruega que botou o jogo no bolso ontem. Deveria ser o Paquetá, mas o Paquetá não chegou nem perto aqui nessa Copa do Mundo em ter uma atuação como a do Odegaard. Então, nós não temos jogadores hoje, craques que desequilibram. O nosso único craque que foi eleito, né? Eu não julgo ele um craque, eu acho ele muito bom jogador, mas não acho um craque, que é o Vinícius Júnior. Ontem foi apagado, foi o grande nome da seleção nesses quatro jogos que nós fizemos, mas ontem não teve um bom jogo, não teve um bom dia. Então, olha, Joel, tem tanta coisa pra gente falar, são tantos pontos, são tantas questões, que a gente vai passar aqui o dia inteiro apontando problemas que precisam ser corrigidos no futebol brasileiro, viu?
0: É uma pena. Agora é ver como é que vai ser esse planejamento aí, né? Porque o Carlo Ancelotti já falou que é página virada, agora é começar a pensar na próxima Copa. Tá tranquilo, né? Com o contrato renovado.
1: Saber se tem solução,
0: tudo mais.
1: Né?
0: Então, tem que ter uma renovação. Isso é um fato. É uma pena.
1: Verdade.
0: Capri, obrigada, viu? Mais tarde a gente volta a se falar.
1: Tchau, aqui. Queridão. Excelente trabalho.
3: Sim,
1: aí.
3: Volto daqui a pouquinho.
0: É, porque tem mais
3: aí.
0: Jogos.
3: Obrigado, Joel. Obrigado, Aninha.
1: Obrigado. Grande
3: daqui a
1: beijo
3: pouco tem aí. Mais. Muito obrigado, até já.
0: Tem mais jogos. Nenhum deles do Brasil. Vamos lá. 1h45, tem repórter Bandeirantes.
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5: Relógio marca 1h45. 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Após a defesa de Jair Bolsonaro dizer que as 8 armas do ex-presidente estão com o exército, o ministro do STF, Alexandre de Moraes, ordena a entrega à Polícia Federal. Os detalhes com Afonso Marangoni.
6: O ministro do Supremo Tribunal Federal, Alexandre de Moraes, determina que o Exército entregue as 8 armas do ex-presidente Jair Bolsonaro que estão acauteladas na corporação. Além disso, o magistrado solicitou que a Polícia Federal certifique se está em posse de 2 outras armas que estão em nome do ex-mandatário. Na sexta-feira, ao decidir pela manutenção da prisão domiciliar de Bolsonaro, Moraes determinou a apreensão de todas as armas de fogo vinculadas a ele. A defesa, por sua vez, pediu esclarecimentos ao ministro sobre como poderia ser feito o transporte dos armamentos entre as 2 corporações. Na decisão de sexta, Moraes também revogou o certificado de registro de colecionador, atirador desportivo e caçador do ex-presidente.
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7: Acompanha sim, já de volta aqui com o Bora Brasil na Bandeirantes. Comigo e também com ela.
8: Eu.
7: Oi, Ana, e aí?
8: Vamos falar de um problema para quem está no trânsito agora? Avenida do Estado, de novo, com um solapamento. O asfalto afundou mais uma vez, perto ali da região do Mercadão, para quem está indo na direção da marginal do Tietê. Já tem um outro trecho que está em obras, lá do outro lado, perto da Radial Leste. Agora tem mais esse na direção da marginal do Tietê. O que está acontecendo com a Avenida do Estado, hein, Maria Eugênia Cotaite? Conta para gente.
9: Rachaduras e afundamentos na altura do número 1397, em um trecho entre a Avenida Luiz Pacheco e Rua Tapajós, região próxima à Estação Armênia do metrô. Por isso, interdições nas duas faixas da esquerda e na faixa azul da avenida. Agentes da CET estão no cruzamento também com a Avenida Cruzeiro do Sul, para orientação do tráfego, e motoristas de caminhões estão sendo orientados sobre desvios por meio de painéis digitais. As rotas de ônibus municipais também foram alteradas. No fim do mês de março, um solapamento registrado no mesmo local, também entre a Rua Luiz Pacheco e a Rua Tapajós, foi registrado. Em nota, a Secretaria Municipal das Subprefeituras disse que a análise do solo mostrou evidências de contaminação por esgoto e, por isso, a Sabesp, que disse anteriormente que estava tudo bem, que não havia nenhum problema na rede, agora fará uma segunda análise. Hoje, durante uma agenda na cidade, Dutra, a entrega de UBSs, o prefeito Ricardo Nunes disse que os reparos na via serão iniciados após a conclusão da avaliação do solo.
10: Já foi feito na sexta-feira um relatório. Hoje tem mais uma inspeção técnica para a gente identificar se é alguma galeria da Sabesp ou se é alguma galeria da Prefeitura de São Paulo. Então, hoje a gente tem mais essa vistoria para fazer essa identificação e aí poder te dizer qual que é a extensão, se após esse estudo aquilo se estende, a gente vai ter que fazer uma intervenção maior, ou se é alguma correlação com a rede de galeria da Sabesp, principalmente a rede de esgoto, que parece que tem alguma influência da rede de esgoto ali.
9: Então, esse problema de solapamento na Avenida do Estado é crônico. Em 2021, um projeto do antigo Departamento de Águas e Energia Elétrica do Estado de São Paulo, hoje SP Águas, foi anunciado para canalização de 5 quilômetros do rio Tamanduateí, por onde passa a Avenida do Estado, no trecho entre o córrego do Oratório e a Universidade Federal do ABC, para evitar esses solapamentos na pista. Estamos em busca de um posicionamento sobre o andamento desse projeto, essa obra de R$ 2 milhões.
8: Tá bom.
7: Valeu, Magê, muito obrigado. 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
7: Grande, Andrei. Obrigado, meu irmãozinho. Parabéns pelo trabalho aí.
8: Vamos virar a chave para juntar toda a rede Bandeirantes.
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7: Chave está girada, o sinal está aberto para todo o território nacional. A partir de agora, felizmente, recebendo mais de vocês. Vocês que estão mais distantes, hein? Chegando agora, sinta o meu abraço. O abraço da Ana Paula Rodrigues.
8: Eu aqui.
7: E também da nossa produtora especial, ela, Maria Eugênia Kutaiti.
9: Aqui.
7: Seguimos com o Bora Brasil. O Bora Brasil que tem muitas características. Só que uma delas é de destaque, ainda mais, né? Que é ter condição de te receber e, ao mesmo tempo, carinhosamente, te abraçar. Então, amigos e amigas de todo o país, obrigado mesmo por estar prestigiando o nosso trabalho sempre, entre 13 e 15 horas. Ei, minha gente, mas que tristeza, hein? Que tristeza dentro de campo. Sei que você está lamentando aí, falando, e se aquela bola do Hendrick entrasse? E se o pênalti do Bruno lá tivesse entrado e tal? A gente fica muito no si, né? Copa do Mundo, puxa vida, nós viramos especialistas em si. Mas fazer o quê, gente?
8: Já tem quase 80
7: anos. Nossa, como eu vi gente chorar ontem.
8: Ah, foi
7: como
8: triste,
7: eu vi pessoas,
8: né,
7: se envolverem. Eu, na hora que saiu o gol lá, eu já levantei e falei tchau e benção. Vou terminar de assistir em casa no trânsito.
8: Ainda bem, né? Porque depois todo mundo ficou nervoso.
7: E olha, saiu um gol, dirigindo. Achei que era do Brasil no caminho.
8: Sabe que teve vizinho lá perto da minha casa que soltou fogos quando o Brasil foi eliminado?
7: Lá em casa
8: tem de
7: também.
8: Tudo um pouco, né?
7: Ah, deve
8: tem
7: ser argentino ou norueguês também, vai saber.
8: Ou gente que comprou os fogos e falou, não tenho o que fazer, vou soltar.
7: Nossa.
8: Vou gastar mesmo, sei lá, né?
7: Minha casa tava decorada ainda lá, umas
8: muitas,
7: bandeirinhas,
8: né,
7: e tal.
8: Eu já

0: um cartão vermelho contra um jogador da seleção americana e critica o árbitro brasileiro que aplicou a punição. A FIFA revisou e suspendeu a punição aplicada a Folarin Balagum durante a última partida da seleção norte-americana na Copa do Mundo, quando a seleção jogou contra a Bósnia. E tem mais Copa do Mundo daqui a pouco. Espanha e Portugal entram em campo pelas oitavas. A Bandeirantes transmite a partida a partir das 15h30. A seleção brasileira retorna amanhã, após a eliminação ontem contra a Noruega. A equipe volta em horário ainda a ser definido pela CBF. Começam as audiências públicas nos Estados Unidos para discutir novas tarifas sobre produtos brasileiros. Produtores do Brasil vão participar e devem tentar mostrar que a taxação pode prejudicar também a população americana. O mercado financeiro reduz a projeção da inflação deste ano pela primeira vez. A estimativa agora é de 5,30%. Na semana passada, o índice era de 5,33%. O Hamas anuncia a saída do governo de Gaza após quase 20 anos. A medida abre caminho para um comitê encabeçado pelos Estados Unidos discutir a reconstrução do território. As mortes provocadas pelos terremotos na Venezuela sobem para 3.342. Uma coalizão formada por quase 30 países ainda oferece ajuda com equipes especializadas em resgate. O Brasil enviou 6 toneladas de vacinas, medicamentos e insumos ao país. O Mônaco anuncia Felipe Luiz como treinador até junho de 2028. O ex-jogador e técnico do Flamengo terá a primeira experiência no comando de um clube fora do Brasil. O tempo volta a ficar instável no sul do país, com o risco de temporais, principalmente no Rio Grande do Sul. No sudeste, a chuva também volta no litoral de São Paulo, Rio de Janeiro e leste de Minas Gerais.
1: Isso aí, minha gente, São Paulo, agora a temperatura bem gostosa, 23 graus, o céu tá aberto, tá daquele jeito, azul pra tudo quanto é lado, Ana.
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0: Vamos para a previsão completa, então, com a Aline de Araújo.
3: Nesta segunda-feira, uma nova frente fria volta a provocar mudanças no tempo na região sul, enquanto o tempo seco predomina em boa parte do centro-oeste e do interior do sudeste. No sul, a chuva ganha força entre o norte do Rio Grande do Sul, oeste de Santa Catarina e sudoeste do Paraná, com risco de temporais isolados. No sudeste, a circulação marítima mantém muitas nuvens e chuva fraca no litoral de São Paulo, também do Rio de Janeiro e do Espírito Santo, e também chuva fraca no leste de Minas Gerais. No interior, o destaque continua sendo a baixa umidade relativa do ar. No centro-oeste, o tempo segue firme com sol e calor. Apenas no sul do Mato Grosso do Sul podemos registrar pancadas isoladas de chuva no final do dia. No nordeste, a chuva mais intensa ocorre entre o Rio Grande do Norte, Paraíba e Ceará, enquanto o interior permanece firme. E na região norte, Roraima segue com risco de temporais, enquanto Tocantins, Rondônia, Acre e sul do Pará continua com tempo firme e também com a umidade relativa do ar bastante baixa. Aline Araújo, da Climatempo.
1: Valeu, Aline. Muito obrigado. Agora aquele momento bem legal para a gente sentir um pouquinho de um cheiro, cheirinho gostoso. Eu praticamente sou apaixonado pelo cheiro do campo.
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1: Eu não tenho nem roupa para receber esse grande cara aqui, sabia?
0: Eu não sei se estou ajeitado o suficiente para isso, mas
1: grande
0: vamos lá.
1: Grande Valteno de Oliveira, meu amigo, que prazer. Como é que você está, hein?
0: Tudo bem? Boa
1: Tudo
0: tarde.
1: Tudo bem? Boa tarde, queridão.
4: Bom, boa tarde para você, Ana Paula. Boa tarde para você, João. Se eu falasse que eu estou ótimo, eu estaria mentindo, né? Porque a gente gostaria de estar aqui hoje mais contente com a seleção brasileira, mas... É. Um dia após o outro, né, meninos? Vai fazer o quê, né? Bora tocar o barco, né?
1: Fazer o quê, né, Valter?
4: Querido Boechat, né?
0: É isso, seguir a vida.
1: Fazer o quê, meu amigo? Como é que tá a vida aí, hein? Tá boa? Tá legal, Valter?
4: A vida tá boa, tá legal. Eu sou um pessimista fracassado, como diz.
1: Ó, boa, gostei dessa.
4: Boa.
1: Ô, Valter, e o tal do tarifaço, hein? O Trump que conseguiu tirar o cartão vermelho lá. Do jogador da seleção norte-americana, né? ele, além de

0: tirar o cartão, ele colocou um tarifaço pra gente aí, meio complicado, né?
1: É, hoje começam aquelas audiências públicas pra tratar desse assunto.
0: E aí, qual que é a chance da gente dar meia volta nesse tarifaço, ô Valteno?
2: Pois é, ele tirou o cartão vermelho do jogador da seleção americana e botou um cartão vermelho pra gente, né? Já faz algum tempo, viu, Joel? Ah, porque é o seguinte, esse tarifaço adicional de 25%, ele está previsto para entrar em vigor no dia 15 de julho, então é logo ali, né, na semana que vem. Então está acontecendo essa audiência pública lá em Washington, chamado Escritório de Representante Comercial dos Estados Unidos, que é o órgão que trata dessas relações comerciais. Hoje tem muita gente do Brasil lá, o pessoal da CNI, da Confederação da Indústria, da CNA, da Confederação Nacional da Agricultura e também 11 cadeias produtivas, meninos, entre elas carne, café, suco de laranja, mel. Todo mundo dizendo que essa sobretaxa americana, ela não é justa. Os Estados Unidos estão fazendo umas alegações do tipo trabalho forçado, desmatamento, concorrência desleal. Veja que a relação comercial Brasil-Estados Unidos é muito mais favorável aos Estados Unidos do que o Brasil. É claro que os Estados Unidos são importantes para nós e é por isso que a gente está lá negociando. Ah, Joel, hoje teve uma sinalização de que o presidente Trump pode adiar essa sobretaxa para poder facilitar um pouco mais as negociações. Isso não afeta apenas o agro ou a indústria brasileira, afeta também o consumo lá nos Estados Unidos. E é isso que a gente conta para poder haver um tempo a mais para a conversa, porque lá esses produtos os Estados Unidos não produzem, não fazem parte da produção deles. Isso eleva a inflação lá. A gente já viu o Trump ir e voltar atrás nessas decisões, mas agora a questão é bem técnica, viu? Então, gente de alta qualidade, especialistas e representantes dessas cadeias produtivas estão participando dessa audiência de conciliação. Depois vai haver, logo mais, não sei se nessa semana, mas antes do dia 15, uma reunião decisiva para o Brasil e os Estados Unidos chegarem aí a um acordo, se não chegar a um acordo, pelo menos adiar a aplicação dessa sobretaxa, que vai implicar em 31% das exportações brasileiras, que passariam a ter uma taxação dos 25% que está sendo proposto, mais 12% de uma outra investigação lá atrás. Então, a gente não dá conta de pagar tanta tarifa. Já estamos pagando para a carne agora para a China, 55%. A União Europeia, a partir de setembro, vai proibir a venda de produtos do Brasil. Vai ser um segundo semestre bem complicado, viu?
1: Pois é, e nessa...
0: Parece que os países estão aprendendo com a gente, né? Olhando lá, falando, pô, já que esses caras cobram tantos impostos assim lá dentro, país com uma carga tributária gigante...
1: Vamos cobrar deles
0: vamos
1: também,
0: jogar o
1: né?
0: veneno pra cima deles também, né?
1: Agora,
0: vamos
1: ver. Esse tarifaço dos Estados Unidos, dessa vez, o Donald Trump deixou de fora alguns produtos que naquela primeira rodada de tarifação trouxe muito prejuízo para a imagem dele, né? Porque aumentou bastante a inflação. Suco de laranja, carnes, por exemplo, café... Então, deixou tudo mais caro. Aquele café aguado que os americanos gostam de tomar, né? Compram o nosso café e ainda fazem um café ruim, né? A bebida fica ruim. Mas tem a carne do hambúrguer, o suco de laranja. E isso teve um impacto enorme. Dessa vez, esses produtos estão fora. Que tipo de prejuízo que os americanos podem ter dessa vez? Como que deve ser a argumentação dos produtores brasileiros, Valteno?
2: Pois é, mas a questão toda é que esses produtos podem voltar, Ana Paula, dentro dessa nova investigação. E é por isso o medo, por isso que está lá o pessoal do café novamente, do mel, pescados. O Brasil, por exemplo, o nosso mercado de pescado, de tilápia, vai quase todo ele para os Estados Unidos. Então, é muito preocupante, sabe? Porque o que o Trump fez no primeiro momento era uma mistura de economia com política, né? Vocês se lembram que tinha até o quesito Bolsonaro no meio, pá. Depois, essas questões que estão sendo investigadas hoje nessa audiência, que já vem desse processo, é uma coisa bem comercial mesmo. Ela é relativa a comportamentos do Brasil que os Estados Unidos acusam de desleais, que o Brasil desrespeita meio ambiente, a questão social de trabalho... Falam em trabalho forçado até. Então, assim, é isso que a gente vai... O Brasil compraria da China, né? Produtos que também... E de outros países que concorrem com os Estados Unidos e países que não têm uma relação de trabalho adequada. Então, tudo isso está na mesa novamente. Então, a gente tem a esperança, as notícias que eu tenho de recentes, é de que há uma expectativa de adiamento da entrada em vigor dessas sobretaxas para rodadas mais... Enfim, para outras rodadas de negociação.
1: a gente acaba ganhando tempo, né?
0: É tudo ferramenta para barganhar, para negociar e morder um pouco em cima da gente.
1: Sem dúvida.
0: E há chance mesmo, como o Valteno acabou de colocar, principalmente porque o Trump, ele adora de ver as pessoas com o pires na mão pedindo pinico para ele.
1: É o modo de negociação dele.
0: O cara, como poderoso que é, ele adora ver isso. Ó, tá implorando lá, pedindo, então eu vou ajudar nesse momento. E assim vai. Valteno, muito obrigado por estar conosco aqui. Sempre um prazer te receber, viu? Abração aí, queridão.
2: Ó, ontem foi a novena lá do Divino Pai Eterno, viu?
0: Ô, oh, beleza.
2: Que ele te dê muita saúde, viu? Pra
0: Amém,
2: você, pra
0: Valteno.
2: Ana Paula. E pra você poder conseguir tocar com alegria, com,
0: obrigado,
2: com prosperidade. Aí os programas que você conduz.
0: Obrigado, Valteno.
2: Na nossa rede Bandeirantes.
0: Obrigado,
2: obrigado, gente. Contem comigo aqui, tá bom?
1: Valeu,
0: obrigado. Viu? Fiquei feliz. Obrigado, Valteno. Grande amigo.
1: Vamos seguir aqui, Joel, ainda Vamos. Falando um pouco mais do cenário internacional, porque hoje a gente tem informações novas sobre a situação na faixa de Gaza, né? Com o Hamas definitivamente se retirando de lá. Beatriz Ferretti, editora de internacional do Jornal da Band, está aqui com a gente para falar se essa é uma saída definitiva e o que, que significa esse movimento. Beatriz, tudo bem? Boa tarde.
0: Oi, Bê, bem-vinda. Surpreendente, hein? Dá para dizer que é positiva?
3: É positiva, sim, viu, Joel e Ana? Bom, boa tarde para vocês, boa tarde para todo mundo que acompanha a gente. E abre espaço, né, para que a faixa de Gaza, depois do massacre que aconteceu diante do conflito entre Israel e Hamas, possa ser controlada, né, administrada por um comitê tecnocrata palestino, que é o que prevê aquele acordo de paz intermediado pelos Estados Unidos, que foi assinado entre as duas partes em outubro do ano passado. Lembrando que o conflito ali na faixa de Gaza deixou mais de 70 mil palestinos mortos. Desde a assinatura do acordo, o Hamas ainda acusava Israel de violar o cessar-fogo, continuando bombardeios no território, né? Então, desde o cessar-fogo, cerca de 1,000 palestinos ainda morreram porque bombardeios pontuais seguiram acontecendo, mas com o Hamas fazendo sua parte e hoje dissolvendo esse grupo, né, que controlava politicamente e administrativamente a faixa de Gaza, eles pressionam mais Israel para também cumprir a sua parte no acordo. Então, foi uma decisão que, sim, surpreende, mas, ao mesmo tempo, já era esperada, porque o Hamas havia se comprometido com isso justamente para seguir cumprindo o que tinha sido tratado ali e acordado com essa interferência direta dos Estados Unidos. Apesar dessa dissolução, né, e dessa retirada das lideranças do Hamas, o grupo extremista que é apoiado pelo Irã disse que alguns integrantes do Hamas vão permanecer no território palestino por enquanto para não criar uma espécie de vácuo do poder. Então, alguns ministérios e funcionários nomeados vão permanecer ali enquanto haverá essa transição para que futuramente um comitê nacional para a administração de Gaza possa fazer de fato essa governança do território. E aí, de novo, o Hamas defende, né, que esse conselho, que vai ter a interferência dos Estados Unidos, seja liderado por tecnocratas palestinos. Então, não é uma. Eles não vão entregar o território, né, na mão de outras pessoas que não sejam a própria comunidade palestina, né? Isso é uma vontade até do próprio povo que mora lá, que quer ser liderado ainda por um grupo palestino. Mas como é que vai ser essa transição, né, esse futuro a partir de agora? É o que a gente vai ter que acompanhar, Joel e Ana.
1: É, agora é começar essa transição e ver o que, que vai ser feito ali naquele território, né?
0: Verdade, mas torcendo para o principal, né? E agora abre-se uma janela importante para isso, para você renovar aquela área e oferecer dignidade para aquelas pessoas que conhecem tudo menos dignidade nesses tempos atuais.
1: Exatamente.
0: Meu Deus, é um flagelo assim. Às vezes a gente se distancia muito da notícia e se esquece de olhar o que está acontecendo.
1: Exatamente.
0: Lá. Exatamente. É algo assim aterrorizante.
1: Obrigada, viu, Beatriz?
0: Tchau, Bê.
3: Tchau. Não, e um território que continua em ruínas, né?
0: Então, nossa,
3: assim, a população ainda sofre demais. E é um momento histórico porque o Hamas controlou por 20 anos aquele território. Sim. Então, agora pode ser que haja uma mudança. Um Sim. beijo para vocês.
0: Beijo,
3: boa tarde.
0: Meu bem. Aquelas Valeu. Pessoas merecem, sabe? O mínimo. Merecem uma estrutura muito diferente do que há por lá. Meu Deus. E a saída do Hamas, propriamente dita, abre uma possibilidade grande para tal.
1: Ô Joel, voltando a falar aqui do nosso quintal, nesse fim de semana a gente teve um número muito alto de acidentes de trânsito com mortes em São Paulo.
0: Isso é inacreditável.
1: Um negócio absurdo. Entre sábado e domingo foram 15 mortes em acidentes nas estradas, principalmente, né? A gente teve acidente em várias rodovias, das mais diversas maneiras. Fechada que terminou em acidente, colisão frontal. E o caso mais grave aconteceu no final da noite de ontem. Só de ontem para hoje foram 5 mortes. 3 delas, nesse caso que a gente vai relatar, na rodovia Castelo Branco, no quilômetro 17, que é a altura de Osasco. A novidade em relação a esse caso é que agora há pouco a justiça decidiu que o motorista responsável pela colisão ficará preso preventivamente. É um homem de 27 anos que já tinha passagem por roubo, inclusive. Então não era réu primário, acabou ficando detido. Para quem está na nossa live, está vendo imagens que eu vou descrever aqui para quem está nos ouvindo de como ficou o carro atingido pelo veículo desse motorista que agora está preso. Ele estava dirigindo um Civic, carro comprido, sedã, e atingiu com muita violência um Renault Kwid na traseira. A pancada foi tão forte que o banco traseiro foi parar na frente, lá onde está o motorista, e o tanque explodiu. O carro pegou fogo. Dentro do veículo havia 3 pessoas, 2 adultos e uma criança, ao que tudo indica, pessoas da mesma família. Só que a confirmação ainda vai vir porque os corpos ficaram carbonizados. Os 3 morreram na hora, então eles vão ter que passar por exames necroscópicos, com arcada dentária, DNA, uma situação horrível, né, para que essas vítimas sejam confirmadas. Os 3 morreram e o motorista que bateu na traseira deles, esse homem que agora está preso, teve só escoriações, teve só um corte na testa. Ele se recusou a fazer o teste do bafômetro, mas a polícia encontrou latas de cerveja vazias dentro do carro. E aí, gente, se recusar a fazer teste do bafômetro, para a legislação, conta como um ponto negativo para quem tem essa recusa, porque é o famoso quem não deve não teme, né? Então, esse motorista foi para o hospital, escoltado pela polícia, saiu de lá direto para o Fórum de Osasco, onde passou por uma audiência de custódia, e a justiça decidiu pela manutenção da prisão dele, agora de maneira preventiva, enquanto esse caso é investigado, porque as autoridades querem saber de que maneira que essa batida aconteceu. Se foi durante uma ultrapassagem, por que ele perdeu o controle do carro e não freou, não desviou desse veículo que estava à frente dele. A Castelo Branco teve interdições ao longo de toda a madrugada, enquanto era feita a perícia. Agora não tem mais nada, mas fica aí esse registro de mais um caso grave, mais um acidente grave, mais um crime de trânsito grave, possivelmente envolvendo álcool, mas sem dúvida nenhuma um fator a gente já tem, que é o excesso de velocidade e a imprudência. Só nesse caso, 3 mortes, e no fim de semana como um todo, 15 pessoas mortas nesses crimes de trânsito que aconteceram aí no estado de São Paulo.
0: Uma safadeza, né? Um safado que mata uma família inteira, inclusive uma criança. Imagina, uma criancinha inocente dentro do carro, morrer de um jeito que eu não vou nem reproduzir aqui para vocês, mas vocês podem, pelo menos, projetar aí a ideia. E não foi na pancada, não foi no momento da pancada, muito provavelmente. Então, esses malucos insanos, esse aí já era um bandido, de um safado, né? Esses malucos insistem em destruir famílias, arrebentar com as pessoas. Ah, tem o efeito Copa? Tem, com certeza. Para você ter aí um número tão grande, maior ainda do que os números que nós já estamos acostumados, basta ver o seu ciclo de amizade, o tanto de gente saindo, viajando, indo para casa do outro, bebida, churrasco e tal. É claro que tem o efeito Copa, mas não é porque a seleção está jogando, que tem Copa do Mundo, que você vai acabar em álcool. Você vai sair, pode até acabar em álcool, mas não sair dirigindo por aí, destruindo famílias como esse cara fez. Ô Ana, o problema no trânsito é tão grande, ele é tão absurdo aqui no Brasil, que a pessoa morre dentro de casa. Igual a menina morreu em Itapsirica, um caso ali, a menina estava dentro da casa dela, um sujeito maluco com um carro invadiu a casa e matou a menina dentro da casa dela.
1: Loucura.
0: Ou seja, então nem dentro da sua casa, dependendo da situação, você está protegido não do trânsito insano, mas das pessoas insanas que fazem parte dele. Cara, não tem mais repertório para a gente ficar colocando aqui para tentar desestimular o sujeito que é maluco, pirado e irresponsável.
1: Exatamente.
0: Sabe, a única coisa que eu faço questão de dizer é o seguinte: você que é um cidadão de bem, você pode se transformar em um criminoso, em um assassino, ao beber e ao dirigir. E hoje, além disso, além de você se transformar formalmente em um assassino, você vai parar na cadeia, pode ter certeza.
1: Tem que parar. É. E tem que parar na cadeia quando chega perto de matar alguém. É, a gente tem que dar a devida gravidade para esse tipo de situação. Claro que tem que punir quem mata, mas tem que prevenir a morte. E a única maneira de fazer isso é colocando na cadeia quem dirige de maneira imprudente e chega muito perto de causar um acidente grave ou até causa, mesmo que não haja uma morte ali envolvida. Ô Joel, vamos pro Rio de Janeiro. Ah, a gente está com a reportagem aqui a postos para falar sobre uma operação que aconteceu por lá envolvendo manipulação de resultado de jogos.
0: Nossa, até hoje esse negócio?
1: Ainda, voltamos a falar sobre isso.
0: Que isso?
1: Maria Eduarda Vieira quem está aqui com a gente. Tudo bem? Boa tarde.
0: Oi, Maria.
4: Oi, pessoal. Boa tarde para vocês. Boa tarde também para quem está acompanhando a gente. Pois é, a Polícia Civil então cumprindo 3 mandados de busca e apreensão em mais uma fase da Operação VAR que foi realizada nesta segunda-feira. Essa ação investiga um esquema de manipulação de resultados em jogos da Série B do Campeonato Carioca e também lavagem de dinheiro. Os mandados foram cumpridos em Bangu, na Zona Oeste do Rio de Janeiro, também na Maré, na Zona Norte, e na sede do Nova Iguaçu, na Baixada Fluminense. A investigação apura a suspeita de que lances específicos dentro dessas partidas eram combinados para beneficiar usuários de plataformas de apostas esportivas. Segundo os investigadores, o esquema envolvia as chamadas microapostas, em que os ganhos são obtidos por meio de eventos como cartões amarelos, faltas, escanteios e não pelo placar final da partida em si. Esse caso foi revelado com exclusividade pela Band News FM aqui do Rio de Janeiro em fevereiro. O inquérito apura também apostas suspeitas e coordenadas em cartões amarelos durante a partida entre Portuguesa e Nova Iguaçu. Um dos alvos da ação dessa segunda-feira foi o zagueiro Luiz Gustavo Lopes dos Santos, que na época da partida ele jogava pelo Portuguesa. Atualmente, ele defende o Olari, ele foi conduzido à delegacia para prestar esclarecimentos. O meio-campista Sidão também está sendo investigado. Na época, ele atuava pelo Nova Iguaçu. Durante a operação, os policiais apreenderam materiais que vão ser analisados justamente para identificar a participação dos investigados e a possível existência de outros integrantes dentro desse esquema, pessoal.
1: Obrigada, Maria Eduarda. Bom trabalho aí para você.
0: Tchau, Maria. Até mais.
1: Você ia falar alguma coisa?
0: Cara, esses dias eu vi uma notícia, recebemos uma notícia lá no Brasil, gente, de uns jogadores que estavam sendo executados.
1: Meu Deus.
0: Na Colômbia, eu acho. Aí eu falei, pô, o que tá acontecendo? E fui investigar, né? Fui um pouco mais a fundo pra saber o que a polícia de lá cogita e tal. E era aposta. Era aposta. Os caras que se recusavam a seguir a orientação do crime, porque o crime pegou isso com tudo. Pô, você vai tomar cartão e tal. Aí os caras, não vou, terminava aí.
1: Aqui também doido, não está, né? Longe disso, né? Ô Joel, vamos seguir agora aqui falando sobre futebol, falando sobre Copa do Mundo, porque agora há pouco o presidente dos Estados Unidos, Donald Trump, se pronunciou sobre aquele caso do cartão vermelho de um jogador dos Estados Unidos que foi retirado depois de uma análise da FIFA. Árbitro brasileiro, teve a atuação questionada por Donald Trump, que admitiu, que entrou em contato mesmo com a FIFA, falou com o Infantini para poder aconselhar que o cartão fosse revisto. Ó, vamos ouvir um trechinho do que falou o Trump.
5: I asked for a review because I didn't think it was a foul.
0: A foul.
1: Eu pedi revisão porque eu achei que não fosse falta.
5: I didn't think it was a foul. I thought it was two great athletes that crashed into each other and got entangled. That was not a guy punching somebody in the face or anything that, you know, would be different.
1: Não é que ele saiu chutando, socando alguém no rosto. Não foi o suficiente para uma falta, para uma expulsão. Essa a fala de Donald Trump. João Paulo Capelanes, hein? Como é que, entre vocês aí, na cobertura esportiva, caiu essa fala de Trump, caiu a suspensão desse cartão vermelho? Tudo
0: Capela,
1: bem?
0: Capela, e primeiro eu quero saber se não dá pro Trump suspender o resultado de ontem também não, viu?
1: Que tinha um árbitro americano.
0: Ô, boa tarde, queridão.
1: Só pra constar.
6: Boa tarde, Joãozão, Aninha. Beijando o coração do ouvinte, do internauta. Nossa senhora, se desse pra virar uma mesa aí no jogo do Brasil ontem, eu aceitaria, né? Mas brincadeiras à parte... Ô Joel, Ana, eu não sei se vocês pensam assim, os ouvintes internautas também. Eu vou falar o seguinte, tá? Antes da bola começar a rolar, eu vou dar meu pitaco sobre essa questão, mas antes da bola começar a rolar aqui na Copa do Mundo, a gente fez muitas críticas, a falta de logística, a estrutura, que a própria Copa, e zelo também, que o país faltou carinho dos Estados Unidos com a Copa do Mundo. Quando a bola começou a rolar, mudou a vibe, pô, jogos acontecendo, transmissões, então a gente fica mais o campo e bola. Agora que o Brasil já foi pras cucuia mesmo, já foi eliminado, a gente vai voltar, obviamente, a dar esse tipo de análise, de trazer aqui um bom debate fora do campo. A gente vai continuar nossa cobertura, trazendo informação, fazendo transmissão, não vai mudar nada. Mas a gente também não pode deixar passar que essa Copa do Mundo, aí respondendo a pergunta de vocês, no meu ponto de vista, é a Copa do Mundo dos absurdos. Porque uma coisa é a arbitragem se equivocar, a arbitragem errar. Eu acho que, principalmente no jogo contra Cabo Verde, a Argentina foi claramente favorecida. Em várias tomadas de decisão do árbitro, sempre foi pró-Argentina. Então isso incomoda, obviamente. E esse caso envolvendo a FIFA com o presidente Donald Trump e retirarem o cartão do Balogun na canetada, isso aí abre um precedente gigantesco para que outras seleções, outras equipes busquem a mesma coisa. Aí, gente, é muita coincidência, né? O país anfitrião, com seu principal jogador, fora de um mata-mata, o presidente norte-americano conversando com o Gianni Infantino. E o que mais me deixou enojado, assim, vamos falar a verdade, o Trump tá no direito dele, pegou o telefone aqui, bateu um call, conversou com o Gianni Infantino. O que me causa nojo, repúdio, é o presidente Gianni Infantino ele ter virado, olha, eu não queria usar esse termo aqui, mas eu não consigo achar um outro, posso até tomar bronca da direção da Band, não tenho problema nenhum. Ele virou a cadelinha do Donald Trump. Porque antes de começar a Copa do Mundo, ele tá comendo na mão do presidente norte-americano. Entregou o prêmio da paz, fez isso, fez aquilo, lavou as mãos com a questão do Iraque, que teve N problemas para disputar essa Copa do Mundo. Nunca se posicionou de forma contrária a tudo que o Donald Trump pensa. E agora, ele lavou as mãos de uma forma covarde e canalha, no meu ponto de vista. Inclusive, ele se manifestou agora há pouquinho nas redes sociais, usando o perfil oficial da FIFA, fazendo um bom resumo, porque a nota oficial é muito grande, eu aproveitei para separar apenas um trecho para que a gente possa debater. Diz Gianni Infantino, agora há pouquinho, abre aspas. Eu vi os comentários públicos sobre a decisão do Comitê Disciplinar Independente da FIFA, relacionada à suspensão de Balogun. E gostaria de reiterar um princípio fundamental da governança da FIFA. Os órgãos judiciais da FIFA são independentes. Eles operam de forma autônoma, aplicam o Código Disciplinar da FIFA e decidem os casos com base nas regulamentações aplicáveis e nos fatos específicos diante deles. Sua independência é essencial para a credibilidade e a integridade do futebol, e isso deve ser sempre respeitado, fecha aspas. Quer dizer, ele terceirizou a responsabilidade, ele lavou as mãos e, repito aqui, de forma covarde, ele recebeu a ligação do Donald Trump. E qual deve ter sido, qual foi o tom da conversa, vocês imaginam? Ou vocês acham que não teve nenhuma influência do Donald Trump conversando com o Gianni Infantino, que conversou com este, abre aspas, órgão independente, segundo ele? Então, assim, vou até devolver para vocês, mas eu tô realmente enojado, não só com a postura do Trump, porque foi na canetada, mas principalmente com o Gianni Infantino, que ele paga de bom moço, né? Ele sempre correto, é sempre certinho, mas ele engoliu goela abaixo um dos maiores absurdos da história das Copas do Mundo. O jogo é hoje à noite, 9 horas, a gente vai transmitir, horário de Brasília. A Federação da Bélgica já entrou com recurso, mas assim, gente, faltam poucas horas para a bola rolar. E depois dessa nota oficial aqui, o Balogun não só vai ser relacionado, como ele vai jogar. Já pensou 1-0 o gol do Balogun? A Copa do Mundo está manchada, e se eu sou o técnico da Bélgica, presidente da federação, eu boicoto e não entro em campo, viu, Joel e Aninha?
1: Ah, eu acho que tem que entrar e derrotar os Estados Unidos agora. Agora eu acho que esse é o objetivo. Bem lembrado pelo Capê, a situação do Irã, né, que passou por revista, uma série de limitações em toda essa questão logística durante a Copa.
0: Tem que jogar e cair fora do país.
1: O puro fato, né, dos Estados Unidos, que é um país que está em guerra, estar sediando a Copa do Mundo, que já contraria também, para começo de conversa, né, as normas da FIFA. Enfim, começou tudo errado, né? Isso aí no meio do caminho é só mais um detalhe.
0: É verdade.
1: É isso.
0: Ô, Capela, mas...
6: Você sabe, Joel?
0: Ah.
6: Oi?
0: Não.
6: Desculpa, você ia dar uma sublinhada final. Que
0: eu ia falar para você sublinhar, exatamente isso.
6: a sublinhada final aqui, bem rápida, que é a seguinte. É, eu falei Iraque também, Irã. Obrigado, Aninha, pela correção. É tanta coisa na cabeça aqui que a gente vai trocando tudo, mas é isso aí. É, eu queria deixar bem claro que durante o discurso do Donald Trump, que a Ana Paula Rodrigues acabou de traduzir uma parte, o Trump, de forma, olha, canalha, eu vou usar esse termo porque isso aí não é correto, ele colocou em xeque a credibilidade do árbitro brasileiro Rafael Claus. É, eu não sei se vocês pegaram essa parte, mas ele fala assim, ó, é esse árbitro que tem um passado suspeito, é, ele usa essa expressão.
1: Árbitro brasileiro,
6: ele usa,
1: né?
6: Esse termo.
1: Exatamente.
6: Árbitro sujo. Brasileiro, Rafael Claus, ele usa este termo. Esse árbitro que tem um passado suspeito, né? Eu não quero falar aqui e tal, mas... Cara, o que, que ele sabe sobre arbitragem, sobre o árbitro brasileiro e o Rafael Claus, que é um dos melhores árbitros do país? Eu não estou aqui passando pano, porque a nossa arbitragem realmente tem problemas. Mas a partir do momento que você, com a presença que você tem, o cargo que você tem, você dá uma declaração dessas perante o mundo, é, isso aí, cara, é, joga muito contra. Então eu não queria deixar passar batido para poder falar também que se eu sou o Rafael Claus, eu peço o boné e meto o pé, porque ninguém merece passar por um constrangimento calhorda desse aí, né?
0: Não, é inacreditável o negócio, é surreal, né? Capela, muito obrigado, viu, querido?
1: Valeu.
0: Abração para você aí, parabéns.
6: Obrigado, gente. Um abraço pra vocês. Sempre uma honra estar contigo aqui, honra Joel, com a Aninha, com os ouvintes internautas no Bora Brasil. Tamo junto e vamos Brasil! 2030 arruma o
1: É isso.
0: Boa.
1: Agora Aninha, é isso.
0: Obrigado, viu? Até amanhã.
1: Até amanhã.
0: Mais
1: pra
0: tarde
1: você.
0: A gente se encontra lá na tela da Band, 4 horas com o Brasil, gente. Tchau!
1: E eu sigo por aqui, porque o Bruno Migliosi tá por aqui ainda. Gente, acabou pro Brasil, mas tem muita Copa pela frente ainda. Aliás, daqui a pouco... clássico, Península Ibérica em campo, lutando por uma vaga. Você gostou, Joel, do conhecimento em geografia? Espanha e Portugal, daqui a pouquinho, brigando por uma vaga nas quartas de final. Bruno Migliosi está acompanhando, tem as informações da partida aqui pra gente. Tá bom, Migliosi? Boa tarde pra você.
7: Tudo bem, Aninha? Boa tarde, um abraço cara aqui no Bora Brasil. É isso, eu tô pra entrar há pouco, vou acompanhar esse duelo entre Portugal e Espanha.
1: Mas acompanha paradinho, por favor, que o sinal tá dando uma variada. Acompanha paradinho, tá, que eu vi que você tá andando no meio da torcida. E aí, clássico,
7: melhorou,
1: daqui a pouquinho.
7: Melhorou?
1: Perfeito, agora tá perfeito.
7: Vamos lá, é isso, Ana. A gente tem esse jogo importante de muita rivalidade, não é? Não só por conta da proximidade, mas por conta de jogos anteriores. Na última final de Liga das Nações, Portugal venceu nos pênaltis sobre a Espanha. E claro, por conta, é claro, do grande personagem desse jogo. Dois personagens. De um lado, o jovem Lamine Yamal, estreando em Copas do Mundo pela Espanha. Para muitos, o futuro melhor do mundo, um jogador que pode chegar ao topo do futebol mundial. Do outro lado, Cristiano Ronaldo, que vai para sua última Copa pela sexta vez, disputando uma Copa com Portugal, para quem sabe tirar esse jejum incômodo de uma seleção que nunca conquistou um título. Vamos inclusive ouvir, Aninha, a confirmação do Cristiano Ronaldo ao longo dessa semana de que, de fato, aos 41 anos, está disputando a sua última Copa do Mundo. Fala, CR7 na Bandeirantes.
8: Bom, tem sido assim desde que entrei na seleção com 18 anos. Sempre foi assim, não vai mudar. Eu estou sempre de corpo e alma para ajudar a seleção a alcançar os seus objetivos. Jogando ou não jogando, terei sempre um papel importante nesta seleção. Terminarei, como disse há uns anos atrás, quando eu quiser, não quando vocês quiserem. Acho que é uma perdida de tempo vocês sempre fazerem a mesma pergunta, é o último. Vamos ver, não quero virar as atenções para isso, porque acho que isso é o menos importante. O mais importante é jogarmos bem amanhã e ter fé que vamos passar.
7: E Aninha, eu estou com um grupo de torcedores aqui, que é legal, porque eles são do Nepal. Mas... todo mundo fazendo o gesto do Cristiano Ronaldo e comemorando da forma que comemora o CR7. Atrai gente do mundo inteiro, isso que é o legal dos grandes astros dessa Copa do Mundo, viu?
1: Eu ouvi algumas pessoas aqui do Brasil falando que a partir de agora vão torcer pra Portugal. Sei lá, semelhança de língua, cultural. Então agora a gente é Portugal na Copa, eu não sei, eu não decidi o que eu vou fazer ainda. Eu só acho que vai ser um jogaço, mas tá mais com pinta de que a Espanha passe. É um time mais consistente, né? Apesar do Cristiano Ronaldo, que tá aí, que é nome, né? E pesa em campo, tem um jogador do porte dele também na sua seleção. Daqui a pouquinho, transmissão da Bandeirantes, né, Migliosi?
7: É isso, né? A partir das 4 da tarde, ao vivo para esse jogaço de oitavas de final. E é verdade, né? A Copa acabou pro Brasil, mas continua. A gente tem que abraçar algumas seleções. Vou te contar a minha, viu, Ana? Eu tô com a seleção colombiana. A seleção colombiana, pra mim, é um bom motivo, né? A gente adora a Shakira, adora a cultura colombiana.
1: Verdade.
7: Um Betão de vão. Também a seleção de Marrocos, que pode ser a primeira africana a conquistar a Copa do Mundo. Então, tem bons motivos pra seguir acompanhando essa Copa, com certeza.
1: É isso. Valeu, Bruno Migliozzi. Obrigada, bom trabalho aí pra você.
7: Um abraço, Aninha.
1: É, e tem ouvinte mandando mensagem pra cá falando também sobre esta Copa do Mundo. Vamos lá. Daqui a pouquinho a gente volta com a participação dos nossos ouvintes. Vamos antes pro intervalo, que já tá atrasado. Me chamaram a atenção aqui de que a gente tem que pagar o comercial. 2h38, daqui a pouquinho o Bora Brasil tá de volta, não sai daí.
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1: Agora 2h42, Bora Brasil de volta aqui na programação da Bandeirantes, direto para Brasília. O Felipe Campbell tem informações aqui para a gente sobre a PEC da Segurança Pública. Tudo bem, Campbell? Boa tarde.
18: Muito boa tarde, Ana. O Congresso Nacional entra nas duas últimas semanas de trabalho antes do recesso parlamentar com uma série de propostas de interesse do governo e de forte impacto fiscal que ainda estão sem definição. Uma delas é a PEC da Segurança Pública, que foi aprovada em março na Câmara dos Deputados e segue parada no Senado desde então. Na Câmara, está prevista uma reunião de líderes para esta terça-feira, dia 7 de julho, e o assunto pode ser discutido. A proposta foi enviada pelo Poder Executivo em abril do ano passado e foca no fortalecimento financeiro do setor da segurança. O texto constitucional passa a incluir o Fundo Nacional de Segurança Pública e o Fundo Nacional Penitenciário. De acordo com o projeto aprovado, vai haver um incremento orçamentário considerável. 30% dos recursos arrecadados com a taxação das empresas de apostas esportivas conhecidas como bets serão destinados obrigatoriamente a esses fundos. Além do aporte financeiro, a PEC apresenta medidas mais rígidas contra o crime organizado. O texto estabelece restrições severas à progressão de regime para líderes de organizações criminosas, dificultando a saída antecipada destes detentos do sistema prisional. Outro pilar da proposta é a proteção do financiamento da segurança pública. A emenda blinda os recursos da área contra contingenciamentos e bloqueios orçamentários. Na prática, isso impede que ajustes fiscais anuais interrompam projetos estratégicos ou a manutenção de operações policiais em curso, garantindo a continuidade das políticas de Estado, independentemente do cenário econômico. A proposta de emenda à Constituição, que acaba com a escala 6x1, que também foi aprovada na Câmara em 27 de maio, depende do presidente do Senado, Davi Alcolumbre, para avançar na casa. Além disso, as chamadas pautas bombas também estão entre os itens de votação. O impacto estimado é de cerca de 215 bilhões de reais. O recesso parlamentar começa no dia 18 de julho e termina no dia 31. O retorno formal está previsto para o dia 1º de agosto, mas o calendário eleitoral deve esvaziar os plenários da Câmara e do Senado durante a maior parte do segundo semestre.
1: Obrigada, viu, Campbell, pelas informações. Agora são 2h44, tá virando para 45. Tá na hora do repórter Bandeirantes.
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20: O relógio marca 2 horas e 45 minutos. 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O ministro do Supremo Tribunal Federal, Alexandre de Moraes, determinou nesta segunda-feira que presidentes de 7 tribunais de justiça do país prestem informações detalhadas sobre pagamentos a magistrados da ativa, aposentados e pensionistas. A decisão ocorre após notícias indicarem que essas cortes teriam descumprido uma determinação da Suprema Corte proferida em março de 2026 sobre o pagamento dos penduricalhos em valores acima dos limites constitucionais. Os presidentes dos tribunais de justiça do Distrito Federal, Goiás, Maranhão, Paraná, Rio de Janeiro, Rio Grande do Norte e Rondônia foram notificados e possuem um prazo de 48 horas para enviar os documentos. Caso a determinação seja descumprida, o ministro estabeleceu que os responsáveis poderão sofrer afastamento imediato de seus cargos de direção, além de responder nas esferas penal, civil e disciplinar. Cresce o movimento de turistas em Foz do Iguaçu. Mais informações com a Lorena Pelanda.
21: O Parque Nacional do Iguaçu, em Foz do Iguaçu, registra o primeiro semestre com a maior visitação para o período na história. Entre janeiro e junho, a unidade de conservação que abriga as Cataratas do Iguaçu recebeu pouco mais de 1 milhão e 64 mil visitantes. O crescimento é de 12% em comparação com o mesmo período do ano passado. Em junho, foram quase 137 mil visitantes, superando o melhor resultado já registrado para o mês. Os turistas brasileiros ocupam o topo da lista. Em seguida estão os argentinos, colombianos e paraguaios.
20: Agora 2 horas e 46 minutos. Obrigada por acompanhar o repórter Bandeirantes.
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3: Hoje vamos falar com o Dr. Evaldo sobre vacina contra a Covid.
4: Muita gente, inclusive profissionais de saúde, pergunta se ainda precisa tomar a vacina contra a Covid. Precisa? Sim. E por quê? Então vamos lá. No boletim do Ministério da Saúde de 20 de junho, tínhamos até a semana epidemiológica 24 a notificação de 2.454 casos e 334 mortes por Covid. Bem menos do que já vimos, mas os números flutuam a maior ou menor dependendo da época e da introdução de novas cepas. Mas a mensagem é clara: o vírus da Covid segue firme e forte, embora, obviamente, com menor impacto. E graças à maciça vacinação, que continua necessária, às crianças, gestantes, adultos com doenças crônicas, determinadas profissões e acima dos 60 anos. Isso é excelente e funciona. Uma publicação recente do JAMA Network estimou, a partir dos hospitais Sentinela, que a vacinação contra a Covid nos Estados Unidos na temporada 2025-2026 segue protegendo mesmo quem já estava vacinado. A estimativa é de 55% a mais de proteção contra formas graves, internações e morte. Então, a resposta à pergunta inicial, precisa ou não do reforço, é sim, precisa. Mesmo protegido por doses anteriores, o reforço segue aumentando a sua proteção. Se você está em um dos grupos prioritários para vacinação no SUS, já sabe, vacine-se. Fique bem. E até a próxima.
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3: 2h54, reta final do Bora Brasil de hoje. Vamos lá com os ouvintes, o pessoal que está mandando mensagens aqui para gente no 11 999 048 756. Pessoal está desabafando aqui sobre a Copa do Mundo.
5: Boa tarde, Aninha, tudo bem? João de Poço de Caldas, Minas Gerais. Eu acho que o Brasil na Copa de 2030 vai vir muito forte. Essa molecada vai estar voando. Tem tudo para ser uma nova geração de sucesso. Tomara, viu, Aninha? Que essa de ontem aí, olha, que vergonha, viu? Abraço!
3: Valeu, obrigada pela mensagem, obrigada aqui pela participação. Tá aberto pro desabafo também, né?
6: Boa tarde, Joel. Boa tarde, Aninha. Aqui é o Paulo de Mauá. Triste pela seleção, mas triste porque ela não representou a raça, a vontade desse povo brasileiro que acorda cedo, que vai dormir tarde, que não tem horário para trabalhar e dá o sangue. Quando a gente olhou aquele time jogando, eles olhando pro time da Noruega, não tinha embate, não ia para cima, não tava com fome de bola, só assistiu eles. Falta de vontade, falta de raça. Infelizmente, essa seleção não nos representou. Paulo de Mauá.
3: Valeu, Paulo. Obrigada aqui pela mensagem. Pois é, muita gente está com essa mesma sensação, né? De que faltou essa raça em campo. Eu fiquei com a mesma impressão vendo o jogo.
7: Boa tarde, Joel. Boa tarde, Ana. Boa tarde a todos da Rádio Bandeirantes. Marco de São Vicente, ouvindo aí vocês pelo aplicativo. É, Joel, meu filho também de 11 anos chorou. Expliquei para ele que não funciona assim as coisas. A seleção brasileira teve tratamento de primeiro mundo e entregou futebol de pouca qualidade. Não vou culpar tanto os jogadores, mas sim a coordenação. Também não vou culpar o Ancelotti, não. Porque tá bagunça no futebol brasileiro como na Sul-Americana. O resultado era esse. Ontem tínhamos chance para ganhar. O craque do time não bate pênalti, o goleiro não sai da área. O resultado não poderia ser outro.
3: Valeu, obrigada aqui pela mensagem. Tem mais gente falando sobre a Copa.
8: Ô Joelzinho, Ana, ô Maria Eugênia, que é o Ivo de Oliveira de Mauá. Tô triste porque a seleção perdeu, mas do outro lado tô contente, porque pelo menos eu acho que Neymar não veste mais a camisa da seleção. E vai acabar a era dos parça, né? E quanto ao Datena, com todo respeito, você fala do Ness, que o Ness é prepotente, e o tal de Mbappé, hein? Ah, eu prefiro o Ness, viu, Datena? Desculpa, você sabe que eu sou seu fã, mas eu prefiro ele. E vou torcer para a Argentina, vou torcer para Portugal hoje, né? E é isso aí. Um abraço para vocês. É o Ivo de Mauá.
3: Tá aberta aqui, ô Ivo, para você ter a opinião que você quiser sobre tudo, inclusive sobre isso, viu? Obrigada com você. Entre Messi e Mbappé, eu prefiro Messi. Mas entre os dois, gostaria que nenhum deles chegasse na final. Agora o que cabe a gente é torcer contra as outras seleções mesmo. E olha, aproveitando que a gente está na reta final aqui do Bora Brasil, para você que está nos acompanhando na nossa live, tem o QR Code no cantinho aqui da tela para você nos acompanhar pelas redes sociais. Então, você pode dar uma olhadinha no nosso Facebook, pode dar uma olhadinha aqui, Magi. Obrigada, viu? No nosso Instagram, nas nossas redes sociais, onde a gente tem vários assuntos que são levados aqui ao ar. A gente tem as participações dos nossos repórteres, vídeos exclusivos, né, que o pessoal que está lá nos Estados Unidos está gravando com torcedores de outros países também. É só você apontar a câmera do seu celular para esse QR Code que está aqui, ó, do outro lado, na tela da nossa live. Você está nos ouvindo pelo rádio agora, depois dá uma olhadinha lá no nosso YouTube que você consegue pegar esse QR Code também. E aí você já é direcionado para todas as nossas redes sociais, onde você tem conteúdo que vai aqui ao ar e tem conteúdo exclusivo também da nossa programação para você acompanhar pela internet, tá bom? Dá para nos acompanhar de todas as maneiras. A Rádio Bandeirantes está com você de todos os jeitos. 2h59, gente, obrigada pela participação, obrigada pela companhia. O Bora Brasil de hoje fica por aqui. Espero que amanhã a gente volte com mais ânimo, volte já mais consolado, né, depois da eliminação do Brasil na Copa do Mundo de 2026. A vida continua e a Copa também. Daqui a pouquinho tem Espanha e Portugal, com transmissão aqui da Bandeirantes. E o Bora Brasil volta amanhã, a partir da 13h. Uma ótima segunda, ótima semana para todo mundo e tchau.
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9: 3h em ponto em São Paulo. Seja muito bem-vindo. Começa o Acontece. Boa tarde para você.

Tudo bem? Seja muito bem-vindo. Quase 13:01. Obrigado pela companhia. Vamos juntos. Tá cada vez, vai ficar cada vez mais rara a oportunidade de termos programas de minutos, né? Porque a Copa vai passando com as semanas e pela primeira vez nesta semana nós teremos um dia sem Copa. É quarta-feira. Vai ser o primeiro dia sem Copa desde o dia 11 de junho. Olha quanto tempo a gente já passou de maneira adaptada com esse evento espetacular que é a Copa do Mundo e com toda a programação da Bandeirantes, uma emissora que se dedica ao evento, cobre o evento em loco com uma grande equipe e faz isso já de maneira no local do evento desde 1950, em todas as Copas sem nenhuma interrupção. Então é um prazer ter você com a gente e aos poucos a gente vai voltar à normalidade, mas ainda não, porque temos uma Copa rolando e daqui a pouco tem um baita de um clássico, tem Espanha e Portugal, Portugal e Espanha, que pode se configurar, nem sei falar se torço, se não torço, sei lá, né? Mas que pode se configurar no fim de uma era, né? Porque pode ser a última partida de Copa do Mundo do Cristiano Ronaldo. Será? Fique com a gente, interaja conosco, mande mensagens pelo nosso WhatsApp. Você já sabe, o WhatsApp funciona pelo código 11 aqui de São Paulo, 99904-8756. 99904-8756. Tem uma novidade na tua tela, que é esse QR Code. Você já está acostumado com QR Code para tudo na sua vida, para pagar, para poder ter acesso a coisas. Aqueles QR Codes que aparecem na tela da televisão, quando é a televisão o seu objetivo de assistir naquele momento. E tem esse que te dá acesso a todas as nossas redes sociais. Você vai lá e acessa, já vai ter o seu link direto para o Instagram, para o YouTube, para o Facebook, para todas as redes, para o X, para todas as redes. Tá legal? Tá aqui do meu lado esquerdo, acabei de apontar, para o meu lado esquerdo, tá ali o QR Code da RB nas redes sociais. Aliás, se você puder,

0: milhões de pessoas acompanharam desde ontem. Desde ontem. Vamos começar o nosso Acontece indo a Brasília, porque tem uma comitiva que vai tentar fazer algo diferente. Vai lá para negociar. Diferente nada, né? Aquilo que já vem sendo feito há meses, desde o anúncio do primeiro tarifaço. E agora, uma nova comitiva que envolve políticos, empresários, entre outros, para poder conversar com o governo americano e ver se isso não entra em vigor. Vamos com o Márcio Rocha, da Capital Federal. Fala, Márcio.
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0: Não é esse o Márcio. Márcio é esse aqui.
2: Oi, Ronald, boa tarde para você, boa tarde a todo mundo que nos acompanha aí em São Paulo. A gente está aqui em Brasília na expectativa de perceber as consequências, enfim, acompanhar mesmo a distância aqui da capital do país sobre aquelas audiências públicas que tratam, né, das tarifas impostas pelo governo dos Estados Unidos em cima dos produtos brasileiros, né? As audiências são realizadas lá na capital do país, Washington, né? E aí devem seguir até pelo menos nesta terça-feira e deve contar com a participação de diversos setores da economia, principalmente aí representantes da indústria e do agronegócio brasileiros, né, que seguem lá em Washington para tentar convencer o governo do presidente Donald Trump de que a sobretaxa em cima dos produtos nacionais prejudicaria não apenas os exportadores brasileiros. Quem deve participar? Setores do café, arroz, açúcar, etanol, milho, ferro, madeira, papel, calçados e também de propriedade intelectual. E eles vão afirmar que empresas brasileiras, além de consumidores e as cadeias produtivas dos Estados Unidos, também seriam prejudicados por essas tarifas. A gente lembra que várias entidades vão participar, por exemplo, a Fiesp, a Federação das Indústrias do Estado de São Paulo, a CNA, a Confederação Nacional da Agricultura e Pecuária do Brasil, e quem se manifestou e vai participar dessas audiências é a CNI, a Confederação Nacional da Indústria, que projetou aí que caso as novas propostas de taxação de 25% e 12,5% sejam adotadas, mais de 4 mil produtos brasileiros podem ser afetados. Se essas duas novas propostas forem realmente adotadas, segundo a CNI, vai ter um aumento aí de 27,5 pontos percentuais sobre esses bens, sendo que 62% deles são intermediários, ou seja, utilizados como insumos em processos produtivos. E além disso, o Brasil é o principal fornecedor para o mercado norte-americano de pelo menos 11 produtos que podem ser afetados com uma tarifa acumulada aí de até 37,5%. Então, segundo a estimativa da CNI, quase 15 bilhões de dólares em exportações do Brasil seriam afetados. O jornal Folha de São Paulo publicou agora há pouco falando que o governo brasileiro deve argumentar que o governo dos Estados Unidos chegou a conclusões arbitrárias ao propor as tarifas contra o Brasil por supostas falhas no combate ao trabalho forçado. O Palácio do Planalto vai defender que o Brasil possui um regime jurídico sólido e abrangente para erradicar o trabalho forçado e impedir que bens produzidos nessas situações por essa prática ingressem no mercado nacional e nas cadeias globais de valor. Por que isso? Porque essa tarifa de 12,5% do governo de Washington é exatamente porque eles alegam que o Brasil não consegue acabar com essas o trabalho forçado aqui no Brasil e que vende produtos nessas condições para os Estados Unidos. Lembrando também que enquanto isso está sendo feito lá em Washington, as equipes técnicas dos dois países, do Brasil e dos Estados Unidos, devem se reunir ainda nesta semana para tentar aí uma última rodada de negociações. A ideia é seguir negociando até o dia 15 de julho, que é o prazo que foi dado pelo governo dos Estados Unidos para que discuta se essas tarifas serão impostas ou não. Aqui em Brasília a gente segue acompanhando. Qualquer novidade, chama vocês aí. Um abraço, pessoal. Até mais. Tchau, tchau.
0: Valeu, obrigado, Márcio. Há pouco teve uma publicação do presidente da Câmara dos Deputados, Hugo Mota, e ele diz, foi feita no X, na rede social X, antigo Twitter. Hoje determinei, diz ele, a criação de 4 comissões especiais na Câmara dos Deputados. Preservação e desenvolvimento sustentável da bacia hidrográfica do Rio São Francisco, a pedido do deputado Paulo Guedes, que é do PT de Minas Gerais. Outra pauta é a contratação de menor aprendiz por prefeituras municipais. A terceira, regime tributário para a cadeia de recicláveis. E, para fechar, a de maior impacto, a comissão que vai analisar a redução da maioridade penal, a PEC 32 de 2015. E ele finaliza dizendo, estamos avançando no debate dessas pautas para entregar os melhores projetos ao país.

0: país, diz o presidente da Câmara dos Deputados. É claro que em Brasília são inúmeros os assuntos que chamam a atenção nesse período, e nós vamos entrar num recesso, né? Em breve, em 2 semanas, entraremos no recesso. Mas tem uma coisa que ninguém esquece.
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0: Todo mundo só pensa nisso e de olho nas movimentações políticas. O Grupo Bandeirantes de Comunicação reforça a cobertura das eleições há pouco mais de um mês para o primeiro debate. Na semana passada foram definidas as regras e as datas dos primeiros encontros entre os candidatos. Você sabe, a Band é a emissora que tradicionalmente transmite os primeiros debates. Acontece aqui, claro, com transmissão da Rádio Bandeirantes também. Em 9 de agosto, a partir das 8 da noite, será o encontro entre candidatos aos governos estaduais e do Distrito Federal. No domingo seguinte, dia 16, aí o bicho vai pegar. Também às 8 da noite será realizado o encontro entre os concorrentes ao Planalto. No Canal Livre desta semana, o jornalista Fernando Mitre destacou a importância do histórico da Band na organização dos debates. Vamos ouvir o Mitre.
2: A cada ano eleitoral, a Band mantém essa tradição, mas é uma tradição que não significa repetição. É sempre uma evolução, tem sempre um salto de qualidade. E as regras que nós acabamos de aprovar são regras absolutamente ideais para dar ao candidato plenas condições de expor suas ideias, mostrar seu estilo, mostrar, inclusive, o confronto entre os candidatos. Então, eu acho que este dia 16 de agosto será um dia fundamental da campanha eleitoral, porque o primeiro debate tem também essa característica. Ele é uma espécie de pedra no lago. Ele não acaba. Termina o programa, mas ele continua.
0: Pedra no Lago é uma das melhores referências que o Mitre traz aqui para a gente, né? E é importante a gente destacar também que nas últimas semanas foram inúmeros os movimentos que podem ter, de alguma forma, alterado as pesquisas que envolvem os pré-candidatos ao Planalto. Caso Master, a imposição de taxas dos Estados Unidos e, nos últimos dias, a crise que se instalou no clã Bolsonaro e que envolve diretamente Michele e Flávio Bolsonaro. Para o fundador do Instituto Ideia, ainda não é possível afirmar qual evento é o mais representativo para a queda nas pesquisas do filho do ex-presidente. Entrevistado no Canal Livre da Band, Maurício Moura pontuou que a maior preocupação de Flávio Bolsonaro deve estar num perfil de público bastante específico.
3: O Flávio, ele diminuiu o percentual de intenção de voto, só que não necessariamente isso se traduziu num aumento proporcional do Lula. Se você pegar a reta ali, está bastante estável, né? Inclusive considerando a margem de erro. Então, nesse aspecto, o Flávio já tinha sofrido uma perda, né? Principalmente depois do ádio do Banco Master. Então, estatisticamente, a gente não consegue afirmar que esse evento da Michelle prejudicou ainda mais o efeito que ele já tinha carregando do Banco Master. Mas uma coisa é fato. Da oposição, do núcleo antipetista ou antigoverno, tanto as mulheres quanto, principalmente as mulheres evangélicas, são parte essencial dessa equação. E, obviamente, que se isso prejudicar, vai ser ruim para o Flávio. Um duplo problema, com a base já estabelecida antigoverno e com o potencial de eleitoras que vão decidir a eleição.
0: As oscilações dos principais candidatos em pesquisas podem ter como origem os mais variados movimentos. Murilo Hidalgo, diretor-presidente do Instituto Paraná Pesquisa, destacou no Canal Livre desta semana que um aspecto parece não impactar mais tanto assim o eleitor.
4: Pelas nossas pesquisas, o Flávio, ele teve uma queda em segundo turno de 5, 6 pontos. Ele caiu depois da denúncia do Master. E nós fizemos essa semana, qual a Band divulgou, uma pesquisa na Bahia, em cima do episódio Jacques Wagner. E o Jacques Wagner caiu os mesmos 5, 6%. O que mostra que um lado muito triste, que a corrupção não está mais derrubando tanto quanto se esperava.
0: Murilo Hidalgo e Maurício Moura conversaram no Canal Livre da Band com os jornalistas Fernando Mitre, Adriana Araújo, Carlos Andreasa e Rodolfo Schneider. Seguimos no Bandeirantes Acontece, indo mais uma vez à capital federal, a Brasília, porque o Afonso Marangoni, agora a vez do Afonso, conosco, vai falar sobre a decisão do ministro Alexandre de Moraes, que determinou que o Exército entregue as armas do ex-presidente Jair Bolsonaro, que estão acauteladas lá na corporação. Fala, Marangoni.
5: Boa tarde, Ronald. Tarde. Boa tarde a você que nos acompanha na Bandeirantes. O ministro do Supremo Tribunal Federal, Alexandre de Moraes, determina que o Exército entregue à Polícia Federal as 8 armas do ex-presidente Jair Bolsonaro que estão acauteladas na corporação. Além disso, o magistrado solicitou que a PF certifique se está de posse de 2 outras armas registradas em nome do ex-mandatário. A defesa do ex-presidente informou que um fuzil e uma pistola foram entregues à polícia em 2023, atendendo a um pedido do Tribunal de Contas da União. Caso essas armas estejam em posse da corporação, Moraes determinou que elas fiquem sob a guarda dos agentes federais. Na sexta-feira, Ronald, ao decidir, então, pela manutenção da prisão domiciliar de Bolsonaro, o magistrado estabeleceu que todas as armas de fogo vinculadas a ele devem ficar apreendidas. Os advogados, por sua vez, pediram esclarecimentos ao ministro sobre como poderia ser feito o transporte dos armamentos entre o Exército e a Polícia Federal. No despacho, Alexandre de Moraes determina ao comando do Batalhão de Polícia do Exército que proceda à entrega das pistolas, das espingardas e do fuzil. Eu conversei mais cedo com o advogado Lucas Miranda. Ele é da Túlio Viana Advogados. Ele considera acertada as novas restrições estabelecidas ao ex-presidente da República. Vamos acompanhar um trecho do que ele falou?
6: Me parece bem possível que se retenha essa arma de fogo para o exercício da prisão domiciliar. Por quê? Exatamente porque é só um método humanitário para que ele se recupere em casa de uma situação de saúde. Mas, na realidade, ele está em regime fechado. E como ele não teria direito a usufruir da arma de fogo, ou de telefone celular, outras coisas, no regime fechado, me parece absolutamente possível que ele receba esse benefício da prisão domiciliar com essas restrições.
5: Pois é, na decisão de sexta-feira, Moraes também revogou o certificado de registro de CAC, colecionador, atirador desportivo e caçador do ex-presidente. Esse caso das armas, né, Ronald, a gente só faz um rápido retrospecto, veio à tona depois que uma arma de Bolsonaro foi encontrada em uma blitz da Polícia Militar do Distrito Federal com um funcionário de segurança dele, né? E aí, então, o ministro Alexandre de Moraes quis entender se era uma falta grave que Bolsonaro tinha cometido, que poderia, inclusive, tirar ele da prisão domiciliar e levar para a Papudinha. Mas não foi esse o entendimento do Procurador-Geral da República. O ministro atendeu, então, também o que disse o PGR e Bolsonaro está em casa, mas agora sem poder ter arma de fogo. Bom, é isso. Só retomando também, Bolsonaro está preso em casa desde o fim de março por questões de saúde e segue cumprindo a pena de 27 anos de prisão, a qual foi condenado na ação penal da tentativa de golpe. É isso, Ronald. Qualquer novidade, a gente chama vocês aí nos estúdios da Bandeirantes.
0: E a gente agradece, Márcio, o Marangoni, mais uma vez pela tua ajuda, pelo teu apoio e pelas informações que você tem aí da capital federal. Intervalo, e a gente volta em instantes com muito mais.
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7: Quem segue pela Radial Leste em direção ao centro encontra a lentidão a partir da rua Jaibarás até a rua Almirante Brasil. Isso é reflexo de uma interdição parcial para manutenção da via. Motorista que segue na direção de Itaquera já encontra também lentidão nesse mesmo trecho a partir da subida do viaduto Alcântara Machado até a passagem pela rua Almirante Brasil. 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
7: A gente volta a falar da Marginal do Tietê, que na direção da Castelo Branco tem bastante complicação já a partir da passagem pela Ponte do Tatuapé. Você vai iniciando e para até depois da Ponte das Bandeiras e volta a reduzir velocidade mais adiante, da Ponte da Freguesia do Ó até o acesso à Rodovia dos Bandeirantes. Sentido Ayrton Senna, tem lentidão da Ponte Comunidade Húngara até a passagem da Ponte da Freguesia do Ó, depois dá uma melhorada, mas volta travada a Ponte da Casa Verde até a passagem pela Dutra. 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
0: Três horas, 20 minutos e meio. Não esqueça, daqui a pouquinho, às 13h30, começa a transmissão, a Jornada Esportiva Bandeirantes para o Super Clássico Europeu do Futebol Mundial, Portugal e Espanha. Será que teremos hoje uma mudança na história do futebol, ou seja, a última partida de Cristiano Ronaldo disputando uma Copa do Mundo? Será? 13h21. Assunto internacional importante, o Hamas anunciou a saída do governo de Gaza após quase 20 anos. Você deve se perguntar, mas do governo? Sim, o Hamas teve eleitos para o governo de Gaza, um voto do cidadão palestino. Vamos com a Adriana Weinstock.
12: Boa tarde para você, Manu. Boa tarde para quem está nos ouvindo. Pois é, o Hamas anunciou a dissolução do governo, que é mantido na faixa de Gaza por quase 20 anos. A gente lembra que o grupo armado assumiu o poder lá em 2007 e permaneceu desde então. Essa saída abre caminho para um comitê tecnocrático palestino, para que esse comitê implemente um governo civil no território, algo que está previsto naquele acordo de paz assinado entre Israel e Hamas, intermediado pelo governo dos Estados Unidos. Quem fez o anúncio dessa saída foi o chefe do governo ligado ao Hamas, e ele afirmou que nomes técnicos vão ser mantidos para garantir que não tenha nenhum vácuo de poder durante um período de transição. Mas olha, o fato é que essa decisão de Hamas ainda é algo simbólico, e eu vou explicar por quê. Hamas sinaliza o comprometimento com pelo menos uma parte do acordo de 20 pontos, mas ainda ignora outras peças. E qual é a principal peça que está sendo ignorada? É que o Hamas não está se comprometendo a se desmilitarizar, não está se comprometendo a deixar as armas. Por meio do Conselho de Paz de Trump, aquele conselho criado pelo presidente norte-americano para lidar com essa segunda fase do plano de paz em Gaza, o governo dos Estados Unidos afirmou que endossa essas medidas anunciadas por Hamas, mas que todas elas dependem do desarmamento do grupo. O comunicado ainda faz uma provocação ao Hamas, dizendo que o grupo precisa de ações e não só promessas. Hamas argumentou que a medida foi tomada para aliviar o sofrimento resultante da guerra e o atraso na reconstrução de Gaza, e também para tentar acabar com o cerco israelense. Israel e o grupo armado continuam se acusando de constantes violações do cessar-fogo. Bom, de qualquer forma, é mais um passo nesse acordo de 20 pontos. Mas o principal bloqueio para o avanço da paz por ali ainda permanece. Não há nem sinal desse comprometimento de desarmamento. O fato é que ainda tem um longo caminho pela frente e a gente vai ter que seguir acompanhando. Volto com vocês aí no estúdio.
0: Valeu, Adriana. Obrigado. Dos nossos assuntos locais, a novidade, o que, que vai acontecer definitivamente com a área da favela do Moinho. Guilherme Oliveira acompanhou e traz aqui.
13: Tudo bem, Ronald? Tudo Boa tarde para você, para quem nos acompanha por aqui. Uma verdadeira transformação do terreno em que era ou do que sobrou da favela do Moinho, na região dos Campos Elíseos, no centro de São Paulo. A nossa reportagem esteve durante toda a manhã acompanhando o trabalho de demolição. Grande parte dos barracos já veio abaixo. Restam 9 famílias apenas nesse terreno. Famílias que já tiveram as transferências autorizadas, mas que aguardam apenas trâmites burocráticos. Já foram quase 950 mudanças, sendo que 627 famílias já têm um endereço fixo. Outras aguardam ainda o respectivo imóvel ficar pronto, imóvel de até R$250 mil. A gente lembra que não houve custo para as famílias, tudo por parte do governo de São Paulo e também da Caixa Econômica Federal. As famílias que estão num local temporário, elas recebem um auxílio moradia de R$1.200 e depois elas serão transferidas de fato para o imóvel em definitivo. A gente lembra que essa área ela era conflagrada, ou seja, o crime organizado que comandava. Inclusive, as lideranças foram presas, houve operação, investigação do Ministério Público, da Polícia Civil, que descobriram que as drogas que eram comercializadas na Cracolândia eram armazenadas justamente na favela do Moinho. As famílias, inclusive, tinham que pagar aluguel para o crime organizado. Quem fala sobre isso é o secretário de Desenvolvimento Urbano e Habitação do Estado, o Marcelo Branco. Vamos acompanhar.
14: Muitas delas pagavam aluguel para o crime organizado para poder viver ali. Aluguéis de R$700, R$800. Existiam pessoas do crime que tinham mais de 100, 150 casas ali alugadas para essas famílias. Então, o primeiro passo foi cumprido, que foi resgatar essas famílias, fazer com que elas tenham uma moradia digna, e todas essas famílias, já sendo removidas dali, já têm uma qualidade de vida melhor.
13: Bom, Ronald, a gente lembra que na semana passada houve a cessão desse terreno do governo federal para o governo de São Paulo, então hoje a área é de responsabilidade da gestão estadual. E o início das obras para a construção do parque, esse início deve ser no fim deste ano. Vamos acompanhar o que disse sobre isso o secretário Marcelo Branco.
14: Nós fizemos um projeto conceitual e agora temos a expectativa de lançar o projeto executivo e iniciar as obras até o final desse ano. Então, é uma importância muito grande, porque a gente consegue passar para essa segunda etapa, que é a implantação de um parque, um equipamento público, para entregar esse equipamento para as famílias, aí, para as pessoas que moram em São Paulo, para as famílias aqui do centro da cidade de São Paulo.
0: Boa, valeu Guilherme, obrigado pela tua participação e pela notícia a respeito do destino efetivo com a área da favela do Moinho. Luiz Felipe Nunes, para fechar o Acontece, falando sobre o risco do sarampo. Fala, Luiz.
15: Muito boa tarde, Ronald. Boa tarde para todo mundo que nos acompanha na Bandeirantes. Uma situação que chama a atenção na cidade de São Paulo é sobre o crescimento dos casos de sarampo, uma doença que tem vacina já há muitos anos, que geralmente temos poucos casos anualmente, mas que neste ano já temos 7 pessoas com sarampo na cidade de São Paulo. O número 7 pode parecer pouco em relação aos 12 milhões de habitantes que tem a cidade de São Paulo, mas é muito maior do que podemos ter, tendo em vista que é uma doença facilmente combatida por vacinas. Por isso, hoje, durante um evento da prefeitura, questionamos ao secretário municipal de saúde, Luiz Carlos Amarco, e ao prefeito Ricardo Nunes, sobre o que pode ser feito para o combate destes casos. O que a prefeitura nos diz é que existe uma campanha de vacinação intensificada para que esta doença deixe de existir aqui na capital paulista. Vamos acompanhar o que disse o secretário Luiz Carlos Amarco.
16: Primeiro, é importante destacar que na cidade de São Paulo nós temos uma cobertura de 100% da vacina do sarampo. Não tem falta da vacina do sarampo em todas as nossas unidades básicas de saúde. É importante que as pessoas procurem as unidades para verificar se está em ordem o seu cartão de vacina e, se não tiver, ser atualizado. E nós estamos também fazendo a dose zero de vacina de sarampo para todas as crianças de 6 meses a 1 ano. As mães que têm criança de 6 meses a 1 ano podem levar a criança na unidade básica de saúde para ter essa proteção extra, para receber a vacina dose zero do sarampo.
15: A prefeitura também afirma que desses 7 casos, 5 são na zona norte da capital paulista e de pessoas majoritariamente provenientes de outras localizações, principalmente imigrantes bolivianos. A gestão municipal também afirma que são pessoas que não tomaram a vacina. Por isso, novamente, a importância da vacinação. Tanto a cidade de São Paulo quanto o estado fazem uma ação reforçada e, inclusive, nas estações da CPTM e da Via Mobilidade existe nessa semana uma campanha de vacinação contra o sarampo. Nas linhas 12 e 11, isso acontece nas estações Comendador Ermelino, Itaim Paulista e São Miguel Paulista, além de Guaianazes. Nas estações da Via Mobilidade, Autódromo, Primavera Interlagos, Varginha e Bruno Covas Mendes, Vila Natal, ação que acontece entre 9 da manhã e 4 da tarde. Essas falas, tanto do secretário Zamarco, quanto do prefeito Ricardo Nunes, que a gente acompanhou agora há pouco, foram realizadas na Zona Sul da capital paulista, um evento hoje para a inauguração de uma nova UBS, a Unidade Básica de Saúde de número 483, na região de Cidade Dutra. Possibilidade de atendimento de 20 mil pessoas de maneira mensal nessa nova UBS, um investimento de mais de 11 milhões de reais, são 93 funcionários da saúde, sendo 5 médicos e 5 enfermeiros. Ronald.
0: Valeu, Luiz. O Quinto Sinal vai decretar o fim do Acontece Hoje, que teve produção da Rafaela Mina. Acontece e volta amanhã, logo depois do futebol. Valeu, tchau.
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Vai começar mais um show de bola da Copa do Mundo da FIFA 2026.

0: você, torcedor brasileiro. A partir de agora, todas as emoções da Copa do Mundo, você vai conferir. Ah, nada mais, nada menos que Espanha. Espanha diante de Portugal. Portugal e Espanha valendo vaga para as quartas de final da Copa do Mundo. E o microfone da Bandeirantes traz a emoção desse jogo para você. Copa do Mundo, Dallas, do Texas. A bola vai rolar daqui a pouquinho. O primeiro destaque vem da seleção portuguesa, de Zay Everton Ramos. Um abraço para você, boa tarde.
1: Fala, Ulisses Costa, boa tarde para você, pro ouvinte ligado com a gente em mais uma jornada esportiva de Copa do Mundo aqui na Bandeirantes. O técnico Roberto Martínez, depois de uma classificação histórica, de virada nos acréscimos para cima da Croácia, não repete o time, faz novamente uma mudança no comando de ataque. A saída do Rafael Leão, que foi quem deu assistência pro gol decisivo de Gonçalo Ramos, e o retorno de João Félix entre os titulares. Ele mexe no ataque, mas não mexe no camisa 7. Cristiano Ronaldo, mais uma vez entre os titulares, quer continuar fazendo história nesta Copa do Mundo.
0: A seleção da Espanha, o destaque com ele, Luiz Fabiani. Um abraço pra você, boa tarde, Fabiani.
2: Alô, Ulisses, boa tarde pra você e pra todo mundo que nos acompanha em mais uma jornada esportiva da Bandeirantes. E por um lado, Portugal tem mudanças, a Espanha aposta em dar continuidade à equipe que superou a Áustria por 3-0 nos 16avos de final. O técnico Luiz de la Fuente, nos primeiros jogos, adotou um rodízio, mas parece ter definido os 11 que vão em busca do bicampeonato mundial para os espanhóis.
0: É o futebol da Bandeirantes para você. O destaque na opinião Bandeirantes. O destaque de Cláudio Zaidan. Craque Neto, espera um quê de Portugal e Espanha? Boa tarde para vocês.
3: Olá, Ulisses. Boa tarde. Boa tarde para toda a equipe. Um abraço pro Neto, Fabiane, Everton. Bom, Ulisses, é um jogo muito, muito especial pela rivalidade, né, dos países ibéricos. Rivalidade histórica de Portugal e Espanha. Também, claro, porque são dois times fortes, os dois podem pensar em título. A Espanha fez uma primeira fase sem sal, meia boca, mas jogou bem contra a Áustria, até porque o Yamal finalmente parece recuperado daquela contusão que deixou até em dúvida se ele participaria da Copa. E claro, porque pode ser o último jogo de Cristiano Ronaldo em Copas do Mundo. Já aconteceu com o Neuer, já aconteceu com o Modric, pode acontecer com o Messi e hoje... talvez o Cristiano Ronaldo se despeça nessa história formidável que ele tem no futebol, um dos maiores deste quarto de século, pode ser o último jogo de Cristiano Ronaldo. Mas Portugal tem bola, inclusive para pensar em título, a Espanha também. Jogo grande, meu caro José Ferreira Neto. Fala, craque.
4: Ah, mestre Cláudio Zaidan e Manuel, um beijo no coração, ontem arrebentamos aqui na Rádio Bandeirantes. Um abração pro Ulisses Costa também, para todo mundo que tá ligado, para vocês todos. Eu sei, viu, Ulisses, a decepção é, que vocês que estão aí, vocês sentem muito mais do que nós que estamos aqui. Porque vocês enxergam melhor do que aconteceu ontem. É, e hoje o Lia Júnior disse que numa família aí, não sei qual da família, tinha 50. 50, só de uma família de um jogador aí. Vocês viram alguém, algum filho do Cristiano Ronaldo? Do pessoal da Espanha? Da Argentina? Do Harry Kane? Do Bellingham? Né? Então, quem assistiu o jogo ontem da Inglaterra contra a equipe do México viu a força dos jogadores? É o que faltou para nós. Para mim, a Espanha é um pouquinho só favorito, Ulisses. Mas um time que tem Cristiano Ronaldo, que tem um olho de tigre, um cara que sempre quer bater os seus recordes, tem um menino que é o Yamal, que é um jogador espetacular. Então, hoje é um jogo digno de Rádio Bandeirantes e só de estar do lado do Zaidan já é um monstro sagrado para mim.
0: Futebol da Bandeirantes para você, torcedor brasileiro. Portugal, Espanha, Espanha e Portugal. A bola vai rolar já já. Destaque do QG Bandeirantes de Esportes, Lucas Bueno. Um abraço para você. Boa tarde, Bueno.
1: Boa tarde, Ulisses, todos que nos acompanham na Bandeirantes. Além de Portugal e Espanha, hoje teremos Bélgica e Estados Unidos às 9 horas da noite, partida esta com polêmica, porque o atacante Balogun foi expulso no último jogo contra a seleção da Bósnia, porém os Estados Unidos entraram com um recurso contra a FIFA para que o camisa 9 pudesse entrar em campo. O recurso foi aceito, porém agora foi a vez da Bélgica contestar essa decisão. O recurso neste momento está sendo contestado, ainda não é certeza se Balogun vai ou não a campo. Amanhã teremos os últimos jogos das oitavas de final. Argentina e Egito, a 1 hora da tarde, Suíça e Colômbia. Ontem, o Brasil foi eliminado para a seleção da Noruega por 2-1, enquanto o México, o anfitrião, foi eliminado pela Inglaterra por placar de 3-2. Até o momento, as quartas de final definidas. França e Marrocos na quinta-feira, Noruega e Inglaterra neste sábado. Falando um pouquinho de contratação, porque hoje a equipe do Mônaco da França anunciou o técnico Felipe Luiz, ele ex-Flamengo brasileiro, agora passa a comandar o time francês. Outro time que vem anunciando muitos reforços foi o Real Madrid, anunciou o lateral Dumfries, holandês, que estava nessa Copa do Mundo. Outro time que também que anunciou reforço hoje foi o Tottenham, que anunciou o Tonali por 700 milhões de reais, Ulisses.
0: Obrigado, obrigado. Então, no futebol da Bandeirantes, valeu. O futebol Bandeirantes em campo, torcedor brasileiro, destaque da Bandeirantes para você em campo. O timaço da Bandeirantes, equipe técnica, mesa de som, Vitória Vermiglio. Na central técnica, Roger Palma Duarte, Daniel Xingotti. No Twitter, Igor Nascimento e Rafael Pellegrini. Digital, Letícia Mendes e Ana Galiano. Em Dallas, Renato Perantos. E também Miami, Marcos Mesquita. Em Nova Jersey, Marcelo Cruz, o comando do Jean-Pierre. Já já pra você tem Portugal e Espanha. E claro que Copa do Mundo continua sendo aqui.
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0: pouquinho para você, torcedor brasileiro. Tem Portugal e Espanha, Copa do Mundo, oitavas de final no futebol da Bandeirantes. Um destaque da seleção portuguesa, diz aí Everton Ramos.
1: Ulisses, com ele, com um craque que quer seguir fazendo história, Cristiano Ronaldo, sexta Copa do Mundo, a sexta de forma ali, marcando gols, artilheiro em Copas com 11 gols, mas claro, se ele não conseguir se classificar, essa pode ser também a despedida do craque em mundiais.
0: E a Espanha, Luiz Fabiani?
2: A Espanha aposta em outro artilheiro para a partida. Estamos falando de Oyarzabal, jogador de 29 anos de idade, Ulisses. Nos últimos 16 jogos com a seleção, 17 gols marcados para o camisa 21, escalado entre os 11.
0: Já já, Bandeirantes, vem para conferir e escalar os times e as seleções para você.
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8: 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Manda pro bar, Everton Ramos.
9: A seleção de Roberto Martínez com Diogo Costa no gol número 1. Na lateral direita, João Cancelo, camisa 20. Dupla de zaga com Rubem Dias, camisa 13. E Renato Veiga, 13. Na esquerda, Nuno Mendes, jogador do PSG com a camisa 25. No meio campo também, uma dupla do PSG. Vitinha, 23. João Neves, 15. Com Bruno Fernandes, mais adiantado, gol número 8. O trio ofensivo tem, caindo pela direita, Pedro Neto,

0: para você os hinos nacionais de Portugal e Espanha, para você no microfone da Bandeirantes. Hora de ouvir mais os comentaristas Bandeirantes, craque Neto, Cláudio Zaidan. Que jogo, hein? Que jogo! O Neto deixou esperançosa aí o torcedor português, falando que a diferença é um pouquinho, não é tão grande assim para a Espanha. O torcedor de Portugal fica na expectativa de um bom jogo da seleção portuguesa. O Zaidan já vê a Espanha como mais favorita. Como é que fica isso, craque Neto, Zaidan?
1: A verdade, Ulisses, ó, tem Pedro Neto, monstro, né? Cara que veio do lado esquerdo e bate. Cristiano Ronaldo, esse pra mim é um dos maiores jogadores da história do futebol mundial. João Félix, bom de bola. Bruno Fernandes, craque. Vitinha, craque. João Neves, craque. Eu acho que a defesa de Portugal, ela é uma defesa meio que não me dá muita uma força assim daquilo que se espera. E aí, por isso que eu enxergo Portugal com chances de ganhar o jogo da Espanha, que melhorou e não tomou gol ainda, né, meu Zaidan?
2: É, não, Portugal tem a mesma chance da Espanha, na minha opinião, Ulisses e Neto. São dois times do mesmo nível, né? A Espanha fez uma primeira fase sem sal, jogou nada. E é interessante porque quando se aposentaram Xavi e Iniesta, a Espanha entrou em crise, crise técnica. Vocês lembram na Copa aqui no Brasil? Foi um fiasco, né? Só voltou a jogar bola quando o De La Fuente assumiu a Espanha. O time estava jogando muita bola, mas nesse início de Copa estava mal. Contra a Áustria jogou bola. E claro, tem o craque, né? Esse garoto, Ulisses, esse garoto, Neto, vai fazer 19 anos domingo. É quase uma criança, o Yamal. Joga muita bola. É um cara capaz de desequilibrar. Mas do outro lado, esse meio campo de Portugal é o meio campo bicampeão europeu, com Vitinho e João Neves. São titulares do Paris Saint-Germain, não é? O Cristiano não é mais o mesmo. Claro, hoje ele é desarmado em lances que antes ele não era desarmado, ele não tem a mesma velocidade, mas é um artilheiro fenomenal. É um dos maiores da história, como o Messi, né? Esses estão entre os maiores da história, fácil. Aliás, eles têm uma característica, Ulisses e Neto, o Cristiano e o Messi, aquilo que o Pelé teve. Eles jogaram 20 anos em alto nível. Assim como o Pelé jogou 20, o Pelé jogou 18 anos no Santos, o tempo todo em alto nível. O Cristiano e o Messi jogam há 20 anos em alto nível. É um negócio extraordinário.
0: É por aí. Para você ligado na Bandeirantes, esse estádio aí, essa arena, eu tive o prazer de visitar, de estar aí em Dallas, no Texas, cara, é espetacular. As arquibancadas que a gente vê atrás, ali nos vitrais, né, atrás dos gols, não a primeira arquibancada e a intermediária de cima, elas são montadas para grandes jogos assim. Só que esse estádio, essa arena, recebe rodeio, basquete, e é o campo que o Dallas, todo mundo acha que o Dallas, né, do futebol americano, é o dono daí, não. Ele aluga esse campo, que é de um cara, um proprietário, que era um dos donos do Dallas, ainda é, e paga nada mais, nada menos, para jogar por ano aí, $14 milhões. É o que o Dallas paga para usar o estádio aí, com a chamada Estádio dos Cowboys, em Dallas, para você no microfone da Bandeirantes. Tem Portugal, tem Espanha. Algum detalhe a mais aí, Everton Ramos, Luiz Fabiano, antes da palavra.
3: Queria destacar, Ulisses, já que você falou do estádio, capacidade para mais de 90 mil torcedores, recebeu até aqui 6 partidas desta Copa do Mundo. Esse, na verdade, já é o penúltimo duelo. Vão ser 9 ao total. Uma das semifinais será disputada aí na despedida do estádio de Dallas e pode ter Portugal ou Espanha neste caminho nas semifinais da Copa do Mundo.
0: Muito bem, contagem regressiva para o início do jogo, para você ligado no microfone Bandeirantes, vai tocar da bola a seleção da Espanha, Lamine Yamal para tocar da bola para começar o jogo, tudo pronto para a bola rolar, apita o árbitro, toca na bola, Espanha na rola, deixa na rola.

0: Oyarzabal, quem saiu jogando, devido à seleção da Espanha, vem pro toque de bola com Oyarzabal, ele prende a jogada, Coutinho pelo meio de campo, já recorda a jogada aqui pela direita, prende novamente, Bucarci, Bucarci domina no campo de retaguarda, sai jogando com o Barci, prendeu novamente no toque de bola, Unai Simón, ele vem pro toque, Coutinho novamente no setor intermediário, vem pro toque de bola, Unai Simón, ele tenta levantar a meta à frente no comando de ataque, afasta a zaga, tira pra volta com a seleção portuguesa, ganha o lance pelo meio de campo, Coutinho na intermediária, passe do Bruno Fernandes, abriu na direita, muito forte a bola esticada, tiro de meta para a seleção da Espanha bater.
1: Começa recuperando a posse de bola, tentando e conseguindo espetar a defesa espanhola nesse comecinho de partida, o passe do Bruno Fernandes que não foi na medida, buscaria ali o Pedro Neto pelo lado direito, foi muito forte, linha de fundo, tiro de meta, Espanha no jogo.
0: E tenta descer a seleção da Espanha, agora sim Lamine Yamal pega a bola, vem pro toque, levando a solta Coutinho pelo setor de direita, abre a jogada com Pedro Porro. Pedro Porro domina, ele vem pra finta em cima da marcação, recorde do campo de defesa, tenta o levantamento à frente, gira na marcação com o Barci, recorde do campo de defesa pra tocar para a seleção da Espanha, gira a jogada, abertura com Pedro Porro, domina pelo setor de direita do campo de ataque, vem pra finta na marcação, volta a jogada com o Barci, ele domina no campo de retaguarda, sai jogando com o Unai Simón, já prende no seu campo de defesa, pra recolher novamente, descer do campo de ataque, seleção da Espanha, tenta o toque na direita Pedro Porro, ele tenta passar na marcação no primeiro, não consegue, a bola volta, com a seleção de Portugal, tá marcada a falta, tá no chão, João Nunes, falta esquerda pra seleção portuguesa bater.
1: Toque por baixo ali do Lamine Yamal, pra cima do João Neves, falta na frente do juiz, do Anthony Taylor, posse de bola pra seleção portuguesa no campo de ataque.
0: É bola para a seleção portuguesa que arma pelo seu campo de defesa com Rubem Dias. Rubem Dias abre a jogada, tentou na direita do campo de ataque para João Cancelo. Ele passa errado, a bola volta, com a seleção espanhola que domina no seu campo de retaguarda com Rodri. Ele prende o lance e deixa passar com Pedro. E Pedro domina novamente no campo de defesa, abre na esquerda. Encolhe novamente, Cucurella já passa na doutrona, mas a bola vem da esquerda, vem para a direita. Na direita do campo de ataque, Pedro Porro tentou o domínio, tentou. Ele é mal. Tentou a finta, não dominou. Galera pegou no pé dele, bola passou. Péssimo Lamine Yamal no lance, a lateral para a seleção de Portugal bater da esquerda, campo de defesa, lateral para a seleção portuguesa bater e sair jogando, é bola no campo de retaguarda, parte Nuno Mendes, tenta o levantamento à frente no comando de ataque, afasta a zaga, vem para tirar novamente a bola, volta no toque, para com a seleção da Espanha com um Pedri, Pedri domina, perde a jogada, recorde a seleção portuguesa, já tenta ser para o jogo, pediu falta, leva vantagem a seleção da Espanha, desce com perigo para a batida, gol, defende, vem Diego Costa para fazer segurar a defesa na descida da seleção da Espanha. Na pancada, tentou do jeito que deu o jogador Oyarzabal. Boa defesa do goleirão Pedri. Boa defesa do goleirão Diego Costa. A bola volta com a seleção da Espanha. Tenta descer do campo de defesa, recolhe do campo de retaguarda. Prendeu o lance, tocou para trás. Se atrapalhou, mas consertou. Vitinha põe para fora. Lateral para a Espanha, bater da esquerda. Cucurella. Ele vem para a cobrança de lateral pelo setor de esquerda. Campo de ataque. Tem um toque de bola. Coutinho novamente. Baena. Baena prende o lance e vem para a finta. Volta a jogada pelo setor intermediário. Já recolhe a seleção espanhola. Para sair o jogador do seu campo de defesa, abertura vem com o Rodri. Rodri domina no campo de retaguarda, toca novamente com o Barci. Ele abre para a direita com o Pedro Porro. Tenta o domínio, vem buscar a jogada pelo setor intermediário. Domina novamente no campo de defesa. Lamine Yamal, ele prende para a seleção espanhola. Tenta o lançamento à frente, erra de novo. Lamine Yamal, a bola volta com a seleção de Portugal. Que recolhe para ser jogando pelo seu campo de defesa. Abertura com João Nunes. Ele prende para a esquerda, campo de retaguarda. Vai para a finta em cima da marcação. Prefere o toque de bola, solta curtinho. Abre o lado do outro lado. Domina Rubem Dias. Rubem Dias prendeu para direita com toque de vara, Coutinho novamente recolheu João, vem pra finta em cima da marcação, João Cancelo prende o lance, volta a jogada na zaga central com Rubem Dias, prende mais atrás, recolhe Renato Veiga para ser jogando, ele prende para a seleção portuguesa, Renato Veiga volta a jogada ainda pelo campo de defesa, abre com Rubem Dias, dominou, tenta o lançamento à frente pelo setor de esquerda, campo de ataque, bom lance para Nuno, não dominou, Nuno Mendes tentou, dominou parcialmente, mas depois a bola escapou, um lindo lançamento em lateral para a seleção da Espanha bater.
1: Marcado pelo menos no início com erros de passes, nessa o lançamento foi muito bom, só que o Nuno Mendes, ele que não é de errar, errou muito no domínio, a bola se perde pela linha de lado, posse de bola para a Espanha no campo de defesa, Ulisses.
0: A bola volta com a seleção da Espanha, tenta ser jogando com o Barci, ele tenta o levantamento com o Barci do campo de ataque, vai para o toque de bola perto da seleção portuguesa, vai recuperar a jogada pelo setor de esquerda, tentava o domínio o Bruno Fernandes, a bola vai para fora, mas está ganhando o lateral a seleção portuguesa. Emanuel para Portugal, Nuno vem para a cobrança, Nuno Mendes para bater lateral novamente para a seleção de Portugal. Bruno Fernandes brigou e ganhou a bola, é lateral pelo setor de esquerda, campo de ataque para a seleção de Portugal bater, vem para a cobrança Nuno Mendes, lateral para a seleção portuguesa bater pelo setor de esquerda, campo de contra-ataque, vem bola levantada dentro da grande área, levantamento vem para dentro da grande área, tentou subir cabeça, o zagueiro tentou tirar novamente no toque de bola, Coutinho no meio, recolhe a seleção, tenta descer a seleção, vem pro toque de bola, a seleção espanhola, árbitro pelo setor de esquerda, contra-ataque na finta, prendeu, balançou o Rodri, Rodri prende o lance, gira, jogador vem, sai jogando novamente com um toque de bola de Dani Olmo. Dani Olmo abriu pelo setor de direita, tentou partir, Lamine Yamal, ele prende a jogada, tentou tocar, soltou na direita com Pedro Porro. Pedro Porro domina no campo de defesa, vai pro toque de bola, Coutinho novamente com Dani Olmo. Dani Olmo recolhe a jogada do campo de defesa, ele recolhe para a seleção da Espanha, que está jogando com Rodri. Rodri prende no campo de retaguarda com Cubarsí. Cubarsí recomeça no campo de defesa para sair pro jogo. O tempo não para, Bandeirantes marca. 5:40 de bola rolando, é o primeiro tempo de jogo, girando o placar da Copa do Mundo 2026. Continua pra você, Portugal e Espanha 0-0. Alô, Lucas Bueno.
1: Além de Portugal e Espanha, o último jogo desta segunda-feira será de Bélgica e Estados Unidos, jogo decisivo das oitavas de final.
0: Domina no campo de defesa para ser jogando pelo setor de esquerda. Já prende o lance, vem pro toque de bola Nuno. Ele prende a jogada para a seleção portuguesa. Tenta o toque de bola, vem para trabalhar. Boa bola com Bruno Fernandes para Nuno. Nuno inverteu a jogada pelo setor de direita. Campo de ataque dessa seleção portuguesa. A abertura vem pro toque de bola com João Cancelo. Ele prendeu na direita, tentou bater direto pro gol. A bola vai embora para a linha de fundo. Que paulada, que paulada do João Cancelo. É tiro de meta para a seleção. Tive até impressão de tocar na bola o goleiro da Espanha, mas nem chegou a tocar, acho não. É tiro de meta para a Espanha bater.
1: E ficou pedindo isso, um desvio ali do Unai Simon na bola. O árbitro também não foi na dele, mas uma jogada que nasce com o belo passe do Nuno Mendes, tá do lado esquerdo para o lado direito, e o Cancelo que avança, arrisca pro gol, leva perigo, chute forte, linha de fundo, tiro de meta.
0: A bola volta do toque de bola com a seleção de Portugal, que domina pelo seu campo de defesa, Sancho jogando com Rubem Dias. Ele prende a jogada do campo de retaguarda, ameaça, levantamento à frente, vem pro break, solta a jogada Coutinho no campo de defesa, recolhe Portugal para ser jogando. 7 jogados, Portugal e Espanha 0-0. Na Bandeirantes fala craque Neto, fala Cláudio Zaidan.
2: Na verdade, Ulisses, todas as vezes que a seleção de Portugal, nesses 7 minutos, ela tem a possibilidade de contra-ataque, ela faz com rapidez. Portugal está muito melhor que a Espanha.
3: E a bola parece Zaidan que tem dente, hein? Porque tá mordendo os caras, hein? Olha a Espanha.
0: E vem pro jogo a seleção da Espanha, mas tá impedido, hein, cara? Eu acho que o Iar Zabal tava impedido. A impressão que eu tive, não sei não, no lance, né? Ou não, tinha condição. Se tinha condição, ele pegou o gol feito, né? Saiu na cara do goleiro e mandou pra fora.
1: A dúvida,
0: o Yarzabal meteu a bola pra fora, hein? Pois não.
1: A dúvida é a posição do Renato Veiga, zagueiro de Portugal, que poderia sim dar condição pro Yarzabal, mas fato é que com o gol perdido não há trabalho do VAR nessa circunstância. Ele manda pra fora o artilheiro da Espanha.
2: Aí é só a tecnologia pra ver quem tava, se tava impedido ou não. Pra mim tava um pouco impedido. Olha o homem.
0: E vem pro jogo o homem, duvida Cristiano Ronaldo, melhor, lançamento à frente pelo setor de esquerda do campo de ataque, vem pro toque de bola Coutinho no setor intermediário, João Félix prende o lance e balança para a seleção de Portugal, abre o compasso, ameaça o cruzamento, Cristiano Ronaldo pede na grande área, João Félix tenta o toque de bola, inteligente! A bola sai para escanteio, João Félix e três dedos, meu irmão. Ele meteu uma bola no 1-1, mano a mano. Na linha de fundo de três dedos, por entre as pernas do marcador, ficou na saudade ali o Pedro Porro. A bola passou quase, Portugal chega, ganha escanteio, a seleção portuguesa.
1: Bela jogada do João Félix pelo lado esquerdo, passe de três dedos ali, procurando o jogador já dentro da grande área, chega rasgando com o Cubarsí, se antecipa, manda pela linha de fundo, tem escanteio, o primeiro de Portugal no jogo.
0: Escanteio para a seleção portuguesa bater confusão na área. O árbitro pede para parar um pouquinho. Cristiano Ronaldo está sendo marcado forte pelo Rodri. Escanteio para a seleção de Portugal bater pelo setor de esquerda, campo de ataque. Partiu na bola, levantou Bruno Fernandes. Oh. O zagueiro tira. A bola volta de primeiro. Cristiano Ronaldo ficou caindo pedindo pênalti na área. O árbitro mandou seguir. Se houve algo, vem o VAR aí. O Cristiano fica reclamando. A bola volta no toque de bola, tenta descer a seleção de Portugal. Aperta só da Portugal nesse momento. momento do jogo. O toque de bola vem errado, toca muito mal na bola, perde Bruno Fernandes. A bola volta, volta com a seleção da Espanha para ser jogador do campo de defesa com Pedro Porro. Ele prende a jogada, Pedro Porro tenta o levantamento para o comando de ataque, vem de graça a bola, recolhe a seleção de Portugal, sai jogando contigo do campo de defesa. Renato Veiga abre do meio para João. João Neves abre a jogada, soltou pelo setor de direito do campo de ataque, vem para buscar o lance. Vitinha domina, vem para finta, passa em velocidade, lançamento viria para dentro da grande área, sobrou para Vitinha, se solta, bomba, demorou para tocar, ela volta pelo setor de direita. Vitinha domina novamente para a seleção portuguesa, já abriu na direita do campo de ataque, vem para o toque para a balança Portugal, recolhe pelo comando de ataque, vai para finta, prende João Neves, pede a Vitória, volta curtinho novamente com Renato Veiga. Renato Veiga prende, ele domina para a seleção portuguesa para ser jogando aqui na esquerda com Nuno, domina Nuno Mendes do toque, ele para a seleção de Portugal, abre do toque para Vitinha, Vitinha prendeu, recolhe para a seleção portuguesa, tentava o passe de bola errado, pressiona a saída de bola, a seleção de Portugal para roubar essa bola, Cristiano Ronaldo vai para cima, o árbitro para, marcou a falta de João Félix.
1: Toque por baixo dele para cima do Pedro Porro. Cristiano Ronaldo, que há pouco ainda seguia reclamando ali de um possível pênalti, né? Na marcação do Rodri dentro da área, é puxado pelo camisa 16, mas o árbitro não marca nada. Só posse de bola a Espanha agora no campo de defesa.
0: Nada, né, Neto, né,
2: Zaita? Ah, segue o jogo, não foi nada, não.
4: Segue o jogo.
2: Que por sinal, Ulisses.
4: Manhinha.
2: Que por sinal. Sim. Olha lá.
0: Portugal ganhando, bola solta. Cristiano Ronaldo dominou, tá na área, limpou, bateu, defendeu. Unai Simão contra a linha de fundo, escanteio para a seleção portuguesa, que chegou com perigo numa roubada espetacular do Bruno Fernandes, deu pro Cris, ele dominou, foi para ali, encheu o pé, defendeu o goleirão, põe para fora, escanteio para Portugal bater.
1: O melhor lance do jogo de Portugal, que nasce inclusive numa falha da defesa espanhola na saída de jogo. Bruno Fernandes retoma a posse de bola, belo passe pro Cristiano Ronaldo já dentro da área, ele faz a finta e bate de pé direito, defesaça do Unai Simão andando pela linha de fundo, vem Portugal, escanteio para a seleção portuguesa.
0: Nuno Mendes para a cobrança de escanteio. Nuno Mendes se posiciona para bater escanteio para a seleção portuguesa. Partiu para a bola, bateu fechado no soco, vem para tirar. No toque de cabeça, vem para tirar. Corta o perigo novamente no toque lá forte. A bola volta, volta com a seleção de Portugal. Domina pelo setor de direito do campo de ataque. Toque de bola errado, a bola volta com o Nuno. Corta para dentro, vem para a finta. Outro drible, escorregou, caiu, desequilibrou. Vem para o toque de bola, a bola volta para Vitinha. Deixou para Nuno. Nuno não acompanha. Volta a jogada com a seleção da Espanha, que sai jogando do campo de defesa com Rodri. Rodri prende a jogada para a quarta zaga, para lá forte, abre a jogada do toque com Cucurella. Cucurella domina para a seleção da Espanha, gira, tenta o toque de bola para Rodri. Rodri domina, curtindo novamente com Pedri. Pedri prende camisa 20 da seleção portuguesa, seleção da Espanha, sai jogando. Ele domina pelo setor de esquerda, quer para ataque, vai para finta, limpa o lance, soltou curtinho, recolheu Lamine Yamal, vai para o drible. Ele tenta a finta, tentou o toque, prefere voltar a jogada na circunferência central do gramado, domina a Espanha e sai jogando com Cucurella. Ele prende pelo setor de esquerda, Cucurella vem pro breque, tenta o toque de bola para a quarta zaga, abre para na porte, deixa a bola novamente curtinho no meio. Pedri domina, abertura vem pelo setor de direita com Cubarsí. Cubarsí recolhe para a seleção da Espanha, tenta descer pelo setor de direito do campo de ataque, enfia, é boa, bola para Lamine Yamal. Lamine Yamal prendeu para Cubarsí, buraco na zaga da seleção portuguesa, vem bem na cobertura, domina, tira João Félix, recolhe a seleção de Portugal, já tenta ser jogando Cristiano Ronaldo, partiu, mas demorou o passe, erra no passe, tentou João Félix, perde a bola, volta, volta no toque de bola, o toque de bola curtinho de Dani Olmo. Dani Olmo prendeu para o setor de esquerda, abriu bom lance à frente, vem para o jogo a seleção da Espanha, cruzamento errado, a bola volta de primeira, tentou pegar Rodri, pega mal, tentou bater pro gol, vai embora para a linha de fundo, tiro de meta para a seleção de Portugal bater.
1: Do Baena, se aproveitando que o Nico Williams, titular dessa posição, se machucou pouco antes da Copa do Mundo, arriscou de fora da área o jogador do Atlético de Madrid, manda para fora, tiro de meta português.
0: Você ligado no futebol da Bandeirantes, obrigado, torcedor ouvinte, pelo carinho da sua sintonia, você curtindo o sonsaço da Bandeirantes, já dominou o campo de ataque, tenta descer novamente a seleção, vem pro toque de bola, curtinho pelo campo de retaguarda, já tenta descer curto novamente, que vem para apertar a seleção portuguesa, Cucurella sai jogando pelo seu campo de defesa, ele prende a jogada na sua zaga central, já vai pro toque de bola, curto pelo meio, vem buscar Pedro, domina novamente Rodri, Rodri domina, vem pro toque de bola, curtinho no setor intermediário para a seleção portuguesa, ele tenta o levantamento à frente pelo comando de ataque, Lamine Yamal já pede lá do outro lado, a abertura vem com Cucurella, Cucurella já domina pelo setor intermediário e para Laporte, ele domina no campo de defesa, pode soltar, jogar a curtinha pelo meio para Pedri, Pedri domina a circunferência central do gramado, abriu pelo setor de direita com Cubarsí, Cubarsí desce para o apoio para Pedro Porro domina, recolhe no campo de defesa, solta, jogar a curtinha novamente, recolhe no toque de bola, Pedri, Pedri dominou, recolheu com Rodri, Rodri prende pelo comando de ataque, camisa 16, vem para finta, Rodri, domina no campo de defesa, tentou enfiar a jogada pelo setor de ponta, já prende o lance novamente, recolheu Pedri, Pedri domina para a seleção da Espanha, abre a jogada pelo setor de esquerda, esquerdo, ele tem pro toque, ele vai na Coutinho pelo setor intermediário, recomeça aqui com Cubarsí. Cubarsí domina e está jogando para a seleção espanhola, domina a Espanha para ser jogador do campo de defesa, o tempo não para, Bandeirantes marca. Jogados para você conferir, vamos chegando a 15 minutos de bola rolando quando o quinto sinal marca, são 16 horas e 15 minutos, 15 de bola rolando, é o primeiro tempo de jogo, girando o placar da Copa do Mundo 2026 em Dallas, no Texas. 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Portugal e Espanha 0-0. Alô, alô, Lucas Bueno.
1: Últimos jogos das oitavas de final acontecem amanhã entre a Argentina, Egito, Suíça e Colômbia.
0: Futebol da Bandeirantes para você, torcedor brasileiro. Vem Espanha e dominou na mínima. Malta na área, limpou, bateu pro gol, defesa. Espetacular, espetacular por duas vezes o goleiro de Portugal. Opa! Que lance do Lamine Yamal, buscou o canto, ele espalmou, a bola sobrou lá na esquerda, girou para bater pro gol, bateu forte pro gol, Baena, e ele de mão trocada mete pra linha de fundo, duas defesas, uma no canto direito, outra no canto esquerdo, espetacular o jogo, escanteio, Diogo Costa demais pra Espanha bater.
1: Herói da classificação contra a Croácia, 26 anos, joga no Porto, Diogo Costa de mão trocada, manda pra fora em escanteio, lado direito vem o Baena pra cobrança.
2: Mas é o segundo contra-ataque, hein, Ulisses. É o segundo contra-ataque da Espanha, rápido, do lado esquerdo, do lado direito, e só não saiu o gol por causa do Diogo Costa.
0: Escanteio cobrado, isso é uma coisa que a gente não tem também, né?
2: Não.
0: Quer dizer, tem, mas convocam errado, né?
2: Na verdade, a gente não tem porra nenhuma.
0: E vem com o domínio, cruzamento errado. Desculpa aí, Netão.
2: Não,
0: recolhe pela direita, segura já, Neto, você vai falar já disso aí. No meio do campo de ataque, já prendeu a esquerda. Lamine Yamal levantou no gol, afasta a zaga portuguesa. A Espanha aperta agora, o toque de bola para Lamine Yamal. Não foi na bola porque estava impedido, acho que não estava. E o árbitro está dando lateral para Portugal bater na esquerda. Como eu disse, Diego Costa é uma das peças que nós também não temos na seleção. Quer dizer, temos, mas se convoca errado, né? O craque Neto e Zaidan.
2: Os três goleiros que foram para a Copa do Mundo, errado. Olha o Deco lá. O grande Deco aí. É assim, ó. Era para ir Hugo, Carlos Miguel e aí o outro, qualquer menino.
0: Para ir preparando. É o futebol da Bandeirantes, né, Zaidan?
4: Tem goleiro bom. Eu não acho o Alisson ruim. Eu acho o Alisson um bom goleiro. O cara que, aliás, foi o melhor em campo numa final de Liga dos Campeões. Né? Mas o Ancelotti observou muito pouco o que acontece dentro do Brasil. Né? Muito pouco. Ele se fiou nos caras que ele conhece lá da Europa. Danilo, Casemiro, etc. Só uma coisa, Ulisses. O duelo no meio-campo é formidável, né? Porque você tem de um lado o Rodrigo, que é o Rodri, né? Ele ficou um ano fora, uma contusão seríssima. Olha a Espanha.
0: E vem para chegar a seleção do Espanha, tentou Cucurella, tira a zaga portuguesa e recebe a falta. Campo de defesa, está marcada a falta para Portugal bater. Está paralisado o jogo, falta para a seleção em cima do Pedro Neto. Pois não.
4: Só para concluir, Ulisses, então o Rodri e o Pedro, esse Pedro joga muita bola, o camisa 20 da Espanha. Esse Pedro joga muita bola, uma das grandes revelações do Barcelona. E do outro lado, você tem essa dupla do Paris Saint-Germain. E o Vitinha é aquele negócio, né, Neto e Ulisses? O jogo tem de passar pelo Vitinha, o cara que carimba. Ele distribui o jogo em Portugal. Notem que toda vez Portugal sai jogando, a bola passa pelo Vitinha. É um grande meio-campista, né, Luiz?
0: E como é, Cláudio Zaidan, bem observado, domínio do campo de defesa para ser jogando, já prende o lance, curtindo novamente, recolhe pelo comando de ataque, aperta, domina a seleção de Portugal, sai jogando do campo de defesa com Rubem Dias abre para João Cancelo, Cancelo domina, volta para Rubem Dias, que domina pelo seu campo de defesa, ele volta a jogar a curtinha pelo campo de retaguarda, vai tentar levantamento à frente, já busca no toque, ele fala, domina pelo comando de retaguarda, a seleção portuguesa com Renato Veiga na sua zaga central, ele prende o lance, solta para meio de campo para Vitinha, Vitinha domina pelo setor de esquerda, campo de ataque, já abre a jogada para João Neves, João João Neves volta novamente com Nunes Mendes, recolhe novamente Nuno Mendes prende a jogada, domínio do Corque de bola, Coutinho com Renato Veiga abre pelo setor de esquerda com João Neves prendeu, volta com Nuno, domínio do campo de defesa, Nuno Mendes prende Vitinha para Nuno Mendes, que recolhe no campo de ataque, deu para Cristiano Ronaldo, tapa de primeira, recolhe pelo comando de ataque, já passa pelo setor de esquerda, tenta descer a seleção portuguesa, levantamento veio do campo intermediário, Nuno Mendes domina para a seleção de Portugal, já sai jogando no campo de retaguarda, abertura na sua zaga central, no toque de bola com Renato Veiga já dominou Giroud, ele prendeu para Bruno Fernandes na zaga central com Rubem Dias abre na direita do campo de ataque, soltou, boa bola para Cancelo, ele domina, vem para a finta, João Cancelo prendeu, recolheu para o setor de direita, tentou enfiar no setor de esquerda, campo de ataque, desce Portugal com perigo, linda bola, ele do lance, a bola batida para fora, o bandeira já marcou impedimento, o Bruno Fernandes estava à frente, marcado impedimento para a seleção da Espanha bater.
1: Uma bela jogada de triangulação de João Cancelo e também de Bruno Fernandes pelo lado direito, Portugal trocando passes, indo da esquerda para a direita nessa, depois da tabelinha, o chute de perna esquerda pela linha de fundo, com perigo, só tiro de meta que favorece a seleção espanhola.
0: A bola volta com a seleção da Espanha, jogando no campo de defesa com Cubarsí. Cubarsí domina do campo de retaguarda. Cubarsí vem para o toque de bola, solta Coutinho no intermediário com Pedri. Ele domina pelo comando, vai para a finta, tenta o toque de bola, volta Coutinho no setor intermediário, recorre a jogada com Rodri. Rodri já domina, tem aberto Baena. Baena perde lá do outro lado, de um lado Baena, do outro Lamine Yamal. Ele prende a jogada Coutinho no toque de bola, Coutinho novamente com Dani Olmo. Dani Olmo domina pelo campo de retaguarda para Pedri. Pedri domina, circunferência central do gramado, abre pelo setor de esquerda no campo de ataque com Dani Olmo. Dani Olmo domina pelo setor de ponta para Cucurella. Cucurella volta para Dami Olmo domina do campo de ataque, vem para o toque novamente, a seleção da Espanha já tenta descer, recolheu Baena, ele faz o giro em cima da marcação, prendeu pelo meio de campo, Coutinho com Rodri para o toque de bola, Coutinho de Pedri recolhe novamente do seu campo de defesa, vem para a finta, abre a jogada pelo setor de esquerda, solta, bom lance, apoia, olha só quem desce, é o zagueiro Laporte quem desce, levantamento à frente, houve a falta fora do lance, o árbitro está parando o jogo, ficou reclamando demais o Baena. E o árbitro tá marcando a falta em cima dele. E falta bem marcada, né?
1: Ele foi agarrado. Tá, foi agarrado por ali pelo João Cancelo, lateral direito da equipe de Portugal. Para sorte dele, inclusive, ele não chegaria nesse passe em profundidade, mas dá à Espanha a oportunidade de um cruzamento. Pelo lado esquerdo, é o próprio Baena que costuma bater as bolas paradas dos espanhóis.
0: No futebol da Bandeirantes para você, torcedor brasileiro. Parado Baena, ele vem para a cobrança, Alex Baena para o levantamento dentro da grande área para a seleção da Espanha. Placar de 0-0, 22, primeiro tempo de
2: falta
0: jogo.
2: Fosse
0: ligado no futebol Bandeirantes. Boba total, desnecessária, né?
2: Desnecessária numa falta como essa, um jogo duro, você pode sair o gol, pô.
0: É verdade, pô, uma bobeira da marcação, tinham três jogadores marcando, não tinha necessidade de fazer a falta, é falta, levantamento na grande área, subiu de cabeça, vem pra tirar, afasta a zaga, bola volta no meio, pegou no Cucurella, velho, a paulada vem lá do meio, ela explode nas costas do Cucurella, vai embora pra liga de fundo, tiro de meta Portugal, opa.
1: E agora aproveita pra chamar a pausa pra hidratação, o árbitro Anthony Taylor, vocês...
0: Cláudio Zaidan, craque Neto na Bandeirantes, pois não, Zaidan, que 0-0 Portugal e Espanha, pá.
4: O Ulisses e Neto, canalha e idiota tem em todo lugar, né? O Cucurella, quando ele assentou agora a ida pro Real Madrid, aliás, o Real Madrid resolve um grande problema nas laterais, né? Pegou o Dumfries da Holanda, grande lateral, e o Cucurella para a esquerda. O Real Madrid tinha problema nas duas laterais. E aí, quando ele acertou, porque lá na base, ele passou pela base do Barcelona e tal, e depois foi embora, tava lá brilhando no Chelsea, brilhando na seleção espanhola, é um dos grandes laterais da atualidade, o Real Madrid foi lá e contratou, e aí, rapaz, começaram a mandar mensagens com ameaças de morte,
2: a família,
4: né? Contra o Cucurella, contra a família do Cucurella. Negócio canalha, só porque ele tá indo pro rival do Barcelona, que é o Real Madrid. Então, canalha e idiota tem em todo lugar, né, Neto?
2: Ah, mas não tenho dúvida disso, né? É só ver o que acontece com a CBF, né? Aquilo que acontece há mais de 20 anos em relação a tudo isso. E tem uma outra coisa também, né? A defesa do Diego Costa em relação ao segundo chute...
0: Ah, foi a da Copa.
2: Foi a... Exato, e é também do goleiro de ontem, viu, Ulisses? É, em relação à Noruega, daquele atraso do zagueiro, aquilo lá poderia modificar tudo, mas a seleção brasileira, ela é preguiçosa, é uma seleção que a gente assiste um jogo como esse, não está um jogo difícil, não está um jogo duro, tá um jogo de duas seleções rápida, com transição, com meio campo jogando. Então, a gente tá muito atrás do futebol. Nossa, que loira. Meu Deus do céu.
0: Que é isso?
2: Que portuguesa. Eu queria falar do Porrinha também. Você sabe que o Porro tem dois filhos, né? A Porrinha e o Porrinho.
0: Mais alguma coisa?
4: Ulisses e Neto, é notório, né? É notório que as pessoas às vezes esperam jogadores como Cristiano, como Messi, que eles joguem a vida inteira no mesmo nível, né? E nós até dizemos aqui, são 20 anos jogando em alto nível. É um negócio impressionante. É difícil demais para um atleta conseguir durante 20 anos manter o nível.
2: Ó,
4: e os dois conseguiram.
2: Ó, Zaida. Vitinha, João Neves e Bruno Fernandes. Rodri, Pedro e Dani Olmo. É muito melhor que o meio-campo nosso, né?
4: É. Muito melhor. Esse é o problema. Eu nunca vi time bom.
2: Esse é o grande. Você falou ontem. Eu nunca vi meio campo ruim, meia boca, ganhar a Copa do Mundo, ganhar campeonato.
4: É, não. Time bom tem de ter meio campo bom, senão não ganha nada.
0: Muito bem, para você ligado no futebol da Bandeirantes, vai recomeçar o jogo. Saída que pertence a Portugal, que tem tiro de meta sendo cobrado. Vem para a cobrança de tiro de meta Renato Veiga para a seleção portuguesa. 0 Portugal, 0 Espanha. 25, estamos com 25, chegando a 26 minutos de bola rolando. O Diogo Costa domina para a seleção, grande goleiro português. Ele abre para a direita, vem para o toque de bola com Rubem Dias. Rubem Dias domina, vem o comando de ataque. Rubem Dias passa a jogada, tentou chegar na esquerda, não desiste do lance. O Pedro Neto, ele dominou, tentou partir, perde a jogada. O Curela fica na reclamação, a bola volta com a seleção da Espanha. O Unai Simon sai jogando no campo de defesa, o goleiro da seleção espanhola. Ele prende o lance, abriu aqui pelo setor de direita no campo de reta, a quarta vai pro toque com Cubarsi. Cubarsi levanta pelo setor de direita, vem pro toque, levando Pedro Porra dominou novamente, o Porra domina no campo de ataque, tenta o levantamento à frente, a bola vai embora, linha de lado, lateral novamente no campo de ataque para a seleção da Espanha bater. Que eu lembrei do filho dele, Neto.
2: Ei, não, eu fiz os jogos dele. Eu fiz os jogos dele quando ele jogava no Tottenham. Aí depois ele tinha um filho só que era Porrinha. Aí depois veio a menina que é Porrinha. Então, é tudo porra, irmão.
0: É bola no campo de defesa para ser o jogando da seleção da Espanha. Já prende o Unai Simon, tenta o levantamento do comando de ataque, vai pro toque de bola, recolhe curto no comando, abre a jogada, tenta descer pelo setor de esquerda, já domina curto novamente para frente da marcação, recolhe o Nuno Mendes, perde a jogada, mas ganha lateral para a seleção de Portugal bater do seu campo de retângulo de ataque. Manual na esquerda para a seleção portuguesa bater. Placar do jogo de 0-0 Portugal e Espanha, você ligado no futebol da Bandeirantes. Lateral vai ser cobrado pelo setor de esquerda, levantamento à frente, afasta o zagueiro, corta, tira a bola aqui no setor intermediário, aperta na marcação, tenta ganhar o lance novamente, Vitinha, ele ganha a jogada pelo setor de esquerda, deu um ponto e ganha bola para Bruno Fernandes, volta para Vitinha domina, gira a jogada, abriu pelo setor de direito no campo de ataque com um Cancelo, ele recolhe no comando, João para Cristiano Ronaldo, já prende a jogada pelo setor de direito no campo de ataque para Cancelo, domina do toque de bola, Coutinho novamente, recomeça a seleção portuguesa, já sai jogando no seu campo intermediário, a vitória vem para Vitinha, que arma a jogada na circunferência central do gramado, ele tenta toque de bola pelo setor de esquerda, já domina novamente, vem pra finta em cima da marcação, recolhe na marcação, domina no campo de defesa, a abertura vem com toque de bola curto no campo de defesa com Nuno Mendes, volta a jogada curtinha, recolhe no meio com Renato Veiga, já domina, tempo gira em cima da marcação, abriu pelo setor de direita, solta o lance, vem pro toque de bola Rubem Dias, domina pelo setor de esquerda, vai pro toque, curtinho no setor intermediário, aperta pra descer a seleção, tentou descer Portugal, não conseguiu, Vitinha vem pra tentar consertar, recolhe a seleção espanhola, Dani Olmo, tentou levantar, errado à frente, mergulha bem. Tem Renato Veiga para tirar. Abra volta com a seleção portuguesa que está jogando no campo de retaguarda. O tempo não para, Bandeirantes marca. 28:40 de bola rolando. Primeiro tempo de jogo de um jogaço. Você confere, primeiro tempo girando o placar, oitavas de final, Copa do Mundo 2026, Portugal e Espanha. Placar do jogo é de 0-0. Na Bandeirantes é você. Alô! Lucas Bueno.
1: Até o momento, duas quartas de finais definidas, Ulisses. França e Marrocos na quinta-feira, Noruega e Inglaterra no sábado.
0: Oh, oh, oh, oh, oh, Ulisses Costa! Dani Olmo domina, abriu na esquerda para Lamine Yamal, prendeu para o setor de ponta, deu novamente para o Porro vai para o cruzamento, tentou Pedro Porro. Nuno Mendes põe para a linha de fundo, escanteio pela direita para a seleção da Espanha bater.
1: E o Nuno Mendes tem uma missão dificílima, que é marcar esse lado direito da Espanha. Com o Yamal e Pedro Porro, concede o escanteio. Alex Baena, dono das bolas paradas, é o segundo que favorece a Espanha nesse primeiro tempo.
0: Sorte do Nuno, que era o Pedro Porro, que se fosse o Lamine Yamal, ele estava lá na placa de publicidade, tinha driblado. É bola no campo de ataque, já domina escanteio, cobrado bem pro toque de bola, novamente Olmo, Dani Olmo domina no campo de ataque para a seleção, novamente Dani Olmo solta a jogada, curtinha na intermediária, abertura vem com toque de bola curto, Cucurella, ele prende pelo setor de ponta para a seleção da Espanha, abre a jogada no meio para Pedro, e Pedro tenta o levantamento, afasta o goleiro, tirou mal, toque de cabeça do Dani Olmo, vai embora! O Diogo Costa, para mim, pegou no susto, mas acho que tinha impedimento, hein? Totalmente não. À frente o Dani Olmo.
2: Não tava, Ulisses. Quando a bola foi jogada, ele não participa. Quem participa é o número 12, número 23, né? Que é o, como que ele chama? Cubaci, né?
0: Quem participou,
2: Aí depois, eu não sei se o Dani Olmo, na sequência, tá impedido naquilo que você viu.
4: Ulisses.
0: Eu não sei, porque a bola vem do goleiro, né? No cruzamento tá impedido, o goleiro que toca na bola, né? Pois não.
4: E quem tava marcando o Cubarsí? Cristiano Ronaldo. Aliás, uma palavra aqui sobre os dois astros do espetáculo, né? O veterano e o garoto. O Cristiano, ele hoje, ele muitas vezes é desarmado em lances que antes ele não era desarmado. Ele perdeu velocidade, perdeu arranque. Mas primeiro, não perdeu a capacidade de finalização, né? O artilheiro extraordinário que ele é. E segundo, a participação no jogo. Ele estava lá como zagueiro. Ele estava marcando o jogador da Espanha, o zagueiro do Barcelona, o Cubarsí. Estava lá o Cristiano Ronaldo fazendo a marcação. E quanto ao garoto, o Yamal, que é o outro astro do espetáculo, ele está meio sumidão. Ele conseguiu aquele lance que ele cortou e bateu, o Diogo Costa defendeu. Mas o Yamal parece meio fora de sintonia. Ainda não entrou no jogo e tem frente a frente um grande lateral, que é o Nuno Mendes, não, Luiz?
0: E como tem, no meio do campo de defesa vem pro toque de bola curto, novamente pela direita, seleção da Espanha desce o morro com o Cubarsí, tenta o levantamento no meio, tocou para ninguém, passa por todo mundo. Oyarzabal tentou chegar, não conseguiu. Fácil para Diogo Costa, que faz a firme defesa, o goleiro da seleção portuguesa. Diogo Costa tenta ser jogando pelo seu campo de defesa, tenta o levantamento à frente. Cristiano Ronaldo não chega. A bola volta no toque de cabeça, curtindo no meio de campo. René começa na zaga central. Renato Viga, ele prende a jogada dentro da grande área, tenta o levantamento no comando. Armou jogada, a seleção portuguesa tenta a finta, perdeu o lance. Tentou o Bruno Fernandes, perde. A bola volta com a seleção da Espanha para ser jogando no seu campo de retaguarda. No meio do campo de defesa, para você ligado na Bandeirantes, já passa lá do outro lado, Cucurella, mas prende a jogada, Rodri domina, volta a jogada novamente com Cubarsí prendeu pelo campo de retaguarda, vem pro toque de bola com Olmo domina, recolheu novamente Dani Olmo, ele prende pelo setor de esquerda do campo de ataque, já solta a jogada curtinha novamente, Baena pede o lance, abertura para Cucurella já prende a jogada, tentou levantamento para o comando de ataque, voltou, tenta o toque de bola pela direita, novamente recolheu Pedro Porro domina para Lamine Yamal, ele prende pelo setor de esquerda do campo de ataque, aí vem o talento do craque, tenta o lançamento para Porro, tentou cruzar na grande área, o Olmo afasta a zaga portuguesa, tira dali. O Dani Olmo poderia até ter batido de três dedos da bola, ele bateu de primeira, tentou cruzamento na pequena área, mas chega com perigo num toque genial de Lamine Yamal, domínio do campo de ataque pelo setor de esquerda, seleção da Espanha tenta descer contigo na porte, ele prende, ninguém marca, enfia a jogada, abriu na ponta, recolheu Baena, ele leva Alex Baena, vai pra liga de fundo, vem pro break, tem Cucurella aberto mais atrás, é o que faz, abre pra Cucurella já domina pra um Laporte é zagueiro, tá lá na ponta, domina pelo comando de ataque, desce pelo setor de esquerda, limpa o lance, prende a jogada curtinha, tentou levantamento na grande área, aparece para tirar a zaga da seleção portuguesa, vem pro toque de bola curto novamente no campo de retaguarda, recomeça, já domina a seleção da Espanha, a abertura vem pro toque de bola curto novamente no meio de campo, já prendeu o Yarzabal já abre a jogada pra ponta, pra Lamine Yamal prendeu pro setor de esquerda, abre, vem pro toque de bola curtinho pelo setor de ponta, abre o compasso pra girar, bateu no gol, Lamine Yamal domina dentro da grande área, perde o lance, ganha mais uma dele, o Nuno, e na sequência falta. do Lamine Yamal, tá pandando o árbitro, marcando falta para a seleção de Portugal bater no campo de defesa em cima do jogador João Félix.
1: E parece que o Yamal perde a paciência, porque na primeira tentativa de drible ele não consegue passar pelo Nuno Mendes. E no carrinho parece que ele pega de fato na bola. Ela explode no João Félix e vai para a linha lateral. A posse seria espanhola. Entendimento do Anthony Taylor é de posse de bola portuguesa.
0: Cara, e a cobrança de falta do Nuno Mendes, hein, velho? Inverteu a bola da esquerda na direita, cara, mas com uma facilidade, assim, como se estivesse dando um passe de meio metro. E não errou, não, a batida de bola.
1: Colocou lá, Danilo,
0: lá,
1: né?
0: No pé direito, lá do outro lado do Cancelo, hã?
1: Lembra o Danilo.
2: Danilo, né? Nosso. Douglas Santos.
0: Não me fala isso, não, cara, pelo amor de Deus. Vocês não têm ideia do que passamos aqui ontem. Vou dizer pra você, é uma vergonha. O Danilo jogava, o Brasil jogou com 10 sempre quando teve o Danilo. Porque quem fazia do Danilo era o Rayan. O Rayan que marcava, não era o Danilo. O Rayan saiu, pronto. Duas jogadas em cima do fraquíssimo Danilo. Domínio do campo de defesa, recolhe. Tinha que ser palestrante, não jogador de futebol, né?
2: É, do líder. Campo de defesa, é o Fidel Castro.
0: É, líder. Cara, eu já vi, o Neto sabe disso, gente. A gente já viu time de futebol que um cara não olhava na cara do outro. É mentira,
2: né? Nem conversava.
0: E foi. É, e foi campeão, você não é verdade?
2: Né? Mas nem conversava, não conversava nem no treino.
0: Então, esse negócio não, cara. O cara tem que vestir a camisa e jogar pelo clube, pela seleção, né, Zaidan? Esse negócio de conversa, claro, de bate-papo, isso aí já era no futebol.
5: Ele se apoiou nos caras que ele conhecia, Danilo, Casemiro.
0: Né? É verdade.
5: Ele foi nessa aí.
0: É verdade, é isso aí. E os caras arrebentaram ele. Essa é outra verdade também, né? Se o Casemiro tem vergonha na cara, ele fala: professor, vou te ajudar, mas eu não consigo jogar.
2: Pô, ele chorou, Liz.
0: Né? Se amigo.
2: Ele deu entrevista e chorou.
0: Inferno, chorou.
2: A minha mãe chorou quando
0: chorou
2: eu nasci.
0: Povo brasileiro.
2: Ela falou: que bosta que eu fiz. Aí ela falou: ela chorou.
0: Não fala. Pá, cala sua boca, falou nada. Você foi um dos maiores jogadores do Brasil, é verdade mesmo, cara. Você ganhou quase um campeonato sozinho de 90 do Corinthians. Pô. Fez gol de cabeça, de falta, perna esquerda, perna direita. Fez gol tudo quanto é jeito, só não fez gol de bunda. Domínio do campo de ataque, tenta descer o Coutinho novamente. A seleção de Portugal, abertura com Bruno Fernandes. Ele prende o lance e recolhe o Coutinho. Você esqueceu que você me deu um DVD, você lembra disso?
2: Lembro.
0: Levantamento na grande área, Portugal chega no toque de cabeça, voltou Cristiano. Pegou lá em cima! O João Félix cabeceou, o goleiro defendeu, voltou na cabeça do Cristiano. O Cristiano tentou uma puxeta ali. Agora entrando, se recuperou, o goleirão pegou meio que no susto. O Cristiano não tinha o que fazer, não ser a puxeta. Ele tentou puxar, mas se recuperou bem. O Unai Simão faz uma defesa assim duas vezes. Uma primeira e uma segunda depois do toque do Cristiano. Evita o gol de Portugal, que coisa!
1: Duas oportunidades em sequência com duas belas defesas do goleirão Unai Simão, camisa 23. Primeira no toque de cabeça do João Félix. Belo lançamento para dentro da área, ele toca de cabeça. A defesa feita pelo Unai Simão e na sequência o Cristiano Ronaldo acaba tentando, mesmo de costas, mandar para a rede. O Unai Simão se recupera e faz mais uma bela defesa. Segue 0-0, clássico ibérico.
0: Que coisa, que chegada! Oh, e fica sentindo caindo o Pedro Neto. Pois não, Zaidan.
5: Olha, o João Félix é um jogador muito bom e ele melhorou muito sob o comando do Jorge Jesus.
2: Pro gol, né,
5: Zaidan? Na Arábia Saudita.
2: Cabeceia pro gol, né?
5: Mas sabe o que eu tô achando, Léo? Tá faltando pra Portugal a velocidade do Leão, do Rafael Leão. Velocidade e drible. Portugal tá muito lento pra chegar ao ataque. E o Rafael Leão, ele bota velocidade no jogo, ele tem drible. Ele vai quebrar o lateral toda hora. Então, imagino que no segundo tempo o Rafael Leão vai pro jogo, hein?
0: No Futebol da Bandeirantes, para você, obrigado, torcedor, pelo carinho da sintonia. Você curtiu o sonsaço, Bandeirantes. Aqui parado o jogo, vai sair jogando a seleção da Espanha. O tempo não para, Bandeirantes marca. 38 minutos e 13 de bola rolando para você conferir. É etapa para você conferir. É primeira de jogo, primeiro tempo girando o placar da Copa do Mundo 2026. Brasil, tá fora. Aqui Portugal 0, Espanha também 0, oitavas de final, Lucas Bueno.
1: O meio-campista Jordan Henderson da Inglaterra acabou se lesionando, comemorando a vitória da seleção inglesa sobre a seleção mexicana, com isso está fora da Copa do Mundo.
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0: Pô, o cara foi pular a placa de publicidade, caiu em cima do braço, quebrou o braço, Neto.
2: Não, é brincadeira, cara, é coisa impressionante. Mas aí, eu acredito muito no destino, né?
0: É o futebol, tá, Bandeirantes, pra você. No meio do campo de ataque, tenta o toque de bola, curtinho pelo setor de direita, tenta descer novamente, Cancelo mata no peito, libera pra seleção portuguesa, vai pro cruzamento, prende a jogada, tenta a finta, ganha escanteio. Escanteio pra seleção de Portugal, bater pela direita de ataque.
1: Mais uma virada de jogo sensacional do Nuno Mendes, buscando o Cancelo pelo lado direito, a marcação chega cortando, mandando pela linha de fundo, tem escanteio a seleção portuguesa.
2: Parece o Paquetá virando o jogo.
5: O Beckenbauer jogou engessado, né, Ulisses? Mas já era o Beckenbauer. É. Podia jogar até na maca, né?
2: Zé Maria.
5: O Beckenbauer, né? Na Copa de 70, ele faz uma partida que ele tá engessado, né? Mas era um monstro, né?
0: É o futebol da Bandeirantes pra você. E vem pro levantamento à frente. Tem bola, escanteio, a seleção de Portugal. Você ligado na Bandeirantes. A Bandeirantes com você, torcedor brasileiro. Obrigado pelo carinho da sua sintonia. Curtindo o sonsaço, Bandeirantes. Você em todo o Brasil na Copa do Mundo 2026. Ô louco, cara, eu já vi meia furada, mas chuteira rasgada atrás. Isso aí eu nunca vi, cara.
1: Pedro Neto.
0: É do Pedro Neto. Ele rasgou a chuteira atrás do calcanhar. É escanteio, escanteio para Portugal. Vem pro domínio, toca pro Nuno que ele cruza bem. Domina Nuno, entrada na grande área. Vem Portugal, girou, bateu pro gol. Na trave, deu no travessão. Ainda houve o desvio do goleiro. A bola vai embora pra linha de lado. Que paulada no travessão do Nuno. O Nuno Mendes, ele carimbou o travessão, a bola saiu pra linha de lado de tanta força que ele põe na bola. Que paulada, meu amigo! Toque de cabeça, não foi do goleiro, não. Quem tocou de cabeça na bola foi o Porro. O Porro tirou o gol. Se posiciona pra lateral. Pedro Porro tira de cabeça. Se posiciona lateral pra seleção de Portugal. Bater pelo centro de esquerda, campo de ataque. Lateral vai ser cobrado. O levantamento vem pra dentro da grande área. O toque no meio. Recolheu na entrada. Disso tá valendo. Árbitro vai mandar, bateu o lateral novamente. Cucurella ficou caído ali na área. Já tá parado o jogo, tá marcado o lateral novamente para a seleção de Portugal. E vem pra cobrança o Nuno Mendes, ele bate o lateral. O lateral não tá na linha lateral da área, assim, entre a linha lateral da área e a linha lateral do campo. Não, tá mais pra cá. Ele bate o lateral quase dentro da grande área, vem pro toque de bola para Nuno. Ele domina, cruza muito bem, partiu pra bola, recolheu, bateu. Aperta a seleção portuguesa, tenta ganhar o lance, recolheu, fitinha, tenta ganhar novamente no meio de campo. Aperta em velocidade, desce a seleção da Espanha. Em altíssima velocidade, Lamine Yamal prendeu, passou para trás. Ele foi tomando pancada, desde lá do campo de defesa até a circunferência central do gramado. E tenta descer a seleção espanhola, volta no toque de bola com Cucurella do grupo, comando, Lamine Yamal prendeu. Do jeito que ele gosta, de frente pro gol, partiu, ficou no chão. Aí tranquilo, sai do gol, Diogo Costa para fazer a defesa.
1: E a marcação para cima do Yamal é duplicada, Ulisses. Seja o Vitinha, seja o Nuno Mendes, jogadores que se entendem do Paris Saint-Germain. Missão difícil para um jogador de 18 anos de idade e principal estrela do futebol espanhol.
2: Viu, Ulisses? A gente.
0: Pois não,
2: a gente tá reclamando muito. É que a gente tem poucos craques na seleção brasileira, né? O problema não é esse. O problema é não ter dois laterais como tem a Espanha e Portugal. O Cucurella e o Nuno Mendes. A gente não tem. Os dois jogam muito. Para mim, o Nuno Mendes joga mais que o Cucurella.
5: Também acho.
0: Eu também acho. Pois não, Zaidan?
5: Não, para mim são os dois melhores laterais hoje. O Nuno Mendes em primeiro lugar. É o melhor hoje do mundo.
0: Filho vira do toque, ele vai na seleção portuguesa, tenta sair jogando, quer dizer, e a gente não tem isso por causa da nossa base, que é cheia de empresários que estão acabando com o futebol, empresários e jogadores que estão acabando com o futebol brasileiro, muitos deles, que forçam convocação, categoria de base de seleção, que escolhem quem vai treinar nos clubes, os clubes estão reféns dos empresários, isso é lamentável e triste, fora os bandidos que tem nas categorias de base, né? É um negócio de louco, que tem gente ruim em categoria de base, é um negócio absurdo que só joga para si mesmo com a intenção única. É bola do campo de ataque, já tenta descer, recolhe pelo setor de direita, aperta da marcação, domina a seleção brasileira. E alguns treinadores também de categoria de base que acabaram com o drible do lateral descer pro campo de ataque, acabou tudo isso aí. Os caras não deixam, não permitem de jeito nenhum, hein, craque Neto? Você que acompanha bem
2: também. Não, mas assim, ó, se eu fosse o presidente da CBF hoje, eu não quero ser ele. Se eu fosse, eu mandava departamento médico embora, eu mandava Rodrigo Caetano embora e eu contratava o João Paulo da equipe do Palmeiras para ele revolucionar a divisão de base da seleção brasileira.
0: É o futebol da Bandeirantes. Essa derrota do Brasil ontem, nós temos que pressionar para muitas, mas muitas mudanças dentro do futebol brasileiro. E muitas mesmo, mas muita coisa tem que mudar. Do meio do campo e ataque, recolhe contigo do setor intermediário, vai pro toque de bola novamente. Ulmo. Ulmo domina para a seleção da Espanha, para a jogada pelo setor de esquerda, prende a jogada Baena. A bola não chega até ele, domina pelo comando de ataque, vem pro toque de bola na porte prendeu. Lindo lance à frente, dominou, recolheu, girou, tentou. A finta tentou passar novamente, não consegue. A bola volta, nossa senhora, chute horrível. É chute horrível. A bola tá subindo demais, linha de fundo. Tá marcado o tiro de meta para a seleção portuguesa bater.
1: E foi eleito o melhor jogador do mundo.
0: Pessimamente na bola o Rodri,
1: em
0: né?
1: 2023, o Rodri, exatamente, capitão da Espanha. Subiu a placa, Ulisses, 6 minutos, vamos a 51 nessa etapa inicial.
0: É o futebol da Bandeirantes para você, torcedor do Brasil. Obrigado pelo carinho da sua sintonia. Vem pro toque de bola, já recorda a seleção portuguesa pro lateral para a direita. Não tem a quem tocar o Pedro Neto. Vai ter que deixar chegar para cobrança de lateral, Ulisses. João Cancelo. Ele vem. Pois não,
2: desculpa,
0: craque Neto.
2: O que o Zaidan falou, ele tem razão. Porque imagina, o Pedro Neto é um jogador de muita qualidade técnica. Eu prefiro ele do que o João Félix. E bota o Rafa Leão.
0: Aham, vamos ver o que ele vai fazer, se ele vai mexer, né? No meio do campo de ataque, vem pro toque de bola contigo novamente. É outro técnico que levou sorte, viu? O Roberto. O Roberto Martínez, o técnico de português. Ele levou sorte, o espanhol que é técnico de Portugal. Tá bom, pôs o jogador, o cara fez o gol, é mais ou menos como o Ancelotti. Pôs lá, eu meti a boca no Casemiro, os caras me xingaram na rede social contra o Japão. Fala mal dele agora, eu falei, qualquer outro jogador estaria na posição dele. O que é pra ele fazer, ele não fez o jogo todo, quer marcar. Tanto é que tomamos gol porque ele não marcou também. Então, e a Copa toda ele fez o que ele não fez o que era pra ele fazer, que era pra marcar. Então, eu falei, não tem essa não, ele fez o gol, mas não salva as besteiras que ele fez em relação ao meio de campo da seleção brasileira. Do meio do campo de ataque, tenta Lamine Yamal.
7: Meu Deus!
0: Desculpa, tá impedido. Olha, ele chutou pessimamente a bola entrando na área. Ele tava bem à frente, bem marcado no impedimento. Não vou meter o que é isso nele, que tava impedido, viu, Zaidan?
5: É, mas foi um chute ridículo. O Yamal, eu repito aquilo que já tinha falado. Pra mim, ele tá meio desligadão, meio fora de sintonia. Não tá legal no jogo, não. É um craque, pode arrebentar, fazer uma jogada de cinema e fazer claro. Um gol. Mas não tá bem, não. Tá jogando muito menos do que pode.
0: No futebol da Bandeirantes, pra você, torcedor do Brasil, obrigado pelo carinho da sua sintonia. Você ligado no microfone de maior tradição do rádio brasileiro desde 1950, desde 1950, em todas as Copas do Mundo. Aqui tá parado o jogo, tá marcado novamente. Bola pra seleção da Espanha, bater pelo setor de esquerda. Falta pra seleção da Espanha, Fabiani.
1: Uma beliscada ali no calcanhar do Dani Olmo, principal articulador da equipe da Espanha, e concede, portanto, uma oportunidade para cruzamento. A zagueirada por ali, Pau Cubarsí, Laporte principalmente, Ulisses.
0: Aí parado o jogo, vem pra cobrança de falta, falta pra seleção da Espanha bater, se posiciona, vem pra bater novamente, falta a seleção espanhola. Baena tá aí na bola, o Baena tá ali na bola pra cobrança de falta, ele ajeita pra bater, falta Baena. Você ligado no futebol da Bandeirantes, a Bandeirantes com você, é falta pra seleção da Espanha bater, vem Baena pra cobrança, vem pro levantamento na grande área, cruzou na segunda trave, tentou o toque de bola pro meio, desvio de cabeça, mas tá parado o jogo, já tinha marcado uma falta. Marcada falta para a seleção da Espanha bater, de Portugal bater do campo de defesa.
1: A jogada ensaiada mirava o segundo pau com o Rodri em liberdade, mas antes disso tem aquele chamado bloqueio. E o bloqueio foi faltoso, portanto, posse de bola portuguesa dentro da área. Diogo Costa, um dos destaques do jogo, vai repor.
0: Você ligado no futebol da Bandeirantes, a Bandeirantes com você, obrigado, torcedor brasileiro. Se posiciona Diogo Costa para reparar o jogo para a seleção de Portugal. Opa, ele tenta o levantamento, levanta a jogada, busca para a ponta, bola aqui que do setor intermediário sai para a linha de lado, parado o jogo, marcado lateral para a seleção espanhola bater. Nós temos mais 2 minutos e 20 de jogo neste primeiro tempo. O placar continua para você de 0 a 0. Você ligado no futebol Bandeirantes, a Bandeirantes com você. Já domina o campo de defesa da seleção espanhola. Cristiano vai para cima da marcação, recolhe, levanta para o comando de ataque, tenta buscar o lance pelo setor de direita, aperta na marcação, recolhe a seleção portuguesa. Com vontade, domina Portugal para ser para o jogo. A vitória vem no toque de bola de Nuno. Nuno já aprende a jogada pelo setor de esquerda, abre para João Neves. João Neves domina para a seleção de Portugal. Ele abre o compasso, avança, ameaça voltar a bola, prefere caminhar com ela, não vem marcação. À frente dele só tem Lamine Yamal. Ele prende a jogada contigo do meio de campo, recolhe novamente a seleção portuguesa, tenta ser jogando levantamento, vem na esquerda, muito forte. Passe esticado demais, demais, demais. Vai embora, João Félix. Põe para fora, lateral para a seleção da Espanha bater.
1: Uma tentativa de passe ali do João Félix buscando o Bruno Fernandes, caindo pelo lado esquerdo, foi forte demais. Direto pela linha de lado, posse de bola Espanha, finzinho de primeiro tempo, 0 a 0.
0: Você ligado no futebol da Bandeirantes, a Bandeirantes com você, e domina novamente Cucurella. Ele prende pelo setor de esquerda para a seleção espanhola, tenta descer, prefere voltar o lance e já volta no seu campo de defesa. Você ligado no futebol Bandeirantes, a Bandeirantes com você, recolhe em lateral a seleção portuguesa. Tem lateral Portugal para ser o jogando, já domina no seu campo de defesa a seleção de Portugal. Obrigado, torcedor, pelo carinho da sintonia. Você ligado no futebol da Bandeirantes, só da Bandeirantes, domina no toque de bola, curtindo novamente no setor de meio de campo, já recolhe a jogada curtinha pelo setor de esquerda, tenta descer Portugal, lançamento foi feito à frente, dominou, mas o bandeira parou. Já marcou a falta de ataque, fica reclamando ali demais o João Félix, mas já tá marcada, né?
1: E foi, né, Ulisses? Falta dele,
0: puxou, né,
1: pra cima do Pedro Porro, que tava lá na esquerda fazendo a cobertura do camisa 11, que puxa, de fato, puxa o Pedro Porro. Falta marcada, chutão na bola pra o Naysimo.
0: Pedro o quê?
1: Pedro Porro.
0: Ah, é o Poo. 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
2: Falou ursinho, Poo.
0: Começa, né? Pedro Porro.
2: É, falou, é. É, falou Pedro Porro.
0: É, tá com medo? É Pedro Porro, cara mesmo. Jogador lateral direito da seleção da Espanha. Você curtindo o sonsaço da Bandeirantes, torcedor brasileiro. Domínio do campo de defesa, vem pro toque de bola curtinho na intermediária, recolhe o comando, aperta a seleção da Espanha. Deu certo a jogada, hein? E vem Espanha, Baena dominou, vem pra tirar. Se desloca lá de trás, toca na bola o Rubem Dias, cede lateral pra seleção espanhola. Quando ergue o braço o árbitro, é fim de jogo no primeiro tempo. Portugal opa 0-0 Espanha. Na Bandeirantes vem Ricardo Capriotti. O intervalo, Bandeirantes é com você, Capri, que 0-0, Capri.
7: Vamos lá, Ulisses, pena que não tivemos gol nesse primeiro tempo. Jogo corrido, movimentado, bola na trave. Pena que não saiu o gol, mas o segundo tempo vai sair. Prepara a garganta aí, porque já já tem mais 45 minutos deste clássico do futebol mundial, Portugal e Espanha. A reportagem Bandeirantes em ação. Vamos lá, é com você. Vai, fala aí, Everton Ramos, quero te ouvir. Vai, Everton.
1: Vamos lá, Capri. Os jogadores de Portugal deixando rapidamente o gramado do estádio em Dallas. Portugal que teve como destaque a atuação do goleiro Diogo Costa e Cristiano Ronaldo também com algumas chances, uma oportunidade ali numa bela defesa do Naysimon. Lembrando que o Roberto Martínez para o segundo tempo tem no banco de reservas o Rafael Leão, que foi titular no duelo contra a Croácia, deu assistência inclusive para o gol decisivo da virada do Gonçalo Ramos. Algumas opções para a seleção portuguesa tentar a classificação às quartas de final. E pelo lado da Espanha, Fabiani?
8: Olhares atentos para Ferran Torres, jogador do Barcelona, 21 gols na temporada 25-26, está no banco, uma das opções, e realmente o elenco do De La Fuente é muito forte. Nico Williams, que ainda não está 100%, ele consta entre as opções do banco de reservas, a ver se pode aparecer nessa etapa final. Capri, não mais saída apressada para os vestiários, a Espanha tem muito o que resolver para a segunda etapa.
7: Daqui a pouquinho vocês voltam, já já retorna a reportagem Bandeirantes para todo o segundo tempo. E em 4 minutos, pode marcar aí no seu relógio, 4 minutinhos, a gente volta com a análise de Cláudio Zaidan e do craque Neto para esse primeiro tempo. Não saiam daí, a gente já volta com o intervalo inteligente Bandeirantes.
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5: São 4 horas e 57 minutos, horário de Brasília, 3 e 57 na costa leste dos Estados Unidos. Portugal e Espanha estão empatando por 0 a 0. É hora de ouvir os craques dos comentários bandeirantes. Vamos ouvir aqui uma dupla de craques. Craque Neto e Cláudio Zaidan vão explicar como foi essa primeira etapa. Vamos lá, Netão, vamos lá, Zaidan, quero ouvi-los.
6: A verdade, estar junto com o Zaidan é uma honra, com o Ulisses, com você e com todos os meninos. Estão arrebentando aqui, viu, gente? Lucas Bueno, Pedro Cohen, Everton Ramos, Luiz Fabiani, Bruno Migliosi, Paulo do Vale, a todo mundo da produção, a Vitória que está aqui. A gente tem uma equipe muito forte. Eu acho que o grande problema, Zaidan, da seleção de Portugal foi a falta de velocidade, tanto do João Félix como do Pedro Neto. Coisa que você falou, e muito bem falado, se o Rafa Leão entrar, eu acho que aí a equipe de Portugal pode ter mais chances, e principalmente para o Cristiano Ronaldo receber essa bola.
7: É, e do outro lado, você pode ter uma saída semelhante. O Fabiani citou o Williams, né? Que é um jogador, o Nico Williams, um jogador também rápido, driblador. É verdade que ele teve um problema de contusão, mas porque o Baena de vez em quando ele vai bem, faz uns gols e tal, meio crenqueiro, mas não acrescenta muita coisa, né? A Espanha tem um grande jogador do lado direito, tem um centroavante comum que faz gols há muito tempo, o Arçabal, mas falta um grande atacante, né? E o Nico Williams, ele pode fazer pela esquerda um estrago parecido com aquele que o Yamal pode fazer pela direita, porque não fez, né? O Yamal, ele teve uma boa jogada, aquela que ele limpa e bate, o Diogo Costa faz uma ótima defesa. E aí no rebote ele faz a defesa do jogo, né? Portugal também teve chance, aquela bola do Nuno Mendes que desvia no zagueiro, bate no travessão, o Cristiano tentou fazer um gol de puxeta ali, o goleiro estava esperto, porque a bola foi fraca também, mas está faltando para Portugal exatamente isso, velocidade, mais força. E a Espanha faz esse jogo aí, né? toca, de vez em quando tem uma bola esticada, principalmente para o Yamal, mas os dois times com freio de mão puxadinho ainda.
6: Sabe,
7: né?
6: Uma coisa?
7: Os caras pensam, pode ter prorrogação, né, Neto? Os caras pensam nisso também.
6: Sabe uma coisa que Portugal, não é que me decepciona, mas tem dois jogadores que poderiam jogar mais do que estão jogando, que é o Vitinha, que no Paris Saint-Germain ele é monstro, irmão. Ele chuta, ele faz gol. Já na seleção de Portugal ele não está demonstrando tecnicamente aquilo que ele tem. E o João Neves, eu acho que esses dois jogadores crescessem um pouco tecnicamente, dá para ganhar da Espanha.
5: Maravilha, já claro volto com dá, vocês claro então, com o Neto, craque Neto e Cláudio Zaidan. Já retorno aí no intervalo inteligente Bandeirantes, já todo o segundo tempo de 0 para Portugal, 0 para Espanha. Não saiam daí, até já.
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11: Sim, a Copa do Mundo é aqui, é na Bandeirantes e vai continuar sendo até o dia 19 de julho, até a grande final deste Mundial 2026. E hoje ainda tem Bélgica e Estados Unidos, hein? Jogaço de bola, Bélgica e Estados Unidos às 9 da noite. A seleção da Bélgica que vai jogar sob protesto. A Federação Belga divulgou um comunicado dizendo que não concorda com a liberação de Balogun para enfrentar a Bélgica hoje à noite, por isso jogará sob protesto e não descarta ir a cortes, a instâncias superiores e fora da FIFA, caso o time seja eliminado, pedindo uma recompensação, uma compensação financeira, caso o time seja eliminado da Copa do Mundo hoje. Mas vamos ver, porque esse jogo vai estar recheado de muita coisa importante e a Bandeirantes vai transmitir, contar a história desse duelo às 9 da noite. Times estão voltando aí para a segunda etapa. Atenção, Luiz Fabiani, Everton Ramos. Tem movimentação de troca aí nos times. Everton, Fabiani.
6: Por enquanto não, viu, Capri? Pelo menos pelo lado português, alguns jogadores reservas ficaram fazendo um trabalho de aquecimento no gramado durante o intervalo, mas voltando, a equipe de Roberto Martínez voltando com a mesma formação do primeiro tempo, por enquanto.
12: E a Espanha também em campo, Capri. Por enquanto a gente não vê ninguém se direcionando ali ao lado do quarto árbitro para ser acionado para a etapa final. No mais, todos os outros jogadores que estiveram no decorrer da primeira etapa. Então, expectativa de uma Espanha também sem mudanças, os mesmos 22 atletas em campo.
11: Muito bem, Portugal e Espanha, segundo tempo, vem aí os 45 minutos finais. Eu quero rapidamente aqui, só com o Neto e o Zaidan, saber o seguinte: alguém no banco de reservas que pode mudar a história desse duelo aí, Netão, Zaidan?
13: Para mim, por exemplo, em relação à Espanha, é o Nico Williams, né? Já na seleção de Portugal, eu acho que o Bernardo Silva é um jogador que é craque de bola. Talvez os dois possam fazer isso, porque o Neymar não pode fazer mais, né?
14: É, ele tem o Rafa Leão e tem o Conceição também, o Francisco Conceição, pode entrar na direita, né, no lugar do Pedro Neto. E na Espanha, Nico Williams e Merino. Eu acho o Merino um jogador muito bom, pode jogar no meio campo, pode jogar de centroavante. Há boas opções no banco. Como tem prorrogação, os treinadores esperam um pouco, né, ou a possibilidade de prorrogação, né, Capote?
11: É isso mesmo. Então vai começar o segundo tempo. E ele está de volta. 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Portugal 0, Espanha também 0. Solta a voz e vem. Vai ter gol, hein? Solta a voz e vem. Vem Ulisses Costa.
15: O árbitro apritou a bola, rolou, se ela rolou, deixa ela rolar.
16: Você quer emoção, vem comigo, torcedor brasileiro, dividido do campo de defesa, tentando ser já no ataque, a seleção da Espanha, para foi chuta pelo setor de esquerda, recolhe pelo comando de ataque, levantamento vem na grande área, o toque de cabeça vem para subir, para tirar Rubem Dias, a bola volta, Cucurella domina, tenta a finta, tenta o toque, de bola, perde o lance contra a golpe da seleção da Portugal, tentou descer Pedro Neto, ele parte em alta velocidade, domina, vem para finta, em cima da marcação no primeiro, pode girar o lance, à frente vem para o toque, recolheu pelo setor de esquerda, Vitinha, ele dubido do campo de ataque, vem para finta, Vitinha prendeu o cruzamento na grande área, Cucurella. Ela toca na bola ou não? Acho que não toca não, tá dando tiro de meta o árbitro para a seleção da Espanha bater.
6: Por ela que também é esperto, faz ali a sinalização indicando que não fez, nem tocou na bola, ela passa direto, se perde em linha de fundo, só tiro de meta para o Nai Simon cobrar.
16: A bola volta pela direita, tentava descer o Nuno, o Neto Zaidão, o Nuno,
13: é
16: o Nuno Mendes é um negócio impressionante, hein, cara?
13: Na verdade, ele
16: não perde uma bola, acerta todos os passes, é um nível altíssimo, hein?
13: Eu não gosto de fazer comparação, mas o Roberto Carlos, pra mim, foi um dos maiores, maior lateral esquerdo de todos os tempos. Mas ele tem muito do Roberto Carlos.
14: É, e é um lateral que, além de marcar, ele tem muita visão de jogo, faz gol de falta, né? Outro dia o goleirão e a barreira achando que o Cristiano ia bater, ele foi lá e meteu na rede. Jogador muito bom, sem dúvida. E o Cancelo também é bom, porque o Cancelo é meio instável, né? Ele faz jogos brilhantes e jogos apagados, né? O lateral direito de Portugal.
16: A bola volta no toque de bola para ser chegando. Recolhe novamente a seleção de Portugal. Tinha lateral, hein? O Pedro Neto fica reclamando, o árbitro deu para o Cucurella bater do campo de defesa. É lateral novamente no campo de retaguarda, vai tentar o toque de bola, Coutinho novamente. Já domina curto novamente no toque de bola, recolhe pelo comando. Aperta na marcação, tenta descer pelo setor de direita, tenta o levantamento à frente. Recomeça novamente a seleção da Espanha no campo de defesa. Vem com o Bassi, ele domina no campo de retaguarda, sai jogando com o Nai Simon. O Nai Simon já abre pelo setor de esquerda, vem para o toque com Laporta. Laporta domina, Laporte vem para o toque de bola, perde a jogada, a bola volta com a seleção de Portugal. Cristiano domina, dá o tapa na bola, tentou partir, foi empurrado. Está marcada a falta pela direita para a seleção de Portugal bater.
6: Uma posse de bola recuperada pela seleção portuguesa que começa, né, botando pressão no campo de defesa da Espanha. Ela chega nos pés do camisa 7, Cristiano Ronaldo, para cima da marcação do Olmo. Olmo por baixo toca nele. Falta marcada, a seleção portuguesa vai ter na bola parada a chance de mandar ela para a área da Espanha.
14: Foi nada, hein?
16: Para você ligado no futebol, Bandeiras, não foi nada, Zaidan?
14: Foi nada, foi nada. O robozão caiu de maduro.
16: É bola no campo de ataque. É falta para a seleção portuguesa bater pelo setor de direito do campo de ataque. Vem para a cobrança de falta, Bruno Fernandes. Você ligado na Bandeirantes, a Bandeirantes com você. Bruno Fernandes para a cobrança de falta para a seleção portuguesa. Vem levantamento para dentro da grande área. Também na bola o homem. No homem, Nuno Mendes. Nuno Mendes, quem vai partir para a bola perto da esquerda, deixou para Fernandes. Levantou na boca do gol, nas mãos do goleiro. Tranquilo, o Nain Simon sai para pegar.
6: Ligou, tranquilo, fez mal, bateu mal demais a falta. O Bruno Fernandes recuando basicamente a bola para as defesas do goleiro de 1,89m.
16: E vem para o jogo a seleção portuguesa. A bola foi solta, cruzamento na segunda trave para ninguém. O Cancelo agora enfiou a bola no João Cancelo para ninguém. Péssimo cruzamento dele. Tiro de meta para a seleção da Espanha bater.
6: Duas falhas seguidas da seleção portuguesa no campo de ataque. Na primeira, então, na jogada anterior, na falta cobrada pelo Bruno Fernandes. E nessa agora do João Cancelo. Ele tinha a oportunidade de fazer um lançamento para Cristiano Ronaldo. Bruno Fernandes também dentro da área. Acaba jogando pela linha de fundo. Só tiro de meta Espanha.
16: É bola no campo de defesa para a seleção sair jogando da Espanha. A abertura vem do toque de bola curtida no setor intermediário. Tenta o levantamento para o comando de ataque. Aperta na marcação. Vem para subir de cabeça. Tira a zaga. Bola volta. Volta no toque de bola curtida novamente pelo setor de esquerda. Recolhe no campo de defesa. Tenta a finta em cima da marcação. Já domínio do toque de bola. A seleção da Espanha desceu com velocidade. Recolheu grande área. Abertura para a Lamine. Mal desceu pelo setor de esquerda. Tentou a finta. Ah, meu irmão. Aí se encontrou o Lamine Mal, o tal do Nuno Mendes, que só ganhou todas as bolas do Lamine Yamal. E o Lamine Yamal, na sequência, ainda puxa pela camisa, empurra e faz falta no Nuno Mendes. Está parado o jogo.
12: E é impressionante, Ulisses, porque o Nuno Mendes para, um dos melhores jogadores de beirada do planeta, sem bater, sem fazer falta, e ainda tem fôlego para chegar na frente.
13: É que ele dá o fundo, né? Ele dá o fundo pro Lamine Yamal.
16: Isso.
13: E ele fica por dentro. Por dentro ele não vai conseguir. Ou ele vai pro fundo para fazer a jogada, ou por dentro ele não consegue, porque o Nuno Mendes ele marca maravilhosamente bem.
16: E vem pro jogo do meio do campo de ataque, tenta descer pelo setor de direito em velocidade. Vem Pedro! Pedro Neto dominou, recolheu, tá na área, bateu cruzado, errado! Cruzamento dele! Pedro Neto, que coisa absurda, cruzou muito mal.
6: Faltou capricho, né, Ulisses? Numa escapada pelo lado direito, ele parte em velocidade, chega à linha de fundo. Faltou capricho no cruzamento. Tinha João Félix e, claro, o homem, Cristiano Ronaldo, dentro da área. Ele acaba cruzando forte para nenhum dos dois, direto pela linha de lado.
13: Essa bola ia ter que ser alta para trás.
16: A bola volta no toque de bola, domina Nuno. Recolhe do campo de defesa para ganhar. Lateral para a seleção portuguesa. Bater a bola, sai para a linha de lado. Lateral para a seleção de Portugal. Bater no campo de defesa. 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O tempo não para. A Bandeirantes marca. 6 minutos de bola rolando, 6 minutos de bola rolando para você conferir o segundo tempo de jogo, girando o placar da Copa do Mundo 2026. Continua para você, Portugal 0, Espanha também 0 na Bandeirantes. É você, Lucas Bueno.
6: O técnico Carlos Queiroz, de 73 anos, deixou a seleção da Gana após pedir demissão.
16: Olha o Lamine Yamal, passou pelo Nuno, cruzou na boca do gol. Vem para tirar de qualquer maneira, João Cancelo. Ele põe para a linha de fundo, primeira vez que ele passa pelo Nuno. É lateral para a Espanha bater, pois não.
6: O Carlos Queiroz, treinador da Gana, pediu demissão na última segunda-feira e agora passa a não comandar mais a seleção.
16: É o futebol da Bandeirantes para você, torcedor brasileiro. Obrigado pelo carinho da sintonia. Lateral pelo setor de direito do campo de defesa. Lateral novamente para a seleção da Espanha. Baterista do jogo. Domina pelo setor de direita. Vem para o toque. Ele vai na recolhe. Coutinho na direita. Pedro Porro. Ele pede a jogada. Bola volta. Coutinho com Cubaci. Cubaci domina no campo de defesa. Tenta o levantamento para o comando de ataque. O toque de bola. Coutinho novamente pelo setor de esquerda. Já começa para ser o jogo da esquerda. Campo de defesa. Domina Cucurella. Cucurella prendeu para a seleção da Espanha. Ele gira. Uma jogada para Baena. Baena volta. a jogada com o time no meio para Rodri. Rodri prendeu o lance e faz o giro na marcação, soltou com o Cubarsí, domina pelo campo de ataque, tenta descer com o time novamente. Cubarsí abriu jogada pelo setor de ponta para Porro. Pedro Porro domina, tenta o passe de bola, se atrapalha, a bola volta para Nuno. Ele tenta ser jogador do campo de defesa, já recolhe no campo de ataque, aperta a seleção portuguesa, pode sair lançamento à frente, domina no campo de retaguarda, vem pro toque de bola Cristiano Ronaldo, ele domina, balança em frente, tenta o toque de bola, escapou do primeiro, do segundo, tentou o passe, era para ter acompanhado na esquerda o João Félix, ele não acompanhou. A bola volta no toque de bola para a seleção da Espanha, que tenta sair jogando, mas deu um bico para fora. O Rodri põe a bola para fora, tem alguém caindo no campo de jogo, parece ser o Nuno Mendes.
14: É o Nuno, hein?
12: Despenca por ali, Ulisses, desperta alguma preocupação.
13: Eu vou falar o que aconteceu. Na hora que ele deu o carrinho do lado esquerdo, saiu a velocidade, ele sentiu a parte posterior da coxa. Ele tá fora.
14: Ixi. Ô, Ulisses.
16: Ai, que coisa, hein? Tá louco, velho.
14: Não, isso é uma perda. O que ele vai fazer aí? Ele deve colocar o Semedo na direita e passar o Cancelo para a esquerda. Porque o Cancelo até prefere jogar do lado esquerdo. É que com o Nuno menos no time, não tem vaga para ele na esquerda.
16: Não dá.
14: Mas é uma perda imensa, imensa. Agora, Ulisses, o Neto falou há pouco um negócio muito, muito interessante. O que faz o Nuno Mendes? Ele diz para o Yamal, né? Diz sem falar, né? Quer passar? Vai para a linha de fundo. Cortar para dentro, eu não vou
13: não
14: deixar.
13: Não vai deixar. Porque
14: então,
13: porque a perna boa dele é a esquerda.
14: É a esquerda. Claro que o Yamal é tão diferente que ele consegue fazer jogada pela linha de fundo. Outro dia ele passou por um cara ali com espaço que era um guardanapo.
13: Então,
14: um negócio
13: agora
14: impressionante.
13: Agora ele fez isso, né, Zaidan? Indo pro fundo, né?
14: É. No fundo. Agora tem um negócio, Luiz, que é essa loucura, essa síndrome de Robin, né?
13: Que coisa.
14: Hoje o cara é canhoto. O cara é canhoto, ele expõe do lado direito. O cara é destro, ele expõe do lado esquerdo. Então os jogadores pegam a bola e vão da ponta pro meio. Da ponta pro meio. Será que vai mudar, Ulisses?
16: Vai mudar.
12: Vem aí o Semedo.
16: Vai mudar e já me deu uma tristeza aqui que eu vou dizer pra você, viu?
13: Esse aí que bateu.
16: Semedo, não.
14: O Cancelo.
13: Foi esse aí que bateu no Neymar, não, no Barcelona?
14: O Semedo?
16: Muito bem, mexeu.
14: Nelson Semedo, é. Jogava no Barcelona. Ele vai para a direita e o Cancelo vai jogar na esquerda. Só pode ser isso, porque o Cancelo sabe jogar na esquerda. O Semedo é lateral direito.
12: Ulisses, só confirmando então, a saída de Nuno Mendes com a 25 para a entrada de Nelson Semedo, camisa 2, atleta do Fenerbahçe, 32 anos.
16: No futebol da Bandeirantes, para você, torcedor brasileiro, do meio do campo de defesa, para ser jogando já recolhe contigo no campo de retaguarda. Você ligado na Bandeirantes, a Bandeirantes com você, torcedor brasileiro, obrigado pelo carinho da sua sintonia. Vem pro toque de bola contigo novamente pelo setor de esquerda, domina novamente na direita, campo de defesa. Sai jogando, ficou bom pular mini a mal agora, né, velho? Esse que é o detalhe. Vamos ver o que vai acontecer, se vai conseguir. O João Cancelo marca ele, que o Lamina Mal tá descendo toda hora pela direita. Já domina do toque de bola curto no campo de defesa para ser jogando. É você ligado no futebol Bandeirantes, a Bandeirantes com você. Levantamento à frente, aperta a seleção da Espanha, o toque de bola na direita. Pedro Porro põe para fora, lateral para a seleção de Portugal, bater do campo de defesa.
12: E o Yamal permanece do lado direito, Liz, porque ao contrário da previsão inicial, o Cancelo fica na posição original e o Semedo é quem troca de lado. Então, outro desafio pro Yamal agora, teve dificuldades com o Nuno. Tem pela sua frente Nelson Semedo, número 2.
16: E aí, muda muito, né, Zaidan? Indiscutível. Nossa, né, Neto?
13: Pelo amor de Deus. Muda. A verdade é a melhor lateral esquerdo da Copa do Mundo e do mundo hoje. Na verdade, você perde velocidade. Exatamente. Era o melhor em campo. E você perde velocidade, marcação. Porra, fiquei triste agora, viu?
16: Te falar, viu, cara? Domínio do campo de defesa ruim pra Portugal, isso.
13: Não, mas tinha os caras da seleção brasileira que podia acontecer isso e não aconteceu, Ulisses.
16: E aconteceu e depois voltou, isso que é o pior. Domínio do campo de ataque, Cristiano Ronaldo, toca de cabeça, tenta agarrar o lance, mas tá impedido, eu acho, Cristiano, hein? Tá marcado o impedimento aí.
12: Um toque primeiro ali do João Félix, que toca de cabeça pro Cristiano Ronaldo, ele já tava à frente da linha defensiva da seleção espanhola, por isso posse de bola Espanha, campo de defesa.
16: É o futebol da Bandeirantes. Do meio do campo de defesa, vem pro toque de bola curto pelo setor de direito do campo de defesa. Recolhe a jogada curtinha no campo de retaguarda. Tentou Cancelo. Ele tenta o levantamento no meio de campo. Erra Portugal. Ganha a bola na seleção da Espanha. Já tenta descer curtinho no campo de retaguarda. Vai tentar o toque de bola curtinho pelo setor de direita. Na direita do campo de ataque, prende o lance curto. Já recolhe pelo setor de esquerda da seleção da Espanha. Desce com Baena. Baena prendeu, soltou. Entrada na grande área. Tentou a finta. A bola volta para Cristiano Ronaldo. Já solta a jogada pelo setor de esquerda. Campo de ataque. Vem pro toque de bola curtinho em velocidade. Domina no comando. Recolhe a jogada curtinha novamente. Prende. Portugal prende o lance. Domínio do seu campo de defesa. Está jogando o Semedo. Semedo prende a jogada. Ele já abre pelo setor de esquerda do campo da retaguarda. Vem pro drible. No meio do campo de defesa. Tenta o levantamento para o comando de ataque. Vem pra finta em cima da marcação. A seleção portuguesa com Vitinha. Vitinha já domina. Balança em frente à marcação no primeiro. Recolhe do campo de defesa. A bola foi chuta. Chuta novamente pelo setor de meio direito do campo de ataque. Tenta o toque de bola curtinho novamente pelo setor de direito do campo de ataque. Aperta na marcação. Recolheu pelo setor de esquerda. Desce a seleção portuguesa com João Neves. Ele prende o lance. João Neves ligou pelo setor de ponta para João Félix. João Félix dominou para Portugal. Ele vai para a finta, faz o drible, levou. Cruzamento, Cristiano Ronaldo. Pega a mão na bola. O Nai Simão pegou. Pegou mal, Cristiano.
6: A bola ia passando por ele, né, Ulisses? A descida de Portugal agora pelo lado esquerdo com o trabalho ali dos João, né? João Neves com João Félix. O Félix é quem faz o cruzamento. A bola ia passando do Cristiano. Ele tentou bater, acabou não pegando em cheio na bola, tranquila nas mãos do goleiro espanhol.
16: No futebol da Bandeirantes para você. Domina do campo de defesa, tenta o toque de bola curtinho no campo de retaguarda. Domina, tenta descer a seleção portuguesa do toque de bola errado. Vem para recuperar Baena. Baena abre para Cucurella. Cucurella prendeu pelo setor de meio de campo. Vem pro toque de bola, aperta a zaga. Seleção da Portugal. A pintura vem pelo meio curtinho na intermediária com Rodri. Rodri domina para a direita com Pedro Porro. Pedro Porro domina do campo de retaguarda para ser jogando para a seleção da Espanha. No toque de bola curtinho no setor de meio de campo. Recomeça a seleção da Espanha. Já vem para finta em cima da marcação. Recolhe Coutinho novamente, tenta o toque de bola com Milho no campo de retaguarda, a seleção espanhola tenta descer com o Olmo. Olmo balança em frente à marcação, tenta a finta em cima da marcação, já prende o lance curtinho pelo setor de esquerda, gira a jogada, vem pro passe, ele para curto pelo comando de ataque, abriu jogada pelo setor de ponta, o Cucurella pediu, mas a bola foi chuta pela direita para Pedro, tentou o toque para Lamine Yamal voltou, jogada para Pedro Porro, ele domina no campo intermediário de ataque, já tenta descer, tenta o levantamento dentro da grande área, abre o compasso, vê o levantamento no banco do gol, a Espanha aperta Lamine Yamal, prendeu, a marcação do Semedo em cima dele, leva a melhor. E na sequência o Lamine Yamal faz falta. O João Félix ganhou e o árbitro deu falta.
12: É, parece estar perdendo o controle o Lamine Yamal, que ainda não conseguiu alguma jogada com grande produtividade do lado direito do setor ofensivo da Espanha. Porque até o presente momento já são 3 faltas cometidas por Lamine Yamal no setor ofensivo.
16: No futebol da Bandeirantes, para você, torcedor brasileiro, está jogando errado. Portugal, como dominou na área, girou, pode bater pro gol, girou a pancada para fora do meu amigo, o Pedro. Pode ter tido desvio, mas ele pegou mal na bola o Pedro, hein?
12: E o Anthony Taylor, ele acusa de fato o desvio no Renato Veiga. Tentou por ali, Ulisses, muita gente pedindo chute do Olmo, se perde em escanteio, lado esquerdo pro Baena bater.
16: Para você ligado do futebol da Bandeirantes, para você torcedor brasileiro, vem levantamento dentro da grande área, escanteio cobrado, levantamento no banco do gol, afasta a zaga portuguesa, vem para tirar Vitinha, tira o perigo, bola quica na intermediária, batida, gol, desvio, novo escanteio, a bola bate no João Félix, vai embora para a liga de fundo do chute do Lamine Yamal, tá marcado o escanteio para a Espanha bater na esquerda.
12: Mais uma vez ele, Baena, número 15, tentando jogar a bola na área e o Yamal fica espertinho ali, na sobra na grande área, o canhotinho bom de bola, quem sabe agora, na bola parada, Alex Baena com a 15.
16: É bola do campo de ataque, vem para a cobrança de escanteio, escanteio novamente para a seleção da Espanha bater. Você ligado na Bandeirantes, a Bandeirantes com você, torcedor brasileiro. Se posiciona 26 minutos de bola rolando, levantamento à frente, no alto, pegou bem. Diogo Costa, o goleirão de Portugal, faz a defesa.
12: E é muito seguro esse jogador, 26 anos de idade para ele, defende o Porto em Portugal, consegue mais uma vez impedir um cruzamento que chegaria no Laporte no segundo pau e agora tenta o contra-ataque.
16: A bola volta no toque de bola, tenta descer a seleção de Portugal do campo de defesa. Vitinha já pede jogada. Vitor vira o campo de retaguarda. Sai jogando curtinho. Bruno Fernandes abriu na esquerda. Recolhe no comando de ataque. Vai para a finta. Tenta o toque de bola. Nelson Semedo. Semedo domina. Volta a jogada novamente no toque de bola com Vitinha. Vitinha recolhe pelo seu campo de defesa. Recolhe com Bruno Fernandes. Bruno Fernandes tenta o levantamento pelo setor de direito no campo de ataque. Que metida de bola bonita para João Cancelo. João Cancelo dominou. Recolheu. Tenta descer a seleção portuguesa. Opa! A abertura foi feita à frente. Tenta o toque de bola pelo setor de esquerda, lançamento no meio, vem pra tirar. Cucurella tira pra Olmo, Olmo domina mal, aperta pra ganhar a jogada. Seleção de Portugal, já domina do seu campo de ataque, vai pro breque de bola. Portugal recupera a jogada, tenta descer curtindo no campo de defesa, recolheu pelo setor de direito do campo de ataque, passe errado, mas pediu a falta, tá parado o jogo. Bruno Fernandes atingido pelo Pedri.
6: Ele acusou ali, né, logo depois de ser atingido no pé direito, ele cai, foi na frente do Anthony Taylor que marca a falta. Portugal segue no ataque.
16: E vem pro jogo a seleção de Portugal. A abertura vem pelo comando de ataque. Vai tentar a finta em cima da marcação no primeiro. Recolhe pelo setor de direita. Você ligado no futebol da Bandeirantes. A Bandeirantes com você, torcedor brasileiro. Recolheu Portugal. E vem pro toque de bola pelo setor de esquerda. Pedro Neto vai pra finta. Girou na tabela. Cucurella tirou. Bola bate no Olmo. Sai para a linha de lado. Lateral para a seleção de Portugal. Bater pela direita de ataque. Vem pra cobrança. Rubem Dias. Rubem Dias pra bater lateral. Vai deixar pra bater lateral lá na direita. Se posiciona Cancelo. Cancelo para a cobrança de lateral. Para você ligado no microfone Bandeirantes, torcedor brasileiro. Obrigado pelo carinho da sintonia. Lateral vai ser cobrado à frente pelo comando de ataque. Vai tentar o toque de bola curtinho. Recomeça novamente a seleção. Domina a seleção portuguesa no campo de defesa para ser o Jogando. A abertura vem pelo campo de ataque. Vai tentar o toque de bola curtinho pelo setor intermediário. Já domina pelo comando. Parte na jogada. Tentou descer pelo setor de esquerda. Campo de ataque. Recolhe novamente. Domina a seleção de Portugal. Campo de defesa com Diogo Costa. Diogo Costa abre a jogada para Rubem Dias. Rubem Dias tenta o levantamento à frente para o comando de ataque. Errado o passe de bola. Domina no meio de campo. Aperta a zaga da seleção portuguesa. Não dá Vitinho espaço. Ela volta com a seleção da Espanha. Sai jogando Laporte. Ele prende pelo seu campo de defesa. Laporte com Cubarsí. Cubarsí recolhe pelo meio de campo para Rodri. Rodri domina para Cubarsí. Cubarsí vai tentar o levantamento à frente pelo comando de ataque. Sai jogando no seu campo de defesa. A bola volta novamente no toque de bola. Recomeça no campo de defesa para sair jogando. Prende o lance curto pelo setor de direito do campo de defesa. Você ligado no microfone Bandeirantes, a Bandeirantes com você. Levantamento vai ser feito à frente, tenta o toque de bola novamente. Humo ganhou do Vitinho, aprendeu, recolhe pelo setor de esquerda. Lamine mal, ele vai para a fim da zaga portuguesa aberta. A abertura vem pelo setor de esquerda, capra ataque, dominou Baena. Baena tentou o cruzamento, tira a zaga portuguesa. A bola volta para Baena, girou, bateu para gol, pega firme no canto esquerdo. Diogo Costa, ai, ai, viu. Se fosse outro, tinha passado, hein?
12: E foi um déjà vu que rolou ontem, né, Ulisses Costa? Uma batida forte no canto, dessa vez não tanto como aquela do Haaland no jogo entre Noruega e Brasil. Mas o Diogo Costa bem posicionado, sem dar rebote, encaixa e repõe para Portugal.
16: No futebol da Bandeirantes, para você, torcedor brasileiro, obrigado pelo carinho da sintonia. A bola já volta no toque de bola contigo no setor intermediário. Prende o lance e domina pelo setor intermediário. Campo de ataque vai para o domínio. Prende a jogada da seleção da Espanha. Já tenta descer curta pelo campo de ataque. Recolheu Pedro. Pedro dominou, abriu para Lamine Yamal pelo setor de ponta. Na ponta esquerda, campo de ataque. Lamine Yamal vem para o breque, faz a finta. Tenta o toque de bola, soltou na linha de fundo. Bom lance. Cruzamento vem na boca do gol. Vem para tirar Cancelo. Dá um bico na bola, põe para fora em lateral para a seleção da Espanha. Bater pela direita.
12: E mais uma trama pelo lado direito, a triangulação funciona por ali, principalmente quando o Pedro Porro ultrapassa e aí não quis arriscar. A defesa portuguesa com João Cancelo chuta para onde está virado o nariz, lateral Espanha.
16: É o futebol da Bandeirantes para você, torcedor brasileiro. Recolhe do toque de bola contigo novamente no setor de meio de campo. Recomeça a seleção para sair jogando. Domínio do campo de defesa, seleção da Espanha. A abertura vem pelo seu campo de retaguarda. Tenta o toque de bola. 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Já domínio do campo de defesa, vai tentar o toque de bola. O tempo não para. Bandeirantes marca. 26 minutos de bola rolando, 26 de bola rolando. Segundo tempo de jogo, girando o placar da Copa do Mundo 2026. Continua para você, Portugal 0, Espanha também 0. Portugal sente muito a saída do Nuno Mendes. Da Bandeirantes, quem vem para falar é você. Alô, Lucas Bueno.
17: Manchester United prepara uma proposta de 690 milhões de euros pelo meio-campista francês Tchouaméni.
16: Costa. Se você quer emoção, vem comigo, Brasil, aqui na... Domínio do campo de ataque, tenta descer a seleção da Espanha, 0-0, a bola volta no toque de bola, domínio do campo intermediário, 27 minutos de bola rolando, levantamento vem à frente no comando de ataque, tenta o toque de bola, 22 minutos de bola rolando, já domínio do campo de defesa, Brasileiro jogando, prende o lance curtinho na sua zaga central, recolhe novamente a seleção da Espanha com o Rodri, o capitão domina, abriu do toque de bola, curtinho novamente com o Barci, empurra a jogada no comando de ataque, vem pra fim, tá balançando a marcação, tentou o toque de bola, péssimo passe, não passa novamente. O Yarzabal fica na reclamação. Portugal tenta ser jogado errado. A Joab está dando lateral para Portugal. Pois não, Cláudio Zaidan. Pode falar, Zaidan. Pode falar, Neto.
18: Bom, primeiro mandar uma saudação para o Neto, do Marcos Muzak, grande amigo. Falou que estava ouvindo hoje e vendo o programa do Neto, que estava extraordinário.
13: Ah, obrigado.
18: O programa, muito bom. E só para essa notícia que o Lucas Bueno trouxe. Só se o Florentino perdeu o juízo, né? Negociar o Tchouaméni, porque é um extraordinário meio-campista. Vocês viram a falta que ele fez para a França no jogo contra o Paraguai. O meio-campo francês sem ele perde muita qualidade. O Real Madrid, que tem muita grana, acho que não vai fazer uma bobagem dessa, hein?
13: Ah,
16: é, não sei, vamos esperar,
13: é,
16: né?
13: É, verdade. Esses caras que têm muito dinheiro é bem louco, né? É, se todos os jogadores que ele mandou embora do Real Madrid, e aí vem muito do Mourinho também, né? É saber o que o Mourinho tá querendo, né? É, o que eu penso em relação a esse jogo, a gente aprende de uma Espanha que ela joga do mesmo jeito, Rodrigo, Pedri, Cucurella, o Pedro Porro, o Dani Olmo, sabe? É um time que joga do mesmo jeitinho. Já Portugal precisa colocar o Rafael Leão. Por quê? Porque não tem velocidade dos lados. E se você não tem velocidade, o Cristiano Ronaldo não joga. Se continuar assim, é melhor tirar ou o Cristiano Ronaldo, ou o Pedro, ou o próprio João Félix, para que eu tenha velocidade. Até porque tanto Vitinha como também o João Neves não chega para encostar. Então é um jogo muito de meio campo e muito poucos chutes ao gol. Eu acho que as duas seleções jogam bem, vão para cima, mas precisa ter mais ataque.
6: E vem aí.
18: Ô Neto, e na rodinha agora, exato, chegou o Rafael Leão na rodinha feita pelo Roberto Martins. E tem de colocar o Rafael Leão.
13: Meu
18: o Cristiano
13: Deus.
18: Ronaldo, o tempo é implacável, né? Ele já não tem aquela velocidade.
13: Gostou, né, Zayda?
18: Não tem. Não tem
13: o mesmo Manuel, você viu,
18: o
13: né?
18: Tempo passa. O tempo passa, torcida brasileira. Inclusive
13: também,
18: pro Cristiano Ronaldo.
13: E pra nós também, né, Zayda?
18: É lógico. Agora, o Portugal tá precisando de mais força ofensiva, mais velocidade. O jogo tá muito morno. E a Espanha, nesse toque, toque, toque dela, que parece que não quer nada com o jogo, ela tá chegando. Ela está chegando mais que Portugal. Está na hora do Martínez mexer no time. E pelo que disse o nosso amigo Everton Ramos, vem mudança aí, hein, Ulisses?
6: Dupla.
16: Opa, vamos ver, pois não.
6: Em instantes, além de Rafael Leão, Diogo Dalot, camisa 5. Dalot com a 5 e Rafael Leão 17. É as mudanças que vão acontecer já nesse instante, viu? Saindo João Félix. João Félix com a 11. Vai embora para a entrada de Rafael Leão com a 17. E a segunda alteração, a saída com a número 20. Sai com a número 20 o João Cancelo para a entrada do camisa 5, Diogo Dalot. Duas mudanças de uma vez só, faz o técnico Roberto Martínez.
16: E aí, Zaidan? E aí, craque Neto?
18: A gente estava pedindo aqui, isso, né, Neto? Rafael Leão no time, ele entra agora no lugar do João Félix. O Dalot é lateral. Lateral. Entrou no lugar do Cancelo, resta saber se ele vai ficar pela direita e com o Semedo mantido na esquerda, parece que é o que vai acontecer. O Dalot entra pelo lado direito.
13: Aí fica veloz a equipe da a seleção, melhor dizendo, de Portugal, vai pra cima e aí, você sabe, né, 26 pra 27, fica falta do Semedo em cima do Yamal, falta perigosíssima, falta pra quem é especialista, hein? Eu e você, Ulisses. Eu, você e Belezinha, não, lembra? Lá em Sorocaba. Eu, você e Belezinha.
16: Meu Deus do céu, você foi lembrado grande, Belezinha. É verdade, não. Falta não dá pra falar com você, não. Aí já a gente sabe se colocar no nosso lugar.
15: Que eu vou falar pra você, a maior tristeza da minha vida é ter uma falta na entrada da área. Eu que vi tantos gols que você fez na tua carreira e ver os caras bater pra fora, na barreira, cara, isso aí é... cara, é muito triste isso aí pro futebol brasileiro,
13: viu,
15: velho?
13: E essa falta ali, Ulisses, Aidan, todo mundo tá ligado na Rádio Bandeirantes, você pode meter ela direto, ou qualquer jogador sai na diagonal, na direção da marca da Cal, e reto, e desvia a bola que sai o gol.
15: É falta para a seleção da Espanha, bater falta perigosa na mínima, mal pela passagem para a cobrança, bico da área, partiu para a bola, bateu no tapa, espalma Diogo Costa, ele põe para a linha de fundo, está marcado escanteio para a seleção da Espanha bater.
12: E a postura do Yamal já era de quem mandaria direto para o gol, Diogo Costa muito seguro, não corre riscos, manda para escanteio, sempre ele, Alex Baena, 15 bate.
15: Se posiciona para a cobrança, vem para o levantamento à frente, escanteio para a Espanha, cobrado no tapa, vem para tirar novamente o Diogo Costa, a bola volta com um toque de bola de Semedo, Semedo rasga a frente, não tem ninguém da seleção de Portugal, a Espanha domina no campo de defesa para ser o jogando, Jarneco ali no campo de defesa para ser para o jogo, você está na Bandeirantes, a Bandeirantes com você, torcedor brasileiro, domina no campo de defesa, sai jogando a seleção da Espanha, obrigado torcedor pelo carinho da sua sintonia, abertura vem pelo setor de direito no campo de retaguarda, vai tentar levantamento à frente, tempo, toque de bola curto novamente na sua zaga central, já prende o lance, vem para rasgar dali o Nai Simon, ele tira o perigo para volta com a seleção portuguesa que ganha o lance para sair o jogando, domina a seleção de Portugal no campo de retaguarda para sair para o jogo, é sempre um prazer ter você aqui na Bandeirantes, Copa do Mundo é na Bandeirantes 2026, se a seleção brasileira não faz bonito, nós faz aqui, domina o campo de ataque, já tenta descer curtinho pelo setor de ponta, aperta na marcação, recolhe curto pelo comando de ataque, já domina a seleção da Espanha com goleiro Nai Simon, sai do gol para fazer a firme defesa, recomeça no campo de retaguarda para ser pro jogo,
12: vai mudar.
15: Obrigado torcedor pelo carinho da sua sintonia, pois não.
12: Daqui a pouco Ferran Torres, jogador do Barcelona, entra em campo pela Espanha, Ulisses.
15: A bola volta no toque de bola, Lamine Yamal lançado às costas do Semedo, Semedo voltou para a marcação, Lamine Yamal perigoso, passe horrível dele, mas o que que é isso, Lamine Yamal? O que é isso? Que passe horrível! A bola volta no toque de bola com a seleção. Domina a seleção, recolheu no comando de ataque, vem pra finta. Tentava o drible, Nelson. O Nelson Semedo tentou a finta, tentou ganhar a jogada do Diogo. Dalo tá marcado lateral para a seleção da de Portugal, batendo pelo setor de direito do campo de ataque. Pra você ligado no futebol, Bandeirantes, torcedor brasileiro, obrigado pelo carinho da sintonia. Aí parado o jogo. Você curtindo o sonsaço, Bandeirantes. Vai mexer, Baena vai embora.
12: Baena vai embora com a 15, Ulisses. Vem 7, Ferran na equipe da Espanha.
15: Tá aí o Torres, camisa número 7, se posiciona, vem pro toque de bola, Ferran Torres, já domina do toque de bola, curtir a seleção portuguesa, desce, olha o homem aí, Rafa Leão dominou, deu pra Cristiano Ronaldo, domina no campo de ataque, gira, pode bater pro gol, bateu em cima da zaga, a bola sobrou, vem Portugal, bola batida na bochecha da rede, pro lado de fora, o chute do Bruno Fernandes, o Bruno Fernandes encheu o pé na bola, deu na bochecha da rede, pro lado de fora, que chance teve Portugal, no primeiro lance do Rafa Leão.
6: É um jogador perigoso, né? Entra e já faz uma fumaça pelo lado esquerdo, trabalhando com o Cristiano, aí o chute de fora da área desvia no meio do caminho e por pouco, Bruno Fernandes pega de primeira, ela toca na rede pelo lado de fora, teve torcedor de Portugal comemorando, por pouco não sai o primeiro, Ulisses.
13: Você vê, é a primeira vez, Ulisses, que o Bruno Fernandes entra dentro da área, no segundo tempo com 31 minutos. É a primeira vez, se ele chegar mais vezes, e o Rafael Leão mostrou isso, e o Lamine Yamal tá deitando no cedinho aí.
15: É verdade, vem o Omo, ele tenta bater pro gol, parte pro gol em cima da marcação, no primeiro domínio pelo setor de direito do campo de ataque, vem pra finta, tenta o toque para a seleção da Espanha, 0-0 Portugal e Espanha, você ligado na Bandeirantes, a Bandeirantes com você, torcedor brasileiro, obrigado pelo carinho da sua sintonia, a bola volta com o Omo, Omo domina novamente, Dani, Omo prende a jogada, recolhe pelo campo intermediário, abre o lance curtinho com Cubarsí recolheu, o zagueirão da seleção da Espanha tenta descer, abre de lado curto novamente com Laporte, ele recolhe pelo setor de direita, vem pra finta, Laporte prende pra Cubarsí. O Barcelo recolheu para o setor de esquerda para na porte. Se fecha a seleção portuguesa, tenta abrir o buraco a seleção da Espanha. A abertura foi feita à frente. Torres pede lá do outro lado. Domina novamente com o Corella. Está pedindo na esquerda. A jogada vem pelo setor de direita. Já domina no campo de ataque. Lançamento para Torres. Tentou chegar. Chegou. Bateu pro gol, mas sem ângulo. Meteu para fora. Tiro de meta, Portugal.
12: Ele está com o tanque cheio. Entrou agora Ferran Torres, jogador do Barcelona. 21 gols na temporada. Por isso procura o gol, mas sem ângulo. Manda para fora. Tiro de meta, português.
15: Pra você ligado no Futebol Bandeirantes, que estamos caminhando pra prorrogação, Neto e Zaidan, hein?
13: Se eu não tiver errado, depois aí o Everton Ramos e também o Luiz Fabiano Zaidan. Parece que não tem nenhum jogador do Real Madrid nessa convocação. Nenhum.
12: Primeira vez na história.
18: Nenhum.
12: Agora tem o Cucurella que foi anunciado.
13: É, o Cucurella.
18: Que será, né?
13: Agora, é um jogo que tá pegando fogo, já são 32 minutos, as equipes já estão indo pra cima, as duas seleções, o jogo tá ficando bom, hein?
18: A saída do Nuno Mendes foi um presente. Foi um presente pro Yamal. O Yamal não tá numa tarde muito inspirada, tá errando muito. Mas a saída do Nuno Mendes foi um presente pra ele, hein, Cabo?
15: Vai mexer Portugal, hein?
12: Francisco.
15: Vai mexer. Ih, o domínio sem marcação, girou, bateu pro gol. Trava Rubem Dias! Impressionante, o Rubem Dias travou na pancada do Olmo. Escanteio para a seleção da Espanha, bater na direita.
12: E
15: vai entrar o 26 aí na Espanha, em Portugal, hein?
12: Isso mesmo, Francisco Conceição tá pronto para entrar daqui a pouco, Ulisses.
15: Se posiciona para a cobrança. Vem levantamento da grande área. Lamine Yamal partiu, bateu fechado no alto. Dá um tapa na bola, estranho. Tirou dali novamente o Diogo Costa. Ele prende o lance e vai tentar levantamento no comando. Vem Espanha. Cruzamento na boca do gol. Diogo Costa no soco, tira. A segunda bola da Espanha domina Olmo. Olmo já prendeu pelo setor de ponta. Abriu de esquerda, solta a jogada no comando de ataque. Recolheu. Domínio do campo de ataque. 0 a 0. Portugal e Espanha. Domínio do campo de ataque. Bola foi solta dentro da grande área. Cruzamento para trás. Tira Portugal. Tá pedindo o Torres o toque de mão. O árbitro tá dando escanteio para a seleção da Espanha bater da direita.
12: E quando o drible do Yamal não funciona, Ulisses, ele tem um passe genial para encontrar o Ferran Torres com liberdade dentro da área. Deu sorte a defesa portuguesa. O Semedo assustado manda para fora. Pedido um toque de mão no carrinho do Renato Veiga. Não foi nada.
13: Segue o jogo.
15: Escanteio para a seleção da Espanha bater pelo setor de direita no campo de ataque. Eu vou dizer para você, viu? O Semedo meteu a bola de volta para dentro da área, velho. Não deu para entender, não, na pequena área. Escanteio para a seleção da Espanha bater 0-0. É o placar do jogo. Oitavas de final, Copa do Mundo. Levantamento à frente, aperta na marcação, viu? Toque na mão, hein? Pode parar, seu juiz. Rodri. Bateu a bola na mão do Rodri. É falta para a seleção de Portugal bater dentro da sua grande área, opa!
12: E quem engrossou não costuma engrossar, né, Ulisses? O Rodri já foi uma vez eleito melhor jogador do mundo, capitão, referência técnica da Espanha, nem reclamou, de fato, pegou no braço.
13: Mas não era para ser ele, Ulisses, né? Era para ser o Vinícius Júnior. Se fosse leal, se as pessoas fossem honestas, era o Vinícius Júnior, não ele.
12: Bernardo Silva.
18: Ulisses.
15: Pois não, Cláudio Zaidan.
18: Eu imagino que Bruno Fernandes e o Pedro Neto vão embora, né? O Bernardo é um jogador que o Neto pediu já no primeiro tempo, joga muita bola. É outro que está indo pro Real Madrid, a pedido do Mourinho, né? Encerrou o contrato com o City, estava livre, vai pro Real Madrid. O Francisco Conceição e o baixinho ciscador. Vai, Julis.
15: Dando, opa! O Chico Conceição 26 e vem Portugal, opa! Cristiano Ronaldo partiu na direita, recebeu, vai pra finta, ameaçou o cruzamento, prefere voltar à jogada, ele volta no toque de bala, já domina do campo intermediário, tenta descer a seleção portuguesa, já domina do campo de defesa na sua zaga central, vem Rubem Dias, ele prende o lance pelo comando de retaguarda, vai pro levantamento da frente pelo comando de ataque, tenta o toque de bala Portugal, recolhe novamente no comando, tenta descer pelo setor de esquerda, campo de ataque, olha o homem aí, Rafa Leão, ele dominou, partiu, ganhou na velocidade, cruzamento pra trás, desvia! No pé do Porro. O Pedro Porro toca na bola, sai do gol. Niai Simon pra pegar. A bola chegaria no Cristiano Ronaldo, quase na marca do pênalti.
12: Ele buscava o Cristiano Ronaldo. Que velocidade, hein? Bota na frente, parte em alta velocidade. Por sorte, o Porro.
13: O cruzamento, né?
12: Conseguiu.
13: Não dá pra dar tudo pro cara, né?
12: Exato. E aí o Porro consegue fazer o desvio que salva a jogada pelos lados da Espanha.
15: É o futebol da Bandeirantes, domínio do campo de ataque, tenta descer a seleção da Espanha, abertura vem para Lamine Yamal, perdeu pelo setor de esquerda, campo de ataque, abre a jogada, soltou, boa bola, tira a mão, Portugal vem para consertar, Renato Veiga, ele tira, bola volta com o Leão, domina novamente, Rafa Leão, ele prende pelo setor de esquerda, campo de ataque, Cristiano partiu, lançamento para ele, mas não chegou, a bola não chega. Tá marcado o lateral para Portugal bater.
6: No passe ali o jogador de Portugal buscaria, né? E aí as trocas vão acontecer, viu, Ulisses? A saída do camisa 18. Camisa 18, Pedro Neto.
15: Pedro Neto.
6: Para a entrada do 26, o Chico Conceição. E também a saída do 8. Bruno Fernandes vai embora para a entrada de Bernardo Silva. Camisa 10, são as duas modificações. Na verdade, ele vai tirar o Vitinha. Ele tira o Vitinha com a 23, perdão, viu, Ulisses? Vitinha com a 23 vai embora para a entrada, então, do Bernardo Silva com a 10.
15: Muito bem. E aí, Zaidan, e aí, craque Neto?
18: Bom, Ulisses, eu não tiraria o Vitinha, até porque o Bruno Fernandes não está bem no jogo, né? E cansado, ambos estão. O Paulo está pensando na prorrogação. E agora, 38 minutos, os dois treinadores já começam a pensar na hora de mudar, já começam a pensar o seguinte, quem é que sabe bater pênalti? O cara já tem que começar a pensar nisso, né? Porque se vem a prorrogação, se aproxima a possibilidade de pênaltis. Então, cada mudança agora, o treinador leva em conta isso aí. Se o cara treinou bem, a cobrança de pênaltis, né, Léo?
13: É, isso é a pura verdade. Agora, que melhorou a seleção de Portugal com o Rafa Leão partindo para cima. A seleção da Espanha já chegou de duas a três vezes. Esse, depois dos 25 minutos, depois da parada publicitária, né, que não é parada de hidratação porra nenhuma, é parada publicitária. Aí as duas seleções melhoraram. Tempos,
15: né? São quatro tempos, né? Igual o basquete, tá? Que coisa, hein? É o futebol, tá, Bandeirantes, pra você. Cucurella vem pra cobrança de lateral. Tá parado o jogo.
12: Vai mudar.
15: Pois não.
12: Daqui a pouquinho na Espanha, Merino e Fabián Ruiz, dois volantes pra equipe do De La Fuente.
15: A bola volta no toque de bola, recolhe Coutinho do campo de defesa, tenta descer pela direita, a seleção portuguesa já domina, prende o toque de bola, Coutinho na intermediária, Chico Conceição prendeu, tentou levantamento à frente, ganha lateral para a seleção de Portugal, bater pela direita do campo de ataque, lateral novamente pelo setor de direita do campo de ataque, você na Bandeirantes, a Bandeirantes com você. Obrigado, torcedor, pelo carinho da sua sintonia, levantamento vai ser feito à frente pelo comando de ataque, já tenta descer Coutinho, vai mexer a Espanha.
12: Sai, Pedri. 20
15: Pedro.
12: Para a entrada do 8, o Fabián Ruiz, e sai o 10, o Dani Olmo, para a entrada do 6, o Merino.
15: Últimas alterações aí na seleção de Portugal e na seleção da Espanha. Olmo e Pedro indo embora. Neto, Zaidan.
13: A verdade, o Olmo já não estava jogando bem, o Pedro cansou, e aí aquilo que os treinadores observam de cada substituição, né? Cada um vai no tabuleiro do xadrez e vê o que tem que fazer. E os dois estão certos.
18: O Fábio Ruiz melhora a marcação no meio campo, Ulisses. É um jogador que sabe marcar, mais um de Paris Saint-Germain, né? E o Merino, o Merino é aquilo que a gente antigamente chamava de Coringa, né? Espanha.
15: E vem pro toque de bola, tenta descer a seleção da Espanha. Abertura vem pelo setor de esquerda, campo de ataque, já vai pro domínio, prende o lance, Coutinho na intermediária, Fábio Ruiz, ele dominou, cruzou na boca do gol, no alto, tranquilo. Diego Costa faz a defesa, o Diego Costa sai para pegar, vem.
12: E na tentativa de cruzamento do Fabián Ruiz, sua primeira oportunidade no jogo, teve um desvio, bloqueio fundamental que faz com que a bola caia amortecida nos braços de Diego Costa.
15: Pra você ligado no microfone da Bandeirantes, torcedor brasileiro, a Espanha está jogando errado, domínio do campo de defesa, prende a jogada do campo de retaguarda, Portugal perde a bola. Você está curtindo o sonsaço da Bandeirantes, a Bandeirantes está com você. Obrigado, torcedor, pelo carinho da sua sintonia. Já prende a jogada contigo no seu campo de retaguarda para ser pro jogo da seleção espanhola. Não tem pressa, domina a Espanha por Barci, ele prende o lance, recolhe contigo pelo setor intermediário, arma a jogada curta com Fabián Ruiz. Fabián Ruiz domina, vem pra tabela, Cucurella prendeu pelo setor de esquerda, campo de ataque, vai pro drible, domina pra seleção espanhola volta a jogar a Coutinho no meio de campo com Fabian Ruiz. Fabian Ruiz atravessa uma bola, a bola volta lá no campo de defesa, é obrigado a tocar novamente com Pedro Porro. Pedro Porro domina para a seleção da Espanha, para ser jogando pelo seu campo de defesa. Ele ameaça o levantamento à frente, vem para o toque de bola curto pelo setor de esquerda. Você está na Bandeirantes, a Bandeirantes com você, obrigado, torcedor brasileiro. A Espanha toca no pé, de pé em pé. Vamos indo para a prorrogação por enquanto. Portugal e Espanha 0-0, oitavas de final. Vale vaga para as quartas de final. Neto e Zaidan acertaram tudo que falaram antes do jogo. Jogo muito, mas muito, muito equilibrado. É toma lá da cá. A bola já volta. Volta no toque de bola, domina no toque de bola. Coutinho novamente recolhe, levanta a frente, bate errado na bola, prende a jogada sem medo. Ela volta, volta com a seleção da Espanha. Domina Fabian Ruiz. Ele prendeu o lance pelo setor de esquerda. Deixa a bola passar, prendeu. Recolheu a jogada, volta. Tenta o toque de bola novamente para ser jogando. Já prende pelo meio de campo, domina a seleção da Espanha. Recolheu Merino. Merino prendeu a jogada novamente pela direita. Abertura vem com o toque de Pedro Porro. Pedro Porro para o toque curtinho de Lamine Yamal. Lamine Yamal prendeu, soltou na grande área. Vem Espanha, a bola foi solta. Abertura vem para bater a gol. Tentou o giro, não conseguiu passar na marcação. Já prendeu. Tenta o cruzamento na grande área. A bola vai embora. Pegou pessimamente na bola, hein? Violinha. O Torres, Fernando Torres.
19: Só uma coisa
15: pois
19: só.
15: Um craque Neto.
19: Uma coisa só. Como a gente se desclassificou ontem. Meus dois filhos choraram pra caramba, João, Júlio. Eu vi o filho hoje do Joel da Atena chorando compulsivamente, né?
15: Eita, nós.
19: E aí, só que tem uma coisa, você vê a facilidade que a Noruega tem pra ganhar um jogo? Olha que jogo difícil. Olha o jogo difícil da Argentina. Olha o jogo difícil da Bélgica, do Egito. Olha o jogo difícil da Espanha com Portugal. Só nós que tomamos na tarraqueta.
15: A bola volta pela direita dessa seleção portuguesa. Bola mal tocada. Não dominou o Chico Conceição. O pior de tudo do jogo. Vai pintar amarelo. Que entrada, hein? O pior de tudo no jogo do Brasil ontem. Nós pegamos uma seleção que pouco joga. E que ela conseguiu ditar o ritmo do jogo. Ela fez o que ela quis. Segurou, prendeu, tocou de lado.
19: 64%
15: e a gente entrou. A gente entrou.
19: A Noruega.
15: Não foi.
19: O Zaidan, Ulisses, desculpa, o Zaidan é mestre.
15: Não,
19: Zaidan.
15: É lamentável.
19: A gente ficou com 34% de bola e ainda tivemos 5 chances. Olha que absurdo, dá pra Noruega. Olha o jogo da
15: seleção.
19: Cara, que absurdo, só vergonha.
15: Menor posse de bola do Brasil.
19: E quando colocou o Neymar, piorou o time também, viu?
15: Menor.
20: É o oposto.
15: Olha, menor
20: é o oposto
15: posse de bola do
20: futebol brasileiro, né, Ulisses? 34% total de posse de bola é o oposto da história do futebol brasileiro. O Brasil ficou lá atrás, esperando espaço para contra-ataque.
15: Eu só acho que o antitécnico tinha que ter saído com o Neymar.
19: Isso! Exatamente!
15: O Neymar fez jogadas. Eu tava vendo os lances do jogo ontem, que você narra, é uma loucura, né? Você fica olhando tudo. Não tô aqui defendendo Neymar, não, longe disso. Eu acho que ele devia ser despreparado melhor para a Copa. Ele não se preparou, ele tem culpa muito grande nisso. Mas assim, é um lance, ele deu bola pro cara fazer gol, deu passe, bateu bola, quase deu no travessão, o goleiro pôs pra fora. Quer dizer, ele criou alguma coisa dentro daquilo que era possível, depois de um time todo desmontado e que ficou exposto na sua lateral direita por causa da saída de um atacante, que era o Rayan. O Brasil se expôs na lateral direita com a saída do Rayan. O Rayan era o escudo do Danilo, só isso.
20: Ulisses. E ele tirou o Matheus Cunha quando não deveria ter tirado. Mas é o seguinte, quando a gente falava ontem, põe o Neymar, é inclusive para que o Ancelotti mostrasse sua coerência, correto?
15: Olha aí, a Espanha chegando na boca do gol, bola foi solta na esquerda, bateu! Merino,

0: Portugal! Acharam ele, o Merino, na cara do gol, ele dominou! Merino, Merino, camisa meia dúzia que entrou agora no segundo tempo do jogo! Ele chapa a bola, deu uma bobeira danada na cobrança de falta, a seleção de Portugal não marcou! Impressionante, ele entrou do jeito que ele quis. Eram dois da marcação. Os dois que entraram, Fernão Torres deixou ele na cara do gol. Ele girou, chapou no canto direito, rasteiro do goleiro Diogo Costa, que via bem no jogo. E abriu o placar para a seleção da Espanha num momento incrível. No momento incrível, nos acréscimos do jogo, o juiz deu seis minutos, no primeiro minuto do acréscimo do jogo, ele faz o gol, menino. Agora um para a seleção da Espanha, 0 para Portugal. Jogo equilibradíssimo. O detalhe é teu, diz aí, Everton Ramos, ou melhor dizendo, alô, Fabiani.
1: O Zaidan já alertava um coringa em campo, Mikel Merino, que é volante de origem, mas aproveita espaços como um centroavante. Uma assistência brilhante de Ferran Torres, provando que as trocas de Luis de la Fuente surtem efeito para uma Espanha almejando vaga na próxima fase. Por enquanto, 1-0. E Cristiano Ronaldo com um pé no avião de volta para Portugal. Ulisses.
0: Que coisa! Craque Neto, Cláudio Zaidan.
2: Olha, Ulisses.
0: Que castigo!
2: Aí veio o treinador, né? Olha o Ferran. A bola que esse cara deu, né? Aí você vê o jogador que fez o gol, Meriva, né? Merino, desculpa. Ele pega com a perna esquerda, mete no gol do Diogo Costa. É gol de classificação. E os dois, as duas seleções jogando bem. Só que aí vem o treinador, né? Vem o cara que conhece, né?
3: É, e naquela que cobrança de falta, você cantou a caçápolis, que na cobrança de falta, Portugal ficou esperando, achou que ia demorar, a Espanha cobrou com rapidez, teve a troca de pau, o Fabiano Torres meteu o Merino na cara do gol, e o Merino é aquele cara, ele joga de volante, de centroavante, ele é aquilo que antigamente chamavam de coringa, né? Jogador versátil, e finalizou muito bem, você viu que o goleiro saiu pra matar, pra abafar, ele tocou no cantinho do lado do goleiro. Finalizou com muita frieza, né? E a cara do Cristiano de desespero, porque

0: Faleirão abriu para o setor de ponta para Semedo. Semedo levantou na grande área, afasta a zaga, bola volta com a seleção de Portugal. Capricha, Portugal não desiste, vai para cima. Abertura da esquerda, campo de ataque para o domínio curtinho na intermediária. Recolhe a jogada, curta normalmente, domina a seleção portuguesa. Cruzamento vem para a grande área, passa por todo mundo. Porro tentou chegar, a bola volta para o Leão. Leão domina mais 2 minutos de jogo. Ele prende para a seleção portuguesa, vai para a finta. Balança em frente à marcação, deu toque de bola curtinho para Semedo. Se cochilar, perde. Recolhe a jogada, Semedo. Ele leva a jogada pelo setor de meia direita, campo de ataque abriu para Rubem Dias. Rubem Dias prende, tem Leão aberto, solta para ele. Estamos no 1:30 para terminar. Cruzamento na grande área, o toque de cabeça afasta a zaga da seleção da Espanha. Vem para rasgar aqui atrás, dá um bico na bola. Fábio Ruiz, ele tira o perigo, a bola volta, volta no toque de bola novamente para a seleção de Portugal, que domina e tenta ser jogando. Portugal tem 1:20. Portugal tem 1:20. Vamos ver o que acontece. Domina no campo de ataque, já desce curtindo no setor intermediário, aperta a seleção portuguesa. Vem pelo setor de direita do campo de ataque, pode ser o último lance do jogo. Portugal tenta um empate para levar para a prorrogação. Já prende o lance curto, balançou novamente Chico Conceição. Ele abriu jogada, soltou para Rubem Dias, prende o lance, trabalha a bola novamente a seleção portuguesa. Abertura para Rubem Dias, a seleção da Espanha adianta a marcação. Portugal vai ficando sem tempo, tem que ir para cima. Lançamento vem completamente errado, lateral para a Espanha bater. Lateral para a Espanha bater.
1: É, uma tentativa na pressão, né, Ulisses? Todo mundo no campo de ataque, uma virada de jogo pro lado esquerdo, passe errado. Portugal vai vendo se repetir o resultado das oitavas de 2010, quando perdeu pra Espanha lá na África do Sul, vai sendo eliminada mais uma vez pelo rival.
0: 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Domina a seleção portuguesa. Segundos para terminar o jogo. Abertura dá no Leão a bola, meu filho. Abertura vem pro toque, levada curtinho. Novamente recolheu Rafa Leão. Ele prendeu o lance, solta, curto para meio de campo. Domina a seleção portuguesa. Bruno Fernandes. Cruzamento vem aqui na direita. Já prende o lance, recolheu Chico Conceição. Vai para a finta, cruzou. Levantou, levantou no gol. Toque para fora! Impressionante o toque de cabeça para fora do Bernardo Silva.
1: Numa jogadaça.
0: Teve pelo... a chance do empate.
1: É isso, Ulisses. E é uma jogada já nos últimos minutos. Pelo lado direito com o Chico Conceição, que cruza na medida pro Bernardo Silva. Ele entre a marcação, entre os dois zagueiros, consegue tocar de cabeça, mas sob a meta defendida pelo goleiro Nai Simon. Pela linha de fundo, segue 1-0.
0: E vai mexendo, ele deu 6 minutos com 6:42, hein?
2: E é tempo pra Espanha
3: trocar. A discussão
2: trocar.
3: Ali... Opa, fala, acabou.
2: Vem o Iglesias, 26, na vaga do Oyarzabal, 21, Zaido.
3: É, o Iglesias pode até ajudar, porque se o árbitro inventa mais alguns minutos aí, ele pode até ajudar na defesa, porque ele tem tamanho, é centroavante, mas é veterano já, né? Agora, essa discussão aí, dois jogadores que até há poucas semanas estavam no mesmo clube, né? O Bernardo Silva e o Rodri, né? Os dois eram do Manchester City, teve um bate-boca ali, mas é normal. Coisa de jogo, né?
0: E domina a seleção portuguesa, tenta descer do seu campo de defesa. O árbitro não termina o jogo, não. Ele deu 6, está com 1:25 ali no tempo que ele deu. Portugal, se ficar tocando para trás, já era. 7:30 já. A bola volta no toque de bola, domina a seleção portuguesa. Tem que ir para cima, Portugal, de qualquer jeito. Domina, Leão pede a jogada, Rafa Leão. Abertura na direita no campo de ataque, passa errado. O árbitro vai terminar o jogo assim. Tem que ter pressa a seleção portuguesa. Toca a bola no campo de defesa, aí não vai sair gol. Portugal tem que meter essa bola lá na frente de qualquer jeito. Levantamento vem pela direita do campo de ataque. Vai pra finta, recolhe a seleção portuguesa e a falta!
4: Cartão, né?
0: Chico Conceição tomou a pancada, tá marcada a falta, vai tomar amarelo, Ferran Torres.
2: Homem da assistência no jogo, Ferran Torres, deu um carrinho faltoso pra cima do Chiquinho Conceição e concede a falta a Portugal. Um país inteiro na grande área de Unai Simon, Ulisses.
0: É bola no campo de ataque, vem para a cobrança de falta. Tem que ir todo mundo para a área. Vai também o goleiro Diogo Costa. Perdido por 1, perdido por 2. Não tem problema. Portugal tenta o gol de empate. Momento final que não merecia o gol. A seleção da Espanha, porque o jogo é muito equilibrado. O empate seria o melhor placar para os dois times. É falta para a seleção portuguesa. Bater bem, levantamento na grande área. O toque para dentro da área. O toque de cabeça. Vai embora! Tocou para fora. João Nunes ergue o braço, o árbitro é fim de jogo, Portugal

0: semifinal da Copa do Mundo com um gol marcado momentos atrás pelo menino. Placar de Espanha 1, Portugal 0. Se futebol tem justiça, a gente sabe que não tem. Mas Portugal não merecia essa desclassificação. Poderia perder na prorrogação dos pênaltis, mas não merecia. 1 para a Espanha, 0 para Portugal. Na Bandeirantes vem ele aí, Ricardo Capriotti, deu Espanha. Espanha está nas quartas de final, Capri.
1: É isso aí, eu tô com você, Ulisses. Portugal não jogou para ser eliminada, não. Ele podia ter decidido na prorrogação dos pênaltis, mas Portugal jogou de igual para igual com a Espanha. E isso talvez o empate fosse o resultado mais correto. Mas isso daqui a pouco o Neto e o Cláudio Zaidan vão explicar. Porque agora a reportagem Bandeirantes flagra e filtra aí o ambiente no gramado, a festa espanhola e a decepção portuguesa. Vamos lá, Everton Ramos, vai lá, Luiz Fabiani.
2: E chama muita atenção a reação do herói da partida ao apito final, Capri. Mikel Merino marcou o gol já na reta final da partida, quando os acréscimos já tinham passado em 1 minuto. Ele celebra a última bola do jogo, que foi um cruzamento frustrado do Bruno Fernandes, como se fosse um segundo gol. A Espanha se classifica às quartas de final de uma Copa do Mundo pela primeira vez desde quando saiu campeã, em 2010. Em 2014, cai nos grupos, encontra complicações em 18 e na última Copa para no Marrocos na fase oitavas de final. Portanto, a Espanha retorna, a fúria retorna aos 8 melhores times do mundo com a impressionante marca de 5 partidas sem sofrer gols neste Mundial. Muita festa, em especial de Mikel Merino, Everton.
3: E pelos lados de Portugal, Capri, claro, destaque a lamentação principalmente de um camisa 7 de Cristiano Ronaldo, que deve se despedir das Copas com esta eliminação. Vê se repetir o filme de 2010, quando a Portugal foi batido pela a mesma Espanha nesta mesma fase de oitavas de final. 27 jogos. Cristiano Ronaldo, jogador que mais atuou por Portugal em Copas e também o que mais foi às redes, com 11 gols, 3 nesta edição de 2026, mas não conseguiu marcar no duelo decisivo contra a seleção espanhola. O detalhe, Capri, é que antes do jogo, na coletiva pré-jogo ontem, ele destacou que ganharia a partida quem soubesse aproveitar os pequenos detalhes. Foi num pequeno detalhe que vem a vitória e o gol da classificação espanhola.
1: É, exatamente. No detalhe mesmo. No detalhe foi resolvido o jogo, decepção de Cristiano Ronaldo. Última Copa do astro português, para nas oitavas de final, e o sonho de levar Portugal a um título do mundo acaba hoje também para Cristiano Ronaldo. Ontem acabou para Neymar, hoje acaba para Cristiano Ronaldo. E as estrelas vão se despedindo desta Copa do Mundo. Decepção no rosto francês. Daqui a pouquinho, ó, 4 minutinhos. Pode marcar aí, na volta, o craque Neto e o Cláudio Zaidan vão explicar como foi essa vitória da Espanha, a eliminação portuguesa aqui na Jornada Esportiva Bandeirantes. Mais um grande jogo dessa Copa. Foi só 1-0 para a Espanha, mas foi um belo jogo de futebol, mais um dessa Copa. Voltamos na sequência, não saiam daí, até já.
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5: São 6:09. Daqui a pouquinho a gente vai falar muito mais dessa vitória da seleção de Portugal, da Espanha sobre Portugal por 1-0. Mas eu quero ouvir agora Craque Neto e Cláudio Zaidan, que vão explicar como foi o jogo e a classificação espanhola às quartas de final da Copa do Mundo. Vamos lá, Netão, Zaida, quero ouvi-los aí. Também os nossos ouvintes querem acompanhar aí por que é que Portugal está fora e a Espanha avançou.
6: Zaidan, o Capriotti. Antes de mais nada, pedir pro Neto.
7: Caboclo, você, Zaidan, sempre você tá. Primeiro.
6: Ô Netão, pedir para você, assim que possível, mandar um abraço para dona Lourdes, mãe do Marcos Buzac, porque ela assiste ao seu programa todos os dias.
7: Um beijo, dona Lourdes, que Deus abençoe, Nossa Senhora Aparecida abençoe a você, ao Zaidan, a Manuel, a todos nós. Muito obrigado, senhora BCC, os donos da bola todos os dias. Fico muito feliz. Um beijo do Craque Neto.
6: Craque Neto. Ô Capriotti, eu acho que Portugal começou a perder a vaga na contusão do Nuno Mendes. Portugal perdeu marcação, não é? Perdeu marcação do lado do Yamal e perdeu apoio.
7: É onde o Nuno Mendes o Yamal começou a jogar, né, Zaida?
6: Começou a jogar. E o Nuno Mendes era o melhor em campo quando ele saiu. Era o melhor em campo. Então foi terrível para Portugal perder o Nuno Mendes. E de resto, o Neto até disse há pouco, olha o que é treinador. O treinador da Espanha, ele fez as substituições corretas, né? E ele não só ganhou gente descansada, mas gente diferente de quem saiu, com outra característica. Esse Merino é um problema, porque você não sabe se ele vai entrar no meio campo, no ataque. Ele é centroavante, ele é volante, ele é segundo no meio campo. É um cara, o velho Coringa, né? E ele estava lá na área como um bom centroavante e fez o gol. Então foi um jogo duro,
7: difícil o gol,
6: foi um
7: hein?
6: Jogo brilhante.
7: Com a perna esquerda, sim, com o Diogo Costa em cima dele, ele fez um golaço, viu? Não é fácil fazer um gol como aquele ali, não, no canto do goleiro, viu? Porque o certo é bater diagonal.
6: Ele tocou no cantinho do goleiro. Isso aí, entra o goleiro e atrás.
7: Isso,
6: né?
7: É difícil,
6: e aquela história, né, Neto? Difícil. Se você tá falando, quem sou eu para contestar? E aquela história, Neto, o jogo não foi brilhante, porque foi jogo de Copa, jogo eliminatório. Isso. E a gente viu, não é, Neto e Capriotti? É um momento histórico, né? Porque tudo indica, claro, foi o último jogo em Copas do Mundo de um jogador histórico como Cristiano Ronaldo,
7: não,
6: né,
7: isso,
6: Neto?
7: Não tenha dúvida. Isso é para seguir de exemplo, é para todas as gerações, de um jogador com 41 anos ter a disposição. Acho que ele fez 2 gols nessa Copa. Eu acho que a gente tem que lembrar muito isso. Mas, por outro lado, também, a gente tem um menino de 19 anos que pode ganhar a Copa do Mundo, que é o Lamine Yamal. Que quando estava o Nunes, jogando, ele não tinha feito nada. Tanto é que a gente estava cornetando ele. Quando saiu, entrou o Semedo. Não é o Semedo de Campinas, né, Ulisses Costa? Mas é o Semedo de Portugal, né? Ele tomou conta do jogo, fez as jogadas e, na visão do Ulisses Costa, na hora da narração, na hora da falta, a gente já percebeu que a Espanha estava muito mais ligada e ela fez o gol num vacilo, que a gente dá muito mais ênfase em relação a vacilo. Não, a gente tem que falar da categoria, daquele cara que meteu a bola, da jogada tipo Silinho, pega a bola, já sai jogando, que ela... A ideia do São Paulo na década dos Menudos, e Espanha mereceu ganhar porque foi mais eficiente. Mas foi um baita jogo. Um baita jogo.
5: Só, Netão, só um você último
8: continua
5: aspecto,
8: aí nos donos da bola, hein?
7: Não, você tá pensando o quê? Você tá pensando o quê? Que eu sou Deus? Eu vou fazer jornal da Band e depois eu faço apito final ainda. Hoje não dá, não, Capriotti.
5: É bom trabalhar. É bom trabalhar.
6: O Capriotti.
5: Diga lá, né? Diga lá, Zaidá, vamos lá.
6: Só um último aspecto aqui. A Espanha fez uma primeira fase sem sal, né? Um futebolzinho ali, só para o suficiente para avançar. Jogou bem contra a Áustria. Hoje não foi brilhante, mas foi um jogo duro, difícil, contra um time bom que é Portugal. E a gente, todo mundo dizia antes da Copa, né, os dois principais candidatos ao título são França em primeiro e Espanha em segundo. Vamos ver a França contra a Marrocos, um jogo duro também, que o Marrocos é um time técnico, muito técnico, mas ambos estão vivos na Copa. As duas seleções estão aí, Capriotti. França e Espanha. Vamos ver o que a França arruma contra a boa seleção marroquina.
7: Eu acho que a Inglaterra pode ganhar essa Copa, viu? O que eu vi ontem. Acho que a Inglaterra, ela fica...
5: Que raça, forte, né?
7: Pelo amor de Deus, é coisa impressionante. O Harry Kane, Bellingham, menino que joga do lado esquerdo. Gordon, pelo amor de Deus, que coisa Gordon. Incrível.
6: Tá indo pro Barcelona também.
5: O Bellingham, pra mim, é o craque até aqui dessas oitavas de final. Bellingham jogou demais.
6: Jogou ontem. Demais.
5: Pô, tá louco.
7: Jogou pra demais. Mim foi o Casemiro.
5: Para, Netão. Para, ué, você tá de brincadeira.
7: Ué. Casemiro. Ah, desculpa, não foi o Casemiro, foi o Neymar.
5: Tá bom.
6: O Capriotti, falando em craque, voltamos amanhã no jogo de Lionel Messi, hein?
5: Pô, que jogo amanhã. Argentina e Egito, hein, ó. Egito viu o jogo da Argentina contra o Cabo Verde. Falou, ah, si se puede. Si se puede. Mas por que não, não é? Vai que, não é?
7: Vai
5: o Egito apronta uma zebra. É, vai que. Dá, vai que dá.
7: Mandou, tá bom, presente, né? Então, pra mamãe. Mandou presente pra mamãe já. Hoje. O que você mandou? Flores?
5: Eu vou, café vou da levar, manhã, chá? Vou levar o presente pra
7: não,
5: ela.
7: Não, vai levar não. Você tinha que mandar um chá da tarde pra sua mãe, o pão duro.
5: É verdade. Tava mesmo.
7: É só mandar entregar.
5: A Beth me representa lá. Ela vai me representar com o presente lá. Tá bom, Netão. Um beijo pra você. Beijo. Aí. Boa sequência e até, bora, a próxima. Tchau, Zaidá. Tchau. Se amanhã tem, tchau, muito Netão, mais, um hein? Manuel, Caboclinho, grande tem abraço. Mais. Tchau, Zaidá. Fica com tem Deus mais. Aí, um grande abraço.
6: Capriotti, manda um abraço especial para dona Carmen. Deus a abençoe muito. Até a próxima.
9: É aniversário dela.
5: Amém.
9: Aniversário,
5: muito obrigado.
6: Da dona Carmen.
5: Obrigado.
6: É, um grande abraço.
9: Um abraço para ela aí.
6: Claro.
5: Obrigado, Caboclinho. Obrigado, Manuel. Muito obrigado, viu? Um abração para vocês aí. Estaremos juntos amanhã. E daqui a pouquinho, depois do intervalo, vem aí os donos da bola para falar muito mais dessa classificação espanhola e para projetar também Estados Unidos e Bélgica, outro jogaço que a Bandeirantes transmite logo mais, 9 da noite, mais um quarto final. Eu tô torcendo pra Bélgica. Tô torcendo pra Bélgica. A seleção dos Estados Unidos não podia permitir o que fizeram, o que fez o presidente Donald Trump. Ele vai falar, ó, presidente, obrigado pela tentativa aí, mas nós vamos ser o Balogun mesmo. Nós estamos jogando aqui, vamos ser o Balogun, vamos respeitar a regra do jogo. Mas não, aceitaram essa pouca vergonha de ter o Balogun no jogo. Sou Bélgica desde pequenininho. E já já a gente volta.
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0: chuta já pelo setor de esquerda, vem pra finta, cruzamento pro Haaland, antecipou de cabeça! Esquerda, aperta na marcação, tenta descer novamente a seleção da Noruega. Marquinhos na marcação, abertura para Haaland. Dominou, bateu pro gol! Gol! Da Noruega! Haaland! Ele dominou na frente do Gabriel Magalhães. Ele a cabeça, bateu forte pro gol. Canto esquerda, a bola entra na Noruega, faz 2 a 0. O Brasil vai se despedindo da Copa.
1: 6 horas mais 23 minutos. Você está aqui na Bandeirantes com os donos da bola. E quem diria, dia 6 de julho, e a gente já está falando de uma Copa do Mundo que não tem mais a sua maior campeã entre as equipes classificadas às quartas de final. O Brasil se despediu do Mundial ontem contra a Noruega e a Bandeirantes segue com a equipe bem posicionada em Nova Jersey, trazendo todas as atualizações a respeito da seleção brasileira, sobre possíveis mudanças na CBF e, claro, a repercussão no país norte-americano e aqui no Brasil também, dessa despedida ainda precoce da seleção canarinha do Mundial. Como sempre, estou acompanhado de Nivaldo De Silo e Leandro Guerreiro. Quero saber primeiro do Guerreiro. Primeira boa noite para você. Onde é que você acompanhou o jogo ontem? O que você achou dessa partida? E claro que cair para uma Noruega numa Copa do Mundo, se tratando de Brasil, nunca é normal, né, Guerreiro? Boa noite.
2: Boa noite, Luiz Fabiano. Boa noite, Silo. Todos os ouvintes da Band. Chateado, triste, mas não fui surpreendido, não. A gente sabia que enfrentar um grande adversário, como foi. Em alguns momentos, eu acho que o nosso treinador não confiou, né, no adversário, porque desde o início até o final o que ele colocou em campo foi de tudo errado, né? Um jogo anterior ele errou, mas deu certo. Mas quando você vai passando de fase, que o sarrafo fica lá em cima, tem hora que você vai errar e não vai dar certo, como não deu. Então a gente tá chateado por uma eliminação que a gente esperava e tinha condições de ir mais à frente.
1: Ô Silo, parece que a cada Copa que passa, o nível da seleção que elimina o Brasil vai diminuindo, né? Porque a Bélgica, que eliminou o Brasil em 2018, era um bom time, muito bom time. A Croácia, que eliminou o Brasil em 2022, era um time bom. Essa Noruega é um time ok, dá pra dizer assim, com uma super estrela na frente que resolve o jogo, né?
3: Boa noite pra você, Fabiane. Boa noite, Guerreiro, ouvintes da nossa querida Rádio Bandeirantes, aqui nos Donos da Bola. É isso, e a gente sabia qual era a arma principal deles, né? E o Haaland teve 2 vezes espaço e guardou os 2 gols. No primeiro, o nosso zagueiro nem aparece na foto, né? Se for fazer uma foto ampliada ali, você só vê o
1: Haaland.
3: Foi atropelado, né? O Haaland poderia e fez a diferença, inclusive no primeiro tempo. É um trombador, é um cara que sabe fazer gol, mas usa bastante o corpo, né? Teve um momento de um lançamento do goleiro No primeiro tempo, que ele divide 3 jogadores, cai 1 para cada lado e a bola sobra, e quase que o Odegaard faz o primeiro gol ali numa bola que o Alisson pegou pelo rabo. Me incomoda muito o fato do Alisson, a gente estava falando até fora do ar, é uma bola difícil, não foi culpa direta dele, mas a bola impossível é o que a gente precisa num momento como esse. E o Alisson não faz a diferença e não é de hoje. Tô com o Guerreiro, não é uma surpresa nenhuma a eliminação. Surpreende o fato de ser a Noruega, né? A gente esperava avançar um pouco mais, de repente uma Inglaterra lá na frente pudesse engrossar, a Argentina seguramente engrossaria também se a gente chegasse até a semifinal, mas a gente está dizendo adeus nas oitavas de final, e há 24 anos a gente não ganha de uma seleção europeia, independentemente do nível que você bem colocou, numa fase de mata-mata numa Copa do Mundo. É muito para uma seleção brasileira, mas tantas vezes campeã, mas os erros não são só dentro de campo. É reflexo de muito presidente afastado, de muita corrupção no comando do futebol brasileiro, em todos os níveis. Um treinador que chega para fazer a diferença e não fez, me parece que entrou até no esquema, né? Foi condescendente a exigências, né, de convocação de Neymar, que não estava bem fisicamente, de assumir o Danilo como o principal jogador ou o jogador número um, né? Eu tenho 25 para convocar porque o Danilo já está comigo. Ele era reserva do Flamengo.
1: Como zagueiro. Jogou a Copa como lateral,
3: porque quando machuca um lateral, ele chama um volante. Então, completamente perdido. E outros jogadores, né? O Igor Thiago, que começou a Copa, depois virou última opção. Então, você via que não tinha convicção nenhuma no trabalho e terminou dessa maneira melancólica.
1: Ô, Guerreiro, você que era um cara da posição ontem, o Odegaard fez o que quis com o meio-campo do Brasil. Toda hora tabelando, ninguém tirava a bola dele, ele tirou o Neymar do sério. E atuando justamente no setor que o Casemiro deveria ser o responsável por defender. A gente está aqui desde o começo da Copa, já falando que o Casemiro não tem condição de jogar uma Copa do Mundo em alto nível, uma seleção brasileira, um jogo de alta intensidade. E ontem, que pegou um meio campo forte, como esse da Noruega, passou mal. Por que que você acha que... até onde se justifica essa insistência do Ancelotti no Casemiro, que custou caro, custou uma vaga na Copa?
2: A gente falava na sexta-feira sobre o Odegaard. A gente tinha como opção o Danilo ou o Fabinho, para justamente nesse setor cuidar desse jogador, que era o jogador que fazia diferença com a bola. Ele encontra o Haaland, ele encontra o jogador em progressão, em jogador em velocidade. Era ele que dita o ritmo da Noruega. Então, não sei aonde que você... O Ancelotti não enxergou esses detalhes. Então, tem hora que parece que você, pô, subestimou demais o adversário, dando demais a bola pro adversário. Parecia que a Noruega era o Brasil era a Noruega, tinha momento. Não é possível que nós estamos correndo atrás dos caras, né? Não consegue roubar uma bola, não consegue diminuir o espaço, sabe? Tem hora que você tá parecendo que estava um time juvenil, sabe? Rapaz, não dá para acreditar nisso. Foi o que o Silo falou: você começa errado, termina errado. Eu sempre falo que os 90 minutos, né, do jogo que você vê ali, que tem os erros, que tem os acertos, ele é a última coisa do futebol. Se ele vem tudo errado, antigamente até dava tudo errado e os caras lá dentro resolvia. Hoje não, hoje é tudo coletivo. Hoje dificilmente você vai ter um Messi que consegue resolver, mas o coletivo funciona para ele e assim por diante. Hoje, se não tiver tudo redondo, não tiver tudo certinho, os 90 minutos ele não vai acontecer também não, Fabiano.
1: Vamos fazer o seguinte, a gente vai agora para Nova Jersey. O Alexandre Pretzel, que acompanhou brilhantemente a seleção brasileira aqui com a Bandeirantes, ontem esteve no campo de jogo. E eu já queria abrir com uma pergunta para você, Pretzel. Ontem eu até postei isso logo depois da partida. Me pareceu a seleção brasileira com o menor senso de urgência da história. Porque o primeiro gol do Haaland, ele sai aos 34 minutos do segundo tempo. Já não tinha tanto tempo assim para você correr atrás de um prejuízo contra um time que se defendeu bem durante os 90 minutos. Dentro do campo, a percepção foi essa, Pretzel. O semblante dos jogadores da seleção brasileira era de indiferença perante a eliminação? Me diz, meu caro. Boa noite.
4: Boa noite, Fabiane. Prazer em falar contigo. Grande Nivaldo De Silo, grande Leandro. Sempre uma honra e uma satisfação. E ali no campo, viu, a gente tem realmente uma visão grande, né, ô Fabiane? O Endrick, primeiro eu vou te falar do Endrick. Quando o Endrick perde o gol, eu citei na transmissão isso, ele cai e ele demora pra levantar porque ele mesmo ficou surpreso, assim. Como é que eu perdi esse gol? Dava pra ver no rosto dele ali na nossa frente que foi a bola do jogo, realmente ele deixou isso escapar. Uma outra situação foi essa que tu disseste, né? Depois do gol, me pareceu uma seleção brasileira mentalmente fraca, sem uma pegada, né? Sem uma tentativa de competição, de reação, de uma entrada mais forte em algum jogador para tentar mudar um lance. Muitas vezes o Leandro já foi jogador, o time não tá legal, mas alguém faz uma loucura, assim, dá um peitaço no adversário, tudo, para ver se chama os seus demais companheiros, né, para voltar pro jogo. Nem isso aconteceu, não que eu queira, né, que o cara vá bater no outro, não é isso. Então tu tem razão, Fabiano. Faltou um mental mais forte, uma reação mais forte de uma geração que é perdedora, né? Tem poucos jogadores vencedores na seleção brasileira e isso, numa hora dessas, pesa também sobre essa situação. Então tu tem razão. Quando você quiser, eu posso chamar o Rodrigo Caetano, que eu, agora, a entrevista que eu fiz exclusiva com ele na Zona Mista, para ele falar realmente do momento da seleção e do Ancelotti, né, que para mim não causou impacto nenhum. Então vamos ouvir o Rodrigo Caetano. Os jogadores passaram rapidamente, um ou outro falou lá na frente, porque a gente fica posicionado em zona mista, o Nivaldo De Silo lembra bem disso aí, tu também, Fabiane. E aí tu fica numa posição, e aí a FIFA ali, não, aqui tu não pode passar e tal. Aonde eu estava, os jogadores passaram, passaram em pelotão, né? Sem falar com ninguém.
1: Boi de piranha.
4: E aí lá no final, eles exatamente fazem, lá no final, isso. Eles fazem isso, eles fazem isso. E é lá no final, o Bruno Guimarães deu uma declaração para uma pessoa. Aí, né, depois aí eu consegui chegar no Danilo e no Matheus Cunha. E durante a programação eu vou trazer a palavra dos dois jogadores. Mas principalmente no Rodrigo Caetano, que eu me dou muito bem com o Rodrigo. Mas a gente já teve fortes divergências em posicionamentos, mas sempre com muito respeito. Então vamos ouvir o Rodrigo Caetano sobre o impacto que o Ancelotti deveria ter causado e não causou, o bate-papo que eu tive com ele ali na zona mista.
5: O Ancelotti não causou o impacto esperado para o primeiro ano. Você acha que não deveria ter tido algo melhor nessa Copa do Mundo, se tratando do treinador?
6: Não, eu acho assim, de novo, todos nós temos a nossa parcela de responsabilidade. Nós estamos falando de um técnico de um ano e meio, em que até a Copa do Mundo nós tínhamos 12 jogos apenas, se não me falha a memória. Então, assim, se você analisar, desses 12 são poucos encontros, né? Poucas reuniões. E é por isso mesmo que a CBF fez o contrário do que talvez a normalidade dentro do futebol faria, né? Ela cravou e reforçou a confiança no trabalho, mesmo antes do resultado. É algo diferente, mas como eu disse aqui, né? Eu espero que isso sinalize um ciclo um pouco mais tranquilo a nível de trabalho. É claro que nós vamos carregar a cobrança e está tudo certo, ninguém está se esquivando disso, mas que tenhamos aí um ciclo um pouco mais dentro dos padrões da normalidade para que cheguemos lá em 2030 numa condição muito melhor do que chegamos aqui.
5: Agora, com toda a tua experiência, foi a sexta eliminação para uma seleção europeia que não tem a tradição de uma França, de uma Espanha, né? O que resume isso? É o Brasil que piorou em relação aos seus adversários? E outra, a opinião pública sempre, não, o Brasil é pentacampeão do mundo, não pode perder nunca. Não está na hora de ter um pouco mais de humildade, será nas análises e também na concepção do trabalho?
6: Bom, é claro que novamente, né, isso é um fato, foi eliminado por uma seleção europeia, mas eu não vejo dessa forma apenas, tá? A eliminação é um conjunto de fatores. Penso também que o futebol mundial, ele provou nessa Copa do Mundo para todos, né, que evoluiu em todos os países, porque temos jogadores jogando nas maiores ligas em todas as seleções, e eu acho que nivelou bastante. A questão nossa é de nós também olharmos para dentro, procurarmos evoluir, corrigir, e como eu disse, um novo ciclo que se avizinhança aí já para nós, a partir de setembro. Que se avizinha e a gente precisa vislumbrar coisas melhores. Penso que para que você chegue forte também numa Copa do Mundo, a gente às vezes confia que talvez, né, o talento ou a reunião de grandes jogadores possa trazer essa solução. Mas a gente viu uma das seleções hoje, que é considerada a mais favorita de todas, ela se preparou muito para hoje estar no topo, né? Não estou aqui dizendo que tem fórmula mágica para isso, não. Mas a gente vai ter que passar por esse processo para voltar forte em 2030 e poder dar alegria de novo ao povo brasileiro.
5: A última, por favor. O Neymar, nós passamos 4 anos falando do Neymar, né? O Neymar, o último craque que restou, a toda a esperança em cima dele, se encerra o ciclo do Neymar. Na tua opinião, existe alguém próximo ao Neymar para ocupar esse posto hoje? Você que já foi jogador, como dirigente, observando o mercado?
6: Bom, primeiro que o futebol brasileiro, ele sistematicamente está sempre surgindo aí grandes craques, grandes jogadores desequilibrantes, né? O Neymar é mais de década, quase 2 décadas aí que ele é esse jogador diferente, mas que ficou muito prejudicado, né? Infelizmente, por conta daquela lesão ao final. Mas ele, vale um parênteses aqui, que ele realmente foi um exemplar aqui na sua conduta, na busca por recuperar sua condição física, né, dessa participação dentro do grupo. Eu também discuto um pouco isso, né? Será que nós seremos fortes somente quando tivermos os extra-classes ou vamos trabalhar uma questão mais do coletivo e do grupo, né? Porque a gente vê hoje seleções altamente competitivas com jogadores realmente de altíssimo nível em cada uma das posições. Enfim, cabe a nós transformar, se até lá não tivermos esse extra-classe, que eu acho que temos outros grandíssimos jogadores. O Vini mostrou aqui que é realmente um extra-classe, mas eu não gostaria de botar o peso nisso, não. Eu prefiro sempre botar o peso em formarmos uma equipe forte, um elenco forte para a próxima temporada, para a próxima Copa do Mundo.
4: Tá aí a palavra do Rodrigo Caetano, entrevista exclusiva na Zona Mista, foi um dos poucos que parou, depois ele atendeu todo mundo também. Danilo Silva e Matheus Cunha, né? E aí o Vinícius Júnior, por exemplo, falou rapidamente com uma emissora de TV e depois foi dar um abraço no Haaland, mas lá, na hora de mais de 2 horas depois de espera ali, ontem a CBF descumpriu mais uma regra, isso é importante a gente ressaltar, o Ancelotti não parou para dar entrevista depois do jogo, o que já foi uma vergonha, mandou o filho. E depois, né, por exemplo, eu tô vendo a imagem aqui, né? Daqui a pouco vai falar o Rubem Dias de Portugal, ele perdeu o jogo. Nós temos uma imagem aqui da Zona Mista lá de Portugal. Ele perdeu o jogo, Fabiane. E ele tá lá no palco para dar entrevista como derrotado para a imprensa, respeitando a imprensa por determinação da FIFA. Respeito. Ontem os jogadores do Brasil se negaram a ir lá. A FIFA, a funcionária da FIFA decidiu, explicou, passou 4 vezes em 2 horas, nós parados lá. E lá não sabia mais o que dizer, só dizer, ó, não tem informação se virar alguém. Era só uma vergonha que aconteceu e nenhum jogador do Brasil foi cumprir essa obrigação e essa regra. E depois na Zona Mista passaram em pelotão, conforme eu já expliquei. Então fica o debate aí, não sei, a respeito desse ciclo que vem aí, né? Será que vai ser em cima do Vinícius Júnior? Nós temos que ter um jogador pra gente ficar 4 anos falando sobre ele e pra que ele carregue um projeto de seleção brasileira? Acho que vai ser difícil isso acontecer. Com um treinador que me parecia perdido ontem e que tem um trabalho fraco e que vai recomeçar agora a partir de setembro, pessoal.
1: Pretzel, fica com a gente, porque eu tô recebendo orientação aqui pra gente ir direto pra Dallas, porque o Bruno Migliozzi acompanhou presencialmente esse jogaço de agora há pouco entre Portugal e Espanha, tá por ali, tá com alguns personagens, quero saber o que Bruno Migliozzi nos traz nessa tarde de muito calor, certamente, em Dallas. Alô, Migliozzi, boa tarde pra você, o que você me conta?
7: Fala, Fabiane. Tudo bem, meu amigo? Abraço pra você, pro saudades, Leandro, cara. Pro Destino, pra todo mundo ligado com a gente. Tô aqui na frente do estádio. Amigo, fala pro Brasil rapidamente. Ó, tô com o torcedor de Portugal. Qual o seu nome?
8: Omar.
7: Omar, qual o sentimento depois dessa derrota dolorida aí contra a Espanha?
8: Can you translate? English only.
7: Oh, English only? Oh, sorry, you're wearing Portugal jersey. Okay. Well, but where are you from?
8: I'm from the States.
7: Oh, and are you sad because of Cristiano losing?
8: Of course, yes, definitely. I mean, we came here for Cristiano. We root for Portugal because of Cristiano. Wish it was just a better game. I wish it was a better game. It was tough to watch, yeah.
7: Yeah, thank you, man. Yeah, thank you. Aí, ó, entrevista, achei que era português, mas era americano.
9: I don't know why they hired Martinez. That guy ruined Belgium. He didn't do anything. This guy does not know how to coach. Ronaldo is the greatest of all time.
7: Falou que não sabe porque contrataram Roberto Martínez. Tô tentando caçar algum português aqui, viu, Fabiane? Mas tem muita gente do mundo inteiro com a camisa de Portugal. É difícil identificar, porque tem os indianos que estão em peso, mexicanos também por aqui, agora um americano. São poucos, de fato, portugueses.
10: Ronaldo, mas... The GOAT, always!
7: Português?
10: Sim.
7: Palavrinha sobre o trabalho de Roberto Martínez, por favor.
10: Queres que eu parte o microfone?
7: Não. Sem palavras.
10: Isso? O pior treinador que já é a história do mundo. Conseguiu destruir a melhor seleção de sempre da Bélgica e destruir a melhor seleção de Portugal. É uma vergonha. O homem não sabe o que faz. É sempre as mesmas substituições. Completamente perdidos. Não temos noção nenhuma. Temos o melhor meio-campo do mundo. Não conseguimos ter posse de bola. Temos o melhor lateral esquerdo do mundo. Não aproveitamos. Temos as capacidades do Ronaldo. Sabemos que não é igual, mas não conseguimos aproveitá-las. Roberto Martínez.
7: Obrigado, amigo. Aí o desabafo do torcedor português, esse sim, hein, Fabiano?
3: Ele foi simpático até.
7: Esse sim era português.
3: Deu uma segurada, porque o homem tá... Parecia um peru, tava vermelho.
4: Terceiro, Fabiane.
3: Oi,
4: vai lá, Fred. Ô, Fabiane, eu tenho uma tese aqui, não sei se vocês vão gostar. O Cristiano Ronaldo foi um fenômeno em clubes. Ele não foi um jogador de Copas. Desculpa, 6 Copas, mas não foi um jogador de Copas.
1: Um gol em mata-mata, é isso? Em 6 Copas? Disputou 6 mata-matas, marcou 1 gol, que foi justamente
4: isso,
1: agora, né? Contra a Croácia de pênalti.
3: E a grande desculpa sempre foi, mas não tinha jogadores à altura. Dessa vez tinha.
1: Tinha.
3: Dessa vez Portugal se esperava um pouco
1: Portugal.
3: Mais. É, um time massa.
1: Dava pra imaginar mais desse time, né?
2: Com certeza.
3: Muito. Tinha, um time maravilhoso.
2: Tinha time pra disputar a final.
3: Tinha
2: elenco pra disputar a final. Não só os 11, mas que estavam no banco, a substituição à altura. Ô, Prédio, quando você falou lá de o cara dentro do campo arrumar uma confusão, é criar um fato novo. E esse fato novo a gente já não viu contra Marrocos, naqueles 20 primeiros minutos do primeiro tempo, desesperador. Ninguém criou um fato novo.
1: Dar uma chegada, incendiar a torcida.
2: É, fazer algo diferente, brigar com o treinador adversário. brigar por causa de uma bola, discutir com o árbitro, tem que criar alguma coisa para que o jogo muda, para que a atmosfera mude, para que o jogador se inflama. Outra coisa, quando entra que perde o gol, alguém vai lá abraçar o garoto, se prepara que tá vindo mais uma, se prepara para a próxima, você já foi, não entrou. Entendeu? Você tem que estar ligado. Não,
3: ninguém
2: deixar o cara,
3: chegou nele,
2: não,
3: né?
2: Chega, não tem um cara dentro de campo que faça algo diferente, sabe?
1: Ó, um líder.
2: Que enxerga, fala assim, ó, pô, o cara tá toda hora pegando a bola, tá girando e tá arrebentando com a gente. Alguém vai encostar? Eu vou sair daqui e vou encostar lá? Não tem, sabe? Fica assim, eu vou ficar na minha, você faz a sua, ele faz a dele e no final todo mundo perde.
1: O líder da seleção brasileira falou antes da Copa do Mundo que o Endrick não era um jogador do grupo, que ele não estava na espinha dorsal da seleção brasileira. E cadê esse líder ontem pra consolar o Endrick, botar ele de volta no jogo? Claro que o Endrick errou. Ficou cara a cara com o goleiro. Acho até que ficou nervoso. Errou no domínio, né? Na condução da bola.
3: É, acho que no domínio.
1: Ele erra ali. Mas o Endrick é perfeitamente o jogador que poderia resolver o jogo pro Brasil 5 minutos depois. Então tinha que ser responsabilidade desses mais experientes em recolocar o Endrick no jogo. Mas infelizmente faltou esse papel, né?
3: O Pretzel, parabéns pela entrevista com o Rodrigo Caetano. Ele, como dirigente, sempre dando aquela ensaboada, né? Mas você é maravilhoso como sempre. É, a sensação, e a gente tinha até conversa de bastidor aqui, que o treinador da seleção brasileira, em algum momento, ele ia fazer o que ele fez ontem. Vocês não pediram o Neymar? Eu vou botar o Neymar. Então resolve aí, Neymar. E colocou o Neymar aos 20 e poucos minutos do segundo tempo, sabendo que o Neymar não estava 100% fisicamente, sabendo que poderíamos ter 30 minutos a mais numa eventual prorrogação, e a partir da entrada do Neymar, não culpa direta dele, pela condição física dele, mas a partir da entrada do Neymar, desmontou-se o sistema de marcação da seleção brasileira. Ele não conseguia ser o jogador de combate na saída de bola da Noruega e o Brasil se perdeu muito em função dessa substituição. Não sei se você concorda comigo. O Neymar tentou criar o fato novo lá no finalzinho do jogo, lá brigando com o goleiro adversário, mas ali a vaca já tinha deitado. Você concorda comigo, Prestes?
4: Concordo plenamente contigo e acho que o Ancelotti, ele colocou os dois para dividir responsabilidade e desmontou o time. Quando ele tira o Rayan, isso aí ficou claro. A Noruega colocou 3 jogadores do lado esquerdo, 3 jogadores para jogar em cima do Danilo. Aí depois ele tentou botar o Ederson Silva lá, né, para fechar o buraco do Danilo, mas matou o Danilo também, porque ele botou o Ederson meio como lateral e o Danilo ficou meio sem função, perdidaço em campo e a Noruega deitando pelo lado esquerdo. Então ele pareceu perdido quando ele põe o Endrick, depois põe o Neymar para dividir responsabilidade. Eu concordo plenamente contigo em relação a isso. E outra, ele morreu com uma substituição. Eu falei sobre isso na jornada. Assim que ele coloca o Ederson Silva, tinham 4 jogadores aquecendo. O Luiz Henrique era um deles. Eles foram sentar no banco. Aí eu fiquei contando sobre ele. Usou as 3 paradas? Usou. Usou as 3 paradas no segundo tempo. Então ele coloca o Endrick, depois ele põe Neymar e Danilo Santos, e depois ele põe o Ederson Silva. Ainda morreu com uma substituição no tempo normal, com o time cansado. Será que ele, com uma comissão técnica milionária, com um monte de gente no ouvido ali, com tablet, com toda a tecnologia, ninguém chegou nele? O filho dele, ô pai, tu vai esquecer que é melhor botar mais um jogador junto com o Ederson Silva, para não perder a parada.
3: E o Luiz Henrique
4: achava que ia para a prorrogação.
3: E o Luiz Henrique poderia, e provou isso nos amistosos, claro, pelo menos, poderia criar esse fato novo, poderia dar uma incendiada nesse ataque da seleção brasileira que estava inoperante. Naquele momento do jogo, inoperante. E a gente estava ainda na metade do segundo tempo. E aí tomou os 2 gols sem força nenhuma para reagir. O Luiz Henrique poderia ser esse diferencial.
4: E aí, quando ele poderia ter feito a quinta substituição, ele não podia mais fazer com o time cansado. Aliás, o Luiz Henrique, tu citou o Luiz Henrique, ele disputou o quê? 20 minutos contra Marrocos, 20, 25, e não foi mais usado. A gente não tem acesso a treino, então a gente não tem esse conceito de que se o comportamento dele não é bom, não sei ou se ele é indolente no treino, mas um jogador desse nível não foi mais utilizado durante toda a Copa.
1: E que começou
4: espaço pro Rayan,
1: amistoso contra o Panamá, ele também foi titular, né, Pretzel. Primeiro amistoso desse
4: exatamente
1: grupo da Copa, ele foi titular lá atrás.
4: Mas exatamente, então tem uma certa incoerência. E ontem até eu falei, vão entrar Neymar e Luiz Henrique, porque o Luiz Henrique chegou a correr, mas aí o Danilo tinha sido chamado. Então eu fiz uma confusão ali na hora, mas o Luiz Henrique estava no aquecimento. Então o Ancelotti ainda morreu com uma substituição num jogo de eliminatória.
3: Então, eu achei também, a gente conversou aqui agora há pouco, sobre o Igor Thiago. Quando você começa a Copa do Mundo com o Igor Thiago como seu centroavante titular, e depois ele vira a nona opção do ataque da seleção brasileira, mostra que o Ancelotti estava perdido, não tinha convicção nenhuma nesse trabalho que ele iniciou aí nessa Copa do Mundo. É, pareceu isso pra gente aqui.
1: Ô Pretzel, o Brasil tem dois amistosos em setembro, né? Austrália.
4: Isso. Apenas para informar sobre programação, certo? Na Copa do Catar, Fabiane, como é claro, era um território mais distante, né? Doha, por exemplo, aí para pegar voo não era tão simples assim. O que aconteceu? Os jogadores foram eliminados pela Croácia, dormiram no hotel da concentração e no outro dia a gente pôde fazer registrar a saída do ônibus e tal, distante, né? Sem acesso a ninguém, mas eu me lembro, estava lá de plantão para fazer uma imagem e tal, e só para informar, vai passar o ônibus indo para o aeroporto. E aí foi isso que a gente podia informar. Hoje nem isso, porque os jogadores, ontem mesmo alguns já foram embora, já pegaram as famílias, né, seus jatinhos e tal, e se mandaram já, a CBF liberou todo mundo, quem quisesse ir embora ontem, hoje também, vários já foram, o Ancelotti já foi, né? E amanhã sairá um voo fretado daqui para o Brasil, para quem quer seguir para o território brasileiro. Então é isso, né? Um fim de festa tremendo, né? E só com essas entrevistas aí de Zona Mista. Eu acho até que o Samir Chaudhry, aí tu pode botar minha vinheta de Mundo Encantado, deveria dar uma entrevista hoje lá na concentração da seleção. Isso aí acontecia antigamente, hoje não acontece mais. Então, até nisso, viu? A blindagem ela é excessiva, total, mas na hora de prestar esclarecimento só ficou o Rodrigo Caetano. O resto, todo mundo de autoridade da CBF, deu no pé, meu caro.
1: Talvez o Fabiano. Samir Chaudhry queira vir rápido pro Brasil para resolver uns outros problemas aí.
3: É, ele vai ter que...
1: Não necessariamente ligados à seleção brasileira. Ó, vamos fazer o seguinte, o Pretzel segue com a gente com as atualizações sobre a seleção, esse pós-Copa do Brasil, primeiro dia da campanha até a Copa do Mundo de 2030, todo mundo cansado, é verdade, mas a gente tem que debater aqui algumas mudanças interessantes e necessárias, tratando-se de CBF e seleção brasileira. Vamos para Miami, Paulo do Vale conectado com a gente, quero saber onde você tá, PDV, o que você nos conta e, obviamente, o seu semblante, ele parece muito abatido com a seleção brasileira. Então, queria prestar as minhas forças aí a você.
11: Boa tarde, né? Boa noite já, né, Fabiane? Agora aqui,
1: 6h49,
11: ainda tá claro. É, pois é, hoje choveu, foi um dia que choveu bastante aqui em Miami, tava chovendo até agora há pouco. É, inclusive, a gente tava aqui na parte externa, mas eu vim pra parte de dentro porque voltou a chover, né? Aqui, ó, pra quem nos acompanha por imagem, ó, tem a taça aqui, ó. Que agora posso tocá-la, que não vai dar azar, porque nós já
1: tão
11: fomos eliminados.
1: Tão perto e tão longe, né?
11: É. Tão perto e tão longe, novamente, essa taça não ficará com o Brasil, né? A última vez em 2002, esse vai ser, portanto, o maior jejum da seleção brasileira, desde que conquistou o primeiro título, né? Cara, é triste, né? A gente sempre quer que o Brasil chegue o mais longe possível, mas, bom, você tá sempre comigo aí nos programas, no Resenha, nos Donos da Bola. Eu nunca me iludi absolutamente com nada que diz respeito à seleção brasileira e nunca passei nenhuma ilusão ao torcedor, né? A gente torce, mas não distorce, né? Que essa é uma geração fraca. É, que esse papo de convocação do Neymar só foi possível por conta de uma geração fraca, mesmo assim, né, com a Parçolândia fazendo uma campanha gigantesca, até mesmo depois do jogo de ontem. É, além de tudo, a lesão do Neymar atrapalhou aquilo que a gente poderia, de fato, observar, ter uma observação, ter um veredito final sobre o Neymar, mas a lesão, que é um jogador que mais se lesiona do que está em campo nos últimos anos, então foi uma lesão também que faz parte dessa rotina do Neymar, de um cara que nunca se cuidou direito e por isso colhe tantas lesões assim. Mas ao mesmo tempo também a gente tem que analisar o trabalho do Ancelotti, né? E talvez a escolha pelo Ancelotti, porque uma coisa é você respeitar a carreira do Ancelotti, eu respeito muito, né? Um dos mais vitoriosos com relação aí à função de treinador no mundo. Ganhou nas 5 ligas, principais ligas do mundo, da Europa, mas tem essa questão que a gente tenta até hoje, essa retomada do DNA da seleção brasileira, que primeiro passa pelo futebol brasileiro, e aí não tem nada a ver com o Ancelotti, né? Tem a ver com a forma como a gente vê o futebol hoje dentro do Brasil, como ele é disputado. Como muitas vezes a gente aceita o fato do futebol brasileiro hoje ser um futebol medíocre, hoje já há um bom tempo, porque a gente está muito mais em ganhar, né? É que o nosso time vença, então tem muito treinador que a gente passa pano
12: porque mesmo com grandes craques, às vezes eles não conseguem tirar proveito dos grandes craques, mas conseguem resultados. Então a gente fala muito dessa questão da individualidade, né? O futebol brasileiro perdeu a sua principal característica, que é a individualidade. E com o Ancelotti, o máximo respeito que eu tenho por ele, pela que ele, o Brasil não vai recuperar essa identidade. Não é esse treinador. Ele é o treinador que vai entregar a bola para a Noruega. Foi o que aconteceu ontem. Vocês poderiam imaginar o Brasil que um dia numa Copa do Mundo enfrentaria a Noruega e não só perderia no placar, que é o que interessa no final das contas, mas perderia também em posse de bola? E agora serão 4 anos do Ancelotti, eu não acho que o Ancelotti vá se reinventar como treinador, mas foi uma escolha que a CBF fez. A gente tinha, por exemplo, o Jorge Jesus aí à disposição, que além de ter um DNA muito mais parecido com o que a gente imagina do futebol brasileiro, mesmo que não tenha, não teve metade da carreira que o Ancelotti teve, né? Não chega aos pés do Carlo Ancelotti, mas com relação à característica, né, ao que a gente quer de futebol, seria talvez um nome muito mais próximo daquilo que a seleção brasileira poderia recuperar esse DNA. E outra, né, lá na Arábia ele barrou o Neymar. Então, se a gente tivesse um Jorge Jesus à frente da seleção brasileira, a gente teria uma seleção sem o Neymar, porque não servia nem para o futebol árabe, imagina para disputar uma Copa do Mundo, e uma seleção com um DNA mais ofensivo. Então, assim, eu que o Ancelotti faça um bom ciclo a partir de agora, convoque a seleção dele de fato, né? Ele vai ter tempo para observar. Acho que essa seleção foi muito de indicação daquilo que já tinha, daquilo que ele conhecia, Danilo, Alexandro, e alguns jogadores estavam pedindo passagem, mas me preocupa um pouco, porque o Ancelotti talvez ele seja esse pragmatismo que a gente já vê no futebol brasileiro, e eu acho que você não tem que imitar os europeus. O Brasil ele precisa redescobrir aquilo que fez o Brasil ser uma seleção pentacampeão do mundo. E talvez tenha dado um indicativo que não é com o Carlo Ancelotti, apesar de respeitar demais a figura e toda a carreira dele como técnico de futebol, pessoal.
1: Boa, PDV. Sabadão aí em Miami, Noruega e Inglaterra, é isso?
12: Exatamente, né? Um grande jogo. Teremos Haaland contra Harry Kane. Era para ser a seleção brasileira. Mas temos um belo de dois craques dessa Copa. Haaland com 7 gols, Harry Kane com 6 gols, né, carregando a Inglaterra nas costas. A Inglaterra deu uma demonstração de mudança de postura, né? Aquela Inglaterra meio banana, aquela Inglaterra.
1: O PDV, uma informação importante, tá? O Agrela me traz aqui agora. Roberto Martínez deixa o comando da seleção portuguesa, hein?
12: Opa!
1: Já oficializado e, cara, assim, acho que é a demissão mais rápida após uma Copa do Mundo que eu já vi, tá? Porque deu o quê? Uma hora que acabou o jogo. Uma hora e pouquinho. E já caiu. Já caiu o Roberto Martínez, portanto. O Bruno Migliosi tá lá em Dallas, entrevistou alguns torcedores portugueses na porta do estádio. E assim, ele virou o bode expiatório dessa geração portuguesa.
4: E o que disse o PDV aí, Fabiane? O Jorge Jesus é o mais cotado para ocupar o cargo.
1: Sim. E ele tinha contrato até o final da Copa, né? Então, na realidade, foi um anúncio de uma não renovação. Por isso que ele deixa. Mas olha o Jorge Jesus, hein? Jorge Jesus surge como principal cotado. Me parece uma boa alternativa para Portugal. E ele esperou por muito tempo, Fabiane, né, essa oportunidade.
4: E vem aí o Klopp na Alemanha, né, pessoal? Que também é bem coerente também, né? Vai voltar ao futebol treinando a Alemanha.
1: Ó, vamos fazer o seguinte, eu preciso pagar aqui um break, PDV. A gente volta daqui a pouco com mais informações de seleção sobre Portugal e mais detalhes sobre a Copa do Mundo. 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
1: Rápida pausa aqui nos Donos da Bola. Voltamos daqui a pouco.
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3: Rodovia Regis Bittencourt, complicada na direção de Curitiba, do 279, próxima passagem do Rodonel, até o 284, na região de Embu das Artes. Quem segue na direção de São Paulo, reduz velocidade no trecho final, da passagem do 274 até a chegada ao Taboão. 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

0: artilharia ainda tem Mbappé, Haaland e Messi, os três com 7 gols, né? Cristiano Ronaldo ficou abaixo, o Harry Kane tá brigando também, tem 6. Agora, vai seguir a batalha, cada um no seu clube, essa coisa toda. Agora, também tem aquilo, né? O Cristiano Ronaldo não deu sorte nas edições anteriores, porque tinha equipe muito fraca, né? Dependia muito, muito dele. E essa, que a gente apostava um pouco mais, veio essa eliminação e hoje decepcionou nessa derrota aí para a Espanha. O fato é que a Espanha procurou muito mais o gol, sobretudo no segundo tempo, do que a seleção portuguesa. A seleção portuguesa talvez apostando na prorrogação, numa bola espirrada pro Cristiano que não veio, vai seguir essa briga nos clubes. E eles são estrelas e serão eternizados nas suas duas seleções, nos seus dois países. Isso aí não dá para tirar o mérito dos dois, não.
1: Dos que sobraram na Copa do Mundo, seus três favoritos, Guerreiro, ao título da Copa?
2: A Espanha, a Argentina... A Espanha não, França, Argentina, Inglaterra correndo por fora ali. Só que tem muita coisa para acontecer, ainda pode ter muita surpresa aí. Acredito que a Noruega pode engrossar aí o caldo.
0: Eu acho que é difícil tirar o favoritismo dessas três que o Guerreiro colocou. Mas pelo que fez a Noruega contra a seleção brasileira, não dá para dizer que a Noruega é uma galinha morta, não.
1: Então,
0: os caras são valentes, os caras são brigadores. Eu acho que dá para de repente ter uma surpresa. Seria até legal ter uma surpresa. Eu não queria uma repetição da última Copa, final França
1: e Argentina.
0: Não, eu gostaria de uma novidade aí. Talvez a gente tenha, já são tantas novidades nessa Copa, seria legal. Não queria os Estados Unidos pelo Trump. Trump está mandando na arbitragem, dizendo que o Rafael Kraus é de esquema e o Infantino vai e anula um cartão. Cara, eu nunca tinha visto isso, cara.
1: Ô Prédio, queria até te perguntar, eu sei que não diz diretamente a seleção brasileira, mas diz respeito à CBF. Alguma expectativa de movimentação da CBF contrária a essa declaração do Trump? Porque eu acho um absurdo a CBF ouvir o presidente dos Estados Unidos falar que o árbitro tem um histórico suspeito e não fazer nada a respeito. Alguma possível movimentação que você tem acompanhado por aí?
3: Tu tem razão, a movimentação foi a fazer a defesa do árbitro, do Rafael Kraus, mas em nenhum momento contra a atitude da FIFA. A CBF, ela me parece, viu, escorregar quando tiver que fazer alguma crítica à FIFA, viu? Mandou a carta lá reclamando da arbitragem num dos jogos, no pênalti em cima do Vinícius Júnior contra a Escócia, que foi pênalti, né? Não, perdão, do gol anulado.
1: Gol anulado.
3: E aí mandou a carta depois reclamando, mas não recebeu nenhuma resposta. Então eu acho que tu tem que protestar sempre. Mas dessa vez a CBF defendeu a lisura do árbitro Rafael Kraus. E acho que fez muito bem. Porque o que a FIFA fez com o Rafael Kraus é uma desmoralização de um árbitro da FIFA. O cara que tem o escudo deles. Desmoralizaram um cara que tem o escudo deles por competência de carreira. O Kraus já errou? Já. Mas é um cara bem intencionado, é um cara honesto. Então foi muito mal.
1: E o que o Michael Oliver fez nessa Copa? O inglês, que é um dos mais prestigiados do mundo, faz uma péssima Copa como árbitro também, enfim.
3: Sim.
1: Motivos não faltam. Eu, se fosse presidente da CBF, mandava os três que estão lá, voltam. Então não precisa, não
3: também,
1: contem com a gente.
0: Mas não vai fazer isso.
3: Não vai fazer, porque se tu fizer isso, eles não apitam mais. Então certo? E outra... Se continuar nessa toada aí, se bobear o Wilton Pereira Sampaio, apita a final da Copa, hein? Que pra mim vai ser um negócio absurdo, mas vai indo, viu? Politicamente vai indo, periga dar ele na final da Copa.
1: Ô PDV, você que tá em Miami, queria saber se já temos movimentação de ingleses e noruegueses. O jogo é só sábado, mas a gente tá falando de duas torcidas muito legais, né? E se você tá preparado também pra cantar Oasis, quem sabe, Wonderwall, depois do jogo?
4: Aliás, tem remada, né? Vai ter Oasis, tem bastante
0: coisa. Quero ver o PDV dando remada aí no gramado.
4: Exatamente.
1: Só não faz ao contrário, que deu uma zica do caramba o que o Miliose fez.
4: É verdade. Não deu certo, não. A zica voltou pra gente. Ainda não, né? Ontem a Inglaterra jogou no México. Acredito que a partir de amanhã a movimentação dos ingleses deve ser um pouco mais intensa e dos noruegueses também, né? Vai ser bacana, vai ser um duelo bastante interessante aí com relação às torcidas. A gente sabe que o inglês barbariza, né, nesse período de Copa do Mundo, né? Os caras são resistentes, tomam

0: todas, fazem uma festa danada, se fantasiam. Então, tô na expectativa, assim, para cobrir uma grande festa aqui por parte das duas torcidas, viu, pessoal?
1: Quero saber de todo mundo aqui antes da gente chamar o break. Guerreiro, tem favorito? Noruega e Inglaterra?
2: Inglaterra, mas eu acredito demais na Noruega, que possa, né, fazer um outro jogo como fez contra o Brasil, com muita personalidade, não tem tanto peso nem responsabilidade para eles, já tá fazendo um feito muito grande dentro da Copa, pode ser que a Noruega surpreenda.
1: Decido.
3: Eu vou apostar na Noruega, porque o momento psicológico dos caras é muito bom. Você conseguir ganhar de uma seleção brasileira do jeito que eles ganharam, eu acho que agora é possível acreditar. É possível acreditar. E a torcida tem feito o diferencial. Me lembra muito a torcida da Argentina, o que fez no Catar. Porque começou perdendo para a Arábia Saudita, os caras pararam Doha. A torcida argentina levou, ajudou a empurrar o time. Claro que é um time muito bem treinado pelo Lionel, o xará do craque.
1: Scaloni,
3: né? É, o xará do craque, o outro Lionel. Mas eu aposto nessa Noruega aí, pelo momento psicológico. A coisa parece que encaixou no momento certo, de repente. E a Inglaterra, eu vou dizer um negócio para você, tirando esse jogo contra o México aí, que foi um jogaço, a Inglaterra não vinha convencendo até então. Claro que também está num momento crescente, mas eu, se tiver que apostar, eu vou apostar na Noruega.
1: Pretzel e PDV, rapidinho, favorito para a Inglaterra e Noruega?
4: Para mim, favorito é a Inglaterra, e eu acho, viu, pessoal, que a Noruega, ela precisa entender que ela pode mais. Se ela entender que já fez muito em chegar às oitavas, ela vai ser atropelada pela Inglaterra. Se ela entender que ela pode eliminar a Inglaterra, eu acho que ela pode chegar até entre os semifinalistas. Mas eu ainda acho que a Inglaterra, nesse momento, a Inglaterra tá com pegada, né? Não é mais aquele time blasé e acomodado. Então, por causa do treinador, do alemão Thomas Tuchel, para mim, a Inglaterra é a favorita.
1: PDV, favorito para Ponte Preta e Criciúma na quarta-feira.
0: Ah, com certeza o Criciúma. Ponte Preta provavelmente vai perder todos os jogos até a 38ª rodada da Série B. É um time já virtualmente rebaixado. Sobre Inglaterra e Noruega, eu acho que Noruega e Brasil falou mais sobre a seleção brasileira do que a Noruega. Acho que é um time que já bateu no teto já. O Brasil ontem foi desclassificado pela própria postura da seleção brasileira. Era um jogo fácil para o Brasil ontem, fácil. Então eu acho que a Noruega para na Inglaterra. Ó, olho em Marrocos. Olho em Marrocos. Amanhã a França tem o jogo mais difícil nessa luta pelo título. Marrocos pode surpreender e pode chegar longe, apesar de achar que a França vai passar.
1: Vocês acompanham todos esses jogos na Bandeirantes?
4: É quinta-feira,
1: que
4: irmão.
1: Imersa.
4: É quinta-feira, França, quinta. Marrocos.
0: Isso. Quinta-feira,
1: isso. Vocês acompanham tudo isso na Bandeirantes, que segue 100% de olho em tudo que rola na Copa do Mundo, com a equipe lá nos Estados Unidos e, claro, toda a repercussão aqui do Brasil também. Rápida pausa nos Donos da Bola. Voltamos em instantes.
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6: A gente fala agora da Marginal do Rio Tietê, que na direção da Ayrton Senna continua com vários pontos de parada, tem bastante dificuldade a partir da Ponte do Limão até o acesso à rodovia Presidente Dutra, especialmente se você segue pela pista expressa. A local e a central fluem com melhor condição. Quem segue na direção da Castelo Branco não encontra caminho ruim, pode seguir sem nenhuma preocupação. 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
6: Observando agora a Radial Leste, na direção de Itaquera, tem lentidão para o motorista que segue já da saída da ligação Leste-Oeste até a passagem pela rua Almirante Brasil. Depois, mais adiante, do Tatuapé, ali na rua Itapura, até a estação Guilhermina do metrô, você volta a encontrar dificuldades. 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
6: Paciência para você que segue pelo corredor Natsu em direção à Zona Norte. Tem lentidão desde o Parque Ibirapuera até a passagem pela ligação Leste-Oeste. Na direção de Interlagos, a lentidão é do viaduto Santa Generosa até a Avenida Ibirapuera e adiante, depois da Avenida Indianópolis até Congonhas, você volta a pisar no freio. 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
6: Pela Marginal do Rio Pinheiros em direção a Castelo Branco, o caminho vai travado a partir da estação Berrini da CPTM e vai assim até depois do Parque Vila Lobos, adiante da ponte do Jaguaré. Não vale a pena pegar a Brigadeiro Faria Lima antes da Avenida Rebouças, mas a partir dali funciona bem. 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
1: 7h24, você está com a gente nos Donos da Bola, aqui na Bandeirantes, é claro, atualizando a você tudo que rola nessas últimas duas semanas de Copa do Mundo. Tá acabando, hein, gente? Tá acabando pro Brasil, acabou mais cedo do que todo mundo imaginava, isso que é verdade. Mas a gente ainda tem bons jogos pela frente, hoje, inclusive, a partir das 8h30 da noite, tem Jornada Esportiva Bandeirantes pra você, com narração de Rogério Assis, o Canhão do Rádio, comentários de Léo James, reportagens de Guilherme Agrela, e João Paulo Capelanes no intervalo e Pedro Cohen, plantão e produção de Pedro Cohen para Estados Unidos e Bélgica. Bola rola a partir das 9 horas da noite, se acompanha tudo com a bola rolando até por volta das 11 horas, mas tem pela frente ainda o apito final, com todas as repercussões, entrevistas dos dois lados e afins. Jogo bom, Estados Unidos e Bélgica. A Bélgica, que para muitos era nate morta nessa Copa do Mundo, começou mal na fase de grupos, mas engrenou, viu? O jogo contra a Senegal foi muito bom da seleção belga e também a última partida da fase de grupos diante da Nova Zelândia, goleada. Tem favorito para esse jogo aí, Pretzel?
4: Não, só o fator local. Agora, o que me chamou a atenção, não sei se vocês viram, eu estava vendo agora que me mandaram aqui a declaração lamentável do Maurício Pochettino, dizendo que a FIFA acertou em tirar o cartão do Balogun, né? É tudo bem que ele é o técnico, né? Podia ter um pouquinho de moral também, para não ficar na imoralidade para falar sobre esse assunto, né? Era melhor ficar em silêncio e só falar sobre o time, desconversar. Que vergonha, Maurício Pochettino, dando uma declaração dessas que a FIFA acertou ao retirar o cartão do Balogun. Para mim vai ser 1-1 e vai para prorrogação e pênaltis, meu caro Luiz Fabiano.
1: Quero saber de Paulo do Vale. Expectativa para esses Estados Unidos e Bélgica. O Pretzel foi de 1-1, é também o meu palpite no bolão, hein? 1-1 e pênaltis. E aí, PDV?
0: Ah, Estados Unidos já passou, já. Aí se não passar, o Trump recorre e coloca os Estados Unidos na próxima fase. Não tem como. Já era pra Bélgica, já era. E ó, a Espanha que se cuide, viu? Porque é isso, é intervenção nunca antes vista, né? Uma intervenção governamental na FIFA, né? Um presidente que admitiu que ele fez essa intervenção, né? Ele até disse, ah, eu entendo de futebol, mas eu não sabia que o jogador ficava suspenso e tal, pô, colocou em xeque, colocou o Klaus como
1: bizarro.
0: Um árbitro suspeito, né? Suspeito. Então, assim, eu acho que hoje a vida da Bélgica vai ser prisma, porque essa seleção belga é ruim, o time dos Estados Unidos não é tão ruim assim, então eu imagino que hoje ainda passa os Estados Unidos, se não passar, o Trump coloca ele lá.
1: Valeu, gente. Obrigado pela companhia nesse Donos da Bola. A gente vai para Voz do Brasil pela próxima uma hora e voltamos na sequência com a Jornada Esportiva Bandeirantes de Bélgica e Estados Unidos. Jogaço, 8h30 da noite. Rogério Assis, o Canhão do Rádio, dá o recado. Valeu, gente.
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6: Você que segue pela Jacupêssego em direção a Mauá já encontra redução de velocidade a partir da saída da Ayrton Senna, mas a partir da passagem pela Avenida São Miguel tem trânsito congestionado até a chegada à Radial Leste, ali pela Avenida José Pinheiro Borges. É o excesso de veículos, não há registro de ocorrências. Na direção da Ayrton Senna, há um trecho de lentidão curto na passagem também pela Radial Leste, mas vale a pena insistir. 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
6: Voltando a falar agora da marginal do Rio Tietê, que é agora o pior caminho para quem segue na direção da Ayrton Senna. O motorista encontra lentidão da Ponte do Limão até o acesso à Dutra. E vale lembrar que hoje, até sábado, a CET vai monitorar o trânsito e vai fazer interdições parciais nos dois sentidos da marginal do Tietê, entre as pontes dos Remédios e Aricanduva. Esse bloqueio sempre acontece das 10 da noite até as 4 e meia da manhã. Fique atento. 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
12: Olá, boa noite.
13: Boa noite para você que nos acompanha em todo o país.
12: Segunda-feira, 6 de julho de 2026.
13: Vamos ao destaque do dia na Voz do Brasil.
12: Estudantes podem se inscrever a partir de amanhã no ProUni, o programa Universidade para Todos.
13: A iniciativa seleciona quem busca uma vaga em uma instituição privada de ensino superior. Gabriela Noronha.
14: Para participar, o estudante deve ter cursado ensino médio em escola pública ou como bolsista integral em escola privada.
12: Imunização contra o HPV. Jovens de 15 a 19 anos podem se vacinar até dezembro.
13: Deve ser vacinado quem não recebeu o imunizante na idade recomendada ou não possui registro de vacinação. Nasi Brum.
15: A vacina também está disponível para grupos específicos, como pessoas vivendo com HIV, transplantados, pacientes oncológicos e usuários de PrEP, a profilaxia pré-exposição ao HIV.
12: Canal oferece escuta a jovens de forma humanizada.
13: Pode falar. Adolescentes podem receber de forma gratuita atendimento em saúde mental por meio de plataforma digital. Edinaldo Júnior.
16: A Rede Pode Falar é um canal gratuito e anônimo que pode ser acessado pelo celular de maneira fácil, rápida e simples.
12: Hoje na apresentação da Voz do Brasil, eu, Mariana Jungmann e Luciano Seixas.
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12: Estudantes que desejem concorrer a bolsas de estudo em instituições de ensino privadas por meio do ProUni, o Programa Universidade para Todos, as inscrições começam amanhã e seguem até o final da semana.
13: As bolsas cobrem o equivalente à metade ou ao valor total da mensalidade do curso.
14: O programa Universidade para Todos oferece bolsas integrais e parciais em instituições privadas de ensino superior. Duas vezes ao ano são abertas as inscrições para a seleção de bolsistas. E quem quiser concorrer a uma vaga nesse segundo semestre deve ficar de olho nos prazos. As inscrições começam nesta terça-feira e vão até sexta-feira, dia 10 de julho. Para participar, o candidato precisa ter concluído o ensino médio, participado das edições de 2024 ou de 2025 do Enem, obtido no mínimo 450 pontos na média das 5 provas do exame e nota maior do que zero na redação. Além disso, segundo o edital, o estudante deve ter cursado o ensino médio em escola pública ou como bolsista integral em escola privada. Para obter uma bolsa integral, a renda familiar bruta mensal por pessoa deve ser de até um salário mínimo e meio. Já para as bolsas parciais, a renda familiar bruta mensal por integrante da família não pode ultrapassar 3 salários mínimos. Lembrando que professores da rede pública têm regras específicas de isenção de renda para licenciaturas. O resultado da primeira chamada será divulgado na próxima semana, em 15 de julho, enquanto a segunda chamada está prevista para 5 de agosto. As inscrições são gratuitas e devem ser feitas exclusivamente pelo site acessounico.mec.gov.br/ProUni. Gabriela Noronha para a Voz do Brasil.
12: E as inscrições para a Prova Nacional Docente 2026 foram prorrogadas até o dia 10 de julho.
13: O novo prazo também vale para solicitações de atendimento especializado e para o uso do nome social.
11: Para efetivar a inscrição, o candidato deve pagar a taxa de R$ 85,00 até o dia 14 de julho. Essa também é a data em que será divulgado o resultado das solicitações de atendimento especial. Em caso de negativa, os recursos podem ser apresentados pelos candidatos até 16 de julho. A aplicação da prova está mantida para o dia 20 de setembro e o resultado final será divulgado em 15 de dezembro. O exame é composto por 2 partes, sendo uma voltada para a formação geral docente e outra para questões específicas de 21 áreas da licenciatura. A Prova Nacional Docente tem o objetivo de avaliar a formação dos profissionais que estão concluindo cursos de licenciatura em todo o país. Mas o resultado também pode ser usado como parte de processos seletivos em concursos públicos para a contratação de profissionais de educação básica. Priscila Machado, para a Voz do Brasil.
12: As inscrições para a Prova Nacional Docente devem ser feitas pela internet no endereço pnd.inep.gov.br.
13: E as inscrições para o Fundo de Financiamento Estudantil, FIES, do segundo semestre de 2026, abrem entre os dias 14 e 17 de julho.
12: Nessa etapa, o programa oferece mais de 44 mil vagas para estudantes que desejam financiar cursos presenciais em faculdades particulares.
13: Para participar, o candidato precisa ter feito o Exame Nacional do Ensino Médio a partir de 2010, alcançado média mínima de 450 pontos nas provas, sem zerar a redação, e comprovar renda familiar de até 3 salários mínimos por pessoa.
12: O resultado da seleção vai ser divulgado em 30 de julho.
13: A inscrição para o FIES é gratuita e deve ser feita exclusivamente pela internet, no Portal Único de Acesso ao Ensino Superior, em acessounico.mec.gov.br.
12: A campanha de vacinação contra o papiloma vírus humano foi prorrogada até o dia 31 de dezembro.
13: O público-alvo são adolescentes e jovens de 15 a 19 anos e pessoas de grupos prioritários.
12: O imunizante está disponível nas unidades básicas de saúde de todo o país.
17: O objetivo da campanha é alcançar pessoas que não foram imunizadas na faixa etária recomendada ou que não possuem registro vacinal. O esquema previsto no Calendário Nacional de Vacinação é indicado para meninas e meninos de 9 a 14 anos. Na estratégia de resgate, adolescentes e jovens de 15 a 19 anos poderão se vacinar de graça até 31 de dezembro, como explica Éder Gatti, diretor do Departamento do Programa Nacional de Imunizações.
18: A vacina ela é recomendada para pessoas de 9 a 14 anos na rotina, só que tem pessoas que já hoje estão com 15, 16, 17, 18, 19 anos que não foram vacinadas. Então nós demos a oportunidade dessas pessoas colocar a vacinação em dia.
17: A vacina também está disponível para grupos específicos, como pessoas vivendo com HIV, transplantados, pacientes oncológicos e usuários de PrEP, a profilaxia pré-exposição ao HIV. O papilomavírus humano, HPV, é uma infecção sexualmente transmissível e está associada a diferentes tipos de câncer, como os de colo do útero, boca e garganta. Após o encerramento da campanha em dezembro, a vacina
15: vacina continuará sendo oferecida de graça a crianças e adolescentes de 9 a 14 anos e grupos específicos. Os demais deverão ser vacinados em clínicas particulares. Reportagem Nazi Brum.
19: Atenção, médicos de todo o país. Estão abertas as inscrições para edital de contratação de especialistas para o SUS.
20: Ao todo, são disponibilizadas 1.138 vagas imediatas, que abrangem 309 municípios nas 5 regiões do país.
19: Entre as especialidades, a área de anestesiologia lidera a oferta de vagas com 290 no total.
20: E as demais estão distribuídas entre ecocardiografia, cirurgia geral, endoscopia digestiva, colonoscopia e oncologia clínica.
19: As inscrições devem ser feitas pela internet na plataforma da UNASUS, no endereço acesso.unasus.gov.br.
20: Em cada 10 estudantes de 13 a 17 anos se sentem tristes sempre ou na maioria das vezes.
19: E 18,5% dos jovens pensam que a vida não vale a pena ser vivida. É o que aponta o IBGE.
20: Para criar um espaço de escuta e encaminhar esses adolescentes ao atendimento psicossocial no SUS, os jovens contam com a rede Pode Falar.
21: Um canal de escuta acolhedora e sem julgamentos. Essa é a rede Pode Falar, que atende adolescentes e jovens de 13 a 24 anos em emergências psíquicas e emocionais. De acordo com o IBGE, 3 em cada 10 estudantes de 13 a 17 anos se sentem tristes sempre ou na maioria das vezes. 42,9% dos alunos responderam que se sentem irritados, nervosos ou mal-humorados por qualquer coisa. 18,5% pensam sempre ou na maioria das vezes que a vida não vale a pena ser vivida. Os dados são da Pesquisa Nacional de Saúde Escolar, divulgados esse ano. A Rede Pode Falar é um canal gratuito e anônimo que pode ser acessado pelo celular de maneira fácil, rápida e simples. A vice-coordenadora Marina Oliveira fala sobre a importância do projeto.
22: Ele usa a internet, né, usa a possibilidade do online para chegar a adolescentes do Brasil inteiro. E, ao mesmo tempo, ele facilita a escuta acolhedora desses adolescentes jovens, né? Por ter esse sigilo e essa coisa anônima, garantida, ela fica muito mais à vontade para se abrir.
21: Atualmente, 20 instituições compõem a rede Pode Falar em todo o país. As equipes de atendimento são formadas por estudantes de graduação de diversas áreas do conhecimento que são supervisionados por docentes. Todos eles passam por um processo contínuo de formação em saúde mental. Lucas Bonfim, de 31 anos, é um dos atendentes. Estudante de engenharia química na Universidade Federal de Sergipe, ele integra a equipe desde o início deste ano. Mesmo o curso não sendo da área da saúde, ele acredita que o trabalho complementa a sua formação e fala sobre a importância da experiência de escuta.
23: O objetivo do projeto realmente é escutar, a gente conseguir acolher e escutar o que a pessoa tem a falar.
21: A Rede Pode Falar funciona como uma espécie de porta de entrada digital para o atendimento psicossocial do SUS, como explica o diretor do Departamento de Saúde Mental, Álcool e Outras Drogas do Ministério da Saúde, Marcelo Quimatti.
24: Ele pode criar uma porta de entrada da mesma forma que a gente criou com pessoas com problemas com jogos e apostas, que ela é feita em pequena escala, mas que ele é muito bem avaliado, ele é muito bem sucedido onde ele é aplicado, e articular isso à rede de atenção psicossocial.
21: A Rede Pode Falar está disponível pelo site podefalar.org.br e também pelo WhatsApp ou Telegram. Com locução de Edinaldo Júnior, reportagem Luciana Colares de Holanda.
19: O telefone para atendimento no WhatsApp é o 6199-660-8843.
20: E no Telegram, o nome de usuário é @podefalar.
19: E está disponível na plataforma da Universidade Aberta do SUS, curso em saúde de populações expostas a agrotóxicos.
20: A formação é feita à distância e voltada a profissionais do Sistema Único de Saúde e a demais interessados no tema.
19: O curso reúne conteúdos sobre vigilância em saúde, incluindo identificação e monitoramento de situações de exposição a agrotóxicos.
20: As inscrições podem ser realizadas diretamente na plataforma da universidade no endereço unasus.gov.br.
19: Para muita gente, viajar de avião pode ser sinônimo de comodidade, mas...
20: Mas, para outras pessoas, o transporte aéreo pode resultar em muita dor de cabeça.
19: Por isso, a Agência Nacional de Aviação Civil criou uma plataforma para registrar reclamações sobre serviços prestados pelas empresas aéreas.
0: Quem precisar registrar uma reclamação sobre serviços prestados por empresas aéreas pode utilizar a plataforma NAC Passageiro. O acesso é feito com uma conta gov.br e permite enviar manifestações à Agência Nacional de Aviação Civil, ANAC, acompanhar o andamento do atendimento e avaliar a resposta apresentada pela empresa. Durante o processo, a reclamação é encaminhada à companhia aérea, que responde ao passageiro dentro do prazo previsto pela regulamentação da ANAC. O sistema também permite a troca de informações entre as partes até a conclusão do atendimento. Além do registro de reclamações, a plataforma disponibiliza um painel público com indicadores sobre o atendimento das empresas participantes. Os usuários podem consultar informações por companhia aérea, período e nacionalidade da empresa, além dos assuntos mais frequentes registrados pelos passageiros. Dilson Santa Fé, para a Voz do Brasil.
20: Agora o cidadão pode conhecer mais sobre seus direitos na hora de ir às compras.
19: A Secretaria Nacional do Consumidor está com inscrições abertas para mais de 30 cursos gratuitos e totalmente online.
1: A iniciativa, realizada em parceria com a Universidade de Brasília, busca ampliar o acesso à informação e fortalecer a proteção dos direitos do consumidor. Entre os temas disponíveis estão práticas abusivas, proteção contratual, proteção de dados pessoais, consumo seguro, educação financeira e prevenção ao superendividamento. A coordenadora da Escola Nacional de Defesa do Consumidor, Ana Cláudia Santana, destaca que os cursos são uma oportunidade de formar cidadãos com um padrão de consumo mais consciente.
2: A plataforma é disponível para pessoas a partir de 16 anos, então é uma possibilidade de que na descoberta, né, ali da sua identidade, da sua cidadania, ela consiga descobrir de forma consciente a utilização, né, dos seus recursos financeiros.
1: Um dos destaques é o curso voltado para as bets, que vai abordar os direitos dos consumidores diante do mercado regular de apostas de cota fixa e os impactos das novas relações de consumo envolvendo o setor. Para Ana Cláudia Santana, o crescimento das plataformas de apostas virtuais trouxe a necessidade do cidadão se informar e conhecer os riscos que envolvem a prática.
2: Temos o curso de bets, né, de capacitação para conhecer qual a funcionalidade dessa, e o registro legal dessas empresas que estão crescendo aí cada vez mais e de forma ilegal, então a gente precisa fazer isso. O crescimento é absurdo, a comunicação com o cidadão para que a utilização desses aplicativos de jogos sejam conscientes, né, informe do risco.
1: As inscrições estão abertas até 20 de julho pelo portal da Escola Nacional de Defesa do Consumidor. Os cursos são online e gratuitos e as aulas começam no dia 27 deste mês. Reportagem Thaís de Araújo.
20: Lembrando, as inscrições devem ser feitas na plataforma da Escola Nacional de Defesa do Consumidor, no endereço eaddefesadoconsumidor.mj.gov.br.
19: Ajuda humanitária. Brasil envia carregamento com vacinas à Venezuela para vítimas de terremoto.
20: Repórter Lucília Araújo tem mais informações.
3: Uma remessa com 350 mil doses de vacinas foi enviada no último sábado, dia 4, à Venezuela, para apoiar as ações de resposta em saúde após os terremotos que atingiram o país. A carga reúne 100 mil doses da vacina contra a febre amarela e 250 mil doses da vacina contra a raiva canina, destinadas ao controle de doenças em situações de emergência. Segundo o Ministério da Saúde, as vacinas enviadas não comprometem o abastecimento do Sistema Único de Saúde, o SUS. O transporte foi realizado em voo humanitário com chegada neste domingo, dia 5, para distribuição das doses. Desde o dia 24 de junho, foram confirmados 2.645 mortos e 12.666 feridos. O governo venezuelano já registrou 86.117 famílias afetadas e 15.050 desalojadas. Até agora, 885 edifícios foram afetados e outros 189 desabaram. Lucília Araújo para a Voz do Brasil.
19: Na época de reprodução dos peixes, a pesca é proibida para garantir a preservação das espécies.
20: Durante o período que é chamado de defeso, os pescadores têm direito a um seguro.
19: O pagamento tem início amanhã.
4: O Instituto Nacional do Seguro Social, o INSS, começa no dia 7 de julho o pagamento do seguro defeso para mais de 149.500 pescadores artesanais. Os benefícios referentes aos períodos de defeso anteriores a 2026 vão ser depositados em parcela única para quem já teve o direito reconhecido. Os pescadores que aguardavam apenas a liberação dos recursos podem consultar a situação do pagamento pelo aplicativo Carteira de Trabalho Digital ou pelo portal Emprega Brasil. Já quem ainda tem o pedido em análise deve acompanhar o processo pelo Meu INSS ou pela Central 135. Os benefícios aprovados posteriormente vão ser pagos nos próximos lotes. Claudimário Carvalho, para a Voz do Brasil.
20: Estão abertos 5 editais do CNPq voltados para a equidade étnica, de raça e de gênero.
19: As chamadas também incentivam a produção de conhecimento sobre desigualdades.
20: Saiba quem pode participar e até quando é possível se inscrever na reportagem de Graziele Bezerra.
6: O Conselho Nacional de Desenvolvimento Científico e Tecnológico, CNPq, está com 5 chamadas públicas abertas, além de 2 projetos voltados ao tema da equidade étnica, racial e de gênero na ciência brasileira. O presidente do CNPq, Olival Freire Júnior, destacou o conteúdo dos editais.
8: E esses 5 editais, eles têm muito de ações tipicamente educacionais voltadas para a inclusão na área de ciência, tecnologia, engenharia, mas tem algumas ações que são voltadas especificamente para a produção de mais conhecimento, conhecimento novo, conhecimento de qualidade sobre esses problemas que têm que ser enfrentados, tanto quanto os problemas de saúde pública, os problemas do petróleo, os problemas da agricultura e tantos outros.
6: Com inscrições abertas até 10 de agosto, a chamada pública Asas para o Futuro é voltada para a inserção de mulheres de 15 a 29 anos no mercado de trabalho. Já a segunda edição da chamada Atlânticas está com inscrições até 30 de setembro e concederá bolsas no exterior para cientistas negras, indígenas, quilombolas e ciganas. Em outra vertente, o projeto Inspiração é destinado à formação de jovens negras na área da indústria da energia. O programa Lélia Gonçalves vai financiar pesquisas sobre desigualdades étnico-raciais. Também há um edital para fortalecer o Sistema Nacional de Promoção da Igualdade Racial. Serão desenvolvidos ainda projetos voltados para a rede de pesquisa em igualdade racial e para ações afirmativas do Instituto Rio Branco, com concessão de bolsas para pessoas negras candidatas aos concursos de ingresso na diplomacia. As informações completas e os editais estão em gov.br/CNPq. Reportagem Graziele Bezerra.
19: Estão abertas as inscrições para o edital BNDES Periferias Fortes Nordeste.
20: A iniciativa é voltada a organizações da sociedade civil que atuam em favelas e comunidades periféricas da região para atender a população que vive nesses locais.
9: O objetivo é fortalecer organizações da sociedade civil e coletivos ainda não formalizados que atuam em favelas e comunidades periféricas da região. Lançado em parceria com o Instituto ECLUS, o edital vai selecionar 85 iniciativas nos estados de Alagoas, Bahia, Ceará, Paraíba, Pernambuco, Piauí, Rio Grande do Norte e Sergipe. As organizações selecionadas vão participar de uma jornada de desenvolvimento institucional executada pelo Instituto ECLUS, com capacitações, mentorias especializadas, apoio à formalização e acesso a recursos financeiros de até R$100 mil, no caso das organizações de pequeno porte, e de até R$300 mil para as organizações de médio porte. É o que explica a chefe do Departamento de Inclusão Produtiva e Educação do BNDES, Celina Rangel Tura.
5: Vão receber recursos para desenvolver os projetos, que os planos de negócio que vão ser construídos a partir dessa capacitação e mentoria. O recurso é livre para onde essa instituição entende que vai fortalecer institucionalmente a sua capacidade de executar melhores projetos, captar mais recursos, e aí são vários objetivos que a gente quer.
9: Podem participar do edital BNDES Periferias Fortes Nordeste, organizações sem fins lucrativos formalizadas e coletivos ainda não formalizados, desde que tenham um histórico comprovado de atuação em seus territórios. As iniciativas devem promover benefícios para populações de baixa renda, principalmente em áreas como geração de emprego e renda, educação, saúde, esporte e justiça, entre outras. As inscrições estão abertas até o dia 12 de agosto no site eclus.org/periferias-fortes. Atenção para como se escreve Eclus. E-K-L-O-O-S. Reportagem André de Barros Lima.
19: A Defesa Civil Nacional reconheceu a situação de emergência em mais 77 cidades atingidas por desastres.
20: Podem obter reconhecimentos cidades que sofreram com secas ou fortes chuvas.
7: A maior parte dos municípios teve emergência declarada por estiagem. Já Icatu, no Maranhão, e Goiânia, em Pernambuco, foram castigadas por fortes chuvas, enquanto Piau, em Minas Gerais, obteve o reconhecimento federal por queda de granizo. Cidades com reconhecimento federal de situação de emergência ou de estado de calamidade pública podem solicitar recursos ao Ministério da Integração e do Desenvolvimento Regional. A solicitação deve ser feita por meio do Sistema Integrado de Informações sobre Desastres. A Defesa Civil Nacional oferece uma série de cursos à distância para habilitar e qualificar agentes municipais e estaduais para o uso do sistema. Natália Kuzlik, para a Voz do Brasil.
19: Autorizada a realização de concursos públicos para a Receita Federal e o Banco Central.
20: Juntas, as seleções vão oferecer 316 vagas para cargos de nível médio e superior. São 146 vagas para a Receita e 170 para o Banco Central.
19: Os editais devem ser lançados em até 6 meses.
20: O prazo mínimo entre a publicação do edital e a aplicação da primeira prova é de 2 meses.
19: E essas foram as notícias do Governo do Brasil.
20: Uma realização da Secretaria de Comunicação Social da Presidência da República.
19: Com produção da Empresa Brasil de Comunicação.
20: E agora com as notícias do Poder Judiciário e do Congresso Nacional. Boa noite.
19: Boa noite e até amanhã.
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16: Tribunais devem prestar informações ao STF sobre pagamentos a magistrados.
25: STJ nega validade a testamento por e-mail sem assinatura e sem testemunhas.
16: Defeso eleitoral impõe limites a agentes públicos a 3 meses das eleições 2026.
25: Boa noite, eu sou Arthur Filho.
16: E eu sou Walter Lima.
25: Tribunais de 6 estados e do Distrito Federal têm até 48 horas para prestar informações ao Supremo Tribunal Federal sobre pagamentos a magistrados.
16: As decisões foram tomadas em vários processos diferentes de relatoria dos ministros Alexandre de Moraes, Flávio Dino, Cristiano Zanin e Gilmar Mendes. Repórter Marcelo Della Libera.
26: No documento assinado nesta segunda-feira, os ministros determinaram que os presidentes dos Tribunais de Justiça do Distrito Federal, Goiás, Maranhão, Paraná, Rio de Janeiro, Rio Grande do Norte e Rondônia prestem informações detalhadas sobre os valores e verbas pagas a magistrados da ativa, aposentados e pensionistas nos meses de abril, maio, junho e julho deste ano, com a discriminação das verbas remuneratórias e indenizatórias. Também deverão encaminhar cópias das folhas de pagamento referentes a esse período. Nas três ações, os ministros citaram uma notícia divulgada pela imprensa nesta segunda-feira, segundo a qual alguns tribunais teriam autorizado pagamentos remuneratórios e indenizatórios em desacordo com os parâmetros definidos pelo Supremo. Diante dessas informações, a Corte determinou a adoção imediata de providências para verificar eventual descumprimento da própria decisão.
25: E-mail sem assinatura e sem testemunhas não pode ser reconhecido como testamento particular.
16: Essa conclusão é do STJ, Fátima Uchoa.
11: Um homem pediu a abertura, o registro e o cumprimento de suposto testamento contido em mensagem eletrônica programada para ser enviada 2 dias após a morte da remetente, que havia tirado a própria vida. No texto, ela manifestava o desejo de destinar aplicações financeiras a ele, amigo próximo, e parte dos recursos à entidade de caridade. A Justiça de São Paulo extinguiu o processo sem resolução do mérito. A terceira turma do STJ manteve essa decisão, considerando que, embora seja possível flexibilizar algumas formalidades dos testamentos particulares para preservar a vontade do testador, isso não é possível sem assinatura ou outro meio seguro que confirme a autoria e validade do documento. O relator foi o ministro Moura Ribeiro.
25: Defesa Eleitoral impõe limites a agentes públicos.
16: As regras começam a valer faltando 3 meses para as eleições 2026. Mariana Fabri.
12: Entraram em vigor no último sábado, 4 de julho, as principais restrições destinadas a agentes públicos no chamado Defesa Eleitoral. As regras para a administração pública buscam assegurar a igualdade de oportunidades entre as candidaturas. Está proibido nomear, contratar, dispensar sem justa causa ou transferir servidores públicos, transferir voluntariamente recursos da União aos estados e dos estados aos municípios, fazer publicidade institucional e pronunciamentos em rede de rádio e TV, contratar shows para a inauguração de obras e nem comparecer a essas inaugurações. Canais oficiais também precisam omitir nomes, imagens ou slogans de autoridades que estejam em campanha eleitoral. As regras completas estão em tse.jus.br.
25: Legislação e jurisprudência trabalhista buscam combater a discriminação contra trabalhadores que sofrem com o alcoolismo. Além de comprometer o desempenho profissional, a saúde física e mental, a doença pode resultar em dispensa discriminatória.
16: Embora a dependência possa evoluir de forma silenciosa, ela causa a diminuição da produtividade, faltas repetidas sem justificativas, violência como assédio moral e agressões e aposentadoria precoce.
25: Quando a empresa tem conhecimento da condição, a demissão pode ser considerada discriminatória, de acordo com a súmula 443 do Tribunal Superior do Trabalho.
16: Só em 2025, dos mais de 522 mil processos julgados no TST, 3.641 foram sobre esta situação.
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25: A você, uma boa noite.
16: E até amanhã.
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1: Eu sou Paula Groba.
2: E eu sou Ricardo Nakaoka.
1: E estes são os destaques de hoje do Jornal do Senado, que começa agora.
2: Plenário analisa pena maior para violência sexual digital contra crianças.
1: Violência contra jornalistas nas eleições preocupa especialistas.
2: Prorrogadas MPs que tratam da taxa das blusinhas e de subsídios aos combustíveis.
1: Boa noite.
2: Boa noite.
1: Garantir mais recursos para ações voltadas à infância e à adolescência pode passar a ser uma prioridade no orçamento público.
2: A Comissão de Direitos Humanos do Senado aprovou um projeto que inclui políticas para crianças e adolescentes entre os investimentos obrigatórios das emendas de bancada estadual. Os detalhes com o repórter Rodrigo Rezende.
3: As emendas de bancadas estaduais são recursos do orçamento direcionados coletivamente por deputados e senadores de um mesmo estado para áreas consideradas prioritárias. A lei já prevê uma lista de setores preferenciais e um projeto da senadora Damaris Alves, do Republicanos do Distrito Federal, aprovado na Comissão de Direitos Humanos, inclui políticas públicas para crianças e adolescentes entre as urgências. O relator, senador Eduardo Girão, do Novo do Ceará, foi favorável ao projeto. Ele teve seu relatório lido na CDH pelo senador astronauta Marcos Pontes, do PL de São Paulo.
4: Ao prever expressamente as políticas públicas direcionadas a crianças e adolescentes nas ações prioritárias das emendas de bancada estadual, a proposição corrige lacuna significativa e assegura a alocação de recursos indispensáveis à promoção da dignidade e desenvolvimento pleno deste grupo vulnerável.
3: O projeto segue para análise da Comissão de Assuntos Econômicos.
1: A proteção de direitos humanos de crianças e adolescentes também foi tema de um debate na comissão.
2: Os convidados discutiram medidas para aprimorar as políticas públicas voltadas à infância e à juventude. Repórter César Mendes.
5: No debate da Comissão de Direitos Humanos, Juliana de Souza Nunes, do Instituto Mãos Solidárias, que atua no Distrito Federal, contou um pouco da sua própria história de vítima de violência.
6: Eu fui abusada pelo meu padrasto. O delegado, ele me olhou e falou o seguinte para mim: você sabe que seu padrasto ele pode sair. Sabe o que eu senti naquele momento? Que não tinha proteção.
5: A senadora Damaris Alves, Republicanos do Distrito Federal, revelou ter sido ela também vítima de violência infantil.
7: A violência que sofremos na infância, ela não nos define, são as nossas escolhas. Eu também sou sobrevivente da violência.
5: Para a juíza Cati do Prado, o maior desafio do Brasil na proteção de crianças e adolescentes é transformar o sistema normativo em direitos efetivamente vividos. Renato Godoy, do Instituto Alana, defendeu a aprovação do projeto da deputada Laura Carneiro, do PSD do Rio de Janeiro, que assegura o direito das crianças à natureza, em análise na Comissão de Meio Ambiente.
1: E o Senado pode dar um novo passo no combate à violência sexual contra crianças e adolescentes na internet. Os senadores analisam nesta terça-feira um projeto que endurece as penas para esses crimes, inclusive quando há uso de inteligência artificial, e cria novos instrumentos para acelerar as investigações.
2: Outro projeto em análise no plenário nesta semana amplia a divulgação do Ligue 180, canal de atendimento e denúncia de casos de violência contra a mulher. A reportagem é de Pedro Pincer.
8: O Senado pode votar esta semana uma proposta que prevê punições mais duras para a violência sexual digital contra crianças e adolescentes, inclusive nos casos em que é utilizada a inteligência artificial. A pena atual para quem adquire, possui ou armazena material com violência sexual é de 1 a 4 anos de reclusão e multa. O projeto aumenta essa punição para 3 a 6 anos de reclusão e multa. A senadora Damaris Alves, do Republicanos do Distrito Federal, deu mais detalhes.
7: Nós vamos dar com esse projeto poder aos policiais de retirar imediatamente essa live do ar. Nós vamos dar poder com esse projeto que o agente policial, o delegado, imediatamente haja na hora de identificar uma imagem no mundo online de abuso de violência sexual contra criança e adolescente.
8: Também pode ser votada a proposta que estabelece diretrizes para as atividades de inteligência no Brasil, definindo conceitos, funções e procedimentos para obtenção, análise e disseminação de informações. Outros itens na pauta da semana tratam da transferência automática do valor da pensão alimentícia diretamente para a conta do beneficiário ou do seu representante legal, da obrigatoriedade da divulgação do Serviço Telefônico de Denúncias de Violência contra a Mulher, o Ligue 180, e de um acordo de coprodução cinematográfica entre Brasil e China.
1: E o presidente do Senado, Davi Alcolumbre, prorrogou por mais 60 dias a validade de duas medidas provisórias editadas pelo governo federal. Uma delas acaba com o imposto de importação sobre compras internacionais de até $50, conhecido como taxa das blusinhas.
2: A outra concede subvenções a produtores e importadores de combustíveis derivados de petróleo. Com a prorrogação, o Congresso terá até o fim de setembro para votar as duas propostas.
1: A segurança dos jornalistas na cobertura das eleições gerais de 2026 foi debatida no Conselho de Comunicação Social do Congresso.
2: A audiência destacou as medidas de proteção desses profissionais. Repórter Patrícia Oliveira.
9: Os participantes enfatizaram o ambiente hostil que marca a atuação da imprensa nesse período dentro e fora das redes sociais. Entre 2010 e 2022, ao menos 35 jornalistas foram assassinados no Brasil. O repórter Pedro Rafael Vilela destacou que nas coberturas eleitorais, muitas ameaças partem dos próprios políticos e assessores.
10: É retirar assuntos da agenda pública por meio da intimidação. Por isso que a violência contra jornalistas tem essa dimensão política, né? Ela busca restringir a circulação de informações de interesse coletivo.
9: Daniele Reis, do Observatório da Violência contra Jornalistas, detalhou o protocolo de recebimento de denúncias e investigação dos crimes.
11: Ele institui procedimentos de preservação de prova, inclusive as provas digitais, de escuta adequada, de sigilo das fontes, com vistas à redução da impunidade.
9: Para registrar violações à liberdade de imprensa, as denúncias podem ser enviadas diretamente pelos canais oficiais do Ministério da Justiça e Segurança Pública.
1: O senador Eduardo Girão, do Novo do Ceará, defendeu a revisão da legislação sobre as bets e medidas mais rígidas para conter a expansão das apostas. Segundo ele, o crescimento do setor tem provocado graves impactos sociais e econômicos e a proibição da atividade seria a forma mais eficaz de proteger a população.
2: Os impactos das apostas esportivas no Brasil foram debatidos em audiência pública conjunta das Comissões de Direitos Humanos e de Assuntos Sociais. De acordo com o parlamentar, o encontro reuniu representantes do governo, especialistas e entidades da sociedade civil para discutir medidas de enfrentamento aos prejuízos causados pelas bets.
12: Infelizmente, falta de aviso não foi. Nós votamos contra, fomos minoria, mas temos que consertar. O Senado tem que consertar isso, no meu modo de entender, proibindo a jogatina, qualquer que seja, no nosso território nacional.
1: Já o senador Romário, do PL do Rio de Janeiro, defendeu por videoconferência a aprovação da PEC, que acaba com a escala de trabalho 6-1.
2: O parlamentar que acompanha a Copa do Mundo nos Estados Unidos disse que não se licenciou do mandato para poder votar a favor da proposta, caso ela entre na pauta do plenário do Senado.
1: Todos os anos, milhares de peregrinos

0: e tem como destino o Santuário Nacional de Nossa Senhora Aparecida, em Aparecida, no interior paulista. A lei teve origem em projeto do senador astronauta Marcos Pontes, do PL de São Paulo. Para ele, o reconhecimento pode atrair investimentos e melhorar a estrutura para os peregrinos.
1: Isso vai atrair investimentos para essas cidades, mais negócios, mais possibilidades de desenvolvimento. Nós vemos na Europa o caminho de Compostela e por que não a gente ter todo esse desenvolvimento no nosso país também.
0: O ramal principal começa em Águas da Prata, passa por cidades mineiras e paulistas e segue até Aparecida. Segundo a Polícia Rodoviária Federal, cerca de 39 mil romeiros passaram pela rodovia Presidente Dutra em 2025, no feriado de Nossa Senhora Aparecida.
2: Com edição de Paula Groba e trabalhos técnicos de João Lira, o Jornal do Senado fica por aqui. Acompanhe agora as notícias da Câmara dos Deputados. Boa noite.
3: Boa noite e até amanhã.
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5: Avança a proposta sobre adaptação de moradias às pessoas com deficiência.
6: Comissão aprova prioridade para cidades atingidas por eventos climáticos.
5: Deputados analisam criação de Força Nacional para o combate a desastres.
7: Boa noite. Projeto que institui agrupamento especial de bombeiros para combater catástrofes avança na Câmara. A repórter Maria Neves tem as informações.
8: A Comissão de Segurança Pública da Câmara aprovou o projeto do deputado Lúcio Moschini, de Rondônia, que institui uma Força Nacional Integrada de Combate a Emergências. Essa força será composta por bombeiros militares estaduais que deverão receber treinamento especializado para enfrentar qualquer tipo de desastre. Pelo texto aprovado, a Mobilização Nacional de Resposta Integrada em Desastres funcionará em regime de cooperação entre a União e os Estados. Assim como ocorre atualmente com a Força Nacional de Segurança Pública, a Unidade Especial de Bombeiros deverá ser acionada pelo governador do estado atingido pela catástrofe. A atuação do grupo também poderá ser solicitada por um ministro de Estado. Como explica Lúcio Moschini, o objetivo da proposta é equipar o país com um grupo de socorro treinado e com comando centralizado, capaz de dar respostas rápidas em casos de emergências.
9: Essa instituição, ela tem que ter CNPJ, ela tem que ter estrutura organizacional, ela tem que ter treinamento, tem que ter comandante e não precisa de fazer nenhum concurso. Basta que os estados se habilitem para fazer parte dessa Força Nacional, envie seus membros. Esses membros serão treinados dentro de uma instituição totalmente regulamentada, com hierarquia. E quando sim houver a necessidade, essa Força Nacional será acionada, vai tomar as providências necessárias de acordo com o desastre.
8: Ainda de acordo com o projeto aprovado, a gestão e o treinamento do grupo serão compartilhados entre os Ministérios da Integração, do Meio Ambiente e da Justiça e Segurança Pública. O financiamento virá de recursos do Fundo Nacional de Segurança Pública, do orçamento do PrevFogo, que é o Centro Nacional de Prevenção e Combate aos Incêndios Florestais, e do Sistema Nacional de Defesa Civil. Na Comissão de Segurança Pública, o relator, deputado delegado Bruno Lima, de São Paulo, promoveu pequenas mudanças no texto. Dentre elas, alterou o nome do Grupamento Especial de Bombeiros. O texto inicial previa Brigada de Mobilização Nacional. Foi o relator que propôs renomear o grupo para Mobilização Nacional de Resposta Integrada em Desastres. Segundo o delegado Bruno Lima, a alteração visa adequar a iniciativa à realidade federativa e ao Sistema Nacional de Proteção e Defesa Civil. O projeto ainda passará pela análise de 4 comissões da Câmara. Se aprovado, terá de passar também pelo Senado antes de virar lei. Da Rádio Câmara de Brasília, Maria Neves.
4: Meio Ambiente.
5: Comissão aprova a proposta que prioriza municípios atingidos

0: por desastre climático em emendas de bancadas. Vamos saber mais sobre a matéria com a repórter Júlia Lopes.
1: A Comissão de Integração Nacional e Desenvolvimento Regional da Câmara dos Deputados aprovou o projeto de lei complementar que determina prioridade nas emendas de bancada estadual ao orçamento federal para os municípios atingidos por calamidades climáticas reconhecidas pela Defesa Civil Estadual nos últimos 5 anos. As emendas de bancada são destinadas a projetos estruturantes nos estados e no Distrito Federal. Pelo texto aprovado, os recursos poderão ser direcionados a obras de infraestrutura mais resilientes, com uso de tecnologias inovadoras, sistemas eficientes de drenagem, materiais mais duráveis e soluções de energia limpa, reduzindo os impactos de eventos climáticos extremos. O relator do projeto, o deputado Gabriel Nunes, do PSD da Bahia, destacou a importância da correta distribuição desses recursos para fortalecer os municípios mais vulneráveis.
2: Os municípios afetados com problemas climáticos têm diversos problemas para enfrentar. E, naturalmente, a celeridade dos recursos faz com que os prefeitos possam planejar, né, a reconstrução do seu município, possa fazer com que os recursos cheguem na ponta.
1: A proposta também ressalta que infraestruturas adaptadas às novas realidades climáticas ajudam a proteger vidas e patrimônios, além de atrair investimentos, gerar empregos e fortalecer o desenvolvimento local. Em janeiro deste ano, o Ministério da Integração e do Desenvolvimento Regional reconheceu a situação de emergência em 137 cidades afetadas por desastres, como estiagem, seca, vendavais, granizo, inundações e incêndios florestais. O Ministério lembra que municípios com reconhecimento federal de emergência ou calamidade pública podem solicitar recursos para ações de defesa civil por meio do Sistema Integrado de Informações sobre Desastres. A proposta altera a Lei Complementar 210 de 2024, que trata da apresentação e execução das emendas ao orçamento, e agora segue para análise na Comissão de Finanças e Tributação. Da Rádio Câmara de Brasília, Júlia Lopes.
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6: Ciência e Tecnologia.
7: Helder Salomão, do PT do Espírito Santo, manifesta apoio ao projeto que proíbe as apostas esportivas online, conhecidas como bets. O parlamentar alega que esse tipo de jogo provoca endividamento, dependência psicológica e problemas de saúde mental.
0: Na avaliação de Helder Salomão, a regulamentação das plataformas digitais é um passo importante para combater práticas que prejudicam as famílias brasileiras. Para ele, a regulação das redes sociais não restringe a liberdade de expressão, mas coíbe o cometimento de crimes digitais.
7: Sargento Faur, do PL do Paraná, também critica as apostas online e ressalta que votou contra a proposta que regulamentou o setor. Segundo o parlamentar, as bets provocam o endividamento e prejuízos financeiros para muitas famílias brasileiras.
0: Sargento Faur alerta ainda para os riscos do jogo compulsivo. O deputado orienta pessoas com sinais de dependência a buscar ajuda profissional.
6: Educação.
7: Ranieri Paulino, do Republicanos, defende a criação da Universidade Federal do Brejo, com sede em Guarabira, na Paraíba. Segundo ele, a instituição atenderia uma demanda histórica da região e pode ampliar o acesso ao ensino superior público, além de impulsionar o desenvolvimento local.
0: Ranieri Paulino propõe ainda que o Hospital Regional Antônio Paulino Filho funcione como hospital-escola. Ele argumenta que a iniciativa contribui para qualificar o atendimento no SUS e ampliar a oferta de médicos e enfermeiros no interior da Paraíba.
6: Habitação.
7: Comissão da Câmara aprova a proposta que prioriza a adaptação de moradias para pessoas com deficiência em programas habitacionais. A repórter Sofia Peçanha tem mais informações sobre a iniciativa.
8: A Comissão de Defesa dos Direitos das Pessoas com Deficiência aprovou o projeto que sugere moradias extras para pessoas com deficiência em caso de alta demanda em programas habitacionais. A proposta altera o Estatuto da Pessoa com Deficiência, que anteriormente priorizava a pessoa com deficiência ou seu responsável na aquisição de imóvel para moradia própria, sendo reservados no mínimo 3% das unidades habitacionais. O autor do projeto, o deputado Fausto Júnior, do União do Amazonas, entende que não se trata apenas do direito à moradia, mas sim do direito à moradia digna, ou seja, um lar que seja seguro, saudável, habitável e acessível em todos os aspectos. O projeto sugere que a alteração não modifica o percentual mínimo de 3% estabelecido por lei, já que cada programa habitacional apresenta demandas específicas. O texto alerta que o aumento desse percentual poderia gerar custos desnecessários aos entes federativos, sem garantir que todas as necessidades fossem efetivamente atendidas. Dessa forma, a medida propõe que, caso haja demanda superior ao mínimo estabelecido, o responsável pelo programa habitacional promova as adaptações necessárias em unidades já construídas ou em construção, garantindo assim que todas as pessoas com deficiência interessadas sejam atendidas. O deputado Duarte Júnior, do Maranhão, relator na comissão, reforçou que, em relação a edificações multifamiliares, o estatuto já prevê que a pessoa com deficiência e seu responsável tenham acessibilidade garantida nas áreas de uso comum e nas unidades habitacionais.
9: Garantir que essas construções sejam acessíveis. Mais recentemente, a gente aprovou algumas alterações no programa Minha Casa Minha Vida e um ponto que foi inserido foi exatamente esse, para que tivesse a certeza inequívoca de que essas construções fossem acessíveis e as pessoas com deficiência, no caso das moradias verticais, nos prédios, pudessem ter ali os primeiros andares, os térreos, priorização das pessoas com deficiência.
8: O direito à moradia é um direito social assegurado pela Constituição Federal e pela Declaração Universal dos Direitos Humanos da ONU, que abrange diversos fatores, como habitabilidade, acessibilidade, localização adequada, infraestrutura, dentre outros. Agora, o projeto que sugere moradias extras para pessoas com deficiência em caso de alta demanda em programas habitacionais segue para a Comissão de Constituição e Justiça. Da Rádio Câmara de Brasília, Sofia Peçanha.
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11: Votação.
12: Fernanda Melchiona, do PSOL do Rio Grande do Sul, critica parte da oposição por obstruir a votação do projeto que tipifica o crime de misoginia. A deputada considera que a medida é um instrumento de combate à violência e ao discurso de ódio contra as mulheres.
7: Fernanda Melchiona também cobra o avanço de outras pautas em tramitação no Congresso, como a instalação da CPMI sobre o Banco Master e a votação do projeto que prevê a redução da escala de trabalho. Para ela, essas propostas respondem a demandas relevantes da sociedade.
12: Ismael, do PL de Santa Catarina, manifesta preocupação com a proposta que cria o crime de misoginia. Na avaliação do deputado, a redação da proposta pode gerar interpretações amplas e afetar direitos como a liberdade de expressão religiosa, de consciência e de ensino.
7: Ismael defende, então, o fortalecimento das políticas de prevenção e enfrentamento à violência contra as mulheres, com ampliação da rede de acolhimento, capacitação de agentes públicos, produção de dados, apoio às vítimas e campanhas de conscientização.
12: Carla Dixon, do PL do Rio Grande do Norte, defende projeto que cria o auxílio financeiro mensal para mães atípicas. Na explicação da deputada, a medida oferece apoio financeiro às mães que deixam o trabalho para cuidar de filhos que exigem acompanhamento permanente.
7: Carla Dixon acrescenta que o benefício seria concedido independentemente do benefício de prestação continuada, o BPC. Para ela, a medida reconhece as dificuldades enfrentadas pelas famílias atípicas e amplia a rede de proteção a essas mães.
11: Transportes.
12: Carros com mais de 5 anos de fabricação poderão ser obrigados a passar por vistoria periódica. O repórter José Carlos Oliveira tem detalhes da proposta.
13: A Câmara dos Deputados analisa o projeto de lei que estabelece a vistoria veicular periódica para carros com mais de 5 anos de fabricação. Atualmente, essa vistoria é exigida apenas em ocasiões específicas, como durante a venda do veículo. A proposta consolida no Código de Trânsito Brasileiro várias regras que hoje estão dispersas em resoluções do CONTRAN, o Conselho Nacional de Trânsito. A vistoria passaria a integrar a verificação de itens de segurança com o controle de emissão de poluentes e ruídos. Também seria exigida em casos de recuperação de veículo roubado e suspeita de clonagem. A condução de veículos sem vistoria obrigatória ou com laudo de reprovação se tornaria infração grave na carteira de habilitação com multa de R$ 195,00 e retenção do carro até a regularização. A proposta é do deputado Fausto Pinato, que rebate algumas críticas que o texto recebeu nas redes sociais.
14: Quando eu propus esse projeto, a intenção nunca foi onerar o cidadão mais pobre ou mais rico. O problema é que eu mexi numa ferida sem querer, né? Ter um comércio de autopeça de carros mais velhos nisso e mexeu com pessoas realmente que estão ligadas ao crime organizado, principalmente na questão de autopeça e roubo de veículos. Então eu queria dizer ao cidadão. Aquele cidadão mais pobre não onera nada.
13: A proposta de vistoria periódica para veículos com mais de 5 anos de fabricação foi aprovada na Comissão de Viação e Transporte, com ajustes feitos pelo relator deputado Cezinha de Madureira, do PSD de São Paulo. O texto está em análise agora na Comissão de Constituição e Justiça. Da Rádio Câmara de Brasília, José Carlos Oliveira.
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16: Justiça.
7: O projeto de Paulo Soares, do Podemos de São Paulo, endurece o combate à corrupção sistêmica. A proposta, segundo ele, prevê a responsabilização de agentes públicos e de pessoas envolvidas em esquemas de corrupção, com penas que podem chegar a 20 anos de prisão.
12: O parlamentar afirma que a iniciativa fortalece os mecanismos de transparência e fiscalização no poder público. Paulo Soares também defende a apuração de denúncias de corrupção e diz que pretende atuar no Congresso em defesa do combate aos desvios de recursos públicos.
7: Chico Alencar, do PSOL do Rio de Janeiro, sugere o endurecimento das regras sobre a guarda de dinheiro em espécie por agentes públicos. O deputado sustenta que valores elevados encontrados em operações policiais levantam suspeitas sobre a origem dos recursos.
12: Para Chico Alencar, a manutenção de grandes quantias de dinheiro em espécie, principalmente em períodos eleitorais, compromete a transparência da administração pública. Ele considera que a medida fortalece o combate à corrupção e aumenta a transparência na atuação de agentes públicos.
7: O Tony de Paula, do PSD do Rio de Janeiro, defende as investigações sobre supostos recursos do Banco Master destinados ao financiamento de um filme sobre Jair Bolsonaro. Ele diz que é necessário esclarecer a origem, a destinação e a aplicação dos valores envolvidos.
12: O Tony de Paula reforça que as investigações devem alcançar todos os agentes políticos, independentemente de posicionamento ideológico. Ele também manifesta confiança na condução do caso pelo ministro André Mendonça e defende a transparência na apuração dos fatos.
11: Segurança Pública.
7: Messias Donato, do União do Espírito Santo, defende o enquadramento das facções criminosas, como o PCC e o Comando Vermelho, como organizações terroristas, frente à decisão do governo estadunidense de sancionar cidadãos e empresas brasileiras ligadas a esses grupos.
12: Na opinião de Messias Donato, a medida é urgente para sufocar os negócios ilícitos dessas organizações no país. O congressista critica ainda a relutância do governo brasileiro em classificar como terrorismo as táticas de pânico e de submissão que esses grupos impõem à sociedade.
7: Termina agora o Jornal Câmara dos Deputados, produzido pela Rádio Câmara, com trabalhos técnicos de Everson Urani e apresentação de Val Monteiro e Márcio Aquilissardi. Uma boa noite para você.
12: Você fica com as notícias do Tribunal de Contas da União. Boa noite.
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1: Vai fechar 55. O paulista Rafael Claus está trilhando o apito. Termina o jogo em Santa Clara, San Francisco State. Festa do torcedor americano. É pênalti para a Bélgica, último lance do jogo. Valendo vaga nas oitavas. Tielemans na bola, bateu no gol.

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0: gente, a Copa do Mundo segue, classificando seleções para quartas de final e, é claro, eliminando outras. É dia de Estados Unidos e Bélgica se enfrentarem em Seattle, valendo uma vaga nas quartas de final. Os donos da casa em campo e a bola rola às 21h pela hora de Brasília. Você vai se ligar com todo o time da Bandeirantes para as emoções do jogo em Seattle, Estados Unidos e Bélgica. Vamos com todos os detalhes para você. O destaque da seleção norte-americana. Alô, Guilherme Agrela.
1: Fala, Canhão. Tudo bem? Boa noite a você e a todos que nos acompanham aqui na Bandeirantes. Os Estados Unidos definidos e escalados com Balogun no time titular. Pois é, o atacante que foi expulso contra a Bósnia, entrada no tornozelo do zagueiro da Bósnia, teve a sua expulsão retirada pelo Comitê Disciplinar da FIFA, uma decisão que inclusive passou também pelo crivo de Donald Trump, presidente dos Estados Unidos, que ligou para Gianni Infantino, presidente da FIFA, e teve uma conversa sobre o caso. Portanto, ele está definido e escalado como entre os 11 iniciais do time comandado pelo técnico Maurício Pochettino, que inclusive vai para a sua partida de número 30, sua 30ª partida à frente dos Estados Unidos. Até agora são 17 vitórias com 2 empates e outras 10 derrotas, e vai em busca de uma classificação às quartas de final. Última Copa perdeu nas oitavas para a Holanda, e a melhor campanha dos States na competição foi justamente na primeira Copa do Mundo, em 1930, quando perdeu na semifinal para a Argentina, foi terceiro lugar, quando foi líder do grupo 4, que inclusive tinha a Bélgica entre os oponentes. 3-0 contra o Paraguai e 3-0 contra a Bélgica para se classificar na primeira posição deste grupo. Aliás, esse 3-0 contra a Bélgica, que é a única vitória dos estadunidenses contra os belgas na história até aqui, Canhão.
0: E na Bélgica, você destaca o que, Agrela?
1: De Bruyne, Lukaku, Doku, todo mundo no banco de reservas. Pois é, o técnico Rudi Garcia aposta em outros nomes para tentar essa classificação às quartas de final para enfrentar a Espanha na próxima sexta-feira. Então, os grandes craques à disposição do técnico no banco de reservas, e com isso, uma escalação titular com Luke Bacchio, Leandro Tossar e também o De Ketelaere. Esses os titulares, o trio de ataque do técnico Rudi Garcia, que, aliás, soma 18 jogos à frente da seleção belga, com 11 vitórias, 6 empates e apenas uma derrota, que foi para a Ucrânia no dia 20 de março de 2025, ou seja, mais de um ano sem perder esta seleção belga, que, apesar de não ter o mesmo time, o mesmo desempenho de Copas passadas, vai em busca de fazer melhor em relação à Copa anterior, quando parou na fase de grupos. Canhão!
0: 20 minutos para começar o jogo em Seattle. Tem Estados Unidos e Bélgica, mas eu já vou avisar. Se a Bélgica ganhar, pode ser que ela não fique com a vaga, tá? Então não se surpreenda se a Bélgica ganhar o jogo e amanhã alguém caçar o resultado e a vaga da Bélgica. Acho que vocês me entenderam bem. A opinião Bandeirantes. Boa noite, Léo Gens. Se você apontar a Bélgica favorita, você já sabe que isso pode acontecer. Amanhã, a Bélgica, em passando, pode não ser ela a ganhadora da vaga, não é, Léo?
2: Fala, Canhão, tudo bem? Uma boa noite para você.
0: Essa mensagem não contém ironia, tá? Deixa eu deixar bem claro.
2: Uma boa noite para você, pro Agrela e para todo mundo ligado na Bandeirantes. Um absurdo a declaração de Donald Trump, que coloca em xeque a honra e o caráter de Rafael Claus. Esse é o primeiro ponto. Tão absurdo quanto é a medida da FIFA de retirar a expulsão do Balogun, deixar com que ele fique à disposição hoje de Maurício Pochettino. Um absurdo completo também, que se soma a outros tantos dessa Copa do Mundo, sem falar, claro, da forma como foi tratada a delegação iraniana durante toda essa Copa do Mundo. Me assusta a forma como a FIFA abaixa a cabeça para todas as exigências feitas por Donald Trump. E suposto, a seleção norte-americana é a favorita também pelo que tem desempenhado dentro de campo. faz uma grande Copa e tem um ótimo treinador, Maurício Pochettino. O principal jogador desse time é o ponta esquerda, o Pulisic, muito rápido, driblador, ele pode decidir o jogo aqui. Até por fazer uma Copa fraca, eu não considero a Bélgica a favorita para o jogo de hoje. E pelo que foram os últimos jogos, o Rudi Garcia faz mudanças drásticas no 11 inicial. Saca seus dois principais jogadores, Kevin De Bruyne e Jeremy Doku, coloca os dois no banco de reservas para escalar principalmente o Luke Bacchio, ponta direita que entrou muito bem contra a Senegal. A Bélgica conseguiu reverter um cenário bem adverso. Suposto canhão, a seleção norte-americana para mim é a favorita para o jogo de hoje.
0: 8h42 da noite, hora de Brasília. Vai rolar a bola daqui a pouco em 18 minutos para as emoções deste jogo que vale vaga nas quartas de final da Copa do Mundo entre Estados Unidos e Bélgica. Agora o destaque da seleção brasileira com o Alexandre Pratzel.
3: A maioria dos jogadores e pessoal da comissão técnica da seleção já deixou os Estados Unidos depois de mais uma eliminação em Copas do Mundo. A sexta consecutiva para uma seleção europeia, agora nas oitavas de final, algo que não acontecia desde a derrota para a Argentina em 1990. Carlo Ancelotti está mantido, mesmo com o contrato renovado. Houve quem o criticasse internamente pela péssima atuação dele ontem no jogo contra a Noruega. Mas Rodrigo Caetano, diretor técnico, acredita no trabalho do italiano e acha que é preciso ter paciência para recomeçar um ciclo e sem ficar refém de um jogador só, como o Brasil ficou no comentário sobre Neymar nos últimos 3 anos e meio. Seleção brasileira agora se reapresenta ou será convocada novamente pelo Ancelotti, é isso que dá para dizer, na data FIFA de setembro e outubro, com 2 amistosos na Austrália e mais um que a CBF quer buscar contra um outro adversário ainda a ser definido. A defesa será renovada, talvez até o Alisson já não faça mais parte do ciclo, mas no meio-campo e no ataque, todo mundo na CBF entende que o Brasil tem jogadores com valor e com potencial para um ciclo interessante para 2030.
0: De Miami, alô Paulo do Vale.
4: Oi canhão, experiente volante Henderson da Inglaterra está fora da Copa. Fraturou o braço ontem na comemoração do time ao pular a placa de publicidade e cair de mau jeito. Atuou apenas 6 minutos na competição contra o Panamá na reta final do jogo, mas claro, é uma liderança, um dos mais experientes do elenco inglês e lamentavelmente perde o restante da competição e o duelo de sábado contra a Noruega aqui em Miami.
0: Agora o plantão da Bandeirantes com todos os destaques. Alô, Pedro Coin.
5: Fala, canhão. Ótima noite para você, para todo mundo que nos acompanha aqui em mais uma jornada esportiva da Bandeirantes. Dia recheado, inclusive com partida da Copa do Mundo. Cristiano Ronaldo vai voltar mais cedo para casa depois de perder para a Espanha pelo placar de 1 a 0 na tarde de hoje. Portugal, então, foi eliminado. E notícia relevante sobre a seleção portuguesa. Segundo o jornal A Bola de Portugal, Jorge Jesus será o novo treinador da seleção portuguesa após a Copa do Mundo. Amanhã temos mais jogo das oitavas de final da Copa do Mundo, com Argentina e Egito a 1h da tarde, Suíça e Colômbia a partir das 5 horas. Já nas quartas de final, já classificados, Noruega, que inclusive eliminou a seleção brasileira, a Inglaterra, a Espanha, França e Marrocos. Jogos das quartas ocorrerão começam na próxima quinta, terá jogo na sexta e também 2 partidas ainda no sábado. Para encerrar este giro de Copa do Mundo, canhão, o chefe de arbitragem da FIFA saiu em defesa de Rafael Claus após as declarações de Donald Trump, presidente dos Estados Unidos, que disse que o árbitro não é confiável por questões do seu passado.
6: O chefe de arbitragem defendeu e deixou claro, mas eu não mando nada. Eu estou defendendo, mas eu não apito nada. Quem manda é o dono do país, né? Ele está mandando aqui. Por isso, repito, se a Bélgica se classificar, vamos esperar o resultado final. O jogo estará sob júdice. Se a Bélgica passar, a confirmação não será hoje. Aliás, dona CBF, uma opinião toda particular, e é claro que se eu estou dando é minha. Se a CBF tivesse um pouquinho de vergonha na cara, mandava a arbitragem brasileira fazer as malas e voltar. Todos os que estão aí, por favor, voltem. É um desrespeito, né? Mas ela, né, Léo Gens, ela tá amarrada, é refém da FIFA, né?
2: Um desrespeito total com um profissional como o Rafael Claus, que tomou a decisão correta ao expulsar o Balogun. Aliás, Um dos grandes absurdos dessa Copa do Mundo é o Balogun estar em campo hoje. Um absurdo total a revogação da expulsão dele. Mas é só mais uma questão para essa Copa, que já teve um desrespeito tamanho com a delegação do Irã durante toda essa Copa do Mundo. Me impressiona a forma como a FIFA abaixa a cabeça para Donald Trump.
1: Cunhão.
6: Vamos voltar já já com todos os destaques. Oi, Agrela.
1: A CBF emitiu uma nota, se posicionou inclusive em relação a essa declaração do Trump sobre o Klaus, assim como a Federação Paulista de Futebol, que também se posicionou contrariamente ao Donald Trump.
6: A gente não concorda, a gente não avaliza, mas a gente não manda nada. Tá tudo certo. A gente volta já já com tudo nesse jogo em Seattle. Futebol, Copa do Mundo é na Bandeirantes.
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8: As delegações, os times entram em campo em Seattle, o estádio completamente tomado, não cabe ninguém. Lado a lado, jogadores de Estados Unidos e Bélgica se dirigem para o centro do campo, onde já já teremos os hinos. Mais dos times, alô Guilherme Agrela.
9: Canhão, os Estados Unidos que tentam nesse momento tirar aí uma desvantagem histórica contra a seleção da Bélgica. São 7 jogos, apenas uma vitória naquela Copa de 30 que eu citei e outras 6 vitórias da Bélgica. Último confronto entre as duas seleções, 5-2 para a Bélgica em um amistoso em março desse ano. E na Copa de 2014 deu Bélgica nas oitavas de final contra os Estados Unidos na prorrogação, placar de 2-1. Por isso é um tabu que já dura aí quase 100 anos dos States sem vencerem a seleção da Bélgica, que por sua vez, Canhão, tem preocupação na zaga, porque o Mekelle está pendurado. Se tomar mais um cartão amarelo em caso de classificação da Bélgica, não enfrenta a Espanha na próxima sexta-feira em Los Angeles, Canhão.
8: Bom, os jogadores agora já se posicionam esperando o início dos hinos que serão executados no estádio em Seattle, com temperatura lá em cima superior a 30 graus. Esse não é um estádio com teto retrátil, que pode ser fechado, com um ambiente climatizado. Esse suporta e tem, para quem está no estádio, para quem está jogando e assistindo, a temperatura ambiente in natura, sem nenhuma modificação, sem maquiagem. Pronto, todo mundo já posicionado, com o time de arbitragem também. Vamos ao anúncio dos hinos.
10: Os

0: Quatro caças da Força Aérea Americana sobrevoando o estádio em Seattle depois da execução do hino dos Estados Unidos. Time técnico Bandeirantes em campo, mesa de som com Michel Lopes. Central técnica, Caiane Martins, Roberto Dias. No Twitter, imagens, youtube.com/Rádio Bandeirantes Oficial, Carlos Amaral. No digital, Alessandro Awad e Ana Galeano. Hora de escalarmos as duas seleções, começando pelos donos da casa, Guilherme Agrela.
1: Definidos e escalados pelo técnico Maurício Pochettino, argentino de 54 anos, que vai para o seu 30º jogo à frente dos Estados Unidos, com 17 vitórias, 2 empates e 10 derrotas. Define e escala com 24, Matt Fries no gol. Na direita, 16, é Alex Freeman, já fez um gol nesta Copa. Zaga formada por Chris Richards e o capitão Tim Ram veste a 13, Chris Richards é o número 3. Fechando a zaga, Anthony Robson, número 5. Meio de campo com Tyler Adams, número 4. Weston McNee é o 8. Malik Tillman veste a 17. E Serginho Deste a 2. Na frente, o 10, o craque Christian Pulisic. E na frente, o homem da polêmica, Folarin Balogun, veste a número 20. Canhão.
0: Agora a Bélgica.
1: Definida por Rudy Garcia, francês de 62 anos, 11 vitórias, 6 empates e apenas uma derrota em 18 jogos até aqui. Define e escala os belgas com ele no gol, Courtois, número 1. Na direita, Timothée Castaigne veste a 21, Mikel pendurado com a 4 e Nathan Goy com a 25. Na esquerda, De Kuyper veste a número 5, meio de campo formado por Nicolas Haskin, 23, Onaná com a 24 e Tielemans, o capitão, com a 8 às costas. Trio de ataque formado por 14, Luke Bacchio, 10, campeão inglês da última temporada com o Arsenal, Leandro Trossard, o artilheiro da Copa pela Belga até aqui com 2 gols, e na frente, De Ketelaere com a 17.
0: Quem apita o jogo, Agrela?
1: No comando do apito, Adam McDamee, da Jordânia, 39 anos para ele. Auxiliado por Momad Al-Khalef e Ahmad Al-Roali. Inclusive, este trio de árbitros que apitou Inglaterra e República Democrática do Congo. Quarto árbitro é Pierre Ateno, do Gabão. E no VAR, Khamis Al-Mahri, o Qatari, de 41 anos. Canhão.
0: Opinião na Bandeirantes para Estados Unidos e Bélgica. Léo Gens.
2: A seleção